0: diretrizes para o ensino do componente curricular na rede de educação básica.
1: O documento estabelece que o ensino deve ser organizado em quatro eixos: artes visuais, dança, música e teatro.
0: O anúncio dessas diretrizes ocorreu hoje e a repórter Thaís Antônio acompanhou tudo e traz os detalhes ao vivo pra gente aqui no estúdio. Boa noite, Thaís.
2: Boa noite, Mariana. Boa noite, Luciano e ouvintes da Voz do Brasil. De acordo com as novas diretrizes, o ensino de arte nas escolas deve aproximar os estudantes das diferentes formas de fazer e vivenciar a disciplina. E para isso ser feito, a arte deve ser dividida em quatro componentes curriculares: artes visuais, dança, música e teatro. O texto complementa a Base Nacional Comum Curricular, que estabelece os conhecimentos, competências e habilidades esperados dos estudantes ao longo da educação básica. Com isso, as escolas passam a ensinar conteúdos, métodos e processos de criação em arte como prática educativa e não apenas como atividade secundária ou recreativa. Outro destaque é a aproximação entre professores, artistas e mestres e mestras das culturas populares. A resolução reconhece a importância de incluir esses saberes no processo educativo por meio de um trabalho colaborativo com professores de artes visuais, dança, música e teatro, como explica o ministro da Educação, Leonardo Barchini.
3: Primeiro, a gente fortalece as quatro linguagens separadamente, elas obviamente atuam em conjunto, mas a gente fortalece cada uma das quatro linguagens: as artes visuais, a música, a dança e o teatro. E a gente reconhece que na formação de professores com essas diretrizes, também precisaremos ter habilitação em cada uma dessas especificidades, dessas quatro linguagens, teremos que ter formação específica. Então, isso eleva o ensino das artes a outro nível.
2: A resolução também define orientações para a organização do currículo, a distribuição dos professores, a estrutura física e pedagógica das escolas e os processos de avaliação. Todas essas medidas devem considerar princípios como equidade, acessibilidade, inclusão e justiça social. Mariana e Luciana, é com vocês.
1: Obrigado pelas informações, Thaís Antônio.
0: A malária é caracterizada por febres altas, calafrios, tremores, dores de cabeça, podendo estar associada também a vômitos e náuseas.
1: Causada principalmente pela picada de mosquitos infectados, a maior parte de casos da doença estão no norte do país.
0: Mas no ano passado caiu o número de infectados pela malária, bem como de óbitos em função da doença.
4: A malária contaminou cerca de 118 mil pessoas no ano passado, 15% a menos do que em 2024. Os resultados foram apresentados nesta segunda-feira, durante um congresso da Sociedade Brasileira de Medicina Tropical. O número de mortes em função da doença também caiu, especialmente na região amazônica, que concentra o maior número de casos, como disse o ministro da Saúde, Alexandre Padilha.
5: 2025. Nós tivemos uma redução de mais de 50% dos óbitos por malária, mais de 40% de redução de malária em terra indígena, mais de 40% de malária em áreas de assentamento rural, assentamentos na região amazônica brasileira, que é uma das regiões com maior incidência de casos de malária. E tivemos o menor número de internações por malária.
4: Em menor escala, a infecção pode ocorrer devido à transfusão sanguínea, compartilhamento de agulhas contaminadas ou da gestante para o bebê. Mas o principal modo de transmissão é pela picada de fêmeas infectadas do mosquito Anopheles, também conhecido como carapanã ou mosquito prego. De acordo com o presidente da Sociedade Brasileira de Medicina Tropical, Gustavo Romero.
6: Por isso, a gente tem às vezes muita dificuldade, né, de definir exatamente aquela população que efetivamente está em risco, né? Os mosquitos se mexem, né? E os mosquitos crescem com as variações climáticas, que é outro detalhe importante que a gente deve levar em consideração. E muito frequentemente populações que estão mais vulneráveis estão mais expostas à picada desses mosquitos. E por isso que a malária se transmite com tanta eficiência, né?
4: Se diagnosticada a tempo, a malária tem cura e o tratamento é eficaz. Após a confirmação da doença, o paciente recebe o tratamento gratuitamente em unidades do Sistema Único de Saúde, inclusive a tafenoquina, medicamento que previne novas manifestações da malária. Por ser administrado em dose única, ele impede que o paciente abandone o tratamento, como explica o infectologista Marcos Lacerda.
7: Comparando com as medicações que são tradicionalmente usadas para malária, que vão de 7 a 14 dias,

0: resulta num benefício muito grande para o paciente. É que as pessoas se tratam enquanto tem febre, geralmente 2, 3 dias, depois ela para de usar a medicação. E isso então faz com que as recaídas aconteçam. Praticamente metade dos casos que estão registrados hoje no Brasil são de recaídas. Então uma medicação que iniba a recaída é uma medicação altamente estratégica no controle da malária no país.
1: O medicamento está disponível tanto para pacientes maiores de 16 anos e com mais de 35 quilos, quanto para crianças a partir de 2 anos e com peso mínimo de 10 quilos. Reportagem Graziele Bezerra.
2: Entre junho e julho, foram confirmados 21 casos de sarampo no estado de São Paulo.
3: Neste fim de semana, o ministro da Saúde, Alexandre Padilha, esteve no estado, em Grajaú, acompanhando a vacinação contra a doença.
2: E comentou que o reforço na imunização visa prevenir a circulação e a transmissão do sarampo.
4: Em 2026, nós já temos aqui na cidade de São Paulo cerca de 20 casos também com relação de importados, são cepas que circularam nos Estados Unidos e no Canadá. E esse esforço é para manter esse bloqueio, para não permitir que aconteça em São Paulo em 2026, o que aconteceu em 2019, quando começou um surto assim e se propagou para ter 20 mil casos de sarampo em 2019. Naquele momento, o Brasil perdeu o certificado de livre do sarampo. Reconquistamos o certificado em 2024 e queremos manter São Paulo, o estado de São Paulo e o Brasil livre do sarampo.
3: Para crianças de 6 a 11 meses, a dose aplicada durante a estratégia é considerada dose zero e não substitui as doses previstas no calendário nacional de vacinação aos 12 e aos 15 meses.
2: Para as demais idades, os profissionais de saúde verificam a necessidade de vacinação de acordo com a faixa etária e a situação vacinal de cada pessoa.
3: A cada hora, mais de 1000 vidas são perdidas devido às doenças cardiovasculares em todo o mundo, segundo a Organização Mundial de Saúde.
2: Estima-se que cerca de 18 milhões de pessoas morrem anualmente em decorrência de condições que afetam o sistema circulatório.
3: De acordo com a Sociedade Brasileira de Cardiologia, o Brasil ocupa o 9º lugar em número de mortes cardíacas.
2: E hoje, 17 de agosto, marca o início da Semana da Saúde Vascular, que promove conscientização, prevenção e diagnóstico precoce.
5: Seu Manuel Arruda da Silva tem 80 anos. Quando precisou ser atendido para tratar de um ferimento, descobriu um grave comprometimento na circulação. Uma cirurgia vascular conseguiu inicialmente melhorar o fluxo de sangue, mas a amputação da perna direita acabou sendo inevitável. Hoje, 8 meses depois, seu Manuel agradece pela vida.
6: Eu tô aqui ainda, tô aí. Contando a história.
5: Histórias como a de seu Manuel Arruda ajudam a explicar por que as doenças que comprometem a circulação continuam sendo um importante problema de saúde pública. Elas estão entre as principais causas de morte no país. Muitas dessas condições se desenvolvem de forma silenciosa. Por isso, a prevenção e o diagnóstico precoce são fundamentais para reduzir complicações e salvar vidas. O cirurgião vascular do Hospital Universitário de Brasília, Paulo Saad, alerta para hábitos e cuidados que podem prevenir doenças vasculares.
7: Controlar a glicemia, controlar a pressão, controlar as gorduras no sangue e cessar o tabagismo.
5: O aposentado Humberto dos Santos, de 62 anos, sofreu um infarto em 2022. Após o episódio, teve um AVC que comprometeu a fala e os movimentos. Desde então, faz tratamento no Hospital Universitário de Brasília. O filho, Leandro dos Santos, que o acompanha no tratamento, fala sobre um vício que colaborou para agravar o quadro de doenças cardiovasculares de seu Humberto.
8: Eu sempre foi fumante, né?
9: E aí vocês acham que a causa principal foi essa?
8: Creio que seja, né? Cigarro.
5: O especialista Paulo Saad fala sobre alguns sinais que indicam que é hora de procurar um médico.
7: Um paciente que caminha uma curta distância e já começa a ter dor, aquele paciente que faz o esforço e tem dor no peito. Então esses sinais significam que o músculo que está trabalhando, se você tem uma obstrução da circulação, esse oxigênio não chega na quantidade necessária, esses pacientes precisam procurar ajuda urgentemente.
5: A informação é uma aliada dos pacientes na hora de reconhecer sintomas precoces, procurar atendimento no momento certo e adotar medidas que melhoram a qualidade de vida. Por isso, na semana de 17 de agosto, é comemorada a Semana da Saúde Vascular, período dedicado à conscientização sobre doenças que afetam o sistema circulatório. Reportagem Luciana Colares de Holanda.
2: Hoje também é Dia do Patrimônio.
3: A data foi criada para marcar a importância de preservar a arte, a cultura e a história que estão por trás de tantas tradições brasileiras.
2: O patrimônio pode ser material, como conjuntos de casarões históricos ou determinados prédios ou igrejas, ou imaterial, quando está ligado a festas tradicionais, por exemplo.
3: Hoje, mais cedo, eu conversei com o presidente do Instituto do Patrimônio Histórico e Artístico Nacional, Davidson Guzmão, sobre a preservação e a conservação dessa memória coletiva. Acompanhe. Presidente Davidson Guzmão, bem-vindo à Voz do Brasil para a gente falar de história, cultura, nesse Dia do Patrimônio, né? Eu queria que o senhor começasse, então, explicando por que que a gente precisa de um dia para marcar esse tema e quais são as provocações que essa data faz.
10: Mariana, primeiro quero dizer que é um prazer estar aqui para a gente falar de algo que é tão importante para o reconhecimento da diversidade cultural brasileira, que é o patrimônio cultural. Uma das nossas principais atribuições e competências é a ampla divulgação e promoção do patrimônio cultural, exatamente para que essa diversidade seja reconhecida não só pelo Estado, mas que ela seja reconhecida e percebida também pela sociedade. E é por isso que a gente tem um dia dedicado ao patrimônio cultural, o dia 17 de agosto, que é um dia que foi escolhido em razão do nascimento, a data de aniversário de Rodrigo Melo Franco de Andrade, que foi o primeiro presidente do IPHAN e que ficou 30 anos ficou 30 anos fazendo a gestão do IPHAN e que foi a pessoa que inaugurou um sistema de proteção de patrimônio cultural no Brasil. Então, esse a justificativa, vamos dizer assim, é por causa, né, do nascimento de Rodrigo Melo Franco, que a gente tem o dia 17 de agosto escolhido, mas é sobretudo por conta da importância do patrimônio na vida das pessoas no dia a dia.
3: Agora, as celebrações vão se prolongar ao longo de todo esse mês. Qual é o tema desse ano e o que está previsto na programação?
10: Esse ano o tema é patrimônio criativo, inclusão produtiva, trabalho e renda. Exatamente para marcar uma dimensão do patrimônio cultural, que é a dimensão da cidadania e da produção de renda, da possibilidade de trabalho e renda para pessoas que vivem do patrimônio cultural. Vou dar um exemplo, o ofício de paneleiras lá em Goiabeiras, um bairro lá no Espírito Santo, né, em que a gente tem um bem cultural que é o ofício de paneleiras, um saber tradicional relacionado ao fazer a panela, né, que é produzida, a panela de barro, que é produzida onde é feita a famosa moqueca capixaba.
3: Aquela panela tradicionalíssima de fazer a moqueca capixaba, né?
10: Exatamente. E que tem uma dimensão, uma relação muito direta com o mercado, que, portanto, afere renda, né? Ofere renda para aquelas paneleiras. Então, esse é um exemplo importante, mas a gente tem vários outros, né, de pessoas, de detentores que vivem diretamente do patrimônio cultural, de centros históricos que são dinamizados a partir do patrimônio que é reconhecido, desse centro histórico que é reconhecido em algumas das nossas cidades no país.
3: E aí a gente tem uma programação prevista, as pessoas podem checar essa programação onde, como é que funciona?
10: Isso, a gente tem uma programação em todos os estados do Brasil, nós teremos atividades, essa programação ela está disponível no portal do IPHAN, www.iphan.gov.br. Quem quiser acessar e ver o que vai estar acontecendo no seu estado, pode acessar a programação lá no portal do IPHAN na internet.
3: Lembrando aqui que IPHAN se escreve com PH, né?
10: Exato.
3: Que é Instituto do Patrimônio Histórico e Cultural. Presidente, no próximo ano também vamos ter outra celebração importante, que são os 90 anos do IPHAN, né? Quais são os principais desafios que ainda permanecem em relação à preservação do patrimônio?
10: Isso, ano que vem o IPHAN completa 90 anos e nós estamos aí pensando numa série de atividades e programação que deve ocorrer ao longo do ano todo. Em termos de desafios, a gente tem vários desafios, porque o patrimônio cultural, ele se relaciona com o dia a dia das pessoas, com o dia a dia das cidades. E aí eu posso aqui, acho que nomear dois. Um que está na ordem do dia e que a gente tem discutido muito é no que a gestão do patrimônio se relaciona, por exemplo, com as mudanças mudanças climáticas, né? Então, o aumento da intensidade de chuvas, das temperaturas, como que isso se relaciona com o patrimônio cultural na gestão dos centros históricos, que cuidados nós devemos ter e como nós devemos pensar ações de prevenção, adaptação e mitigação a essas mudanças climáticas. Esse é um desafio que está na nossa ordem do dia e que nós estamos pensando como tratar desse enfrentamento às mudanças climáticas no âmbito da gestão do patrimônio cultural. Um outro desafio é aquele que, na verdade, é um desafio e é, ao mesmo tempo, diretriz para a gestão do patrimônio cultural, que é a gestão compartilhada. Então, a articulação com estados e municípios, a articulação com a sociedade civil organizada para a gestão do patrimônio, para que essa gestão, ela de fato, ela seja compartilhada entre os órgãos de poder público e a sociedade.
3: Pois é, e é importante que a sociedade mesmo se envolva, né, presidente, nesse tema, cobre a preservação do patrimônio na sua cidade, no seu estado. Como que é possível fazer isso?
10: Bom, hoje a gente tem a participação social como um princípio que atravessa a maioria das políticas públicas no Brasil, inclusive a de patrimônio cultural. Então, hoje, a sociedade, as pessoas podem procurar os órgãos de patrimônio de sua cidade, do seu estado, podem procurar o IPHAN tem representação, tem superintendências em todos os estados e podem procurar também as instâncias de controle social que trabalham com patrimônio cultural, os conselhos de cultura e, em alguns casos, os próprios conselhos de patrimônio que existem nos municípios e nos estados.
3: Lembrando, né, presidente, que até para deixar um pouco mais palpável para as pessoas, quando a gente fala de patrimônio, a gente está falando tanto daquele casarão histórico, aquele prédio antigo, aquela igrejinha, mas também do fazer cultural muito típico. Tudo isso é dever nosso, como sociedade, ajudar a preservar, né? O senhor mencionou aí as paneleiras, por exemplo. Tudo isso é patrimônio e é dever da sociedade proteger, né?
10: Exato, é tudo isso e muito mais. Na verdade, a gente faz uma divisão entre patrimônio material e imaterial, mas quando a gente está falando de patrimônio, a gente está falando de valor, na verdade, sobretudo, né? Então, é importante a gente entender que o patrimônio material, as edificações, as obras de arte, elas são reconhecidas e entendidas como integrantes da nossa identidade, como elementos que ajudam a compreender a nossa história, as várias memórias e identidades que existem no país, porque são atribuídos valores a essas coisas. Da mesma maneira, as várias celebrações, os conhecimentos tradicionais, os fazeres, os saberes, né? Lugares que são importantes, né? Para a compreensão das memórias dos vários grupos formadores da sociedade brasileira, para usar o termo da Constituição, também são importantes. É o chamado patrimônio imaterial.
3: É isso aí. Nós conversamos com Davidson Guzmão, presidente do Instituto do Patrimônio Histórico e Artístico Nacional. Falei errado mais cedo. Instituto do Patrimônio Histórico e Artístico Nacional. Muito obrigada, presidente, pela sua entrevista aqui à Voz do Brasil.
10: Obrigado, Mariana. A gente está à disposição da Voz do Brasil e de todos os brasileiros para conversar sobre o patrimônio. Essa é a nossa função, o nosso métier e é, sobretudo, a nossa alegria.
2: Concursos federais têm novas nomeações e convocações.
3: As medidas publicadas no Diário Oficial da União contemplam aprovados nas duas edições do Concurso Público Nacional Unificado e no Comando do Exército.
2: Todas as nomeações foram homologadas antes do início do período de defesa eleitoral.
3: Para o CPNU 2, estão autorizadas 69 nomeações de candidatos de nível superior. E para a primeira edição do CPNU, são 40 vagas de contratação temporária.
2: Quem está na lista de espera do primeiro concurso público unificado deve realizar uma nova manifestação de interesse entre os dias 24 de agosto e 4 de setembro pelo aplicativo SouGov ou pela versão web do serviço mediante login.
3: Quem não se manifestar no prazo será excluído do banco de candidatos aprovados em lista de espera de todos os cargos do CPNU 1, inclusive para fins de contratação temporária.
2: Estão abertas as inscrições para o selo Patrocinadores do Futuro 2026.
3: Uma iniciativa que pretende reconhecer a contribuição de empresas e entidades para a promoção, para a proteção previdenciária de seus trabalhadores e associados.
2: A participação é gratuita e voluntária.
3: As inscrições vão até 31 de agosto e são realizadas por formulário eletrônico disponível no site gov.br/previdência.
2: O regulamento completo e as orientações também estão disponíveis no portal do Ministério.
3: foram as notícias do governo federal.
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2: Fique agora com as notícias do Poder Judiciário e do Congresso Nacional. Boa noite.
3: Boa noite, até amanhã.
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13: Poder Judiciário inicia a 33ª semana Justiça pela Paz em Casa.
14: Para STJ, prisão em flagrante de mãe em estado diverso da morada dos filhos não impede concessão de regime domiciliar.
13: TSE inaugura o Centro de Divulgação das Eleições 2026, o CDE.
14: Boa noite, eu sou Arthur Filho.
13: E eu sou Walter Lima.
14: A partir de hoje até sexta-feira, 21 de agosto, o Poder Judiciário Brasileiro se mobiliza na 33ª semana Justiça pela Paz em Casa.
13: Coordenada pelo CNJ, em parceria com os tribunais de justiça estaduais, a iniciativa promove mutirões de julgamentos e audiências para dar rapidez aos processos de violência de gênero, além de realizar ações de conscientização em todo o país. Carolina Chaves.
15: A campanha é realizada 3 vezes ao ano, nos meses de março, agosto e novembro. O foco é fortalecer a política judiciária no combate à violência doméstica e familiar contra a mulher. Segundo o presidente do STF e do CNJ, ministro Edson Fachin, esta semana, mais uma vez em todo o Brasil, os tribunais de justiça prepararam programações especiais.
16: Será o nosso esforço concentrado de julgamentos, de audiências e mutirões voltados à proteção de mulheres em situação de violência. Os números nos impactam. Os números mostram um judiciário que tem pressa.
15: Na última edição, realizada em março deste ano, foram proferidas mais de 16 mil sentenças, realizadas mais de 10 mil audiências e concedidas 11.648 medidas protetivas de urgência.
14: O fato de uma mãe ser presa em estado diferente de onde filhas menores residem não impede por si só a concessão da prisão domiciliar.
13: Essa conclusão é do STJ. Fátima Uchoa.
17: Durante viagem de ônibus interestadual, a mulher foi presa em flagrante e teve a prisão preventiva decretada após serem encontradas drogas na mochila dela. A defesa informou que a mulher era mãe de 2 meninas menores de 12 anos e pediu a prisão domiciliar. O Tribunal de Justiça do Paraná negou o pedido porque as crianças já estavam com a avó em outro estado. Mas no voto que prevaleceu na sexta turma do STJ, o ministro Og Fernandes explicou que mesmo com a gravidade da acusação e a expressiva quantidade de droga apreendida nesse caso, essas circunstâncias isoladamente não impedem o regime domiciliar.
14: O Tribunal Superior Eleitoral inaugurou hoje o Centro de Divulgação das Eleições 2026, o CDE.
13: O espaço instalado no TSE em Brasília foi preparado para atender aos profissionais de imprensa envolvidos na cobertura das eleições de outubro deste ano. Rimac Souto.
18: A inauguração foi feita pelo presidente do TSE, ministro Cássio Nunes Marques.
19: A ideia é que o Centro de Divulgação das Eleições seja mais do que um espaço de trabalho para os profissionais que acompanharão as eleições. O objetivo é que se torne um ambiente de diálogo aberto com a Justiça Eleitoral, em que a transparência e o acesso à informação não encontrem quaisquer obstáculos. O trabalho realizado por vocês, jornalistas, de dentro e de fora do país, é essencial para que a sociedade tenha acesso a informações corretas e contextualizadas sobre o processo eleitoral. Nunca é demais sublinhar que uma imprensa livre e participativa é sinônimo de democracia. A Justiça Eleitoral tem na imprensa uma aliada por compartilhar com ela a paixão pela democracia e pela informação de qualidade.
18: Ao inaugurar o CDE, o ministro também lançou a campanha Eleições 2026, Coisa de Pele.
14: Comissário de bordo demitido por se recusar a tomar a vacina contra a Covid-19 deve receber as verbas rescisórias.
13: O TST entendeu que ele tinha uma justificativa médica para não se vacinar. Simone Moura.
20: O comissário da Gol foi demitido por justa causa em novembro de 2021 durante a pandemia. Ele disse que não tomou a vacina porque tinha risco elevado de trombose. Inclusive, apresentou o laudo médico que indicava a contraindicação à vacinação. Mas a empresa alegou que o atestado não tinha respaldo científico. A justa causa foi mantida na primeira instância, mas o Tribunal Regional do Trabalho do Rio de Janeiro afastou a punição. No TST, ao analisar recurso da Gol, o entendimento é que a recusa à vacina pode, em tese, ser considerada ato de indisciplina ou insubordinação.
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14: A você uma boa noite.
21: E até amanhã.
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1: Eu sou Paula Groba.
2: E eu sou Ricardo Nakaoka.
1: E estes são os destaques de hoje do Jornal do Senado, que começa agora.
2: Senado terá esforço concentrado e fim da escala 6x1 pode entrar na pauta.
1: Avança projeto que prevê biometria de recém-nascidos para evitar troca e tráfico de bebês.
2: Instalada comissão sobre MP que amplia crédito para motoristas.
1: Boa noite.
2: Boa noite.
1: Mesmo com as campanhas eleitorais em curso, o Senado vai manter a agenda de votações. O presidente do Senado, Davi Alcolumbre, convocou os parlamentares para um novo esforço concentrado de 31 de agosto a 4 de setembro.
2: Entre os temas que podem ser analisados está o fim da escala de trabalho 6x1. Os detalhes com a repórter Raíssa Abreu.
3: Os senadores e senadoras voltam a se reunir para votar temas prioritários na semana de 31 de agosto a 4 de setembro. O anúncio foi feito pelo presidente Davi Alcolumbre. Na pauta, o fim da escala de trabalho 6x1, a PEC da Segurança Pública e a criação da Política Nacional de Minerais Críticos e Estratégicos.
4: Então eu decidi, como presidente do Senado, que uma semana seria semipresencial e a outra semana de esforço concentrado presencial. Então, eu queria que os gabinetes fossem avisados, as assessorias avisadas, para que no próximo esforço concentrado nós estejamos todos aqui presentes no plenário. Se for possível, os 81 senadores.
3: Essa é a segunda data de esforço concentrado de votações do segundo semestre. Na primeira, de forma semipresencial, foram votados, por exemplo, o projeto que cria o Programa de Desenvolvimento da Indústria de Fertilizantes e uma medida provisória que socorreu vítimas de desastres naturais. Esforço concentrado é como se chamam as reuniões centralizadas em períodos curtos, na tentativa de votar projetos urgentes, apesar do período eleitoral, quando os parlamentares estão em campanha em seus estados. Esse ano, 2/3, ou 54 das vagas do Senado estão em disputa. 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
1: A troca de bebês e o tráfico de crianças são riscos que podem ser evitados com mais segurança e identificação nas maternidades. Um projeto aprovado pela Comissão de Constituição e Justiça prevê a coleta de dados biométricos do recém-nascido logo após o parto.
2: A medida busca garantir a identificação segura do bebê e dar mais proteção às famílias. Os detalhes com o repórter Bruno Lourenço.
5: Pelo texto, o procedimento de identificação biométrica deverá registrar as impressões digitais da mãe e a dos pés do bebê. Essas informações constarão da declaração de nascido vivo. A relatora, senadora Roberta Cioli, do Republicanos de Roraima, defendeu a medida. A
6: exigência de vinculação individualizada e rastreável entre a identificação biométrica da mãe e do recém-nascido, destinada a assegurar a autenticidade, identificação e a integralidade das informações registradas.
5: A senadora doutora Eudócia, do PSDB de Alagoas, reforçou que a iniciativa aumenta a segurança do registro civil e previne a troca, o roubo, as adoções irregulares e o tráfico de bebês.
7: E aí nós iremos mudar a história dos nossos recém-nascidos para não terem o risco de serem trocados ou de ser confundido contra o bebê, enfim, de ter algum tipo de fraude.
5: A proposta passará por um turno suplementar de votação na CCJ antes de poder seguir diretamente para análise da Câmara dos Deputados.
1: O presidente da Comissão de Relações Exteriores defendeu um acordo para evitar uma escalada comercial com os Estados Unidos. Isso porque uma disputa comercial pode ter impactos diretos na economia e nas relações entre os dois países.
2: Diante do novo tarifaço americano, o governo brasileiro abriu um processo de reciprocidade e o Senado acompanha as negociações. O repórter Pedro Pincer tem mais informações.
8: O governo brasileiro anunciou a abertura formal do processo para avaliar se o tarifaço dos Estados Unidos contra exportações nacionais será respondido com base na Lei da Reciprocidade Econômica, que é um novo mecanismo da legislação brasileira para disputas comerciais. O Palácio do Planalto informou que o procedimento foi iniciado a partir do compartilhamento do pedido pela Secretaria Executiva da Câmara de Comércio Exterior com os demais integrantes do seu Comitê Executivo de Gestão. O consultor legislativo do Senado, Marcos Túlio Bezerra, lembrou que o Brasil pode pôr sob sobre a mesa pautas essenciais para os Estados Unidos, como direitos autorais que afetam as big techs e patentes de medicamentos.
9: Então, se com a ameaça das medidas, a possibilidade de adoção das contramedidas aqui pelo governo brasileiro, o governo já consiga ser bem sucedido em retomar a negociação, a gente já considera que a lei vai ter um sucesso.
8: Em nota, o presidente da Comissão de Relações Exteriores, senador Nelsinho Tradi, do PSD de Mato Grosso do Sul, afirmou receber com atenção a decisão do Poder Executivo. Para o senador, o Brasil precisa estar preparado para agir quando necessário, sem esquecer que as relações bilaterais com os Estados Unidos ocorrem há mais de 200 anos e que todas as possibilidades de entendimento devem ser buscadas antes de uma escalada comercial.
1: Para quem trabalha ao volante, o veículo é ferramenta de trabalho e fonte de renda. Mas na hora de trocar o carro ou renovar a frota, o acesso ao crédito pode ser um obstáculo.
2: Para facilitar esse financiamento, o Congresso vai analisar uma medida provisória sobre o tema. A senadora Leila Barros foi eleita presidente da comissão mista, que vai examinar a proposta. A reportagem é de Marcela Cunha.
10: A senadora Leila Barros, do PDT do Distrito Federal, destacou que o texto foca em uma categoria que hoje reúne mais de 2 milhões de brasileiros: motoristas de aplicativo, taxistas, entregadores e motofrentistas. Esses trabalhadores dependem de seus veículos diariamente, mas esbarram na burocracia dos bancos na hora de financiar um novo modelo. Ao assumir a presidência da comissão mista, a senadora Leila ressaltou que a falta de crédito acessível acaba penalizando quem mais trabalha.
11: Quem trabalha por aplicativo sabe como é difícil chegar ao sistema financeiro apresentando uma renda variável e conseguir crédito com juros e prazos razoáveis. Muitas vezes, o resultado é continuar trabalhando com um veículo antigo e compromete uma parcela cada vez maior da renda do trabalhador.
10: Para facilitar os financiamentos, a medida provisória prevê o uso de recursos do Fundo de Investimento em Infraestrutura Social e a criação de mecanismos de garantia pública. Além de gerar renda, a proposta foca em cidades sustentáveis, incentivando frotas de baixo carbono e pontos de recarga de baterias. A relatora será a deputada Amanda Gentil, do Progressistas do Maranhão.
12: Eleições 2026.
1: Em 2026, o eleitor vai às urnas para escolher quem vai representar seu estado ou Distrito Federal no Senado. Mas, afinal, o que faz um senador? Além de participar da criação e da revisão das leis, ele tem a missão de fiscalizar o governo federal e exercer atribuições exclusivas do Senado.
2: A reportagem de Yasmin Rodrigues explica como funciona esse trabalho e por que o Senado tem um papel central na democracia brasileira.
13: O Senado Federal é uma das duas casas do Congresso Nacional e representa os estados e o Distrito Federal. Senadores e deputados federais apresentam, discutem e votam propostas que podem virar leis. O Senado também tem o chamado papel revisor. Depois de aprovada em uma das casas, a proposta é analisada pela outra, que pode fazer mudanças antes da aprovação final. Para o presidente do Senado, Davi Alcolumbre, o trabalho dos parlamentares é uma responsabilidade de todos.
14: Isso não é uma missão de um homem, nem de uma mulher, nem da mesa diretora. Isso é a missão dos 81 senadores, de todos os partidos constituídos no Brasil, de 513 deputados federais e deputadas, porque só a união pode transformar verdadeiramente a vida das pessoas.
13: Senadores e deputados também têm a função de fiscalizar o Poder Executivo. Isso significa acompanhar as ações do governo federal, avaliar políticas públicas, analisar as contas da Presidência da República e criar CPIs. Mas o Senado tem atribuições que são exclusivas da Casa. Uma delas é aprovar as autoridades indicadas pelo Presidente da República, como ministros dos Tribunais Superiores, o Procurador-Geral da República, diretores do Banco Central e embaixadores. Outra é autorizar operações de crédito da União, dos estados, do Distrito Federal e dos municípios. E, por fim, o Senado é responsável por julgar o presidente da República em um processo de impeachment, depois que a Câmara dos Deputados autoriza a abertura do processo.
2: Trabalhos técnicos de Eliseu Caires, o Jornal do Senado fica por aqui. Acompanhe agora as notícias da Câmara dos Deputados. Boa noite.
1: Boa noite e até amanhã.
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16: Câmara aprova diretrizes para desenvolvimento do futebol feminino.
17: Deputados reduzem a carga tributária para resseguradoras nacionais.
16: Parlamentares regulamentam a profissão de conservador-restaurador.
18: Boa noite. Avança na Câmara a proposta que regulamenta a profissão de conservador-restaurador de bens culturais. A medida era uma demanda histórica da categoria, como informa a repórter Paula Bittar.
19: A Comissão de Constituição e Justiça da Câmara aprovou uma proposta que regulamenta o exercício das profissões de conservador-restaurador de bens culturais e de técnico em conservação-restauração de bens culturais. De acordo com o texto aprovado, poderá atuar como conservador-restaurador de bens culturais móveis e integrados quem tiver diploma de curso superior na área, reconhecido pelo Ministério da Educação ou expedido por instituição estrangeira e revalidado no Brasil, ou mestrado ou doutorado na área expedido por instituição brasileira reconhecida pelo Ministério da Educação ou por instituição estrangeira e revalidado no Brasil, desde que tenha elaborado dissertação ou tese em tecnologia da conservação e restauração de bens culturais móveis e integrados e comprove pelo menos 5 anos de atividades técnicas e científicas próprias do campo. Também poderão exercer a profissão aqueles com diploma de outros cursos superiores que exerçam atividades na área há pelo menos 5 anos até a data de publicação da lei e os que tenham concluído até a data de publicação da lei curso de especialização na área observada a carga horária mínima exigida pelo Ministério da Educação. Entre as atribuições do conservador restaurador de bens culturais móveis e integrados estão realizar procedimentos de conservação e restauração em bens culturais, ministrar aulas relacionadas ao tema, desenvolver e coordenar projetos e pesquisas científicas sobre o tema e elaborar laudos técnicos, orientar e supervisionar acondicionamentos e acompanhar o transporte de obras de valor histórico, artístico e cultural, como courier. Já para atuar como técnicos em conservação e restauração de bens culturais móveis e integrados, é preciso ter curso de educação profissional técnica de nível médio na área, no Brasil ou no exterior e revalidado no país, ou então atuar na atividade comprovadamente há mais de 5 anos e não possuir escolaridade técnica exigida até a data da publicação da lei. Entre as atribuições desse profissional estão realizar exame técnico do estado de conservação de bens culturais móveis e integrados e auxiliar em eventos como seminários e exposições sobre o tema. Entre os deveres e responsabilidades do conservador, restaurador e do técnico estão assumir apenas trabalhos que possam realizar com segurança dentro dos limites de sua formação, não utilizar produtos, materiais e procedimentos técnicos que ponham em risco a integridade do bem cultural e na compensação de acidentes ou perdas não encobrir ou modificar o que existe do original, de modo a não alterar suas características e condições físicas após o evento. A autora do projeto, deputada Fernanda Melchiona, do PSOL do Rio Grande do Sul, considerou a aprovação uma vitória para os profissionais e para as universidades. Segundo ela, os profissionais pleiteiam essa legislação.
20: Eles tinham apresentado essa iniciativa com então deputado Chico Alencar, que nesse ano não exerceu um mandato federal. E eu apresentei, portanto, esse projeto, que depois foi qualificado pelas contribuições das universidades que têm o curso, como é o caso da UFPEL, na Universidade Federal do Pará, eu tive conhecendo a formação e o trabalho, que contribui enormemente para a preservação de bens culturais, o nosso patrimônio, a valorização da carreira, o incentivo à formação técnica, se aproxima de padrões internacionais, né? De conservação e restauração.
19: A proposta considera bem cultural móvel o objeto de natureza artística, histórica, documental, científica e tecnológica. Isso abrange obras de arte, documentos, artefatos arqueológicos, etnográficos e de cultura popular e elementos paleontológicos de ciências naturais, científicos e tecnológicos, possíveis de serem deslocados ou transportados. Já o bem cultural integrado está vinculado à superfície construída de um bem imóvel ou da natureza. Isso inclui pinturas artísticas ou decorativas, retábulos, esculturas, ourivesaria, cerâmica, azulejaria, estuques, relevos, elementos decorativos e tecnologias que envolvam os elementos construtivos e os materiais de construção empregados nas vedações, revestimentos e acabamentos. A proposta que regulamenta o exercício das profissões de conservador, restaurador de bens culturais e de técnico em conservação, restauração restauração de bens culturais segue agora para o Senado, a menos que haja recurso para votação antes pelo plenário da Câmara. Da Rádio Câmara, de Brasília, Paula Bittar.
0: Educação.
21: Beto Preto, do PSD, exalta a expansão dos cursos de medicina nas universidades estaduais do Paraná. O deputado cita a criação do curso de medicina em Apucarana e o lançamento da graduação no campus da Unespar em Paranavaí, além do curso de enfermagem em Paranaguá.
18: Na opinião de Beto Preto, a ampliação das vagas em cursos da área de saúde contribui para a formação de profissionais que atuarão no Sistema Único de Saúde. O parlamentar reforça que as graduações são gratuitas e oferecem oportunidades para estudantes da rede pública.
0: Saúde.
21: Paulo Soares, do Podemos de São Paulo, apresentou projeto que visa descentralizar e regionalizar os serviços do SUS, usando estruturas hospitalares atualmente desocupadas em cidades menores para ampliar atendimentos e reduzir mortes em filas de espera.
18: Paulo Soares cita a cidade de Bauru como exemplo, com a morte de 1.123 pacientes à espera de leitos nos últimos 5 anos. O congressista cobra mais atenção do governo federal às regiões interioranas, com a disponibilização de profissionais e equipamentos.
0: Previdência.
21: Rodrigo Hollenberg, do PSB do Distrito Federal, apresentou projeto que amplia o acesso ao benefício de prestação continuada. A proposta eleva para meio salário mínimo por pessoa o limite de renda familiar e permite descontar gastos com alimentação especial, medicamentos e terapias.
18: Rodrigo Hollenberg também defende a regulamentação da avaliação biopsicossocial. Ele sustenta que a medida é necessária para garantir o acesso efetivo das pessoas com deficiência aos benefícios previstos em lei.
21: Dani Cunha, do PL do Rio de Janeiro, defende projeto que permite a pais ou responsáveis por crianças e adolescentes com deficiência trabalhar sem perder o benefício de prestação continuada. Pela proposta da deputada, a remuneração de até 10 salários mínimos não entraria no cálculo da renda familiar.
18: Dani Cunha afirma que a regra atual desestimula o retorno ao mercado de trabalho, especialmente de mãe solo, já que qualquer aumento de renda pode resultar na perda do benefício da criança. Ela acrescenta que o texto também autoriza a dedução de despesas com o tratamento da deficiência.
0: Comissões.
21: Luiz Lima, do Novo, do Rio de Janeiro, destaca os resultados da CPMI do INSS na investigação de descontos indevidos em aposentadorias. De acordo com o deputado, a comissão ajudou a identificar operadores financeiros, servidores e entidades suspeitas de participação nas fraudes.
22: A gente teve a felicidade de mostrar para o Brasil, ser um facilitador até para a Polícia Federal e para o STF, das pessoas envolvidas. Servidores do próprio INSS, operadores financeiros, recebedores de propina, sindicatos de fachada. Então a gente tem mais de 20 pessoas hoje presas e percebeu o quanto o brasileiro dispõe de tempo e de inteligência para fraudar, para enganar.
18: Luiz Lima acrescenta que 3 entidades investigadas teriam desviado mais de 6 bilhões de reais de aposentados, com descontos mensais que chegavam a R$50. Na avaliação do deputado, a CPMI contribuiu para recuperar recursos e dificultar a repetição das fraudes.
0: Segurança Pública.
21: Bom Gás, do PT Gaúcho, defende a aprovação de projeto que criminaliza a misoginia, entendida como ódio ou discriminação contra mulheres por sua condição de gênero. O deputado pondera que esse tipo de conduta alimenta a violência e viola a dignidade das mulheres.
18: Bom Gás pede que a Câmara vote logo a proposta, já aprovada pelo Senado. O parlamentar rejeita a ideia de que o projeto promova censura contra homens, mas diz que o objetivo é responsabilizar quem incentiva ou dissemina práticas de discriminação contra as mulheres.
21: Roberto Monteiro Pai, do PL do Rio de Janeiro, agradece a aprovação de uma moção de louvor ao filho Gabriel Monteiro na Comissão de Segurança Pública. Segundo o deputado, a homenagem reconhece a atuação do ex-vereador no combate à criminalidade.
18: Roberto Monteiro Pai também destaca o trabalho da Policial Civil do Distrito Federal, Deise Andrade, no enfrentamento ao feminicídio e à violência sexual contra crianças. O parlamentar ressalta a importância das ações de combate à violência contra as mulheres.
0: Economia.
21: A Câmara aprovou um projeto que reduz tributos pagos por empresas resseguradoras nacionais. O repórter Marcelo Lascher nos conta quais as medidas propostas.
3: O plenário da Câmara aprovou o projeto que reduz a carga tributária para resseguradoras nacionais. Resseguradoras são empresas que assumem parte dos riscos das seguradoras. Elas são responsáveis por uma espécie de seguro do seguro, usado principalmente em operações de grande valor ou com potencial para gerar perdas elevadas. O principal benefício proposto pelo projeto é a redução da alíquota da contribuição social sobre o lucro líquido, a CSLL, que hoje é de 15% e passa a ser de 9%. A proposta foi apresentada pelo deputado Isnaldo Bulhões Júnior, do MDB de Alagoas, com a justificativa de que as resseguradoras nacionais perderam mercado a partir de 2019, com a eliminação de restrições à atuação de resseguradores estrangeiros. Segundo Isnaldo Bulhões Júnior, as resseguradoras estrangeiras não recolhem no Brasil CSLL e imposto de renda sobre pessoa jurídica, como as nacionais. Por isso, o projeto também isenta as empresas brasileiras de um adicional do imposto de renda. O projeto recebeu parecer favorável do relator, deputado Fernando Monteiro, do PSD de Pernambuco, mas não teve apoio do governo, como explicou o deputado Ayrton Faleiro, do PT do Pará.
4: Nós estamos tratando de um projeto que ele traz implicações financeiras, ordenamento de despesa, impactos nas finanças. Nós estamos numa reta final de governo, que tem um plano econômico em curso, que tem compromissos com a sociedade para fazer entregas. É hora de nós trazermos e aprovarmos aqui coisas que venham a trazer impacto financeiro.
3: Para o relator, Fernando Monteiro, a arrecadação pode inclusive vir a aumentar, mesmo com benefício fiscal. Segundo ele, a proposta beneficia as empresas nacionais e pode forçar as estrangeiras a abrirem subsidiárias no país. Já o autor da proposta, Isnaldo Bulhões Júnior, disse que não há prejuízos para a arrecadação.
6: Não há um equívoco, não há nenhum prejuízo, não há nenhum problema. Apenas equaliza a empresa nacional, a empresa brasileira, dentro da concorrência com as empresas estrangeiras.
3: O projeto que reduz a carga tributária para resseguradoras nacional seguiu para análise do Senado. Da Rádio Câmara de Brasília, com informações de Antônio Vital, Marcelo Lascher.
23: Desenvolvimento Regional.
18: Leonardo Gadelha, do Podemos, reivindica o aumento da quantidade de água da transposição do Rio São Francisco destinada à Paraíba. O deputado afirma que o volume previsto atualmente para o estado é insuficiente para atender às demandas da população e do desenvolvimento regional.
21: Leonardo Gadelha argumenta que os canais da transposição comportam uma vazão superior à autorizada pela Agência Nacional de Águas. O parlamentar pede uma revisão da distribuição entre os estados do Nordeste diante do risco de agravamento da seca com a ocorrência de fenômenos climáticos extremos.
23: Transportes.
18: Euclides Petersen, do Republicanos de Minas Gerais, propõe financiar a modernização, ampliação e recuperação de aeródromos públicos de interesse regional. A ideia é criar um programa nacional que use incentivos fiscais para captar recursos de pessoas físicas.
21: Pela proposta, os contribuintes poderiam destinar parte do imposto de renda a projetos aprovados pelo governo. Segundo Euclides Petersen, a medida amplia a conectividade aérea e estimula o desenvolvimento econômico, o turismo e o acesso a serviços públicos no interior.
23: Trabalho.
18: Chico Alencar, do PSOL do Rio de Janeiro, defende a aprovação de um projeto de sua autoria que estabelece o fim dos penduricalhos, que são parcelas adicionais incorporadas aos salários de funcionários dos três poderes e que extrapolam o teto constitucional de R$ 46 mil brutos.
21: O legislador cita que 91% dos magistrados recebem acima do teto e, em sua avaliação, a medida vai combater a desigualdade salarial no país. Chico Alencar também cobra do Senado a aprovação do fim da escala 6x1 como medida de combate à desigualdade social.
18: Daniel Almeida, do PCdoB da Bahia, apoia as reivindicações da Campanha Nacional dos Bancários. O deputado destaca a recomposição dos salários, o reajuste do vale-refeição, a participação nos lucros e melhores condições de trabalho nas agências e no regime remoto.
21: Daniel Almeida também pede mudanças nas regras dos planos de saúde dos bancos públicos. Segundo o parlamentar, alterações normativas dos últimos anos fizeram os bancários arcarem com uma parcela crescente dos custos.
23: Meio ambiente.
18: Delegado Matheus Laiola, do União do Paraná, apresentou o projeto que proíbe a caça esportiva em todo o país. A proposta altera a lei de proteção à fauna e também revoga dispositivos que tratam da regulamentação dessa modalidade de caça.
21: Segundo o delegado Matheus Laiola, a caça esportiva não pode se sobrepor à proteção dos animais e à preservação da biodiversidade. O parlamentar afirma ainda que a medida busca eliminar brechas na legislação e reforçar a proibição de práticas de caça voltadas ao lazer.
23: Esporte.
18: A Câmara aprovou uma política de incentivo ao futebol feminino no país. O repórter Antônio Vital tem mais informações sobre a proposta.
5: A menos de um ano da realização da Copa do Mundo Feminina no Brasil, o plenário da Câmara aprovou o projeto do governo que define diretrizes para o desenvolvimento do esporte no país. O projeto inclui o futebol feminino como prioridade da política pública esportiva nacional, com foco na profissionalização e na equidade de oportunidades. O texto também exige a elaboração de um plano de legado social, esportivo e financeiro da Copa do Mundo da modalidade, prevista para ocorrer entre 24 de junho e 25 de julho do ano que vem em 8 capitais. A proposta prevê que o Ministério do Esporte deverá promover condições favoráveis para o futebol feminino e incentivar a igualdade salarial e a participação de mulheres na gestão do esporte e na arbitragem. O projeto limita a inscrição de atletas não profissionais em competições oficiais. Na principal divisão nacional, o limite será de 4 atletas amadoras por equipe, com redução gradual até alcançar a total profissionalização do esporte. O texto prevê ainda a criação de protocolos para combater a discriminação, a intolerância e a violência contra as mulheres no esporte. A medida abrange atletas, árbitras, treinadoras, torcedoras e demais profissionais. O projeto recebeu parecer favorável da relatora, a deputada Jaque Rocha, do PT do Espírito Santo. Ela acrescentou na proposta diretrizes como a proteção da integridade física e psicológica das jogadoras, o combate ao racismo e à violência. No plenário, o relator foi o deputado Ayrton Faleiro, do PT do Pará, que defendeu medidas de incentivo para a modalidade.
7: Achamos por bem que a gente incentive o futebol feminino. O futebol, na sua essência, ele cumpre uma função de integração, de convívio social. E quando a gente fala de futebol, a gente vem em primeira visão muito o futebol masculino. Mas se a gente for para, inclusive, os interiores de cada um dos nossos estados, nós vamos ver lá um crescente movimento também nos clubes profissionais da participação feminina.
5: Na mesma sessão, a Câmara aprovou o projeto que reconhece o futebol praticado no Brasil como manifestação da cultura nacional. Os dois projetos foram enviados para análise do Senado. Na Rádio Câmara de Brasília, Antônio Vital.
21: Danley de Deus Interrols, do PSD Gaúcho, sugere ao Ministério da Educação medidas para melhorar a formação dos profissionais de educação física para o atendimento de estudantes com deficiência. Ele defende a atualização dos cursos superiores para fortalecer a inclusão.
18: A sugestão de Danley de Deus Interrols também prevê mais atividades práticas, estágios e formação continuada sobre o tema. Ele avalia que a preparação atual é insuficiente e pode deixar professores inseguros para garantir a participação efetiva de alunos com deficiência nas aulas.
21: Termina agora o Jornal Câmara dos Deputados, produzido pela Rádio Câmara, com trabalhos técnicos de Wellington Teles e a apresentação de Márcio Aquiles Sardi e Val Monteiro. Boa noite.
18: Uma boa noite para você. Ouça agora o Minuto do TCU.
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23: 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Boa noite.
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10: Olá, eu sou Bárbara Pereira e seja muito bem-vindo, seja muito bem-vinda. É um prazer receber você aqui no Intriga Internacional. No início de agosto, imagens de homens e mulheres, a maioria jovens, nadando do Marrocos para Ceuta, território espanhol na África, circularam nas redes sociais e chamaram a atenção do mundo. Segundo associações humanitárias, cerca de 100 mil pessoas tentaram fazer a travessia, atraídas por informações de oportunidades no enclave espanhol. O episódio trouxe à tona dois cenários. Primeiro, a fragilidade da economia marroquina, governada por uma monarquia. O segundo, a política de imigração do governo espanhol, considerada progressista e alvo de muitas críticas dentro e fora da comunidade europeia. Para entender esses dois cenários, nós teremos a participação de dois especialistas em relações internacionais. A professora Karen dos Santos Honório, da Universidade Federal da Integração Latino-Americana, a UNILA, e no segundo bloco a gente conta com a participação do professor Mohamed Nadir, da Universidade Federal do Rio Grande do Norte. Então, vem com a gente, o Intriga Internacional começa agora.
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10: A entrevista agora é com a professora Karen dos Santos Honório, do curso de Relações Internacionais da Universidade Federal da Integração Latino-Americana. Ela também é coordenadora da Cátedra Sérgio Vieira de Mello e do Grupo de Pesquisa em Migrações na América Latina. Professora, muito obrigada por conversar com a gente aqui do Intriga Internacional.
11: Imagina, eu que agradeço a oportunidade de falar com vocês e com os ouvintes de vocês.
10: Professora, vamos entender primeiro essa história, né, que envolve Marrocos e também a Espanha. Antes da gente falar efetivamente desse episódio recente em que houve aí esse êxodo coletivo, a gente queria entender primeiro o que é Ceuta hoje e por que ela ainda pertence à Espanha.
11: Ceuta ela é uma cidade autônoma, né, espanhola, e ela tem essa especificidade, né, porque geograficamente é um território que está localizado na África, né, mas politicamente ela é um território espanhol e integra, portanto, né, a União Europeia. E isso vem de questões históricas, né? Então, esse território, na época da colonização, foi colonizado, né, por Portugal. E aí, durante a União Ibérica entre Portugal e Espanha no século XVI, passou também para o domínio espanhol. E aí, depois, quando essa União Ibérica ela foi desfeita, numa forma ali também de se restabelecer, né, e consolidar ali as relações entre Espanha e Portugal, a Espanha ficou, né, com o controle de dois territórios ali que hoje fazem parte geograficamente, ali territorialmente, da África, que é Ceuta e Melilla. Então, apesar de estar localizado geograficamente no território africano, é dominado, né, faz parte do Estado espanhol. Então, não é nem uma cidade, digamos assim, não é nem uma colônia, né, não é um território sob ocupação, né, mas a Espanha considera parte do seu Estado. E aí tem também essa questão que é, digamos assim, a única fronteira que a gente tem, né, entre a África e a Europa, a fronteira terrestre. E isso traz esse contexto todo dessa importância também geopolítica, né, de Ceuta.
10: E aí, exatamente por estar próximo ao Marrocos, ser ali, né, fazer ali, ser um território próximo e distante da Espanha do ponto de vista geográfico, o Marrocos defende que Ceuta seja anexado ao Marrocos como parte do seu território. Como é que tem sido as relações entre Espanha e Marrocos sobre esse tema?
11: O Marrocos reivindica, né, a soberania do território de Ceuta. No entanto, essa é uma disputa que ela fica nessa dimensão mesmo, né, da disputa pela soberania, mas que não impede as relações comerciais, econômicas, inclusive migratórias também, de segurança, né, entre a Espanha e Marrocos desde a independência marroquina.

0: desenvolveram uma interdependência em outros temas muito grande. Então, e isso é utilizado, né, de forma estratégica também por ambos os países em momentos de tensão ou de conflito nas relações diplomáticas entre ambos.
1: Agora, professora, para quem está de longe, fica se perguntando qual é o interesse. É claro que nenhum país quer perder território. Isso aí faz parte de qualquer estratégia de qualquer país. Mas para além do território em si, o que interessa à Espanha sobre Ceuta?
0: Bom, tem essa questão que geopoliticamente é um espaço estratégico ali no norte da África. Tem toda uma questão também de recursos que envolvem também ali a cidade. Então, eu diria que esses dois fatores, a questão geopolítica mesmo, de ser um ponto estratégico ali no norte da África, e essa questão também do acesso a recursos como gás, né, e outros recursos também ali no território, fazem com que a Espanha não abra mão de Ceuta.
1: Agora, vamos pensar no episódio em si, né, que é considerado aí um êxodo coletivo, e a Espanha alega que notícias falsas teriam provocado, né, as chamadas fake news teriam provocado essa corrida para saída do Marrocos, né, de uma população ali saindo do Marrocos, indo em direção a Ceuta, e que estaria aí por trás algo como uma orquestração. Essa é a alegação da Espanha contra uma orquestração que ainda não se sabe de quem, mas contra a Espanha. Quem estaria interessado em prejudicar o governo espanhol? E se for o caso, quais seriam esses motivos?
0: Sim, surgiram assim muitas especulações, né, a respeito desses atores que teriam interesse, né, nesse tipo de evento. Posso listar alguns, né? Então, por exemplo, a gente pode falar de atores políticos espanhóis internos, né, contrários e opositores ao governo do Sánchez e a própria política migratória, né, que o Sánchez tem estabelecido, né, que é uma política migratória considerada progressiva, baseada em justiça social, né, então de incorporação e regularização de pessoas que já vivem, né, de forma irregular na Espanha, né, então uma perspectiva que foge um pouco das políticas migratórias que estão sendo adotadas, né, na União Europeia nos últimos anos, que são políticas mais restritivas, que são políticas bastante securitizantes, que transformam o migrante em ameaça e tentam jogar na conta dos migrantes recessão econômica, desemprego, crimes, né, criminalização de todos os tipos. Então, esses atores internos, né, que a gente pode chamar aí de grupos de extrema-direita, né, ultranacionalistas, eles poderiam ter ganhos políticos, poderia ser um desses atores interessados em criticar, por exemplo, e ter como argumento, né, essa intensificação dessa migração, né, através de Ceuta, como um elemento de desestabilização do governo do Sánchez. Outros atores possíveis, pessoas que lucram com a migração irregular. Então, redes de tráfico de pessoas também, né, foi aventado bastante também que eles tiveram um papel na difusão, na divulgação, né, de que o território estaria aberto e, enfim, poderia também ser um desses atores que a gente poderia elencar. E outros atores também fora, né, digamos assim, dessa relação mais direta, né, dentro de Marrocos, esses grupos de tráfico ilegal de pessoas ou a oposição espanhola, outros governos também de direita, né, da União Europeia e outros atores políticos, partidos políticos também ultranacionalistas e de extrema-direita da União Europeia também, que também poderiam usar esse evento como uma sinalização do que poderia acontecer com a Europa caso as políticas migratórias sejam flexibilizadas ou tenham um outro enquadramento que não esse enquadramento da defesa da segurança nacional e securitário mesmo. Então, é um pouco dentro desse caldo, né, que se insere esses atores que poderiam, de alguma forma, ganhar politicamente. A gente tem que lembrar que, atualmente, a pauta, né, da migração, ela é uma pauta bastante mobilizada pelas direitas internacionalmente. E isso tem ganhado cada vez mais força, né, nos países e nesse campo político, né? Então, não por acaso, a repercussão desse episódio de Ceuta foi muito grande, né, por parte de governos como a Itália, né, a própria França, o próprio governo Trump também. Então, a gente pode dizer que a migração, ela tem sido utilizada como um instrumento securitizante mesmo, né, que esses partidos, esses governos de extrema direita utilizam para justificar crises de todos os tipos, né, e para acentuar controle de fronteiras, políticas migratórias.

0: de políticas que os estados tomam para, de alguma forma, tentar controlar ou regular, né, a entrada de imigrantes.
1: A senhora comentou aí o fato da política do governo italiano ser bem contrária, né, à política de imigração da Espanha. O que que está por trás desse embate aí entre Itália e Espanha, para além da questão efetivamente? Porque, para quem está aqui, para quem está vendo de longe, nos parece que não é só isso. Tem ali também, talvez, e a senhora vai me dizer sim ou se não, uma disputa de discursos também, né, em relação ao fato da Espanha ter ali um pensamento mais progressista e a Itália, neste momento, não. Como é que a senhora analisa aí esses dois governos dentro desse cenário aí?
0: É, exatamente. Eu acho que você pegou num ponto central, que é justamente a disputa também das narrativas políticas dentro da própria União Europeia. A gente não pode esquecer que o Sánchez, ele é um dos únicos governos de esquerda atualmente, esquerda sem assim, esquerda, enfim, aí a gente pode, né, balizar, né, como a gente coloca dentro do espectro, mas em comparação, por exemplo, pegando o caso que você trouxe, né, o governo da Meloni, é um governo que está num outro espectro político. Então, há essa disputa também dentro da própria União Europeia. Qual é a capacidade, então, da Espanha ou da Itália influenciar as políticas do bloco, influenciar a disputa política no interior do bloco, né? E eu acho que essa é a principal questão, é a questão de fundo, né? Então, essa disputa mesmo política entre governos que estão no espectro político opostos. E as próprias posições também do governo do Sánchez em relação à participação da OTAN na guerra do Irã, né? Então, posições muito críticas e contrárias até, né, às posturas dos Estados Unidos em relação ao Irã. Então, tudo isso tem reflexo também dentro da própria correlação de forças entre a Espanha e os outros países da União Europeia.
1: Pois é, qual é o tamanho desse reflexo? Porque essa é uma pergunta que muita gente se faz, né? A Espanha, do ponto de vista territorial, é pequena, mas o quanto ela teria de poder de fogo numa discussão? Aí vamos pegar primeiramente a comunidade europeia. Qual é o potencial, né, que a Espanha desempenha quando ela se posiciona diante de vários assuntos, e a imigração é um deles, dentro dessa comunidade europeia?
0: Eu acho que o potencial mesmo é a capacidade de mobilizar outros atores dentro da União Europeia em relação à sua posição. Então, assim, se a gente for parar para pensar até de uma perspectiva mais pragmática ou mais realista, e aí colocando outro ator importante nesse cenário aí que você traz, né, e que expande para além da União Europeia, que é, por exemplo, se a gente for pensar qual que é o poder de confrontação da Espanha com os Estados Unidos, por exemplo. Claro que não é de igual para igual, mas eu acho que o poder espanhol, ele fica muito mais, digamos assim, visível, e talvez é aí esse o ponto, a partir de uma perspectiva multilateral, diplomática, regional mesmo. Então, a capacidade da Espanha de mobilizar outros atores políticos, e aí quando eu falo atores políticos, eu não estou falando necessariamente só de presidentes ou primeiros ministros, né, ou governos, mas atores políticos mesmo, como oposições, né, nesses outros países, partidos políticos, movimentos sociais, enfim, expandindo mais o leque, essa capacidade mesmo de mobilizar esses atores e esses atores fazendo impressão frente a, por exemplo, esses governos de direita. Então, acho que reside muito mais essa capacidade diplomática, multilateral, política mesmo, né? E o Sánchez, ele está se, digamos assim, se projetando como essa nova esquerda europeia. A gente não pode esquecer que foi na Espanha que aconteceu esse último encontro da Aliança de Esquerda, né, se não me engano. Não lembro agora o nome do evento, né? O Lula foi também, foram várias lideranças de esquerda. Foi esse ano, não vou lembrar agora, Bárbara, exatamente a data. Mas justamente para pensar quais seriam a agenda, qual que é a pauta, né? Eles nem se chamam de esquerda, né? Alguma coisa progressista, assim, algo mais leve, assim, narrativamente. Mas é um encontro de líderes de esquerda para pensar a agenda internacional, né? Pautas, futuros coletivos, enfim. E o Sánchez, ele tem se destacado. Então, eu acho que é essa capacidade mesmo de mobilização no interior do bloco. Então, essa capacidade mesmo de mobilizar multilateralmente outros atores que passam a também exercer pressão sobre esses líderes, sobre esses governos de direita na região.
1: Quando a senhora fala de esquerda, e a esquerda tem vários espectros, e a gente está aí considerando todo mundo nesse bolo, não necessariamente há uma esquerda única, né? É isso que a senhora quis dizer, desse encontro deles.
0: Exatamente.
1: Nesse sentido, né? De que são
0: Exatamente.
1: Diferentes espectros de esquerda que se encontraram em abril de 2026 em Barcelona. Tô aqui já checando essa data. Foi
0: inclusive eu acho que eles nem utilizam esse termo de esquerda, né? É progressismo, progressistas, algo assim, né?
1: Uhum. Reunião de alto nível do Fórum Democracia Sempre. Essa é a sigla que eles adotam. E aí a senhora está falando, ah, tá bom, eles têm aí a capacidade de opinar, assim, entrar aí num enfrentamento, pelo menos do ponto de vista discursivo, na comunidade europeia. E para fora da comunidade também tem reflexos, né? Há aí especulações de que as posições, os posicionamentos do governo espanhol teriam incomodado aí os Estados Unidos quando a Espanha diz que não vai apoiar ações contra o Irã. Então, a senhora mesma já apontou isso. Há também aí, possivelmente, não há nada concreto, mas se houve aí nessa evento de Ceuta, uma ação orquestrada, como alega o governo espanhol, a possibilidade sim desse posicionamento do governo espanhol diante das questões dos Estados Unidos, esse posicionamento possa aí ter causado algum incômodo, né?
0: Sim, com certeza, porque é isso que eu tava argumentando na outra pergunta, né? A Espanha, ela participa da OTAN, né? Então, assim, inclusive ela tem, se não me engano, ela foi um dos países que mais contribuiu, né, com PIB de defesa, com gastos de defesa e segurança no âmbito da OTAN, dos países europeus, no último ano. E a Espanha questionou, né, a legitimidade da guerra do Irã, né? Então, questionar isso dentro da OTAN tem um peso importante. E obviamente que o governo dos Estados Unidos não gostou dessa oposição, desse questionamento. Inclusive, o governo Trump, ele escalou, né, as críticas ao Sanchez, né, a partir desse episódio. Então, eu acho que tem essa questão principal do interesse também, né, de enfraquecer o governo do Sanchez e enfraquecer as posições que ele toma, principalmente nessa pauta, que é isso que eu te falei, é uma pauta que está sendo extremamente politizada, né, a questão da migração. Está sendo muito politizada e utilizada como um mecanismo de, nesse caso específico, né, de traçar uma ideia de que a Espanha não teria controle sobre seu território, que a Espanha e a política migratória espanhola é uma ameaça para a União Europeia como um todo. E o governo dos Estados Unidos, ele se utilizou também desse evento, desse fato, para fazer críticas. Então, eu acho que nesse sentido, o que aconteceu teve uma repercussão bastante grande e o narrativo de fortalecer as críticas, né, assim, numa leitura mais rasa, né, que os Estados Unidos estavam fazendo ao governo espanhol. Então, acho que fica um pouco dentro desse contexto maior, digamos assim, a efetividade, né, do porquê que isso pode ter sido bom para os Estados Unidos, né?
1: A gente não está aqui fazendo nenhuma ilação, dizendo que houve aí, tá, não tem nenhuma evidência de que houve aí, de fato, uma ação orquestrada, mas que o benefício pode, de fato, acontecer diante de um cenário como esse, sim, né, para os países que são contrários ao pensamento espanhol. Agora, professora, tem uma coisa que a senhora falou, que assim, a política de imigração espanhola é uma política mais progressista. O que que efetivamente eles fazem diante do cenário de imigração de países que discordam, que não concordam com a forma como a Espanha se posiciona?
0: Bom, o governo do Sanchez, né, então ele adotou aí nos últimos anos várias medidas em relação à sua política migratória que vão na contramão mesmo do que outros países estão implementando no bloco. Então, por exemplo, esse processo de regularização de imigrantes que estão em condições irregulares na Espanha, que, bom, o governo estava estipulando ali que seriam 500 mil, mais ou menos, e mais de 1,5 milhão, se não me engano, né, foram solicitantes. Então, por exemplo, essa é uma medida que a gente pode considerar uma medida progressista em relação a outras políticas migratórias do bloco, que muitas vezes vão no sentido contrário mesmo, né, de deportar, de fazer ligações, que é o que a gente chama de crimigração no campo dos estudos da migração, que é quando você atrela a política migratória com a política penal, Então, por exemplo, se um imigrante ele é pego na rua, em situação com documentação irregular, ele pode cumprir penas de, sei lá, meses ou anos preso, né? Então, assim, quando há essa conexão entre política migratória, que não são dimensões que estão interligadas, a gente pode falar que há uma criminalização da migração irregular. Então, isso acontece, está acontecendo, né? Acontece em vários países, tem acontecido em vários países europeus. A Espanha tem feito, então, um processo oposto a esse, né? Que é a regularização, que é a documentação desses migrantes que estão irregulares. A outra medida também que foi bastante questionada e que foi entra no campo especulativo também, né? Que houve essa interpretação errônea, né? Por parte da população de Ceuta, de que imigrantes que fossem pegos atravessando, né? Em alto mar, por exemplo, que não tivessem cruzado fronteiras terrestres, né? Eles não poderiam ser deportados diretamente, eles teriam que passar pelo processo legal, então não seriam deportados. Então, todas essas medidas, elas têm um enquadramento muito mais. É claro que a gente não pode falar que é completamente progressista, né? Assim, não é nesse sentido, porque de fato também entra aí umas questões que envolvem a proteção das fronteiras, a soberania do Estado, né? Tudo isso que todas as políticas migratórias incluem, mas ela tem um enquadramento, de certa forma, assim, de uma certa justiça social, um reconhecimento humanitário dos direitos dessas pessoas. Então, isso a gente pode caracterizar que são políticas progressistas no campo migratório. E aí também tem uma questão que é interessante, é que tem também um interesse econômico espanhol nessas políticas. Que é o quê? Que é o fato que a Espanha, ela passa por um envelhecimento demográfico muito grande, precisa ampliar a sua base de contribuintes para a previdência, para a economia. Então, é interessante para a Espanha também incluir esses migrantes que já vivem há muito tempo ali no território, que contribuem economicamente também no seu sistema previdenciário, enfim, outros. Então, tem também uma necessidade econômica importante. Então, não é só também uma questão, digamos assim, simplesmente humanitária, mas é entender também que esses migrantes ali, eles contribuem para a economia espanhola e para essas questões que a Espanha enfrenta aí de envelhecimento demográfico e outras questões do tipo, né? Então, nesse sentido que as políticas migratórias espanholas nos últimos anos, ela tem se distanciado bastante de políticas de outros países que têm cada vez mais restringido a migração.
1: A senhora falou aí que outros países que compõem ali a comunidade europeia, obviamente, são contra, não são favoráveis a esse tipo de política, né? Como é que o bloco se posiciona diante da forma como a Espanha se organiza para a imigração? Há aí a possibilidade, por exemplo, de haver um impasse maior entre Itália e Espanha, e isso chegar a alguma instância que vá decidir isso, ou não necessariamente a soberania nacional é o que prevalece?
0: A União Europeia, ela tem algumas peculiaridades. Então, ela é um bloco, né, de integração, que tem alguns temas que são definidos e governados de uma forma supranacional. Então, por exemplo, a questão da moeda, né, Banco Central Europeu, e tem outras questões que elas são governadas a partir dos estados. A questão migratória é uma dessas. Então, não há uma instituição supranacional, né, para além dos estados, como é o caso do Banco Central Europeu, por exemplo, né, que vai definir as políticas migratórias para o bloco todo. Então, cada estado tem autonomia, e isso, inclusive, é um tema de bastante debate dentro do Parlamento Europeu, foi já há bastante tempo e ainda é, né? O quanto o bloco pode decidir ou não as políticas migratórias, ou o quanto ou não os próprios estados devem definir. E aí a escolha é que é os próprios estados que definem. Então, só que os países da União Europeia, eles dividem ali, né, o espaço Schengen, que é a livre circulação entre os habitantes dos membros do bloco, né? Então é nessa questão que cai aí também o quanto impacta as políticas migratórias de um estado no outro. Então a gente já viu, por exemplo, que nesse caso do evento de Ceuta, a Itália passou a cobrar visto de espanhóis ou de pessoas que provêm do estado espanhol, né, a circular dentro da Itália. Aí a Espanha foi numa medida diplomática de reciprocidade também está pedindo a mesma coisa. Então, eu acho que é nesse sentido que esses tipos de evento, eles podem tensionar essa dimensão da livre circulação dentro do espaço Schengen, né, dentro dos países do bloco. E aí os países usarem isso também como forma de retaliação, forma de escala diplomática. Então, por exemplo, a gente teve, como eu falei, nesse caso específico, a Itália já exigindo vistos, né, para circulação de nacionais e de pessoas que venham, que provenham do espaço espanhol dentro da Itália. Então, acho que isso pode ser, talvez, bastante frequente, caso tenham mais episódios como esse. Um dos exemplos, né, claro.
1: Professora, agora falando do Marrocos, o que que o êxodo coletivo desses marroquinos, a maioria jovens, diz sobre a política econômica do país?
0: Bom, a questão marroquina, que ela coloca pra gente aí bastante em evidência, é que essas migrações, né, elas não vão necessariamente só serem determinadas, quando a gente olha para as questões econômicas, para questões de crescimento, né, ou falta de crescimento, ou recessão econômica estricto senso, né? O caso de Marrocos é um caso que ele contradiz um pouco essa narrativa bastante comum, né, quando a gente analisa as migrações internacionais a partir da ótica econômica, né? Então, o Marrocos teve um crescimento significativo, né, em relação ao seu PIB, ao seu crescimento econômico mesmo nos últimos anos, só que esse crescimento, ele não se traduziu em oportunidades de emprego, principalmente para a juventude. Então, a gente tem uma taxa de desemprego muito grande, né, para os jovens marroquinos, principalmente depois que eles deixam a escola, uma dificuldade de trabalhos formais, né, então a formalização também é uma questão. Então, essa ausência de perspectivas futuras, né, de crescimento econômico, de trabalho, é um dos fatores que levou essa massa de imigrantes marroquinos, nesse caso específico, serem compostas principalmente de jovens. Então, essa é uma questão bastante importante, né, quando a gente olha esse êxodo, né, a partir da perspectiva econômica. Então, esse é um desafio que Marrocos e outros países também da Norte da África, que têm tido crescimentos econômicos, vão ter em relação a manter, né, essa força de trabalho jovem dentro do país, né? Então, eu acho que essa é uma questão bastante importante, né? Então, a ausência de futuros, uma taxa de desemprego muito alta, né, e de trabalhos bem remunerados, fazem com que esses jovens, então, busquem outras oportunidades, e aí, principalmente, né, através da migração para os países da União Europeia.
1: Agora, esse interesse dos jovens, principalmente dos jovens, em sair do país, lá do Marrocos, pode se repetir e impactar os países vizinhos?
0: Na medida que esse é um fenômeno que a gente pode identificar, não só em Marrocos, né, mas em outros países também, principalmente se a gente olha ali para o norte da África, né, então Tunísia, Argélia, né, esse tipo de trânsito, né, de migração de jovens, ele pode sim impactar outros países, sejam países de trânsito, então os países ali mesmo do norte da África, né, ou os países de chegada, os países da União Europeia, e pode ser um fenômeno que pode se repetir sim, porque justamente é essa questão maior, porque não é uma questão de ausência de crescimento, mas é uma questão de incapacidade desse crescimento econômico se traduzir em oportunidades, né, para essa juventude. Então, pode ter esse impacto, né, de ser um processo que a gente vai ver acontecer cada vez mais, né, na medida que essa perspectiva de futuro para esses jovens não existam, né, nesses países. Cabe lembrar também aqui, que eu acho que é uma questão importante, né, que claro que a gente está olhando essa questão da juventude e desses jovens que estão migrando, né, ou em busca, né, de melhores empregos, melhores condições de vida, que boa parte da migração, né, em termos total, de pessoas de países do sul global ou países em desenvolvimento, né, conforme aí a gente queira classificar, para países do sul global em desenvolvimento também, né, a grande massa das migrações internacionais hoje, elas se dão entre países do sul global. Então a gente pode ver um fenômeno também dessa juventude migrando mesmo intra-regionalmente também, né, em busca de melhores oportunidades. Então acho que é um pouquinho esse contexto de pensar especificamente essa questão da inserção dessa juventude, né, a partir de uma lógica mais sistêmica e não só localizada mesmo, né, no caso aí marroquino.
1: Tá certo. Professora Karen dos Santos Honório, muito obrigada pela sua participação aqui no Intriga Internacional. A professora Karen é do curso de Relações Internacionais da Universidade Federal da Integração Latino-Americana. Muito obrigada, professora.
0: Obrigada, um abraço.
1: Até a próxima, tchau, tchau.
2: Destrinchando.
1: A gente conversa sobre esse assunto com o professor Mohamed Nadir. Ele é professor da Universidade Federal do Rio Grande do Norte. Professor, muito obrigada por aceitar o nosso convite para falar aqui no Intriga Internacional.
2: Eu que agradeço, obrigado.
1: Professor, o senhor me contava que o senhor estava no Marrocos na semana em que estourou a crise em Ceuta. Como foi esse momento? O senhor vivenciou esse momento lá? Como é que a sociedade, principalmente as autoridades marroquinas, se pronunciaram naquele momento?
2: Bom, muito boa tarde. De fato, se coincidiu, digamos, minha estadia no Marrocos com este acontecimento, né, dessa, digamos, deslocação de milhares de jovens marroquinos, né, para Ceuta, para o enclave espanhol no território do Marrocos, Ceuta, em que, de fato, foi algo, não é inédito, não é a primeira vez, mas, digamos, de fato, inédito na sua amplitude, né, pelo número de pessoas que tentaram se deslocar a nado ou tentando, digamos, ultrapassar as fronteiras, etc., que são quase 60, entre 60 e 70 mil pessoas, né, a maioria são jovens, crianças, menores, etc., etc. Eu acho que foi, de fato, uma coisa gigantesca que, de certa forma, acabou por levantar um debate no Marrocos, na sociedade marroquina. Não estou falando aqui do governo, mas dentro da cidade, em que muitos, né, enfim, hoje, através, enfim, nas redes sociais, etc., houve realmente um debate muito intenso, né, que teve a ver com explicações, né, daquilo que aconteceu, ou seja, que a situação, né, socioeconómica, né, no Marrocos está sendo, digamos, cada vez mais insustentável, mais dura para as camadas mais vulneráveis, mais pobres, etc., e realmente toda a melhoria, digamos, apontou de fato de que era esperado algo que acontecesse como isso, na medida em que realmente o Marrocos apresenta alguns problemas, né, digamos, na área de saúde, na educação, no emprego, né, a saúde que, digamos, que cada vez mais privatizada, as pessoas não têm, digamos, um bom cuidado de saúde, não há um sistema público, digamos, que funciona de uma maneira muito, digamos, eficiente, né, para a maioria das pessoas, a educação cada vez mais privatizada, as pessoas, a escola pública perdeu, digamos, a sua eficácia, e o emprego, em que não há muitas ofertas de emprego, quando há, digamos, um emprego, digamos, os salários são muito baixos e ainda existe, de fato, digamos, alguma exploração, né, de mão de obra. Então, esses, digamos, o debate que, digamos, a maioria, né, da sociedade marroquina, né, digamos, tentou apontar. E existem outros mas outras vozes que tentaram, criticando, né, de que essa, digamos, essa, de fato, essa deslocação de milhares dos chamados, em Marrocos, que se chamam pessoas que tentam, digamos, ir para outro lado do Mediterrâneo, os Harraga, isto é, daqueles que tentam, digamos, queimar as fronteiras, isto é, ultrapassar as fronteiras de uma forma ilegal. Então, para outros, digamos, estes Harraga, né, pessoas que tentaram, digamos, chegar a Ceuta, são pessoas falhados, que não conseguiram tirar, e que Marrocos, na verdade, apresenta todas as condições, né, de bom viver e com condições de emprego, etc., e que essas pessoas não, de fato, fizeram isso porque não queriam trabalhar em Marrocos, porque existe trabalho, mas este foi uma minoria, digamos, que acabou por, de certa forma, digamos, coincidir com o discurso oficial, governamental, que sempre, né, tentou, digamos, fazer passar um discurso, digamos, da modernização que o Marrocos conheceu nos últimos 20 anos. De fato, Marrocos ao longo dos últimos 20 anos, sobretudo com o rei Mohammed VI, conheceu, digamos, um take-off, digamos, um crescimento, um desenvolvimento notável, né, na área das infraestruturas, na área, digamos, da indústria aeronáutica, automóvel, né, agricultura, etc. E, digamos, um grande salto Marrocos deu, e quem realmente visita Marrocos hoje, digamos, constata, de fato, essa modernização. Acontece que o problema, digamos, que está aqui colocado é que essa modernização, ela não foi, digamos, ampla e global, ou seja, não atingiu, digamos, grande parte da população marroquina, e que alguma grande parte da cidade marroquina ficou à margem desse desenvolvimento, desse crescimento, etc, etc. Então, é isso que aconteceu. E veio depois, né, digamos, o discurso governamental que tentou, que não se pronunciou nos primeiros, quase primeira semana, nos dias que ocorreram o acontecimento, isso depois que, digamos, o governo se pronunciou sobre esse fato.
1: O senhor já deu aí um encaminhamento de alguns dos motivos que teriam levado, né, esse êxodo coletivo. Agora, hoje, como é que se configura Marrocos, para que o nosso ouvinte possa entender? Marrocos é comandada por uma monarquia. Como é que funciona hoje essa governança? E o senhor disse, já houve uma modernização, mas o que está havendo do ponto de vista econômico para que não haja aí, talvez, oportunidades para esses jovens que querem sair do Marrocos?
2: Digamos, Marrocos, para quem não conhece, digamos, é uma monarquia constitucional. Para além disso, digamos, Marrocos é, de fato, digamos, um Estado nacional muito secular, muito antigo, né, com um sistema monárquico através da história, que tem mais de 1.200 anos, ou seja, a monarquia em Marrocos é mais antiga do que a britânica, etc. Portanto, há uma tradição monárquica muito forte, muito consolidada no Marrocos. Através da história de Marrocos, sempre sucederam várias dinastias monárquicas, sultanatos, nos chamámos-los, e depois veio, digamos, a última dinastia, que é a dinastia Alauíta, que está no governo hoje, que está no poder, que tem 3 séculos, né, de história. Portanto, então, no geral, né, digamos, Marrocos tem, digamos, uma história monárquica, podemos dizer assim, de 1.200 anos. Então, tem esse elemento histórico, né, digamos, forte e consolidado do Marrocos. E a monarquia hoje governa, digamos, ela, digamos, um pilar da união do país, do Marrocos, né, da coesão, da legitimidade, né, no Marrocos. Nós temos também, digamos, em que o rei é o chefe de Estado, chefe de Forças Armadas, etc. Ao lado, digamos, nomeia, digamos, um governo que eleito através, digamos, as eleições legislativas, digamos, escolhidas pelo partido mais votado. Portanto, então, é um sistema, digamos, de uma monarquia constitucional com vários partidos políticos, tem mais de 30 partidos, de esquerda, de direita, partidos pró, digamos, do Islã político, né, como, digamos, partido Adala Utamia, isto é, Justiça e Desenvolvimento, que estive no poder durante 2 mandatos, com a Abdelilah Ben Kirani, depois com, digamos, com Otmani, o primeiro, digamos, o chefe de governo, Otmani, e hoje nós temos, digamos, um governo de direita, né, do outro partido, que é governado por um grande magnata, que é, digamos, Aziz Ahnous. Portanto, Aziz Ahnous é um grande, um bilionário, né, portanto, que se juntou a um partido político, ganhou eleições, chegou ao governo, ele é o chefe de governo, e, portanto, digamos, isso, de fato, digamos, durante esses últimos 4 anos, muitas críticas foram feitas do Aziz Ahnous ao governo dele, né, pelo fato que houve, digamos, uma promiscuidade entre o econômico, entre o político, e digamos, que Aziz Ahnous trabalhou mais, digamos, os seus interesses, né, como magnata, etc., como um grande empresário de sucesso, e que não fez muita coisa, né, para, digamos, fazer, digamos, suceder, digamos, tirar êxito, né, um programa de desenvolvimento humano no Marrocos. Então, são essas as críticas que são colocadas ao governo nos últimos 4 anos. Lembra-se que o rei tinha lançado por 2 vezes uma iniciativa de desenvolvimento humano, que foi feita para, de fato, que haja, digamos, uma distribuição de riqueza, que haja, digamos, uma inclusão das camadas mais desfavorecidas, etc. Mas, na prática de iniciativa, digamos, projetada pelo rei, pelo próprio rei, e que, digamos, foram juntos nela uma grande comissão de intelectuais, políticos, empresários, para, de fato, conseguir esse objetivo de desenvolvimento humano das camadas mais desfavorecidas, parece que, digamos, pela segunda vez, esse projeto não tive êxito e ainda não alcançou o seu êxito. Hoje, quem visita Marrocos, de fato, vai reparar 2 coisas. Repara, digamos, sinais de modernidade, como falei, né, com infraestruturas, autoestradas, trem de alta velocidade, etc. E, por outro lado, digamos, camadas desfavorecidas que estão à margem, né, do crescimento que o Marrocos conhece. Né.
1: Bom, a gente pode entender, então, que houve o desenvolvimento econômico, mas que não se traduziu em desenvolvimento social, né? É por aí.
2: Exatamente. Isso, exato, exato, perfeito, exatamente isso. Não houve, digamos, esse desenvolvimento não, digamos, se ampliou e não atingiu, digamos, as camadas desfavorecidas, né? Tem um salário mínimo de 300, equivalente a 300 euros, né? 300 dólares ou 350 dólares. Portanto, isso é insuficiente, né, para pessoas sustentar-se, né, e ter uma vida digna, né? Então, tem esse problema que existe no Marrocos hoje, ainda tomando em consideração que a saúde, muitas vezes, para ter, digamos, alguma coisa urgente, digamos, o cidadão tem que adiantar o dinheiro, tem que ir para uma clínica, consultar um médico privado, particular, etc. E isto não está ao alcance de todo o mundo, né? Portanto, isso é um problema. E mesma coisa, podemos falar também da área da educação, né? Digamos, a escola pública perdeu sua eficiência, digamos, durante antigamente, e agora há, de fato, todo o mundo se convenceu de que para, digamos, os filhos terem êxito, tem que colocá-los numa escola particular. E nem todo o mundo tem capacidade para pagar uma escola particular. Então, esse, digamos, esse desequilíbrio, podemos dizer, social, né, econômico, social, né, se, digamos, se projeta, de fato, em, digamos, num desequilíbrio também em áreas vitais, como a saúde, educação, né? Portanto, e depois, né, esse desequilíbrio se projeta, digamos, nas oportunidades, né, de trabalho, né, de êxito social, porque as pessoas que não tiveram uma boa formação acadêmica não vão conseguir, digamos, subir na escala social. Então, e é esse o cenário, né, que Marrocos vive hoje, né, de fato, e que levou milhares de jovens, né, à procura, digamos, de ir para outro lado buscando uma vida melhor. Também, preciso também dizer que esse problema que nos vemos no caso de Ceuta, também tem outro problema também, cada vez, que é um pouco muito, muito preocupante, que é a saída dos cérebros, né, de Marrocos. Médicos, engenheiros, muitas vezes também, cada vez mais, deixam o país, vão para o Canadá, vão para a Europa para trabalhar, enfim, etc. E Marrocos acaba por perder também a sua capacidade, né, de inteligência, dos recursos humanos competentes que foram formados no Marrocos. Então, nós temos não só apenas esse problema, digamos, do busca de imigração das camadas desfavorecidas, também existe outro problema, que é a fuga dos cérebros para a Europa e para a América.
1: Vira o sonho do ingresso na comunidade europeia, né, professor? Agora, essa história tem um outro lado, que é o lado espanhol, que alega aí, está sendo taxado aí, tendo uma onda de desinformação situação em relação ao que a Espanha pode oferecer e também ao ingressar na Espanha para poder circular aí livremente na comunidade europeia. Há, de fato, uma ação orquestrada para desestabilizar aí o governo espanhol ou isso não tem nenhuma ainda, nem indício, nem comprovação?
2: Não creio que há alguma coisa orquestrada, né, para desestabilizar a Espanha. Sabemos que a Espanha tem alguns, né, desafetos com os Estados Unidos, com o governo Donald Trump, pelo posicionamento do Pedro Sánchez, do Partido Socialista, do governo espanhol, relativamente ao genocídio de Gaza, relativamente à guerra contra o Irã, né? Portanto, digamos, a Espanha não permitiu aos americanos, né, descolar do território, de utilizar as bases militares americanas na Espanha. Portanto, existe isso, também uma relação um pouco intensa com Israel, né, pelo posicionamento do governo espanhol em relação ao genocídio de Gaza. Isso existe de fato, mas não há comprovação de algo como, digamos, redes sociais têm utilizado, né, veiculado de que há algo orquestrado contra a Espanha para destabilizar o governo espanhol de Pedro Sánchez, etc, etc. Não, eu não creio nisso. O que há de fato é que houve, uma decisão judicial, né, do Supremo Tribunal Espanhol, de que as pessoas que chegam por mar não podem ser, devolvidas, digamos, a Marrocos, né? Então isso, circulou essa interpretação dessa decisão judicial, fez com que circula nas redes sociais de que é impossível chegar por mar, não vai ser repatriado, né? Portanto, isso imagino que foi além, obviamente, para além dessa interpretação, que foi, digamos, uma espécie de fósforo, né? Mas também, digamos, as outras, né, digamos, razões profundas que eu falei, que, digamos, Marrocos, a sociedade marroquina apresenta, né, dessa incapacidade, digamos, do Marrocos de absorver, digamos, a mão de obra jovem, etc, etc, e, digamos, um certo, digamos, desfavorecimento, né, das camadas mais pobres, né. Então, dito isso, digamos, tudo isso junto levou com que milhares de pessoas, no início eram, falávamos de alguns centenas, mas rapidamente, né, as notícias começaram a circular, e isso levou com que milhares de pessoas venham, né, a Ceuta em busca de passar para outro lado de todo o território de Marrocos, de Casablanca, do Sul, enfim, foi um cenário muito, de fato, muito, enfim, inédito, né, e realmente muito preocupante, de fato, né?
1: Agora, o que a gente pode entender dessa rusga, se é que a gente pode falar assim, entre o governo italiano e o governo espanhol, o governo italiano de Giorgia Meloni e o governo espanhol de Pedro Sánchez? Eles estariam ali tendo alguns problemas em relação a essa questão, porque a Itália alega que a Espanha estaria abrindo ali as suas portas para quem quisesse entrar e isso estaria afetando outros países. O que há de fato nessa rusga entre os dois países?
2: Em primeiro lugar, preciso, né, digamos, apontar, todos sabemos, né, apontar que o governo, digamos, espanhol é um governo socialista, progressista, o governo Meloni está um pouco, digamos, mais colocado à direita, né, portanto, um pouco alheio, digamos, à imigração, à presença de estrangeiros, etc., mas não quer dizer que, digamos, a Itália também não há, digamos, entrada de milhares de pessoas à Itália. Itália tem sido, digamos, também um ponto de entrada para milhares de refugiados, de pessoas que vinham da África Subsaariana, de Norte África, etc. Eu acho que a posição do Meloni, digamos, é uma liderança, digamos, de direita europeia, veio também podemos enquadrá-la numa dimensão mais ampla de direita internacional que, digamos, neste momento, digamos, aproveita um momento para atacar o Pedro Sánchez, o governo espanhol, né, por suas posições políticas, né, progressistas, de fato. Então, digamos, houve uma digamos, uma direita internacional, e Meloni um deles, né, que aproveitou a carona, né, desse acontecimento de migrantes, né, que tentaram chegar a Ceuta, para de fato questionar, né, digamos, e criticar o governo Pedro Sánchez como, digamos, um governo que é, digamos, está destabilizando a toda a Europa. Eu acho que isso é um pouco um aproveitamento político, né, feito por tanto por Meloni como pela direita internacional. Agora, outro ponto, digamos, muito importante digamos, a destacar, e de fato, digamos, a Espanha, né, nos últimos 10, 5 anos, de fato, eu estive em Espanha, conheço um pouco a Espanha, e também semana passada ainda estive lá, e estive em Barcelona, e realmente você, digamos, fica espantado, né, pela presença, né, de etnias, de pessoas de vários países, de religiões, de etnias, né, de fato um cruzamento, né, de todos os cidadãos do mundo numa cidade como Barcelona e como Espanha. E isto reflete, digamos o cenário de Espanha hoje, que é um país que aceita os imigrantes sem, digamos, politizar essa questão migratória. Entende? A Espanha vê, digamos, na questão migratória um elemento não só humano, mas também, né, digamos, um elemento de desenvolvimento para o próprio país. Realmente, Espanha tem, podemos dizer que só nos últimos 5 anos, provavelmente, tinham entrado 4 milhões, né, de estrangeiros, né, para a Espanha, e a Espanha absorve e, de fato, digamos, consegue, digamos, absorver tudo isso. Para além de um posicionamento também muito humanitário de Espanha, né, muito, muito característico da Espanha e do governo, digamos, de esquerda espanhola, relativamente, né, a questões, né, de imigração, etc., de refugiados e tudo mais.
1: Agora, a Espanha adotou recentemente a medida de controle temporário de fronteira em portos e aeroportos para voos e navios procedentes da Itália, né, numa resposta a uma medida anterior da Itália em que suspendeu parcialmente ali o acordo de Schengen, que é um acordo aí que prevê, né, a livre circulação 29 países. O senhor me corrija se eu estiver errado. O senhor acredita que essa medida já é um impasse diplomático, mas ela pode escalonar a ponto de criar mais problemas entre os dois países, ou isso vai ser aí levado a um tribunal maior para uma decisão aí que envolva outros países? Como é que o senhor vê esse cenário?
2: Eu não creio, digamos, que isto pode, digamos, escalonar para um, digamos, um patamar mais tenso, né? De fato, digamos, até agora o que aconteceu entre, digamos, Itália e Espanha é um pouco, enfim, preocupante, né? Me parece que o posicionamento da Itália foi muito injusto para a Espanha, para o governo espanhol, né? Houve uma instrumentalização política de um acontecimento humanitário de migrantes, de milhares de migrantes que se deslocaram de Marrocos para tentaram passar para a Espanha, para Ceuta, e de fato, digamos, também compreendo, né, o posicionamento do governo espanhol em retaliar e fazer, digamos, agir de uma forma recíproca relativamente, né, digamos, às medidas tomadas por Itália, né? Eu acho que, digamos, a Itália e o governo Meloni têm agido de uma forma um pouco muito radicalizada, né, para com a Espanha, né, e têm, digamos, como disse, digamos, um aproveitamento político, né, digamos, para efeitos eleitorais, né, etc., etc. Mas não vejo que isso pode levar, digamos, a uma maior, digamos, intensidade, digamos. Creio que à medida que o problema vai ser, digamos, enfim, resolvido, né, e esquecido, provavelmente as relações vão voltar, enfim, a se normalizar. analisar, né? Até porque a União Europeia, né, é um, digamos, um bloco, enfim, coeso, e não tem, digamos, me parece que a União Europeia, como bloco, não tem outra alternativa a não ser, digamos, buscar cada vez mais coesão e união, né? E qualquer, digamos, rixa no seio da Europa, da União Europeia, é gravíssima, né, para o projeto europeu, né? Portanto, me parece que a Meloni esqueceu que um dos pilares também do projeto europeu é a solidariedade, né, a cooperação, a questão humanitária e tudo mais, essas, digamos, elementos basilares da União Europeia, do projeto europeu, né, enfim, também foram esquecidos, né, pelo governo italiano, por Giorgia Meloni, né, me parece, né. Acho que, digamos, a direita sempre quis, né, apresentar a Europa, o projeto europeu, como, digamos, uma, digamos, alguma coisa puritana, podemos dizer, só para os europeus, né. A esquerda não vê dessa maneira, interpreta o projeto europeu como um projeto aberto, né, para seu envolto, né, digamos, geográfico, né, e se embate, está sempre, né, dentro da política, né, dos programas políticos, dos governos de direita e da esquerda dentro da Europa. Mas creio que, digamos, a realidade, digamos, e o futuro encaminha para cada vez mais, digamos, chegada de estrangeiros, de migrantes, sobretudo do continente africano, né, e de outros patamar, de outras latitudes, né, e que, digamos, a Europa tem que lidar com essa realidade, até porque ela tem falta de mão de obra, tem uma cidade, digamos, envelhecida, né, e precisa de mão de obra, né, portanto, digamos que usar esse elemento para criticar o governo espanhol e, digamos, arrecadar alguns benefícios políticos, me parece uma, digamos, uma espécie de demagogia, né, enfim, que não tem, anacrônico, né, que não tem sentido, que não faz sentido, né.
1: Tá certo, professor Mohamed Nadir, professor na Universidade Federal do Rio Grande do Norte, mais uma vez, muito obrigada pela sua disponibilidade em conversar com a gente do Intriga Internacional.
2: Que agradeço, muito obrigado pelo convite.
1: Obrigada, até a próxima, tchau, tchau.
2: Até a próxima, tchau, tchau.
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1: O nosso xeque-mate de hoje é sobre a situação que está, o pano de fundo de toda essa história entre Marrocos e Ceuta, no caso a Espanha, em relação aos refugiados. A Acnur enviou uma nota aqui para nossa redação em que diz que a Acnur acompanha atentamente os desdobramentos em Ceuta e Melilla e reconhece os desafios impostos pelas recentes chegadas de pessoas em deslocamento. O Acnur lamenta profundamente as perdas de vidas relatadas e ainda na nota diz que permanece à disposição para apoiar as autoridades que estão lidando diretamente com o tema. O Acnur ressalta que uma gestão eficaz das fronteiras é plenamente compatível com o direito internacional relativo às pessoas refugiadas e aos direitos humanos como um todo. Garantir o acesso a procedimento de asilo justos e eficazes para aqueles que possam necessitar de proteção internacional, ao mesmo tempo em que se facilita o retorno adequado e consensual de indivíduos que não necessitam da proteção internacional em conformidade com a legislação existente, são elementos importantes de um sistema de asilo efetivo e funcional. Essa é a nota da Acnur enviada aqui para nossa redação sobre a situação dos refugiados, dessa tentativa de êxodo coletivo do Marrocos para Ceuta e Melilla também. Agora a gente traz aqui os dados de refugiados hoje, segundo o próprio Acnur. No final de 2025, havia 41,6 milhões de pessoas refugiadas, incluindo refugiados sob o mandato do Acnur, pessoas em situação semelhante à de refugiados. Outras pessoas que necessitam de proteção internacional e também refugiados palestinos sob o mandato da UNRWA. E outros 9 milhões de solicitantes de asilo aguardando uma decisão sobre seus pedidos. Além disso, naquele período, ainda segundo dados do Acnur, havia 68,7 milhões de pessoas deslocadas dentro dos seus próprios países, devido a conflitos ou também violência. O número global de refugiados diminuiu em 2025, registrando uma queda de 3% em comparação ao final de 2024. Essa mudança, segundo a Acnur, reflete um aumento significativo no retorno de refugiados, principalmente para Afeganistão, Síria e Sudão. O número de deslocados internos também diminuiu devido ao retorno dessas pessoas, especialmente na República Democrática do Congo, no Sudão e na Síria. No entanto, a Acnur diz também que muitos desses retornos aconteceram em circunstâncias adversas e as condições para a reintegração permanecem extremamente desafiadoras. Ou seja, o refugiado retornar para o seu próprio país também enfrenta dificuldades. Ainda sobre os dados do Acnur, atualmente uma em cada 70 pessoas no mundo, ou 1,4% da população global, encontra-se em situação de deslocamento forçado. Situações como guerra, fome, violência, as próprias mudanças climáticas estão aí no entorno dessa relação entre refugiado e a busca por um local onde possa haver qualidade de vida, onde possa seguir em paz, onde a vida possa ser tocada normalmente. O Intriga Internacional de hoje vai ficando por aqui. Eu agradeço a você que ficou com a gente até o final desse episódio. 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Até a próxima!
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5: E aí, apaixonados por história, beleza? Pedro Henrique Lima
1: e Bárbara Pereira na área, pra gente revirar a vida e a carreira política de Leonel Brizola.
5: Pois é, Bárbara, esse grande líder da história brasileira foi tema de um livro da jornalista Carla Monteiro. Lobisomem contra o Império narra das origens humildes de Brizola no Rio Grande do Sul até a volta do exílio dele no final da ditadura militar.
1: E é um trabalho de fôlego, hein, gente? Fruto de 5 anos de pesquisa, com relatos de familiares, telegramas diplomáticos e reportagem da época e também documentos históricos. E olha só, Pedro, tem até telegrama do governo dos Estados Unidos que estavam ali em cima do nosso lobisomem.
5: Sim, sim, Bárbara. Brizola, ele tinha um discurso muito forte anti-imperialista, apertou mão do Che Guevara, tentou fazer uma revolução camponesa. É muita virada de história só nessa primeira metade da vida dele.
1: É, Pedro, e além disso, a gente vai falar também do papel do Leonel Brizola em momentos marcantes do período conhecido como Quarta República. Com o fim do Estado Novo, figuras como Brizola, João Goulart, Tancredo Neves e Alberto Pasqualini emergiram ali no cenário político. No caso de Brizola, ele foi governador do Rio Grande do Sul e deputado federal pelo estado da Guanabara.
5: E liderou a importante campanha da legalidade, impedindo o golpe militar que não queria João Goulart no poder.
1: Ele conseguiu adiar esse golpe, né, Pedro? Porque em 1964, infelizmente, os militares derrubaram Jango e instalaram um regime que durou mais de 20 anos.
5: Pois é, Bárbara, e nesse período ele esteve exilado no Uruguai, onde continuou a luta contra o imperialismo, se juntando às esquerdas locais.
1: Muita virada de história pra gente dar aqui hoje. Vamos deixar a nossa convidada falar mais, né?
5: É isso, Bárbara, bora nessa. Eu tenho o prazer de conversar com a autora desse trabalho incrível, a jornalista Carla Monteiro, que está aqui falando com a gente hoje no Virada de História. Carla, seja muito bem-vinda, tudo bem?
6: Oi, obrigada, Pedro. Prazer estar aqui com vocês. Carla, muito obrigada pela sua disponibilidade em conversar com a gente. E já queria começar conversando com você sobre um bastidor aí, né? Como é que você consegue fazer uma biografia aí sobre Brizola, né? Um homem tão importante para a história da política brasileira? Porque, vou te confessar, e aí eu vou contar um bastidor do qual eu presenciei, né? O Brizola esteve numa vez um lançamento de um livro e vários colegas jornalistas se aproximaram dele e tentaram convencê-lo a fazer um livro sobre ele. Ele dizia assim: não, amigos, não quero, não livro no momento, não quero fazer livro sobre mim, porque livro pode parecer que eu já morri e eu estou vivo e muito vivo. E ele já tinha 80 anos, se eu não me engano, 82 ali. Como é que você consegue fazer esse mergulho na vida dessa figura tão interessante da política brasileira?
7: Então, Bárbara, essa frase, aliás, é muito Brizola. Ainda estou vivo, né? Ainda estou aqui, né?
6: Exatamente.
7: Então, Bárbara, eu, na verdade, eu procuro não pensar, assim, procurei não pensar durante o processo, né? O que que essa figura representava hoje, como reverberaria, sabe? O negócio é fechar o olho, mergulhar nos arquivos, nos livros já escritos, né, que trazem histórias sobre Brizola, nos jornais da época, conversar com as pessoas, sem pensar muito, sabe, qual vai ser a repercussão, as pessoas vão gostar, não vão gostar. Enquanto eu estou escrevendo, a minha relação é eu e ele, sabe? E eu não sou uma pessoa religiosa, não tenho nenhuma devoção, nada disso, mas assim, pedir licença, sabe, para essa pessoa que passou aqui na Terra, que viveu aqui, pedir licença e entrar na vida e aos pouquinhos, sabe? Cada descoberta é uma pecinha num quebra-cabeça de milhões de peças que foi a vida do Brizola, né? E foi incrível, assim, ele é uma figura fascinante, viveu coisas fascinantes, né? Então você se envolve tanto que tudo te absorve, você para de temer, né, o resultado. Acho que é muito isso, assim, é focar no dia. Cada dia de pesquisa é um dia de pesquisa, cada dia de escrita é um dia de escrita, até concluir esse quebra-cabeça. E foram 5 anos de trabalho.
5: Uau, realmente

0: também do Brasil na época. Mas antes, quem foi essa criança Brizola, Carla?
1: Para mim foi assim, antes de entrar na criança, eu comecei a estudar o Rio Grande do Sul, que para mim era uma outra pátria, assim, eu sou mineira, né, eu não tenho relação nenhuma com o Rio Grande do Sul, eu nem conhecia o Rio Grande do Sul, então assim, eu comecei primeiro estudando o Rio Grande do Sul e fiquei muito fascinada pela história do Rio Grande do Sul, né, um lugar muito diferente do resto do Brasil, né, muitas revoluções, né, a política lá era muito diferente, tudo era um outro universo, né? Fui ler os autores gaúchos, fui reler O Tempo e o Vento, que eu tinha lido algumas partes, mas nunca tinha lido O Tempo e o Vento, os três volumes. Então, assim, eu comecei a entender o Rio Grande do Sul. Na hora que eu comecei a estudar o Brizola, propriamente dito, assim, aí eu fui para o interior do Rio Grande do Sul, né? Foi uma coisa muito fascinante, assim, conhecer essa criança, que era de uma família muito pobre, filha de uma camponesa que fica viúva, né, cujo pai morreu numa revolução fuzilado, e a luta dessa mãe para essa criança estudar. Então, assim, foi muito fascinante compreender o Brizola dentro desse lugar. Assim, como tudo do Rio Grande do Sul, né, toda a história do Rio Grande do Sul reflete muito nele, né, personagem que o Brizola vai ser na história brasileira, tá tudo muito explicado ali naquela origem. Então foi isso. O Brizola foi essa criança que foi sozinha para a luta, né? Com 12 anos ele sai de casa, vai para 12, 13, eu acho, sai de casa, vai para Porto Alegre, trabalha em pequenos empregos para se sustentar sozinho. Então, assim, é uma luta de um menino brasileiro, né? De um menino brasileiro pobre e carregando uma origem ali, uma história gaúcha, né? De revoluções e tal.
2: Que tipo de empregos, Carla, ele faz antes de se tornar aí, primeiramente aí um jornalista? A gente tá falando de um período em que o jornalismo ainda não era classificado, né? Não tinha uma formação aí específica, mas antes dele chegar nessa etapa, o que que ele fez antes?
1: O Brizola não foi jornalista. O Brizola, ele sai de casa, né? Ele morava no interior, né? Num lugar que chama Cruzinha. Ali, quando ele completa um ano, o pai dele morre fuzilado na Revolução de 1923. O pai dele era um maragato, que lutava ao lado dos maragatos. Os maragatos eram os federalistas, né, que se opunham aos chimangos, que eram os republicanos, né, onde estava Getúlio Vargas, inclusive. Getúlio Vargas era um chimango. E o pai dele morre nessa revolução, quando ele tinha um ano. A mãe dele tinha 5 filhos, né? A mãe se vê ali viúva, ocorre uma briga familiar, a mãe é expulsa das terras e logo se casa de novo com um homem, com um viúvo que tinha 5 filhos. Então são 10 crianças numa casa, crescendo ali. Tem toda uma luta para ele estudar, para ele fazer o grupo. Ele vai, Cruzinha era interior de Carazinho, ele vai para Carazinho sozinho. Aí ele trabalha como vendedor de jornal, ele trabalha como engraxate. Aí ele consegue concluir o primário. Depois que ele conclui o primário, ele vai sozinho para Porto Alegre. A mãe consegue uma história lá com o prefeito, que consegue uma passagem, enfim, tem toda uma história. Ele vai para Porto Alegre para poder fazer o segundo, o ginásio, né? Que depois não tem esse nome, mas é o que corresponderia ao ginásio, E aí ele trabalha de engraxate, ele trabalha de assessorista de elevador, até que ele consegue um emprego na Parques e Jardins, que era um pedaço ali da Secretaria de Meio Ambiente, como fica trabalhando ali naquela Parques e Jardins, e aí vai progredindo nos estudos até ele chegar à faculdade de engenharia. O Brizola fez engenharia na faculdade. Ele é o primeiro da família a estudar, então tem toda uma saga, sabe, de um menino pobre do interior que consegue chegar à universidade. E na universidade ele começa a se envolver politicamente.
2: Mas ele funda um jornal, eu digo neste sentido, ele faz um exercício ali de jornalismo sem ser jornalista efetivamente, né?
1: Sim, ele funda um jornal, mas aí ele já tinha entrado na política. Ele entra na política ali em 45, quando ocorre o movimento queremista, que queria Getúlio Vargas, que estava deposto, de volta ao governo. Então o Brizola se encanta ali pelo queremismo, ele é um jovem universitário, e ele começa a atuar ali politicamente e participa da fundação do PTB, lá no Rio Grande do Sul, do Partido Trabalhista Brasileiro.

0: brasileiro no Rio Grande do Sul. Quando ele vai concorrer a prefeito, ele funda um jornal lá no Rio Grande do Sul.
1: É interessante você falar, né, desse citar o queremismo, porque esse movimento ali no final do Estado Novo e no momento de redemocratização do Brasil vai ser importante para preservar esse legado, né, de Getúlio Vargas e até mesmo a construção do trabalhismo enquanto uma ideologia na política brasileira. Qual foi o papel do Brizola, para manter esse legado, as ideias de Getúlio Vargas, todo esse legado dele vivo na política nacional?
0: O Brizola era um jovenzinho ali, né, um estudante de engenharia que se liga a um grupo sindical lá de Porto Alegre. Tem uma figura muito importante na vida dele, que é um sindicalista chamado José Vecchio, que é um cara ali que que não funda sozinho, mas é um dos pilares da fundação do PTB no Rio Grande do Sul. E o Brizola entra ali como um garoto, e aí daqui a pouco ele já é o líder da juventude trabalhista, e ele vai crescendo ali dentro. E é eleito deputado federal deputado estadual, acho que foi em 1946, foi a primeira eleição dele. Eu sinto isso, sabe? O Brizola, ele abraça aquilo ali com uma força, sabe? Com uma potência que ele cresce muito rápido dentro do partido, sabe? E logo ele vai se encontrar com o Jango. Jango já entra no partido por uma outra ala, né? O Jango era filho de estancieiro, amigo do Getúlio, né? Então ele entra por um outro caminho. Brizola entra pela via sindical, que tinha uma ala sindical muito forte no PTB do Rio Grande do Sul, ao contrário do PTB no resto do país. Ali era um partido de trabalhadores, foi fundado por trabalhadores, e o Brizola entra junto com essa galera, com esses sindicalistas antigos, sabe, que vêm lá dos movimentos dos anos 20. Então o Brizola entra por aí, o Jango entra por uma outra vertente, né, pelo Getúlio Vargas, e eles se encontram dentro do partido, se unem, e o Brizola vai crescendo, sabe? O Brizola e o Jango são muito importantes para preservar esse legado do Getúlio, né, ajudar na eleição do Getúlio em 50. Então tem todo um caminho aí.
2: Carla, a gente pode entender, olhando para essa trajetória do Brizola, que ele entendeu o poder da comunicação muito bem, né, para fazer sua trajetória, sua história, porque Brizola gostava muito de falar. Essa era uma brincadeira que todos os jornalistas que cobriram a ele, o período dele aqui no Rio de Janeiro, era assim: vai entrevistar o Brizola, sabia que ele falava e falava bastante, né, especialmente para veículos como rádio ou TV. Era a gente tinha, nós jornalistas, tínhamos um pouco de dificuldade de fazer o chamado ponto de corte nele, né? Ele funda uma rádio e é aí que ele ganha esse apelido de lobisomem e fala por horas. É neste momento. Como é que foi essa história?
0: Essa história é o seguinte: o Brizola, ele, como eu te falei, ele funda aquele jornal lá antes da eleição, antes da candidatura dele para a prefeitura. Ele gostava, né, de se meter na imprensa, digamos assim. E aí ele começa a ter um programa de rádio. E ele falava toda sexta-feira à noite. O programa de rádio começava tipo 9 da noite e varava a madrugada. As pessoas contavam que uma vez chegou uma fã dele lá, uma eleitora dele, e fala assim: nossa, doutor Brizola, eu adoro escutar o senhor no rádio, porque eu durmo e acordo e o senhor continua falando. Ele começava às 9 e varava até de manhã, sabe, falando no rádio, uma pregação anti-imperialista muito, muito apaixonada. Então aí a oposição começou a chamar ele de lobisomem, porque era meia-noite e ele ainda estava falando, e era uma sexta-feira, era sexta o programa dele. Aí botaram esse apelido nele de lobisomem. Aí os eleitores dele gostaram e adotaram, que ele era o lobisomem que assustava as elites e tal. E esse apelido pegou lá no Sul e depois desapareceu, não caminhou com ele, né? Mas foi de um momento ali no Rio Grande do Sul, na ascensão dele no Rio Grande do Sul.
2: E Brizola gostava de botar apelido nos outros também, né, Carla? Porque
0: Todo
2: não
0: mundo,
2: é.
0: né?
2: Tem a história aqui no Rio, quando ele, isso certamente você vai falar no, na sua próxima etapa do seu livro, que ele colocou, por exemplo, o apelido do Moreira Franco, quando ele disputou aqui o governo, ele colocou o apelido nele de Gato Angorá, como ele é conhecido até hoje. Então, até Brizola hoje também tinha esta característica.
1: Ele,
2: né,
1: chamou o Lula de sapo ele barbudo é... também, né? Você vai lembrar.
2: O apelido não essa pegou nele, mas ele colocava apelidos que pegavam nos outros, né?
0: Que pegavam. O lobisomem pegou por um tempo, sabe? Enquanto ele estava no sul, as pessoas falavam: olha lá o lobisomem, porque ele ficava... Realmente, era um programa de rádio infinito, assim, que às vezes acabava de manhã, sabe? Era assim, ele falava a noite inteira no rádio. Então virou esse apelido.
1: Sim, inclusive essa atuação dele na rádio vai ser importante depois em outros momentos, né, que a gente vai chegar lá, principalmente na manutenção da ordem, da legalidade aqui no Brasil. Mas antes, Carla, ainda nesses primeiros passos aí de Brizola na política, primeiros passos não, vamos falar já aí do período em que ele vai governar o Rio Grande do Sul. Quais eram as ideias dele nesse momento para o Rio Grande do Sul e o Brasil?
0: Olha, ele foi primeiro prefeito, né, de Porto Alegre e depois governador do estado. E o Brizola fez tanto uma prefeitura, tanto na prefeitura como no governo, os dois mandatos dele voltados para a educação. Ele construiu muita escola no Rio Grande do Sul, que eram as chamadas Brizolinhas, que eram escolinhas muito pequenininhas, que tinha aí 2, 3 salas de aula feitas de madeira, pré-fabricada, era pré-CIEPS, né, que era... A mesma ideia. Só criou escolinhas e eu acho isso muito interessante, porque o Brizola é um pioneiro, né? Não, essa pauta da educação, ela não fazia parte da pauta dos políticos no Brasil, né? O Brizola é o primeiro a adotar isso. E por quê? Na minha opinião, olhando para a vida dele, o Brizola teve uma dificuldade gigantesca de estudar. Na biografia eu detalho muito isso, essa luta dele para estudar, o tanto de escola que ele passou, sabe? O tanto que ele teve que trabalhar para poder se sustentar, para poder estudar. Então, assim, ele na hora que ele foi fazer os projetos de governo, ele pensou justamente nisso. Se uma criança tiver que sair lá do meio dos pampas para estudar numa outra cidade, ela não vai estudar. Então, o que eu tenho que fazer? Eu tenho que povoar o Rio Grande do Sul de escolas. Tinha um déficit educacional gigantesco no Rio Grande do Sul e ele entra prometendo nenhuma criança sem escola. Então ele espalha as brizolinhas, assim, até hoje se você for viajar pelo interior do Rio Grande do Sul, você vai topar com várias brizolinhas, cada lugar tem uma brizolinha. Então essa foi uma bandeira que ele pega ela primeiro na prefeitura, espalha escolas, essas escolinhas por Porto Alegre, depois ele faz isso em nível estadual. Brizola também, além da educação, ele fez 2 governos, tanto na cidade quanto no estado, muito obreiros, assim. Ele fazia muita estrada, ele construiu a estrada da produção. Como ele era engenheiro, ele gostava disso. Ele construiu a ponte sobre o Guaíba, ele aterrou uma parte de Porto Alegre que hoje virou... Um bairro, né, que chama Praia de Belas. Ele fez várias coisas, assim, muita obra. Ele era um governo de muitas obras públicas. E no segundo lá, como governador, ele fez a reforma agrária, ele iniciou um processo de reforma agrária no Rio Grande do Sul. Ele é um dos mentores do primeiro movimento sem terra do Brasil, que é o MASTER, que foi um movimento sem terra que nasceu no Rio Grande do Sul, nasceu na cabeça do Brizola, ele admite isso. Fez vários assentamentos, foi um momento muito difícil, de muito enfrentamento ali no Rio Grande do Sul, porque é um estado de latifundiários, né, e foi muita briga, foi uma coisa que queimou muito ele lá no Rio Grande do Sul, porque ele foi para cima e fez muitos assentamentos. Nessa época você via, assim, nos jornais os estancieiros mais ricos, assim, defendendo a prisão do governador, uma guerra que ele enfrentou. As coisas mais relevantes são essas, escola, infraestrutura e reforma agrária. Isso tanto na prefeitura quanto no governo. E aí no governo ele fez também a encampação de empresas norte-americanas, né? Tanto luz quanto energia e os telefones eram fornecidos por empresas americanas, pela ITT e pela Bondenshare. Ele encampa essas empresas, compra uma briga fenomenal com os Estados Unidos, é declarado inimigo dos Estados Unidos. Então, assim, tudo isso está dentro dentro dos programas de governo do Brizola no Sul. Foram governos muito ativos, assim, muito combatidos, de muito enfrentamento. Sobretudo o governo, né, não a prefeitura.
2: E de muito embate em relação aos Estados Unidos, né, ao que os Estados Unidos propunham, especialmente para a América Latina, especialmente para o Brasil, né. E aí, neste momento, você fala no seu livro que o Brizola dizia que a solução para o Brasil era fazer a revolução nos mesmos moldes que Cuba havia feito. Queria que você falasse dessa aproximação do Brizola com o pensamento surgido, né, que emergiu depois da Revolução Cubana.
0: Então, eu acho que o Brizola é, se não único, né, um dos únicos, se não único, político brasileiro que se insere ali dentro de um contexto da América Latina ali naquele momento, né? Acontece a Revolução Cubana em 59 ele é eleito governador do Rio Grande do Sul. E tinha um pensamento ali, né, que a partir do sucesso da Revolução Cubana, que se espalhou pela América Latina. Se eles podem, a gente também pode, né? Todo mundo começou a pensar, ué, se eles fizeram uma revolução e conseguiram uma independência dos Estados Unidos, todo mundo pode. E o Brizola, aqui no Brasil, é a pessoa que levanta essa bandeira, né, do nacionalismo revolucionário. Ele dizia que ele não queria imitar a Revolução Cubana, né, que cada país tem o seu jeito, o Brasil não daria para seguir exatamente o modelo da Revolução Cubana, mas a ideia era essa, era autonomia, né, era conseguir uma autonomia, e essa autonomia tinha que ser só seria possível através de uma revolução. E o Brizola representou esse pensamento aqui no Brasil e tentou de várias formas chegar nesse resultado.
1: E relacionado a isso, Carla, ele chega inclusive a conhecer o Che Guevara, né? Como que foi esse encontro? Você pode dar um spoiler pra gente?
0: Então, ele vai pra Punta del Este, né? Tem uma conferência da OEA lá em Punta del Este. A estrela dessa conferência seria o Che Guevara, né, que era o primeiro ano da Revolução ali, quando as coisas já estavam azeitadas. O Che era o ministro, né, o ministro das Relações Exteriores. Ele vai para lá e o Che já tinha ouvido falar do Brizola, né, porque o Brizola já tinha feito aqui a campanha da legalidade, colocou ele no mapa dos revolucionários latino-americanos. A campanha da legalidade foi um pouco antes, né, da conferência da OEA. Tô tentando me localizar aqui no tempo, mas eu sei que o Che já conhecia o Brizola e eles se encontram, eles conversam a porta fechada, e a partir daí o Brizola mais ainda começa a repetir esse discurso anti-imperialista, né? Essa pregação dele na rádio era uma pregação completamente anti-imperialista, né? Ele falava ali dia e noite. O Brizola tinha uma crença muito profunda de que o atraso dos países latino-americanos e o atraso do Brasil se devia a uma constante interferência americana, né, que sugava os recursos brasileiros, os recursos locais para os Estados Unidos. E foi a grande luta, foi a grande bandeira dele até o golpe de 64.
1: E é nesse momento que os Estados Unidos colocam os olhos nele, é nesse momento que ele se torna mais perigoso que Fidel Castro, como diz aí o prefácio do livro?
0: Foi na encampação da ITT, né, que ele começa, assim, quando ele assume em 59, ele faz uma encampação, foi a encampação de uma subsidiária da Bondenshare, que era a empresa de luz. Isso já sacudiu as coisas, mas como o serviço dessa subsidiária era tão ruim que não dava nem para reclamar muito, passou. Aí acontece a campanha, a legalidade, né, que o Brizola arma o Rio Grande do Sul, fecha as fronteiras e tem que explicar um pouco, né, o que aconteceu. Fecha as fronteiras para defender uma posse do Jango, que o Jânio Quadros tinha renunciado. O Jango estava na China, os militares anunciam que não vão permitir a posse do João Goulart. Brizola se levanta, pega em armas, fecha o Rio Grande do Sul e lança a campanha da legalidade. A gente pode falar um pouquinho mais detalhado disso. Aí depois disso ele faz a tentativa de reforma agrária, né, que ela é bem sucedida ali no primeiro momento, e depois ele faz a encampação da subsidiária da ITT. Com tudo isso, os americanos ficaram de olho nele, né? Ele foi muito visado, muito. Ele foi vigiado a cada minuto. Eu consegui reconstruir dias inteiros do Brizola a partir de telegramas para o Departamento de Estado. Era, assim, muito, muito vigiado.
2: O que que diziam esses telegramas? Eu fiquei muito curiosa. O que que esses telegramas falavam sobre ele? Ou
0: tem
2: se não...
0: de tudo, tem de tudo. Desde coisas bobas, assim. Brizola recebeu a visita de fulano, dava as placas dos carros. Desde isso até, sabe, reprodução de discursos, reprodução de falas. Sabiam com quem que ele estava articulando, como é que ele interferia no governo do cunhado, do João Goulart. Então é tudo que você imaginar. Eles sabiam até o café da manhã dele, eles sabiam. Assim, era uma coisa impressionante. O Lincoln Gordon, que era o embaixador brasileiro aqui, que o Brizola chamava de inspetor de colônias, o Lincoln Gordon...
3: É muito bom,
0: outro
3: cara.
0: Apelido do Brizola, ele só chamava ele de inspetor de colônias. O inspetor de colônias, sabe, tinha uma obsessão pelo Brizola. Até conto isso numa passagem no livro, assim, que várias passagens que demonstram essa obsessão do Lincoln Gordon pelo Brizola, assim, sabe? E a primeira vez que eles se encontram foi na negociação da encampação da ITT, porque assim que ele faz a encampação vira uma guerra diplomática com os Estados Unidos, aí organizam uma reunião lá no Itamaraty, primeiro encontro pessoal do Brizola com o Lincoln Gordon, o Brizola sai da sala e deixa o Lincoln Gordon falando sozinho. Então a relação vai tensionando, e cada hora, assim, ele vai sendo mais vigiado e mais sabotado. Então, assim, isso eu acho que o livro traz muito profundamente, assim, sabe? Eu fiz questão de ler quase 10 mil páginas de cables, assim, Brasil, Estados Unidos, sobre o Brizola. Tem umas coisas engraçadas que tinha uns telegramas, assim, que já iam, assim, brizoladas, em português, escrito brizoladas. Aí tinha lá o relato de tudo que ele falou, tudo que ele fez, sabe? Uma loucura, assim. Eu fico imaginando que na época não tinha, se tivesse Instagram, rede social, não tinha nada.
2: As brizoladas,
0: né,
2: estavam aí já publicadas para nós, né? Agora, Carla... Ainda pensando nesses documentos, queria te perguntar, porque assim, o Brizola era um homem extremamente inteligente. Será que você, nessas suas observações, desses documentos, enfim, você percebeu de alguma forma que ele sabia que ele estava sendo monitorado? Ele sabia disso?
0: Sabia.
2: Porque ele...
0: Sabia.
2: Ah, é claro. E fazia pegadinhas com esse tipo de monitoramento?
0: Eu acho que ele não sabia exatamente como ele estava sendo monitorado, mas ele sabia. Tanto que conversas, por exemplo, quando o Brizola foi para o exílio, né, que ali a vigilância triplicou, e depois a gente vai falar mais detalhadamente disso, ele fazia conversas importantes andando na rua. Ele sabia que era sempre, ele sempre tinha alguém que eles, um agente duplo, sabe? Alguém que era informante e estava muito próximo do Brizola, porque tem sempre informações muito, muito da cozinha, sabe? Coisas que foram discutidas em reuniões. Então, assim, o que dá para entender é que sempre tinha um espião na cola do Brizola.
1: Sim, e isso era uma prática muito comum, né, nos Estados Unidos, inclusive de outras grandes lideranças mundiais, né? Martin Luther King era vigiado, Malcolm X era vigiado, né? Então, eu acho que isso, Carla, também, de uma certa forma, só reforça, né, o peso e a relevância que o Brizola teve na América Latina naquele contexto, né? Um contexto...
0: Naquele
1: período que, eu diria assim, que era um período de sentimentos mistos, né? Porque ao mesmo tempo em que existia um ambiente de opressão e de imperialismo muito forte, também havia a esperança na luta, né? Por conta da, sobretudo, da Revolução Cubana, que vai desencadear, como você mesma falou, uma série de movimentos de guerrilha e revoluções na América Latina. Qual era o lugar desse Brizola nesse ecossistema de lideranças, de revolucionários na América Latina dessa época?
0: Olha, eu acho que o Brizola ocupou um lugar muito importante a partir da campanha da legalidade. A partir daquele momento ali, o Brizola entra nesse nesse lugar de um revolucionário brasileiro, né? Quem era o cara para onde se olhava quando se pensava em revolução no Brasil? Olhava-se para o Brizola. Obviamente que não era o Brizola sozinho, né? Ele tinha ali todo um... Existia um movimento de radicalização que era para todos os lados, né? Para a direita, para a esquerda, para cima e para baixo. Estava todo mundo radicalizando dentro do seu espectro político. E o Brizola está ali rodeado, né? A partir, depois do governo dele no Rio Grande do Sul, que foi um governo, entre aspas, revolucionário, né? Um governo reformista, mas com um horizonte revolucionário, ele vem para o Rio de Janeiro. E aqui no Rio ele é eleito deputado federal, ele foi eleito deputado federal com a maior votação da história até então, superando inclusive o Carlos Lacerda, que era o recordista de votos. E aí quando ele vem para o Rio, aí sim ele está completamente imbuído da missão de fazer o Jango aderir a uma proposta mais revolucionária. E não é pegar em arma, derrubar ninguém, não era isso. A ideia era fazer um governo, montar um governo puro sangue, um governo popular, como ele falava, né? E ir para a rua e forçar o Congresso a aprovar as reformas de base, né? Que ele acreditava que era o primeiro passo dessa revolução. Nesse momento, a ideia era ir para a rua e forçar a partir de formar um governo que eles chamavam na época de governo plebiscitário, né? Que era povo na rua pressionando o Congresso a aprovar as reformas de base. Era este movimento ali no pré-64. E o Brizola, ao mesmo tempo, estava ali se organizando como militares de baixa patente, né? Ele era muito forte dentro do movimento sargentos, né? O brizolismo foi muito forte dentro dos movimentos dentro das forças armadas, né? Das classes mais subalternas que estavam se organizando. Então, assim, é tão difícil resumir porque são tantos... Né, são tantos movimentos acontecendo ao mesmo tempo e ao mesmo tempo sabia-se que a direita estava se preparando para dar um golpe, então estava tudo acontecendo ao mesmo tempo, né, todo mundo se organizando de alguma forma e o Brizola estava ali, nesse lugar, como o rosto da esquerda mais radical. Né? Não era só ele era o rosto, né, a figura mais popular desse campo, mas tinha todo um movimento se organizando ali ao redor dele.
2: Carla, queria voltar com você um pouquinho para a gente retomar a relação dele com João Goulart. Você diz que eles se aproximam, né, ali na entrada para o PTB, né, na criação ali, e eles se aproximam nesse momento. E daí, como é que eles se unem em prol de um Brasil em que eles acreditavam? Como é que se dá esse movimento?
0: Olha, o Brizola e o Jango, eles se unem ali nesse começo, na formação do PTB, isso a gente está falando de final dos anos 40, começo dos anos 50, eles se unem muito, se tornam ali parceiros dentro do partido, né? O Brizola acaba se casando com a irmã do Jango, então isso os aproxima mais e mais. E eles seguem juntos ali dentro desse projeto reformista que tinha uma base getulista, né? Eles vão ali caminhando juntos até 61. Em 61, o Brizola já está nesse movimento revolucionário, já está mudando de direção, né? Ou radicalizando mais, indo mais para a esquerda. E quando ele defende a posse do Jango, o Jango volta aceitando a imposição do parlamentarismo para tomar posse, eles começam a se afastar. E eles vão se afastando até o total rompimento. Antes de 64, do golpe em si, eles estavam completamente rompidos. Né? Eles voltam a se unir ali na hora do golpe e tal, mas eles estavam rompidos, porque o Brizola queria que o Jango abrisse mão da conciliação e fosse para cima, montasse um governo popular, fosse para a rua e fazer o Congresso aprovar essas reformas a partir de uma pressão popular. O Jango não, o Jango era um cara mais conciliador, que queria manter a aliança do PTB com o PSD, então assim, o Brizola queria implodir essa aliança e formar um governo popular, então eles foram se distanciando, mas eles tiveram anos juntos e aí em 61 eles começam a divergir e vão caminhando, se afastando até 64.
1: E eu acho que agora vale a gente entrar no assunto da campanha da legalidade, né, que foi aí quando, depois da renúncia de Jânio Quadros em 1961, os militares tentaram impedir a posse de João Goulart, né, que tinha sido eleito ali vice-presidente de Jânio Quadros. Aliás, isso é uma coisa que muitas pessoas não sabem. Naquela época havia eleições para presidente e para vice-presidente, né? Então você podia ter dois políticos ali dos lados opostos na chefia do executivo, que foi o caso, inclusive, de Jânio Quadros e Jango. Enfim, aí os militares tentam, né, impedir a posse de Jango, e Brizola vai liderar essa campanha aí que garante a manutenção da democracia. Alguns especialistas falam que adiou o golpe militar. Você, o que você conta desse episódio no seu livro e qual foi o papel real do Brizola nessa campanha?
0: Nossa, essa campanha é um épico, é uma coisa incrível, assim, jamais vista, né? Porque o golpe militar, ele foi dado, né? Os militares foram para os jornais dizer que o Jango não tomaria posse e que, se voltasse ao Brasil, seria preso. O Jango estava na China. O Jânio Quadros renuncia, o Jango está na China, os militares anunciam, o Jango não toma posse e, se voltar ao Brasil, será preso. Brizola é governador do Rio Grande do Sul e diz, dessa vez não, né? Ninguém vai dar o golpe pelo telefone, como ele dizia. E aí ele começa a armar o Rio Grande do Sul. Ele fecha todas as fronteiras do Rio Grande do Sul, fecha os portos, fecha tudo, coloca um monte de barricada em volta do Palácio Piratini, coloca a brigada militar na rua e diz que o Rio Grande do Sul não vai aceitar o golpe, que, se acontecer o golpe, o Rio Grande do Sul vai marchar sobre o Brasil. Fica nesse impasse, a coisa extremamente aquecida, a população do Rio Grande do Sul começa a aderir à proposta do Brizola. O Brizola requisita uma rádio, né, que foi a Guaíba, requisita a Rádio Guaíba, instala um microfone no porão do Palácio Piratini e cria a Rádio da Legalidade. Aí várias rádios vão se acoplando ali, vira uma cadeia da legalidade, com mais de 100 rádios transmitindo os discursos do Brizola. Ele falava o dia inteiro no rádio, a opinião pública no Brasil vai aderindo à legalidade. E aí chega um momento desse levante do Rio Grande do Sul, que ordena-se o bombardeio do Palácio Piratini. Chegou a ser ordenado, tem lá a ordem que vai para o Terceiro Exército, né? No Sul fica o Terceiro Exército. Tem lá a ordem para o Piratini ser bombardeado. O que que acontece? Os sargentos se levantam lá na base aérea de Canoas e sabotam os aviões que já estavam preparados para levantar voo para bombardear o Piratini. Brizola aproveita isso, né, e faz um discurso muito emocionado e muito forte. A população inteira na rua, todo mundo na frente do Palácio Piratini para proteger o Brizola. Isso vira uma comoção no Rio Grande do Sul, até que o negócio chega num ápice, assim, que era que o Terceiro Exército adere a proposta de legalidade do Brizola e racha o exército. Então ficou primeiro, segundo e terceiro e quarto exército de um lado e o terceiro exército do outro, né? Começaram a mover tropas para se enfrentarem ali na fronteira de São Paulo, né? O terceiro exército começa a mover tropas para o Paraná, os outros começam a mover tropas para São Paulo, a coisa vai esquentando, e a gente teve uma iminência de uma guerra civil. No meio disso, desse calor aí, dessa quase guerra, o Tancredo voa para Montevidéu, onde está chegando o Jango da China. Tancredo se encontra com o Jango ali em Montevidéu e negociam um meio termo, né? O Jango aceita uma proposta parlamentarista, né, de tomar posse como num governo parlamentarista, ou seja, sem poder praticamente algum, e volta ao Brasil com esse acordo na mala. E aí o Brizola realmente fica muito injuriado, porque ele tinha feito tudo aquilo ali para eles marcharem sobre Brasília, Jango tomar posse com plenos poderes e tal, e tinha força popular, e tinha o Terceiro Exército do lado, e o Jango simplesmente aceita a proposta, e começa o racha dos cunhados nesse momento. É um momento muito, muito emblemático da história brasileira, que é muito pouco discutido, né? É muito pouco comentado. E foi a primeira vez que houve que um movimento civil derrotou um golpe militar no Brasil, né? E aí é adiado em 64, eles voltam e conseguem.
2: Queria que você falasse um pouco mais desse racha, né? Já que ele é um momento da história pouco tratada, né? Um momento pouco tratado, como é que isso se deu a partir desse episódio? O que que acontece com esses cunhados? E como é que se dá esse distanciamento entre eles?
0: Ali não acontece propriamente um racha, né? Mas começa-se...
1: O começo do racha, né?
0: O começo de um distanciamento que vai culminar num racha lá em 64. Eles começam as ideias... O Jango era um político muito conciliador, né? O Jango era um herdeiro direto de Getúlio, né? Ele acreditava que a dobradinha PTB-PSD garantiria ali o mínimo razoável para o trabalhismo atuar. O Jango acreditava nisso, acreditava que era isolar o DN do outro lado, ficar o PSD e o PTB, e eles conseguiriam aprovar aos trancos e barrancos ali algumas coisas, outras não, né, que eles falavam programa mínimo, né, o Jango tinha esse termo, programa mínimo. O Brizola não, acreditava nisso, o Brizola queria ir para tudo ou nada. E cada vez isso foi ficando mais latente. E o Brizola, a partir da campanha da legalidade, ele ganha muita força dentro das Forças Armadas, sabe? Muita força. O Brizola, tipo, tinha pesquisas na época, assim, sei lá, não vou saber agora a porcentagem, mas sei lá, 70, 80% das patentes inferiores dentro das Forças Armadas eram brizolistas. Tanto que depois, quando tem a Revolução, o golpe de 64, teve um expurgo gigantesco, né? E essa galera vai se reunir lá no Rio Grande, lá em Montevidéu, sobre as ordens do Brizola.
1: Uhum.
0: Então tem uma... Ali teve um Brizola militar, digamos assim, né? O Betinho falava que ele era praticamente um militar. Tanta força que ele tinha dentro das Forças Armadas.
1: Pois é, eu também queria te perguntar sobre esse relacionamento dele com as Forças Armadas, porque assim, pra nós aqui, 2026, eu não sei nem a palavra, né? É inusitado imaginar um político de esquerda, e não era uma esquerda moderada, era uma esquerda que a gente diria assim, radical, se aproximar, né, das Forças Armadas. Como que era esse relacionamento dele? Era ali restrito às baixas patentes? Eu sei que ele era, por exemplo, muito próximo dos sargentos, né, da Marinha, enfim, isso até depois vai ser um motivo aí de desgaste político dele com o próprio João Goulart e com militares mais conservadores, militares de alta patente. Como que era esse relacionamento dele com os militares?
0: Começa em 61, né, como eu disse, teve a questão lá do bombardeio do Piratini, que os sargentos se organizam e sabotam e tal, começa aí, assim, a aproximação. E vai se estendendo. Nesse momento estavam se formando as associações, né? Tinha a Associação de Sargento, tinha a Associação de Suboficiais da Aeronáutica, tinha um monte de associação, né? E o Brizola. O Brizola emerge como liderança aí para essa galera, né? E tinha também os generais, né? Tinha o general do povo, os almirantes do povo, tinha um bastante nacionalista dentro das Forças Armadas, né? Em 64 que ocorre o expurgo, mas antes tinha muita gente ali que tava com o Brizola. Nesse momento. É difícil pensar isso, né? Realmente é muito difícil.
2: É fácil pra gente pensar hoje, se o Brizola estivesse entre nós hoje aqui, como é que ele reagiria, né? A gente imagina, né? Faz um exercício aqui de imaginação do quanto ele estaria aí, talvez, incomodado é pouco, né? com diante da, enfim, dos olhares novamente, especialmente dos Estados Unidos para a América Latina e especialmente para o Brasil, né? Aí a gente pode dizer que a virada de história do Brizola, ao menos aí nesse primeiro momento dele que você traz no seu livro, é a divergência ali com o Jango, foi a, talvez ali um momento de virada dele, porque você disse, ele se torna aí mais forte diante dessa resistência dele, né?
0: Ali ele vira uma figura nacional, né? Ali na campanha da legalidade, antes dele era uma figura mais local, e a partir de 61, a partir da campanha da legalidade, ele se torna uma figura nacional e com poder de disputar poder com o Jango dentro do partido, né? Porque antes ele era, o Jango era a liderança ali no partido e ele era uma dupla ali do Jango. A partir do momento que ele se torna uma figura nacional e que ele, que nasce o brizolismo, né? Nasce nesse momento, ele se torna mais forte, né? E com mais poder de disputar espaço dentro da esquerda, né?
1: Sim, sim.
0: E acaba levando, né? O Brizola lidera a esquerda mais radical, né? Que chamavam na época de esquerda negativa, né? Tinha a esquerda positiva, a esquerda negativa, e o Brizola é a frente ali da tal esquerda negativa. A esquerda negativa é que não aceitava uma conciliação, né? A esquerda que queria ir pro pau, né? Como o Brizola dizia.
1: É verdade. E vai ver, inclusive, por exemplo, eu já li, eu conheço muito essas histórias da campanha da legalidade, da relação dele com os militares, mas pelo olhar de uma biografia do João Goulart, né? Que foi escrita pelo professor Jorge Ferreira, e que um dos motivos, né, que vão aí potencializar essa divergência é justamente essa radicalização versus moderação, né? Você também traz um pouco disso. Agora, pensando no pós-64, né? Brizola vai entrar na clandestinidade, assim como João Goulart e outros líderes de esquerda e até mesmo líderes que não eram da esquerda, e vai ser procurado pela polícia até conseguir atravessar a fronteira e pedir asilo no Uruguai. Inclusive, ele concede uma entrevista ao jornalista uruguaio Eduardo Galeano, né? Eu também achei isso uma virada de história interessantíssima. Como foi esse período dele no exílio e como ele segue liderando as esquerdas lá do Uruguai numa situação de clandestinidade?
0: Então, o Brizola ali, como eu falei, eles chegam a 64, Jango e Brizola, praticamente rompidos. Aí, quando tem o golpe de 64, eles se unem ali novamente, Brizola recebe o Jango no Rio Grande do Sul, e o Brizola quer resistir, Jango não quer resistir. Aí ali ocorre o definitivo rompimento deles. Eles vão ambos para o Uruguai e passam anos sem se falar, né? Acho praticamente o exílio, a vida do Jango inteiro, né? Porque o Jango morre. Eles ficam sem se falar. O que que acontece lá no Uruguai? Lá no Uruguai se divide em grupos. E mais uma vez a esquerda se divide em grupos. E o Brizola lidera o grupo que quer organizar uma ação armada contra o regime militar. Então, em volta do Brizola, se unem ali no Uruguai aqueles que queriam a via armada. Em volta do Jango, se reúne a turma que queria a via política, né? Pela política, pela negociação. E o Brizola começa uma relação intensa com Cuba nesse momento, manda. Aliás, a relação começa antes, isso é uma história que vai estar no livro, que vocês vão compreender a relação, como começa a relação dele com Cuba. Começa antes do golpe de 64, mas ela se aprofunda depois do golpe. Ele começa a receber dinheiro de Cuba para tentar, primeiramente, ele quer armar um levante no Rio Grande do Sul. Ele era contra a guerrilha, ele era a favor de tentar influenciar os quartéis e fazer levante dentro dos quartéis, era a ideia do Brizola. Isso não dá certo, tem algumas tentativas e não dá certo. Aí ele é convencido a tentar a via da guerrilha. E aí eu vou contar no livro detalhadamente como é que ele tenta, de várias formas, organizar a guerrilha, organiza ali o caparaó mal organizado, vira aquela coisa que é um fracasso total, mas ele tentou muito, mas muito vigiado, tanto que tiraram ele de Montevidéu, né, pediram a internação dele, ele vai para uma cidadezinha lá que chama Atlântida, que é um balneário, ele fica isolado ali, teoricamente ele não pode ir a Montevidéu, ele não pode ter contato com outros exilados, mas na real ninguém vigia ele, ninguém do Uruguai vigia ele, então ele tem um trânsito ali. E eu vou te falar uma coisa que para mim é muito surpreendente, que na biografia também vai estar muito detalhado, é a relação dele com os Tupamaros. Também é uma relação que a gente conhecia pouco, e eu achei muito documento que liga ele muito aos Tupamaros. Ele tinha uma relação muito forte com alguns políticos muito importantes do Rio Grande do Sul, especialmente um político que chamava Henrique Erro, com dois R's mesmo, Erro. E esse Henrique Erro, o Mujica era, antes de entrar para a guerrilha, o Mujica era um assessor desse Henrique Erro. Brizola fica muito próximo do Erro, que era um político de esquerda, assim, um trabalhismo uruguaio, assim, um cara ligado a sindicato, a movimentos trabalhistas e tal. E o Brizola se envolve muito na política uruguaia, e isso eu não tinha noção, assim, e foi muito fascinante descobrir essa viagem do Brizola no Uruguai. Eu acho que é um ponto alto, assim, do livro, é a relação do Brizola no Uruguai.
2: Legal você falar disso, né, de um ponto que realmente a gente não teve acesso até hoje, né, e explicar para o nosso ouvinte que os Tupamaros eram um grupo de guerrilha ali, né, do Uruguai, ali na década de 60. Queria te perguntar, Carla, sobre, a gente falou aqui bastante, mas em nenhum momento a gente falou da relação familiar, né? E você traz isso no seu livro, né? Ele se casa com a dona Neuza, na Neuza Goulart, que é irmã, né, de Jango, e aí ele forma uma família. Como é que foi essa constituição dessa família que o acompanha aí durante toda a trajetória dele, né?
0: Ele casou com a Neuza Goulart, eles tiveram três filhos, né? O Brizola teve um casamento bastante convencional, né? A Neuza era uma companheira de todas as horas, né? Ela, por exemplo, quando iam bombardear o Piratini, ela manda os filhos saírem do palácio, né? Alguém leva os filhos lá para um outro lugar e ela fica do lado do marido, né? Ela tá sempre do lado do Brizola. E agora o Brizola era meio mulherengo, né?
3: Breaking history.
0: Em alguns casos do Brizola aí ao longo da história.
2: Breaking history.
0: Tem uns casos. Eu cito um no livro só. Mas o Brizola, ele era um homem antigo, né? Um homem dos anos 50,
3: sim,
0: né? Ele e o Jango eram homens antigos que tinham relações fora do casamento e tal. Mas era um casamento forte, né, um casamento, e o Brizola tinha uma adoração pela Neuza, né, adoração. Ela era uma mulher forte, assim, uma mulher de opiniões, acostumada a mandar, né. Então, assim, ele também cortava um dobrado ali com a Neuza.
1: É, essa é um break history tanto, né? Eu já sabia da fama do Jango, inclusive que falava que ele adorava uma dançarina de cassino, enfim, era cada história, uma pior que a outra.
0: Teve um colunista social, assim, mais velho lá do Rio Grande do Sul, que me falava que era próximo da família Vargas e depois da família Goulart, que dizia que o Jango gostava de chinocas, né, que eram prostitutas, e o Brizola se apaixonava e arrumava uma confusão dos diabos, assim, todo mundo tinha que ficar cobertando as paixões do Brizola, mas nunca cogitou sequer, assim, nem passou longe uma separação da Neuza. A Neuza era a mulher ali no pedestal, mas tinha diversos casos, paixões e tal.
2: Tem uma curiosidade, Carla, que aqui no Rio de Janeiro, quando ele era governador, né, esse era uma recomendação para as repórteres, né? Cuidado para o Brizola não se apaixonar por você, porque ele pedia, né, para que determinada repórter mulher fosse entrevistá-lo, né? Então essa era uma brincadeira, não tem nada aí que comprove isso, mas era uma conversa de corredor aí no jornalismo carioca.
1: Pois é, e falando sobre...
0: Não duvido.
1: Pois é, por esse histórico aí que você acabou de contar pra gente, realmente. Agora, Carla, pensando justamente agora na relação dele com o Rio de Janeiro, apesar dele ter nascido no Sul, ele fez boa parte da carreira política também aqui no Rio. Inclusive, a minha família, o meu pai, são todos brizolistas, assim, eu falo brincando, são órfãos do Brizola, né? Que até hoje defendem com unhas e dentes. Se você entrar numa discussão sobre o Brizola com meu pai, eu nem aconselho, porque ele vai defender com raiva. Como se deu essa mudança de rota, Carla? Vai ser o assunto aí do seu próximo volume?
0: Então, a relação do Brizola com o Rio começa lá antes de 64, né? Ele vem candidato a deputado federal pela Guanabara, era Rio de Janeiro. E ali começa a relação dele. E aí, na volta, é o que eu vou descobrir. Que ele volta e vem pro Rio, né? Ele volta e vem direto pro Rio de Janeiro. E aí começa o Brizola do Segundo Testamento, né? Que o Brizola do Velho Testamento já tá no meu volume 1. E aí tô me preparando para esse segundo volume.
2: Que já estamos curiosos aqui, hein?
1: Pois
2: virada,
1: é.
2: Hein? Essa é uma nova virada que a gente quer acompanhar.
0: É um novo Brizola, né? O Brizola muda muito. É. O exílio muda muito o Brizola, sobretudo quando ele é expulso do Uruguai para os Estados Unidos e entra em contato com a social-democracia e começa a fazer parte da Internacional Socialista, ali muda muito o discurso, né? Também porque o mundo tinha mudado. Ele fala, eu não mudei, quem mudou foi o mundo. E é verdade, o mundo tinha mudado.
1: Sim. Você conta, inclusive, isso no livro, né? A expulsão dele do Uruguai em 1977, quando já tinha... O Uruguai era uma ditadura já nessa época, né? Uma ditadura, aliás, eleita democraticamente. Eu nunca entendi isso. Foi uma eleição que colocou lá, enfim, isso é papo para outro episódio. E ao final do volume também tem o atrito histórico, que é assim uma coisa de cinema, entre Brizola e a nova liderança sindical do ABC Paulista, ninguém menos que Luiz Inácio Lula da Silva, que via, né, o velho PTB, o velho trabalhismo e os caciques desse grupo como ultrapassados, né? Aí entra a história dele chamar o Lula de sapo barbudo depois, né, Carla?
0: A primeira vez que eles se falam, o Brizola ainda estava no exílio, né? Foi numa conferência de rádio, foi a primeira vez que eles se enfrentam. E quando o Brizola volta, isso vai se aprofundar, né? Esse racha aí entre eles. Eu quero muito ouvir o Lula, ainda não tive essa possibilidade, mas agora eu vou tentar, porque agora a história deles se cruzam, né?
2: E é fundamental para a gente entender também depois como eles se tentam se unir para ganhar aí uma eleição presidencial. E ali não deu muito. Não a dupla, não que a dupla não tenha dado certo, eles sim passam a se entender, mas não deu certo do ponto de vista da eleição, né, Carla?
0: Tinha ali um momento muito específico, né? O Plano Real. Então.
2: Tá certo. A gente acabou de conversar com a Carla Monteiro, que lança um livro sobre essa figura extremamente rica, né? Com diversos momentos históricos aí na política brasileira, e muitas das coisas que vivemos hoje ali foram pensamentos e ações ali movidos por Brizola. Carla, a gente te agradece e muito por essa conversa que durou um tempo, mas a gente aprendeu bastante, a gente que conhece um pouquinho, sabe um pouco daqui, um pouco dali, mas você aprofundou esse assunto pra gente. Obrigada, viu, Carla?
0: Eu que agradeço.
1: Sim, e já deixo aí o convite, né, Bárbara, pra Carla voltar aqui e contar desse segundo volume quando
2: verdade.
1: Sair, né?
2: Não esqueça de nós, queremos saber sim desse segundo volume e na torcida aqui pra que vire um filme aí, porque...
1: Quem poderia fazer o Brizola, hein? É uma coisa pra se pensar.
2: Wagner Moura.
1: Pronto, fechamos.
2: Já estamos aqui fazendo o elenco do filme que vai ser baseado no seu livro, Carla.
0: Ai, vamos rezar para ter uma série.
2: Vambora.
1: Com certeza. Um grande abraço, Carla. Muito obrigado.
0: Abraço,
2: tchau,
0: gente.
2: Tchau.
0: Obrigada a vocês. Tchau.
2: Pessoal, eu espero que vocês tenham curtido esse episódio.
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2: 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E obrigada pela companhia de sempre, viu? Um abraço.
1: Valeu, galera. Tchau, tchau.
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2: Boa tarde, Brasil. Boa tarde, Rio de Janeiro. Sejam todos muito bem-vindos. Sejam todas muito bem-vindas. São 4 horas em ponto. Você está na Rádio Sputnik, na Metropolitana 80.5 FM. Também estamos nas principais plataformas de áudio. Hoje é segunda-feira, 17 de agosto de 2026. As principais notícias do Brasil e do mundo estão aqui. Começa agora o programa Entretanto, porque toda notícia tem outro lado. Esta é uma produção da agência de notícias russa Sputnik Brasil. E eu sou Bárbara Pereira. A gente chama agora a nossa analista de assuntos internacionais, Laura Ludovico, que é advogada, especialista em direito internacional e estudos humanitários diplomáticos pela PUC de Minas Gerais e também diretora de projetos e pesquisa do BRICS Tech Forum. Olá, tudo bem, Laura? A Laura, não, na verdade, a Laura é daqui a pouquinho, gente, me confundi. Quem está com a gente já na linha, nosso comentarista diário, Rafael Machado. Rafa já está aguardando a gente. Oi, Rafa, tudo bem?
5: Boa tarde, Bárbara. Sempre uma honra estar aqui no programa Entretanto. E é isso aí, mais uma semana começando com muita coisa para a gente comentar sobre o que acontece no Brasil e no mundo.
2: Rafa, vai ser um prazer falar com você. Temos muitas notícias hoje. Vamos às principais notícias que vão ser abordadas aqui no Entretanto. Quest mostra brasileiros divididos sobre risco de interferência externa na eleição. Brasil rejeita pedido dos Estados Unidos para sair do Tribunal Penal Internacional. E Trump diz gostar da ideia de que o Estreito de Hormuz seja dos Estados Unidos. Então, daqui a pouquinho, a gente vai começar a debater essas e outras notícias. Tem também o trânsito, tem a previsão do tempo. Fica com a gente, porque começa agora o programa Entretanto.
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2: Dados de uma pesquisa Quest, publicados hoje, nesta segunda-feira, indicam que 48% dos eleitores não acreditam haver possibilidade de outros países interferirem na eleição brasileira. Antes, 45% veem esse risco. Outros 7% não sabem ou não responderam. Entre os bolsonaristas, esse número de 45% eu vou rever aqui porque tá estranho, mas vamos ver já ler esse dado com mais concretude. Mas entre os bolsonaristas, 64% acreditam na chance de interferência e 31% dizem não ser possível. Entre os lulistas, o cenário se inverte. 33% acreditam, 60% afastam a possibilidade. A maioria do eleitorado entende que a influência de presidentes de outros países ajudaria mais os candidatos de direita, enquanto para 22% ela seria mais positiva para postulantes da esquerda. Outros 5% dizem que ajudaria a esquerda e a direita da mesma forma, e 16% não sabem ou não responderam. Esses foram dados da revista Carta Capital, que entrevistou recentemente a professora de Relações Internacionais da Universidade Federal do ABC, Jana Silverman, integrante do Comitê Internacional dos Socialistas Democráticos da América, e ela afirmou não caber mais essa pergunta, se o governo Trump vai ou não se intrometer na eleição brasileira. Segundo ela, a interferência já está em curso e começou com a primeira rodada de tarifas do ano passado, imposta por razões políticas, resumiu ela. Ela disse que já viu o nível de intromissão do governo Trump, especificamente por parte de Marco Rubio e do Departamento de Estado e outros processos eleitorais na América Latina, diz a entrevistada da Carta Capital. e é com esse assunto, eleições, que a gente vai começar o Entretanto de hoje.
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2: Para a gente falar das eleições, é importante trazer uma matéria do nosso repórter Paulo Fonseca, porque ontem as campanhas se iniciaram, né? Todos os candidatos já começaram aí a colocar suas plataformas nas grandes redes, não só nas plataformas ali de redes sociais, como também já está na TV, está em tudo quanto é lugar. Os principais candidatos iniciaram ontem essa campanha eleitoral, no fim de semana, e alguns fizeram ali atos em diferentes pontos do país e discursos que já antecipam aí como é que vai ser o embate eleitoral. Como eu disse, o repórter Paulo Fonseca acompanhou e fez uma reportagem abordando esse primeiro dia ali, esse pontapé inicial das eleições. Vamos ouvir.
6: A corrida pela presidência da República começou oficialmente neste domingo, com os principais candidatos realizando os primeiros atos de campanha em diferentes regiões do país. Entre os temas que marcaram os discursos,

0: A gente não quer exportar o mineral bruto para depois comprar coisas prontas dele. Nós queremos extrair aqui, transformar aqui, industrializar aqui, gerar emprego aqui e gerar riqueza. Eu não quero nem com os Estados Unidos, nem com a Rússia, nem com a China, nem com a França, nem com a Inglaterra. Nós é que vamos explorar em benefício do povo brasileiro.
1: Já o senador Flávio Bolsonaro, do PL, iniciou a campanha em Copacabana, no Rio de Janeiro, com discurso concentrado na segurança pública e críticas à condução da política externa pelo governo Lula. Flávio afirmou que o presidente estaria mais preocupado com os conflitos diplomáticos com os Estados Unidos do que com a criminalidade no Brasil. Ao relacionar segurança e soberania, Flávio disse que os brasileiros perderam o controle sobre aspectos básicos da própria rotina.
2: O atual governo é um governo que briga com todo mundo, mas briga com quem está longe. Briga com países que estão a 10 mil quilômetros de distância da gente. Mas o atual governo não briga com ladrão de celular. O atual governo não briga com traficante. Nós perdemos a nossa soberania.
1: Em Águas Lindas de Goiás, Ronaldo Caiado, do PSD, deu início à campanha com uma carreata pelo entorno do Distrito Federal. O candidato teve como principal foco a oposição ao PT e a tentativa de se apresentar como alternativa para derrotar Lula no segundo turno.
3: Podem ficar tranquilos que o único político com mandato no Brasil que é oposição ao Lula e que nunca votou no Lula chama-se Ronaldo Caiado.
1: Em Montes Claros, no norte de Minas Gerais, Romeu Zema, do Novo, começou a campanha com uma missa e um ato com apoiadores. O candidato apresentou como prioridades o combate à corrupção, a redução dos gastos públicos e a segurança.
4: Vamos dar três choques no Brasil: um choque ético e moral para acabar com a corrupção, um choque contra a gastança do Lula e do PT e um choque contra as facções e organizações criminosas.
1: Renan Santos, do Missão, iniciou a campanha no Largo São Francisco, em São Paulo, com um discurso voltado à construção de uma alternativa tanto ao lulismo quanto ao bolsonarismo. Já Augusto Cury, do Avante, lançou a candidatura em Santa Luzia, na região metropolitana de Belo Horizonte. O principal eixo do discurso foi o combate à polarização política, com a defesa de diálogo, propostas e de um pacto nacional para enfrentar problemas como violência, desemprego e falta de oportunidades. Com o início oficial da campanha, os candidatos já podem pedir votos, realizar comícios, carreatas e passeatas e fazer propaganda na internet. No rádio e na televisão, a propaganda eleitoral começa no dia 28 de agosto. Reportagem Paulo Fonseca.
5: Antes de passar para o Rafa, para a gente começar a discutir, eu queria só relembrar aqui os dados que estão na Carta Capital de hoje, falando sobre o eleitorado acreditar ou não na existência ou na possibilidade de interferência de outros países nas eleições brasileiras. 48% dos eleitores não acreditam haver essa possibilidade. 45% dizem que veem esse risco. E outros 7% não sabem ou não responderam. Agora sim, a gente tem os dados completos. Quero passar para o Rafa. Rafa, como eu te disse, seja bem-vindo mais uma vez aqui a gente conversar sobre o Brasil e sobre o mundo. Vamos começar pelo pontapé inicial da campanha? Vamos pegar aí os dois principais, porque são os que estão na frente nas pesquisas, pelo menos até agora. Lula se lançando, né, a reeleição lá em São Bernardo, num estádio, e Flávio Bolsonaro aqui no Rio de Janeiro, ali em Copacabana. Não podemos dizer que é seu reduto, né? Porque Copacabana não é efetivamente o bairro em que Flávio Bolsonaro ou cresceu ou se lançou, né? Ele tem mais a ver ali com a zona oeste do Rio de Janeiro do que efetivamente a zona sul, mas queria a sua análise sobre esse lançar. As propostas, a forma como foi apresentado do ponto de vista ali do discurso político de ambos, como é que você viu esse pontapé inicial dos dois lados?
6: Bem, de fato, o local escolhido pelo Flávio Bolsonaro não dá para ser considerado bem um reduto, né? Mas acaba sendo um lugar em que costumeiramente, pelo menos nos últimos anos,

0: bolsonarismo tem convocado eventos, né? Em relação, por exemplo, começando pelo tema da audiência, por exemplo, a quantidade de pessoas que foi mobilizada, pelo menos daquilo que já saiu em relação a informações, parece que o comício convocado pelo Lula contou com mais gente do que o ato ali convocado pelo Flávio Bolsonaro, né? Nota-se a ausência, por exemplo, da Michelle Bolsonaro, do Nicolas Ferreira. Então, foi um ato desfalcado, por assim dizer. Isso é interessante porque quando a gente pega até mesmo esses primeiros anos do novo mandato do Lula, no caso, quando a gente compara manifestações bolsonaristas e manifestações lulistas, né, ou governistas, mesmo sendo o governo do PT, o governo convocando ali manifestações, ainda assim o Bolsonaro estava conseguindo convocar mais gente do que o governo. Menos do que durante o governo Bolsonaro, mas ainda assim conseguia convocar mais gente. Pode ser efeito de não ser o Jair e sim o Flávio Bolsonaro, ou efeito da prisão, ou talvez algum cansaço em relação a certos elementos da praxis bolsonarista, ou então até mesmo um efeito dessa desagregação, né, desses conflitos internos. Porém, isso foi de fato sentido, né, essa menor presença de pessoas no ato do Flávio Bolsonaro em comparação com a manifestação, o comício convocado pelo Lula. Enfim, parece que teve ali algo como 8 mil, 9 mil, 10 mil no caso do ato convocado pelo Flávio Bolsonaro, e algumas estimativas, pelo menos as oferecidas pelo próprio PT, falam em 40 mil pessoas, mas claro que aí não é uma fonte exatamente não é uma fonte exatamente imparcial, né? Mas pelo menos visualmente dá a impressão, considerando que a arquibancada estava cheia, e aquela arquibancada comporta 12 mil pessoas, mas também tinha bastante gente no gramado, dá para supor ali 20, 25, 30 mil, alguma coisa nesse sentido, né? Então ali três vezes e meia a quantidade de pessoas que tinha no ato convocado pelo Flávio Bolsonaro. Então, pelo menos nesse pontapé inicial, nesse ponto de partida, é uma vantagem bastante visível do Lula, mas também tem o fato de que o Lula de fato estava naquilo que seria um reduto que tem um vínculo com a história política dele, não sendo o mesmo caso do Flávio Bolsonaro, mas também existem vários outros fatores. Como eu falei, a campanha do Lula parece bem mais amarrada, né? Bem mais unida, consistente, assim por diante. Não é o caso da campanha do Flávio Bolsonaro, que sofre com esses desfalques, fragmentações. A campanha do Lula conta com mais aliados. No caso do Flávio Bolsonaro, muitos daqueles que ele esperava que fossem ser seus aliados preferiram declarar neutralidade. Então não é um início muito positivo para o Flávio Bolsonaro. É claro que muita coisa, evidentemente, pode mudar também. Enfim, o bolsonarismo também ainda é uma força política bem significativa no nosso país, ainda é capaz de mobilizar pessoas, porém, apenas em relação a esse pontapé inicial, existe ali uma vantagem bastante clara do Lula, uma vantagem que é até maior do que aquilo que a gente vê, por exemplo, nas enquetes, né, em que existe uma distância, uma superioridade do Lula, mas que também não é tão acachapante, né? Ela tem diminuído. Hoje, no segundo turno, está uma diferença de 3 pontos percentuais, 4 pontos percentuais. Em relação a discurso, os discursos de ambos vêm com uma lógica que não é uma lógica muito diferente daquilo que seria esperado, né? A gente sabe que nesse período eleitoral sempre tem muitas promessas, né? Muitas perspectivas lindas e maravilhosas em relação ao futuro. Eventualmente quem ganha acaba tendo que lidar com uma realidade que nem sempre se adequa àquelas promessas, né? Mas tem ali elementos. No caso do Lula, ele tem sabido mobilizar bem a temática do soberanismo, a temática do patriotismo, que em muitas ocasiões anteriores era melhor mobilizada pelo bolsonarismo, mas isso aí é uma narrativa, uma pauta que foi entregue de bandeja pelo bolsonarismo ao Lula por conta desse apoio a pressões e interferências contra assuntos internos brasileiros. Então, isso foi um elemento que se destacou bastante nos discursos do Lula, enfim, em todos os elementos desse pontapé inicial. E no caso do Flávio Bolsonaro, você tem principalmente um discurso que tanto joga com a questão de uma perseguição política, né, de uma perseguição ao pai dele, tem aí uma série de elementos que também são elementos previsíveis, né? A narrativa da luta contra a corrupção, né? O elemento ali do combate à criminalidade sempre entra como um elemento significativo e que tem uma certa ressonância, né? Então, a gente pode ressaltar nesse momento esses aspectos para poder apontar que, por assim dizer, existe ali nesse pontapé inicial uma vantagem do Lula quando a gente compara os desfalques, o tamanho reduzido do ato convocado pelo Flávio Bolsonaro.
1: Tá certo, Rafa. A gente vai continuar esse assunto hoje ainda aqui no Entretanto, mas agora a gente vai abrir para a participação da nossa convidada, que é a Laura Ludovico. A Laura é advogada, especialista em direito internacional e estudos humanitários diplomáticos pela PUC Minas e diretora de projetos e pesquisa do BRICS Tech Forum. Oi, Laura. Muito obrigada por aceitar o nosso convite para participar aqui do Entretanto hoje.
2: Oi, pessoal, tudo bem? Boa tarde, é sempre um prazer estar por aqui.
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1: E aí a gente já vai começar conversando com a Laura sobre o fato de que o governo brasileiro rejeita acatar ao pedido dos Estados Unidos para que países da América Latina e Caribe deixem de fazer parte do Tribunal Penal Internacional. De acordo com diplomatas brasileiros que foram ouvidos pela CNN, a avaliação é de que os Estados Unidos querem garantir uma espécie de blindagem jurídica. O secretário de Guerra dos Estados Unidos discursou durante o evento no Panamá e conclamou países da América Latina e Caribe a deixarem de integrar a Corte Internacional. O Brasil não faz parte da coalizão, o governo brasileiro lê esse apelo como uma tentativa do presidente Trump de ampliar a dominação americana sobre a região e avançar sobre países não integrantes do bloco. Embora os Estados Unidos não integrem também o Tribunal Penal Internacional, autoridades americanas podem ser investigadas e, em determinadas circunstâncias, condenadas por crimes de guerra cometidos no território de um país que tenha ratificado o Estatuto de Roma, uma vez que o local do crime esteja sob a jurisdição do tribunal. Eu já quero começar perguntando para a Laura o que significa participar desse tribunal. Eu acho que essa é uma pergunta que o nosso ouvinte pode estar aqui se fazendo, né? Afinal de contas, o que é esse tribunal e o que de fato implica um país como os Estados Unidos determinar que um outro país possa ou não fazer parte dele?
2: Bem, o Tribunal Penal Internacional, ele é uma organização cuja legislação ela é voluntária. Então, só reconhece o Tribunal Penal Internacional e só o incorpora em seu ordenamento jurídico aquele país, aquele estado que quiser fazer isso. Então, não existe nenhuma imposição sobre isso. Isso acontece porque depois da Segunda Guerra Mundial, a ideia de organização internacional era muito voltada à questão de voluntarismo para que não infringisse a soberania desse país. O que rege o Tribunal Penal Internacional atualmente, desde sua criação, no caso, é o Estatuto de Roma. E lá ele determina não só os crimes contra a humanidade, mas também as penalidades em relação a isso, podendo inclusive colocar em julgamento uma pessoa. Então, o que acontece na prática é o seguinte: digamos que o Brasil, ele reconheça o Tribunal Penal Internacional e ele tenha feito a aderência do Estatuto de Roma. Se uma pessoa que foi condenada por esse tribunal pisar no Brasil, é obrigação do Estado brasileiro prender essa pessoa, justamente pela sua aderência e sua vinculação. Quando o Donald Trump traz essa ideia de que os países do Caribe e os países da América Latina devem sair ou não mais reconhecer o Tribunal Penal Internacional, é justamente uma imunidade penal que ele está tentando atribuir a si. Porque o que ele faz, tanto em relação ao Irã, quanto em relação à Venezuela ou a outros países que ele tenta governar de forma extraterritorial, infringe essa questão da soberania, que vem desde Westfália, desde muitos tempos atrás aí. Então, o principal ponto do Tribunal Penal Internacional, além de ser uma legislação voluntária, é justamente limitar o acesso desses criminosos internacionais a países que aderem ao sistema internacional.
1: Então, tá certo. Aí eu quero ouvir o Rafa também, no quanto essa... A gente está vendo aí, talvez, uma guerra de braço ali entre Brasil e Estados Unidos em vários campos, né? O quanto essa... nesse momento, esse episódio é mais um elemento entre esse conflito, né? Esse jogo de quem vai mandar aqui, como você falava até pouquinho, né? Determinar o que é soberania ou não de um país.
0: Bem, em relação a essa nova polêmica que surge entre o Brasil e os Estados Unidos, e isso sem nesse momento entrar no mérito do próprio pertencimento, né, da própria adesão ao Estatuto de Roma e reconhecimento da jurisdição do Tribunal Penal Internacional, porque também, de fato, existem uma série de críticas razoáveis que são feitas pela Federação Russa, pelos países africanos e assim por diante. Esse caso especificamente me parece estar talvez até mais vinculado com as pretensões dos Estados Unidos em relação a essa renovação da doutrina Monroe, né? Ou seja, uma situação na qual os Estados Unidos, não apenas de facto, mas quase que de jure, atuam como um hegemon do hemisfério ocidental, especificamente das Américas. Quando a gente pega, por exemplo, a época da Liga das Nações, anterior à ONU, a atuação dos Estados Unidos nas Américas era mais ou menos assim. Apesar de manter-se do lado de fora da Liga das Nações, os Estados Unidos mantinha dentro da Liga das Nações os países latino-americanos e influenciava a maneira pela qual esses países latino-americanos votavam dentro da Liga das Nações. Então, essa atuação dos Estados Unidos ditando ou influenciando participação e voto de países latino-americanos dentro de organismos internacionais era uma característica muito típica ali do início do século XX, e algo que parece que os Estados Unidos estão retomando. Não que eles já não fizessem isso, mas faziam de uma maneira sutil, por assim dizer. Quando a gente via, por exemplo, numa Assembleia Geral, né, uma miríade de países do Pacífico, do Caribe, América Central, votando junto com os Estados Unidos, e muitas vezes em temas que, de uma perspectiva do alto interesse, não faria nem sentido esses países votarem junto com os Estados Unidos. Existem ali elementos claros de influência, mas uma influência que é um pouco mais sutil, mais estrutural. Agora existe essa pressão mais direta dos Estados Unidos em cima dos países da região, a ponto, por exemplo, de recentemente, creio eu, a Venezuela ter anunciado a retirada ou pelo menos ter notificado o Tribunal Penal Internacional em relação à sua retirada ali do Estatuto de Roma. A Venezuela, que sofreu uma intervenção militar no início desse ano e que desde então poderíamos dizer que alguns elementos, tanto da sua política econômica quanto da sua política externa, a gente está vendo esses elementos sendo influenciados por decisões tomadas nos Estados Unidos ou por um desejo de exibir um certo alinhamento com os Estados Unidos para talvez também suavizar as relações entre ambos os países, lembrando que o presidente da Venezuela segue sequestrado e na prática mantido como refém dentro do território dos Estados Unidos. Então, às vezes é difícil julgar a maneira pela qual a Venezuela está se portando no momento atual, quando a gente leva isso em consideração, mas existe esse elemento, né? Existe uma busca por garantir um alinhamento total dos países da região em relação aos Estados Unidos, e aí é interessante como os Estados Unidos fazem isso, né? Tentam exercer essa pressão nesse momento, especificamente em relação ao Brasil, que não é nesse momento um dos países mais alinhados com os Estados Unidos. É claro que a conclamação foi feita em relação a todos os países da região, mas é claro que talvez existisse alguma expectativa específica em relação ao Brasil, porque se sabe que o papel do Brasil na América Latina é bastante significativo e os Estados Unidos precisam da colaboração do Brasil para garantir a aplicação dessa renovação da doutrina Monroe. Como eu falei, existem muitas críticas que são feitas ao Tribunal Penal Internacional. Muitos países do mundo não reconhecem sua jurisdição. Então, assim, tal como os Estados Unidos não reconhecem, você tem aí também a Rússia, a China, o Irã, a Índia e vários outros países, muitos países da África, inclusive, retirando ali a sua adesão ao Estatuto de Roma, ou pelo menos anunciando que pretendem fazê-lo. Mas o Brasil, ele é um dos países que decidiu manter o status quo em relação ao Estatuto de Roma, em relação ao Tribunal Penal Internacional, até pelo fato de que o atual governo brasileiro, pelo menos, bem como, por assim dizer, o nosso establishment diplomático, político, acadêmico, tem um entendimento em relação à importância do Tribunal Penal Internacional e de outros organismos que podem ser ali vinculados a uma ideia de multilateralismo, né? Então, o Brasil, não me surpreende a posição brasileira exatamente por conta dessa postura muito típica, muito clássica do Brasil, de sempre tentar defender o status quo no sistema internacional, no direito internacional, por considerar que esse status quo é mais interessante do que um sistema internacional mais fragmentado, né? Mas não sabemos ainda se outros países vão atender a esse chamado. É plausível que isso aconteça. Como eu falei, me parece que a Venezuela não entrou em vigor ainda, mas me parece que a Venezuela já anunciou, já declarou que faria essa retirada, né, em relação ao Estatuto de Roma. Creio que entra em vigor em 2027, no caso da Venezuela, mas é bem possível que alguns outros países da região, esses que são os mais alinhados, né, como a Colômbia atualmente, o Equador e a Argentina, não me surpreenderia se eles também tomassem decisões nesse sentido.
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1: Vou trazer agora para o Entretanto uma notícia que está no site da Sputnik Brasil. Crise diplomática entre Estados Unidos e Brasil se aprofunda após Washington voltar a considerar sanções contra Alexandre de Moraes, reacendendo tensões que já afetam comércio, política e a própria campanha de Lula em meio a acusações de interferência e disputas sobre liberdade de imprensa. Segundo um jornal especializado de grande circulação no Reino Unido, Washington voltou a discutir possíveis sanções contra o ministro do STF, Alexandre de Moraes, reacendendo essa crise aí que já vinha desgastando as relações entre os dois países. Fontes citadas pela apuração afirmam que a Casa Branca considerou retomar medidas da Lei Magnitsky, anteriormente aplicadas ao magistrado, por supostas violações de direitos humanos, antes de terem sido suspensas após contatos diretos entre Trump e Lula. As autoridades norte-americanas teriam interpretado o episódio como parte de um padrão de abusos, enquanto o juiz sustentou que as informações divulgadas eram ilegais e colocavam em risco a segurança de um colega do Supremo e de sua família. Moraes é considerado a figura central e controversa para o debate político da direita brasileira. Ganhou projeção internacional após confrontos públicos com o empresário Elon Musk e a suspensão temporária da plataforma X no país. Enquanto uns veem como um protetor da democracia contra a desinformação, críticos, incluindo aliados de Trump, acusam Moraes de restringir liberdades civis. Laura, como você analisa mais esse elemento, né, nesse conflito entre Brasil e Estados Unidos, que vem se arrastando aí já há algum tempinho? Havia ali, pareceu, né, após o encontro de Lula com Trump, que as coisas iam tomar seu rumo. De repente, tudo voltou para trás, parece que voltou a estaca zero. E o que, né, aparentemente de longe, muito por influência ali da família Bolsonaro nos bastidores da Casa Branca. Como esse elemento, se isso de fato se der, como diz o jornal britânico, como isso pode esgarçar ainda mais essas relações?
2: Acredito que é importante a gente atribuir a ação de cada um aqui. A relação entre Estados Unidos e Brasil teve vários altos e baixos aí durante a história, mas nunca um como esse. E isso não é em relação ao Brasil, mas sim a gestão de Donald Trump. O que a gente observa é que essa relação, ela cada vez mais se tensiona devido a ele. Então, quem é que ataca o Brasil em relação ao Pix, por exemplo? Quem é que ameaça ter uma investida tão parecida ou igual em relação à Venezuela? O que a gente está tentando desenhar aqui, na verdade, na narrativa, é que o Brasil, ele atua na reciprocidade. Então, essa crise diplomática, ela é uma crise gerada pela política externa estadunidense. O que a gente vê nos últimos meses, nos últimos anos, nessa gestão atual do Donald Trump, é justamente uma tentativa de resgatar essa ideia, essa identidade de nação potente, essa identidade de nação indestrutível, através de um hard power, de uma ameaça que não mais cabe atualmente. É uma postura muito semelhante aos Estados Unidos pós-Guerra Fria, mas atualmente o que a gente vê é realmente um desespero de voltar aos trilhos. Então a gente observa que no último ano, por exemplo, teve uma queda do dólar e a gente tem um BRICS cada vez mais crescente e nessa ação. Isso obviamente gera um desespero, porque os Estados Unidos não são acostumados a um tempo de crise. Então eles vão seguir atacando para obter esse resultado. É a política externa estadunidense. quando a gente vê essa manifestação de Trump em relação a Alexandre de Moraes, chega a ser irônico, porque não muito tempo atrás ele estava perseguindo o jornalista do The New York Times para entender e descobrir quem eram as fontes deles. Isso não foi uma violação da liberdade de expressão. Mas o STF agindo sobre a legislação brasileira, sobre a Constituição, é uma violação. Então, todo esse cenário, ele demonstra muito a tentativa dos Estados Unidos de governar o mundo através de ameaça, através de um tensionamento da diplomacia. Quando a gente olha aquele mapa da América Latina e a gente observa o resultado das últimas eleições, é muito preocupante. Porque são candidatos escolhidos, apoiados e com íntimas relações com Donald Trump. Nós temos o Milei, nós temos a Colômbia, nós temos todos esses que estão ao redor do Brasil, quase que nos cercando. E todos eles não precisaram dessa ameaça que o Brasil está sofrendo, porque eles foram de fácil aderência. Então, a gente não pode colocar em um mesmo patamar a atitude dos Estados Unidos e a atitude do Brasil. Os Estados Unidos ataca, ameaça, faz a melhor palavra para isso é realmente uma birra diplomática em relação a tudo, e o Brasil reage com instituições tanto internacionais quanto nacionais. Por mais que essa relação tenha sido criticada justamente pela tensão que foi sendo criada, a gente observa, na verdade, o Brasil consolidando a sua soberania e o seu lugar de liderança do Sul Global.
1: Tá certo. Agora, Rafa, como isso impacta? Porque a gente vai ter ali novembro, os Estados Unidos vão passar ali pelo chamado midterms, né? Eleições de meio de mandato, e todas as ações do Trump estão em jogo nesse processo. Como é que essa rusga, especificamente com o Brasil, entra em jogo ali nesse meio de mandato? Você está ali brigando com o país por absolutamente nada, a princípio. Você está ali causando conflitos diplomáticos na América Latina, quando aqui deveria ser visto, já que os Estados Unidos, um país bastante capitalista, gosta de ver do ponto de vista econômico, né? Então, se vamos olhar do ponto de vista este ângulo, né? Apenas por este ângulo e não ideologicamente, você está ali brigando com o mercado. Então, o que está em jogo quando o Trump diz, olha, eu não quero ter uma relação boa com o Brasil?
0: Bem, de fato se aproximam as eleições de meio de mandato, as midterms, nos Estados Unidos. E tudo indica que vai ser bastante difícil para o Partido Republicano preservar a maioria de que ele desfruta hoje, tanto na Câmara dos Representantes quanto no Senado dos Estados Unidos. Então, hoje, o Partido Republicano tem uma maioria nas duas casas do Legislativo estadunidense, porém, a maioria das pesquisas indica, de uma maneira quase certa, uma derrota na Câmara e uma certa chance, não é algo assim garantido, é ali uma certa probabilidade de haver também uma perda da maioria no Senado. No Senado existe mais chance do Partido Republicano preservar a sua maioria ou ficar ali praticamente empatado com o Partido Democrata, mas na Câmara dos Representantes é quase certo que o Partido Democrata vai alcançar a maioria. E existem muitos motivos pelos quais isso poderia acontecer, porque não faltam áreas nas quais o Trump teria tomado decisões bastante questionáveis. Evidentemente, é bastante difícil quantificar o impacto das relações com o Brasil, especificamente numa reprovação do mandato do Donald Trump, porém, quando a gente analisa, por exemplo, o longo prazo, de fato existe um impacto, porque quando a gente pega o primeiro tarifaço, aquele tarifaço contra o Brasil, que envolvia uma série de produtos do agro, encareceram o prato de comida do cidadão estadunidense. E isso, evidentemente, é bastante importante, porque é algo que afeta todos os cidadãos. Gera impacto, isso foi comentado dentro dos Estados Unidos, que havia ali uma certa inflação de alimentos por conta dessas tarifas contra o Brasil. Agora, as novas tarifas do Donald Trump, porém, excluem vários desses setores que foram afetados pelas primeiras tarifas. Portanto, o impacto, em tese, seria um pouco menor. Porém, não existe apenas essa questão econômica, impacto econômico propriamente. Talvez não no que concerne a opinião pública, mas quando a gente está falando aí dentro dos Estados Unidos, dos setores talvez ligados mais à própria burocracia estatal, os funcionários do Departamento de Estado, uma série de outros setores, até os setores de inteligência, que tem uma atuação histórica no Brasil ou com o Brasil, exatamente com a finalidade de exercer uma influência sutil sobre o Brasil, porque é sempre importante ressaltar que interferência dos Estados Unidos contra o Brasil não começou com o Donald Trump, também não foi tipo o golpe militar de 64 e aí depois apenas o Donald Trump. É algo que acontece diariamente, é algo permanente, a influência dos Estados Unidos sobre o Brasil, mas que se desenvolve de uma maneira que é mais sutil, que tenta, por exemplo, influenciar e afetar a sociedade civil, afeta a política através de ONGs financiadas pelos Estados Unidos. Então, se tornou, infelizmente, muito comum no nosso país essa porta giratória entre cargos de governo e cargos em ONGs, ONGs muitas vezes financiadas com dinheiro da USAID, dinheiro da Open Society, Fundação Bill e Melinda Gates, e assim por diante, ou até de outros programas ligados ao Departamento de Estado. Então é um tipo de influência sutil que funciona e tem funcionado bem para garantir uma certa margem de manobra para os Estados Unidos em relação a como lidar com o Brasil, empurrar o Brasil em determinadas direções. E a praxis do Trump, porém, quebra muito com esse estilo mais sutil, mais focado na sociedade civil que os Estados Unidos têm utilizado para poder influenciar e interferir em assuntos brasileiros. Isso gera, sim, uma reprovação. Quando a gente acompanha, por exemplo, jornalistas, influenciadores, figuras políticas que seguem uma linha pró-Estados Unidos aqui dentro do Brasil, a maioria deles vê com maus olhos a maneira pela qual os Estados Unidos estão lidando com o Brasil. Porque isso força o Brasil a uma postura reativa em relação aos Estados Unidos, e essa postura reativa do Brasil em relação aos Estados Unidos enfraquece a capacidade de influência sutil dos Estados Unidos sobre o nosso país. Então, por mais que dessa vez talvez o impacto na opinião pública, em relação especificamente à maneira pela qual o Trump lida com o Brasil, talvez isso não impacte tanto, não existe de fato uma opinião negativa no cidadão estadunidense em relação ao Brasil, né? Não somos um país mal visto pelo cidadão estadunidense, mas também não, o cidadão dos Estados Unidos, de modo geral, me parece que ele tem uma visão razoavelmente neutra ou de neutra para positiva em relação ao Brasil. Porém, no que concerne a comunidade mais dos especialistas, né, acadêmicos, agentes de setores de inteligência, funcionários de Estado em geral, burocratas, funcionários do Departamento de Estado, é possível que eles que isso aumente um rechaço em relação ao Donald Trump. E isso é relevante também, né, mesmo que seja algo que não tenha um impacto eleitoral, porque no próprio primeiro mandato do Donald Trump, uma coisa que se tornou muito comum dentro da burocracia dos Estados Unidos era a desobediência em relação a determinações do governo dos Estados Unidos dentro do próprio Executivo Federal. Né? Então, muitas vezes, uma série de determinações, uma série de diretrizes, ou eram desobedecidas, ou eram adiadas, atrasadas, ou tinham ali a sua letra razoavelmente torcidas e deturpadas, num sentido que fosse menos danoso em relação a como esses funcionários percebiam as decisões do Donald Trump. Isso é algo que poderia acontecer novamente. A gente não tem nem como saber se já não está acontecendo. Então, essa postura dos Estados Unidos em relação ao Brasil, pela maneira pela qual ele enfraquece, ao invés de fortalecer a influência dos Estados Unidos no Brasil, dificultando uma série de operações que sempre foram muito típicas no nosso país, certamente gera aí um impacto negativo para a própria imagem de liderança do Donald Trump nos Estados Unidos.
1: Pois é, agora eu queria voltar para a Laura para fazer, para a gente pensar junto aqui. A gente abriu o jornal, o Entretanto, falando que uma pesquisa Quest mostrou que muitos brasileiros não acreditam na possibilidade de interferência nas eleições brasileiras. E aí, ouvindo vocês dois, me fica na cabeça, porque a gente já falou de duas questões aqui envolvendo os Estados Unidos e Brasil, né? A gente falou da possível retaliação novamente ao ministro Alexandre de Moraes, a gente falou entre ali um pouquinho só, não nos aprofundamos, mas falando de impactos do tarifaço, enfim, a gente fala agora, falou do Tribunal Internacional, Penal Internacional, de ali de uma imposição, a gente está falando de questões que estão aí girando em torno dessas relações. E aí eu queria te ouvir, Laura, para tentar entender se isso também não faz parte de uma estratégia para que a eleição brasileira tenha ali um certo impacto, né? O quanto pressionar o Brasil neste momento em vários assuntos, contendo um governo ainda em andamento e também candidato à reeleição, é também uma forma de fazer, desestabelecer e tirar aí, na relação de força, nesse jogo aí, dar um desequilíbrio neste governo para que as eleições aí possam ter algum impacto.
2: Com certeza. O Brasil, ele ocupa uma posição muito importante no mundo. Sempre ocupou, não só pela diplomacia, que muitas vezes é reconhecida como neutra, mas o Brasil tem um papel ativo na configuração global como um todo. Então, esse ataque ao PIX, por exemplo, poderia acontecer com tanto afinco assim ano passado. Ou essa ideia, essa troca entre Rubio e Flávio Bolsonaro poderia também ter acontecido ano passado. Mas aconteceu justamente esse ano, porque faz parte dessa estratégia de minar o governo brasileiro e tirar o foco de uma campanha presidencial. A gente consegue perceber que o Brasil, ele realmente tem essa atitude reativa, mas é muito reativa através das suas instituições legitimizadas. Então, como você bem pontuou, como o Rafa também bem pontuou, o Brasil não tem uma percepção negativa, ou o cidadão americano não tem uma percepção negativa do Brasil. Muito pelo contrário, isso só alimenta ainda mais essa percepção e essa visão doentia do Donald Trump. Então, acredito que quando a gente observa no período eleitoral, os candidatos, independente de quem sejam, precisam focar nos planejamentos e estratégias nacionais. Atualmente, a gente tem o Brasil focando nisso e num combate a uma possível interferência nacional. Então, é um cenário muito delicado, é um cenário muito preocupante, especialmente quando a gente percebe, cada vez mais sendo comum, esse discurso sobre a defesa brasileira, sobre a gente potencializar o nosso exército, a nossa defesa territorial como um todo mesmo. Isso não é um discurso típico do Brasil, porque nunca foi nossa urgência ou nossa necessidade, mas está se tornando justamente pela ampliação e agravamento como um todo da política externa estadunidense. A gente nunca, é uma coisa que eu até sempre falo, que o Brasil nunca vai ser atacado como o Irã está sendo atacado, por exemplo. Nunca vai ser bombardeado daquele jeito, porque o maior impacto da América Latina para o mundo como um todo é justamente o político. O Brasil, especialmente, ele garante uma segurança alimentar de muitos países da Ásia, muitos países da África também, e uma contribuição enorme à diplomacia europeia. Então, é aqui que eles vão atacar a gente, justamente na nossa organização institucional, que é o que está acontecendo. Então, esse resgate do patriotismo brasileiro, ele tem que nascer justamente na nossa capacidade de defesa, sem precisar militarizar uma nação que nunca precisou dessa militarização. Então, é um momento muito delicado, com certeza, mas é também um momento que o Brasil precisa passar, justamente para sair dessa ideia de só neutralidade, de uma passividade diante da comunidade internacional.
1: Rafa, vamos te ouvir também nesse sentido, né, de uma lógica de tensionar num período de campanha, o quanto isso pode ser também uma forma de interferência nas eleições ou não.
0: Bem, essa é uma ferramenta, a gente tem que analisar a interferência sempre em graus, né? Numa ponta vai ter algo como um ataque duro, né, relâmpago, rápido, tal como aconteceu naquela operação de sequestro do Nicolás Maduro, ou como naqueles primeiros ataques contra o Irã nessa guerra recente, iniciada no final de fevereiro, 28 de fevereiro. Mas na outra ponta do espectro você tem métodos mais sutis, por assim dizer. Então a gente tem que levar isso sempre em consideração em relação ao Brasil, mas também em relação a outros países. Por exemplo, a gente vê tentativas de, ao piorar a situação de um país, ao criar dificuldades, ao criar problemas, tentar uma mudança de regime, seja por meios violentos ou pacíficos, por meios eleitorais, apostando em que a opinião pública, a memória pública, não vá fazer uma associação entre as suas dificuldades, os seus problemas e essas decisões tomadas no exterior, e passe a culpar o presidente, o líder político de momento. Então, por exemplo, é uma prática dos Estados Unidos fomentar revoltas, golpes, tentativas de revolução colorida, através de sanções ou através de decisões que, por exemplo, dificultam o acesso daquela população à comida. É só a gente olhar, por exemplo, para aquilo que está sendo feito em Cuba nesse momento. É uma versão mais dura de intervenção, ainda que não uma intervenção armada, mas visa exatamente, através da intensificação da caristia cubana, tentar convencer os cubanos a culparem o seu governo e, com isso, talvez tomarem ali alguma medida nas próprias mãos, né, derrubando o seu governo. No caso brasileiro, que é um caso mais sutil, por assim dizer, um caso também, a gente sabe, o Brasil tem certas vantagens, inclusive geográficas, né, pelo seu tamanho, a sua importância na América do Sul como um todo. É um país que tem um certo potencial de liderança, então não é tão simples fazer com o Brasil a mesma coisa que está sendo feita com Cuba nesse momento. A gente também tem um respaldo internacional bastante significativo, né, especialmente através das relações brasileiras com países europeus, que tem sido aí uma aposta do governo atual, né, essa aproximação com a União Europeia, talvez até exatamente por esse motivo aí do aumento das dificuldades com os Estados Unidos. Mas a esperança dos Estados Unidos nesse momento me parece ser essa: criar uma série de dificuldades para o governo Lula, para com isso talvez convencer uma parte da população brasileira, sabendo até que vai ser uma eleição polarizada e que talvez seja decidida ali numa quantidade muito pequena de votos, né, 1 milhão de votos, 2 milhões de votos, 3 milhões de votos. Para o Brasil isso é pouco, né, uma eleição que termine com uma diferença de votos aí na ordem de 1 milhão, 2 milhões, 3 milhões, é uma eleição bastante apertada. Então talvez exista essa expectativa de convencer uma parte da população de que, se o Lula for presidente, vamos ter um percurso muito difícil, vamos ter ali problemas com os Estados Unidos são a maior potência do mundo, isso vai ser ruim para o Brasil, porque o Lula não sabe dialogar com os Estados Unidos, então talvez seja melhor votar no Flávio Bolsonaro, porque aí pelo menos nós não temos problema com os Estados Unidos, e assim por diante. Então, nesse momento, é claro que pode haver outros tipos de intervenção, e de uma maneira mais discreta, sempre há vários tipos de intervenção acontecendo simultaneamente, mas essa parece ser a linha seguida pelos Estados Unidos. Inclusive, no primeiro tarifaço, com base em informações de baixa qualidade oferecidas pelo Eduardo Bolsonaro, aparentemente existia a expectativa de que aquele tarifaço, aquelas decisões, levariam a algum tipo de movimento de protesto em massa ou uma pressão do grande empresariado em cima do Centrão para talvez fazer um impeachment do Lula ou coisa do tipo. Parece que foram narrativas desse tipo que o Eduardo Bolsonaro vendeu para a Casa Branca. Evidentemente, nada disso se concretizou. Na verdade, foi um tiro que saiu pela culatra. Porém, talvez algo mais light em comparação com isso, né, no sentido de não um impeachment, não nada do tipo, mas uma pressão para mostrar para uma parte da população brasileira, aquela parte que está indecisa, que ser amigo dos Estados Unidos é bom, ser amigo dos Estados Unidos é importante, e só o Flávio Bolsonaro poderia ser amigo dos Estados Unidos, e aí talvez essa parte da população devesse votar no Flávio Bolsonaro e não no Lula. Então, me parece que é isso que se está tentando construir. Se vai ter ou não vai ter sucesso, aí evidentemente é uma outra questão.
1: Bom, a gente já vai agradecer muito a participação aqui, a presença para os nossos ouvintes, da Laura Ludovico, que é advogada especialista em direito internacional e estudos humanitários diplomáticos pela PUC Minas, também diretora de projetos e pesquisa do BRICS Tech Forum. Laura, foi um prazer ter você aqui com a gente hoje no Entretanto, discutindo assuntos tão relevantes para o momento que a gente está vivendo no Brasil e no mundo, né?
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7: Amigos, entretanto, da nossa querida Rádio Metropolitana, tudo bem? Semana começando e daqui a pouquinho a gente tem um encontro com o Mundioca, que começa falando sobre a aproximação, até um pouquinho na área militar, entre Brasil e Rússia. Como é que se dá isso, Mel?
8: Olha, Marcelo, não sei como é que se dá, mas eu sei que é uma boa para o Brasil estar ao lado de uma potência militar como a Rússia. Na maior parte das guerras em que a Rússia esteve envolvida, ela venceu, tem um grande expertise e a gente pode aproveitar para se livrar da dependência dos equipamentos da OTAN.
7: Ou seja, você está convidado, intimado a acompanhar o Mundioca daqui a pouquinho e a gente se fala. Tchau.
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1: São 4:59. A Polícia Civil realiza uma operação contra integrantes do Comando Vermelho, suspeitos de torturar e ameaçar moradores e trabalhadores no Quitungo, na zona norte do Rio. O repórter Lucas de Andrade tem mais detalhes pra gente.
11: Um homem foi preso durante uma operação da Polícia Civil contra integrantes do Comando Vermelho na comunidade do Quitungo, em Brás de Pina, na zona norte do Rio. Durante a ação realizada nesta segunda-feira, outras duas pessoas foram detidas em flagrante por associação com tráfico. De acordo com os investigadores, criminosos da facção mantinham a prática de ameaçar e torturar moradores e trabalhadores da região, principalmente motoboys, sob a suspeita de que eles pudessem ter envolvimento com grupos rivais. Segundo moradores, houve troca de tiros durante a manhã, mas não há informações de feridos. As investigações começaram em julho, após o motoboy ter sido ameaçado e torturado. O caso aconteceu no dia 11 11 de junho. A vítima tinha ido levar uma passageira no Morro do Quitungo e foi confundido com um morador de uma outra comunidade, controlada pelo Terceiro Comando Puro. O delegado Bruno Siniello conta que a partir deste episódio, a Polícia Civil identificou que integrantes do Comando Vermelho tinham essa prática rotineiramente.
12: Essa conduta praticada por esses integrantes tem ocorrido de forma reiterada na região. A 38DP está investigando todas elas, que é o fato deles sequestrarem, torturarem, tentarem matar até profissionais que atuam na região, em especial motorista de aplicativo, moto Uber.
11: De acordo com a Polícia Civil, o mandante dos crimes era o traficante Carlos da Costa Neves, um dos alvos da operação desta segunda-feira. O menor foi apreendido com arma e levado à delegacia de Brás de Pina. Além disso, foram apreendidas drogas, armas, radiocomunicadores e munição. Reportagem Lucas de Andrade.
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1: Em entrevista à mídia brasileira, o assessor especial da presidência para assuntos internacionais, Celso Amorim, defendeu que o governo acelere a análise de possíveis contramedidas comerciais contra os Estados Unidos. O assessor reconheceu que determinados setores exportadores terão maior dificuldade para substituir o mercado norte-americano, mas defendeu que para que você obtenha alguma coisa na negociação, você tem que partir do princípio de que ela pode ir até o final, fecha aspas. Para além disso, o assessor demonstrou preocupação com a possibilidade de operações militares terrestres dos Estados Unidos contra organizações criminosas em países latino-americanos. Ele disse que não quer ser alarmista, mas, abre aspas, você olha essa situação e você se preocupa, afirmou Celso Amorim. Rafa, Celso Amorim aí foi, ainda é, uma grande figura das relações internacionais, fez e faz análises até hoje para o governo brasileiro. O presidente ouvia e ainda ouve muito Celso Amorim. O quanto esse assunto pode, se de fato o Brasil entrar com medidas de reciprocidade, a gente falou isso na semana passada, né? Você abrir o processo de reciprocidade não necessariamente é aplicar, né, a medida, ou entrar de fato ali num processo de toma lá, dá cá. O quanto essa medida poderia, neste momento, atrapalhar a eleição do próprio Lula? Porque há correntes que dizem o seguinte: Lula abriu para dizer ao mundo e ao próprio país que a soberania tem que ser defendida. Esse é um ponto positivo para ele durante a campanha. Agora, efetivamente, aplicar essas medidas agora, neste período, poderia voltar como um rolo compressor contra ele. Como é que você analisa isso?
0: De fato, isso é uma realidade, porque ele inicia ali um procedimento que a gente imagina que deve levar algum tempo, até porque vai ter audiência, vai haver, me parece, o convite, a convocatória, algum representante dos Estados Unidos para conversar com o Brasil e assim por diante. Porém, imaginemos, por exemplo, um aumento significativo de tarifas aqui no Brasil em relação à importação de produtos dos Estados Unidos. Hoje em dia, a gente não depende tanto de importação dos Estados Unidos quanto, por exemplo, 20 anos atrás. Mas ainda assim, é uma fatia significativa das nossas importações. Então, de imediato, isso já representaria um certo encarecimento de uma série de produtos que são consumidos no Brasil. Em véspera de eleição, isso é muito ruim, porque entre os vários temas, os vários elementos que influenciam de uma maneira significativa no voto das pessoas comuns, a gente sabe que um é aquela percepção em relação à segurança pública, né? O quanto, não a segurança pública com base em estatística, mas aquela sua segurança pública pessoal, de andar na sua rua, dirigir no seu bairro e assim por diante. Tal como tem essa importância da sua percepção em relação à sua segurança nos seus arredores, tem também a sua percepção em relação aos preços no seu mercado, né? Eu acho importante fazer essa distinção, porque às vezes a gente confunde a estatística com a realidade, né? Não adianta muito a estatística falar que, em média, por exemplo, o café ficou 0,75 mais barato nacionalmente, se no seu mercado o café, na verdade, ficou mais caro, né? Ou não teve nenhuma diminuição. Então, essa percepção pessoal em relação às suas dificuldades, às suas facilidades ou pioras e melhoras no seu padrão de vida, isso aí sempre é muito importante. Então, por mais que ao mesmo tempo Lula não possa demonstrar fraqueza, porque nas relações internacionais trumpistas,

0: provavelmente o Brasil estaria retaliando contra os Estados Unidos. Mas o ideal para o Brasil, é que não haja essa necessidade de retaliar. É que os Estados Unidos, portanto, cheguem a algum tipo de entendimento. Não sendo possível isso, aquilo que seria melhor, não necessariamente para o Brasil, mas para o Lula em sua busca por se reeleger, é que esse processo se arraste um pouco e uma eventual reciprocidade só aconteça após uma possível vitória nas eleições. Porque se essa reciprocidade, no caso, for de fato tarifas brasileiras a produtos dos Estados Unidos, se isso acontecer logo, né, nessas próximas semanas ou 2 meses, portanto, em período eleitoral, isso vai ser bastante ruim para o Lula nas suas perspectivas. Eu me refiro a essa reciprocidade direta porque as outras opções são até mais prováveis de gerar uma reação negativa nos Estados Unidos e uma tentativa de dobrar a aposta por parte de Washington. Por quê? Porque, entre outras opções, fala-se, por exemplo, em quebra de patente, e os Estados Unidos levam essa questão aí de patente bem a sério. E também, além de se falar em quebra de patente, também se fala, por exemplo, em a questão de remessa de lucros, né? Esse tema de remessa de lucro de empresas estadunidenses no Brasil também é um tema que mexe bastante com a opinião do governo dos Estados Unidos. Então, eu estaria imaginando que se esse procedimento aí for adiante, vai ter como finalidade também certas tarifas brasileiras contra os Estados Unidos, mas mesmo isso, que seria algo razoavelmente leve, nesse período eleitoral poderia ser ruim para o próprio Lula.
1: Agora, Rafa, quanto ao que disse Celso Amorim em relação à ocupação aí, é possível, né, ocupação de alguns países em detrimento aí do combate ao narcotráfico. Ele fala da possibilidade de operações militares terrestres. Como é que você analisa essa situação? Há, de fato, o próprio Estados Unidos, o próprio Trump já falou isso publicamente, mas há a possibilidade disso efetivamente acontecer? Os Estados Unidos têm condições de vir na América do Sul, na América Latina, tentar fazer esse combate ao narcotráfico e aí se instalar em determinados países, e no caso aqui o Brasil também?
0: Bem, isso é algo que já está acontecendo no Equador, por exemplo. E aí, claro, mas com a distinção de que é com a permissão, por assim dizer, do governo equatoriano, que é um governo bastante alinhado com os Estados Unidos. Então, inclusive, esse ano mesmo, antes de haver mudança de governo na Colômbia, o governo dos Estados Unidos realizou certos ataques contra organizações narcotraficantes ali, exatamente na fronteira entre o Equador e a Colômbia. E parte do dano causado teria sido do lado colombiano da fronteira. Isso gerou uma certa polêmica ali na diplomacia entre os Estados Unidos e a Colômbia. Então, de um modo geral, eu visualizo uma intervenção dos Estados Unidos contra o narcotráfico afetando o Brasil, em primeiro lugar, nesses termos, né, de operações realizadas na fronteira brasileira e essas operações talvez tendo alguma repercussão do nosso lado da fronteira, alguma operação em que se viola o nosso espaço aéreo, por exemplo, ou se entra nas nossas fronteiras para depois sair, algo nesse sentido, não algo num nível mais drástico, como foi, por exemplo, a operação contra o governo venezuelano. Essa possibilidade existe, sempre se deve levar em consideração que o Brasil, por uma série de motivos, seu tamanho, as suas relações internacionais, é um Brasil que tem mais legitimidade, tem mais respaldo, e por isso, uma coisa é você provocar a Colômbia, outra coisa é você provocar o Brasil. Ainda assim, existe essa possibilidade, e é uma possibilidade que é muito preocupante, porque ao mesmo tempo que o Brasil não poderia deixar barato, o Brasil não tem condições de responder de maneira minimamente simétrica a qualquer ação dos Estados Unidos nesse sentido, né? O Brasil teria que pensar muito bem o que fazer nesse tipo de caso. A resposta padrão é apelar aos organismos internacionais, mas eu acho isso muito vazio, né? Essa, denunciar a

0: comunidade internacional, que os Estados Unidos está fazendo X ou Y, não vai parar os Estados Unidos, nem dissuadir os Estados Unidos. Isso é algo muito importante de se ter em mente. Porém, existe essa possibilidade, uma possibilidade pelo menos de algo que comece dessa maneira assim, mais indireta e mais sutil. Mas na América do Sul, de um modo geral, pelo menos a gente está falando aí de uma atuação envolvendo bombardeios mesmo, ataques com helicópteros, forças especiais e por aí vai. Isso é algo que já tem acontecido em países que convidam os Estados Unidos para fazerem isso. É o caso do Equador, muito provavelmente vai ser o caso do novo governo colombiano, até porque isso já aconteceu no passado, né, a atuação de tropas dos Estados Unidos no território colombiano para combater o narcotráfico, na época do Plano Colômbia, ali anos 90 aproximadamente, isso já acontecia. Então isso é possível que aconteça ainda mais em alguns países da região. E quando especialmente na região amazônica, é algo que poderia sim acabar afetando ou tendo algum impacto do lado brasileiro da fronteira.
1: E aí, Bárbara, tudo bem? Os ouvintes ainda podem conferir o Virada de História sobre Leonel Brizola, que eu e você gravamos e que vai ao ar mais uma vez hoje, às 23 horas. 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E isso com todo o protagonismo da União Soviética. Esse episódio tá imperdível, é amanhã, começando às 7 da manhã, com reprises às 3 da tarde e 11 da noite. Aquele abraço, entretanto.
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3: Bom, antes de passar a próxima pergunta para o Rafael, para o Rafa, a gente quer fazer um convite a você que está ouvindo agora o Entretanto. Você pode participar pelo nosso WhatsApp, enviando perguntas, dúvidas, sugestões, contribuir da forma que você quiser para o programa. O WhatsApp é 21 98065 0066. Fique à vontade para mandar mensagem de texto ou também por áudio. A nossa produção encaminha aqui para o estúdio, onde eu estou nesse momento, substituindo o Léo Macaxeiro, que está de férias. Relembrando para você aí que deve estar se perguntando: cadê o Léo? Cadê o Léo? Léo está de férias, vamos deixá-lo descansar. Férias são importantes para a gente zerar o cérebro. Daqui a pouquinho ele está de volta falando sobre Brasil, mundo, Rio de Janeiro, aqui com você diariamente de 4 às 6 da tarde. Vou voltar para o Rafa. Rafa, a gente falou lá na abertura que ia voltar a falar de eleições brasileiras, e já que você estava falando sobre combate ao narcotráfico, essa possibilidade aí de avanço dos Estados Unidos aí, alguns países, pelo menos por enquanto nos países que são aliados aos Estados Unidos nesse momento, neste assunto especificamente. Agora, esse é um assunto que vai ser tema de debate, de disputa, de embate na campanha eleitoral brasileira. A gente sabe disso, a gente vem escutando isso já desde a última eleição, de que quem está no governo federal precisa fazer um enfrentamento à violência, e a violência tem a ver com segurança pública. Só que, por outro lado, muitas vezes se põe na conta do governante ali que está à frente da presidência da República esse embate que é cotidiano nas cidades, mas sem levar em consideração que o Brasil tem pactos federativos. Cada estado tem o direito de tomar a política que achar adequada, de acordo com o que seus cidadãos querem, pelo menos deveria ser assim, em relação à sua política de segurança. A federação, o estado, o governo federal não tem como legislar ou muito menos agir em cada estado, a não ser que haja uma consonância ali de pensamentos, um apoio mútuo. Como é que você acha que a segurança pública vai ser um divisor de águas, tendo muitos candidatos também dizendo que eu vou acabar com o crime cotidiano na sua cidade, eu vou diminuir, reduzir os assaltos? Muitas vezes se colocou, por exemplo, na conta do governo federal, a violência do Rio de Janeiro, mas o Rio de Janeiro é governado por partidos de diferentes esferas que não necessariamente estavam ali em consonância com o pensamento do governo federal, e vamos chamar de ideologia aqui. E quando, na verdade, é uma política do próprio Estado que precisa ali criar essa sua política de segurança, que aqui, de fato, se a gente for avaliar, teve, mas não teve, né? Foi, mas não foi. Como é que você analisa isso?
0: Bem, em primeiro lugar, me parece que vai ser um dos temas centrais, tal como tem sido sempre. Eu lembro de ter visto uma pesquisa feita em escala continental, na verdade, em vários países da nossa região, da América Latina, em relação a prioridades ou temas que as populações desses países consideravam mais importantes, e segurança pública sempre aparecia ali, pelo menos num top 3 de pautas consideradas mais importantes. E essa é uma área, esse é um tema em que, por uma série de motivos fundamentalmente ideológicos, os setores conservadores, ou como quer que se queira chamá-los, acabam tendo mais vantagem do que os setores ditos progressistas, né? Existe uma série de problemas de perspectiva em relação a como se encara a criminalidade no nosso país, até também em outros países da região. E acaba havendo um certo choque, uma contradição entre teoria, tal como muitas vezes aprendida até fora do Brasil, e a realidade concreta, né? Então esse é um problema para o governo, especificamente até pelas afiliações ideológicas, orientação política, o discurso dos militantes e assim por diante. A gente viu isso em relação àquela operação que aconteceu no Rio de Janeiro, na época que ainda era governador o Cláudio Castro, a população em peso, em massa, apoiando aquela operação, e uma série de figuras políticas ligadas ao governo ou a outros partidos aliados ao governo tendo discursos, independentemente de terem algo de verdadeiro ou não, certamente foram contraproducentes da perspectiva de um governo que busca preservar a popularidade diante de uma série de ameaças e crises e assim por diante. Então tem esse problema aí da pauta e o choque entre a necessidade da população e um discurso muito influenciado por ideologias duvidosas e usualmente importadas, né? Abolicionismo penal e uma série de outras narrativas que muitas vezes a gente encontra em discursos de militantes próximos ao governo, são muitas vezes teorias, ideologias que talvez funcionem em países que possuem outras configurações. No Brasil é um tanto quanto difícil. E esse é um tipo de contradição que essas forças progressistas ainda não foram capazes de resolver, até porque elas nem reconhecem a existência de uma contradição entre a sua teoria e a realidade brasileira. E aí quando a gente entra na parte política disso, existe essa divisão de atribuições, por assim dizer, né, de competências diferentes. Mas existem problemas no Brasil em relação a esse tópico da segurança pública que muitas vezes não são exatamente de decisões tomadas num sentido meramente operacional. São limitações impostas, por exemplo, no âmbito do direito penal ou do direito processual penal, ou mesmo a própria atuação do judiciário, né, do STF e outras cortes, limitando ou impondo uma série de limitações à atuação policial ou à atuação dos estados. Então existe também um elemento de conflito federativo, né, nesses aspectos da segurança pública. Uma das soluções encontradas pelo governo é tentar concentrar atribuições e também recursos na mão da Polícia Federal, o que não é necessariamente a melhor solução, porque a própria Polícia Federal tem as suas características específicas e os seus problemas específicos. Mas então existe aí um elemento de conflito de competências e, portanto, de debate sobre o Pacto Federativo, que também vai ser difícil de colocar nas eleições, ou pelo menos vai ser difícil por parte do governo que busca a reeleição colocar na conta, porque vou dar um exemplo. Um dos problemas identificados por muitos analistas, por muitos juristas, são as audiências de custódia, né, que se transformaram numa porta giratória de criminosos, que são presos, né, aí são levados imediatamente ao juiz, tem ali a audiência de custódia e boa parte são soltos. Né, muitos casos aí de pessoas que cometeram crimes bárbaros nesse ano passado, a gente vai ver e a pessoa foi presa, foi solta imediatamente, e aí matou alguém ou cometeu ali um estupro ou algum outro tipo de ato de violência bárbara. Então, isso é algo que se define no âmbito federal. As limitações impostas ao STF para a realização de operações policiais em favelas, né? Limitações que duraram anos, inclusive, né? Então, tem muita coisa no Brasil que precisa ser discutida em relação à segurança pública em todas as esferas. Não é casual até que tem até prefeituras tentando puxar para si um pouco de responsabilidade que em tese nem é sua, né? Com essas propostas de armar a guarda municipal, o que é extremamente polêmico, deve ser muito pensado, deve ser muito discutido para que de fato se possa fazer algo nesse sentido. Então, o Brasil é um país extremamente complexo, grande, tem essas divisões federativas, essas diferentes atribuições de competência, e isso vai se refletir também no debate sobre segurança pública, até com um jogo de empurra-empurra, né? Dependendo do que interessa a cada força política, tentar empurrar a responsabilidade ou mais para os estados ou mais para a esfera federal. Mas, em alguma medida, a responsabilidade ela acaba sendo inevitavelmente compartilhada, porque nem o governo federal ou, enfim, a esfera federal, né, o que inclui, evidentemente, o legislativo, até talvez mais do que o executivo, então nem a esfera federal, nem a esfera estadual e, de modo geral, os poderes como um todo, executivo, legislativo e judiciário, não parece que foram capazes de dar respostas suficientes para a questão da segurança pública. E aí realmente vai ser a questão de quem vai saber explorar melhor isso no discurso, atribuindo, é claro, o máximo de responsabilidade possível para os seus adversários políticos.
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3: O presidente dos Estados Unidos, Donald Trump, afirmou nesta segunda-feira, durante uma coletiva de imprensa, que os Estados Unidos têm controle total sobre o Estreito de Hormuz. O republicano também declarou apoiar a ideia de incorporar a região ao território norte-americano. Ao comentar a situação do Estreito, o presidente afirmou que os Estados Unidos estão retirando milhões de barris de petróleo da região por semana e disse que os preços da commodity seguem em queda. Na sexta-feira, Trump já havia afirmado que pretendia declarar o Estreito de Hormuz como território dos Estados Unidos após o fim da guerra com o Irã. Rafa, como é que a gente pode ler esse depoimento do Trump? Muitas vezes, quando ele diz uma coisa, não é necessariamente aquilo que ele está dizendo é uma verdade. Tem muita coisa por trás, né? Isso, qual é o significado aí dessa fala de Trump que pode aí pegar muito mal nesse conflito que já tem com o Irã? O quanto pode vir de retaliação depois disso?
0: Bem, essa fala do presidente dos Estados Unidos, ela não parece estar suficientemente amparada com a realidade material, porque se é que os Estados Unidos têm qualquer controle sobre o Estreito de Hormuz, esse controle é algo que a gente não consegue verificar ou comprovar. Na verdade, o que parece é o oposto. As exportações, por exemplo, da Arábia Saudita foram reduzidas a um patamar mínimo por conta do controle que o Irã exerce sobre o Estreito de Hormuz, enquanto os Houthis do Iêmen controlam o passo, né, o Estreito de Bab el-Mandeb. Fala-se, por exemplo, num problema que aconteceu com um porta-aviões estadunidense. Creio eu que o porta-aviões Abraham Lincoln, porque os marinheiros estão, acho que há uns 8, 9 meses, em operação, em missão. Isso é muito mais do que o período padrão. Então, falta recursos dentro do porta-aviões. Estão tendo que racionar comida. Manutenção do porta-aviões está prejudicada. Até mesmo produtos de limpeza, por exemplo, para poder dar conta do porta... da limpeza cotidiana do porta-aviões. Né? Que é um porta-aviões... você mora lá dentro, como se fosse uma cidade flutuante, né? Então tem havido problemas de esgoto nos porta-aviões, problemas com fungos, necessidade de racionar comida, tem havido protestos por parte de marinheiros. Esse é um problema significativo. Daí hoje saiu a notícia de que os Estados Unidos haviam removido o único porta-aviões que estava em missão no Oceano Pacífico, ou seja, um porta-aviões que acaba tendo como finalidade ali a dissuasão em relação à China. Teve que remover o seu único porta-aviões da região do Pacífico, que tinha como missão ali, por assim dizer, pressionar a China, dissuadir a China, e está mandando esse porta-aviões, que é o George Washington, acredito, para o Oriente Médio. Né? Vai remover o seu único porta-aviões em operação no Oceano Pacífico para poder mandar ali para os arredores do Estreito de Hormuz. Isso não é uma decisão de quem está com tudo sob controle. Se você está tendo que remover ativos militares de lugares estratégicos para poder mandar para uma zona de conflito, é porque as forças que você destacou para aquela zona de conflito não têm sido suficientes para poder encarar os desafios representados ali por aquele conflito. Né? Então essa é a realidade material, a realidade objetiva do Estreito de Hormuz. O Estreito de Hormuz parece, ao que tudo indica, sob completo controle do Irã. Por mais que talvez possa haver ali algum navio militar estadunidense se aproximando do Estreito de Hormuz, passando ali perto, ainda assim, sempre que algum navio, cargueiro, né, petroleiro, tenta passar pelo Estreito de Hormuz sem autorização do Irã, o Irã tem atingido o navio em questão com drones ou mísseis. Né? De modo que, de fato, quem controla o Estreito de Hormuz é o Irã. Os Estados Unidos não têm nenhum controle. Então, eles falarem ali sobre... Eles já falaram de mudar o nome do Estreito de Hormuz, anexar o Estreito de Hormuz. Bem, eles podem tentar, né? Ou eles podem fazer uma mudança no mapa. Eles podem pegar o mapa mundi, tal como publicado nos Estados Unidos, né? Tal como distribuído nas escolas. Eles podem mudar ali o Estreito de Hormuz, botar a mesma cor no mapinha que está pintado o mapa dos Estados Unidos, botar ali entre parênteses que pertence aos Estados Unidos, mas isso não vai mudar absolutamente nada na realidade material. Né? É um tipo de discurso desconectado da realidade e não representa nada, não significa absolutamente nada. Quanto aos preços do barril de petróleo, a realidade é que os Estados Unidos estão tendo que lançar mão de uma parte razoável das suas reservas estratégicas de petróleo, né, dos seus barris de petróleo acumulados para poder manter certo controle sobre os preços de petróleo. É claro também que vários países da região estão sempre tentando buscar alternativas, né, no sentido de encontrar maneiras de exportar o seu petróleo sem depender tanto do Estreito de Hormuz. Então, tem petróleo do Oriente Médio que entra no mercado, isso também ajuda de uma maneira significativa, mas isso não está acontecendo pelo fato dos Estados Unidos estarem extraindo petróleo pelo Estreito de Hormuz por controlarem o Estreito de Hormuz. Na verdade, aquilo que está acontecendo são os Estados Unidos sendo incapazes de controlar o Estreito de Hormuz, e aí tendo que construir, por exemplo, vitórias narrativas para poder apresentar essas vitórias narrativas à opinião pública e, com isso, talvez, né, evitar, por exemplo, impactos na popularidade do Trump, controlar a narrativa, por exemplo, em relação até esse período pré-eleições nos Estados Unidos, né, as eleições de meio de mandato. Então, vai bem nessa direção, nessa linha, esse tipo de postura pública dos Estados Unidos, construindo narrativas que não parecem ter muito amparo na realidade concreta do Estreito de Hormuz.
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3: Olha só, pessoal que acompanha aí o Entretanto, teve um acidente na Ponte Rio em Niterói, em direção ao centro. Na verdade, na Ponte Rio-Niterói, em direção a Niterói. E aí tem trânsito muito ruim, trânsito lento de Manguinhos até o acesso da ponte, tá? Ali indo em direção ao centro da cidade. Vejo aqui pelas imagens do Centro de Operações Rio, trânsito andando bem devagarzinho, muito carro parado ali na altura de Manguinhos até a Ponte Rio-Niterói, acesso à Ponte Rio-Niterói. Há também aqui uma pista, uma faixa da pista central ali em Guadalupe, na altura do Atacadão, tem um carro enguiçado no sentido centro. O trânsito não está parado, mas está andando ali mais lentamente. Está intenso, com algumas retenções desde a altura da Vila Militar. É isso, pessoal. Daqui a pouco eu volto com mais trânsito.
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3: Como o tempo prega algumas peças pra gente, é muito irônico. Hoje acordou com muito sol, embora sábado e domingo. Sábado choveu, domingo ficou ali num abre e fecha, abre e fecha. Hoje teve sol de manhã, sol à tarde. À noite vai ser um clima ameno. Temperatura variando entre 17 e 29 graus. Fez calor hoje, hein? Já amanhã, temperatura vai ser sol o dia todo, sem nuvens no céu, noite de tempo aberto, ainda sem nuvens. Vai variar entre 16 e 31 graus, mais calor amanhã. A gente vai ter a semana inteira de calor e vai chegar na sexta-feira, a previsão vai ser de chuva para o fim de semana, para deixar o trabalhador bem feliz.
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3: O presidente dos Estados Unidos, Donald Trump, celebrou a assinatura do Acordo Conjunto de Defesa de Meca. Foi firmado entre Arábia Saudita, Turquia e Paquistão. Segundo o chefe da Casa Branca, o pacto reflete os laços cada vez mais estreitos na região. Abre aspas, isso demonstra como o Oriente Médio está se unindo e como os países poderão finalmente defender-se de forma mais significativa, escreveu ele numa rede social. Trump também parabenizou os líderes das três nações e descreveu o acordo como um primeiro passo grande, ousado e importante. Segundo a mídia turca, a incorporação da Turquia ao sistema de cooperação estratégica em defesa, estabelecido entre a Arábia Saudita e Paquistão em 2025, poderá alterar o equilíbrio de poder no Oriente Médio. Em setembro de 2025, Riad e Islamabad assinaram um acordo de defesa mútua que prevê uma resposta conjunta em caso de agressão contra qualquer um dos países. Já o acordo mútuo entre os três países foi assinado neste mês. Rafa, mais uma análise sua. O que que significa esse anúncio de Trump, né, sobre esse acordo, celebrar essa assinatura, num momento aí em que, como você já havia falado ali, estava falando anteriormente, não há nenhum avanço em relação ao conflito ali com o Irã?
0: Bem, quando o Trump comemora o anúncio dessa aliança, desse acordo de defesa entre Turquia, Arábia Saudita e Paquistão, certamente existe a expectativa de que esse acordo estará dirigido contra o Irã, né? De que terá como alvo principal o Irã. E, de fato, a gente tem que levar em consideração essa possibilidade pelo fato de que, especialmente a Arábia Saudita, é um adversário geopolítico do Irã. Em todos os conflitos, praticamente, nos quais um ou outro país estiveram envolvidos nas últimas décadas, o outro país, né, o país adversário, esteve apoiando o outro lado do conflito, mesmo que não fosse um conflito direto. Então, se a gente pegar, por exemplo, o conflito na Síria, o governo iraniano apoiava o presidente, ex-presidente sírio Bashar al-Assad, e a Arábia Saudita apoiava as várias milícias ali que tentavam derrubar o governo do Bashar al-Assad. Quando a gente fala na situação no Iêmen, a Arábia Saudita apoia um dos lados do conflito, e o Irã apoia os Houthis, que é o outro lado do conflito civil iraniano. Mesmo em conflitos na África, por exemplo, como a situação no Sudão, a gente encontra o Irã apoiando um lado, a Arábia Saudita apoiando o outro. Então são inimigos geopolíticos, propriamente, que tentam, através de várias manobras, reduzir a influência um do outro, impor derrotas a aliados um do outro e assim por diante. O Paquistão e o Irã, por sua vez, já tem relações que são mais amistosas, quer dizer, o Paquistão e a Turquia, por sua vez, já tem relações que são mais amistosas em relação ao Irã. Por mais que de uma perspectiva puramente geopolítica possam até ser considerados rivais, se a gente colocar ali que cada um desses países tem como objetivo geopolítico se tornar a principal potência regional, o que é claramente o caso da Turquia, por exemplo, ainda assim são países que dialogam de uma maneira construtiva com o Irã, especialmente o Paquistão, que inclusive foi um dos principais mediadores dessas negociações entre o Irã e os Estados Unidos para tentar solucionar esse conflito atual, enfim, conflito iniciado no início do ano. A Turquia, por outro lado, é um país que mantém relações ambíguas com o Irã. Também esteve de um lado adverso em relação ao Irã na questão síria. A Turquia apoiava, por exemplo, ali as milícias, entre as quais estavam as do Al-Julani, que tomou o poder na Síria, enquanto, como eu falei, o Irã apoiava o governo do Bashar al-Assad. Porém, ao mesmo tempo, existe uma série de projetos comuns entre o Irã e a Turquia. Ambos países colaboram, por exemplo, para tentar limitar a atuação de organizações separatistas curdas, que acabam sendo aí um adversário assimétrico de ambos países. Em relação ao Azerbaijão, por exemplo, tanto a Turquia quanto o Irã têm uma postura de buscar colaborar com o Azerbaijão ou atrair o Azerbaijão para relações mais próximas por conta de motivos de infraestrutura, motivos logísticos, como a questão do gás, por exemplo. Então aí são um outro tipo de relação, mas ainda assim existe a rivalidade geopolítica. Então, por isso, os Estados Unidos têm essa expectativa de que essa aliança terá como inimigo primário, como adversário primário, o Irã. E é possível que, de fato, a construção dessa aliança seja também uma mensagem para o Irã. Porém, a gente também tem que ter atenção para o fato de que a Turquia vem tendo atritos diplomáticos muito significativos com o Estado de Israel. é importante fazer a anotação de que ainda assim a Turquia ajuda a fazer com que o gás azeri, né, o gás do Azerbaijão chegue em Israel. Ainda assim tem havido, de fato, atritos diplomáticos significativos. Um dos motivos é também até a questão síria, porque tal como o governo turco apoia o novo governo sírio, né, que tem como base ali de apoio principalmente as províncias da região norte, Israel, além de ocupar as colinas de Golã, entrou no território sírio a partir do sul, especialmente ali nas regiões de maioria drusa, ocupando faixas que estão além da região ocupada das colinas de Golã, e de vez em quando impondo uma certa pressão ao novo governo sírio, até realizando bombardeios contra alvos ligados ao novo governo sírio. Então é como se houvesse ali uma rivalidade entre Israel e a Turquia por conta da situação na Síria. O Paquistão também tem muitos atritos com Israel. Na época ali de intensificação dos ataques de Israel contra o território iraniano, o Paquistão chegou a declarar que um ataque nuclear contra o Irã seria respondido pelo Paquistão também com um ataque nuclear. O Paquistão é um país nuclear, sempre importante apontar. Então, a gente tem que levar em consideração, apesar dessa expectativa dos Estados Unidos de que essa aliança estaria voltada contra o Irã, ainda assim, não necessariamente ela é uma boa notícia para o Estado de Israel, porque é parte da geopolítica do Estado de Israel, na verdade, colocar os países do Oriente Médio uns contra os outros, tentar pressionar por uma fragmentação desses países do Oriente Médio, e essa aliança iria exatamente na direção contrária, representa uma consolidação do poder desses países, uma consolidação da diplomacia desses países, e mesmo que no momento atual não haja ainda uma indicação de que essa aliança poderia se voltar contra o Estado de Israel, certamente foi algo que foi mal visto pelas autoridades israelenses.
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3: Bom, Rafa, a gente não podia deixar terminar esse entretanto sem falar dessa notícia. O Globo diz agora à tarde que o enviado de Trump se reuniu com Netanyahu e após o encontro com o Hamas. Esse encontro foi depois de um encontro do enviado de Trump. O enviado é o genro do presidente Donald Trump, Jared Kushner. Ele se reuniu nesta segunda-feira com o primeiro-ministro de Israel, Benjamin Netanyahu, em uma agenda presencial em Jerusalém, como parte do esforço americano para impulsionar o plano de paz para a faixa de Gaza. Um dia após conversar com representantes do Hamas no Egito, Kushner discutiu com Netanyahu a possibilidade dos americanos supervisionarem o desarmamento do braço armado do grupo palestino, segundo uma autoridade israelense informada sobre o encontro. Em solo egípcio, Kushner defendeu o desarmamento total do Hamas e a exclusão do grupo do futuro governo de Gaza, enquanto isso, o lado palestino reafirma seu compromisso com o plano de paz de 20 pontos negociado por Trump. Anteriormente, autoridades palestinas disseram que a implementação de etapas estabelecidas não configuraria um desarmamento total. Quero te ouvir, porque esse é um assunto urgente, premente. Quando o conflito em Gaza vai terminar? Ambos os lados muito reticentes quanto a possibilidade. Tanto Netanyahu olha para o Hamas e não acredita, tanto o Hamas também olha para Netanyahu e não acredita que vai cessar ali a retaliação ao grupo, mesmo que ele se diga desarmado. Alguma possibilidade de alguma negociação nesse conflito?
0: Bem, de modo geral, os pronunciamentos do Hamas em relação a desarmamento sempre apresentam ali a imposição de condições, que são condições que de fato estão ali nas negociações, que fazem parte de uma série de compromissos e promessas assumidas nas negociações, como por exemplo a retirada de tropas israelenses de dentro de Gaza, né? Por mais que a gente esteja numa fase menos dura do conflito, ainda assim existe a presença militar israelense em algumas partes da faixa de Gaza. Isso é rejeitado pelo Hamas, e o Hamas considera que enquanto houver essa presença militar israelense dentro da faixa de Gaza, o desarmamento é impossível. Então, o Hamas está colocando algumas condições para poder proceder ao desarmamento. E fala também num desarmamento que seria ali escalonado, né, em que eles abririam mão primeiro de determinados tipos de armas, como, por exemplo, lança-mísseis, né, armas de uma capacidade de impacto mais significativa, e aí apenas depois abririam mão de outros tipos de armas. O problema é que convencer o Estado de Israel a recuar, né, convencer o Estado de Israel, me parece que o Hamas também exigiu certas reparações financeiras para a reconstrução de Gaza e uma série de outros pedidos, elementos. Convencer Israel em relação a isso é muito difícil, porque a diplomacia israelense ela é muito intransigente no que concerne à questão palestina, especialmente a diplomacia do atual governo israelense, do governo do Benjamin Netanyahu. Então, falar, por exemplo, uma retirada total das tropas israelenses, pagamento de reparações, tudo isso vai ser difícil do Estado de Israel engolir, por assim dizer. É por isso, talvez, que eles estão apelando, por exemplo, a convidar os Estados Unidos a desarmarem o Hamas. Convidar os Estados Unidos a desarmarem o Hamas, a gente tem que traduzir o que isso significa. Significa, necessariamente, ocupação militar de Gaza pelos Estados Unidos, e essa ocupação militar teria que ser feita, no mínimo, com milhares de homens. E caso não se atenda às demandas do Hamas, é possível que seja um desarmamento resistido, né? Porque não me parece que o Hamas toparia abrir mão de todas as suas armas sem uma série de garantias. E aí o que se teria? O Israel utilizando os Estados Unidos como escudo humano, né? Os Estados Unidos se viram com o Hamas e o Estado de Israel fica de camarote esperando, que não é outra coisa além daquilo que o próprio Estado de Israel já está fazendo nesse conflito com o Irã. Porque, em tese, os Estados Unidos não têm motivo para estarem bombardeando o Irã. Então, essa guerra dos Estados Unidos com o Irã é uma guerra israelense. E foi começada, inclusive, pelo Estado de Israel. Mas agora, nessa rodada do conflito, a gente mais fala do Irã e dos Estados Unidos do que do Estado de Israel. É como se o Estado de Israel estivesse ali observando de camarote, enquanto acontece esse conflito. Alvos dos Estados Unidos no Oriente Médio são atingidos, alvos do Irã são atingidos no território iraniano, mas, de um modo geral, a situação israelense nesse momento está bem tranquila. Então é como se estivessem utilizando os Estados Unidos como um escudo, como uma ferramenta para poder tentar enfraquecer o Irã, enquanto o próprio Estado de Israel preserva as suas forças. Então, por trás desse convite para que os Estados Unidos assumam a responsabilidade de desarmar pessoalmente o Hamas, parece haver exatamente esse desejo de colocar na responsabilidade dos Estados Unidos o enfrentamento ao Hamas, que obviamente não beneficiaria em nada os Estados Unidos, e eu não tenho certeza se os Estados Unidos topariam, né? Até porque o custo disso, em vidas mesmo de soldados estadunidenses, poderia ser razoavelmente alto.
3: Tá certo, Rafa, muito obrigada mais uma vez pela sua participação no Entretanto. Claro que a gente conta com você amanhã debatendo esses assuntos, os assuntos internacionais, os assuntos nacionais, a gente conta aqui com as suas análises. Obrigada, Rafa.
0: Muito obrigado, Bárbara, sempre uma honra estar aqui participando do Entretanto, e é isso aí, boa noite, até amanhã.
3: Até.
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3: São 5 horas e 51 minutos, dá tempo ainda, e sim, para falar dessa notícia que é muito importante, porque a Polícia Civil investiga o acidente com um ônibus de turismo que deixou 10 mortos na BR-040 em Petrópolis, na região serrana do Rio. Repórter Vinícius Fernandes está aqui ao meu lado, tem mais informações pra gente. Essa foi uma notícia que deixou o Rio de Janeiro, não só o Rio, mas principalmente o Rio, muito triste no fim de semana, né, Vinícius?
8: Isso, Bárbara, boa noite pra você, boa noite a todos que acompanham. Entretanto, esse acidente que aconteceu no fim da madrugada de ontem na BR-040, esse ônibus que saiu de Belo Horizonte com destino aqui à capital fluminense e tombou na descida da serra. Ao todo, 56 pessoas estavam no veículo. Entre os mortos estava uma criança de 7 anos e uma mulher grávida de 4 meses, então somando 10 mortos nessa tragédia. Segundo a Agência Nacional dos Transportes Terrestres, o ônibus não tinha autorização para fazer viagens entre estados. A NTT classificou o transporte como clandestino. Uma sobrevivente, a Letícia dos Santos, conta como foi o acidente.
9: Eu estava dormindo na hora e aí a gente viu que estava começando a fazer umas curvas muito estranhas e aí ele começou a bater na mureta e aí a gente foi, caiu, capotou e eu só lembro de eu conseguir sair. As primeiras que saiu foi eu, a Tainara e a Nayara. Passou num grupo que tinha 8 meninas, o resto a gente não conhecia. É uma situação que eu nunca passei.
8: A Maria Luísa Souza também estava no ônibus com 4 filhos, a irmã e uma tia. No acidente, ela perdeu a filha, Lavínia, de 7 anos, e a irmã Priscila, de 33. A passageira conta que a filha pediu ajuda momentos antes do ônibus tombar.
10: O motor estava correndo muito, o ônibus estava tombando para um lado e para o outro. E eu gritando, Lavínia, Lavínia, porque ela, antes de bater, ela gritou, mãe, me ajuda, eu tô com medo. Eu falei, abraça essa tia, não tem como te pegar não, Lavínia. Aí, por tantas, morreram abraçada.
8: Outras vítimas foram levadas para hospitais da região. Pelo menos 10 continuam internadas por causa do acidente. A BR-040 ficou interditada por cerca de 4 horas. O trecho onde o ônibus tombou estava em obras e, segundo a concessionária, havia sinalização na pista. Passageiros relataram que o ônibus estava, então, em alta velocidade antes de tombar. A polícia ainda investiga se a velocidade, as condições da pista ou outros fatores contribuíram para o acidente. A empresa Estrela Guia Turismo disse que está colaborando com as autoridades e prestando assistência às vítimas e aos familiares.
3: Pois é, Vinícius, mais um caso em que é preciso que aconteça um acidente grave com mortes para que haja fiscalização. Se descobrir que essa empresa não tinha autorização para fazer esse tipo de passeio, muito menos um bate-volta de Minas para o Rio, né? É algo que a gente, mais uma vez, fica indignado, a nossa indignação de sempre, mas que a gente precisa é cobrar de quem tem a caneta para começar a fazer um trabalho decente de fiscalização. Agora, a Polícia Federal realiza uma operação contra um esquema suspeito de fraude na emissão de CPFs. Vinícius também tem informações pra gente sobre este caso.
8: Bárbara, uma pistola, drogas, celulares, notebooks e documentos foram então apreendidos pela Polícia Federal durante essa ação contra essas fraudes na emissão de CPFs aqui no Rio de Janeiro. Os agentes foram às ruas para cumprir 8 mandados de busca e apreensão na Cidade de Deus, na zona sudoeste aqui da capital fluminense, em Nova Iguaçu, na Baixada. Na Cidade de Deus, a polícia usou blindados para chegar aos locais alvos da operação. Segundo a PF, o grupo investigado usava documentos falsos para emitir CPFs de forma irregular. A investigação também apura se funcionários de unidades credenciadas pela Receita Federal ajudavam nesse esquema. O caso começou a ser investigado depois que a polícia identificou várias tentativas de emissão fraudulenta de CPFs em unidades de atendimento aqui na capital fluminense. Os investigados podem responder por falsificação de documento público e corrupção ativa. Outros crimes ainda poderão ser apurados pela Polícia Federal, Bárbara.
3: Vinícius, te agradeço aqui pela participação, porque agora a matéria é do Paulo Fonseca. Um policial penal morreu após uma troca de tiros com um policial militar em um quiosque no Recreio dos Bandeirantes, na zona sudoeste do Rio. O repórter Paulo Fonseca tem mais detalhes.
11: O inspetor da Secretaria de Estado de Polícia Penal, Leonardo Figueiredo Silva, morreu após uma troca de tiros com um policial militar em um quiosque na Avenida Lúcio Costa, no Recreio dos Bandeirantes, zona sudoeste do Rio. O caso aconteceu nas primeiras horas da madrugada desta segunda. De acordo com a Polícia Militar, agentes do Batalhão do Recreio dos Bandeirantes foram acionados para verificar uma ocorrência de homicídio na Avenida Lúcio Costa. O local, então, foi preservado para a realização da perícia. Em seguida, os bombeiros encaminharam o corpo de Leonardo para o Instituto Médico Legal Afrânio Peixoto, no centro. O policial militar acusado do assassinato foi levado para a Delegacia de Homicídios da capital, responsável pela investigação, e afirmou à polícia que se defendeu de agressões. A ocorrência foi registrada inicialmente como homicídio doloso, mas a Polícia Civil ainda investiga a dinâmica do confronto e a possibilidade de legítima defesa. O PM teria sido liberado depois de prestar depoimento. O suspeito é um terceiro sargento que já atuou no Batalhão de Niterói, mas está reformado desde 2024 e não faz mais parte do efetivo da unidade. A Polícia Civil informou que a Delegacia de Homicídios investiga a morte do agente. Segundo a corporação, diligências estão em andamento para o total esclarecimento dos fatos. A investigação deve esclarecer o que provocou a discussão e a sequência dos disparos. Em nota, a Secretaria de Estado de Polícia Penal lamentou a morte do inspetor e se solidarizou com os familiares, amigos e colegas de farda. A pasta informou ainda que acompanha a investigação e presta o apoio necessário à família de Leonardo. Reportagem Paulo Fonseca.
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3: Você que acompanha aí o valor do dólar, hoje ele fechou em queda. Subiu, chegou até 5,22, depois reduziu o ritmo de alta e acabou ficando em 5,20 no comercial. Então, dólar fechando a 5,20 no dia de hoje.
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3: É isso, entretanto, vai ficando por aqui. 5h59, a gente te agradece pela companhia, pela audiência, pelo seu ouvido aberto para escutar tanta informação que a gente traz aqui na Sputnik Brasil. Conto com você amanhã novamente. Então, beijo, bom descanso e até amanhã às 4.
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15: A repercussão recente do caso de uma brasileira que conseguiu se aposentar aos 33 anos voltou a chamar a atenção para um movimento que até 15 anos atrás ainda era pouco conhecido. Lilian Ferro, que até lançou um livro sobre o tema, afirmou ter conquistado a independência financeira nesta idade depois de passar 6 anos economizando entre 50 e 70% do que ganhava. Ela aderiu ao movimento conhecido como FIRE, sigla em inglês para Independência Financeira Aposentadoria Antecipada. O movimento surgiu no início dos anos 90 e propõe acumular patrimônio rapidamente para viver dos rendimentos. Um dos princípios do FIRE é limitar os gastos anuais a 4% do patrimônio acumulado. O ponto de partida do FIRE é conhecer então os gastos anuais reais, ou seja, somar todas as despesas do mês, como moradia, alimentação, transporte, lazer e saúde, e multiplicar por 12. O resultado aponta o quanto você precisa para que seu patrimônio se sustente indefinidamente. Mas como fazer ser possível esse movimento? Abandonar hábitos cotidianos para uma vida de extrema economia, planejamento e investimentos é fácil e pode ser adotado por qualquer pessoa? Eu sou o Kaique Santos e daqui a pouco comigo também está o meu colega Rafael Costa e você está ouvindo o podcast Jabuticaba Sem Caroço da Agência Internacional de Notícias Sputnik Brasil.
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15: Mas antes de chamarmos a nossa primeira entrevista para entender todo esse movimento, eu te peço para avaliar o nosso programa após ouvir o episódio. Caso já conheça o nosso trabalho, vai lá na aba sobre do nosso perfil, na sua plataforma de áudio favorita, coloca 5 estrelinhas. Isso faz com que o nosso conteúdo chegue para mais pessoas. E lembramos também que estamos no site da Sputnik Brasil, noticiabrasil.net.br, e na programação da Rádio Sputnik Metropolitana em 80.5 FM do Rio de Janeiro. Agora sim, vamos conversar com o nosso primeiro convidado do episódio.
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15: Recebemos no Jabuticaba Sem Caroço o Jeff Patzlaff, planejador financeiro e especialista em finanças pessoais. Jeff, um prazer conversar contigo novamente. Bem-vindo aqui ao Jabuticaba, como vai?
17: Olá, sempre um prazer estar com vocês. E hoje a gente vai conversar bastante sobre um tema bem legal.
15: É, esse movimento FIRE, que nasceu como uma ideia de questionamento do modelo tradicional de trabalhar durante décadas para só depois se aposentar. Mas queria, né, começar com uma provocação aqui. É, quando alguém diz querer entrar para esse movimento, o que, que isso pode significar de verdade? O que, que há de saudável e o que pode haver de ilusório nessa situação, nesse, né, relacionamento ou possível relacionamento com esse movimento?
17: Boa pergunta, Kaique. Esse movimento, ele usa alguns extremos para fazer com que a pessoa chegue mais rápido naquele objetivo, que é poder parar de trabalhar. Se aposentar hoje é muito nesse sentido, é poder parar de trabalhar quando você quiser. Então, e o movimento FIRE, ele vem muito nessa pegada. Ele surgiu lá em 92, na verdade, a origem é um livro de 92, Your Money, Your Life. Então, é um livro lá de 92. Ele teve muita voz um pouco depois, tá? Então, ali por 2011, mais ou menos, ele começou a fazer mais barulho através de redes sociais, então ganhou bastante adeptos. E no último ano a gente tem visto um movimento muito forte, mas é basicamente, você vai fazer escolhas e vai decidir se você vai viver mais e melhor agora ou se você vai viver mais e melhor um pouco lá na frente, porque você trabalha muito agora para poder se aposentar antes, e a gente vai conversar bastante hoje sobre esse equilíbrio, até que ponto vale você se matar agora, trabalhando, fazendo isso, para poder parar de trabalhar mais cedo.
18: É interessante esse pensamento. Eu, inclusive, estou me perguntando se eu estou trabalhando o suficiente para tentar me aposentar aí antes dos 65 anos. Mas eu te pergunto, Jeff, existe uma diferença importante entre aposentadoria antecipada e independência financeira? Ou seja, é possível a gente conquistar uma independência financeira que seja mais sólida e que até ajude aí numa aposentadoria futura sem necessariamente abandonar o trabalho?
17: Sim, e é um trabalho bem legal que a gente faz, e é trazendo muito no sentido de qual que é o custo de vida que você pretende ter lá na frente para que isso seja possível. Porque a aposentadoria, para muitas pessoas, significa parar de trabalhar. Para outras pessoas, significa poder não trabalhar. E a gente tem uma grande diferença aqui entre você, de fato, se aposentar e não fazer nada, ou você se aposentar e cuidar de uma ONG, criar uma associação, viajar um pouco mais. Então a gente tem uma grande diferença aqui, e essa linha é muito tênue entre você de fato parar e não fazer mais nada e você poder parar e fazer o que você quer. E eu acho que esse é o ponto que você traz. Até que ponto a gente vai se aposentar e até que ponto a gente vai ter essa liberdade de escolher o que a gente vai fazer logo ali na frente.
15: É, Jeff, queria entrar aqui no ponto, né, dessa regra, né, de como que funciona isso, a avaliação também, pra gente depois esmiuçar até um pouco mais. Existe essa regra dos 4%, que é uma diretriz do movimento FIRE, que determina o percentual seguro que se pode retirar de um patrimônio investido anualmente sem que o dinheiro acabe. E aí, já pensando que essa pessoa tem esse dinheiro, né? Se tô colocando bem aqui. Explica melhor sua opinião sobre isso, por favor, e nos diz se você acredita que a famosa essa regra dos 4% funciona para o brasileiro em geral, ou simplesmente importar uma regra criada a partir de uma realidade econômica diferente da nossa pode ser mais perigosa ou meio que irreal mesmo.
17: Vamos explicar um pouquinho primeiro de como funciona essa ideia e essa regra, para os nossos ouvintes que nem sempre estão tão acostumados com essa pauta.
15: Perfeito.
17: Qual que é a ideia principal, tá? É você acumular um patrimônio E com esse patrimônio, você tirar 4% ao ano desse valor para você não destruir essa sua reserva, para que esse valor ele dure por muitos anos, tá? 20, 30, 40 anos, mas a ideia é em torno de 30 anos. Então, você vai ter dinheiro durante 30 anos se você retirar em torno de 4% do montante que você aplicar que você aplicou. Então, a ideia é retirar esses 4%. Essa metodologia, ela foi criada em países desenvolvidos. Por que eu estou trazendo essa informação? País desenvolvido tem taxa de juros muito baixa, tá? A inflação também é baixa, mas a taxa de juros é muito baixa. Então, a remuneração do dinheiro aplicado, ela é menor lá do que aqui no Brasil. Então, aqui no Brasil,

0: IPCA de 4% ao ano do valor que você tem aplicado vai garantir para você, por muitos anos, esse valor aplica mais dinheiro para você for ir retirando todos os anos. Num país desenvolvido, 4% ao ano esgota esse dinheiro em 30 anos, mais ou menos. Pouquinho mais, pouquinho menos, mas em torno de 30 anos. Já no Brasil, esse valor ele duraria praticamente a vida inteira do brasileiro, porque uma aplicação simples, um CDB, uma caixinha, um cofrinho, já rende líquidos, contado inflação, imposto de renda e tal, mais do que 4% ao ano na média. Então a gente tem uma vantagem por estar num país subdesenvolvido, mas a ideia é exatamente essa. É você ir fazendo pequenas retiradas ao ano do montante total que você acumulou, para em cima disso você poder ter a liberdade de se aposentar de fato, é não precisar trabalhar, é poder fazer o que você gosta e não obrigatoriamente responder lá para o seu chefe aquela atividade que ele está te cobrando toda semana.
1: Mas Jeff, se tratando do Brasil que grita desigualdade, né? Poucos podem se dar o luxo desse tipo de investimento, de pensar em se aposentar mais cedo, porque quando a gente olha, por exemplo, pessoas que ganham um salário mínimo, o quão distante isso é de se aposentar cedo? Haja vista que a maioria das pessoas são os provedores da casa, homens e mulheres. Quando a gente olha para as comunidades, a gente vê muitas mulheres sendo as provedoras da casa, trabalhando como diaristas, enfim, recebendo até mesmo menos de um salário mínimo. Então, quando a gente pensa um movimento FIRE, a gente pensa um movimento para poucos. Ou estamos falando de um movimento que todo mundo pode se beneficiar dele de alguma forma?
0: Todos podem se beneficiar de alguma forma, mas o movimento FIRE, ele surgiu entre os 10% mas entre quem melhor ganha dentro das empresas e dentro das instituições. Então ele é um movimento que inicialmente começou com quem ganha muito acima da média. Apesar de que a remuneração nos Estados Unidos ela é mais alta do que no Brasil, esse movimento todo ele começou de uma forma que as pessoas elas tenham rendas mais altas. Então, as pessoas buscam muita renda extra, as pessoas buscam salários extremamente altos, abrindo mão de qualidade de vida no primeiro momento, e aí no segundo momento, tendo a opção de fazer esses saques. Então, o movimento FIRE, ele surge como algo de quem ganha bem, mas isso pode ser aplicado a qualquer pessoa dentro da devida proporção e da realidade de cada um. Hoje, quem ganha menos, um salário mínimo, quem ganha menos, ele tem gastos maiores com despesas fixas, com alimentação, enfim, despesas fixas. Isso faz com que o poder de guardar um pouco todos os meses, na proporção, ele é um pouco menor do que quem ganha muito. Então, esse movimento ele surgiu justamente com esse grupo, de quem ganha mais. Qual a ideia e qual o segredo para a gente aplicar esse tipo de estratégia para toda a população, não só para quem ganha muito bem? É você ter muito claro quais são os seus custos e, principalmente, quanto é a sua renda e como você pode aumentar a sua renda no primeiro momento para dar o gás e você guardar dinheiro todos os meses. A gente mora num país onde mais da metade, 70% da população, 80%, tem dívidas. Então, a gente é o país da parcela. A gente adora comprar algo parcelado. Não estou nem falando de 40% da população adulta que está no Serasa, que está endividada de fato e não consegue pagar as contas. Então, quanto mais a gente conseguir entender nossas despesas e com esse movimento aumentar a receita para começar a fazer reservas de longo prazo, não são reservas para viajar, não são reservas para gastos de desejos mais rápidos. É um desejo de longo prazo, é um sonho nosso. E antes a gente consegue de fato construir isso. É possível para todas as pessoas, mas é mais fácil para quem ganha mais. E ganhar mais, muitas vezes, depende de você pegar e ter um segundo trabalho, de você ter uma renda extra, de você chorar um aumento. Não somente isso, mas isso ajuda muito e possibilita que você chegue antes nesse seu momento de poder se aposentar, que é o movimento FIRE na sua essência.
2: Jeff, e quais variáveis deveriam entrar nessa conta além das despesas mensais? Além do que é mais previsível, tem aí, né? Filhos em situação de família.

0: moradia, o lazer, a saúde. E mesmo pensando nessa ideia de longevidade, a gente também tem umas outras preocupações externas que fogem ao nosso controle, caso, né, a gente tenha essa ideia de entrar num movimento como esse, no movimento FIRE de aposentadoria antecipada, que é a inflação, os impostos que sempre se modificam, ou possíveis crises econômicas que mudam um pouco essa dinâmica do quanto você vai poupar e quanto você vai ter lá na frente. Queria que você comentasse isso, como que isso impacta também, né, o padrão de vida dessa pessoa.
1: A ideia sempre é aumentar as suas receitas e diminuir as suas despesas. Quanto mais você conseguir abrir a boca do jacaré, a gente gosta de usar essa expressão, mais dinheiro você vai ter para aquilo que você quer, que é, por exemplo, você investir para poder se aposentar, que é o movimento FIRE. Da forma tradicional, como é trabalhado o planejamento financeiro, a gente sugere que você tenha em torno de 20% das suas reservas destinadas para aplicações de longo prazo. Isso já é exceção na população brasileira. O movimento FIRE, ele vem com uma proposta de poupança, de você guardar todos os meses de 50% a 75% da sua renda mensal. Isso foge da realidade e dos objetivos da maior parte da população brasileira. Muito importante as pessoas terem claro que esse movimento, ele é muito forte, ele vem ganhando muitos adeptos, mas as pessoas, elas realmente abrem mão de viver agora para terem isso lá na frente. E como a gente vai trazer isso para a realidade do brasileiro, para a realidade da população? A gente sempre vai entender o que é importante para cada um. Talvez você faça um meio movimento FIRE. Você, ao invés de guardar 50%, 60%, 70% da sua renda todos os meses, você decida guardar menos, 30%, 40%. Só que você ainda está muito à frente de quem guarda 10% ou 20%, que é a nossa sugestão sempre dentro de uma realidade brasileira. E para isso, você tem que abrir mão daquilo que não é prioridade para você e começar a repensar algumas coisas. Por exemplo, despesas fixas, aluguel. Quanto você paga de aluguel hoje? Será que não tem uma opção onde você consiga pagar menos? Esse pagar menos muitas vezes representa passar mais trabalho. Por exemplo, você quer morar perto do seu trabalho? Provavelmente o aluguel vai ser muito mais caro do que você morar mais longe e pegar um transporte público todos os dias. Então, são essas escolhas que elas são importantes a gente pensar bastante. Depois, comer fora é 3 vezes mais caro do que você fazer supermercado e fazer uma janta, um almoço em casa. Você vai ter saco e paciência para fazer almoço e janta todo dia? É muito mais legal você pedir um delivery, é muito mais legal você comer fora. Então, esses movimentos, eles trazem um choque para a nossa realidade. Eu tenho clientes hoje que 20% da renda deles do mês vai só para aplicativo de comida. Isso é muito, gente. Pensa o seguinte, quem ganha 10 mil gasta 2 mil por mês só de delivery? E eu não tô nem falando de outros gastos, com mercado, com outras coisas. E aqui não é um delivery fazendo supermercado, é um delivery com comida instantânea. Então, esse movimento, ele vem com essa característica mais forte para quem realmente quer fazer a diferença e não se importa com os outros, ele quer a sua liberdade, sem passar por cima de ninguém, uma proposta ótima, mas a pessoa abre mão de viver bem hoje para poder viver bem daqui a 20 anos e viver bem mesmo, sem precisar se preocupar. E é muito nesse sentido de você, de fato, escolher o que é importante para você. Se você ganha 10 mil e você consegue viver com 3 mil reais por mês, é difícil. Quem você conhece que faz isso hoje? Então, a gente vê esse movimento forte, mas ele exige muita força de vontade por parte das pessoas. Elas precisam querer reduzir o seu aluguel pela metade, reduzir os seus gastos com o supermercado pela metade. Então, é difícil, mas é possível, porque o resultado vem lá na frente. E claro, a gente vai ter o outro lado também, das pessoas que gastam mais do que ganham, se enrolam em dívidas, juros e tal, e ficam dependentes do banco para sempre. Então, esse movimento, ele é muito forte. Eu gosto da ideia. Eu, particularmente, não sou adepto. Eu gosto, mas eu acho que é pesado. A pessoa precisa querer muito, mas eu gosto para que as pessoas tenham essa noção e pelo menos façam um meio termo. 20, 30% da renda todo mês, é um ótimo começo, porque o movimento FIRE, ele tá ganhando muito espaço no mundo inteiro, tá? Não é só nos Estados Unidos e na Europa.
2: É interessante, eu tava vendo um casal, se eu não me engano, eu acho que foi um casal inglês, que eles evitavam, por exemplo, de carregar os aparelhos de celular em casa, faziam isso num shopping, pediam um delivery uma vez no mês só e olhe lá, enfim, entre outras coisas. Mas, Jeff, me chama atenção quando você fala, né, tá evitando os gastos hoje para usufruir disso lá na frente. O que seria esse lá na frente? Varia muito do quanto essas pessoas estão juntando, né? Porque lá na frente é uma coisa muito, digamos, vaga. Pode ser daqui a 5 anos, daqui a 10, daqui a quantos anos? Porque, por exemplo, eu tenho 36. Então, daqui a 20 anos, eu vou estar com 56. Eu vou deixar de viver muita coisa porque eu me restringi também, né? É como você disse, é muito radical. Quem escolhe esse tipo de economia, digamos assim, abdica de muita coisa, né? Abdica de muita coisa, mas quando for usufruir, talvez fisicamente já não esteja com o mesmo gás que teria aos 36, por exemplo, né? Então, assim, olhando economicamente falando, é possível a gente quantificar, trazer e quanto tempo seria um bom tempo para usufruir dessas economias? Ou varia de caso a caso, quanto está abrindo mão, quanto não está? É um pouco por aí, né?
1: Eu vou tentar trazer uns exemplos bem práticos, porque senão a gente vai ficar numa teoria aqui e aí no final ninguém vai fazer nada. A ideia aqui é fazer você que está ouvindo a gente ter uma atitude no sentido de: quando você quer poder parar de trabalhar? Quando você quer poder se aposentar? Então, que nem a gente estava falando aqui. Quando você tiver seus 70, 80 anos, você não vai subir em vulcão, você não vai fazer trilhas pesadas. Uma das melhores experiências que eu tive nos últimos tempos foi subir um vulcão na Guatemala. Foi incrível, mas eu com 60 anos eu não faço isso não. Porque é pesado, cansa. São 9 horas de trilha, você subindo num terreno difícil, mas foi incrível. Foi uma das melhores experiências dos últimos anos. Então, é muito do que você trouxe. Eu acredito de fato que a gente precisa buscar esse equilíbrio, tá? A gente não precisa fazer todas as viagens para a Europa, para a Ásia de executiva. Uhum. Mas será que com 60, 70 anos a gente não quer ter essa possibilidade? Então, hoje, será que a gente não pode passar um perrenguinho, passar uns estresses de vez em quando, por não ter o maior conforto e para poder lá na frente ter isso? E a pergunta que eu gosto de fazer é o contrário. Será que com 60, 70 anos você vai querer viajar só de econômica? Poder escolher em viajar de econômica é uma coisa, mas você ter a obrigação de com 60, 70 anos fazer essa viagem só de econômica não é uma opção interessante. Eu prefiro que você tenha a opção de viajar de executiva e tenha mais opções. Da mesma forma com viagens. E a gente vai, e assim, eu trago outros exemplos práticos. Trilhas aqui, São Paulo, Rio de Janeiro, Brasília. Você quer fazer uma trilha. Você vai fazer essa trilha com 80 anos? Tem algumas que tudo bem. Mas outras, é muito mais legal fazer agora, com 30, 20, 40 anos. Então, esse equilíbrio, ele é muito importante, porque eu, de fato, eu acredito que o movimento FIRE, ele vem para mostrar uma possibilidade. E a gente vai adaptar isso para nossa realidade. Algumas pessoas gostam de guardar dinheiro e algumas pessoas gostam de gastar tudo. Só que as que gostam de gastar tudo vão eternamente depender do chefe. E se o chefe decidir demitir, vai ter que procurar outro e assim vai, a vida segue. E respondendo a pergunta diretamente agora, se você guardar em torno de 10% da sua renda, você vai levar uns 50 anos para se aposentar, para poder ter o mesmo padrão de vida corrigido pela inflação, tá? Então, se você ganha 10 mil reais hoje, e você guarda 10%, que são R$1.000 por mês. Você vai guardar isso durante 50 anos e depois dos 50 anos, você vai ter os R$10.000 por mês, dentro daquela regra lá dos 4% de retirada anual, para você viver por muito tempo com essa renda. Só que se, ao invés de você guardar 10% da renda, você aumentar esse percentual para 50%, que é a sugestão do método do FIRE, que é a proposta porque é a proposta, ao invés de guardar, ao invés de você levar 50 anos para chegar nessa renda, você vai levar 17. E se você guardar 70% da sua renda mensal, você vai levar 8 anos e meio. Já imaginou em 9 anos você não precisar mais pensar em trabalhar, ser um hobby? Essa é a proposta do FIRE. Só que nos próximos 8 anos e meio, 9, você não vai fazer nada que gaste. É tudo só para acumular dinheiro e guardar e criar essa reserva. Por isso que eu defendo um equilíbrio entre os dois. Você pode levar 8 anos e meio guardando 70% da sua renda, ou você pode guardar um pouquinho menos, 10, 20, 30, levando 20, 30 anos para chegar nessa reserva. E aqui é um ponto importante. A população brasileira, de forma geral, depende só do INSS. Ela não guarda.
0: Queria aproveitar isso, então, já que você citou, e que estava aqui, assim, achando muito doido, ao mesmo tempo, que é pensar em 9 anos sem fazer muita coisa, que depende da personalidade também de cada um. Acho que para quem é mais até caseiro, digamos assim, isso facilita. Foi uma coisa que eu e Rafael e a gente, quando estava falando dessa pauta, a gente até comentou sobre isso, que para algumas pessoas pode ser mais fácil. Mas pensando nessa comparação que você fez de objetivos que a gente também traça na vida e coloca ali metas, a gente também se priva de muitas coisas para guardar um dinheiro e conseguir cumprir esse objetivo quando, né, que aí vai ao encontro disso que você falou de, eu quero fazer uma trilha num país específico, num lugar específico. Mas quero puxar o gancho do INSS, porque a gente está num contexto, né, atual, que é realmente mais difícil e talvez seja um pouco mais difícil se aposentar pelo INSS. Hoje a regra geral de aposentadoria por idade estabelece 62 anos para mulheres e 65 anos para homens ali, mas tem que cumprir, né, as regras de contribuição também, além das umas regras de transição que continuam mudando gradualmente a partir da reforma que ocorreu em 2019, se eu não estou enganado. E paralelamente, a expectativa de vida brasileira chegou aos 76,6 anos em 2024. O brasileiro deveria estar pensando em independência financeira muito antes de pensar na aposentadoria pelo INSS, e aqui acho que talvez é isso de esquecer talvez ou não contar muito com o INSS, porque eu acho que tem muita gente ainda que conta. E quais são outras alternativas e mais realistas e possíveis para além do FIRE? Eu vou acrescentar aqui a previdência privada, por exemplo, se é uma boa nesse sentido. Eu já cheguei, acho que, sei lá, 6 anos atrás, acreditei muito um pouco de colocar ali na previdência privada, depois eu tirei e nunca mais, eu não acho, pelo menos para mim, né? Enfim, mas queria ouvir a sua opinião a respeito disso.
1: Eu gosto da soma de rendas. Eu acho que o grande segredo para você conseguir ter mais liberdade de fato, principalmente nessa independência financeira, na sua aposentadoria, é você ter várias fontes de renda, tá? Não concentrar tudo em uma só. Então, por exemplo, você concentrar toda a sua futura renda num INSS pode ser um grande perigo. Da mesma forma, você concentrar toda a sua renda em uma aplicação somente pode ser um perigo. Muitas pessoas fazem essa aplicação em imóveis. Então, algumas pessoas, não, vou comprar vários imóveis e aí eu vou ver de aluguel de vários imóveis e tal. Mas e se ficar sem inquilino? E se der uma obra grande, você precisar gastar bastante com esse imóvel? Então, o segredo para você ter uma liberdade financeira, poder de escolha mesmo lá na frente, é você ter várias fontes de renda. As pessoas, de forma geral, principalmente o mercado financeiro, costuma falar muito mal do INSS. Particularmente, o INSS, ele é uma pirâmide, tudo bem, isso é fato. Só que o detalhe principal é uma renda que vai complementar as rendas adicionais das pessoas, como uma previdência privada, como imóveis, como fundos imobiliários, como várias outras aplicações, inclusive internacionais. O segredo para a pessoa, de fato, ter essa renda lá na frente, é ela agora fazer reservas diversificadas, contribuindo com o INSS num valor pequeno. Minha sugestão sempre é: contribua com o mínimo. não precisa contribuir com o teto e tal, se você tiver a opção de escolher. Quem é CLT não tem opção, tá? Mas quem é autônomo, contribua com o mínimo para você poder se aposentar. Vai ter uma nova reforma da Previdência daqui a 5 anos. Anota aí, pode me cobrar. Vai ser necessário aumentar a idade da aposentadoria da população brasileira. Mas se lá com 70 anos você tiver um salário mínimo garantido, vai ajudar, além dos imóveis, além da previdência, além dos investimentos internacionais, além de outras aplicações que você tenha. Então, o ponto é, o que você está fazendo agora para garantir que você não vai depender só do INSS? Porque a gente vai somar a renda do INSS, vamos lá, que seja 1.500 do INSS, mais 1.500 de uma previdência privada, mais 1.500 de um aluguel, de aluguéis que você tenha. Isso dá quase R$5.000 de 3 fontes de renda. E isso é muito diferente de você concentrar tudo num lugar só. Pode ser que esses imóveis desvalorizem, pode ser que eles valorizem muito, pode ser que você pague muito imposto sobre esse aluguel e ele não compense mais lá na frente. Só que você vai ter outras 2 possibilidades complementando isso. A gente não tem como saber exatamente como vai ser o imposto, como é que vão ser as taxas, como vai ser o prazo de aposentadoria, mas o que a gente pode fazer hoje é fazer reservas para a gente poder ter essas escolhas. Então o FIRE, ele vem como um movimento extremo para que você já tenha essa escolha daqui a 8 anos e meio. A maior parte das pessoas não vai ter essa possibilidade porque não está disposta. Mas se você tiver esse conjunto, você cria possibilidades. E aqui a gente tem vários tipos de movimento FIRE. Porque tem alguns, por exemplo, o Lean FIRE, que ele traz algo extremo, do tipo, você vai viver, inclusive na sua aposentadoria, com o mínimo absoluto. Então, assim, delivery não precisa. Tem vários detalhes nesse sentido. Você tem outro movimento FIRE, que é, você vai viver, vai ter um estilo mais alto padrão, só que você vai consumir isso basicamente na aposentadoria. Até lá você não vai consumir nada. Então, tem vários tipos de FIRE aqui também. E eu quero que quem estiver ouvindo tenha o seu estilo. Mas some possibilidades, diversifique essa possibilidade. Previdência privada, de forma geral, é uma aplicação muito interessante. Cuidado, você precisa analisar o investimento, porque é um investimento como qualquer outro. Um CDB, uma caixinha, um cofrinho, são bons investimentos também, mas tudo num lugar só não faz sentido. Poupança não é um bom investimento. Já antecipo, se você tiver poupança, coloca no CDB conservador do seu banco, você ganha mais. Mas diversifique os investimentos. Previdências são interessantes, mas tem previdências muito boas e tem previdências muito ruins. Mas dificilmente você vai ter prejuízo no longo prazo nesse tipo de aplicação. E você soma possibilidades. É a previdência, é a aposentadoria lá do INSS ou funcionários públicos, além de imóveis e outras possibilidades de investimentos para formar essa sua liberdade de poder se aposentar e fazer seus trabalhos sociais ou criar uma consultoria ou trabalhar por hobby da forma que você achar melhor.
2: Inclusive, eu tô até anotando aqui, Jeff, as suas orientações, porque eu confesso, como um bom jornalista que sou, eu não entendo muita coisa de investimento, viu? O meu entendimento tá num outro lugar. Eu até converso muito, a minha mãe é economista, minha irmã também, e eu sempre peço ali uma ajuda em qual é o melhor lugar para se investir, né? Porque eu realmente tenho essa dificuldade. Eu acho que muito disso, não sei se você vai concordar, vai muito dessa falta de educação financeira que a gente deixa de aprender no chão de escola, né? E olha que eu estudei em boas escolas, mas eu não tive esse conhecimento ali. Então, hoje, para poder investir o meu dinheiro, eu penso 1000 vezes, se faz sentido aqui, se faz sentido ali, são muitas siglas, de que forma que eu vou ganhar mais, enfim, é realmente uma questão para mim. E eu te pergunto, você tem falado sobre como os gastos emocionais interferem nas finanças, né? Será que o principal obstáculo para o FIRE não está aí na carteira de investimentos, mas na cabeça do investidor? Isso é, o crédito fácil, principalmente aquele que oferece, que são oferecidos, né? Os créditos pelos aplicativos, seriam aí, neste sentido, um inimigo natural do FIRE ao também colaborar com esses gastos emocionais?
1: Com certeza. E nós, no Brasil, em especial, a gente ainda tem um obstáculo adicional, que é: a gente tem uma facilidade muito grande de acesso ao crédito sem ter tido educação financeira. Você abre o seu aplicativo do banco, da corretora, de qualquer lugar que você tiver, o seu aplicativo de transporte. Se você pegar o seu aplicativo lá, que você faz as suas corridas de transporte, você consegue fazer empréstimo por lá. Então a gente tem um acesso, uma facilidade para fazer uma parcela que nenhum país no mundo tem. Então a gente tem uma facilidade de acesso ao crédito. E se a gente somar propaganda nas redes sociais que fazem com que você consuma, e aí tem um movimento forte que ficou bem famoso agora, que é o fear of missing out, o FOMO, é o fato de você não fazer parte, todo mundo tem menos eu, todo mundo tá fazendo isso menos eu, você precisar fazer algo para mostrar para os outros que você está fazendo, é o sentimento de culpa, é o sentimento de você não estar fazendo parte de fato daquela, parece que você não está vivendo se você não está mostrando para os outros que você está fazendo. Tudo isso somado a um mercado financeiro evoluído, mas complexo, principalmente para quem não vive esse mercado. Então, se de um lado você tem facilidade de acesso ao crédito, que você faz um empréstimo, parcelas, de uma sem sair de casa, rápido, na hora, na palma da sua mão. Por outro lado, a gente tem um mercado financeiro que ele não é atrativo, não é gostoso você fazer um investimento se comparado com você fazer uma viagem, você gastar o dinheiro com um shopping, você gastar o dinheiro com um prazer mais imediato. Então a gente vê essa parte mais psicológica, essa parte mais emocional influenciando diretamente, e geralmente as pessoas que aderem ao FIRE são pessoas que já chegaram no extremo, no seguinte sentido, tá? Temos muitos participantes que já tiveram burnout. Quem aí não conhece um amigo, não você, um amigo que já passou por um burnout, que já trabalhou demais e passou mal de tanto trabalhar, e aí precisou tomar medidas extremas. O FIRE é um exemplo de medida extrema. É um movimento que traz essa liberdade mais rápida, mas ele vai direto no problema. Ele diz assim: chega, acabou, não vai gastar mais com nada que não é importante. Ao invés de morar em São Paulo, você vai morar no interior, gastando nada de aluguel, vivendo de uma maneira mais simples, ainda plantando o que você consome e trabalhando de forma remota. Você vai ter essa possibilidade se você fizer esse movimento. Mas quem tá afim de abrir mão daquela academia de acesso fácil, daquele shopping que tá do lado de casa, daquele delivery que chega rápido lá no interior, o delivery demora mais. Ele chega, mas será que chega rápido? Então, esse movimento FIRE, ele tem um peso psicológico muito grande, porque ele vai no racional. É isso.
0: Tá aí. Ouvindo o Jeff falar, eu só vou concluir aqui que eu não me encaixo também como o Jeff no movimento FIRE, que pra mim seria muito difícil, mas tô imaginando ouvintes que estão aqui nos acompanhando, uns aí já pensando, nossa, e se eu fizer isso? E eu vou desejar uma boa sorte e espero que consiga. E tô sendo sincero mesmo, eu não conseguiria. Jeff Patzlaff, planejador financeiro e especialista em finanças pessoais, conversando com a gente no Jabuticaba, muito obrigado pelo excelente papo aqui, por isso nos ajudar a entender um pouquinho dessas novas tendências que vão surgindo na vida, né, e relacionada à nossa economia.
1: Prazer falar com vocês, e última dica pro nosso ouvinte: se julgue, olhe no espelho e pense o que você quer lá na frente. Você quer depender de chefe? Você quer viajar? O que você quer fazer? E principalmente, o que você está fazendo hoje para que isso aconteça? E aí você vai criar o seu movimento, pode ser o FIRE, pode ser o nome que você quiser dar, mas para que você construa aquilo que você quer de verdade e não o que uma propaganda está pedindo para você fazer. Construa aquilo que você quer, e eu tenho certeza que tudo fica mais fácil e mais leve para você que está nos ouvindo agora.
2: É isso, Jeff. Te agradeço aí pelo seu tempo aqui no Jabuticaba. E, por favor, volte sempre trazendo de preferência aí boas novas para nós e para os nossos ouvintes, tá bem?
0: Um abraço, tchau, tchau.
1: Valeu, tchau, tchau, gente.
0: Eu te peço para avaliar o nosso programa após ouvir o episódio. 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O movimento FIRE já atraiu milhões de seguidores em fóruns e canais do YouTube, onde é realmente prometido que uma poupança agressiva e investimentos disciplinados podem proporcionar liberdade décadas antes do esperado. Mas, como a gente já percebeu nessa primeira entrevista, isso pode ser difícil para muita gente, principalmente aqui no Brasil, onde a renda média da população é de R$3.367, segundo os dados de 2025 da Pesquisa Nacional por Amostra de Domicílios Contínua, a PNAD do IBGE. Só que o FIRE, independência financeira, aposentadoria antecipada, ainda passa a ganhar força e chamar a atenção de algumas pessoas como possível alternativa para uma realidade em que a aposentadoria via INSS parece cada vez mais impossível. Em 2019, a reforma da Previdência estabeleceu 65 anos como idade mínima de aposentadoria para homens e 62 para mulheres, além de 15 anos de contribuição para ambos. E ainda, as transformações no mercado de trabalho, com aumento de pressão corporativa, automação graças à tecnologia e o desgaste da saúde mental, parecem levar mais pessoas a aderirem ao movimento. Assunto para conversarmos agora com a nossa próxima convidada.
3: Alguém me explica.
2: O Jabuticaba Sem Caroço bate um papo agora com a professora Gabriela Nunes. Ela que é docente de neurociências e gestão de carreiras na Fundação Getúlio Vargas. Professora Gabriela, seja mais que bem-vinda ao Jabuticaba. Como vai?
4: Muito obrigada. Olá a todos. É um prazer estar aqui com vocês pra gente falar hoje de um tema super importante. Eu tô super bem animada pra gente começar esse papo.
2: É isso. Tal do movimento FIRE, né, professora? Que maluquice de movimento é esse? A gente aqui já começou a investigar sobre isso. Eu te pergunto, por que que o movimento FIRE ganhou tanta força justamente no momento de aumento do custo de vida, insegurança profissional e aí mudanças nas relações das pessoas com o trabalho?
4: Olha só, Rafa, é muito interessante, né? Acho que todo mundo já escutou alguém falar que queria se aposentar, né? Eu mesmo, quando meus pais se aposentaram, falei, eu também quero me aposentar, né? Queria me aposentar, porque a relação com o trabalho, ela anda mudando, né? Esse momento que a gente está vivendo, custo de vida tá mais alto, principalmente, né, aqui no Brasil a gente vê o quanto que tá subindo, a exigência do trabalho, então a gente tem que trabalhar cada vez mais. Eu acho que esse movimento ele vem quase como um grito, ou um independência ou morte, sabe? Uhum. Então tá tudo muito caro, a gente acaba vendendo o nosso tempo, né, em troca do dinheiro. Então acho que é um movimento de, olha, o quanto que eu consigo reduzir, né, do meu custo de vida, até mesmo, de repente, ter uma liberdade geográfica. Então, São Paulo, por exemplo, né, eu vivo aqui na capital, São Paulo tá muito caro, mas em outros lugares do Brasil é mais barato, ou outros lugares do mundo é mais barato. Se eu for com o que eu recebo aqui para Tailândia, vou ter uma vida de rei. Então, esse movimento, ele não vem só apenas com uma aposentadoria, mas acho que como um grito de independência, de liberdade, sabe?
0: Vamos aproveitar a partir daí, então, professora Gabriela. O FIRE vem de liberdade financeira, mas queria também colocar ali um paradoxo, né? Pode transformar a vida numa corrida permanente por produtividade, economia e acumulação. Como que a gente lida com essas, né, essas duas coisas relacionadas, como, né, na prática fazer isso dar certo?
4: Kaique, você trouxe um ponto super importante, porque, né, imagina que assim, o movimento FIRE é, eu quero acumular o quanto mais eu puder, o quanto antes, para que eu consiga me livrar, digamos assim, né, dessa responsabilidade ou dessa obrigação do trabalho. Né? Então, não necessariamente eu tenho ali a questão de, ah, eu quero me aposentar e pronto, mas da obrigação mesmo. Eu vou escolher com que eu vou trabalhar, onde eu vou trabalhar, se eu quero ou não, porque eu tenho aqui uma reserva financeira que me proporciona essa tranquilidade. Só que isso tem um custo. Então, a gente, como você bem falou, eu vou dar tudo de mim, eu vou trabalhar todas as horas que eu puder, eu vou viver com o mínimo, eu não vou me dar o direito de ter nenhum luxo, porque eu quero economizar. E aí, claro, né, Kaique, a gente tem aqui alguns níveis desse FIRE, né? Aí entra quem quer viver com muito pouco, quem quer se programar para manter a qualidade de vida, ou para quem quer até mais. Obviamente, isso vai depender muito do quanto cada pessoa pessoa tem de renda, enfim, nas possibilidades de cada um. Só que aí a pessoa acaba muito perdendo o meio termo, né? Então, o quanto que eu estou sacrificando do meu agora? Não estou criando nada, não estou aproveitando nada agora em prol de, talvez 20 anos de trabalho ou de 15 anos de trabalho, né? Então, assim, esse equilíbrio que a pessoa realmente ela precisa repensar. Talvez vou fazer algumas atividades que não tenham custo, fazer ao ar livre, vou no parque, vou mudar totalmente o meu estilo de vida, mas esse excesso de trabalho também pode causar um burnout, também pode afastar essa pessoa de convívio social, né? Vem com o custo também. Então, assim, esse equilíbrio eu acho que precisa muito ser repensado.
2: E talvez, eu não sei porquê, professora, mas desde que nós começamos a investigar sobre esse movimento, né? Me vem sempre uma questão de que eu sinto falta aí de também um acompanhamento psicológico. Porque você praticamente abdicar da sua vida, né? Deixar de fazer, como eu já citei aqui no episódio, um casal inglês, se eu não me engano, eles chegaram a carregar os aparelhos de celular na rua para não ter esse gasto ali no orçamento deles. Tipo, eles pensam o delivery talvez uma vez no mês só. Então, assim, sendo que ambos trabalham, né? E eles não ganhavam pouco. Então, assim, a qual custo, né? E eu te pergunto, até que ponto o Fire é realmente uma escolha individual e até que ponto ele depende também de privilégios econômicos, como renda alta, patrimônio familiar e, é óbvio, a possibilidade de poupar uma parcela significativa do salário, né? Porque nós trouxemos aqui também a questão de uma pessoa que recebe muito, tirar uma fatia do seu salário para poder, né, se aposentar mais rápido, é diferente de uma pessoa que recebe um salário mínimo ou menos que isso, né? Então, assim, estamos num país que poucos podem se dar esse privilégio, né?
4: Perfeito, você falou tudo, não é para todo mundo. Aí mais uma vez entra a questão da desigualdade social que não possibilita as pessoas terem acesso à mesma coisa. Não tem como, vamos colocar aí que a renda no Brasil, a gente sabe que não é, né, Rafa? Mas a renda média do brasileiro estimada é R$3.000. E aí você tem um custo com aluguel, você tem um país que está vivendo aí um aumento de alta de custo, você vai no supermercado com R$100, você não consegue comprar praticamente nada. É isso que a gente enfrenta diariamente. E aí tem custos, às vezes, de saúde. Uma família que tem filhos, por exemplo, com essa renda, não vai conseguir juntar dinheiro. E a verdade é que mais de 80% da população está endividada. Então isso não é uma realidade para todo mundo. Agora, se você tem um salário alto e aí você consegue, de repente, ainda morar com seus pais, se você tem ali, de repente os pais conseguem pagar, você tem uma herança, aí sim é possível você fazer isso, mas não é uma realidade para todo mundo. No Brasil, a gente tem uma vantagem que conta pra gente, que a Selic é alta, então às vezes vale mais a pena você deixar o seu dinheiro investido ali, até no CDB seguro, mas tem uma Selic alta, ou mesmo no Tesouro, e você vai ter um rendimento bom. Outros países não têm esse rendimento tão alto, então, de fato, aqui no Brasil, se você conseguir poupar, você vai usar os juros compostos a seu favor e vai conseguir alcançar isso num prazo talvez menor. Mas não é para todo mundo. A gente vê que a maior parte da população está tentando arcar com os custos mínimos, talvez não estejam conseguindo guardar nem uma reserva de segurança. Talvez não, né? Eu diria que a maior parte não tem essa reserva, visto que 80% está endividado. Então, não é democrático, não é uma escolha. Acho que se todo mundo pudesse escolher, aproveitaria, né? Com certeza, para trabalhar quando quer, para poder se aposentar mais cedo, mas não é todo mundo que pode ter esse benefício.
0: Professora, e existe o risco, a gente está num contexto também de redes sociais, de tecnologia, de essas redes sociais, das plataformas transformarem essa ideia de independência financeira, de aposentadoria antecipada, numa espécie também de competição em que as pessoas passam ali a querer fazer isso para comparar patrimônio, investimentos, a própria idade de aposentadoria e padrão de consumo também, e não necessariamente porque ela quer e ela precisa fazer, não pensando num objetivo futuro ali de se consolidar, ou seja, só fazer para tentar se encaixar, porque isso é provocado, né, para ela fazer, para se encaixar num determinado padrão. Comenta sobre isso, por favor.
4: aí, que bem legal isso que você trouxe, e até conversa um pouco, né, o Rafa falou que achava, acredita que as pessoas precisariam ter um acompanhamento psicológico, né, hoje a gente tem uma pandemia, digamos assim, né, de informação. Tem um livro do professor Robson, que é de neurobusiness aqui da FGV também, que chama Pandemia da Extroversão, que ele fala muito sobre isso, o quanto que as pessoas, elas estão se expondo cada dia mais na internet em busca de aprovação de pessoas estranhas, né, ou mesmo de pertencimento dentro de um grupo. Então, eu tenho certeza, né, que esse é um movimento que também não vai demorar a ter essa tendência de competição, de mostrar, mas eu consegui economizar tanto, ou até mesmo pessoas, e é isso a gente vê muito na internet, né, que falam que conseguiram através dessa economia, né, porque você precisa viver com menos, se você ganha 1.000, você tem que dar um jeito de viver com apenas R$300 e guardar o resto, e não existe isso, né, então o que não falta é guru na internet, a gente que vai aproveitar até para criar métodos de como que você pode, né, ganhar muito pouco e ainda assim programar sua aposentadoria. Porque qual que é a ideia, né? A ideia é que você faça o teu custo de vida, né? E você vai ver quanto você precisa por um ano para sobreviver. E você vai multiplicar isso por 33. Antigamente era 25, agora estão atualizando, foi para 33. Só que você concorda comigo que eles não estão contando com muitas variáveis, né? Com algum acidente que acontece no meio do caminho, né? Alguma emergência ou com aumento de custo. Então, eu vejo assim, uma preocupação de que isso vai acontecer, né? Vai virar uma febre na internet e pessoas que vão acabar até se sentindo culpadas, né? Por que alguém consegue? Olha lá, tá, alguém conseguiu ganhando R$2.000 por mês, se aposentou e eu não, mas as realidades são diferentes. Então, assim, sempre a tendência, né? Tudo que entra na modinha vira tendência. Agora a gente tem que ver se vai ser uma tendência mais de classe média, se vai ser uma tendência de uma classe mais alta ali exclusiva, né? Ou se isso vai também cair na grande massa.
2: Ótima análise, professora. Te pergunto aqui, o FIRE pode ser considerado uma resposta individual para um problema que é estrutural, como salários insuficientes, precarização do trabalho e dificuldade de acesso à aposentadoria?
4: Eu acho que sim, acho que cada um tem uma motivação, Rafa, como você falou, né, até da questão do acompanhamento psicológico. Uhum. Será que realmente essa pessoa, ela tá buscando, eu quero logo me aposentar, ou de repente ela tem algum problema ali no trabalho, ou ela não está satisfeita com a profissão que ela escolheu, e talvez se ela fizesse uma análise de todo o ambiente dela, ela compreenderia que tem alguma solução melhor para ela, né? Porque hoje, se você for pensar, aquela carreira de 35 anos e vou me aposentar, isso não existe mais. Então, como eu falei para vocês, né, dou aula na FGV de gestão de carreiras. É o que a gente conversa muito, como é que eu posso visualizar minha carreira como sendo parte da minha vida? Eu não sou uma pessoa na minha vida profissional, outra pessoa na minha vida pessoal. Isso caminha junto e as pessoas, elas não olham dessa forma, né?
0: Professora, a promessa de se aposentar antes dos 60, ou pelo menos essa ideia, ela não é realista para a maioria das pessoas, né? Isso pode criar também expectativas incompatíveis com a realidade econômica brasileira, e pensando que aqui a gente não consegue prever também o que vai acontecer a longo prazo em crises, em juros um pouco mais altos, até de repente modificação de impostos que a gente precisa pagar. Como que fica também essa questão?
4: Perfeito. Exatamente, a gente não tem como prever. Muita coisa pode acontecer. Kaique, a gente está contando agora, né, com a longevidade, que a expectativa de vida é 80 anos, mas assim, eu convivo com pessoas que já viveram, né, mais de 100 anos, né? Recentemente eu perdi a minha avó com quase 101 anos. Então, imagina que você se programou ali para, né, se aposentar até os seus 40 anos, que, de novo, como você falou, não é uma realidade, Brasil. Então, eu vou criar uma expectativa, só que aí acontece qualquer coisa. Acontece uma pandemia, estoura uma guerra, eu tenho um problema de saúde e vou precisar gastar esse dinheiro. Como é que fica depois, né? Então, eu acredito sim que talvez não devesse ser um não vou trabalhar nunca mais. Mas eu acho que isso é mesmo um grito de liberdade, de eu quero fazer o que eu quero na hora que eu quiser, sabe? É uma independência que muitas vezes ela pode custar caro, que ela vai custar também a sua juventude, coisas que você poderia estar fazendo agora, né? Como o Rafa falou, vou pedir um aplicativo, né? Uma comida no aplicativo, vou ter um momento de lazer, e eu me privo disso tudo contando que eu vou ter um futuro. Que será que mesmo eu vou ter um futuro?
2: Exatamente.
4: O que vai acontecer nesse futuro?
2: Você estava falando, professora, e me veio esse questionamento. Eu guardo dinheiro, beleza, ali faltando um aninho para poder, uhul, tô aposentado aos 50 e poucos. Vou lá e morro, gente. Olha que frustração. Nossa, eu ia subir pro céu muito pé da vida.
4: Você me devolve lá pra terra que eu não terminei. Falta um ano.
2: Agora eu vou gastar todo esse dinheiro. E eu te pergunto, professora, como que a cultura da alta performance se manifesta dentro do FIRE? A pessoa passa a tratar também a própria vida financeira como uma meta de produtividade?
4: A gente tem aí várias questões, né? A questão do guardar dinheiro, será que necessariamente é alta performance?
2: Uhum.
4: Ou será que é só uma forma de acumular? Eu vou fazer tudo que eu puder, nem que seja mal feito, nem que seja, sei lá, de qualquer jeito, mas porque eu quero acumular o dinheiro. Eu não sei, Rafa, se de fato esse grupo num total tá pensando nessa alta performance. O que você acha sobre isso?
2: Ai, professor.
4: Não, boa pergunta.
2: É uma ótima pergunta.
0: É difícil de talvez ser respondida. Realmente.
2: Exatamente.
4: Porque assim, você concorda comigo que não necessariamente a quantidade ou volume ali, eu tô preocupado com a qualidade?
2: É.
4: Será que realmente as pessoas elas querem entregar o mais? O que eu vejo mesmo, Rafa, é que talvez tenha esse desequilíbrio, assim, sabe? Do quanto que o meu dinheiro é importante, porque olha a dicotomia. É uma declaração de independência porque elas querem tempo. Só que para ter esse tempo no futuro, elas sacrificam 100% do tempo delas agora.
2: É muito louco.
4: Então assim, eu quero tempo, mas eu não quero tempo agora não. Eu quero um tempo lá na frente.
0: E professora, a gente está num contexto que a gente está trazendo nesse episódio também de precisamos cada vez mais criar e pensar em alternativas, embora algumas sejam mais realistas e possíveis para algumas pessoas do que para outras, por conta de reforma da Previdência e que...
4: Sim.
0: Deve acontecer mais também, outras. A gente está falando aqui que a população está cada vez mais velha, morrendo mais velha, né? Estão envelhecendo mais, vivendo mais, e que bom. Só que, né, talvez não tanto com esse dinheiro que sustenta esse retorno nessa aposentadoria, pelo menos pensando em INSS, o Instituto Nacional de Seguridade Social. E aí, também queria fazer uma pergunta aqui que é relacionada mais a esse contexto também do trabalho, se pensando numa adaptação da ideia desse movimento como uma não aposentadoria total, vou colocar dessa forma, um patrimônio que permite já reduzir a jornada de trabalho, que a gente sabe que também vai se modificar ao longo dos próximos anos, de 5 para 3 dias por semana, por exemplo, que a pessoa, ou até menos, que a pessoa não precise trabalhar todos os dias, que não seja uma escala 6 por 1, ou até menos, já poderia ser considerado uma espécie de FIRE também, nesse sentido? Acho que daria para pensar numa realidade mais possível para algumas pessoas dessa forma?
4: Sim, com certeza, né? Eles categorizam, né? Tem o Lean Fire, tem o Fat Fire, né? O Lean é como eu consigo viver com muito pouco. O Fat é eu viver ali manter o meu padrão de vida. Mas eu acho que essa linha que você está trazendo, Kaique, essa é uma linha ideal. De fato, a gente olha para a Previdência, vê também até a mudança, né, nos tipos de contratação. Hoje em dia, até por conta do custo tributário que tem, as pessoas elas estão optando às vezes por CPJ, elas mesmas, ou as empresas precisam mudar o modelo de contratação. Então, cada vez mais vai ficar difícil para a Previdência Social conseguir atender toda a população. Como você bem disse, estamos vivendo mais, excelente, mas como que vamos chegar lá, né? Então, eu acho que se programar para essa aposentadoria, para ser um complemento, para eu conseguir trabalhar menos com o que eu quero, esse é um movimento que já faz parte, sim, do FIRE, porque é a forma que eu tenho de escolha. Tá? E aí sim, então eu tenho uma liberdade geográfica. Então, em vez de ficar aqui em São Paulo, sei lá, vou me mudar para Maringá, que fica no Paraná, que o custo de vida é menor, né? Diz que o IDH de lá é muito alto, os serviços que são oferecidos pelo governo funcionam, então eu vou conseguir ter ali o uso do governo com o dinheirinho que eu tenho guardado, trabalho aqui 3 dias por semana, ou faço o que eu gosto, ou eventualmente faço até frilas, e isso dá o meu sustento. É claro que, como você colocou, né, a gente vive sempre num cenário de instabilidade, então as pessoas, elas precisam estar cientes, né, que esse movimento não pode ser uma moda. Eu acho sim que é uma forma de pensar que eu acho que faz sentido. Todo mundo precisa ter um dinheirinho guardado para eventualidades. Não só eventualidades, poxa, mas quero fazer uma viagem, quero comer alguma coisa diferente, de acordo com a possibilidade de cada um. Mas eu acho que sim, essa é a forma que seria equilibrada e que seria possível para mais pessoas, principalmente aqui no Brasil.
2: É isso, professora Gabriela Nunes, reforçando aqui o que é a atuação do professor, né? Levar reflexão e um ensinamento. Gabriela Nunes, professora de Neurociência e Gestão de Carreiras na Fundação Getúlio Vargas. Professora, muito obrigado por essa aula que você nos deu aqui. Volte sempre ao Jabuticaba.
4: Foi um prazer, eu agradeço o convite. Essa é uma reflexão super importante. E acho que é muita coisa para a gente pensar. Há uma tendência também, Rafa, Elon Musk, né, até fez uma declaração que a partir de 2030 o dinheiro já não vai ter mais o mesmo significado. Então, por isso que as pessoas precisam encontrar significados nelas mesmas, né? Óbvio, se isso vai acontecer em 2030 ou não aqui pra gente no Brasil, se vai acontecer no mundo, mas o quanto que a gente enxerga a gente mesmo em vez de sempre estar atribuindo a coisas externas. Prometo, parei. Foi um prazer estar com vocês.
2: Muito obrigado, professora.
4: Muito obrigada pelo convite. Até uma próxima. Obrigada, Kaique.
0: Tchau,
4: obrigada,
0: tchau.
4: Rafa.
0: Até professora,
4: mais.
0: Até uma próxima.
4: Até. Beijo. Tchau, tchau.
0: É hora de colocar ponto final em mais um episódio do Jabuticaba Sem Caroço. 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
6: Olá, pessoal, mais um Mundioca chegando. Hoje a gente vai falar da possível reunião entre Brasil e Rússia, uma cooperação que se daria no campo militar.
7: Olha, Marcelo, se tem alguém que pode ensinar sobre essa área específica é a Rússia. Afinal de contas, a Rússia venceu a maior parte dos conflitos, das guerras em que esteve envolvida. Mas a gente vai discutir no programa de hoje se a Rússia tem a oferecer ao Brasil defesa antiaérea, mísseis, radares, guerra eletrônica, tecnologia naval, espacial, nuclear, treinamento militar, enfim, o que nós podemos aprender com os russos e o que eles podem também tirar de proveito da gente.
6: Nossos dois convidados vão falar sobre isso no programa de hoje e a gente chama a primeira convidada agora. O Mundioca tem o prazer de falar mais uma vez com a Juliana Zaniboni, doutoranda em estudos estratégicos pela Universidade Federal Fluminense, a famosa UF. Juliana, seja mais uma vez bem-vinda aqui conosco, obrigado por ter aceito o nosso convite, tudo legal?
8: Obrigado, Marcelo, tudo bem? Obrigado vocês por terem me convidado, tudo certo.
7: Juliana, a gente começa esse episódio te perguntando como é que vai funcionar esse acordo militar entre Brasil ou aproximação entre Brasil e Rússia?
8: Bom, Melina, a primeira coisa que a gente tem que pensar aqui é que essa aproximação, na verdade, essa visita, né, desse assessor, ele já fazia parte, né, dessa visita, assim, o assessor, ele já tinha como parte de sua agenda essas visitas, tanto na parte militar, que eles acabaram visitando algumas partes ali da Marinha, e também alguns laboratórios da UFRJ. Então, a gente não tem ainda muitas informações de como isso vai ser feito a longo prazo. A gente sabe que essa reunião, ela aconteceu, a gente entende que é possível que algo vá acontecer, mas a gente ainda não tem as fontes necessárias para dizer como que esse acordo, ou se esse acordo de fato é bilateral, no sentido mais da defesa, vai acontecer.
6: Mas até que ponto essa diversificação de fornecedores de equipamentos, né, de experiências também, pode aumentar o poder de negociação do Brasil com os países que ele normalmente já comercializa, Estados Unidos e União Europeia?
8: Bom, aí a gente tem que pensar em duas questões, né? A primeira é no sentido da camada, né? Então, como que essas negociações, tanto com a Rússia, assim, né, a gente está pensando nesse sentido, né? Então, como que essas negociações, elas podem, de fato, ter um impacto para além do Brasil, né? Então, enquanto tá aqui mais no sentido, assim, de, vamos fazer acordos bilaterais, vamos nos organizar aqui em questões pontuais, né? Eu acho que tá tudo dentro da agenda BRICS, então meio que tá tudo, é um ambiente controlado. Agora, se a gente para pensar no Brasil, né, tendo esse tipo de acordo, caso vá para frente, em assuntos militares mais profundos, pensando até no sentido de aumentar a questão da autonomia militar brasileira, né, nessas frentes, aí sim eu acredito que tanto os Estados Unidos, né, quanto a União Europeia, elas podem reagir de uma nova forma, pensando que a Rússia hoje, ela é, né, esse, vamos colocar, esse ator assim de maior estresse, né, ali na Europa, e ainda mais com a guerra da Rússia e da Ucrânia, a gente consegue perceber que talvez, né, por mais que o Brasil esteja buscando essa autonomia militar, talvez investir, né, imensamente nesse tipo de acordo bilateral com esse ator que está causando o que está causando agora, talvez isso não seja tão bem visto, né, por esses atores. Mas isso, claro, né, vai depender da profundidade, das áreas de cooperação. Então, como eu falei, a partir do momento que cooperem dentro de agendas do BRICS mesmo, em assuntos, né, por exemplo, questões universitárias, como foi o caso, a visita do assessor a também laboratórios de oceanografia na UFRJ, é ali um ambiente já controlado. Agora, dependendo de quais tecnologias militares também forem desenvolvidas em parceria, se isso acontecer, acredito que isso possa gerar algum, não desentendimento, né, mas algum estranhamento por esses atores.
7: Juliana, a gente está vivendo um momento geopolítico extremamente tenso e delicado, principalmente para o Brasil. O presidente Donald Trump já nos ameaçou várias vezes, ameaça com guerra comercial. Ontem mesmo, né, a gente está gravando esse programa no dia 12 de agosto, no dia 11 de agosto saiu uma declaração, vídeo do Departamento de Estado americano, dizendo que nunca mais vai se duvidar da hegemonia americana na América Latina. E eu gostaria de te perguntar se num momento tão delicado como que a gente vive, é bom estar ao lado de uma grande potência militar como a Rússia?
8: Bom, eu tomaria muito cuidado, assim, com algumas questões. Por exemplo, a gente estar ao lado, né, da Rússia, né, e a gente entendendo e tendo esse tipo de acordo, vamos imaginar no mundo hipotético que os Estados Unidos fizesse algum tipo de ataque ou alguma coisa assim militar significativa no Brasil ou próximo. Será que a Rússia, ela entraria nessa bala pelo Brasil? Isso é uma coisa que a gente tem que pensar, né, porque não adianta tanto a gente ter acordos assim e, claro, né, nossa, temos aqui, somos aliados. Só que até onde vai essa aliança? Se a gente não tem acordos tão bem definidos, com limites, né, definidos, e olha, qual que é o meu papel e o seu papel nesse tipo de cooperação, o que de fato, o que representa isso, né? E é claro, eu entendo essa questão, entendo, né, que a gente está vivendo numa situação do sistema internacional extremamente complicada, né, principalmente com essas ameaças dos Estados Unidos, mas eu vejo que, acho assim, que a gente não pode também colocar todas as nossas esperanças em uma possível ajuda, assim, militar que seja russa, né? Porque, até porque eles têm os seus próprios assuntos militares agora que estão, né, em voga ali, se resolvendo. Então, eu acho assim, que fica um pouco complicado, sabe? A gente colocar nossas esperanças nisso, dizer que, ah, então eles estão com a gente, então a gente consegue aqui uma diversificação e tudo mais. Eu acho que é um assunto mais pantanoso, vamos dizer assim. Eu acho que é um pouco mais complicado nesse sentido. Eu acho que só essa, só estar, né, em cooperação ou em, seja em fóruns, né, como o BRICS mesmo, isso não é o suficiente para de fato dar uma salvaguarda de que caso acontecesse, a Rússia viria em nosso socorro, vamos dizer assim.
6: Agora, o Brasil, ele deve enxergar a Rússia apenas como fornecedor de equipamentos, como parceiro, como desenvolvedor em conjunto de sistemas de defesa, sem pedir a ajuda imediata da Rússia militarmente falando?
8: Bom, sobre essa questão, eu acho que a questão da parceria

0: uma parceira tecnológica. Mas, assim, é claro que a gente teria que tentar enxergar essa parceria como uma forma mais a longo prazo mesmo, né? Então, como que essa parceria tecnológica, no sentido nacional mesmo, como que isso conseguiria contribuir para a nossa autonomia nacional de defesa? E eu acho que essa é uma questão principal. Vou só dar alguns dados aqui que eu estava até lendo, né, relembrando sobre o Brasil em 2025, ele aumentou em 13% a questão do investimento em defesa. Só que isso não reverbera diretamente numa melhoria, né, nessa concepção que a gente tem de defesa. O que, que seria isso? Equipamento, melhor treinamento, nem nada disso. Então, tem algumas estimativas que dizem que 85% das despesas militares brasileiras são destinadas à folha de pagamento, ou seja, pessoal. E só 7,3% vão para investimentos. Então, se a gente está pensando numa Rússia como uma parceira tecnológica, a gente antes tem que pensar, tudo bem, a gente vai ter essa parceria aqui, mas a gente vai ter o dinheiro para conseguir transformar essa tecnologia aqui que está sendo feita em parceria para algo nacional? A gente tem condição disso? Então, eu acho que, assim, é claro que a cooperação seria algo muito interessante. Parcerias tecnológicas, né, ainda mais no mundo que estamos vivendo, são necessárias, mas a gente precisa também entender o depois. E aí, então vamos lá, uma cooperação bilateral. Mas como que a gente transforma isso e contribui se, né, esse fato pode contribuir para a nossa autonomia nacional de defesa?
1: Quais tecnologias militares russas você acha que seriam realmente estratégicas para o Brasil?
0: Bom, eu diria, até foi o laboratório, né, lá que ele, na UFRJ, que eles, o assessor chegou a visitar. Eu acredito que a tecnologia naval e oceânica, elas sejam as mais, assim, estratégicas, né, nesse sentido. Até porque eu entendo que a Rússia, né, ela também é um pilar importante, desenvolve outros tipos de tecnologia, no sentido de drone, satélite e ciberdefesa, só que radares também, entre outros, né? Mas é isso. Eu penso muito que a ideia da tecnologia e quais setores, né, devam ser mais desenvolvidos, eu penso que a prioridade ela tem sempre que recair sobre tecnologias de uso dual e sistemas que eles possam ser progressivamente nacionalizados. Então, nesse sentido, eu acho que pensar em tecnologias que possam pensar, né, ali, desenvolver monitoramento ambiental, exploração oceânica, até mesmo proteção, né, do pré-sal ou pesquisas científicas, nesse setor eu acho mais interessante essa cooperação.
2: Agora, vamos dizer que essa cooperação seja um sucesso. Você acha que o Brasil tinha que tomar cuidado também para não se tornar dependente tecnológico?
0: Eu acho que isso volta também naquele ponto que eu estava falando sobre essa dependência, né, que o Brasil costuma ter. A gente tem essa tendência, né, a olhar essas cooperações e, claro, comprar de forma mais direta e não estar na nacionalização dessas tecnologias. Eu acho que se isso for feito como a gente costuma fazer, né, que é a compra da tecnologia de uma forma, mas só a tecnologia mesmo, eu acho que isso a gente pode também se tornar dependente tecnológico da Rússia. E aí, será que de fato vale a pena a gente continuar mantendo esse tipo de prática, né? A gente vai lá, a gente compra, investe e é isso. E a gente não consegue fazer o caminho inverso, né? Que é, compramos a tecnologia, agora como que a gente faz esse desenvolvimento nacional, né? Como é que a gente consegue fazer uma outra camada dessa soberania tecnológica? Então, só a compra, será que é o necessário? Então, a gente tem que, de fato, tomar cuidado. Mas aí entra no quesito, né, mais de política a longo prazo. Então, nós teremos políticas a longo prazo pensando em um orçamento. O orçamento de defesa é uma dessas questões, né? O orçamento, se a gente vai ver ele ao longo dos anos, ele é um pouco oscilante, né? Vamos dizer assim. Então, você não tem, de fato, ali uma ideia de quando que você vai, de fato, com prazos, estipular a entrega de determinadas tecnologias. Então, isso é um pouco problemático, né? Essa incerteza de que, será que vai ter, de fato, o dinheiro para conseguir desenvolver esse tipo de tecnologia, mesmo que seja em cooperação. Então, eu acho que se a gente continuar

0: mantendo essa mesma ideia, né, que a gente tem, e é claro, isso não é só uma ideia, enfim, de duas pessoas, né, a gente tem que lembrar que a nossa elite é agrária, a gente passou durante muitos anos e ainda vive um processo de desindustrialização muito forte no Brasil, né, não é interessante que o Brasil se industrialize, então... Para a gente pensar em questões desse tipo para defesa, não é somente a defesa. Então, faz sentido para o Brasil, até mesmo, né, pensando nas elites, é interessante para elas que esse tipo de tecnologia, que a gente consiga se industrializar nesse sentido também. Então, são algumas questões que a gente para pensar. E o que geralmente a gente tem visto é que não, né? Então, essa dependência continua, a compra continua e é isso. Então, a gente vai oscilando e não vê isso, essa questão, né, da política a longo prazo, somente como uma resposta a alguma coisa. Então, o Brasil, ele aumentou o seu orçamento de defesa e, é claro, tá indo num tipo de linha, né, uma linha de raciocínio em que o mundo todo também tem feito isso. A gente vê agora a Europa aumentando seus gastos orçamentários de defesa, mas é aquilo, tá aumentando, mas para onde que esse dinheiro tá indo? O que que a gente tá fazendo com ele? Como que isso reverbera na indústria nacional? Eu acho que são muitas questões. Se a gente não responde elas primeiro, a gente acaba imitando uma lógica de dependência tecnológica mesmo. E aí, agora não é mais dos Estados Unidos, nem da França, agora é com a Rússia. Então a gente tem que tomar cuidado com esse tipo de lógica.
1: É, um acordo de proteção de informações classificadas Brasil-Rússia, que foi promulgado agora em junho de 2026, você acha que ele facilita novos projetos militares sensíveis entre os dois países?
0: Eu acho que a gente tem que pensar dentro dessa lógica estabelecida, né? Se de fato esse tipo de, né, ajuda, né, vai conseguir fazer esses projetos irem para frente e quais são as metas claras? Será que tem, né? Também tem isso, né? Esse tipo de projetos, eles terão metas, orçamentos claros? E nós temos cooperação nesse quesito e a gente tem até tal época. Será que isso tá de fato claro ou se isso entra mais no sentido político da coisa? Se estamos fazendo, a ideia da soberania tecnológica, estamos buscando outros parceiros, tá mais no sentido de buscar, de tentar, do que de fato pronto, sabe? E a gente tem que sempre pensar que o sistema internacional, ele já tá se mostrando, né, conflituoso hoje. Eu não sei se de fato isso se mostra imediatamente em uma ajuda efetiva. Entendi.
2: Juliana, o presidente Lula falou que o Brasil precisa investir em defesa. Então, é um ponto que a gente pode levar isso em consideração. Olha, queremos crer que algum dinheiro para fazer esse investimento vai sair. E essa cooperação Brasil-Rússia, na tua visão, ela poderia ajudar onde? Numa defesa antiaérea, numa guerra eletrônica, radares, drones, satélites, motores? Aonde é que o Brasil poderia aprender com a Rússia, né? Quais setores de defesa o Brasil poderia aprender com a Rússia? A gente ainda não sabe o valor do investimento, mas a gente sabe que um investimento foi anunciado pelo presidente.
0: Sim. Então, geralmente, governos do Partido dos Trabalhadores, eles tendem a investir bastante em defesa, né? Se a gente pega, assim, o gráfico que coloca tanto a questão do investimento de defesa, então, assim, eu acho que o dinheiro em si, ele não é o problema. Eu acho que a questão é como que isso está sendo, de fato, desenvolvido, né? Então, se a gente pensa que 85% da defesa está sendo gasto com o pessoal, e numa comparação aqui, né, alguns países da OTAN gastam 31%. Então, assim, tá, eu tô colocando mais dinheiro na defesa, mas isso de fato vai transformar em investimento em tecnologia? Isso vai se transformar em compra de algum artefato específico, em treinamento que seja? Então eu acho que essa tem que ser uma preocupação. E também a questão no que isso pode, né, melhorar, o que a gente pode fazer no sentido de cooperação. Eu também gosto, assim, de me perguntar, né? Tá, mas o Brasil, ele pode, exemplo, os drones, né? Que hoje tá muito em voga, né? Então vamos imaginar que Brasil e Rússia façam uma cooperação de drones e aí a gente consiga desenvolver algo no ápice ali do desenvolvimento tecnológico no sentido para drones. Ok, e o que a gente faz com isso? Porque vale lembrar que é um país que costuma dizer o quê? Que não entra em guerra, que não faz isso. Por mais que a gente tenha, né, o drone, como que a gente faz isso? Então a gente, eu tenho o drone, ok, agora olha só, esse tipo de tecnologia eu domino. Mas e aí? Você vai conseguir colocar isso para outro país? Você vai... Por que isso, né? A Rússia, ela tá ali num ambiente específico de guerra. Então, ela tá produzindo e ela tá aplicando esse tipo de tecnologia. Então, assim, o Brasil, no sentido, assim, de drone, né, especificamente que eu falei, ou outro tipo de tecnologia, né, como radar. Então, eu fico perguntando, sabe, sobre essas questões, porque são tecnologias importantes para a guerra, mas você dominando isso, será que você consegue vender de uma forma assim muito simples? Porque isso, o Brasil não aplica. Então a gente vai vender. E aí eu gosto também da ideia de que, claro que a gente precisa da defesa, né? Pra, né, enfim, ninguém vai fazer nada com o Brasil porque consegue se defender bem. A gente tem aí alguns exemplos, né? Paquistão, por exemplo, que é um país bem pobre, mas tem aí sua bomba nuclear. Então, assim, não estou falando no sentido logo, né, de fazer a bomba nuclear, mas existem alguns tipos de tecnologia que, de fato, poderiam manter outras ideias de países de fazer alguma coisa mais agressiva em relação ao Brasil. Eu acho que essa cooperação em âmbito militar, eu não sei se de fato teria algo que a Rússia poderia nos dar nesse sentido para uso militar. Eu penso mais no sentido das tecnologias de uso dual. E drones, como eu estava falando, pode ser algo muito interessante. Porque a gente tanto pode, né, fazer sentido mais de aplicação estratégica militar, quanto para algo mais viável, que a gente venda esse tipo de tecnologia também para outros setores, né, da agricultura, enfim, entre outros.
1: Essa aproximação, ela deve ser interpretada como algo dentro do BRICS, me refiro à aproximação Brasil-Rússia militar, ou é uma relação bilateral completamente fora do grupo?
0: Olha, eu acredito que isso possa ser entendido melhor dentro da agenda do BRICS, sim, porque o Brasil, claro, mantém boas relações, né, com a Rússia, mas essa visita especificamente do assessor russo, ela está ali dentro dessa agenda BRICS. E aí, o BRICS, ele não é só uma questão do bloco econômico, né? Já existem outras agendas ali e outras formas de cooperação. Então, eu entendo essa visita, né, e essa cooperação, mais bilateral que seja, no ambiente da defesa, ali dentro da agenda BRICS, sim.
2: O quanto, já que você tá colocando na questão dos investimentos que são necessários para fazer a nossa defesa, a nossa indústria de defesa fluir, desenvolver, o quanto o Brasil, pegando o exemplo da Rússia, poderia fortalecer nossa base industrial? Porque a gente já sabe que essa indústria, ela é uma grande criadora de empregos, né? Em várias áreas dentro do setor. E isso daí é o caminho que muitos países europeus hoje estão tomando, investindo na sua indústria de defesa para a criação de empregos, para a reativação da economia. O quanto o Brasil pode beber dessa mesma fonte, tendo um aliado como a Rússia?
0: Bom, nesse sentido, eu acho que seria, né, muito interessante se a gente pensasse até mesmo os países da ONU, da OTAN, desculpa, eles incentivam isso, né? Que seja investido em torno ali de 2% do PIB para que se tenha essa ideia assim de estabilidade no sentido da defesa. Só que mais uma vez, né, a gente só consegue de fato ver toda essa questão de desenvolvimento de emprego e reter esse tipo de tecnologia com mão de obra qualificada se nós pensarmos nessa cooperação a longo prazo. Então, o que é a longo prazo? Fazer políticas nesse sentido, fazer com que não é só uma cooperação no sentido de vou comprar ou você vai me vender algo que já está obsoleto, né? Como acontece, Então, o Brasil não está comprando algo obsoleto e que não consegue nem fazer a sua própria manutenção. A ideia da cooperação, né, nesse sentido, caso ela venha a ser bem-sucedida, seria desenvolver de forma conjunta. E aí, essa transformação, né, e, enfim, produção de empregos, ela acontece caso você tenha esse olhar mais no sentido de desenvolvimento da soberania mesmo, tecnológica. O que é isso? Então, você fazer uma ideia de industrialização mesmo. Então, eu vou transformar aqui, eu vou colocar mão de obra qualificada, vou fazer isso aqui a longo prazo, eu vou conseguir, caso alguma coisa, alguma peça quebre, né, eu não preciso comprar desse mesmo fornecedor, eu mesmo consigo fazer esse tipo de produção. E isso passa pela questão da industrialização. Então, eu acho que essa cooperação, ela tem sim muitos pontos positivos, mas caso o Brasil faça o seu dever de casa, no sentido de não é só dinheiro. Então, eu vou colocar aqui, sei lá, quantos milhões que seja necessário, e é isso. Então, a gente muda de governo ou alguma coisa acontece, enfim, questões econômicas, eu não consigo mais investir o dinheiro que estava prometido antes. Então, eu acho que a gente precisa entender essa cooperação a longo prazo. Eu acho que a partir disso, a gente tem mais chance de ter um cenário mais positivo e ter um cenário como alguns países da Europa fazem, né? Que é a questão de desenvolvimento dessas tecnologias, produção de emprego e situações afins.
1: Agora, você acha que Brasil e Rússia poderiam fazer exercícios navais conjuntos no Atlântico Sul? E se fizerem, qual mensagem geopolítica isso passa para a OTAN?
0: Aí já é um pouco mais interessante, vamos dizer assim, porque hoje a gente tem essa questão na Rússia e na Ucrânia. É claro que eu entendo que esse tipo de movimento, né, exercício que foi dito naval, pode vir a ser um incômodo, e assim, pode vir a ser um incômodo, porque talvez se a gente tivesse conversado, essa pergunta fosse feita e a gente estivesse no governo Biden, eu te diria que não, que isso não poderia. Eu acho que agora não seria um bom momento para que esses exercícios em conjunto fossem feitos no Atlântico Sul, e que isso não geraria um bom recado geopolítico, né? Até mesmo porque a gente tem que lembrar sempre onde que o Brasil se encontra geograficamente, né? E todas as questões, né, que os Estados Unidos têm com a América Latina como um todo. Então eu diria que não. Mas agora no governo Trump, que é claro, né, tem suas dificuldades, mas não é tanto, é claro que tem essa questão da Ucrânia e tudo mais, mas assim, é claro que eu acho que isso poderia soar de uma forma ruim, mas que não seria tão ruim quanto fosse no governo Biden, por exemplo, que era algo que no começo da guerra, né, da Ucrânia, era algo assim, olha, a Rússia é o pior inimigo de todos. Agora a gente já consegue ver várias vezes, várias declarações que o Trump dá, que olha, a gente vai acabar com a guerra e, né, não é mais tão assim, a gente vai conversar, a gente vai resolver. Então, não é mais tão assim. É claro que eu acho que isso não seria visto com bons olhos.
2: Juliana, você acha que o BRICS até hoje, ele não é uma aliança militar, não tem essa pretensão até hoje, mas você acha que essa cooperação Brasil-Rússia poderia ser o início do que lá na frente poderia ser uma ação maior do grupo, no BRICS?
0: Olha, eu acho que ficaria um pouco complicado, eu acho que não, assim, essa questão de defesa, principalmente o Brasil, né, que é um país que investe pouco, tudo bem que a gente tem levemente algumas mudanças, algumas oscilações, mas historicamente nós temos uma posição muito específica em relação à defesa, assim como a América do Sul. Então, entrar em um programa desse, né, uma ideia dessa de vinculação mais militar, isso dependeria de muitos fatores. E eu acho que essa questão, né, do Brasil como ali um ator que pode ser agressivo, eu acho que isso vai contra algo que é, acho que quase intrínseco à formação do Estado brasileiro, que é a nossa diplomacia. Então, até mesmo com a formação do nosso Brasil, né, geograficamente, a gente tende, né, a gente ali historicamente, a gente não fez tantas guerras assim. Então, entrar assim em algo, né, numa iniciativa que seja mais voltada à questão militar, eu acho que isso vai um pouco na contramão, sabe, do que o Brasil é e do que diplomaticamente nós sempre costumamos falar, que o Brasil é um país não agressor e tudo mais, buscamos sempre a diplomacia, tanto que até mesmo na questão do livro branco, né, em outros documentos de defesa, a gente não tem nem a atribuição, né, a não atribuição a alguns casos específicos, como é o setor cibernético. Então, às vezes, um país até pode produzir algum tipo de dano cibernético, mas a gente não faz atribuição. Então, para você ver como que essas questões, claro, né, estamos vivendo nesse mundo e tudo mais bélico, né, isso iria contra uma posição histórica brasileira. Então, eu acho que não, acho que a gente, a longo prazo, não, o BRICS, né, não poderia transformar-se assim numa algo assim mais militar, como a OTAN ou algo em menor escala. E tudo bem que tem a China também, né, que é uma potência militar, mas é isso, a China, ela tem uma visão de mundo e ela tem um status quo de entender defesa, de entender questões geopolíticas próprias. E eu acho também muito improvável que, então os Estados Unidos fez um ataque no Brasil, então eu vou, chinês, vou aqui fazer algo para, sei lá, defender o Brasil. Acho que esse cenário, assim como a presença russa, né, a ação russa nesse sentido, talvez seja muito difícil.
1: Tá certo, a gente teve o enorme prazer de bater esse papo com a Juliana Zaniboni, doutoranda em estudos estratégicos pela UF. Foi muito legal, espero que você também tenha gostado de conversar comigo, com o Marcelo e com os nossos Mundiokers.
0: Para mim é sempre um prazer. Muito obrigado pelo convite.
2: Obrigado, Juliana. Até a próxima, então.
1: Um abraço. Tchau, tchau. Até a próxima.
0: Tchau.
2: E aí, o que você acha?
1: Sobre a parceria Rússia-Brasil, Marcelo, o tema do nosso programa, acho que é maravilhoso. Eu acho que estar ao lado da Rússia nos coloca em outra estante. Eu acho que os Estados Unidos teriam medo de mexer com a gente, como já tem. Eles não admitem, mas já tem, por conta de nós estarmos no BRICS ao lado de grandes potências como Rússia e China.
2: Vamos chamar o nosso segundo convidado.
1: O Mundioca tem um enorme prazer de conversar mais uma vez com Vinícius Modolo Teixeira, professor de Geopolítica da Universidade do Estado do Mato Grosso. Tudo bem, professor Vinícius? Seja bem-vindo aqui ao Mundioca.
3: Oi, Melina, tudo bem mais uma vez? Obrigado pelo convite, um prazer estar aqui com vocês.
2: É um prazer mesmo ouvi-lo, professor. E a gente começa esse bate-papo querendo saber o seguinte: uma cooperação mais profunda com a Rússia poderia reduzir de fato a dependência brasileira de equipamentos, componentes e tecnologias militares de países da OTAN, por exemplo?
3: Oi, Marcelo. Sim, acredito que sim. Nesse sentido, a cooperação entre países dos BRICS seria bastante interessante, né? Há uma confiança já construída ao longo desses últimos 20 anos em relação a questões econômicas, e isso poderia ser ampliado para a defesa. E a gente tem tido provas, né, isso desde pelo menos da época das Malvinas, é bastante pontuado, né, que não dá para confiar nos países ocidentais, ainda mais em casos onde há agressão parte deles, ou, por exemplo, um momento de tensão, como é o que nós vivemos agora, onde um presidente como Donald Trump, né, não consegue as suas questões por vias legais, acaba gerando crispações militares. Então, uma parceria com um país como a Rússia, que detém uma tecnologia militar de ponta, seria bastante interessante para o Brasil passar a reduzir sua dependência, né, de países que possam vir ali ser possíveis rivais ou criar problemas para o Brasil.
1: Em quais áreas a Rússia teria mais a oferecer ao Brasil? Defesa antiaérea, mísseis, radares, seria guerra eletrônica, tecnologia naval, nuclear, quais?
3: Dessas que você acaba citando, eu acho que duas são bastante importantes para o Brasil. Defesa antiaérea, que nós temos uma deficiência gigantesca, nós praticamente não temos defesa antiaérea, só pequenos mísseis e canhões, que para o momento atual, numa guerra de drones, é importante, mas para uma guerra ou para uma defesa mesmo, para a realização da defesa de larga escala, nós não temos capacidades. E a Rússia, nesse sentido, ela é líder mundial na fabricação de sistemas de defesa antiaérea. Ela tem mísseis e capacidade de defesa em várias camadas que são coisas que o Brasil demandam. E uma parceria com a Rússia nesse sentido, com a fabricação logicamente no Brasil, uma transferência de tecnologia, seria excelente do ponto de vista estratégico para o Brasil. Ganharíamos corpo nessa área, que é uma deficiência grave há várias décadas já. E outra especial seria a nuclear. Penso que a experiência russa, derivada da experiência soviética no campo nuclear, é algo que o Brasil ainda demanda, precisa enlarguecer esse campo, e essa experiência, tanto na fabricação, na condução, construção, na experiência ali na gestão de usinas e também de reatores, a experiência que a Rússia pode prover para o Brasil, ela é essencial, e são coisas que são difíceis de lidar no Ocidente. Não é uma transferência de tecnologia que pode ser realizada, mas a Rússia, ela tem permitido que esse conhecimento flua, não que ela vá liberar tecnologias secretas aqui para o Brasil, mas certamente a experiência de gestão ali, que é muito importante, o Brasil seria nessa área. As outras também são pontuais ali, importantes para o Brasil, mas nós já temos experiências nacionais. Nós poderíamos ser complementados pela Rússia, mas penso que uma conversa inicial nesses dois campos seria bastante frutífera.
2: Agora, o que seria mais estratégico para o Brasil, professor? Comprar os equipamentos vindos da Rússia ou negociar uma transferência de tecnologia para desenvolver a nossa indústria nacional de defesa?
3: Sem sombra de dúvidas, uma compra com transferência de tecnologia e depois a transferência, fabricação nacional aqui, com uma nacionalização, sem perder logicamente essa parceria, porque demanda esse contato, essa conexão bastante próxima com o fabricante. Mas a possibilidade de ter uma transferência de tecnologia, uma fabricação de itens críticos no Brasil, que é o que nós pleiteamos nos últimos grandes contratos, né, militares, seria importantíssimo. Nós tivemos experiências não muito boas com a compra direta e a falta de uma manutenção continuada. Isso levou ali a uma experiência negativa. O Brasil comprou poucas coisas da Rússia até hoje, mas tivemos ali uma experiência importante com a compra de mísseis de pequeno alcance, de curto alcance, né, Igla. Foram bastante interessantes para a formação de uma doutrina de defesa aérea de ponto no Brasil. E depois compramos helicópteros Mi-35, né, que era o H2 Sabre no Brasil. Eu acabei visitando a base de Porto Velho faz mais ou menos 2 meses e vi lá os últimos exemplares que ainda são preservados e já foram retirados de operação. Nós operamos esse helicóptero por 10 anos, somente 10 anos, sendo que poderia operar por quase 30. Né, e tivemos uma experiência ruim na condução da logística de suprimentos de peças. Então, a manutenção sendo feita no Brasil teria resolvido esse problema. Então, nós tivemos aí uma situação que poderia ter sido contornada com outro tipo de acordo. É importantíssimo ter em mente que não só a Rússia teria esse problema na transferência de tecnologia, mas todos os acordos que nós pensamos com o exterior nos últimos 20 anos demandam isso, né? Transferência de tecnologia para fabricação e garantia da operacionalidade do equipamento no Brasil. Nós não podemos ficar dependendo de uma peça vir do exterior ou de que essa possa ser embargada, ter uma sanção, e nós ficamos ali com o equipamento inutilizado por componentes críticos.
1: A experiência nuclear russa pode contribuir para projetos estratégicos brasileiros? A exemplo do programa nuclear Álvaro Alberto e o desenvolvimento do LabGen?
3: Certamente. A experiência nuclear russa é bastante larga, né? Ela é equiparada ali, acho que somente aos Estados Unidos em projetos nucleares. E essa operação, né, gestão dos sistemas, até mesmo tendo tido ali experiências catastróficas, né? Isso lá, como foi Chernobyl, isso teve um impacto muito sério, né, na segurança e na gestão da qualidade desses equipamentos. Então, essas experiências são importantes e elas não são facilmente transferidas. Um acordo nuclear como é o pleiteado, foi vislumbrado pela missão russa na semana passada aqui no Brasil, tem um interesse importante nessa questão. E isso daria para o Brasil uma condição condição ali de ampliar o seu parque nuclear, dar segurança, né, tendo um parceiro com uma confiança e experiência como a Rússia. Em questão de transferência de tecnologia para o submarino nuclear, eu penso que já está dado e construído o modelo que é o submarino, e a inclusão de uma nova tecnologia ou componentes diferentes traria algum certo problema para a elaboração do projeto final. Penso que o projeto do Álvaro Alberto já está encaminhado e não está, falta recurso, na verdade. Mas a questão da gestão, dos resíduos, por exemplo, que vão gerar a partir do reator, como fazer o reabastecimento, todas essas experiências são importantes e o Brasil não tem. E ninguém transfere isso no Ocidente, né? Raramente você tem algum tipo de acordo que permita um tipo de experiência como essa. E a Rússia tem feito isso. Ela tem uma experiência interessante, por exemplo, com a Índia, né? Que ela alugou submarinos nucleares e possibilitou que a Marinha Indiana tivesse a conexão, um contato ali com um submarino nuclear antes que a Índia tivesse o seu próprio. Isso levou ali a confiança entre os dois países é um nível bastante interessante, bastante importante, mas também deu condições da Índia operar o seu próprio submarino sem a necessidade depois de uma demanda tão grande ali em treinamento, em tecnologias que eram críticas para ela no momento. Então essa cooperação nuclear, ela é importantíssima e vejo ela como estratégica entre Brasil e Rússia.
2: Professor Vinícius, eu gostaria de ouvir sua opinião em relação à questão espacial. O Brasil poderia utilizar a tecnologia, a expertise russa, por exemplo, para ganhar todo esse tempo que ele perdeu em Alcântara, por exemplo?
3: Nós já tivemos uma tentativa de realização disso no começo dos anos 2000, que era a possibilidade de lançamento de foguetes russos, né? Acho que, se eu não me engano, era no modelo Proton, a partir da base de Alcântara. Naquele momento, foi uma opção do governo fazer uma conexão com uma empresa ucraniana. Isso gerou um desgaste, inclusive nas relações Brasil-Rússia, porque a ucraniana era uma competidora, não estavam alinhados já naquele momento, Rússia e Ucrânia já tinham problemas, né? E acabou que essa cooperação, que era a Alcântara-Ciclone, ela também não fluiu. No campo da parceria com a Rússia, nós devemos lembrar que o nosso astronauta, né, o único astronauta que foi enviado ao espaço que é brasileiro, Marcos Pontes, foi pelo programa espacial russo, né, ele voou na Soyuz. Então, nós já temos essas experiências pontuais, mas certamente ali a disponibilidade da base de Alcântara, né, poder fornecer ali acesso a não só a Rússia, mas outras empresas também para lançamento de foguete, nos daria essa experiência e acesso preferencial ali a partir de um ponto nacional ao espaço, lançando satélites nossos, né, podendo oferecer a disponibilidade desse serviço para outras empresas ou estados que queiram ali fazer o lançamento de um satélite a partir do nosso território. Então, essa experiência que a Rússia tem é a maior, inclusive é superior à dos Estados Unidos em termos estatais, né? Ela envia muito mais foguetes ao espaço do que os Estados Unidos. Hoje, com as empresas privadas, ela foi superada. Mas a experiência russa em condição de transporte de carga, de lançamento de satélite, a experiência na montagem das estações espaciais, não só a atual, né, a internacional, mas toda a experiência que ela tem no espaço é gigantesca. A Rússia é pioneira em várias áreas, né, na questão espacial. E ela é certamente ali interessada em fazer parcerias. Ela precisa também ter os parceiros a nível global, e tendo o Brasil nos BRICS, eu acho que isso auxilia muito esse contato entre nós e os russos.
1: Professor, fazia tempo que o Brasil não era ameaçado dessa forma, né? Verbalmente até, né? Como tem acontecido com o presidente Donald Trump. Eu tive um professor que dizia que capacidade de defesa leva tempo. Será que ainda dá tempo do Brasil se defender, estar pronto para uma possível invasão ou ameaça?
3: É uma situação triste, né, que atualmente, mas é bom para aprender também, né? Isso talvez dá uma envergonhada em vários nossos políticos e nos demonstra que não é uma parceria estável e há interesses muito criminosos, né, dos Estados Unidos na América Latina. E essas últimas tensões que foram levadas ali ao campo diplomático e também a nível de discurso, né, inclusive com a declaração de que a América Latina é relativamente território dos Estados Unidos, ninguém vai ousar ali atacar eles nesse domínio, nos coloca numa situação bastante vexatória, né? Nós não temos uma defesa organizada, nós não temos uma condição de resistir a uma ameaça de ataque, mas nós temos uma questão importante. O Brasil é uma economia grande e temos um território gigantesco. Nós não somos um país pequeno facilmente invadido. É lógico que, se eles quiserem nos atacar com mísseis, com destruir parte de infraestrutura, eles conseguiriam fazer isso, mas não um ataque a nível de invasão, tomada de poder. Eu penso com muito mais receio em intervenções políticas e econômicas no Brasil, como já foi feito, como ainda é suspeito de serem realizadas, né, apoiando certos candidatos ou grupos dentro do Brasil, né, por via de intervenções ali de uma revolução colorida, do que uma revolução, de uma ação militar. Mas a defesa realmente, ela leva tempo. Dá tempo de nós nos precavermos, né, para um futuro, principalmente no domínio da guerra cibernética, que talvez seja esse um campo onde há facilidade tremenda de fazer uma ação de desestabilização. O uso das fake news, como nós já aprendemos aqui em época de eleições, é um ataque, né? É uma ameaça, é uma situação onde nós somos ali afetados diretamente, e isso nós deveria ser ali primordial. Não só a defesa maciça, né? Ter um hard power, ter uma força armada capaz de oferecer ali uma dissuasão, mas principalmente é saber ali que os ataques, eles são de diversas formas, são multiespectrais, não vem só através de um porta-aviões ou de um míssil, né? Ele vem de ataques ali que são muito mais rasteiros e rápidos, né, na ação. Então, penso que a gente ainda pode, sim, a partir desse momento que nós estamos vivendo, né, a nossa soberania, nossas questões estratégicas, aprender com isso e saber que num futuro essas questões ainda vão ser colocadas à mesa, né, não tem mais aquele discurso bonzinho do mundo cor-de-rosa globalizado, todo mundo depende de todo mundo, né, na verdade é uma grande competição e isso nunca acabou, né, o Brasil, ele tá no meio desse sistema competitivo e é afetado por ele e vai ser alvo, certamente, querendo ou não, né, dessas intervenções estrangeiras. Então, quando o Brasil aprender a se fechar ali quando precisar, né, a partir da sua defesa, então é importante a gente ter em mente que é necessário, né, investimento na defesa e na capacidade militar, mas sem esquecer também de que há parceiros importantes nessa área que ofereceriam um caminho curto para isso.
2: O presidente Lula, inclusive, já manifestou a vontade dele de investir na defesa. Quando o senhor fala assim, ainda dá tempo, quanto seria esse tempo na sua visão razoável?
3: Depende do investimento também, né? Depende do dinheiro. O governo Lula, se a gente pegar no retrospecto dos últimos 30 anos, os governos onde o presidente Lula atuou foram os que mais investiram em defesa, né? Vários projetos estratégicos fluíram durante os primeiros dois mandatos dele. O primeiro mandato da Dilma, né, que foi até 2014, foi um período ali, talvez, de bonança e de perspectivas talvez estratégicas bastante interessantes para o Brasil. Outros governos posteriores, né, Dilma II, Temer, Bolsonaro, foram bastante críticos, né, enfrentaram crises, mas também não tiveram nenhuma atenção especial a esses projetos estratégicos. Se o Brasil tivesse, por exemplo, um recurso superior hoje ao que nós temos, né, revisse os gastos em defesa e o que é gasto, como é gasto, né, fizesse uma reforma, né, no nosso sistema e gastasse melhor esse orçamento, em 10 anos nós conseguiríamos uma capacidade bastante interessante. Mas tem que ter vontade estratégica, tem que ter vontade e um planejamento de Estado para isso. Não depende só de um governo querer fazer isso, né, tem que estar como um objetivo estatal, estratégico das nossas Forças Armadas e dos governos posteriores que venham a substituir o atual. Então a gente não pode ficar à mercê, por exemplo, de uma política de um governo de 4 anos e depois o outro desfaz ou coloca ali, por exemplo, um teto de gastos e impede o investimento em áreas estratégicas. Outros países que fizeram essa opção por investimento estratégico conseguiram em poucos anos, né, dar saltos que são interessantíssimos. Né? Nós temos, por exemplo, a Turquia, a própria Coreia do Norte fez isso a duras custas ali, com limitações gigantescas. Né? Países europeus ali que tinham indústrias pequenas também deram saltos, né, durante alguns períodos da sua história. E isso depende do investimento e da decisão estatal em ter ali uma continuidade. Né? Tendo um projeto estratégico, nós temos capacidade de fazer muitas coisas que nós não temos hoje, né? A capacidade missilística, cibernética, de radar, inclusive aeronaves ou, né, próprios navios para aumentar a nossa frota, nós conseguiríamos fazer sim, depende somente desse investimento certo e continuado.
1: Professor, quem seria um bom país aqui na América Latina para a gente fazer uma aliança militar?
3: Atualmente eu fico com um pé bastante atrás aqui.
1: México, né? Já será?
3: O México, ele tem um grande problema, né? Ele tá muito perto dos Estados Unidos e muito longe de Deus, né? Ele tá... É uma frase de um presidente mexicano do século XIX e ainda é bastante importante a gente lembrar disso. Ele tem uma interferência dos Estados Unidos ali que impossibilita qualquer parceria estratégica com a América Latina. Todos os projetos que foram pensados em uma integração latino-americana, quando tinha o México, fracassaram justamente pela intervenção estadunidense dentro do México, né, da economia mexicana. Nunca ia para frente porque eles bloqueavam de alguma maneira o México e puxavam ali uma tutela para eles, né? Mas durante o período que a Unasul floresceu e esteve em vigor, eu acreditava bastante. Meu mestrado foi justamente sobre isso, sobre a cooperação em defesa da América do Sul. Infelizmente, a Unasul, ela foi sendo sabotada, dilapidada. Tivemos uma saída de vários países, inclusive do Brasil, da parceria, e atualmente, com os governos atuais, formaram uma parceria estratégica no campo da defesa, tendo essas perspectivas de intervenção e alguns ali declaradamente sabujos dos Estados Unidos, eu creio que é um risco bastante grande. Quando você tem uma parceria, você precisa ter um parceiro decisivo ali no momento de investimento, e se ele sai da parceria, o projeto tende a fracassar. Tivemos experiências amargas nesse sentido com a Argentina, com a África do Sul, com mísseis e aeronaves, e isso foi bastante triste, né? Eram projetos interessantes, importantes, e fracassamos na sua continuidade por falta de investimento e da parceria ter sido mais bem alinhada.
2: Agora, professor, como é que você vê essa aproximação militar com Moscou? É como isso ajudaria a fortalecer a nossa autonomia estratégica? Ou isso, ao contrário, poderia criar mais uma dependência tecnológica apenas substituindo os fornecedores?
3: Isso dependeria muito da forma como o acordo é feito. Se fosse um acordo como uma transferência de tecnologia, a habilitação de parceiros no Brasil, de empresas que pudessem fabricar, dar manutenção, agir aqui no momento que precisaria desse manutenimento do equipamento, você teria ali certamente uma progressão. É lógico que somente comprar o equipamento e esperar que ele funcione até se esgotar a sua vida útil, né, não é algo interessante. Então, penso que depende muito do tipo de contrato. Nós poderíamos ali ter um salto qualitativo da nossa independência a partir de uma transferência de tecnologia, ou como já fizemos com vários outros contratos antigamente, né, como o Brasil fez com os Estados Unidos, comprar as coisas da prateleira, não ter um contrato de manutenção e ficar ali com o equipamento paralisado por falta de peças essenciais ali, e às vezes até simples de fazer. Experiências como compra de blindados no Brasil, né, tanque M60, compramos ali coisas usadas e velhas e sem manutenção. Nós não tivemos um bom acordo em vários momentos no Brasil. Ficamos sem peças de aeronaves nos anos 80, pelos Estados Unidos não mandarem pra gente. Então, depende muito. Então, a Rússia, ela tem a capacidade de nos fornecer uma gama de produtos bastante interessante. Depende muito do contrato que vamos firmar e da forma como estabeleceremos a continuidade da manutenção deles.
1: Professor, qual o problema das principais bases navais do Brasil estarem aqui no Rio de Janeiro? Isso deixa a gente vulnerável?
3: Bastante, né? A gente até brinca por vezes, né, que a Marinha é a Marinha do Rio de Janeiro, né? Não é a Marinha do Brasil. A nossa esquadra, ela tá toda fundeada na Ilha das Cobras e na Ilha de Bocanguê. Todas as nossas unidades operativas de importância estratégica estão ali. Nós não temos nenhuma unidade com capacidade de projeção de poder de defesa do nosso litoral em outro distrito naval, por exemplo, em Belém, em Natal, Fortaleza, Salvador. São pequenos navios patrulha somente nesses lugares. Então, fortalecer a nossa esquadra, né, abrindo, por exemplo, uma segunda esquadra, que já foi muito pensado, inclusive no governo Lula, se eu não me engano, Lula 2, que era a formação da segunda esquadra na foz do rio Amazonas, possivelmente ali próximo a Alcântara, né, no Maranhão, formando então um novo núcleo operativo, com submarinos, com navios de superfície, tendo navios ali de projeção de poder, multipropósito, né, anfíbios. Isso não foi para frente, uma infelicidade também. Nós já pensamos, sabemos as deficiências e não executamos. Isso já há 20 anos. Então, é uma condição que nos carece também do poder naval brasileiro ter uma dispersão. Somente a partir do Rio de Janeiro fica bastante restrito. É lógico que é uma grande capital, foi a nossa capital federal no passado. Temos que entender a história e o porquê disso. Mas temos que nos desprender para entender que o Brasil precisa de uma defesa litorânea a partir de outros pontos.
2: Agora, professor, até que ponto as sanções que o Ocidente impôs à Rússia poderia atrapalhar essa parceria militar entre Brasil e Rússia na questão de peças, na questão de suprimentos? Como é que o senhor vê isso?
3: Há algumas sanções que foram feitas ali de maneira unilateral do Ocidente, da Europa e Estados Unidos para a Rússia, né, no sentido de negociação, né, entre as empresas deles. Nós, entre os russos e o Brasil, aparentemente não tem nenhum tipo de bloqueio, a não ser que, comprando dos russos, empresas brasileiras possam ser sancionadas, isso sim seria um problema. Mas eu não vejo que isso seria, talvez, próximo a algo possível de ser executado. Nós continuamos a comprar, por exemplo, petróleo e suprimentos ali de nossos minerais críticos aqui para a agricultura, né? Fazer a nossa adubação, por exemplo, vem da Rússia. E não fomos sancionados, continuamos a comprar. Os próprios europeus continuam a comprar gás e petróleo também. Mas é lógico que isso, a partir de um BRICS mais fortalecido, seria minimizado, né? Poder entre o Brasil e a Rússia fazer comércio em moedas próprias, em sistemas financeiros próprios, né? Sem passar pelo crivo do Ocidente, pela liberação, é importantíssimo, né? Você vai tirando também o poderio do dólar a partir dessa capacidade de sanção. Então, contornar esses sistemas ocidentais seria importante, e com a ajuda talvez da China, né? Que há interesse nisso também, né? Fazer esse tipo de negociação. Então, quando o Brasil conseguir se desconectar desses sistemas e, a partir dos BRICS, fazer uma negociação bilateral mais certa, as sanções diminuem as capacidades. E também o Ocidente fazer sanção contra o Brasil nesse momento se jogar em um outro nível de inflação e de problemas. Né? Dependem também de produtos nossos. Né? Não criariam talvez uma rusga nesse momento com o Brasil.
1: E na questão de treinamento militar, a gente poderia aprender com os russos?
3: Temos condições de território, biomas e questões diferentes, né, a serem tratadas. É lógico que aprender doutrina, operação de novos equipamentos, né, sistema de defesa antiaérea, operação de drone, coisas que nos carecem, seria importantíssimo. Agora, por exemplo, o nosso soldado que é treinado para guerra na selva, no Pantanal, na Caatinga, em certos aspectos tem pouca coisa a desenvolver numa região mais gelada como a Sibéria. Né? Mas é lógico que operação de equipamento, né, de doutrina, novas formas de combate, essas coisas, todas elas podem ter ali colaboração. Enviar soldados para treinamento no exército, pequenas frações na Rússia, ou receber eles aqui no Brasil, é algo que nós já fazemos, não sei se diretamente com a Rússia, mas com outros países sim, né, seria importante. Agora, talvez a expertise do conflito ucraniano e a questão de uso de drones e guerra cibernética agora seria algo que seria importantíssimo, interessante para o Brasil aprender. Mas isso também não demanda somente de um treinamento, né? Transferência de uma tecnologia e a utilização aqui no país.
2: A aproximação com a Rússia seria possível fazer com que isso não atrapalhasse o uso já do material adquirido pelas nossas forças armadas, pelos sistemas ocidentais, seriam compatíveis?
3: A compatibilidade tem alguns problemas, né? Teria que ser adaptado, né? Mas não seria algo também tão difícil de fazer. Nós operamos equipamentos russos com equipamentos nacionais e da OTAN no Brasil já, né? Como foi o caso do M-35, não tivemos problemas. Isso é tudo adaptado. Talvez algumas questões importantes ali seria a adaptação dos sistemas russos a um sistema ocidentalizado, né, como o Brasil utiliza. Simples, coisas do sistema métrico para o sistema imperial, que os russos têm uma questão de utilizar o métrico, né? E para as Forças Armadas a gente usa imperial em vários dos nossos equipamentos. São coisas que são adaptáveis. Agora, a compatibilidade, por exemplo, eletrônica entre esses sistemas aí é um problema mais sério e talvez interessante de pensar se vale a pena investir numa adaptação ou deixar isso fragmentado dentro do nosso operativo das Forças Armadas. Talvez não precise fazer, né? Ou se for algo em larga escala, aí sim adaptar, né? Investir, mas é um pouco mais caro. Mas, por exemplo, operar aeronaves como o Gripen em um sistema russo de defesa antiaérea, eu não sei se seria um grande problema, né? Eles tiveram problemas com a Turquia operando um sistema de defesa antiaérea S-400, porque o sistema ele recolhe informações, né, do que está operando, né, da sua função ali, e poderia ser acessado pelos russos. Mas é por conta do equipamento ali da Turquia operar também o F-35, que é uma aeronave furtiva, né? Eles teriam risco de que informações desse avião em específico vazassem para os russos. O Brasil não tem essa pretensão de operar um equipamento tão sofisticado da OTAN, né? Talvez não teria esse problema de enlace ali ou de vazamento de informação.
1: Essa aproximação de Brasil e Rússia, ela acontece no contexto BRICS ou é uma relação bilateral?
3: Eu acho que ela tem os dois patamares ali. Nós temos uma relação através dos BRICS, que é importante, e quando a gente fala em BRICS, a gente tem que lembrar que a China, a Índia, participam e também intervêm e fazem pressão para que isso aconteça. Então é um cenário mais amplo. Mas a parceria bilateral já é bastante antiga entre o Brasil e a Rússia. Nós tivemos importantes momentos do século XIX, século XX, depois, mesmo com a União Soviética, o Brasil ainda mantinha relações. E depois, nos anos 90, a gente fez importantes contatos, né? Ele foi sendo aumentado a partir dos anos 2000. Mas eu ainda acho que é muito distante do que poderia ser. Tendo em mente que são dois países que têm questões complementares, né, na economia, na defesa, na agricultura, né, pensamento estratégico. O Brasil e a Rússia, eles são muito parecidos em muitos aspectos e, se tivesse uma aproximação, seria algo bastante importante para os dois. Os russos também têm coisas a aprender com o Brasil e o Brasil talvez a demandar dos russos para a gente se fortalecer. Eu acho que são os dois países que mais poderiam se aproximar dentro dos BRICS, inclusive.
2: Mas aí que tá, professor, vamos dizer que essa política falada pelo governo Trump de que a América Latina é parte dos Estados Unidos, isso até que ponto não incomodaria essa hegemonia estadunidense na região, vendo um país da América Latina se aproximando cada vez mais da Rússia, por mais que o Trump fale sobre sua admiração ao Vladimir Putin?
3: A gente tem que entender uma coisa: ou a gente vai aceitar isso como uma verdade, ou nós vamos enfrentar. E se vamos enfrentar, quem seriam os nossos parceiros para que isso não se transforme numa realidade? Então, penso que o governo atual, ele tende a refutar esse domínio ou essa dependência ali, né? Se transformar em um simples país segundo plano na América Latina, frente aos Estados Unidos. Tendo essa perspectiva de não aceitar esse domínio declarado, nós precisamos de parceiros, precisamos de países, né? Estados ali que nos fortaleçam, que nos façam suporte. E a Rússia, a China, né, até mesmo a Índia, são países que estão ali com capacidade para contornar ali as possíveis sanções ou agressões que podem ser feitas. Então, esse é o caminho, né? A gente tem a opção de aceitar e dar isso como uma verdade, ou enfrentar isso e buscar parceria com países que possam ali não concordar com esse domínio também estadunidense na América Latina.
2: E aí tentar resolver diplomaticamente, né?
3: A princípio, sim, né?
2: A gente teve o imenso prazer de ouvir mais uma vez a análise geopolítica do professor Vinícius Modolo Teixeira, professor de Geopolítica da Universidade do Estado do Mato Grosso. Professor, muito obrigado mais uma vez pela sua disposição em estar conosco aqui no Mundioca.
3: Muito obrigado, Marcelo, agradeço mais uma vez o convite, foi sempre um prazer estar com vocês. Um abração, Melina.
1: Um abraço, professor, até a próxima. Tchau, tchau.
2: Até. Programa chegando ao fim.
1: Programa chegando ao fim, começam os nossos recadinhos. 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Beijos.
2: Tchau, tchau, pessoal. Até a próxima.
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6: Boa tarde, Brasil. Boa tarde, Rio de Janeiro. Sejam todos muito bem-vindos. Sejam todas muito bem-vindas. São 4 horas em ponto. 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Também estamos nas principais plataformas de áudio. Hoje é segunda-feira, 17 de agosto de 2026. As principais notícias do Brasil e do mundo estão aqui. Começa agora o programa Entretanto, porque toda notícia tem outro lado. Esta é uma produção da agência de notícias russa Sputnik Brasil. E eu sou Bárbara Pereira. A gente chama agora a nossa analista de assuntos internacionais, Laura Ludovico, que é advogada, especialista em direito internacional e estudos humanitários diplomáticos pela PUC de Minas Gerais e também diretora de projetos e pesquisa do BRICS Tech Forum. Olá, tudo bem, Laura? A Laura, não, na verdade, a Laura é daqui a pouquinho, gente, me confundi. Quem está com a gente já na linha, nosso comentarista diário, Rafael Machado. Rafa já está aguardando a gente. Oi, Rafa, tudo bem?
7: Boa tarde, Bárbara. Sempre uma honra estar aqui no programa Entretanto. E é isso aí, mais uma semana começando com muita coisa para a gente comentar sobre o que acontece no Brasil e no mundo.
6: Rafa, vai ser um prazer falar com você. Temos muitas notícias hoje. Vamos às principais notícias que vão ser abordadas aqui no Entretanto. Quest mostra brasileiros divididos sobre risco de interferência externa na eleição. Brasil rejeita pedido dos Estados Unidos para sair do Tribunal Penal Internacional. E Trump diz gostar da ideia de que o Estreito de Hormuz seja dos Estados Unidos. Então, daqui a pouquinho, a gente vai começar a debater essas e outras notícias. Tem também o trânsito, tem a previsão do tempo. Fica com a gente, porque começa agora o programa Entretanto.
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6: Dados de uma pesquisa Quest, publicados hoje, nesta segunda-feira, indicam que 48% dos eleitores não acreditam haver possibilidade de outros países interferirem na eleição brasileira. Antes, 45% veem esse risco. Outros 7% não sabem ou não responderam. Entre os bolsonaristas, esse número de 45 eu vou rever aqui porque está estranho, mas vamos ver já ler esse dado com mais concretude. Mas entre os bolsonaristas, 64% acreditam na chance de interferência e 31% dizem não ser possível. Entre os lulistas, o cenário se inverte. 33% acreditam, 60% afastam a possibilidade. A maioria do eleitorado entende que a influência de presidentes de outros países ajudaria mais os candidatos de direita, enquanto para 22% ela seria mais positiva para postulantes da esquerda. Outros 5% dizem que ajudaria a esquerda e a direita da mesma forma, e 16% não sabem ou não responderam. Esses foram dados da revista Carta Capital, que entrevistou recentemente a professora de Relações Internacionais da Universidade Federal do ABC, Jana Silverman, integrante do Comitê Internacional dos Socialistas Democráticos da América, e ela afirmou não caber mais essa pergunta, se o governo Trump vai ou não se intrometer na eleição brasileira. Segundo ela, a interferência já está em curso e começou com a primeira rodada de tarifas do ano passado, imposta por razões políticas, resumiu ela. Ela diz que já viu o nível de intromissão do governo Trump, especificamente por parte de Marco Rubio e do Departamento de Estado e outros processos eleitorais na América Latina, diz a entrevistada da Carta Capital. E é com esse assunto, eleições, que a gente vai começar o Entretanto de hoje.
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6: Para a gente falar das eleições, é importante trazer uma matéria do nosso repórter Paulo Fonseca, porque ontem as campanhas se iniciaram, né? Todos os candidatos já começaram aí a colocar suas plataformas nas grandes redes, não só nas plataformas ali de redes sociais, como também já está na TV, está em tudo quanto é lugar. Os principais candidatos iniciaram ontem essa campanha eleitoral, no fim de semana, e alguns fizeram ali atos em diferentes pontos do país e discursos que já antecipam aí como é que vai ser um embate eleitoral. Como eu disse, o repórter Paulo Fonseca acompanhou e fez uma reportagem abordando esse primeiro dia ali, esse pontapé inicial das eleições. Vamos ouvir.
8: A corrida pela presidência da República começou oficialmente neste domingo, com os principais candidatos realizando os primeiros atos de campanha em diferentes regiões do país. Entre os temas que marcaram os discursos estão segurança pública, soberania nacional, combate à corrupção e críticas ao governo Lula. No ABC Paulista, o presidente Luiz Inácio Lula da Silva, do PT, escolheu a cidade onde iniciou sua trajetória política, São Bernardo do Campo, para lançar oficialmente a campanha à reeleição. O ato teve discursos voltados principalmente à soberania nacional em meio à crise na relação com os Estados Unidos. Lula defendeu que o Brasil tem autonomia sobre seus recursos estratégicos, incluindo os chamados minerais críticos, e criticou o que considera ameaças à soberania brasileira, tema que ganhou força na campanha petista após o tarifaço imposto pelo governo Donald Trump sobre os produtos brasileiros.
9: A gente não quer exportar o mineral bruto para depois comprar coisas prontas dele. Nós queremos extrair aqui, transformar aqui, industrializar aqui, gerar emprego aqui e gerar riqueza. Eu não quero nem com os Estados Unidos, nem com a Rússia, nem com a China, nem com a França, nem com a Inglaterra. Nós é que vamos explorar em benefício do povo brasileiro.
8: Já o senador Flávio Bolsonaro, do PL, iniciou a campanha em Copacabana, no Rio de Janeiro, com um discurso concentrado na segurança pública e críticas à condução da política externa pelo governo Lula. Flávio afirmou que o presidente estaria mais preocupado com os conflitos diplomáticos com os Estados Unidos do que com a criminalidade no Brasil. Ao relacionar segurança e soberania, Flávio disse que os brasileiros perderam o controle sobre aspectos básicos da própria rotina.
10: O atual governo é um governo que briga com todo mundo, mas briga com quem está longe. Briga com países que estão a 10 mil quilômetros de distância da gente. Mas o atual governo não briga com ladrão de celular. O atual governo não briga com traficante. Nós perdemos a nossa soberania.
8: Em Águas Lindas de Goiás, Ronaldo Caiado, do PSD, deu início à campanha com uma carreata pelo entorno do Distrito Federal. O candidato teve como principal foco a oposição ao PT e a tentativa de se apresentar como alternativa para derrotar Lula no segundo turno.
11: Podem ficar tranquilos que o único político com mandato no Brasil que é oposição ao Lula e que nunca votou no Lula chama-se Ronaldo Caiado.
8: Em Montes Claros, no norte de Minas Gerais, Romeu Zema, do Novo, começou a campanha com uma missa e um ato com apoiadores. O

0: A candidatura em Santa Luzia, na região metropolitana de Belo Horizonte. O principal eixo do discurso foi o combate à polarização política, com a defesa de diálogo, propostas e de um pacto nacional para enfrentar problemas como violência, desemprego e falta de oportunidades. Com o início oficial da campanha, os candidatos já podem pedir votos, realizar comícios, carreatas e passeatas e fazer propaganda na internet. No rádio e na televisão, a propaganda eleitoral começa no dia 28 de agosto. Reportagem Paulo Fonseca.
1: Antes de passar para o Rafa, para a gente começar a discutir, eu queria só relembrar aqui os dados que estão na Carta Capital de hoje, falando sobre o eleitorado acreditar ou não na existência ou na possibilidade de interferência de outros países nas eleições brasileiras. 48% dos eleitores não acreditam haver essa possibilidade. 45% dizem que veem esse risco. E outros 7% não sabem ou não responderam. Agora sim, a gente tem os dados completos. Quero passar para o Rafa. Rafa, como eu te disse, seja bem-vindo mais uma vez aqui a gente conversar sobre o Brasil e sobre o mundo. Vamos começar pelo pontapé inicial da campanha. Vamos pegar aí os dois principais, porque são os que estão na frente nas pesquisas, pelo menos até agora. Lula se lançando, né, a reeleição lá em São Bernardo, num estádio, e Flávio Bolsonaro aqui no Rio de Janeiro, ali em Copacabana. Não podemos dizer que é seu reduto, né? Porque Copacabana não é efetivamente o bairro em que Flávio Bolsonaro ou cresceu ou se lançou, né? Ele tem mais a ver ali com a zona oeste do Rio de Janeiro do que efetivamente a zona sul. Mas queria a sua análise sobre esse lançar. As propostas, a forma como foi apresentado do ponto de vista ali do discurso político de ambos, como é que você viu esse pontapé inicial dos dois lados?
2: Bem, de fato, o local escolhido pelo Flávio Bolsonaro não dá para ser considerado bem um reduto, né? Mas acaba sendo um lugar em que costumeiramente, pelo menos nos últimos anos, o bolsonarismo tem convocado eventos, né? Em relação, por exemplo, começando pelo tema da audiência, por exemplo, a quantidade de pessoas que foi mobilizada, pelo menos daquilo que já saiu em relação a informações, parece que o comício convocado pelo Lula contou com mais gente do que o ato ali convocado pelo Flávio Bolsonaro, né? Nota-se a ausência, por exemplo, da Michelle Bolsonaro, do Nicolas Ferreira. Então, foi um ato desfalcado, por assim dizer. Isso é interessante porque quando a gente pega até mesmo esses primeiros anos do novo mandato do Lula, no caso, quando a gente compara manifestações bolsonaristas e manifestações lulistas, né, ou governistas, mesmo sendo o governo do PT, o governo convocando ali manifestações, ainda assim o Bolsonaro estava conseguindo convocar mais gente do que o governo. Menos do que durante o governo Bolsonaro, mas ainda assim conseguia convocar mais gente. Pode ser efeito de não ser o Jair e sim o Flávio Bolsonaro, ou efeito da prisão, ou talvez algum cansaço em relação a certos elementos da praxis bolsonarista, ou então até mesmo um efeito dessa desagregação, né, desses conflitos internos. Porém, isso foi de fato sentido, né, essa menor presença de pessoas no ato do Flávio Bolsonaro em comparação com a manifestação, o comício convocado pelo Lula. Parece que teve ali algo como 8 mil, 9 mil, 10 mil no caso do ato convocado pelo Flávio Bolsonaro, e algumas estimativas, pelo menos as oferecidas pelo próprio PT, falam em 40 mil pessoas, mas claro que aí não é uma fonte exatamente não é uma fonte exatamente

0: parcial, né? Mas pelo menos visualmente dá a impressão, considerando que a arquibancada estava cheia, e aquela arquibancada comporta 12 mil pessoas, mas também tinha bastante gente no gramado, dá para supor ali 20, 25, 30 mil, alguma coisa nesse sentido. Né? Então ali duas vezes, três vezes e meia, a quantidade de pessoas que tinha no ato convocado pelo Flávio Bolsonaro. Então, pelo menos nesse pontapé inicial, nesse ponto de partida, é uma vantagem bastante visível do Lula, mas também tem o fato de que o Lula de fato estava naquilo que seria um reduto que tem um vínculo com a história política dele, não sendo o mesmo caso do Flávio Bolsonaro, mas também existem vários outros fatores. Como eu falei, a campanha do Lula parece bem mais amarrada, né? Bem mais unida, consistente, assim por diante. Não é o caso da campanha do Flávio Bolsonaro, que sofre com esses desfalques, fragmentações. A campanha do Lula conta com mais aliados. No caso do Flávio Bolsonaro, muitos daqueles que ele esperava que fossem ser seus aliados preferiram declarar neutralidade. Então não é um início muito positivo para o Flávio Bolsonaro. É claro que muita coisa, evidentemente, pode mudar também. Enfim, o bolsonarismo também ainda é uma força política bem significativa no nosso país, ainda é capaz de mobilizar pessoas, porém, apenas em relação a esse pontapé inicial, existe ali uma vantagem bastante clara do Lula, uma vantagem que é até maior do que aquilo que a gente vê, por exemplo, nas enquetes, né, em que existe uma distância, uma superioridade do Lula, mas que também não é tão acachapante, né? Ela tem diminuído, hoje no segundo turno está uma diferença de 3 pontos percentuais, 4 pontos percentuais. Em relação a discurso, os discursos de ambos vêm com uma lógica que não é uma lógica muito diferente daquilo que seria esperado, né? A gente sabe que nesse período eleitoral sempre tem muitas promessas, né? Muitas perspectivas lindas e maravilhosas em relação ao futuro. Eventualmente quem ganha acaba tendo que lidar com uma realidade que nem sempre se adequa àquelas promessas, né? Mas tem ali elementos, no caso do Lula, ele tem sabido mobilizar bem a temática do soberanismo, a temática do patriotismo, que em muitas ocasiões anteriores era melhor mobilizada pelo bolsonarismo, mas isso aí é uma narrativa, uma pauta que foi entregue de bandeja pelo bolsonarismo ao Lula por conta desse apoio a pressões e interferências contra assuntos internos brasileiros. Então, isso foi um elemento que se destacou bastante nos discursos do Lula, enfim, em todos os elementos desse pontapé inicial. E no caso do Flávio Bolsonaro, você tem principalmente um discurso que tanto joga com a questão de uma perseguição política, né, de uma perseguição ao pai dele, tem aí uma série de elementos que também são elementos previsíveis, né? A narrativa da luta contra a corrupção, né? O elemento ali do combate à criminalidade sempre entra como um elemento significativo e que tem uma certa ressonância, né? Então, a gente pode ressaltar nesse momento esses aspectos para poder apontar que, por assim dizer, existe ali nesse pontapé inicial uma vantagem do Lula quando a gente compara os desfalques, o tamanho reduzido do ato convocado pelo Flávio Bolsonaro.
1: Tá certo, Rafa. A gente vai continuar esse assunto hoje ainda aqui no Entretanto, mas agora a gente vai abrir para a participação da nossa convidada, que é a Laura Ludovico. A Laura é advogada, especialista em direito internacional e estudos humanitários diplomáticos pela PUC Minas e diretora de projetos e pesquisa do BRICS Tech Forum. Oi, Laura. Muito obrigada por aceitar o nosso convite para participar aqui do Entretanto hoje.
2: Oi, pessoal, tudo bem? Boa tarde, é sempre um prazer estar por aqui.
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1: E aí a gente já vai começar conversando com a Laura sobre o fato de que o governo brasileiro rejeita acatar ao pedido dos Estados Unidos para que países da América Latina e Caribe deixem de fazer parte do Tribunal Penal Internacional. De acordo com diplomatas brasileiros que foram ouvidos pela CNN, a avaliação é de que os Estados Unidos querem garantir uma espécie de blindagem jurídica. O secretário de Guerra dos Estados Unidos discursou durante o evento no Panamá e conclamou países da América Latina e Caribe a deixarem de integrar a Corte Internacional. O Brasil não faz parte da coalizão. O governo brasileiro lê esse apelo como uma tentativa do presidente Trump de ampliar a dominação americana sobre a região e avançar sobre países não integrantes do bloco. Embora os Estados Unidos não integrem também o Tribunal Penal Internacional, autoridades americanas podem ser investigadas e, em determinadas circunstâncias, condenadas por crimes de guerra cometidos no território de um país que tenha ratificado o Estatuto de Roma, uma vez que o local do crime esteja sob a jurisdição do tribunal. Eu já quero começar perguntando para a Laura o que que significa participar desse tribunal. Acho que essa é uma pergunta que o nosso ouvinte pode estar aqui se fazendo, né? Afinal de contas, o que que é esse tribunal e o que que de fato implica um país como os Estados Unidos determinar que um outro país possa ou não fazer parte dele?
2: Bem, o Tribunal Penal Internacional, ele é uma organização cuja legislação ela é voluntária. Então, só reconhece o Tribunal Penal Internacional e só o incorpora em seu ordenamento jurídico aquele país, aquele estado que quiser fazer isso. Então, não existe nenhuma imposição sobre isso. Isso acontece porque depois da Segunda Guerra Mundial, a ideia de organização internacional era muito voltada à questão de voluntarismo para que não infringisse a soberania desse país. O que rege o Tribunal Penal Internacional atualmente, desde sua criação, no caso, é o Estatuto de Roma. E lá ele determina não só os crimes contra a humanidade, mas também as penalidades em relação a isso, podendo inclusive colocar em julgamento uma pessoa. Então, o que acontece na prática é o seguinte: digamos que o Brasil, ele reconheça o Tribunal Penal Internacional e ele tenha feito a aderência do Estatuto de Roma. Se uma pessoa que foi condenada por esse tribunal pisar no Brasil, é obrigação do Estado brasileiro prender essa pessoa, justamente pela sua aderência e sua vinculação. Quando o Donald Trump traz essa ideia de que os países do Caribe e os países da América Latina devem sair ou não mais reconhecer o Tribunal Penal Internacional, é justamente uma imunidade penal que ele está tentando atribuir a si. Porque o que ele faz, tanto em relação ao Irã, quanto em relação à Venezuela, ou a outros países que ele tenta governar de forma extraterritorial, infringe essa questão da soberania, que vem desde Westfália, desde muitos tempos atrás aí. Então, o principal ponto do Tribunal Penal Internacional, além de ser uma legislação voluntária, é justamente limitar o acesso desses criminosos internacionais a países que aderem ao sistema internacional.
1: Tá certo. Aí eu quero ouvir o Rafa também, no quanto essa... A gente está vendo aí, talvez, uma guerra de braço ali entre Brasil e Estados Unidos em vários campos, né? O quanto essa... Nesse momento, esse episódio é mais um elemento entre esse conflito, né? Esse jogo de quem vai mandar aqui, como você falava até pouquinho, né? Determinar o que é a soberania ou não de um país.
0: Bem, em relação a essa nova polêmica que surge entre o Brasil e os Estados Unidos, e isso sem nesse momento entrar no mérito do próprio pertencimento, né, da própria adesão ao Estatuto de Roma e reconhecimento da jurisdição do Tribunal Penal Internacional, porque também, de fato, existem uma série de críticas razoáveis que são feitas pela Federação Russa, pelos países africanos e assim por diante. Esse caso especificamente me parece estar talvez até mais vinculado com as pretensões dos Estados Unidos em relação a essa renovação da doutrina Monroe né? Ou seja, uma situação na qual os Estados Unidos, não apenas de facto, mas quase que de jure, atuam como um hegemon do hemisfério ocidental, especificamente das Américas. Quando a gente pega, por exemplo, a época da Liga das Nações, anterior à ONU, a atuação dos Estados Unidos nas Américas era mais ou menos assim. Apesar de manter-se do lado de fora da Liga das Nações, os Estados Unidos mantinha dentro da Liga das Nações os países latino-americanos e influenciava a maneira pela qual esses países latino-americanos votavam dentro da Liga das Nações. Então, essa atuação dos Estados Unidos ditando ou influenciando participação e voto de países latino-americanos dentro de organismos internacionais era uma característica muito típica ali do início do século XX e algo que parece que os Estados Unidos estão retomando. Não que eles já não fizessem isso, mas faziam de uma maneira sutil, por assim dizer. Quando a gente via, por exemplo, numa Assembleia Geral, né, uma miríade de países do Pacífico, do Caribe, América Central, votando junto com os Estados Unidos e muitas vezes em temas que, de uma perspectiva do alto interesse, não faria nem sentido esses países votarem junto com os Estados Unidos. Existem ali elementos claros de influência, mas uma influência que é um pouco mais sutil, mais estrutural. Agora existe essa pressão mais direta dos Estados Unidos em cima dos países da região, a ponto, por exemplo, de recentemente, creio eu, a Venezuela ter anunciado a retirada ou pelo menos ter notificado o Tribunal Penal Internacional em relação à sua retirada ali do Estatuto de Roma. A Venezuela que sofreu uma intervenção militar no início desse ano e que desde então poderíamos dizer que alguns elementos, tanto da sua política econômica quanto da sua política externa, a gente está vendo esses elementos sendo influenciados por decisões tomadas nos Estados Unidos ou por um desejo de exibir um certo alinhamento com os Estados Unidos para talvez também suavizar as relações entre ambos os países, lembrando que o presidente da Venezuela segue sequestrado e na prática mantido como refém dentro do território dos Estados Unidos. Então, às vezes é difícil julgar a maneira pela qual a Venezuela está se portando no momento atual, quando a gente leva isso em consideração. Mas existe esse elemento, né? Existe uma busca por garantir um alinhamento total dos países da região em relação aos Estados Unidos. E aí é interessante como os Estados Unidos fazem isso, né? Tentam exercer essa pressão nesse momento, especificamente em relação ao Brasil, que não é nesse momento um dos países mais alinhados com os Estados Unidos. É claro que a conclamação foi feita em relação a todos os países da região, mas é claro que talvez existisse alguma expectativa específica em relação ao Brasil, porque se sabe que o papel do Brasil na América Latina é bastante significativo e os Estados Unidos precisam da colaboração do Brasil para garantir a aplicação dessa renovação da doutrina Monroe. Como eu falei, existem muitas críticas que são feitas ao Tribunal Penal Internacional. Muitos países do mundo não reconhecem sua jurisdição. Então, assim, tal como os Estados Unidos não reconhecem, você tem aí também a Rússia, a China, o Irã, a Índia e vários outros países, muitos países da África, inclusive, retirando ali a sua adesão ao Estatuto de Roma, ou pelo menos anunciando que pretendem fazê-lo. Mas o Brasil, ele é um dos países que decidiu manter o status quo em relação ao Estatuto de Roma, em relação ao Tribunal Penal Internacional, até pelo fato de que o atual governo brasileiro, pelo menos, bem como, por assim dizer, o nosso establishment diplomático, político, acadêmico, tem um entendimento em relação à importância do Tribunal Penal Internacional e de outros organismos que podem ser ali vinculados a uma ideia de multilateralismo, né? Então, o Brasil, não me surpreende a posição brasileira exatamente por conta dessa postura muito típica, muito clássica do Brasil, de sempre tentar defender o status quo no sistema internacional, no direito internacional, por considerar que esse status quo é mais interessante do que um sistema internacional mais fragmentado, né? Mas não sabemos ainda se outros países vão atender a esse chamado. É plausível que isso aconteça. Como eu falei, me parece que a Venezuela não entrou em vigor ainda, mas me parece que a Venezuela já anunciou, já declarou que faria essa retirada, né, em relação ao Estatuto de Roma. Creio que entra em vigor em 2027, no caso da Venezuela, mas é bem possível que alguns outros países da região, esses que são os mais alinhados, né, como a Colômbia atualmente, o Equador e a Argentina, não me surpreenderia se eles também tomassem decisões nesse sentido.
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1: Vou trazer agora para o Entretanto uma notícia que está no site da Sputnik Brasil. Crise diplomática entre Estados Unidos e Brasil se aprofunda após Washington voltar a considerar sanções contra Alexandre de Moraes, reacendendo tensões que já afetam comércio, política e a própria campanha de Lula em meio a acusações de interferência e disputas sobre liberdade de imprensa. Segundo um jornal especializado de grande circulação no Reino Unido, Washington voltou a discutir possíveis sanções contra o ministro do STF, Alexandre de Moraes, reacendendo essa crise aí que já vinha desgastando as relações entre os dois países. Fontes citadas pela apuração afirmam que a Casa Branca considerou retomar medidas da Lei Magnitsky, anteriormente aplicadas ao magistrado, por supostas violações de direitos humanos, antes de terem sido suspensas após contatos diretos entre Trump e Lula. As autoridades norte-americanas teriam interpretado o episódio como parte de um padrão de abusos, enquanto o juiz sustentou que as informações divulgadas eram ilegais e colocavam em risco a segurança de um colega do Supremo e de sua família. Moraes é considerado a figura central e controversa para o debate político da direita brasileira. Ganhou projeção internacional após confrontos públicos com o empresário Elon Musk e a suspensão temporária da plataforma X no país. Enquanto uns veem como um protetor da democracia contra a desinformação, críticos, incluindo aliados de Trump, acusam Moraes de restringir liberdades civis. Laura, como você analisa mais esse elemento, né, nesse conflito entre Brasil e Estados Unidos, que vem se arrastando aí já há algum tempinho? Havia ali pareceu, né, após o encontro de Lula com Trump, que as coisas iam tomar seu rumo. De repente, tudo voltou para trás, parece que voltou à estaca zero. E o que, né, aparentemente de longe, muito por influência ali da família Bolsonaro nos bastidores da Casa Branca. Como esse elemento, se isso de fato se der, como diz o jornal britânico, como isso pode esgarçar ainda mais essas relações?
2: Acredito que é importante a gente atribuir a ação de cada um aqui. A relação entre Estados Unidos e Brasil teve vários altos e baixos aí durante a história, mas nunca um como esse. E isso não é em relação ao Brasil, mas sim a gestão de Donald Trump. O que a gente observa é que essa relação, ela cada vez mais se tensiona devido a ele. Então, quem é que ataca o Brasil em relação ao Pix, por exemplo? Quem é que ameaça ter uma investida tão parecida ou igual em relação à Venezuela? O que a gente está tentando desenhar aqui, na verdade, no, na narrativa, é que o Brasil, ele atua na reciprocidade. Então, essa crise diplomática, ela é uma crise gerada pela política externa estadunidense. O que a gente vê nos últimos meses, nos últimos anos, nessa gestão atual do Donald Trump, é justamente uma tentativa de resgatar essa ideia, essa identidade de nação potente, essa identidade de nação indestrutível, através de um hard power, de uma ameaça que não mais cabe atualmente. É uma postura muito semelhante aos Estados Unidos pós-Guerra Fria, mas atualmente o que a gente vê é realmente um desespero de voltar aos trilhos. Então a gente observa que no último ano, por exemplo, teve uma queda do dólar e a gente tem um BRICS cada vez mais crescente e nessa ação. Isso obviamente gera um desespero, porque os Estados Unidos não são acostumados a um tempo de crise. Então eles vão seguir atacando para obter esse resultado. É a política externa estadunidense. Quando a gente vê essa manifestação de Trump em relação a Alexandre de Moraes, chega a ser irônico, porque não muito tempo atrás ele estava perseguindo o jornalista do The New York Times para entender e descobrir quem eram as fontes deles. Isso não foi uma violação da liberdade de expressão, mas o STF agindo sob a legislação brasileira, sob a Constituição, é uma violação. Então todo esse cenário, ele demonstra muito a tentativa dos Estados Unidos de governar o mundo através de ameaça, através de um tensionamento da diplomacia. Quando a gente olha aquele mapa da América Latina, a gente observa o resultado das últimas eleições, é muito preocupante, porque são candidatos escolhidos, apoiados e com íntimas relações com Donald Trump. Nós temos o Milei, nós temos a Colômbia, nós temos todos esses que estão ao redor do Brasil, quase que nos cercando. E todos eles não precisaram dessa ameaça que o Brasil está sofrendo, porque eles foram de fácil aderência. Então, a gente não pode colocar em um mesmo patamar a atitude dos Estados Unidos e a atitude do Brasil. Os Estados Unidos ataca, ameaça, faz a melhor palavra para isso, realmente uma birra diplomática em relação a tudo, e o Brasil reage com instituições tanto internacionais quanto nacionais. Por mais que essa relação tenha sido criticada justamente pela tensão que foi sendo criada, a gente observa, na verdade, o Brasil consolidando a sua soberania e o seu lugar de liderança do Sul Global.
1: Tá certo. Agora, Rafa, como isso impacta? Porque a gente vai ter ali em novembro, os Estados Unidos vão passar ali pelo chamado midterms, né? Eleições de meio de mandato, e todas as ações do Trump estão em jogo nesse processo. Como é que essa rusga, especificamente com o Brasil, entra em jogo ali nesse meio de mandato? Você está ali brigando com o país por absolutamente nada, a princípio. Você está ali causando conflitos diplomáticos na América Latina, quando aqui deveria ser visto, já que os Estados Unidos, um país bastante capitalista, gosta de ver do ponto de vista econômico, né? Então, se vamos olhar do ponto de vista este ângulo, né? Apenas por este ângulo e não ideologicamente, você está ali brigando com o mercado. Então, o que está em jogo quando o Trump diz, olha, eu não quero ter uma relação boa com o Brasil?
0: Bem, de fato se aproximam as eleições de meio de mandato, as midterms, nos Estados Unidos, e tudo indica que vai ser bastante difícil para o Partido Republicano preservar a maioria de que ele desfruta hoje, tanto na Câmara dos Representantes quanto no Senado dos Estados Unidos. Então hoje o Partido Republicano tem uma maioria nas duas casas do Legislativo estadunidense, porém a maioria das pesquisas indica de uma maneira quase certa uma derrota na Câmara e uma certa chance, não é algo assim garantido, é ali uma certa probabilidade de haver também uma perda da maioria no Senado. No Senado existe mais chance do Partido Republicano preservar a sua maioria ou ficar ali praticamente empatado com o Partido Democrata, mas na Câmara dos Representantes é quase certo que o Partido Democrata vai alcançar a maioria. E existem muitos motivos pelos quais isso poderia acontecer, porque não faltam áreas nas quais o Trump teria tomado decisões bastante questionáveis. Evidentemente, é bastante difícil quantificar o impacto das relações com o Brasil, especificamente numa reprovação do mandato do Donald Trump. Porém, quando a gente analisa, por exemplo, o longo prazo, de fato existe um impacto, porque quando a gente pega o primeiro tarifaço, aquele tarifaço contra o Brasil, que envolvia uma série de produtos do agro, encareceram o prato de comida do cidadão estadunidense. E isso, evidentemente, é bastante importante, porque é algo que afeta todos os cidadãos. Gera impacto. Isso foi comentado dentro dos Estados Unidos, que havia ali uma certa inflação de alimentos por conta dessas tarifas contra o Brasil. Agora, as novas tarifas do Donald Trump, porém, excluem vários desses setores que foram afetados pelas primeiras tarifas. Portanto, o impacto em tese seria um pouco menor. Porém, não existe apenas essa questão econômica, impacto econômico propriamente. Talvez não no que concerne a opinião pública, mas quando a gente está falando aí dentro dos Estados Unidos, dos setores talvez ligados mais à própria burocracia estatal, os funcionários do Departamento de Estado, uma série de outros setores, até os setores de inteligência, que tem uma atuação histórica no Brasil ou com o Brasil, exatamente com a finalidade de exercer uma influência sutil sobre o Brasil, porque é sempre importante ressaltar que a interferência dos Estados Unidos contra o Brasil não começou com o Donald Trump, também não foi tipo o golpe militar de 64 e aí depois apenas o Donald Trump. É algo que acontece diariamente, é algo permanente, a influência dos Estados Unidos sobre o Brasil, mas que se desenvolve de uma maneira que é mais sutil, que tenta, por exemplo, influenciar e afetar a sociedade civil, afeta a política através de ONGs financiadas pelos Estados Unidos. Então, se tornou, infelizmente, muito comum no nosso país essa porta giratória entre cargos de governo e cargos em ONGs muitas vezes financiadas com dinheiro da USAID, dinheiro da Open Society, Fundação Bill e Melinda Gates, e assim por diante, ou até de outros programas ligados ao Departamento de Estado. Então é um tipo de influência sutil que funciona e tem funcionado bem para garantir uma certa margem de manobra para os Estados Unidos em relação a como lidar com o Brasil, empurrar o Brasil em determinadas direções. E a praxis do Trump, porém, quebra muito com esse estilo mais sutil, mais focado na sociedade civil, que os Estados Unidos têm utilizado para poder influenciar e interferir em assuntos brasileiros. Isso gera, sim, uma reprovação. Quando a gente acompanha, por exemplo, jornalistas, influenciadores, figuras políticas que seguem uma linha pró-Estados Unidos aqui dentro do Brasil, a maioria deles vê com maus olhos a maneira pela qual os Estados Unidos estão lidando com o Brasil. Porque isso força o Brasil a uma postura reativa em relação aos Estados Unidos, e essa postura reativa do Brasil em relação aos Estados Unidos enfraquece a capacidade de influência sutil dos Estados Unidos sobre o nosso país. Então, por mais que dessa vez, talvez o impacto na opinião pública, em relação especificamente à maneira pela qual o Trump lida com o Brasil, talvez isso não impacte tanto, não existe, de fato, uma opinião negativa no cidadão estadunidense em relação ao Brasil, né? Não somos um país mal visto pelo cidadão estadunidense, mas também não o cidadão dos Estados Unidos, de um modo geral, me parece que ele tem uma visão razoavelmente neutra ou de neutra para positiva em relação ao Brasil. Porém, no que concerne a comunidade mais dos especialistas, né, acadêmicos, agentes de setores de inteligência, funcionários de Estado em geral, burocratas, funcionários do Departamento de Estado, é possível que que isso aumente um rechaço em relação ao Donald Trump. E isso é relevante também, né, mesmo que seja algo que não tenha um impacto eleitoral, porque no próprio primeiro mandato do Donald Trump, uma coisa que se tornou muito comum dentro da burocracia dos Estados Unidos era a desobediência em relação a determinações do governo dos Estados Unidos dentro do próprio Executivo Federal. Né? Então, muitas vezes, uma série de determinações, uma série de diretrizes, ou eram desobedecidas, ou eram adiadas, atrasadas, ou tinham ali a sua letra razoavelmente torcidas e deturpadas, num sentido que fosse menos danoso em relação a como esses funcionários percebiam as decisões do Donald Trump. Isso é algo que poderia acontecer novamente. A gente não tem nem como saber se já não está acontecendo. Então, essa postura dos Estados Unidos em relação ao Brasil, pela maneira pela qual ele enfraquece, ao invés de fortalecer a influência dos Estados Unidos no Brasil, dificultando uma série de operações que sempre foram muito típicas do nosso país, certamente gera aí um impacto negativo para a própria imagem de liderança do Donald Trump nos Estados Unidos.
1: Pois é, agora eu queria voltar para a Laura para fazer, para a gente pensar junto aqui. A gente abriu o jornal, o Entretanto, falando que uma pesquisa Quest mostrou que muitos brasileiros não acreditam na possibilidade de interferência nas eleições brasileiras. E aí, ouvindo vocês dois, me fica na cabeça, porque a gente já falou de duas questões aqui envolvendo os Estados Unidos e Brasil, né? A gente falou da possível retaliação novamente ao ministro Alexandre de Moraes, a gente falou entre ali um pouquinho só, não nos aprofundamos, mas falando de impactos do tarifaço, enfim, a gente falou do Tribunal Internacional, Penal Internacional, ali de uma imposição, a gente está falando de questões que estão aí girando em torno dessas relações. E aí eu queria te ouvir, Laura, para tentar entender se isso também não faz parte de uma estratégia para que a eleição brasileira tenha ali um certo impacto, né? O quanto pressionar o Brasil neste momento em vários assuntos, contendo um governo ainda em andamento e também candidato à reeleição, é também uma forma de fazer, desestabelecer e tirar aí, na relação de força, nesse jogo aí, dar um desequilíbrio neste governo para que as eleições aí possam ter algum impacto.
2: Com certeza. O Brasil, ele ocupa uma posição muito importante no mundo. Sempre ocupou. Não só pela diplomacia, que muitas vezes é reconhecida como neutra, mas o Brasil tem um papel ativo na configuração global como um todo. Então, esse ataque ao PIX, por exemplo, poderia acontecer com tanto afinco assim ano passado. Ou essa ideia, essa troca entre Rubio e Flávio Bolsonaro poderia também ter acontecido ano passado. Mas aconteceu justamente esse ano, porque faz parte dessa estratégia de minar o governo brasileiro e tirar o foco de uma campanha presidencial. A gente consegue perceber que o Brasil, ele realmente tem essa atitude reativa, mas é muito reativa através das suas instituições legitimizadas. Então, como você bem pontuou, como o Rafa também bem pontuou, o Brasil não tem uma percepção negativa, ou o cidadão americano não tem uma percepção negativa do Brasil. Muito pelo contrário, isso só alimenta ainda mais essa percepção e essa visão doentia do Donald Trump. Então, acredito que quando a gente observa no período eleitoral, os candidatos, independente de quem sejam, precisam focar nos planejamentos e estratégias nacionais. Atualmente, a gente tem o Brasil focando nisso e num combate a uma possível interferência nacional. Então, é um cenário muito delicado, é um cenário muito preocupante, especialmente quando a gente percebe, cada vez mais sendo comum, esse discurso sobre a defesa brasileira, sobre a gente potencializar o nosso exército, a nossa defesa territorial como um todo mesmo. Isso não é um discurso típico do Brasil, porque nunca foi nossa urgência ou nossa necessidade, mas está se tornando justamente pela ampliação e agravamento como um todo da política externa estadunidense. A gente nunca, é uma coisa que eu até sempre falo, que o Brasil nunca vai ser atacado como o Irã está sendo atacado, por exemplo. Nunca vai ser bombardeado daquele jeito, porque o maior impacto da América Latina para o mundo como um todo é justamente o político. O Brasil, especialmente, ele garante uma segurança alimentar de muitos países da Ásia, muitos países da África também, e uma contribuição enorme à diplomacia europeia. Então, é aqui que eles vão atacar a gente, justamente na nossa organização institucional, que é o que está acontecendo. Então, esse resgate do patriotismo brasileiro, ele tem que nascer justamente na nossa capacidade de defesa, sem precisar militarizar uma nação que nunca precisou dessa militarização. Então, é um momento muito delicado, com certeza, mas é também um momento que o Brasil precisa passar, justamente para sair dessa ideia de só neutralidade, de uma passividade diante da comunidade internacional.
1: Rafa, vamos te ouvir também nesse sentido, né, de uma lógica de tensionar num período de campanha, o quanto isso pode ser também uma forma de interferência nas eleições ou não.
0: Bem, essa é uma ferramenta, a gente tem que analisar a interferência sempre em graus, né? Numa ponta vai ter algo como um ataque duro, né, relâmpago, rápido, tal como aconteceu naquela operação de sequestro do Nicolás Maduro, ou como naqueles primeiros ataques contra o Irã nessa guerra recente, iniciada no final de fevereiro, 28 de fevereiro. Mas na outra ponta do espectro você tem métodos mais sutis, por assim dizer. Então a gente tem que levar isso sempre em consideração em relação ao Brasil, mas também em relação a outros países. Por exemplo, a gente vê tentativas de, ao piorar a situação de um país, ao criar dificuldades, ao criar problemas, tentar uma mudança de regime, seja por meios violentos ou pacíficos, por meios eleitorais, apostando em que a opinião pública, a memória pública, não vá fazer uma associação entre as suas dificuldades, os seus problemas e essas decisões tomadas no exterior, e passe a culpar o presidente, o líder político de momento. Então, por exemplo, é uma prática dos Estados Unidos fomentar revoltas, golpes, tentativas de revolução colorida, através de sanções ou através de decisões que, por exemplo, dificultam o acesso daquela população à comida. É só a gente olhar, por exemplo, para aquilo que está sendo feito em Cuba nesse momento. É uma versão mais dura de intervenção, ainda que não uma intervenção armada, mas visa exatamente, através da intensificação da carestia cubana, tentar convencer os cubanos a culparem o seu governo e, com isso, talvez tomarem ali alguma medida nas próprias mãos, né, derrubando o seu governo. No caso brasileiro, que é um caso mais sutil, por assim dizer, um caso também, a gente sabe, o Brasil tem certas vantagens, inclusive geográficas, né, pelo seu tamanho, a sua importância na América do Sul como um todo. É um país que tem um certo potencial de liderança, então não é tão simples fazer com o Brasil a mesma coisa que está sendo feita com Cuba nesse momento. A gente também tem um respaldo internacional bastante significativo, né, especialmente através das relações brasileiras com países europeus, que tem sido aí uma aposta do governo atual, né, essa aproximação com a União Europeia, talvez até exatamente por esse motivo aí do aumento das dificuldades com os Estados Unidos. Mas a esperança dos Estados Unidos nesse momento me parece ser essa: criar uma série de dificuldades para o governo Lula, para com isso talvez convencer uma parte da população brasileira, sabendo até que vai ser uma eleição polarizada e que talvez seja decidida ali numa quantidade muito pequena de votos, né? 1 milhão de votos, 2 milhões de votos, 3 milhões de votos. Para o Brasil isso é pouco, né? Uma eleição que termine com uma diferença de votos aí na ordem de 1 milhão, 2 milhões, 3 milhões, é uma eleição bastante apertada. Então talvez exista essa expectativa de convencer uma parte da população de que, se o Lula for presidente, vamos ter um percurso muito difícil, vamos ter ali problemas com os Estados Unidos são a maior potência do mundo, isso vai ser ruim para o Brasil, porque o Lula não sabe dialogar com os Estados Unidos, então talvez seja melhor votar no Flávio Bolsonaro, porque aí pelo menos nós não temos problema com os Estados Unidos e assim por diante. Então, nesse momento, é claro que pode haver outros tipos de intervenção, e de uma maneira mais discreta, sempre há vários tipos de intervenção acontecendo simultaneamente, mas essa parece ser a linha seguida pelos Estados Unidos. Inclusive, no primeiro tarifaço, com base em informações de baixa qualidade oferecidas pelo Eduardo Bolsonaro, aparentemente existia a expectativa de que aquele tarifaço, aquelas decisões, levariam a algum tipo de movimento de protesto em massa ou uma pressão do grande empresariado em cima do Centrão para talvez fazer um impeachment do Lula ou coisa do tipo. Parece que foram narrativas desse tipo que o Eduardo Bolsonaro vendeu para a Casa Branca. Evidentemente, nada disso se concretizou. Na verdade, foi um tiro que saiu pela culatra. Porém, talvez algo mais light em comparação com isso, né, no sentido de não um impeachment, não nada do tipo, mas uma pressão para mostrar para uma parte da população brasileira, aquela parte que está indecisa, que ser amigo dos Estados Unidos é bom, ser amigo dos Estados Unidos é importante, e só o Flávio Bolsonaro poderia ser amigo dos Estados Unidos, e aí talvez essa parte da população devesse votar no Flávio Bolsonaro e não no Lula. Então, me parece que é isso que se está tentando construir. Se vai ter ou não vai ter sucesso, aí evidentemente é uma outra questão.
1: Bom, a gente já vai agradecer muito a participação aqui, a presença para os nossos ouvintes, da Laura Ludovico, que é advogada especialista em direito internacional e estudos humanitários diplomáticos pela PUC Minas, também diretora de projetos e pesquisa do BRICS Tech Forum. Laura, foi um prazer ter você aqui com a gente hoje no Entretanto, discutindo assuntos tão relevantes para o momento que a gente está vivendo no Brasil e no mundo, né?
2: Eu quem agradeço, é sempre um prazer poder contribuir com vocês.
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7: Olá, amigos do Entretanto, da nossa querida Rádio Metropolitana, tudo bem? Semana começando e daqui a pouquinho a gente tem um encontro com o Mundioca, que começa falando sobre a aproximação, até um pouquinho na área militar, entre Brasil e Rússia. Como é que se dá isso, Mel?
8: Olha, Marcelo, não sei como é que se dá, mas eu sei que é uma boa para o Brasil estar ao lado de uma potência militar como a Rússia. Na maior parte das guerras em que a Rússia esteve envolvida, ela venceu, tem um grande expertise e a gente pode aproveitar para se livrar da dependência dos equipamentos da OTAN.
7: Ou seja, você está convidado, intimado a acompanhar o Mundioca daqui a pouquinho e a gente se fala. Tchau.
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1: São 4:59. A Polícia Civil realiza uma operação contra integrantes do Comando Vermelho suspeitos de torturar e ameaçar moradores e trabalhadores no Quitungo, na zona norte do Rio. O repórter Lucas de Andrade tem mais detalhes pra gente.
11: Um homem foi preso durante uma operação da Polícia Civil contra integrantes do Comando Vermelho na comunidade do Quitungo, em Brás de Pina, na zona norte do Rio. Durante a ação realizada nesta segunda-feira, outras duas pessoas foram detidas em flagrante por associação com tráfico. De acordo com os investigadores, criminosos da facção mantinham a prática de ameaçar e torturar moradores e trabalhadores da região, principalmente motoboys, sob a suspeita de que eles pudessem ter envolvimento com grupos rivais. Segundo moradores, houve troca de tiros durante a manhã, mas não há informações de feridos. As investigações começaram em julho, após o motoboy ter sido ameaçado e torturado. O caso aconteceu no dia 11 de junho. A vítima tinha ido levar uma passageira no Morro do Quitungo e foi confundido com um morador de uma outra comunidade, controlada pelo Terceiro Comando Puro. O delegado Bruno Siniello conta que a partir deste episódio, a Polícia Civil identificou que integrantes do Comando Vermelho tinham essa prática rotineiramente.
12: Essa conduta praticada por esses integrantes tem ocorrido de forma reiterada na região. A Tríplice DP está investigando todas elas, que é o fato deles sequestrarem, torturarem, tentarem matar até profissionais que atuam na região, né, em especial motorista de aplicativo, moto Uber.
11: De acordo com a Polícia Civil, o mandante dos crimes era o traficante Carlos da Costa Neves, um dos alvos da operação desta segunda-feira. O menor foi apreendido com arma e levado à delegacia de Brás de Pina. Além disso, foram apreendidas drogas, armas, radiocomunicadores e munição. Reportagem Lucas de Andrade.
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1: Em entrevista à mídia brasileira, o assessor especial da presidência para assuntos internacionais, Celso Amorim, defendeu que o governo acelere a análise de possíveis contramedidas comerciais contra os Estados Unidos. O assessor reconheceu que determinados setores exportadores terão maior dificuldade para substituir o mercado norte-americano, mas defendeu que para que você obtenha alguma coisa na negociação, você tem que partir do princípio de que ela pode ir até o final, fecha aspas. Para além disso, o assessor demonstrou preocupação com a possibilidade de operações militares terrestres dos Estados Unidos contra organizações criminosas em países latino-americanos. Ele disse que não quer ser alarmista, mas, abre aspas, você olha essa situação e você se preocupa, afirmou Celso Amorim. Rafa, Celso Amorim aí foi, ainda é, uma grande figura das relações internacionais, fez e faz análises até hoje para o governo brasileiro. O presidente ouvia e ainda ouve muito Celso Amorim. o quanto esse assunto pode, se de fato o Brasil entrar com medidas de reciprocidade, a gente falou isso na semana passada, né? Você abrir o processo de reciprocidade não necessariamente é aplicar, né, a medida, ou entrar de fato ali num processo de toma lá, dá cá. O quanto essa medida poderia, neste momento, atrapalhar a eleição do próprio Lula? Porque há correntes que dizem o seguinte: Lula abriu para dizer ao mundo e ao próprio país que a soberania tem que ser defendida. Esse é um ponto positivo para ele durante a campanha. Agora, efetivamente, aplicar essas medidas agora, neste período, poderia voltar como um rolo compressor contra ele. Como é que você analisa isso?
0: De fato, isso é uma realidade, porque ele inicia ali um procedimento que a gente imagina que deve levar algum tempo, até porque vai ter audiência, vai haver, me parece, o convite, a convocatória, algum representante dos Estados Unidos para conversar com o Brasil e assim por diante. Porém, imaginemos, por exemplo, um aumento significativo de tarifas aqui no Brasil em relação à importação de produtos dos Estados Unidos. Hoje em dia, a gente não depende tanto de importação dos Estados Unidos quanto, por exemplo, 20 anos atrás. Mas ainda assim, é uma fatia significativa das nossas importações. Então, de imediato, isso já representaria um certo encarecimento de uma série de produtos que são consumidos no Brasil. Em véspera de eleição, isso é muito ruim, porque entre os vários temas, os vários elementos que influenciam de uma maneira significativa no voto das pessoas comuns, a gente sabe que um é aquela percepção em relação à segurança pública, né? O quanto, não a segurança pública com base em estatística, mas aquela sua segurança pública pessoal de andar na sua rua, dirigir no seu bairro e assim por diante. Tal como tem essa importância da sua percepção em relação à sua segurança nos seus arredores, tem também a sua percepção em relação aos preços no seu mercado, né? Eu acho importante fazer essa distinção, porque às vezes a gente confunde a estatística com a realidade, né? Não adianta muito a estatística falar que, em média, por exemplo, o café ficou 0,75 mais barato nacionalmente, se no seu mercado o café, na verdade, ficou mais caro, né? Ou não teve nenhuma diminuição. Então, essa percepção pessoal em relação às suas dificuldades, às suas facilidades, ou pioras e melhoras no seu padrão de vida, isso aí sempre é muito importante. Então, por mais que, ao mesmo tempo, Lula não possa demonstrar fraqueza, porque nas relações internacionais trumpistas, país ou liderança que mostra fraqueza, os Estados Unidos vão pressionar e pedir mais e mais e mais e mais até conseguir tudo que puder ser conseguido. Então você tem que demonstrar um pouco de resistência, tem que demonstrar um pouco de força. Então, de fato, o Brasil tinha poucas opções, né? E essa acaba sendo uma opção razoável, porque ao mesmo tempo que pelo menos dá a entender que o Brasil está disposto a retaliar, não está retaliando, né? Só está dizendo que talvez, né, provavelmente, possivelmente, o Brasil estaria retaliando contra os Estados Unidos. Mas o ideal para o Brasil, é que não haja essa necessidade de retaliar. É que os Estados Unidos, portanto, cheguem a algum tipo de entendimento. Não sendo possível isso, aquilo que seria melhor, não necessariamente para o Brasil, mas para o Lula em sua busca por se reeleger, é que esse processo se arraste um pouco e uma eventual reciprocidade só aconteça após uma possível vitória nas eleições. Porque se essa reciprocidade, no caso, for de fato tarifas brasileiras a produtos dos Estados Unidos, se isso acontecer logo, né, nessas próximas semanas ou 2 meses, portanto, em período eleitoral, isso vai ser bastante ruim para o Lula nas suas perspectivas. Eu me refiro a essa reciprocidade direta porque as outras opções são até mais prováveis de gerar uma reação negativa nos Estados Unidos e uma tentativa de dobrar a aposta por parte de Washington. Por quê? Porque, entre outras opções, fala-se, por exemplo, em quebra de patente, e E os Estados Unidos levam essa questão aí de patente bem a sério. E também, além de se falar em quebra de patente, também se fala, por exemplo, em a questão de remessa de lucros, né? Esse tema de remessa de lucro de empresas estadunidenses no Brasil também é um tema que mexe bastante com a opinião do governo dos Estados Unidos. Então, eu estaria imaginando que se esse procedimento aí for adiante, vai ter como finalidade também uma certas tarifas brasileiras contra os Estados Unidos, mas mesmo isso, que seria algo razoavelmente leve, nesse período eleitoral poderia ser ruim para o próprio Lula.

0: na América do Sul, na América Latina, tentar fazer esse combate ao narcotráfico e aí se instalar em determinados países, e no caso aqui o Brasil também?
1: Bem, isso é algo que já está acontecendo no Equador, por exemplo. E aí, claro, mas com a distinção de que é com a permissão, por assim dizer, do governo equatoriano, que é um governo bastante alinhado com os Estados Unidos. Então, inclusive, esse ano mesmo, antes de haver mudança de governo na Colômbia, o governo dos Estados Unidos realizou certos ataques contra organizações narcotraficantes ali, exatamente na fronteira entre o Equador e a Colômbia. E parte do dano causado teria sido do lado colombiano da fronteira. Isso gerou uma certa polêmica ali na diplomacia entre os Estados Unidos e a Colômbia. Então, de um modo geral, eu visualizo uma intervenção dos Estados Unidos contra o narcotráfico afetando o Brasil, em primeiro lugar, nesses termos, né, de operações realizadas na fronteira brasileira e essas operações talvez tendo alguma repercussão do nosso lado da fronteira. Alguma operação em que se viola o nosso espaço aéreo, por exemplo, ou se entra nas nossas fronteiras para depois sair, algo nesse sentido, não algo num nível mais drástico, como foi, por exemplo, a operação contra o governo venezuelano. Essa possibilidade existe. Sempre se deve levar em consideração que o Brasil, por uma série de motivos, seu tamanho, as suas relações internacionais, é um Brasil que tem mais legitimidade, tem mais respaldo, e por isso, uma coisa é você provocar a Colômbia, outra coisa é você provocar o Brasil. Ainda assim, existe essa possibilidade, e é uma possibilidade que é muito preocupante, porque ao mesmo tempo que o Brasil não poderia deixar barato, o Brasil não tem condições de responder de maneira minimamente simétrica a qualquer ação dos Estados Unidos nesse sentido, né? O Brasil teria que pensar muito bem o que fazer nesse tipo de caso. A resposta padrão é apelar aos organismos internacionais, mas eu acho isso muito vazio, né? Denunciar a comunidade internacional que os Estados Unidos está fazendo X ou Y não vai parar os Estados Unidos, nem dissuadir os Estados Unidos. Isso é algo muito importante de se ter em mente. Porém, existe essa possibilidade, uma possibilidade pelo menos de algo que comece dessa maneira assim, mais indireta e mais sutil. Mas na América do Sul, de um modo geral, pelo menos a gente está falando aí de uma atuação envolvendo bombardeios mesmo, ataques com helicópteros, forças especiais e por aí vai. Isso é algo que já tem acontecido em países que convidam os Estados Unidos para fazerem isso. É o caso do Equador, muito provavelmente vai ser o caso do novo governo colombiano, até porque isso já aconteceu no passado, né, a atuação de tropas dos Estados Unidos no território colombiano para combater o narcotráfico, na época do Plano Colômbia, ali anos 90 aproximadamente, isso já acontecia. Então isso é possível que aconteça ainda mais em alguns países da região. E quando a gente, especialmente na região amazônica, é algo que poderia sim acabar afetando ou tendo algum impacto do lado brasileiro da fronteira.
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0: Bom, antes de passar a próxima pergunta para o Rafael, para o Rafa, a gente quer fazer um convite a você que está ouvindo agora o Entretanto. Você pode participar pelo nosso WhatsApp, enviando perguntas, dúvidas, sugestões, contribuir da forma que você quiser para o programa. O WhatsApp é 21 98065.

0: 0066. Fique à vontade para mandar mensagem de texto ou também por áudio. A nossa produção encaminha aqui para o estúdio, onde eu estou nesse momento, substituindo o Léo Macaxeiro, que está de férias. Relembrando para você aí que deve estar se perguntando: cadê o Léo? Cadê o Léo? Léo está de férias, vamos deixá-lo descansar. Férias são importantes para a gente zerar o cérebro. Daqui a pouquinho ele está de volta falando sobre Brasil, mundo, Rio de Janeiro, aqui com você diariamente de 4 às 6 da tarde. Vou voltar para o Rafa. Rafa, a gente falou lá na abertura que ia voltar a falar de eleições brasileiras, e já que você estava falando sobre combate ao narcotráfico, essa possibilidade aí de avanço dos Estados Unidos aí, alguns países, pelo menos por enquanto nos países que são aliados aos Estados Unidos nesse momento, neste assunto especificamente. Agora, esse é um assunto que vai ser tema de debate, de disputa, de embate na campanha eleitoral brasileira. A gente sabe disso, a gente vem escutando isso já desde a última eleição, de que quem está no governo federal precisa fazer um enfrentamento à violência, e a violência tem a ver com segurança pública. Só que, por outro lado, muitas vezes se põe na conta do governante ali que está à frente da presidência da República esse embate que é cotidiano nas cidades, mas sem levar em consideração que o Brasil tem pactos federativos. Cada estado tem o direito de tomar a política que achar adequada, de acordo com o que seus cidadãos querem, pelo menos deveria ser assim, em relação à sua política de segurança. A federação, o estado, o governo federal não tem como legislar ou muito menos agir em cada estado, a não ser que haja uma consonância ali de pensamentos, um apoio mútuo. Como é que você acha que a segurança pública vai ser um divisor de águas, tendo muitos candidatos também dizendo que eu vou acabar com o crime cotidiano na sua cidade, eu vou diminuir, reduzir os assaltos? Muitas vezes se colocou, por exemplo, na conta do governo federal, a violência do Rio de Janeiro, mas o Rio de Janeiro é governado por partidos de diferentes esferas que não necessariamente estavam ali em consonância com o pensamento do governo federal, e vamos chamar de ideologia aqui. E quando, na verdade, é uma política do próprio estado que precisa ali criar essa sua política de segurança, que aqui, de fato, se a gente for avaliar, teve, mas não teve, né? Foi, mas não foi. Como é que você analisa isso?
1: Bem, em primeiro lugar, me parece que vai ser um dos temas centrais, tal como tem sido sempre. Eu lembro de ter visto uma pesquisa feita em escala continental, na verdade, em vários países da nossa região, da América Latina, em relação a prioridades ou temas que as populações desses países consideravam mais importantes, e segurança pública sempre aparecia ali, pelo menos num top 3 de pautas consideradas mais importantes. E essa é uma área, esse é um tema em que, por uma série de motivos fundamentalmente ideológicos, os setores conservadores, ou como quer que se queira chamá-los, acabam tendo mais vantagem do que os setores ditos progressistas, né? Existe uma série de problemas de perspectiva em relação a como se encara a criminalidade no nosso país, até também em outros países da região. E acaba havendo um certo choque, uma contradição entre teoria, tal como muitas vezes aprendida até fora do Brasil, e a realidade concreta, né? Então esse é um problema para o governo, especificamente até pelas afiliações ideológicas, orientação política, o discurso dos militantes e assim por diante. A gente viu isso em relação àquela operação que aconteceu no Rio de Janeiro, na época que ainda era governador o Cláudio Castro, a população em peso, em massa, apoiando aquela operação, e uma série de figuras políticas ligadas ao governo ou a outros partidos aliados ao governo tendo discursos, independentemente de terem algo de verdadeiro ou não, certamente foram contraproducentes da perspectiva de um governo que busca preservar a popularidade diante de uma série de ameaças e crises e assim por diante. Então tem esse problema aí da pauta e o choque entre a necessidade da população e um discurso muito influenciado por ideologias duvidosas e usualmente importadas, né? Abolicionismo penal e uma série de outras narrativas que muitas vezes a gente encontra em discursos de militantes próximos ao governo, são muitas vezes teorias, ideologias que talvez funcionem em países que possuem outras configurações. No Brasil é um tanto quanto difícil. E esse é um tipo de contradição que essas forças progressistas ainda não foram capazes de resolver, até porque elas nem reconhecem a existência de uma contradição entre a sua teoria e a realidade brasileira. E aí, quando a gente entra na parte política disso, existe essa divisão de atribuições, por assim dizer, né, de competências diferentes. Mas existem problemas no Brasil em relação a esse tópico da segurança pública que muitas vezes não são exatamente de decisões tomadas num sentido meramente operacional. São limitações impostas, por exemplo, no âmbito do direito penal ou do direito processual penal, ou mesmo a própria atuação do judiciário, né, do STF e outras cortes, limitando ou impondo uma série de limitações à atuação policial ou à atuação dos estados. Então existe também um elemento de conflito federativo, né, nesses aspectos da segurança pública. Uma das soluções encontradas pelo governo é tentar concentrar atribuições e também recursos na mão da Polícia Federal, o que não é necessariamente a melhor solução, porque a própria Polícia Federal tem as suas características específicas e os seus problemas específicos. Mas então existe aí um elemento de conflito de competências e, portanto, de debate sobre o Pacto Federativo, que também vai ser difícil de colocar nas eleições, ou pelo menos vai ser difícil por parte do governo que busca a reeleição colocar na conta, porque vou dar um exemplo. Um dos problemas identificados por muitos analistas, por muitos juristas, são as audiências de custódia, né, que se transformaram numa porta giratória de criminosos que são presos, né, aí são levados imediatamente ao juiz, tem ali a audiência de custódia e boa parte são soltos, né. Muitos casos aí de pessoas que cometeram crimes bárbaros nesse ano passado, a gente vai ver e a pessoa foi presa, foi solta imediatamente e aí matou alguém ou cometeu ali um estupro ou algum outro tipo de ato de violência bárbara. Então, isso é algo que se define no âmbito federal. Ou as limitações impostas ao STF para a realização de operações policiais em favelas, né? Limitações que duraram anos, inclusive, né? Então, tem muita coisa no Brasil que precisa ser discutida em relação à segurança pública em todas as esferas. Não é casual até que tem até prefeituras tentando puxar para si um pouco de responsabilidade que em tese nem é sua, né, com essas propostas de armar a guarda municipal, o que é extremamente polêmico, deve ser muito pensado, deve ser muito discutido para que de fato se possa fazer algo nesse sentido. Então, o Brasil é um país extremamente complexo, grande, tem essas divisões federativas, essas diferentes atribuições de competência, e isso vai se refletir também no debate sobre segurança pública, até com um jogo de empurra-empurra, né? Dependendo do que interessa a cada força política, tentar empurrar a responsabilidade ou mais para os estados ou mais para a esfera federal. Mas, em alguma medida, a responsabilidade ela acaba sendo inevitavelmente compartilhada, porque nem o governo federal ou, enfim, a esfera federal, né, o que inclui, evidentemente, o legislativo, até talvez mais do que o executivo, então nem a esfera federal, nem a esfera estadual e, de modo geral, os poderes como um todo, executivo, legislativo e judiciário, não parece que foram capazes de dar respostas suficientes para a questão da segurança pública, e aí vai ser a questão de quem vai saber explorar melhor isso no discurso, atribuindo, é claro, o máximo de responsabilidade possível para os seus adversários políticos.
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0: O presidente dos Estados Unidos, Donald Trump, afirmou nesta segunda-feira, durante uma coletiva de imprensa, que os Estados Unidos têm controle total sobre o Estreito de Hormuz. O republicano também declarou apoiar a ideia de incorporar a região ao território norte-americano. Ao comentar a situação do Estreito, o presidente afirmou que os Estados Unidos estão retirando milhões de barris de petróleo da região por semana e disse que os preços da commodity seguem em queda. Na sexta-feira, Trump já havia afirmado que pretendia declarar o Estreito de Hormuz como território dos Estados Unidos após o fim da guerra com o Irã. Rafa, como é que a gente pode ler esse depoimento do Trump? Muitas vezes, quando ele diz uma coisa, não é necessariamente aquilo que ele está dizendo é uma verdade. Tem muita coisa por trás, né? Isso, qual é o significado aí dessa fala de Trump que pode aí pegar muito mal nesse conflito que já tem com o Irã? O quanto pode vir de retaliação depois disso?
1: Bem, essa fala do presidente dos Estados Unidos, ela não parece estar suficientemente amparada com a realidade material, porque se é que os Estados Unidos têm qualquer controle sobre o Estreito de Hormuz, esse controle é algo que a gente não consegue verificar ou comprovar. Na verdade, o que parece é o oposto. As exportações, por exemplo, da Arábia Saudita foram reduzidas a um patamar mínimo por conta do controle que o Irã exerce sobre o Estreito de Hormuz, enquanto os hutis do Iêmen controlam o passo, né, o Estreito de Bab el-Mandeb. Fala-se, por exemplo, num problema que aconteceu com um porta-aviões estadunidense. Creio eu que o porta-aviões Abraham Lincoln, porque os marinheiros estão, acho que há uns 8, 9 meses, em operação, em missão. Isso é muito mais do que o período padrão. Então, falta recursos dentro do porta-aviões. Estão tendo que racionar comida. Manutenção do porta-aviões está prejudicada. Até mesmo produtos de limpeza, por exemplo, para poder dar conta do porta... da limpeza cotidiana do porta-aviões, né? Que é um porta-aviões. Você mora lá dentro, como se fosse uma cidade flutuante, né? Então tem havido problemas de esgoto nos porta-aviões, problemas com fungos, necessidade de racionar comida, tem havido protestos por parte de marinheiros. Esse é um problema significativo. Daí hoje saiu a notícia de que os Estados Unidos haviam removido o único porta-aviões que estava em missão no Oceano Pacífico, ou seja, um porta-aviões que acaba tendo como finalidade ali a dissuasão em relação à China. Teve que remover o seu único porta-aviões da região do Pacífico, que tinha como missão ali, por assim dizer, pressionar a China, dissuadir a China, e está mandando esse porta-aviões, que é o George Washington, acredito, para o Oriente Médio, né? Vai remover o seu único porta-aviões em operação no Oceano Pacífico para poder mandar ali para os arredores do Estreito de Hormuz. Isso não é uma decisão de quem está com tudo sob controle. Se você está tendo que remover ativos militares de lugares estratégicos para poder mandar para uma zona de conflito, é porque as forças que você destacou para aquela zona de conflito não tem sido suficiente para poder encarar os desafios representados ali por aquele conflito, né? Então essa é a realidade material, a realidade objetiva do Estreito de Hormuz. O Estreito de Hormuz parece, ao que tudo indica, sob completo controle do Irã. Por mais que talvez possa haver ali algum navio militar estadunidense se aproximando do Estreito de Hormuz, passando ali perto, ainda assim, sempre que algum navio, cargueiro, né, petroleiro, tenta passar pelo Estreito de Hormuz sem autorização do Irã, o Irã tem atingido o navio em questão com drones ou mísseis, né? De modo que, de fato, quem controla o Estreito de Hormuz é o Irã. Os Estados Unidos não têm nenhum controle. Então, eles falarem ali sobre... Eles já falaram de mudar o nome do Estreito de Hormuz, anexar o Estreito de Hormuz. Bem, eles podem tentar, né? Ou eles podem fazer uma mudança no mapa. Eles podem pegar o mapa Mundi, tal como publicado nos Estados Unidos, né, tal como distribuído nas escolas. Eles podem mudar ali o Estreito de Hormuz, botar a mesma cor no mapinha que está pintado o mapa dos Estados Unidos, botar ali entre parênteses que pertence aos Estados Unidos, mas isso não vai mudar absolutamente nada na realidade material, né? É um tipo de discurso desconectado da realidade que não representa nada, não significa absolutamente nada. Quanto aos preços do barril de petróleo, a realidade é que os Estados Unidos estão tendo que lançar mão de uma parte razoável das suas reservas estratégicas de petróleo, né, dos seus barris de petróleo acumulados para poder manter certo controle sobre os preços de petróleo. É claro também que vários países da região estão sempre tentando buscar alternativas, né, no sentido de encontrar maneiras de exportar o seu petróleo sem depender tanto do Estreito de Hormuz. Então, tem petróleo do Oriente Médio que entra no mercado, isso também ajuda de uma maneira significativa, mas isso não está acontecendo pelo fato dos Estados Unidos estarem extraindo petróleo pelo Estreito de Hormuz por controlarem o Estreito de Hormuz. Na verdade, aquilo que está acontecendo são os Estados Unidos sendo incapazes de controlar o Estreito de Hormuz e aí tendo que construir, por exemplo, vitórias narrativas para poder apresentar essas vitórias narrativas à opinião pública e, com isso, talvez, né, evitar, por exemplo, impactos na popularidade do Trump, controlar a narrativa, por exemplo, em relação até esse período pré-eleições nos Estados Unidos, né, as eleições de meio de mandato. Então, vai bem nessa direção, nessa linha, esse tipo de postura pública dos Estados Unidos, construindo narrativas que não parecem ter muito amparo na realidade concreta do Estreito de Hormuz.
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0: Olha só, pessoal que acompanha aí o Entretanto, teve um acidente na Ponte Rio em Niterói, em direção ao centro. Na verdade, na Ponte Rio Niterói, em direção a Niterói. E aí tem trânsito muito ruim, trânsito lento de Manguinhos até o acesso da ponte, tá? Ali indo em direção ao centro da cidade. Vejo aqui pelas imagens do Centro de Operações Rio, trânsito andando bem devagarzinho, muito carro parado ali na altura de Manguinhos até a Ponte Rio Niterói, acesso à Ponte Rio Niterói. Há também aqui uma pista, uma faixa da pista central ali em Guadalupe, na altura do Atacadão, tem um carro enguiçado no sentido centro. O trânsito não está parado, mas está andando ali mais lentamente. Está intenso, com algumas retenções desde a altura da Vila Militar. É isso, pessoal. Daqui a pouco eu volto com mais trânsito.
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0: Como o tempo prega algumas peças pra gente, é muito irônico. Hoje acordou com muito sol, embora sábado e domingo. Sábado choveu, domingo ficou ali num abre e fecha. Hoje teve sol de manhã, sol à tarde, à noite vai ser um clima ameno. Temperatura variando entre 17 e 29 graus. Fez calor hoje, hein? Já amanhã, temperatura vai ser sol o dia todo, sem nuvens no céu, noite de tempo aberto, ainda sem nuvens. Vai variar entre 16 e 31 graus, mais calor amanhã. A gente vai ter a semana inteira de calor e vai chegar na sexta-feira, a previsão vai ser de chuva para o fim de semana, para deixar o trabalhador bem feliz.
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0: O presidente dos Estados Unidos, Donald Trump, celebrou a assinatura do Acordo Conjunto de Defesa de Meca. Foi firmado entre Arábia Saudita, Turquia e Paquistão. Segundo o chefe da Casa Branca, o pacto reflete os laços cada vez mais estreitos na região. Abre aspas, isso demonstra como o Oriente Médio está se unindo e como os países poderão finalmente defender-se de forma mais significativa, escreveu ele numa rede social. Trump também parabenizou os líderes das três nações e descreveu o acordo como um primeiro passo grande, ousado e importante. Segundo a mídia turca, a incorporação da Turquia ao sistema de cooperação estratégica em defesa, estabelecido entre Arábia Saudita e Paquistão em 2025, poderá alterar o equilíbrio de poder no Oriente Médio. Em setembro de 2025, Riad e Islamabad assinaram um acordo de defesa mútua que prevê uma resposta conjunta em caso de agressão contra qualquer um dos países. Já o acordo mútuo entre os três países foi assinado neste mês. Rafa, mais uma análise sua. O que que significa esse anúncio de Trump, né, sobre esse acordo, celebrar essa assinatura, num momento aí em que, como você já havia falado ali, estava falando anteriormente, não há nenhum avanço em relação ao conflito ali com o Irã?
1: Bem, quando o Trump comemora o anúncio dessa aliança, desse acordo de defesa entre Turquia, Arábia Saudita e Paquistão, certamente existe a expectativa de que esse acordo estará dirigido contra o Irã, né? De que terá como alvo principal o Irã. E, de fato, a gente tem que levar em consideração essa possibilidade pelo fato de que, especialmente a Arábia Saudita, é um adversário geopolítico do Irã. Em todos os conflitos, praticamente, nos quais um ou outro país estiveram envolvidos nas últimas décadas, o outro país, né, o país adversário, esteve apoiando o outro lado do conflito, mesmo que não fosse um conflito direto. Então, se a gente pegar, por exemplo, o conflito na Síria, o governo iraniano apoiava o presidente, ex-presidente sírio Bashar al-Assad, e a Arábia Saudita apoiava as várias milícias ali que tentavam derrubar o governo do Bashar al-Assad. Quando a gente fala na situação no Iêmen, a Arábia Saudita apoia um dos lados do conflito e o Irã apoia os Houthis, que é o outro lado do conflito civil iraniano. Mesmo em conflitos na África, por exemplo, como a situação no Sudão, a gente encontra o Irã apoiando um lado, a Arábia Saudita apoiando o outro. Então são inimigos geopolíticos propriamente que tentam, através de várias manobras, reduzir a influência um do outro, impor derrotas a aliados um do outro e assim por diante. O Paquistão e o Irã por sua vez, já tem relações que são mais amistosas, quer dizer, o Paquistão e a Turquia, por sua vez, já tem relações que são mais amistosas em relação ao Irã. Por mais que de uma perspectiva puramente geopolítica possam até ser considerados rivais, se a gente colocar ali que cada um desses países tem como objetivo geopolítico se tornar a principal potência regional, o que é claramente o caso da Turquia, por exemplo, ainda assim são países que dialogam de uma maneira construtiva com o Irã, especialmente o Paquistão, que inclusive foi um dos principais mediadores dessas negociações entre o Irã e os Estados Unidos para tentar solucionar esse conflito atual, enfim, conflito iniciado no início do ano. A Turquia, por outro lado, é um país que mantém relações ambíguas com o Irã. Também esteve de um lado adverso em relação ao Irã na questão síria. A Turquia apoiava, por exemplo, ali as milícias, entre as quais estavam as do Al-Julani, que tomou o poder na Síria, enquanto, como eu falei, o Irã apoiava o governo do Bashar al-Assad. Porém, ao mesmo tempo, existe uma série de projetos comuns entre o Irã e a Turquia. Ambos países colaboram, por exemplo, para tentar limitar a atuação de organizações separatistas curdas, que acabam sendo aí um adversário assimétrico de ambos países. Em relação ao Azerbaijão, por exemplo, tanto a Turquia quanto o Irã têm uma postura de buscar colaborar com o Azerbaijão ou atrair o Azerbaijão para relações mais próximas por conta de motivos de infraestrutura, motivos logísticos, como a questão do gás, por exemplo. Então aí são um outro tipo de relação, mas ainda assim existe a rivalidade geopolítica. Então, por isso, os Estados Unidos têm essa expectativa de que essa aliança terá como inimigo primário, como adversário primário, o Irã. E é possível que, de fato, a construção dessa aliança seja também uma mensagem para o Irã. Porém, a gente também tem que ter atenção para o fato de que a Turquia vem tendo atritos diplomáticos muito significativos com o Estado de Israel. É importante fazer a anotação de que, ainda assim, a Turquia ajuda a fazer com que o gás azeri, né, o gás do Azerbaijão, chegue em Israel. Ainda assim, tem havido, de fato, atritos diplomáticos significativos. Um dos motivos é também até a questão síria, porque, tal como o governo turco apoia o novo governo sírio, né, que tem como base ali de apoio principalmente as províncias da região norte, Israel, além de ocupar as colinas de Golã, entrou no território sírio a partir do sul, especialmente ali nas regiões de maioria drusa, ocupando faixas que estão além da região ocupada das colinas de Golã, e de vez em quando impondo uma certa pressão ao novo governo sírio, até realizando bombardeios contra alvos ligados ao novo governo sírio. Então é como se houvesse ali uma rivalidade entre Israel e a Turquia por conta da situação na Síria. O Paquistão também tem muitos atritos com Israel. Na época ali de intensificação dos ataques de Israel contra o território iraniano, o Paquistão chegou a declarar que um ataque nuclear contra o Irã seria respondido pelo Paquistão também com um ataque nuclear. O Paquistão é um país nuclear, sempre importante apontar. Então a gente tem que levar em consideração, apesar dessa expectativa dos Estados Unidos de que essa aliança estaria voltada contra o Irã, ainda assim não necessariamente ela é uma boa notícia para o Estado de Israel, porque é parte da geopolítica do Estado de Israel, na verdade, colocar os países do Oriente Médio uns contra os outros, tentar pressionar por uma fragmentação desses países do Oriente Médio, e essa aliança iria exatamente na direção contrária, representa uma consolidação do poder desses países, uma consolidação da diplomacia desses países, e mesmo que no momento atual não haja ainda uma indicação de que essa aliança poderia se voltar contra o Estado de Israel, certamente foi algo que foi mal visto pelas autoridades israelenses.
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0: Bom, Rafa, a gente não podia deixar terminar esse entretanto sem falar dessa notícia. O Globo diz agora à tarde que o enviado de Trump se reuniu com Netanyahu e após o encontro com o Hamas. Esse encontro foi depois de um encontro do enviado de Trump. O enviado é o genro do presidente Donald Trump, Jared Kushner. Ele se reuniu nesta segunda-feira com o primeiro-ministro de Israel, Benjamin Netanyahu, em uma agenda presencial em Jerusalém, como parte do esforço americano para impulsionar o plano de paz para a faixa de Gaza. Um dia após conversar com representantes do Hamas no Egito, Kushner discutiu com Netanyahu a possibilidade dos americanos supervisionarem o desarmamento do braço armado do grupo palestino, segundo uma autoridade israelense informada sobre o encontro. Em solo egípcio, Kushner defendeu o desarmamento total do Hamas e a exclusão do grupo do futuro governo de Gaza, enquanto isso, o lado palestino reafirma seu compromisso com o plano de paz de 20 pontos negociado por Trump. Anteriormente, autoridades palestinas disseram que a implementação de etapas estabelecidas não configuraria um desarmamento total. Quero te ouvir, porque esse é um assunto urgente, premente. Quando o conflito em Gaza vai terminar? Ambos os lados muito reticentes quanto a possibilidade. Tanto Netanyahu olha para o Hamas e não acredita, tanto o Hamas também olha para Netanyahu e não acredita que vai cessar ali a retaliação ao grupo, mesmo que ele se diga desarmado. Alguma possibilidade de alguma negociação nesse conflito?
1: Bem, de modo geral, os pronunciamentos do Hamas em relação a desarmamento sempre apresentam ali a imposição de condições, que são condições que de fato estão ali nas negociações, que fazem parte de uma série de compromissos e promessas assumidas nas negociações, como por exemplo a retirada de tropas israelenses de dentro de Gaza. Né? Por mais que a gente esteja numa fase menos dura do conflito, ainda assim existe a presença militar israelense em algumas partes da faixa de Gaza. Isso é rejeitado pelo Hamas, e o Hamas considera que enquanto houver essa presença militar israelense dentro da faixa de Gaza, o desarmamento é impossível. Então, o Hamas está colocando algumas condições para poder proceder ao desarmamento e fala também num desarmamento que seria ali escalonado, né, em que eles abririam mão primeiro de determinados tipos de armas, como por exemplo lança-mísseis, né, armas de uma capacidade de impacto mais significativa, e aí apenas depois abririam mão de outros tipos de armas. O problema é que convenceu o Estado de Israel a recuar, convenceu o Estado de Israel. Me parece que o Hamas também exigiu certas reparações financeiras para a reconstrução de Gaza e uma série de outros pedidos, elementos. Convencer Israel em relação a isso é muito difícil, porque a diplomacia israelense ela é muito intransigente no que concerne a questão palestina, especialmente a diplomacia do atual governo israelense, do governo do Benjamin Netanyahu. Então, falar, por exemplo, uma retirada total das tropas israelenses, pagamento de reparações, tudo isso vai ser difícil do Estado de Israel engolir, por assim dizer. É por isso, talvez, que eles estão apelando, por exemplo, a convidar os Estados Unidos a desarmarem o Hamas. Convidar os Estados Unidos a desarmarem o Hamas, a gente tem que traduzir o que, que isso significa. Significa, necessariamente, ocupação militar de Gaza pelos Estados Unidos, e essa ocupação militar teria que ser feita no mínimo com milhares de homens. E caso não se atenda às demandas do Hamas, é possível que seja um desarmamento resistido, né? Porque não me parece que o Hamas toparia abrir mão de todas as suas armas sem uma série de garantias. E aí o que se teria? O Israel utilizando os Estados Unidos como escudo humano, né? Os Estados Unidos se viram com o Hamas e o Estado de Israel fica de camarote esperando. Que não é outra coisa além daquilo que o próprio Estado de Israel já está fazendo nesse conflito com o Irã. Porque, em tese, os Estados Unidos não têm motivo para estarem bombardeando o Irã. Então, essa guerra dos Estados Unidos com o Irã é uma guerra israelense. E foi começada, inclusive, pelo Estado de Israel. Mas agora, nessa rodada do conflito, a gente mais fala do Irã e dos Estados Unidos do que do Estado de Israel. É como se o Estado de Israel estivesse ali observando de camarote, enquanto acontece esse conflito, alvos dos Estados Unidos no Oriente Médio são atingidos, alvos do Irã são atingidos no território iraniano, mas, de um modo geral, a situação israelense nesse momento está bem tranquila. Então é como se estivessem utilizando os Estados Unidos como um escudo, como uma ferramenta para poder tentar enfraquecer o Irã, enquanto o próprio Estado de Israel preserva as suas forças. Então, por trás desse convite para que os Estados Unidos assumam a responsabilidade de desarmar pessoalmente o Hamas, parece haver exatamente esse desejo de colocar na responsabilidade dos Estados Unidos o enfrentamento ao Hamas, que obviamente não beneficiaria em nada os Estados Unidos, e eu não tenho certeza se os Estados Unidos topariam, né? Até porque o custo disso, em vidas mesmo de soldados estadunidenses, poderia ser razoavelmente alto.
0: Tá certo. Rafa, muito obrigada mais uma vez pela sua participação no Entretanto. Claro que a gente conta com você amanhã debatendo esses assuntos, os assuntos internacionais, os assuntos nacionais, a gente conta aqui com as suas análises. Obrigada, Rafa.
1: Muito obrigado, Bárbara, sempre uma honra estar aqui participando do Entretanto, e é isso aí, boa noite, até amanhã.
0: Até.
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0: São 5:51, dá tempo ainda, e sim, para falar dessa notícia que é muito importante, porque a Polícia Civil investiga o acidente com um ônibus de turismo que deixou 10 mortos na BR-040 em Petrópolis, na região serrana do Rio. Repórter Vinícius Fernandes está aqui ao meu lado, tem mais informações pra gente. Essa foi uma notícia que deixou o Rio de Janeiro, não só o Rio, mas principalmente o Rio, muito triste no fim de semana, né, Vinícius?
8: Isso, Bárbara, boa noite pra você, boa noite a todos que acompanham. Entretanto, esse acidente que aconteceu no fim da madrugada de ontem na BR-040, esse ônibus que saiu de Belo Horizonte com destino aqui à capital fluminense e tombou na descida da serra. Ao todo, 56 pessoas estavam no veículo. Entre os mortos estava uma criança de 7 anos e uma mulher grávida de 4 meses, então somando 10 mortos nessa tragédia. Segundo a Agência Nacional dos Transportes Terrestres, o ônibus não tinha autorização para fazer viagens entre estados. A NTT classificou o transporte como clandestino. Uma sobrevivente, a Letícia dos Santos, conta como foi o acidente.
9: Eu estava dormindo na hora e aí a gente viu que estava começando a fazer umas curvas muito estranhas e aí ele começou a bater na mureta e aí a gente foi e caiu, capotou, e eu só lembro de eu conseguir sair. As primeiras que saiu foi eu, a Tainara e a Nayara. Passou num grupo que tinha 8 meninas, o resto a gente não conhecia. É uma situação que eu nunca passei.
8: A Maria Luísa Souza também estava no ônibus com 4 filhos, a irmã e uma tia. No acidente, ela perdeu a filha, Lavínia, de 7 anos, e a irmã Priscila, de 33. A passageira conta que a filha pediu ajuda momentos antes do ônibus tombar.
10: O motor estava correndo muito, o ônibus estava tombando para um lado e para o outro. E eu gritando, Lavínia, Lavínia, porque ela, antes de bater, ela gritou, mãe, me ajuda, eu tô com medo. Eu falei, abraça essa tia, não tem como te pegar não, Lavínia. Aí, portanto, elas morreram abraçadas.
8: Outras vítimas foram levadas para hospitais da região. Pelo menos 10 continuam internadas por causa do acidente. A BR-040 ficou interditada por cerca de 4 horas. O trecho onde o ônibus tombou estava em obras e, segundo a concessionária, havia sinalização na pista. Passageiros relataram que o ônibus estava, então, em alta velocidade antes de tombar. A polícia ainda investiga se a velocidade, as condições da pista ou outros fatores contribuíram para o acidente. A empresa Estrela Guia Turismo disse que está colaborando com as autoridades e prestando assistência às vítimas e aos familiares.
0: Pois é, Vinícius, mais um caso em que é preciso que aconteça um acidente grave com mortes para que haja fiscalização. Se descobrir que essa empresa não tinha autorização para fazer esse tipo de passeio, muito menos um bate-volta de Minas para o Rio, né? É algo que a gente, mais uma vez, fica indignado, a nossa indignação de sempre, mas que a gente precisa é cobrar de quem tem a caneta para começar a fazer um trabalho decente de fiscalização. Agora, a Polícia Federal realiza uma operação contra um esquema suspeito de fraude na emissão de CPFs. Vinícius também tem informações para a gente sobre este caso.
8: Bárbara, uma pistola, drogas, celulares, notebooks e documentos foram então apreendidos pela Polícia Federal durante essa ação contra essas fraudes na emissão de CPFs aqui no Rio de Janeiro. Os agentes foram às ruas para cumprir 8 mandados de busca e apreensão na Cidade de Deus, na zona sudoeste aqui da capital fluminense, em Nova Iguaçu, na Baixada. Na Cidade de Deus, a polícia usou blindados para chegar aos locais alvos da operação. Segundo a PF, o grupo investigado usava documentos falsos para emitir CPFs de forma irregular. A investigação também apura se funcionários de unidades credenciadas pela Receita Federal ajudavam nesse esquema. O caso começou a ser investigado depois que a polícia identificou várias tentativas de emissão fraudulenta de CPFs em unidades de atendimento aqui na capital fluminense. Os investigados podem responder por falsificação de documento público e corrupção ativa. Outros crimes ainda poderão ser apurados pela Polícia Federal, Bárbara.
0: Vinícius, te agradeço aqui pela participação, porque agora a matéria é do Paulo Fonseca. Um policial penal morreu após uma troca de tiros com um policial militar em um quiosque no Recreio dos Bandeirantes, na zona sudoeste do Rio. O repórter Paulo Fonseca tem mais detalhes.
7: O inspetor da Secretaria de Estado de Polícia Penal, Leonardo Figueiredo Silva, morreu após uma troca de tiros com um policial militar em um quiosque na Avenida Lúcio Costa, no Recreio dos Bandeirantes, zona sudoeste do Rio. O caso aconteceu nas primeiras horas da madrugada desta segunda. De acordo com a Polícia Militar, agentes do Batalhão do Recreio dos Bandeirantes foram acionados para verificar uma ocorrência de homicídio na Avenida Lúcio Costa. O local então foi preservado para a realização da perícia. Em seguida, os bombeiros encaminharam o corpo de Leonardo para o Instituto Médico Legal Afrânio Peixoto, no centro. O policial militar acusado do assassinato foi levado para a Delegacia de Homicídios da capital, responsável pela investigação, e afirmou à polícia que se defendeu de agressões. A ocorrência foi registrada inicialmente como homicídio doloso, mas a Polícia Civil ainda investiga a dinâmica do confronto e a possibilidade de legítima defesa. O PM teria sido liberado depois de prestar depoimento. O suspeito é um terceiro sargento que já atuou no Batalhão de Niterói, mas está reformado desde 2024 e não faz mais parte do efetivo da unidade. A Polícia Civil informou que a Delegacia de Homicídios investiga a morte do agente. Segundo a corporação, diligências estão em andamento para o total esclarecimento dos fatos. A investigação deve esclarecer o que provocou a discussão e a sequência dos disparos. Em nota, a Secretaria de Estado de Polícia Penal lamentou a morte do inspetor e se solidarizou com os familiares, amigos e colegas de farda. A pasta informou ainda que acompanha a investigação e presta o apoio necessário à família de Leonardo. Reportagem Paulo Fonseca.
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0: Você que acompanha aí o valor do dólar, hoje ele fechou em queda. Subiu, chegou até 5,22, depois reduziu o ritmo de alta e acabou ficando em 5,20 no comercial. Então, dólar fechando a 5,20 no dia de hoje.
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0: É isso, entretanto, vai ficando por aqui. 5h59, a gente te agradece pela companhia, pela audiência, pelo seu ouvido aberto para escutar tanta informação que a gente traz aqui na Sputnik Brasil. Conto com você amanhã novamente. Então, beijo, bom descanso e até amanhã às 4.
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14: Olá, ouvinte, seja bem-vinda e bem-vindo ao podcast Em Órbita. Por aqui a gente traz as principais novidades, debates e temas importantes no mundo da ciência e da tecnologia. Eu sou Yuri Hildebrand.
15: E eu sou a Dani Zanata. Nós vamos ao ar 3 vezes na semana e você pode nos ouvir tanto nas plataformas de áudio quanto na Rádio Sputnik, na Metropolitana 80.5 FM do Rio de Janeiro.
14: Lembrando a você que o nosso WhatsApp está aberto para receber dúvidas de tecnologia no quadro Ajuda Tech. Então manda lá o que você está querendo entender melhor de tecnologia que a gente traz aqui explicadinho pra você. É só mandar um alô pro número 21 98065 0066, 21 98065 0066.
15: Neste episódio vamos discutir como o Brasil pode melhorar ainda mais a produção científica nas universidades. Quando a gente traz os cientistas para falarem aqui no Em Órbita, existe um consenso de que o Brasil tem potencial para produzir mais ciência de impacto e que precisa de mais investimentos. E nesse contexto, o país tem universidades reconhecidas internacionalmente, pesquisadores de excelência e uma produção científica importante em diversas áreas.
14: Só que tem alguns dados, Dani, que vão mostrando obstáculos que parecem impedir esse potencial de ser plenamente aproveitado. Recentemente, por exemplo, teve a divulgação do ranking de 2026 do Centro para Rankings Universitários Mundiais, aquela lista de melhores universidades do mundo, sabe? E nessa lista acabou que as universidades brasileiras tiveram uma queda bem expressiva, viu?
15: É, realmente, Yuri, das 52 instituições do Brasil que aparecem entre as melhores do mundo, 45 perderam posições na edição deste ano. E quando a gente fala de pesquisa especificamente, o cenário chama ainda mais atenção, porque são 44 universidades brasileiras que tiveram queda nesse indicador.
14: Curioso, né, Dani? Ainda mais com grandes nomes aí, não só aqui no Brasil, mas também para América Latina e para o mundo. A USP, por exemplo, a Universidade de São Paulo, continua sendo a universidade brasileira mais bem colocada nesse ranking, mas está em 119º nas universidades mundiais. Já o UFRJ, né, a nossa federal do Rio de Janeiro, caiu 15 posições. Está em 346º lugar, ou seja, o lugar de número 346. A Unicamp de Campinas também aparece aí nesse ranking e ficou na posição 378 desse ranking, 10 posições abaixo do que estava na última divulgação no ano passado.
15: Então, aqui neste episódio, nós vamos saber com os nossos convidados sobre quais são as dificuldades enfrentadas pelas universidades, principalmente as públicas, e também o impacto do sucateamento delas, porque costumamos ouvir pesquisadores falando sobre a falta de estrutura, investimentos e a dificuldade de conciliar as atividades de pesquisa com todas as outras demandas da carreira acadêmica. E também a gente quer trazer aqui se existe um outro caminho de se olhar para fora com parcerias de centros de pesquisas estrangeiros para ampliar o acesso a equipamentos, conhecimentos e projetos colaborativos.
14: Para falar sobre a importância dessa produção científica nas universidades para a sociedade, seja por meio de aparelhos feitos e organizados pelas universidades ou em pesquisas, né, que alcancem o público, além dos caminhos que são necessários para valorizar a nossa academia e a nossa pesquisa científica depois desses indicativos negativos em 2026, a gente recebe aqui no Em Órbita o Alexander Kellner, que é paleontólogo e ex-diretor do Museu Nacional do Rio de Janeiro, um aparelho da UFRJ. Professor, seja muito bem-vindo, obrigado por participar com a gente aqui no Em Órbita.
16: Muito obrigado pelo convite, né? É sempre um prazer enorme falar com vocês.
14: Professor, você ficou anos à frente do Museu Nacional do Rio, né, que é vinculado ao UFRJ, e justamente num período de reconstrução por conta do incêndio de 2018, que, enfim, acabou abalando muito. Todo mundo tem um carinho, assim, pela ciência brasileira, né, uma ligação, tá por dentro dos acontecimentos, sentiu muito esse baque. E queria que você comentasse com a gente aqui como que esse episódio se relaciona com o problema crônico de sucateamento das universidades públicas no país. Dá pra gente dizer que tá interligado?
16: Pois é. Primeiro, né, eu fui o famoso sortudo azarado, né, porque eu estava 6 meses na direção do museu quando aconteceu aquilo que todos nós temíamos, né, pegou fogo. E eu não vou mentir a você, foi inclusive uma das preocupações que eu tive antes de assumir, que eu fiquei um pouco reticente, é justamente o risco que a gente corria, porque, querendo ou não, pro bem ou pro mal, todos sabiam da situação do Museu Nacional. Então, é com toda certeza isso, mas não só isso. Tá, eu vejo sim, eu vejo esse sucateamento que é cada vez mais assim, evidente, mas no caso específico do museu também a gente tem que olhar para dentro e entender que nós temos a nossa parcela de culpa. E qual é a nossa parcela de culpa? Não ter gritado o suficiente. Entende? Porque o Museu Nacional ele é diferente, assim. Sim, ele está na universidade, mas só para você ter uma ideia, nós temos o dobro da idade da universidade. O Museu Nacional foi fundado em 6 de junho de 1818 por Dom João VI. Nós acreditamos muito por influência da que viria a ser a nossa primeira imperatriz, né, Maria Leopoldina. E o museu é tido como a primeira instituição científica do nosso país, né? E nós tínhamos mais de 20 milhões de exemplares, ou em torno de 20 milhões de exemplares, com material que inclusive refletia não apenas a cultura nacional, mas também internacional. Múmias, material de arqueologia da Itália, só para te citar dois exemplos. Então, nesse sentido, assim, o próprio museu teria que ter, na minha opinião, ter falado um pouco mais alto, né, e ter procurado mais e realmente ter gritado, né, para que a gente tivesse uma situação diferente. Porém, não adianta. Foi o que aconteceu, enfim, é a nossa realidade.
14: É isso, foi um momento muito triste e também queria que você comentasse um pouquinho do processo de reconstrução depois desse episódio, né? Até hoje, assim, tá reabrindo aos poucos, né? Hoje já tem mais parte do museu abertas e tudo mais. Como que foi esse processo de reconstrução e também interligar isso com essa questão das universidades brasileiras, né? As universidades públicas brasileiras, que acabam ficando nesse lugar, né? E os indicativos de 2026 mostram, né, uma queda até nesse ranking de melhores universidades do mundo. Principais universidades caíram muito, principalmente as universidades federais, né? Que costumam ser referência aqui no Brasil, que acabaram caindo muito. Queria que você fizesse paralelo disso com o processo de reconstrução do museu, que está acontecendo, mas ele ainda é bem lento, né? Já são 8 anos aí desde o incêndio.
16: Perfeito, você fez uma ponderação e dados que você apresenta que são totalmente corretos, né? O paralelo que eu posso fazer é o seguinte: a universidade, a UFRJ, não tem condição de reconstruir o Museu Nacional. Porque tem que se entender que reconstruir é muito mais caro do que prevenir. Então, nós não tivemos condições de prevenir e agora, para reconstruir, há necessidade de você ter um investimento, inclusive, de fora da universidade. Porque a própria UFRJ, como você muito bem salientou, vive tempos, assim, draconianos. O que faz o UFRJ? Espera outra coisa queimar para depois cuidar? Você vê a escola de música que teve que ser transferida, aquele prédio está lá praticamente abandonado, e outros também. Então, há que se pensar, né, em termos de reconstrução de universidades, realmente numa, vamos dizer, em medidas emergenciais. E não é só a UFRJ, tá? Várias outras universidades passam por essa situação complexa. Então, eu acho que, assim, a questão da situação que caímos no ranking, né, sobretudo as federais, que tanto, vamos dizer assim, propiciam pesquisa para o nosso país e tanto contribuem até mesmo com a formação de novos pesquisadores, é algo realmente que qualquer governo deveria prestar um pouco mais de atenção. No caso específico da reconstrução do museu, desde o início, Yuri, desde o início, a gente sabia que a UFRJ não ia dar conta, né? E seria até uma covardia para com a universidade, com tantos problemas que ela tem para resolver, de agora colocar ainda a conta do Museu Nacional em cima dela. Então, o que nós fizemos? Isso foi realmente uma ação que funcionou muito bem com as reitorias. O Museu Nacional meio que correu sozinho. sozinho com apoio. Então o Museu Nacional ia para Brasília, a gente, na qualidade de diretor, a gente discutia, a gente sempre pediu o apoio do respectivo reitor e sempre recebemos o apoio, mas realmente para arranjar recurso era problema que o Museu Nacional tinha que tentar fazer isso sozinho. E a gente teve muito sucesso, até mesmo porque nós somos o Museu Nacional. Como você mesmo falou, existe uma memória afetiva diretamente ligada com a nossa instituição e que as pessoas realmente ficaram bastante, vamos dizer, muito tristes, né, de uma forma bem marcante quando aconteceu o incêndio. Mas mesmo assim, a gente não tem tido, vamos dizer, tudo aquilo que a gente imaginou que ia ter em termos de apoio. Tivemos o apoio do BNDES, que entrou, não sei se você sabe disso, com 100 milhões. Então o BNDES foi realmente absolutamente espetacular. E o Instituto Cultural Vale entrou com 50 milhões, né, um pouquinho mais. O Bradesco também se comprometeu, o Itaú também se comprometeu, né. Nós tivemos logo no início uma ação dos deputados federais do Rio de Janeiro com 55 milhões. Tudo isso ajudando a gente para que a gente pudesse se manter nas pernas e iniciar a reconstrução. Como você também mencionou, o Museu Nacional, na verdade, não está aberto. Nós estamos abertos provisoriamente, abrimos por 3 meses o ano passado, foi a primeira vez que as pessoas puderam voltar a entrar no Museu Nacional, fechamos para continuar as obras e reabrimos agora. Agora, você não acredita na nossa maior decepção.
17: Qual é?

0: uma grande mágoa que eu tenho. Petrobras e Alerge, que a Alerge prometeu 20 milhões, depois ia aumentar para mais 20, ou seja, ia dar um total de 40, que se tivesse entrado esse dinheiro, nós também poderíamos ter tido o museu com uma parte aberta e também nada aconteceu. Então, essa é a tristeza que a gente tem. Só que eu espero que no caso da Petrobras, haja uma reviravolta em algum momento.
1: E isso reflete não só no museu, né? Você falou dessa coisa afetiva que a gente tem. Eu acho que todo carioca, todo fluminense, que cresceu indo no Museu Nacional, sente muita falta, sentiu bastante esse baque na época do incêndio. Eu lembro de eu chorei como se fosse parente meu, assim, eu passei na linha vermelha na hora e eu vi o fogo pegando de longe. Isso foi desesperador, assim, eu cheguei em casa chocado com tudo que estava acontecendo, foi realmente impactante demais. E é uma pena que a gente saiba aí, né, que enfim, as ajudas que foram prometidas não chegaram. Ainda falando do Museu Nacional, é um centro de produção científica intensa também, certo? Quão importante é a oferta de cursos de pós-graduação por lá e como que isso complementa a UFRJ e outras universidades federais?
0: Já vou te responder isso, eu só queria fazer um rápido comentário que independentemente de nem todos os recursos terem chegado, muitos chegaram. Então é importante a gente valorizar as pessoas que estão realmente dispostas, como o BNDES, como o Bradesco, como o Itaú e várias outras instituições estão aí dispostas a ajudar dentro daquilo que elas podem ajudar. Mas naturalmente, devido à devastação que ocorreu no museu, a gente realmente precisa de uma contribuição maior. Mas voltando aqui especificamente sobre o nosso curso de pós-graduação, nós temos 6. Nós temos línguas indígenas, nós temos geopatrimônio, nós temos zoologia, nós temos botânica, nós temos arqueologia e antropologia social. E esses cursos, eles formam novos pesquisadores. Então, nós temos mestrado e doutorado nesses cursos, né? Praticamente todos têm mestrado e doutorado, e eles formam novas pessoas que vão nuclear centros de pesquisa, sobretudo no Brasil, mas não só. Nós temos vários alunos nossos que estão na Argentina, no Chile, em diversos outros lugares, sempre nucleando núcleos de pesquisa dentro dessa temática abrangente que é a história natural e antropologia. Então, isso é absolutamente fundamental. E nesse sentido, apesar de não estar às mil maravilhas, nós realmente só podemos agradecer a CAPES, que a CAPES tem ajudado. Então, acho que é uma coisa importante a destacar, da mesma forma como a gente tem que sublinhar a ajuda fundamental do MEC. Tá? Eu até estava me referindo a algumas instituições que ajudaram o museu. O MEC, a partir de 2023, a partir da gestão do ministro Camilo Santana, olhou para o museu diferente e hoje nós não estaríamos onde estamos se não houvesse esse apoio fundamental do MEC.
1: Inclusive, você trouxe aí, né, a importância dessa formação de novos cientistas a partir de novos pesquisadores, né, a partir da pós-graduação do Museu Nacional. Tenho amigos, tenho colegas que fiz os primeiros 2 períodos lá de biologia na UERJ, o pessoal se formou e foi para o Museu Nacional fazer pós-graduação e hoje estão aí inseridos no mercado de pesquisa, né, na academia e tudo mais. Então é um ponto realmente muito, muito importante, é muito legal como isso complementa, né, o ensino, até a própria UFRJ, mas assim, complementa o ensino no Rio de Janeiro no geral e no Brasil, né?
0: Com toda certeza. E tem mais uma coisa que a gente também faz que também é importante, além da formação de nossos pesquisadores, além da produção de ciência de qualidade, sempre vinculada à história natural e antropologia, nós também temos uma grande atividade de extensão. Nós, por exemplo, todo o aniversário do museu, toda a passagem do incêndio do museu, nós fazemos uma ação muito importante na Quinta da Boa Vista. A próxima será dia 31 de agosto, estão todos já convidados, inclusive você, Yuri, espero te ver por lá. E aí a gente então mostra o que o museu o que o museu faz. E isso é realmente extremamente gratificante. Você vê as crianças, as pessoas, todas entusiasmadas com a atividade que a gente faz. Então o museu tem esse aspecto de extensão também, não necessariamente para, nesse caso, formar novos pesquisadores, mas sim para que todos um pouquinho mais de possibilidade de olhar o mundo que nos cerca, né, pelo olhar da ciência, que é tão importante. Lembre-se da pandemia, como foi importante, assim, foi bem direto nas nossas vidas. Então, o Museu Nacional também tem essa ação de extensão, procurando maravilhar o público, esse mundo maravilhoso que nos cerca.
1: Alexandre, a gente está trazendo aqui nesse episódio, como eu falei em alguma pergunta anterior, é a queda das instituições brasileiras naquela lista de melhores universidades do mundo. E na sua avaliação, o que que contribui para esse resultado negativo, assim, num aspecto geral? E também, como que o Brasil pode melhorar esse cenário?
0: Eu acho que basicamente, né?

0: é a questão de falta de recurso. Porque a falta de recurso nem sempre ela está só limitada à questão da pesquisa, ou seja, a pessoa que tem que comprar reagentes ou tem que melhorar o seu laboratório, o que ela tenha que, vamos dizer assim, viajar ou então fazer intercâmbios, mas também a própria infraestrutura da universidade. Eu sei que você não vai acreditar, cara, mas você sabia que o museu e grande parte da universidade não vai ter portaria a partir da semana que vem?
1: Gente, que isso?
0: Não vai ter portaria, cara. Tá acreditando que vai ter segurança? A segurança vai continuar, mas aquela portaria, o contato da portaria foi cancelado. A gente foi pego de surpresa. Inclusive, o novo diretor, você sabe que eu saí da direção. Então, o novo diretor ficou totalmente surpreso e agora estamos vendo como é que vai fazer com as chaves, etc e tal. Né? Então, é muito triste essa situação, né, trágica, que é, vamos dizer, a falta de recursos leva a acarretar, né? Então é fundamental essa conscientização de que se você investir, o pesquisador brasileiro, ele é muito criativo, ele é muito competente e faz coisas bacanas que influenciam não só a ciência local, mas também a ciência a nível mundial. Mas se você retira todos os recursos, é um problema, né? É um problema grave. Nós temos assim uma situação de você já ouviu falar de desabamentos que ocorrem particularmente na UFRJ e coisas desse tipo assim. Então, há necessidade realmente de investimento. E o outro que a pessoa, às vezes, não. Como é que eu digo? Que as pessoas, às vezes, não se dão conta é que quando você para de investir, a pesquisa, ela não para num ponto, ela vai para trás. Porque tudo vai avançando. Então, quando você vai retomar, você não consegue nem retomar daquele ponto, você já vai lá para trás e aí você tem que fazer um esforço ainda maior para poder, inclusive, ultrapassar o ponto que você estava. Então, esse é que nem um carro assim, numa ladeira, assim, sabe? Você está subindo, está lá com força, está subindo. Parou, vai para trás. Entende? E se o freio estiver ruim, vai para trás mesmo. Então, eu acho que é nesse sentido assim, que as pessoas têm que entender. Não é simplesmente parar e depois você continua construindo. É como se tivesse um muro, aí depois você bota um tijolo, não botou, depois você bota outro. Não, não. O muro cai, começa a cair. E aí a prova é a situação que os universitários estão enfrentando.
1: A gente fala bastante com pesquisadores, né? Pessoas que estão ali inseridas na academia, não só a UFRJ, na USP, na UF, UNESP, enfim, diversas outras faculdades, né? UFC, federais, institutos federais respeitados, renomados. É comum, todo mundo fala sobre essa questão de estrutura, né? E aí, como você trouxe, né, professor, não é só comprar os reagentes, não é só o investimento direto ali na ciência em si, né? No que está sendo pesquisado, no que está sendo estudado. Tem tudo. Essa questão da portaria me pegou de surpresa mesmo. Choca bastante, né, de ouvir. Então, essa questão de estrutura acaba chamando atenção. Eu até fazendo aqui, colocando um asterisco, né? Eu não estudei diretamente ciência, né? Fiz faculdade de jornalismo na Universidade Federal Fluminense, na UF. Assim que eu cheguei lá, por exemplo, tinha o novo IACS sendo construído. Isso foi em 2015 e já estava sendo construído desde 2011. Só foi ficar pronto em 2025, no ano passado. E eu não cheguei a estudar lá porque me formei antes disso. E muitas outras turmas também já passaram por lá com essa promessa do novo IACS e só foi entregue depois. E olha que a gente não está falando nem de pesquisa científica, assim. Estamos falando de academia, né? Claro, existe, também é uma ciência humana. Mas, né, pensando em uma estrutura de estudo de antropologia, um estudo assim que exija um cuidado maior com estrutura mesmo física, né? É preocupante, chama bastante atenção. Professor, assim, só pra gente resumir assim, essa sensação, né? A gente tá aqui falando e vem até uma frustração falando desse assunto, mas pra gente bater esse martelo, assim, dá pra dizer que um repasse maior de verba por parte do governo resolveria a situação ou a gente precisa ir além?
0: Ah, a gente precisa ir além, sim. Só nem tudo é só dinheiro. Isso eu posso te dar garantia, inclusive, porque eu estive à frente do Museu Nacional e às vezes a gente fazia muita coisa sem dinheiro, muita coisa é administração, tá entendendo? Então, ou seja, assim, em certos momentos, não no caso específico, assim, de uma forma geral, né? Há alguns desperdícios que você tem que cuidar, há maneiras que você tem que melhorar a própria administração, isso não tem a menor dúvida. Só que neste momento a situação é tão difícil que realmente os recursos acabam sendo. Você não tem recurso, às vezes, nem para banheiro. Tempos em tempos, banheiros na UFRJ são interditados, entende? Quer dizer, isso é da portaria, cara. Como é que você vai discutir de administração se não tem nem porteiro? Entende? Então, quer dizer, esse tipo de coisa, sim, que eu acho que a gente tem que tomar um certo cuidado. Então, o recurso tem que entrar, mas também acompanhado o recurso, tem que melhorar a gestão.
2: Professor, e como que as universidades poderiam aproveitar o investimento privado, por exemplo? Isso já acontece em alguns cursos da UFRJ, né? Como na engenharia. Comenta pra gente se dá para contar com isso no futuro.
0: Mas depende muito de como você estruturar a própria instituição para poder receber esses recursos. Por exemplo, nós já estamos aqui há algum tempo, e aí vai e volta, vai e volta, vai e volta, a questão dos fundos patrimoniais. Não sei se você já ouviu falar nisso, mas isso é uma maneira, sobretudo que nos Estados Unidos, eles conseguem manter muitas instituições, onde você tem um fundo, né, esse fundo gera recursos, e o excedente, ou seja, o que gera, não o principal, mas os recursos que são geridos, esses são reinvestidos na instituição, seja em questões de manutenção, seja em questões de novos projetos. Então, a ideia dos fundos patrimoniais é algo antigo, mas a gente, de novo, não sai do lugar. Isso começou antes, inclusive, de ser diretor, a gente trabalhou muito nisso, o BNDES, é um assunto que o BNDES se debruça bastante, mas a gente não saiu do lugar. A gente ainda não tem esses fundos patrimoniais, pelo menos no âmbito das federais, colocados. Alguma coisa entra no particular, a Coptec, a própria FUSP, instituições particulares também têm conseguido angariar fundos, às vezes, inclusive, via Lei Rouanet, sabe, vocês conhecem a Lei Rouanet, naturalmente, né? Então, coisas desse tipo assim, mas eu acho que há que se ter, vamos dizer, uma estruturação da própria instituição, das instituições, para que possa receber isso, mas a gente também é dependente de que essa coisa seja logo aprovada e encaminhado no Congresso, o que ainda não foi.
1: Tá certo. Professor, e aí, voltando aqui para a importância de projetos de instituições como o Museu Nacional, né? A produção científica nas universidades, seja para aprofundar assuntos ou desenvolver novas tecnologias, acaba ficando muito limitada para a academia, né? Assim, a gente que trabalha com divulgação de ciência e tecnologia sabe como funciona, muita gente acaba sem saber o que está acontecendo nesse meio. E aí eu queria te perguntar, qual a importância dessas instituições como o Museu Nacional para levar esses conhecimentos, essas pesquisas para a comunidade? Também queria que você trouxesse outras formas que as universidades poderiam explorar mais para aproximar essa relação, né, entre o meio acadêmico e a sociedade em si.
0: Muito bem colocado. Inclusive, por isso que eu tinha sublinhado um pouquinho antes a questão da nossa extensão, é que a gente faz, a universidade também faz, ou seja, da gente ir para a população e estabelecer aquilo que procuro definir como o diálogo com a sociedade. A gente tem que melhorar muito o diálogo com a sociedade, mostrar para que a gente faz, os recursos que a gente utiliza e o que a gente consegue alcançar com isso, porque no final das contas, se a gente parar para pensar, sobretudo nas universidades federais, nós somos pagos pela sociedade, né, pelos impostos que qualquer pessoa paga. Então, dentro desse contexto, esse diálogo tem que ser melhor, mas novamente, se você não tem investimento, você não consegue fazer. Entende? Você tem que ter um investimento, inclusive, para isso. Eu até defendo muito que o profissional, para fazer divulgação científica, ele deve ser um cara que deve ser formado para isso. Ainda mais hoje em dia, por causa das mídias sociais, que você sabe que estão mudando todo mundo. Não vou nem falar na inteligência artificial, mas a questão das mídias sociais. Então, hoje em dia, a gente precisa investimento até mesmo para pessoas poderem fazer essa divulgação. Agora, fundamental é o esforço que a instituição tem que fazer pelo caminho que ela conseguir fazer, mesmo com deficiência de recursos, de fazer esse diálogo com a sociedade. Mostrar o porquê a gente é importante, mostrar o que a gente faz. E essa conscientização é algo que já existe, né, mas deveria aumentar um pouquinho. Mas sempre deixando claro, a gente barra sempre no mesmo problema, na questão de investimento. Vou te dar um exemplo. O Museu Nacional, antes do incêndio, recebia em torno de 20 mil crianças. Podia receber facilmente 5 vezes mais. Sabe qual é o nosso maior empecilho? Qual era o nosso maior empecilho na época? Não ter ônibus para trazer as crianças. E isso o museu não conseguia prover. As próprias escolas não tinham os ônibus para levar as crianças lá, porque inclusive não era, era gratuito, né? Tínhamos nossos monitores, tínhamos toda uma ação que a gente fazia, né? E então, você sempre acaba, no final das contas, Yuri, você acaba esbarrando na questão do investimento.
1: Queria até perguntar sobre essas parcerias com escolas e tudo mais, porque eu já falei bastante aqui sobre ter crescido indo no Museu Nacional, mas que era sempre um programa de família, teve uma visita ou outra de escola, mas com certeza se construiu muito no imaginário carioca a ida ao Museu Nacional por meio de escola. Como é que funcionam e funcionavam essas parcerias, né?
0: Ela funcionava super bem no sentido de que a gente abria as nossas portas de forma gratuita e bem generosa para todas as escolas que tivessem interesse em participar. O que que a gente não conseguia fazer? A gente não conseguia buscar as crianças. Pois é, eu tive uma vez um projeto bacana chamado de Pijama no Museu. Por 3 fins de semana consecutivos, nós conseguimos abrir o museu, né, de noite. As crianças chegavam no sábado, passavam a noite assim, aliás, não, chegavam no domingo, passavam a noite e dentro do museu. E na segunda-feira, então, tinha o café da manhã. Então, a gente fez isso por 3 ocasiões diferentes, foi na época financiado pela FAPERJ, e o que que a gente esperava? Que o poder, que a gente conseguisse alguma empresa particular para patrocinar. Não conseguimos. Então é sempre a mesma coisa, a gente sempre acaba esbarrando na questão do recurso. E isso é uma pena, porque outros países conseguem esses recursos e conseguem, inclusive, fazer um trabalho de divulgação de um diálogo com a sociedade bem melhor.
1: Assim, é muito interessante, inclusive essa ação aí, né, do museu, lembrou muito aquele filme do... Uma Noite no Museu, isso. Aquele filme Uma Noite no Museu, muito legal. Imagina, você dormir no Museu Nacional deve ter sido uma experiência tanto aí pra quem teve oportunidade.
0: Não, e mais ainda, porque o Museu Nacional é tão rico, assim, do ponto de vista cultural, além da questão científica. A gente recebia as crianças e a primeira coisa que as crianças tinham contato eram com atores que simbolizavam os escravizados. Para inclusive mostrar que aquele palácio foi construído basicamente por escravos, né? Então era um outro momento. E a partir disso, quando as crianças entravam, tinham lá Dom João VI, que era ator também, a Dona Carlota Joaquina, a esposa dele, e a Dona Maria, a mãe dele, que recebia as crianças. Você tinha que ver o fascínio delas. Aí eram lá, aí tinha um lanche real, assim, né, comiam lá, e depois disso dividia-se em grupos, aí faziam atividades diferentes, desde pinturas, desde contos, inclusive como a ciência, né, como nós, os cientistas, veem o mundo, mas também como os indígenas veem o mundo, né, de que forma essas histórias que eles contam. Então a gente mostrava muito isso, assim, muito bacana, foi realmente um processo muito, muito bom. Mas era para continuar, porque não continuou por falta de investimento, e a gente realmente queria que o investimento viesse da iniciativa privada, como acontece em outros lugares do mundo. Eu não quis, mas a gente podia tentar pleitear renovações via FAPERJ, mas a FAPERJ não é para isso. A FAPERJ tem outras finalidades, financiar a pesquisa mesmo, né? Então a gente fica sempre nessa vontade de fazer as coisas e sempre esbarra no mesmo problema.
1: Nossa, professor, falando isso, né? Você falou, a FAPERJ não é para isso, é para financiar a pesquisa. Me lembrou um outro tema aqui que pega muito nas universidades, né? Normalmente, pessoal, o corpo docente da universidade mesmo, né, os professores, trabalham também com pesquisa, mas acabam ficando um pouco reféns desses financiamentos específicos, né, projetos específicos. Então você cria ali um projeto para conseguir um financiamento para uma pesquisa maior. Como isso poderia mudar, assim, de que forma isso poderia mudar? Teria alguma forma do governo, talvez, investir em pesquisas específicas, não só por meio desses projetos, desses financiamentos, ou iniciativa privada também? Acho que, dependendo da área, facilita até um pouco mais, né? Mas como você enxerga essa necessidade que o pesquisador tenha de entrar para a academia, ficar ali na academia, para conseguir financiar suas pesquisas?
0: Eu vou ser franco contigo, assim, particularmente eu não vejo outro meio a não ser você ter agência de fomento, uma competição aberta, onde pessoas competem e aí tem o seu financiamento. Vou te dar um exemplo, Universal. Universal agora está aberta, a gente até vai escrever um projeto, e eles fazem uma separação muito bacana. Pessoas que já estão tendo doutorado há muito tempo, ou seja, grupos consolidados, como é o meu caso, grupos mais novos e tudo mais, e investe dinheiro e recurso nisso. Aí tem uma competição e aí, naturalmente, os melhores projetos, em tese, são os que são financiados. Eu vejo, assim, de uma forma muito positiva isso, né? Que o problema é que nem todos os bons projetos são financiados. Uma iniciativa do Brasil com os INCTs, que são Projeto Instituto Nacional de Tecnologia, né, que inclusive eram renovados automaticamente, já não é mais. Então, hoje em dia, começa todo do zero. Então, esse investimento, que no final das contas, o que você está se referindo, a gente chama de investimento continuado. Você passar mais tempo investindo, não toda hora tendo que, vamos dizer assim, competir para conseguir. Você ter uma certa linha, você ter uma certa tranquilidade e desenvolver uma linha de pesquisa, né? Isso é muito importante. Isso acontece acontece em muitos países, no Brasil acontece muito pouco. Então, hoje em dia, é um pouco isso. Abre edital, todos competem, e às vezes os recursos não são tão generosos assim, e você, enfim, procura fazer aquilo que você pode fazer com os recursos que você ganha. Mas, de uma certa forma, existe uma enorme dificuldade de tentar atrair a iniciativa privada para financiar, né, a pesquisa. O Brasil não tem essa tradição. Tem alguma coisa sendo feita, às vezes tem algum incentivo, procura se fazer, né, mas nós estamos ainda muito longe do que acontece em outros países. No Brasil, basicamente, a pesquisa, não sei dizer a porcentagem, mas com certeza, acima de 90%, ela se dá dentro das universidades federais, né, da universidade de uma forma geral. E dentro desse contexto assim, em outros países não é tanto. Você tem muita pesquisa sendo realizada por instituições particulares, sobretudo nos Estados Unidos. Então, atrair o particular para investir em pesquisa não é uma coisa trivial, é uma coisa complexa, mas deveria ser cada vez mais incentivado. Mas se precisa de programa para isso, né?
2: Para a gente fechar aqui, professor, dá para dizer que melhores condições das universidades brasileiras passam pela importância desse retorno para a sociedade, como falamos do museu, das extensões e mais? Se o Estado colocar as nossas instituições de ensino nesse lugar, por exemplo, isso poderia significar mais investimentos e cuidado com a academia brasileira?
0: Pois é, é uma boa pergunta que você faz. Eu acho que é uma via, assim, não existe uma bala de prata. Não existe uma situação apenas que você tem que fazer. Você tem que, sim, o Estado tem que ajudar na questão de pesquisa, na questão de prover recursos, mas também o pesquisador tem que fazer o seu esforço, a academia tem que fazer o seu esforço para melhorar o diálogo com a sociedade. Eu acho que é uma via de mão dupla, né? O Estado ajuda, mas nós também temos que fazer a nossa parte, que é o que eu sublinho que aconteceu no Museu Nacional. O Museu Nacional tem a sua parcela de vamos dizer assim, de responsabilidade pelo incêndio, no sentido de que não conseguiu fazer bem o diálogo com a sociedade para evitar que uma tragédia daquele tamanho acontecesse.
1: É isso, professor. Obrigado pela conversa, viu? Se deixar, a gente conversa aí por mais 2 horas tranquilamente. Mas, enfim, obrigado pelo papo e fico convite sempre para novas participações aí no Em Órbita, também no Giro Tecnológico. É sempre um prazer conversar com o senhor.
0: Maravilha.
1: É isso, esse foi Alexander Kellner, paleontólogo e ex-diretor do Museu Nacional do Rio de Janeiro, vinculado ao FRJ, que, enfim, conversou aqui com a gente falando sobre esse ponto aí, essa situação atual das universidades brasileiras. Muito obrigado mais uma vez.
0: Não, de nada. Um grande abraço para todos vocês.
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2: Vamos seguir aqui com a nossa discussão de como o Brasil pode melhorar ainda mais a produção científica nas universidades e o desempenho das instituições brasileiras, agora olhando um pouquinho mais para dentro das instituições com alguém que está na linha de frente aí da universidade.
1: Para falar sobre essas questões envolvendo a estrutura e o investimento feito em universidades brasileiras, né, além das saídas encontradas para tocar as pesquisas científicas por aqui da melhor maneira, a gente conversa agora com a Aline Saavedra, que é doutora em Biologia Vegetal e professora da Faculdade de Formação de Professores da UERJ. Aline, bem-vinda, muito obrigado por participar com a gente aqui no Em Órbita. É um prazer receber você aqui.
4: Obrigada pelo convite, é um prazer poder conversar com vocês sobre assuntos interessantes, hein?
1: Aline, vendo de dentro, dá pra gente falar que há uma surpresa com essa queda do Brasil no ranking global de universidades, como a gente tem falado aqui nesse episódio? Quais são as principais dificuldades encontradas para tocar pesquisas por aqui?
4: Então, na verdade, isso não é uma surpresa, né? Isso vem acontecendo ao longo dos anos. A gente tem uma queda de 45 universidades brasileiras dentro do ranking. Queda é importante, né? Principalmente quando a gente vê instituições de grande importância, como a USP, a UFRJ, Unicamp, são universidades que possuem um renome no Brasil e no mundo, e elas vêm caindo, né, ao longo dos anos. Isso, infelizmente, não é mais uma surpresa para a gente, apesar dos docentes e pesquisadores, né, se esforçarem muito para que isso não aconteça. Infelizmente, é uma queda que tem uma causa, eu acredito que estrutural, né, dentro do Brasil.
1: E dá pra gente falar quais dificuldades, assim, você acredita que as universidades enfrentam, que acabam refletindo nesse resultado?
4: Então, eu acho que a primeira causa é uma perda orçamentária, né, muito expressiva. Aqui no Brasil, diferente de outros países, a gente tem a maior parte do financiamento em pesquisa dentro das universidades, agências de fomento, né? Em outros países, países que são mais direcionados para industrialização, as instituições, elas têm um investimento de empresas privadas, enfim, de diferentes segmentos que faz com que a gente tenha essa dependência, né? E eles não têm tanto uma dependência do governo. Hoje em dia a gente teve aí, né, um corte muito expressivo de bolsas, um terço das bolsas foram cortadas, os laboratórios, eles têm uma infraestrutura de pesquisa precarizada, né? A gente tem diversos problemas aí que podem estar causando essa queda dentro do nosso ranking, né? Infelizmente, a gente tem um câmbio muito alto, né? Diferenciado, isso faz com que a gente tenha pouco poder de compra em relação a reagentes. A gente tem falta de recurso de custeio básico, como reagente, vidraria, gases, manutenção de equipamento, que normalmente os equipamentos, eles são de tecnologia estrangeira, né? Então, a gente precisa dessa manutenção que vem de longe ou uma mão de obra muito especializada. Além disso, os editais das agências de fomento, eles dificultam um pouco, né, em relação à prestação de contas, então eles são bem direcionados. Às vezes a gente está precisando de uma verba para, por exemplo, fazer uma obra ou melhorar a infraestrutura de um laboratório, e a gente, apesar de ter verba em algum edital, não pode utilizar essa verba para tal. A gente precisa estar bem restrito ali dentro dos valores. Isso tudo dificulta um pouco a vida do pesquisador brasileiro, né? Com isso a gente tem aí algumas consequências que não perpassam só pela queda das universidades brasileiras dentro do ranking mundial, mas a gente também vê aí a evasão de vários pesquisadores de excelência que preferem ir procurar condições de trabalhos melhores fora do Brasil. A gente tem a evasão aí, né, bem alta de pesquisadores. A gente também enfrenta uma desigualdade regional. Então, universidades do Sul e Sudoeste, por exemplo, têm agências de fomento mais robustas, né? Isso faz com que esses estados normalmente tenham um pouco mais de verba e melhor infraestrutura, enquanto outros estados, eles aí têm que enfrentar condições ainda mais difíceis, né? Tanto para depositar seus projetos e disputar mesmo a quantidade de recurso que as agências liberam.
2: E aí, Aline, quando você falou de dependência ali, muitos professores acabam recorrendo a projetos, né, via CNPq ou a FAPERJ, para conseguir equipar os próprios laboratórios. E tanto eu como o Yuri, a gente viu muito disso lá na nossa época de faculdade, até como uma forma, né, de agilizar a chegada de materiais importantes para pesquisas, estudos e mais. Qual que deveria ser o caminho ideal? E o que essa dependência, né, desses projetos de financiamento significa para o desenvolvimento científico brasileiro?
4: Eu tenho um pouco de dificuldade de falar do caminho ideal. Eu acho que isso é uma resposta muito em aberto. Não sei exatamente se essa resposta existe, né? Existem várias situações que o pesquisador brasileiro passa que acaba gerando isso, né? Você falou da infraestrutura do laboratório, enfim, de todo o dinheiro, na verdade, que passa ali no laboratório. Praticamente, eu não tenho esses dados de fato em pesquisa, mas eu acho que por volta de 90% do dinheiro que entra no laboratório é de agência de fomento. A universidade, ela pouco contribui, né, com verba. As pós-graduações também não tem muita verba para repassar para os laboratórios. Então, eu diria que até mais, uma porcentagem maior da verba vem sempre das agências de fomento, quando nós conseguimos ser aprovados em algum projeto, né, algum edital. Nosso projeto ser aprovado, né, no caso. Eu conheço diversos pesquisadores que já colocaram, inclusive, dinheiro próprio, né, de recursos próprios, para que a gente pudesse ter a condição e que a pesquisa não pare, né, porque principalmente quando você fala em trabalhar com material vivo, quando a pesquisa para, isso é uma perda irreversível dentro dos trabalhos de mestrado, doutorado, pós-doutorado, enfim, isso mostra uma fragilidade, né? E aí, quando você fala de possibilidades, as possibilidades aqui no Brasil que a gente teria com a empresa privada seriam interessantes, mas quando a gente olha para fora, a gente vê que aqui no Brasil a gente ainda está muito preocupado com a publicação de artigos, e a gente dá prioridade para a publicação dos artigos, porque é assim que a nossa vida acadêmica, né, gira, para, enfim, concursos, para os projetos serem aprovados mesmo. A gente precisa estar com o Lattes bem em dia, bem, vamos dizer assim, gordinho, né, cheio de publicações. A gente precisa ter um Lattes bom, enquanto em outros países eles estão mais preocupados, por exemplo, com depósitos de patente, que seria outra forma, né, de arrecadar alguma verba em relação às nossas pesquisas. Outra diferença que eu vejo, e aí quando a gente fala de patente, é que as nossas pesquisas, elas são bem basais, né, ainda. A gente produz muito conhecimento científico que impulsiona os outros conhecimentos e, enfim, a patente, infelizmente, ainda não tem o valor que o artigo científico tem aqui no Brasil. E elas podem nos dar esse retorno financeiro também. Você vê aí a USP como uma universidade que tem uma alta taxa de depósitos de patente, e ela consegue arrecadar uma verba grande, né, tanto para a infraestrutura, para os próprios laboratórios, para os docentes. Então, isso também impulsiona, né, a infraestrutura dos laboratórios de pesquisa e faz com que o pesquisador seja, vamos dizer assim, reconhecido, porque isso também a gente acaba esbarrando de algum modo aqui no Brasil, quando a pesquisa não é tão bem reconhecida como nos outros lugares, né?
1: É curioso ouvir essa resposta, Aline, que a gente já ouviu diversas vezes de outros pesquisadores também, sobre essa questão das patentes. Muita gente acaba perdendo patente, né, por conta disso, desse foco maior que tem no Brasil com a publicação de artigos. E, como você trouxe, né, essa publicação de artigos é até uma forma de correr atrás desses projetos de fomento e tudo mais. Eu tenho memória da faculdade, projetos terem tocados inteiros para poder auxiliar com o laboratório que está ali disponível para os estudantes, né? Com material, equipamento, enfim, isso acontece muito, mas imagino que lidando com vida, como você falou, né, seja muito pior, porque não tem como esperar, né, um projeto sair, ser aprovado e tudo mais. São janelas muito grandes para projetos que envolvem vida, né? Então, é curioso a gente ouvir desse ponto de vista. E aí, Aline, queria que você comentasse um pouquinho sobre possíveis saídas que vocês acabam buscando hoje no Brasil para expandir pesquisas. Você comentou de parcerias privadas, mas queria entender se existem parcerias com institutos estrangeiros, por exemplo, que viabilizam algumas pesquisas, né? Existe o interesse deles com a gente ou da gente com eles? Como funciona esse intercâmbio?
4: Então, as parcerias com universidades estrangeiras, programas de mobilidade, elas ajudam a manter uma competitividade, né, nas publicações. Quando a gente fala da importância da publicação, a gente sempre foca, né, nos artigos científicos, mas depende muito também de como essas cooperações são feitas. Essas cooperações internacionais, normalmente elas precisam perpassar também por um edital. E aí a gente tem agências de fomentos internacionais, né, que tem uma competitividade muito grande. As nossas agências de fomento, elas também têm alguns editais que são para pessoas que querem fazer essa cooperação, né? E aí você já tem esse vínculo, né, de alguma forma, você já tem que ter feito essa parceria anteriormente, e aí você disputa, bota lá seu projeto, né, para disputar com os outros projetos, para que você consiga receber uma verba, né, tanto para viagem, quanto para vinda de pesquisadores aqui para o Brasil, para custeio de novos equipamentos. Isso também é muito enriquecedor, né, esse intercâmbio de conhecimento. Ele existe, mas é isso, assim, muitas vezes ele existe por conta das agências de fomento, né. Eu acho que a captação de recursos próprios pela universidade é uma outra possibilidade, né, da sobrevivência da pesquisa, fazendo cursos de extensões, consultorias, mas acaba sendo uma solução paliativa, né? Ela não resolve o problema de forma estrutural. Ela apenas te dá uma sobrevivência extra, né? Te dá ali um recurso a mais para que você possa comprar alguma necessidade ou, enfim, algum reagente que você está precisando. Até porque quando a gente fala de universidade, a gente está falando de centenas de laboratórios, né? Então, vocês podem imaginar que esses recursos das universidades, eles tenham que ser divididos entre todos, né? A gente perpassa aí também por uma certa burocracia para que produtos sejam vendidos pelos professores, ou sejam fabricadas coisas dentro do laboratório que possam ir a público, né, para venda. Isso também é uma possibilidade, mas leva um certo tempo, tem uma certa burocracia, porque afinal a matéria-prima viria de verba pública, né? Então seria um pouco mais complicado. E existem as parcerias com o setor privado também, alguns convênios com empresas, algumas fundações de apoio, existem as incubadoras dentro das grandes universidades também, né? agora está muito em alta os parques tecnológicos, que estão mais preocupados, né, com essas tecnologias que podem vir de conhecimentos da universidade, que podem acabar gerando patentes e, enfim, mais para que os laboratórios consigam sobreviver, né? Uma estratégia de possibilidades fora das agências de fomento.
2: Mas Aline, aquele ponto que você falou da possibilidade dos professores venderem isso, claro que recai na situação de projetos que têm dinheiro público, mas e nesse financiamento por empresas privadas, teria como?
4: Financiamentos por empresas privadas, principalmente na área de produtos, né, pesquisa e desenvolvimento, ou seja, desenvolvimento de moléculas ou de cosméticos, são os que impulsionam essas medidas de parceria com o setor privado, né? Muitas das vezes o setor privado, eles preferem investir em laboratórios já renomados e já que já tem um desenvolvimento de pesquisa já mais avançado, né, para que eles possam serem detentores, vamos dizer assim, desse conhecimento em algum momento.
1: Aline, eu acho curioso isso dessa parte da popularização, né? Essa distância, você entende que está cada vez menor? Você falou aí desses movimentos, a possibilidade de comunicação direta, né, por meio aí da internet, principalmente. Por exemplo, o que falta para o poder público, por exemplo, olhar para as universidades como esse local de retorno para a sociedade, né, de uma forma melhor? Não que não seja visto dessa forma, mas que seja tratado com mais carinho nesse lugar. Você acredita que passa por essa relação entre academia e sociedade?
4: Eu acho que passa por uma relação entre poder público e educação de forma geral. A gente não vê esse carinho todo e essa dedicação do poder público para a nossa educação básica, para o ensino médio, técnico e muito menos para o superior. Hoje em dia a gente esbarra nisso também, né? A gente não pode falar só que o problema está no investimento da pesquisa. Muito possivelmente quem está em sala de aula acho que concorda comigo no que eu vou falar agora. Mas os alunos têm chegado com cada vez mais problemas de ensino dentro do ensino superior, tá? Mais defasagem. Cada ano que passa, a gente pega as turmas com cada vez mais defasagem, de forma que a gente precisa ensinar, muitas vezes, conhecimentos básicos, né? Da educação básica, que o aluno teria que ter lá no ensino médio. A gente tem que ensinar ele, preparar ele para que ele adentre, de fato, aos conhecimentos do ensino superior. Então, assim, eu acho que o poder público, ele precisa olhar para a educação como um todo e não como uma fatia, né? Eu acho que se o poder público tivesse de fato preocupado em fazer investimentos em educação, isso tudo seria uma roda, né? Seria um ciclo de ganhos aí. E com certeza a gente teria muitos ganhos dentro do ensino superior e, enfim, ter mais verba também significa poder, né, disseminar mais conhecimento e disseminar mais projetos, mais ações, né, para a comunidade. Enfim, eu acredito que quando a gente fala de educação, a gente precisa falar de educação como um todo, né, e ver que isso, infelizmente, ainda não é primeiro ponto, né? Que, tanto que esse ano, por exemplo, que é ano de eleição, a gente teve essa, vamos dizer assim, esse redirecionamento, né, das emendas para verba de eleição, de campanha, né? A gente tivemos vários cortes aí, segundo até uma nota que a Academia Brasileira de Ciências botou para se tornar público, que nós tivemos cortes para que os emendas parlamentares de eleitoral, sabe? Isso é triste quando você vê que a eleição é mais importante do que a educação brasileira. É complicado a gente conseguir ter boas perspectivas, né, nos próximos anos de crescimento, quando, de fato, o poder público não está tão interessado em fomentar conhecimento, fomentar educação do povo.
2: E Aline, quando você falou ali dos desafios de como os alunos, desde o ensino básico, passando pelo fundamental e médio, eles estão chegando no ensino superior, talvez aí você tenha tentado dizer que com uma defasagem, né? É um desafio muito grande para vocês conseguirem conciliar toda a tribulação do que já envolve sala de aula com a parte científica?
4: Eu digo mais, quando a gente está falando de ensino superior e pesquisa, a gente está falando também de preparar os alunos da graduação e iniciá-los na pesquisa, porque nós não somos eternos. orientar os nossos alunos, e esses alunos sim vão, depois de alguns anos, continuar as nossas pesquisas, né? Quando a gente se depara com os alunos de graduação hoje, eles têm uma defasagem muito grande, então isso tudo acaba sendo uma bola de neve. É, além de, obviamente, a gente ter uma carga horária de trabalho bem expressiva, a gente ainda tem que lidar com defasagens que não seriam nossas, né? Seriam no ensino básico. Então, acho que é isso, é uma bola de neve que vai sendo carregada ao longo das etapas formativas desses alunos, e isso para em alguém, né? É, a gente precisa resolver em algum momento. Então, dentro do ensino superior, a gente também tem que lidar com isso, além de ter que lidar com a pesquisa, porque o pesquisador em si, sozinho, ele não faz nada, ele precisa de uma equipe de pesquisa. Ele precisa ali dos seus alunos de graduação, né, da sua iniciação científica, dos seus alunos de mestrado, de doutorado. E quando a gente não tem uma valorização desses profissionais, primeiro, a gente não tem alunos de graduação querendo ir para a academia. Porque ninguém quer, muito provavelmente, se você perguntar se quer ser professor, quer. Porque a gente tem uma desvalorização muito grande. Então a gente tem já a defasagem aí num quantitativo de pessoas que gostariam de seguir a profissão, né? Olha, de professor como de pesquisador também. É, as atribuições são cada vez maiores. Então a gente tem responsabilidades não só de pesquisa, mas a gente também tem responsabilidades dentro da docência, do ensino. E aí isso vai sendo levado em todas as etapas, né? Como é que o aluno vai querer fazer mestrado com uma bolsa que já não tem, né, uma regularizado por... A gente não corrige, né, essas bolsas ao longo dos anos, como a gente corrige os salários normalmente. Então, a gente tem uma série de fatores aí que faz com que a pesquisa esteja cada vez mais precarizada, né?
1: Aline, para a gente finalizar o nosso papo aqui, né, você falou sobre como chegam esses alunos... E, né, todo esse gap que existe, né, quando o aluno sai ali do ensino médio para o ensino superior, e isso precisa ser preparado. Queria entender como é dentro da universidade, no caso, como é essa rotina com relação à estrutura, investimento, pensando em docência. Como que poderia melhorar as condições do ensino na universidade pública, por exemplo? A gente está falando de equipamentos para laboratório e muitas vezes, né, equipamentos de sala de aula que faltam, né?
4: Os investimentos de infraestrutura de sala de aula também são muito importantes, né? Quando a gente está falando de Brasil, por exemplo, um ar-condicionado dentro da sala de aula ajuda muito os alunos durante o verão. São coisas básicas, né, que deveriam ser, enfim, equipamentos básicos dentro de uma sala de aula que muitas vezes a gente não tem. É, dentro dos laboratórios de ensino, por exemplo, os nossos equipamentos básicos, como, e aí eu estou falando na biologia, mas eu acredito que isso vá muito além, né? Quando a gente precisa de um microscópio, uma lupa... Muitas vezes esses microscópios, eles são doados por professores que conseguem comprar com verba de projetos, porque a universidade não nos dá essa condição, né? Então os alunos da graduação ou não têm, ou têm microscópios extremamente antigos que não têm manutenção, então não fica nada claro, né, ali dentro da imagem. As lupas também, muitas vezes a gente não tem esse tipo de trabalho para... esse tipo de equipamento para trabalhar. Então, quando a gente pensa em relação a isso, a gente tem uma defasagem muito grande, né, de equipamentos básicos. Muitas vezes a gente não tem nem cadeira para sentar dentro dos laboratórios, tá? Eu, falando de UERJ, posso falar para vocês que muitas vezes a gente não pode abrir a quantidade de vaga que a gente gostaria de abrir dentro de uma disciplina, porque não tem lugar para que o aluno sente dentro do laboratório, porque as cadeiras estão quebradas, por exemplo. Então, essa falta de verba, comprar coisas básicas, né, equipamentos básicos, mobiliário, também fazem muita diferença para a aprendizagem dos alunos, né? Também são desafios que o docente do ensino superior, ele precisa marcar, vamos dizer assim. Isso, obviamente, traz pouca possibilidade de melhora aí dentro dos rankings.
1: Não, uma situação complicada. Você falou da UERJ, eu cheguei a cursar biologia na UERJ e eu lembro muito bem de uma vez que eu tive uma aula de anatomia no anatômico sem ar-condicionado, porque não tinha ar-condicionado funcionando, assim, e não sei se para os nossos ouvintes isso faz algum sentido, mas o cheiro de formal é uma coisa muito forte. Eu lembro bem dessa questão de estrutura, falando de bio-UERJ, e isso realmente é um peso, né? É muito complicado isso, pensando em docência, eu imagino, ainda mais tendo que aliar com os projetos de pesquisa e tendo toda essa questão estrutural também pesando na pesquisa. Enfim, Aline, obrigado, viu, por falar com a gente. É, a gente queria trazer esse tema aqui no Em Órbita, né? A gente também conversou com o professor Alexander Kellner, né? Que foi diretor do Museu Nacional lá da UFRJ, e ele também falou um pouco sobre isso. Então, enfim, foi importante a gente ter essa conversa aqui pra gente entender esse lado da docência, esse lado da pesquisa mais diretamente, né? Então, agradecer aí sua participação aqui com a gente no Em Órbita.
4: Obrigada a vocês pelo espaço, pra gente também debater possibilidades de melhora, né? Porque eu acho que todo mundo que tá ouvindo e que tá dentro desse meio da educação só almeja um pouco mais de possibilidades, né, para a educação brasileira e para o Brasil no sentido geral, né?
2: Muito obrigada, Aline. Numa próxima conversa a gente quer estar um pouquinho melhor no ranking, tá, das universidades aqui do país.
4: Eu também espero.
2: A gente conversou com a Aline Saavedra, que é doutora em biologia vegetal e professora da Faculdade de Formação de Professores da Universidade do Estado do Rio de Janeiro.
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5: Olá, eu sou a Ludmilla, apresentadora virtual da Sputnik Brasil e voz do quadro Curto Circuito, o seu giro pelo mundo da tecnologia no podcast Em Órbita. A chinesa Yubitech anunciou uma família de robôs que pode ser personalizada para replicar características de uma pessoa real, incluindo rosto e voz. A previsão é que as primeiras unidades estejam disponíveis em meados de setembro, e a pré-venda já está aberta desde o início de julho. Além da aparência, a Yubitech pretende combinar reconstrução facial em três dimensões, reprodução de voz e a com capacidade de reconhecer mais de 20 estados emocionais e memórias de longo prazo. A ideia é oferecer uma identidade personalizada para adaptar suas interações de acordo com cada situação, além de seguir características da pessoa real que ele foi programado para reproduzir. Outro diferencial está no corpo. O Yu Woni tem pele biomimética, ou seja, muito parecida com a pele humana, e uma gama de movimentos independentes que o robô consegue realizar. Segundo a empresa, o sistema é capaz de reproduzir até 90% dos movimentos humanos considerados fundamentais. A estrutura do pescoço também foi desenvolvida para deixar os movimentos da cabeça menos mecânicos. No rosto, a tecnologia tenta acompanhar a velocidade de uma conversa humana. O sistema consegue sincronizar os movimentos dos lábios com a fala em até 20 milissegundos, enquanto respostas imediatas podem ocorrer em até 500 milissegundos. A família Yu Woni chega em três versões: a Yu Woni Light, de meio corpo, e as Yu Woni Pro e Yu Woni Ultra, de corpo completo. E as aplicações podem ir além do entretenimento, com funções de apoio psicológico e a possibilidade de ter características de indivíduos específicos. A ideia é transformar o humanoide em uma presença artificial personalizada, focada nas relações humanas. Essa foi Ludmilla, apresentadora virtual da Sputnik, para o quadro Curto Circuito.
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2: A dica de hoje é: se você faz como eu, por exemplo, Yuri, não sei se você tem esse problema às vezes, de deletar sem querer conversas no WhatsApp, nós vamos te ensinar como recuperar mensagens apagadas no app.
1: É legal considerar, Dani, eu não costumo fazer muito isso não, mas sei que tem gente que faz, já veio me procurar, por exemplo, para perguntar como é que eu posso recuperar. Então vamos responder, né, esse pessoal. Claro, ele depende da existência de um backup, né, ou de algum registro anterior daquela conversa. Sem isso, a chance de reaver o conteúdo é praticamente nula.
2: É, no Android, o WhatsApp salva as conversas no Google Drive quando o backup automático está ativado. No iPhone, o destino equivalente é o iCloud. Nos dois casos, a restauração acontece durante a configuração inicial do aplicativo, depois que você fez a instalação. Então, agora pega o passo a passo desse caminho para recuperar mensagens apagadas pelo backup do WhatsApp.
1: Primeiro, você verifica se tem algum backup disponível na conta do Google Drive ou do iCloud vinculado ao número do telefone. Depois, desinstala o WhatsApp do celular e faz a instalação novamente. Em seguida, é só fazer o login no WhatsApp usando o mesmo número de telefone que foi utilizado lá no backup, né? E tocar em restaurar histórico de conversas, quando o aplicativo solicitar nesse processo. Por último, é só aguardar a restauração ser concluída antes de abrir qualquer conversa.
2: É isso, esse método funciona, lembrando, quando o backup foi feito com regularidade e a conta usada é a mesma que está vinculada ao número do seu telefone, mas reforçando, mensagens que foram recebidas depois da data do último backup, elas são perdidas e somente conteúdo presente naquela cópia é que vai ser recuperado.
1: Gostou do Ajuda Tech? Você ouvinte pode sempre mandar qualquer dúvida de ciência ou tecnologia pra gente no WhatsApp 21 980650066, 21 980650066. Manda aí que a gente te responde aqui no Ajuda Tech.
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1: Esse foi mais um Em Órbita aqui na Rádio Sputnik, na Metropolitana 80.5 FM. 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
1: Esse episódio teve edição do Marcel Amaral, nosso operador.
2: Até uma próxima, abraço.
1: Valeu.
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6: 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Soviéticos derrotam nazistas na Batalha de Kursk. No dia 23 de agosto de 1943, o Exército Vermelho entrou em Cracóvia, libertando a cidade dos nazistas. O episódio marcou a vitória no conjunto de batalhas que ficou conhecido como Batalha de Kursk. 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
2: E aí, apaixonados por história, beleza? Bárbara Pereira aqui na área, pra gente revirar essa batalha que foi uma virada de chave na Segunda Guerra Mundial. Kursk marcou uma das últimas investidas das Forças Armadas de Hitler na Frente Oriental.
6: Olá, olá, Pedro Henrique Lima aqui do lado da Bárbara Pereira para destrinchar também esse conjunto de enfrentamentos. De um lado estavam os alemães querendo recuperar terreno após derrotas no fronte oriental. Do outro, os soviéticos tinham acabado de vencer Stalingrado, episódio de resistência retratado em filmes e que já foi tema do Virada de História.
2: Depois dessa batalha, os alemães arquitetaram a Operação Cidadela, que tinha como objetivo destruir o Exército Vermelho no setor sul do fronte oriental.
6: E alguns oficiais da Alemanha eram contra essa operação. Mesmo assim, ela foi iniciada em julho de 1943. Entre os eventos que marcaram a Batalha de Kursk, está o maior enfrentamento de tanques da história. Com muita inteligência, os generais soviéticos conseguiram organizar uma defesa capaz de deter o avanço alemão e iniciar uma contraofensiva fatal.
2: Depois de Kursk, os nazistas começaram a ser cada vez mais empurrados de volta para Berlim e o rolo compressor soviético iniciou sua campanha rumo à vitória definitiva contra o regime de Adolf Hitler. Vamos dar essas viradas de história aqui hoje e entender mais os preparativos, as estratégias, os principais embates e consequências do que aconteceu lá em Kursk. Agora a gente conversa com Carlos Darós, historiador, professor, escritor e pesquisador do Grupo de Investigação em História Militar da Universidade de Lisboa e também associado titular emérito do Instituto de Geografia e História Militar do Brasil, IGHMB. Professor, muito obrigada por aceitar o nosso convite para essa conversa.
7: Ah, eu que agradeço o convite, Bárbara, Pedro, para mim é uma grande honra, uma satisfação poder participar do programa e conversar um pouquinho sobre o tema que nós vamos tratar hoje. Também gostaria de saudar os nossos ouvintes.
6: Perfeito, professor. É um prazer falar contigo novamente. Bora então para a nossa entrevista. Quando a gente fala dessa batalha importantíssima que foi a Batalha de Kursk, qual era o contexto e a situação ali, a correlação de forças entre alemães e soviéticos antes da eclosão dessa batalha?
7: É, fazendo um breve recuo, a Alemanha invade a União Soviética ali em 1941, quebrando o pacto que havia celebrado anteriormente, o pacto Molotov-Ribbentrop, A Alemanha tem uma grande sequência de vitórias no terreno, muitos prisioneiros de guerra, um avanço territorial muito grande. No entanto, em 1942, mais precisamente, as forças militares soviéticas conseguem, de uma maneira, frear esse avanço alemão. Alguns eventos históricos, algumas batalhas que definem esse momento, ali na virada de 1941 para 1942. Com destaque para Leningrado, ao norte, onde houve um custoso e muito penoso cerco à cidade, mas a cidade ela sustenta a posição. A mais conhecida delas, Stalingrado, em 1942, onde todo um exército alemão, um exército completo, o 6º Exército Alemão, ele é cercado e capturado. Então, nessa sequência de ações, também destacamos aqui o avanço contra Moscou, que foi sustado também pelas forças do Exército Vermelho. Nesse ano de 42, o avanço alemão é contido. Depois de diversas ofensivas, diversas vitórias, no momento da Batalha de Kursk, que vai ser no verão de 1943, a Alemanha já não possuía a mesma capacidade ofensiva dos primeiros anos do conflito. E, ao mesmo tempo, com essa contenção do avanço alemão, a União Soviética consegue recuperar a sua capacidade militar e industrial. Então, o contexto que antecedeu ali a batalha foi um momento no qual tanto a Alemanha quanto a União Soviética sabiam que um grande enfrentamento poderia definir quem passaria a deter ali a iniciativa estratégica. De modo que Kursk vai representar o confronto entre uma Alemanha que buscava recuperar a iniciativa perdida após Stalingrado e uma União Soviética que já começava a se recuperar do avanço alemão e assumir uma vantagem estratégica ali no campo de batalha.
2: E para chegar a essa batalha de Kursk, teve a Operação Cidadela, né? Havia ali um objetivo da Operação Cidadela. Quais eram esses objetivos, professor?
7: Como nós já pontuamos aqui, a Operação Cidadela ela foi organizada pelo Estado-Maior alemão com o objetivo principal de restabelecer a iniciativa estratégica na frente oriental, que havia sido perdida em Stalingrado. Mas ele tinha alguns objetivos mais específicos, né? Um deles era destruir as forças soviéticas concentradas ali no entorno de Kursk. Havia uma grande concentração estratégica, restabelecer a capacidade ofensiva por parte da Alemanha e demonstrar que a Wehrmacht, né, as forças armadas alemãs, ainda eram capazes de conduzir grandes ofensivas, porque as perdas em Stalingrado, também em Leningrado e em Moscou foram muito grandes. De modo que a Alemanha se prepara durante quase sete meses, né, depois de Stalingrado, para fazer esse enfrentamento e retomar, restabelecer a sua iniciativa estratégica. Muito mais do que conquistar território, conquistar cidades, né, a Alemanha tinha por objetivo principal, de alguma forma, mudar novamente o rumo da guerra. Havia inicialmente tido grandes vantagens contra a União Soviética, essa vantagem havia sido perdida, Stalingrado, e agora o objetivo da Operação Zitadelle, como diziam os alemães, né, Cidadela, era exatamente modificar o rumo da guerra na frente oriental.
6: E, professor, pensando aí nos preparativos para esses enfrentamentos, há uma demora ali, uma hesitação do lado alemão, e isso acaba criando uma vantagem para os soviéticos pensarem a estratégia de defesa?
7: Sim, na verdade, a Alemanha já vinha, a partir de 1942, não só na frente oriental, né, mas também no deserto da África. Lembramos aqui a Batalha de El Alamein, em outros frontes também, a Alemanha passou a ter muitas perdas. Então, essa demora que a Alemanha teve, né, como você bem colocou, ela foi no sentido de, por meio da sua produção industrial, repor as perdas sofridas em aeronaves, em artilharia, em carros de combate, o que levou aos soviéticos uma vantagem. Porque a demora dessa ofensiva, né, a partir de Stalingrado até Kursk, deu aos soviéticos tempo também para botarem em prática a sua produção industrial, que era muito, muito mais célere do que a da Alemanha, e fortalecer as suas posições no terreno. Também permitiu que o Exército Vermelho concentrasse reservas, trouxesse reservas de outras áreas para a região de Kursk, principalmente blindados, carros de combate e artilharia, e também ampliar os sistemas defensivos. Então, essa demora, que não foi uma demora planejada, né, foi uma demora necessária para os alemães, acabou sim por beneficiar, né, de certa forma, o dispositivo e o planejamento soviético.
2: E aí, pelo que o senhor está falando, a gente pode entender que houve aí, com essa preparação toda, um melhor posicionamento do lado soviético, do ponto de vista bélico. Como é que a gente pode entender o contingente de cada lado, o armamento, o preparo de cada lado? Eram forças iguais, não eram? Como é que estavam organizados ambos os lados?
7: Essa é uma questão interessante, Bárbara, porque os soviéticos optaram no seu planejamento por uma operação defensiva, cuidadosamente preparada, né? Então foram construídas várias linhas de defesa sucessivas, ali uma apoiando a outra, né? Com o objetivo de desgastar o ataque alemão. Era a inteligência militar já havia identificado um possível ataque ali na região, então o planejamento foi exatamente desgastar o ataque alemão, que assim poderia ser revertida a situação na qual, em algum momento, o Exército Vermelho

0: As lideranças militares alemães que lideraram ali a batalha em Kursk também eram muito qualificadas, né? Dentre vários generais, eu cito dois aqui, que tinham um destaque já desde o início da Segunda Guerra Mundial, o Günther von Klug e o Erich von Manstein. Então eram os alemães que tinham um efetivo muito bem preparado. Já a União Soviética, ela possuía superioridade absoluta em tropas e em meios materiais. Se o material da Alemanha ele era tecnologicamente superior, o material soviético, em razão da sua capacidade industrial, ele estava em muito maior quantidade. Os canhões, a artilharia, né, o Exército Vermelho sempre se destacou pela grande quantidade de artilharia, né, a grande capacidade também para repor as perdas. O comando soviético também era bastante amadurecido, bem mais do que nos primeiros anos da guerra, quando a Alemanha invade o país, de modo que foi um confronto ali entre uma qualidade técnica alemã e a crescente superioridade material e pessoal da União Soviética.
1: Uhum. Perfeito, professor. E quando a gente fala de uma guerra, claro, existem esses fatores, né? O preparo, o treino, também esses fatores técnicos, o fator humano também é muito importante, mas em alguns casos e algumas batalhas que ficaram para a história, houve uma influência também do fator ambiental. A batalha de Kursk foi realizada numa época de chuvas ali durante a primavera. Esse fator climático aí vai ser determinante para o resultado desse conflito?
0: O clima, o terreno, a vegetação, o relevo, né, a geografia, de um modo geral, ela é essencial para qualquer planejamento e para a condução de operações militares. Isso foi no passado, foi lá na antiguidade, lá quando Aníbal atravessa os Alpes com seus elefantes de guerra no inverno, e é uma realidade hoje, com conflitos que estão se desenvolvendo. E não foi diferente na Segunda Guerra Mundial. Houve momentos em que o clima e a vegetação e o terreno, eles deram uma grande vantagem para um dos contendores. No caso da contenção do avanço alemão, o inverno russo, ele ajudou muito, né, chamado até de General Inverno, ele praticamente imobilizou os invasores alemães. No entanto, no caso específico de Kursk, que foi numa época de primavera, para verão ali, já quase acabando a primavera, iniciando o verão, com chuvas, como você destacou, e com grande uso de blindados, de carros de combate, veículos pesados, né, onde, tanto por soviéticos quanto por alemães, no caso específico de Kursk, a mobilidade se tornou difícil para os dois lados. Então, no caso de Kursk, a gente vê que o fator decisivo foi muito mais o preparo das defesas soviéticas, a condução da guerra, do que o clima e o terreno propriamente dito. Porque, na verdade, esses fatores ambientais, eles nivelaram os dois exércitos, trouxeram as mesmas dificuldades para os dois exércitos. Então, obviamente, o terreno, o clima, influenciaram nas operações, mas eles não são capazes de explicar sozinhos o resultado final. O resultado final deveu-se muito mais à capacidade soviética de conduzir as operações do que ao próprio ambiente físico, né, geográfico, incluindo clima, relevo e vegetação.
2: Então, professor, para além dessas questões ambientais, como é que foi realizada esse enfrentamento, né? Como é que se deu o enfrentamento entre nazistas e soviéticos?
0: É uma questão que até hoje é considerada a Batalha de Kursk, a maior batalha de blindados, de tanques de guerra, carros de combate da história. Houve várias outras e outras guerras, mas até hoje o emprego de blindados foi em maior quantidade em Kursk. Então, o enfrentamento se deu basicamente com o emprego de carros de combate, de artilharia, com apoio da aviação e de infantaria blindada e motorizada, né, infantaria que é transportada por veículos até a linha de frente. A ofensiva alemã, ela foi desencadeada conforme o planejamento, mas ela encontra uma defesa soviética muito sólida, muito bem elaborada, de modo que os alemães conseguiram avançar alguma parcela do terreno, mas foi um avanço muito lento e muito custoso. Mesmo assim, eles não conseguiram alcançar os seus objetivos.

0: objetivos estratégicos. As perdas aumentaram continuamente, a ofensiva alemã perdeu impulso, ao mesmo tempo em que surgiram em outros teatros de operações demandas que fizeram com que os alemães tivessem que transferir algumas unidades. Como que o Exército Vermelho aproveitou esse momento? Passando da defensiva para a ofensiva. Então, as forças soviéticas lançaram sucessivas operações contra o inimigo já desgastado, de modo que a partir de determinado momento, os alemães passaram muito mais a reagir às ações soviéticas do que a conduzir as operações. E a gente considera também, a historiografia considera, que se Stalingrado foi o marco da contenção do avanço nazista no território soviético, Kursk marcou a passagem definitiva da iniciativa para o Exército Vermelho. A partir de Kursk, a Alemanha praticamente não teve a iniciativa estratégica em nenhum momento ali no território soviético e também na retomada de Berlim.
1: E pensando na forma da ofensiva dos alemães, houve ali uma tática de divisão em duas frentes, norte e sul. No sul, de certa forma, os alemães conseguem progredir mais que no norte, mais que do que nessa outra frente de batalha?
0: Sim, sim. Nessas duas frentes, né? No norte, a ofensiva alemã encontrou uma defesa muito sólida, campos minados, a artilharia já com fogos já definidos, já preparados previamente, né? Muitos canhões antitanque que fazem o avanço ser muito custoso. Já na parte sul, na porção sul, os alemães eles conseguiram avançar, fazer algum progresso, mas o enfrentamento entre os blindados, né, foi muito intenso. Existe uma, chama uma sub-batalha dentro da Batalha de Kursk, né, que foi a Batalha de Prokhorovka, que foi o maior enfrentamento de blindados ali, no qual, e também nesse conjunto ali do sul, os soviéticos tiveram grande vantagem ali sobre os alemães, pela quantidade de material e pela própria condução da operação militar. Então essa diferença entre o norte e o sul, né? O norte os alemães foram detidos praticamente desde o início, mas no sul eles conseguiram algum progresso, mas acabaram vencidos ali pelos blindados do Exército Vermelho.
2: E aí, diante do cenário aí que o senhor nos traz, aí de uma contenção ali mesmo dos soviéticos ao avanço dos nazistas, né, há necessidade de suspensão da Operação Cidadela. Como é que foi isso?
0: Sim, o próprio comando alemão verificou que as perdas aumentavam continuamente e nas operações militares, né, no planejamento, existe uma série de técnicas, de cálculos que vão determinar a chamada expectativa de perdas, né? É feito um planejamento de acordo com a inteligência, quando levanta-se o que o inimigo tem de material, de soldados, de aviação, de artilharia, o que a tropa do nosso lado tem, e faz-se um cálculo em cima desse cenário, determinando a expectativa de perdas. Ó, para fazer determinado ataque, determinado desembarque, a nossa expectativa é perder 20% do nosso pessoal, 30% dos nossos canhões e assim por diante. Quando as perdas alemãs começam a extrapolar de maneira muito exponencial as suas próprias expectativas, a Alemanha, que já tinha um poder industrial reduzido, lembramos que em 1943 a Força Aérea Real Britânica todos os dias bombardeava o parque industrial alemão, todas as noites, melhor dizendo, e a Força Aérea dos Estados Unidos todos os dias bombardeava o parque industrial. Então a Alemanha estava sendo severamente bombardeada na sua infraestrutura e não podia suportar perdas tão grande. A gente pode até comparar essa suspensão da Operação Cidadela, em razão das perdas, com a própria Batalha da Inglaterra em 1940, quando a Luftwaffe alemã ela tinha por objetivo eliminar a Força Aérea Real Britânica, mas chegou um momento em que os aviões alemães foram abatidos em tão grande quantidade que o Estado-Maior alemão acabou suspendendo a invasão da Inglaterra. Então aqui ocorreu mais ou menos da mesma forma. Quando as perdas alemãs elas superaram muito a expectativa de perdas e a capacidade de reposição, os alemães foram obrigados aí a sustar, né, a suspender a Operação Cidadela.
1: Sim. Professor, eu sei que é muito difícil pensar o se na história, né? O se não existe, a gente sabe o que aconteceu por meio das fontes, mas se essa operação não fosse suspensa, seria um baque maior ali para os alemães ou havia ainda uma chance, mesmo que remota, de vitória e aí uma virada na frente oriental que a gente não sabe onde que iria parar, né?
0: É, provavelmente, na minha visão, na minha leitura, né? Como você mesmo falou, o historiador, ele não vai no si. Mas na minha visão, eu creio que não haveria condições da Alemanha manter a operação e ser vitoriosa. A quantidade de meios empregados pelo Exército Vermelho, de soldados, de divisões, de artilharia, de tanques, carros de combate, era muito superior à da Alemanha. E essa questão importante do poderio industrial, né? Quando a União Soviética é invadida em 1941, boa parte das indústrias são retraídas para além do alcance da aviação alemã. Então, a partir ali do final de 1941, início de 1942, a produção industrial ela vai aumentar muito na União Soviética e, por outro lado, a Alemanha vai ter as suas indústrias bombardeadas dia e noite. Então, a meu ver, realmente não haveria como, naquele contexto, ocorrer uma vitória alemã. Poderia haver um impasse, mas uma vitória e a retomada de uma iniciativa estratégica não seria mais possível naquele momento. Não só pela batalha, mas em função do que estava acontecendo também em outros teatros de operação que pressionavam muito a Alemanha.
2: A gente pode considerar Kursk como a última grande ofensiva estratégica da Alemanha nazista ali na frente oriental, professor?
0: Ah, sem dúvida. Essa é, inclusive, a interpretação predominante pela historiografia, pelos historiadores, né? É lógico que houve, depois de Kursk, algumas operações bem-sucedidas por parte dos alemães na frente oriental, operações pontuais, operações mais localizadas, mas de uma maneira estratégica, em grande frente, a partir daí, a iniciativa estratégica ficou com os soviéticos. E veio o chamado rolo compressor soviético, né, a partir daí, em direção ao oeste, né, em direção à Europa Ocidental, que só vai terminar com a conquista de Berlim ali em maio de 1945.
1: Então a frente oriental ela não fica totalmente acabada depois dessa batalha. Os alemães ainda vão fazer alguma coisa ali no leste europeu?
0: Sim, sim, os alemães vão tentar trocar tempo por espaço, né? Tentar deter os soviéticos. Existem várias batalhas após Kursk, menores que Kursk, mas na medida em que tentavam operações, a esmagadora superioridade de meios soviética e a própria condução da guerra impedia que os alemães pudessem fazer alguma ação de vulto estratégico. Eram apenas questões pontuais. E o Exército Vermelho vai empurrando paulatinamente as forças alemãs em direção a Berlim até o fim da guerra em maio de 1945. Nunca mais o exército alemão, depois de Kursk, conseguiu organizar uma ofensiva de grande escala capaz de alterar o curso da guerra. Eu lembro também, olhando agora para frente, para o fronte ocidental, né, que na virada de 1944 para 1945, os alemães tentaram, quase que em desespero, lançar a ofensiva das Ardenas, com o objetivo de tentarem retomar a iniciativa estratégica na frente ocidental. Também foi mal sucedido. Então a Alemanha se vê espremida, né, entre a frente ocidental após o desembarque na Normandia, o dia D, e na frente oriental após Kursk. A partir daí, a partir de 43 e 44 principalmente, a Alemanha estava ali com seu destino inexoravelmente é apontado para a derrota.
2: Kursk vira, então, professor, não só um estudo de caso, não só para historiadores, mas como também para quem estuda ali estratégia, conflito, o que, que é a capacidade de resistência, o que, que é a capacidade de defesa. É um estudo de caso?
0: Sem dúvida. Não foi apenas uma grande batalha de tanques, né? Foi uma disputa pela iniciativa estratégica da guerra, foi uma demonstração que uma defesa bem preparada pode neutralizar uma força ofensiva altamente qualificada. evidenciou a importância da inteligência militar, né? A busca de dados sobre o inimigo, da logística, sobretudo da capacidade industrial em uma guerra ali do século XX. Né? Hoje nós vemos que os conflitos têm um quê mais tecnológico do que industrial, mas naquela época era um conflito bem próprio da derivada da Revolução Industrial. E como estudo de caso, né, e como símbolo também, se Stalingrado simbolizou a contenção da expansão alemã, curso que consolidou a ascensão definitiva da União Soviética na frente oriental.
1: Perfeito, professor. Ótimas lições que a gente consegue tirar aí a partir dessa batalha histórica no teatro da Segunda Guerra Mundial, um ponto de virada importantíssimo para a vitória dos aliados ao final do conflito e o fim dessa ameaça aí do nazifascismo. Professor, um grande abraço, valeu muito pelas suas reflexões e seus conhecimentos que você trouxe aqui pra gente hoje. Até uma próxima.
0: Ah, eu que agradeço, Pedro, Bárbara. Foi uma honra poder falar com vocês mais uma vez. Gostaria aqui de agradecer aos nossos ouvintes e certamente estamos à disposição aí para uma próxima oportunidade.
2: Com certeza. Até a próxima, professor. Tchau, tchau.
0: Tchau, um abraço.
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2: Bom, a gente deu alguns aspectos gerais sobre essa batalha. Agora, vamos esmiuçar a estratégia pensada pelos soviéticos.
1: E entender o papel das lideranças do Exército Vermelho em Kursk. Bora lá? Bom, e agora a gente tem o prazer de conversar mais uma vez com o Ricardo Quiroga Vinhas. Ele é tradutor de russo, pesquisador do Grupo de Estudos 9 de Maio, autor dos livros A Grande Guerra Patriótica dos Soviéticos e Joseph Stalin, A Grande Guerra Patriótica. Ricardo, seja bem-vindo novamente ao podcast. Tudo bem com você?
3: Olá a todos, tudo ótimo. Agradeço aí pelo convite. E a você, Pedro, Bárbara, espero que tenhamos um bom debate, que os nossos ouvintes possam apreciar o tema que a gente vai abordar agora.
2: Ricardo, obrigado pela sua disponibilidade, também te agradeço. Vamos começar falando da vitória de Stalingrado. Qual era ali a situação do Exército Vermelho nesse momento?
3: Então, a vitória em Stalingrado, que se dá em fevereiro de 43, ali é o grande ponto de virada, não só na guerra no fronte oriental, né, como na Segunda Guerra Mundial como um todo. Né? Diferentemente do que mostra a historiografia hollywoodiana, é ali que se dá a grande virada com a derrota do 6º Exército Alemão, comandado por von Paulus, e ali o Exército Vermelho ele passa a ofensiva e começa a recuperar o território que tinha sido ocupado durante a Operação Barbarossa, né, iniciada em 22 de junho de 41, quando a Alemanha nazista e seus aliados invadiram a União Soviética. Então ali não só a gente está no momento de ofensiva soviética, como também já está o Exército Vermelho, já está melhor organizado, melhor estruturado, com equipamento cada vez mais avançado, né, e com os, botar entre aspas, novos generais, né, se destacando cada vez mais, né? Então ali é o momento em que o Exército Vermelho já está numa outra fase diferente da fase defensiva anterior, né, em que ele passou por maiores apertos.
1: Sim. Agora, Ricardo, como que os soviéticos organizam, a partir desse ponto de virada, como que eles organizam uma resistência a novas investidas dos alemães, já que a frente oriental não tinha acabado e os alemães tinham planos aí de retomar os ataques à União Soviética?
3: Então, a partir do Stalingrado se tornou um paradigma, né? Eles viram que você criar posições fortificadas sólidas e você trabalhar com o conceito de defesa em profundidade permitia resistir a outros ataques e, ao mesmo tempo, o famoso movimento de pinça em que você circundava, né, fazia, circulava as tropas inimigas prendendo-as num bolsão. Ou seja, se descobriu que essas táticas seriam bastante úteis nos combates dali para frente, que foi o que eles fizeram, né, teve uma Operação Urano em Stalingrado, que permitiu com que fosse cercado o 6º Exército e aí ele fosse derrotado. Então, passou-se a utilizar, obviamente, adaptando-se ao terreno, adaptando-se ao contexto local, em outros setores do fronte oriental. Então, o mais importante era isso. Em combates que envolviam movimentações em terrenos, você utilizava o sistema de defesa de profundidade. E em combates onde você estava em áreas mais urbanas, você passou a se utilizar o conceito que foi vitorioso em Stalingrado, que foi exatamente fortificando posições, diminuindo o espaço entre o fronte soviético e a linha inimiga, a ideia de uso de tropas de assalto e muito investimento em combate corpo a corpo.
2: E aí a gente chega na Operação Cidadela, né, que dá início aí à Batalha de Kursk. E aí eu queria te ouvir, na verdade, para que nosso ouvinte também possa entender o que foi a Operação Cidadela e como é que os soviéticos ficaram sabendo dos planos de ação dessa operação.
3: Então, a Operação Cidadela, né, ou Citadela, depende da língua que você utilize, ela foi uma tentativa de, logo após a derrota de Stalingrado, Hitler queria dar uma resposta, né, porque, enfim, foi uma derrota fragorosa e impactante. Não foi perdido apenas, não é uma perda apenas numérica, mas de qualidade de tropas, além da perda de um marechal. Então, ele achava que no verão, né, ou seja, no verão que se seguiu ao inverno, onde foi derrotado o Sexto Exército em Stalingrado, ele tinha que fazer alguma operação para recuperar o terreno perdido. Então, a ideia era você criar uma linha, né, um fronte longo e fortificado que fosse desde o Golfo da Finlândia até o Mar de Azov. E aí você avançaria centralmente no saliente de Kursk. Kursk é uma cidade, uma região da Rússia, até ficou famoso agora na Guerra da Ucrânia. E aí você atacaria esse saliente que tem ali, por isso que é a Batalha de Kursk, batalha do saliente de Kursk, e você atacaria do norte e do sul, a partir dessa linha, essa grande linha que seria estabelecida, né? Então isso foi planejado para o dia 5 de julho, e aí para isso os alemães concentraram em torno de 3 mil blindados, sob o comando do general Rott, e em torno de 2 mil aviões. Então eles queriam sair da posição defensiva que eles foram, para a qual eles foram empurrados após a Batalha de Stalingrado, para uma ação ofensiva, né? E como tinha uma grande quantidade de tropas, de armamento, né? Só para a gente ter uma ideia, em torno de 780 mil homens eles enviaram, né? Para a Operação Cidadela, além dos blindados e aviões que eu mencionei. Então, a ideia era você conseguir ocupar, né, esse espaço que, estrategicamente, era um espaço muito importante, né, como nós vimos agora na Guerra da Ucrânia. Só que eles tiveram um problema, que além do fato dos soviéticos já estarem com as novas táticas, né, prontas para isso, os soviéticos eles tiveram conhecimento dessa operação previamente por causa das suas redes de espionagem. Os soviéticos eles tiveram, né, desenvolveram muito ao longo da guerra infiltrações entre os alemães. Eles conseguiam capturar oficiais alemães. Isso, por exemplo, aconteceu inclusive na Batalha do Ártico e mesmo Stalingrado. Conseguiram capturar oficiais alemães e recuperar documentos. Então, com isso que eles tiveram um acesso prévio ao plano. E mais, com essa necessidade de esperar o verão e acumular o máximo de tropas e blindados e canhões e aviões, isso deu tempo aos soviéticos de prepararem, aí sim, como eu disse, as famosas defesas em profundidade. E era você criar foram três linhas de defesa fortificadas, mas que não eram defesas contínuas. Cada uma delas se subdividia, e aí você tinha trincheira, você tinha casamatas, você tinha posições para canhões, para blindados ficarem ocultos. Então, com isso, né, com isso eles se prepararam para exatamente quando penetrasse uma linha, tinha uma linha seguinte para se defender e assim por diante. Então, quando finalmente os alemães atacaram, os soviéticos já estavam muito bem preparados, né? E também, voltando a essa questão da espionagem, é curioso dizer que os soviéticos tinham um espião na própria Grã-Bretanha, que ajudou a fornecer informações, por exemplo, sobre os aeródromos da Luftwaffe, entre outras coisas, para mapear os aeródromos, sabendo de onde sairiam os aviões. E aí saber mais ou menos qual seria a linha de ataque. Então, a ideia foi exatamente criar essa lógica. E aí Zhukov mesmo pensou nisso, no general e futuro Marechal Zhukov, de você criar essas linhas e fazer com que o inimigo perdesse forças e se exaurisse, né, contra as defesas, e aí permitiria aos soviéticos depois entrarem numa contraofensiva, né, ou seja, eles seriam mais ou menos atraídos por uma armadilha na qual eles se desgastariam, e posteriormente os soviéticos fariam a contraofensiva, né, porque a Operação Cidadela em 5 de julho de 43, né, em que ela se inicia, os soviéticos 12 de julho fizeram uma sua ofensiva, né, uma contraofensiva, que foi a Operação Kutuzov, contra a retaguarda das forças alemãs, e por fim, né, aí teve uma grande batalha, a Batalha de Prokhorov, que a gente pode abordar mais adiante, e em 3 de agosto eles fizeram a sua segunda fase da Operação Ofensiva, que foi com a ofensiva de Belgorod-Kharkov, que aí foi contra as forças alemãs pelo sul do saliente, né. Então isso foi mais ou menos o que aconteceu do ponto de vista de táticas aplicadas, né, uma batalha que foi de 5 de julho a mais ou menos 23 de agosto de 43, ali naquela região de Kursk, o Oblast de Kursk. E aí os soviéticos ali recuperaram mais ou menos um território de mais ou menos 2 mil quilômetros de largura após a batalha.
1: Sim, sim, é uma faixa assim e tanta, né, territorial, se a gente for parar para pensar. Agora, Ricardo, você mencionou aí o Marechal Zhukov, né, que é uma figura que dispensa comentários, acho que se você quiser pode até falar um pouco mais sobre ele, mas além de Zhukov, quem eram as principais figuras do alto comando soviético envolvidos aí na organização dessa defesa?
3: Sempre lembrando que tudo isso passava pelo Stavka, que era o comando supremo, né, das Forças Armadas, onde estavam presentes vários marechais, mas também lideranças políticas como o próprio Stalin, mas diretamente na batalha quem se envolveu, além de Zhukov, você teve o Bagramian, você teve o Marechal Rokossovsky, o futuro Marechal Rokossovsky, o General Vatutin e o General Kaniev, que depois também se tornou um marechal. Só para citar algumas das principais figuras. Cada um deles, obviamente, numa posição. O Zhukov mais centralizado no comando. No fronte ocidental, você tinha Bagramian e Ivan Bagramian e Vassily Sokolovsky. Tinha a frente de Bryansk, né, que tinha Bielov, Popov. Fronte central, que você tinha Rokossovsky. Em Voronezh, você tinha Vatutin. E no fronte dos estepes, você tinha Ivan Kaniev, né? E do lado alemão você tinha também alemães generais e marechais de peso, como von Klug, Walter Model, von Manstein, o Hermann Roth, que era o grande comandante militar da parte de blindados alemães, né? Então esses eram as figuras militares envolvidas de cada lado. E os alemães, como eu disse, em torno de 780, 800 mil homens, e os soviéticos, né, e aí incluindo todas os momentos, você, na Operação Cidadela você já tinha 1 milhão e 900 mil homens, depois na contraofensiva 2 milhões e meio, né, de homens soviéticos. Já os alemães na Operação Cidadela tinham em torno de 780, 800 mil homens, mas quando houve contraofensiva soviética eles foram obrigados a subir para 940 mil homens, né, envolvidos nessa batalha toda. E é preciso que os nossos ouvintes entendam que essa foi a maior batalha de blindados da história da humanidade. Foram 3 mil blindados, digamos, tanques, para a pessoa se localizar, 3 mil tanques do lado alemão e 5 mil tanques do lado soviético. Então não houve nenhuma batalha que tenha envolvido tantos blindados em qualquer momento, nem a Guerra do Golfo, nada disso conseguiu, a Operação Tempestade Deserto conseguiu envolver tantos blindados quanto essa batalha de Kursk, que lógico, a gente chama de batalha de Kursk, mas tem várias batalhas dentro dessa grande batalha.
2: E aí, diante desse aparato todo, né, Ricardo, há, obviamente, a necessidade de criar estratégias, tanto de defesa quanto de ataque. Como eram as linhas aí pensadas pelo Exército Vermelho?
3: O sistema de defesa soviético, como eu disse, ele trabalhava muito na batalha de Kursk, principalmente, mas isso já tinha sido desenvolvido ao longo do tempo. Os soviéticos, primeiro, eles trabalharam muito com a questão dos blindados, então eles desenvolveram blindados bem avançados, como o T-34, o famoso T-34, 76 e 85, e o KV-1, né, além de outros canhões autopropulsados. Então eles usaram, né, blindados de primeira linha, usaram muitos aviões também para o combate aéreo, para bombardeio, como o Ilyushin e o Lavoshkin 5. E nas linhas de defesa, qual era a ideia? Era você criar trincheiras, mas muitas trincheiras contínuas e também as chamadas trincheiras individuais, onde ficavam um, dois, três soldados e todos eles prontos para combater avanço de infantaria, porque tanto os alemães quanto os soviéticos, né, aprenderam que não tinha efetividade o uso de blindados sem o uso de infantaria para dar suporte a esses blindados. Então as trincheiras, elas estavam preparadas, ou seja, você tinha a parte de canhões, bunkers, casamatas para enfrentar os blindados, né, e suportar eventuais bombardeios aéreos, mas ao mesmo tempo você tinha que ter essas trincheiras com homens espalhados nelas para combater a infantaria que avançaria dando suporte aos alemães. Então os soviéticos tinham metralhadores e submetralhadores para o combate corpo a corpo, mas também esses soldados estavam preparados para atacar os tanques, seja com o famoso coquetel Molotov, né? E granadas antitanque que havia, mas também com aqueles fuzis antitanque que eram o PTRD-41 e PTRS-41, que eram fuzis bem efetivos. Se você olha a imagem dele, para fazer tudo fino e disparava um projétil que parece que não teria efeito, mas era um projétil com alta capacidade de penetração que explodia dentro do tanque, né? Então os soviéticos, eles criaram todo um sistema que eram três linhas, como eu disse, de defesa, mas cada uma delas subdividida de modo que ultrapassando a linha não significava que ela estava automaticamente desabilitada, a linha de defesa, né? Uma vez ultrapassando uma parte da linha, você tinha lateralmente, você podia atacar pelos flancos ou, quando passassem os veículos blindados, atacar por trás, porque a linha, como eu disse, ela era, por um lado, ela era uma linha toda pensada, mas ela tinha suas subdivisões autônomas de maneira que permitia que pudessem resistir separadamente. Então, nesse sentido, a atuação soviética, né, previu todas as possibilidades de combate possíveis, e aí, para isso tudo, obviamente, foi feito todo um treinamento, né? Com soldados, etc, né? Então, a ideia era o quê? No primeiro momento, combater os blindados. Se os blindados conseguissem passar, atacá-los lateralmente e separá-los da infantaria. Então, muitas vezes, e aí você pode ver imagens de arquivo e de filmes, principalmente, né? Um blindado passava por uma trincheira, os soldados se protegiam dentro dela, se abaixavam, e quando ele passava, eles se levantavam, atacavam a infantaria atrás e também atacavam o blindado por trás, né? E também existe uma informação, uma fonte de que havia também uma promessa de recompensa financeira para os soldados soviéticos para cada tanque que eles destruíssem. Outra questão que os soviéticos utilizaram foi a chamada maskirovka, que era uma tática de você fazer enganar o adversário. Então, o quê? Camuflar posições, construir aeródromos e depósitos fictícios, mandar mensagem por rádio com informações falsas, sabendo que o inimigo captaria essas informações, entendeu? Então, tudo isso permitiu com que os soviéticos prevalecessem nessa batalha. Então, tudo isso foi feito de tal modo que os alemães não conseguiram destruir as defesas, embora tenham penetrado, não conseguiram superar as defesas. Muitos dos seus bombardeios aéreos não foram efetivos, porque, né, e aí existe um relatório segundo o qual, dos 35 ataques da Luftwaffe, grandes ataques, né, vamos botar ataques de grande monta, 29 foram aeródromos contra aeródromos fictícios. Veja só, quase totalidade eles bombardearam aeroportos de mentira. Já os soviéticos conseguiram destruir mais de 500 aeronaves da Luftwaffe no chão por conta daquelas informações que eles tinham obtido através da sua rede de espionagem. Enganaram os alemães com toda a quantidade de tropas, de blindados, né? Que tipo de blindados estavam envolvidos. Então, isso tudo foi muito decisivo. É curioso também citar que entre os blindados utilizados pelos soviéticos tinha tanques fabricados pelos Estados Unidos, pela Inglaterra, fornecidos no programa de Lend-Lease, né, que enviou pelo Mar Ártico, enviou comboios com apoio material, né, aos soviéticos, que a gente até abordou em algum bate-papo nosso. Mas enfim, então você tinha lá M3 Lee, tinha o Churchill, o Matilda, né? Mas o maior esmagador era um tanque soviético. Assim, e os tanques ocidentais não eram tão prestigiados assim. Eram úteis, mas não estavam no mesmo nível tecnológico dos tanques soviéticos, da resistência dos tanques soviéticos, porque os alemães partiram com seus tanques mais avançados e os soviéticos com seus tanques mais avançados, né? Então, não havia esse... Os blindados aliados que tinham sido fornecidos não estavam no mesmo nível, né? Mas também não eram em grande quantidade.
1: E você falou da presença dos tanques, né, nessa batalha e a importância também, né, desse tipo de veículo. E, inclusive, a batalha de Prokhorovka, que você já mencionou também, é considerada a maior batalha de tanques da história, né? Não sei se você concorda com essa caracterização. Mas essa batalha, esse momento ali desse conjunto, né, de batalhas que foi aí que aconteceram na região de Kursk, foi importante para o desenrolar aí desses embates entre soviéticos e alemães?
3: Com a Batalha de Prokhorovka, né, ela aconteceu em um dia só, né, ou seja, dentro da grande batalha de Kursk, ela foi uma das batalhas, próxima da vila de Prokhorovka, por isso que tem esse nome, que é mais ou menos 87 quilômetros a sudeste de Kursk, e envolveu em torno de 1.200 a 1.500 tanques e peças de artilharia, somando os dois lados. Os soviéticos sempre com uma superioridade. E o que acontece? Foram 11 horas de combate intenso, ininterrupto, só que os alemães não conseguiram avançar, foram barrados pelos soviéticos, mesmo tendo destruído vários tanques soviéticos, mas foram barrados, não conseguiram tomar terreno então, e se esgotaram ali, né? Ou seja, teve um esgotamento deles e isso fez com que a ofensiva dos alemães tivesse que parar. Ou seja, a batalha ela cumpriu um papel fundamental nesse momento histórico, né? Então, o que acontece? Os soviéticos, eles utilizaram fizeram várias ondas de ataque com tanques contra os alemães, né? Utilizaram tanques, como eu disse, o T-34, o KV, entre outros, e conseguiram prevalecer nesse sentido. Então, as perdas alemãs foram numericamente inferiores às soviéticas, mas proporcionalmente foram muito sentidas. Então, aquilo foi, dentro da Batalha de Kursk, foi um momento decisivo do ponto de vista tático, mas também do ponto de vista psicológico, ou seja, os alemães não conseguiram mais avançar depois daquilo. E a partir dali, depois foi a contraofensiva, começaram as ofensivas soviéticas, né? E as contraofensivas que cercaram os alemães e fizeram com que eles fossem derrotados fragorosamente na Batalha de Kursk. E de fato, né, como eu disse, essa batalha, dentro da Batalha Maior de Kursk, é a maior batalha de blindados, ou uma das maiores batalhas de tanques da história. Mas no conjunto, né, Batalha de Kursk não tem outro análogo na história da humanidade. Até porque, cá entre nós, tirando a Segunda Guerra Mundial, poucos foram os momentos em que houve combate entre tanques, nunca numa quantidade tão grande, né?
2: Agora, Ricardo, a partir de Kursk, o que muda na movimentação das tropas soviéticas?
3: Com a Batalha de Kursk, né, ou seja, depois dessa vitória, primeiro, os alemães perderam qualquer tipo de ilusão de uma iniciativa estratégica no leste. Então, esse eu acho que é o primeiro momento. E a Wehrmacht, ela começou a entrar em declínio por conta das perdas que sofreu do Sexto Exército, dos exércitos que se mobilizaram, né? Então, tanto em Stalingrado quanto em Kursk, uma vasta área da União Soviética Central foi recuperada, né? Da área central da União Soviética. Outra coisa importante, os alemães foram obrigados a transferir mais divisões da Europa Ocidental para o fronte leste, o que facilitou, obviamente, a ação dos aliados ocidentais. É preciso destacar que, né, que no momento da Batalha de Kursk, Stalin cobrou a abertura da segunda frente. Né? Mas mesmo assim, não foi feito isso. O máximo que houve foi a operação ali na Sicília, né? Ali depois na Itália, no norte da África, mas nada que significasse aliviar o esforço de guerra do soviético, né? O fronte ocidental a segunda frente só foi aberta, como nós sabemos, em 6 de junho de 44, com o famoso dia D. Então, a partir em 43, logo a partir disso, os soviéticos passaram a controlar o Dnieper, libertaram praticamente todo o Cáucaso, libertaram a cidade de Smolensk, né? Ocupou Zaporozhye. A gente está falando de depois foram para. Mas a Crimeia só foi libertada mesmo em 44, mas assim, avançando para dentro da Ucrânia, Então, com isso, os soviéticos passaram a rapidamente liberar seu próprio território para se preparar para atacar, ocupar os países, ou liberar os países ocupados pela Alemanha. E aí depois, então, 43 foi o ano da derrota em território soviético, em 44 é o chamado ano do avanço. E aí você tem a Operação Bagration, entre outras, que varreram definitivamente os alemães de dentro da União Soviética.
1: Sim, então a gente pode dizer que, de fato, Kursk foi um ponto de virada ali na frente oriental, né?
3: Sim, com certeza. Com certeza foi o grande ponto de virada. Foi um sucesso estratégico tão grande, como eu disse, houve mais mudanças assim, no padrão das operações. Os soviéticos passaram a ter iniciativa, então o Exército Vermelho passou a ter iniciativa e ponto final. Ou seja, como eu disse, o último suspiro dos alemães como tentando manter uma ofensiva, avançar, etc., foi definitivamente enterrado. Então, só que existe, assim, claro, vamos colocar assim, a historiografia não é unânime em dizer que a Batalha de Kursk é verdadeiro ponto de virada da Segunda Guerra Mundial no teatro de operações da Europa, né? É sempre bom, né? Porque a gente está falando da Europa, você tinha guerra na Ásia também, norte da África. A gente está falando da Europa, que é onde deu uma movimentação de tropas, etc., né? Onde você teve batalhas ferozes, principalmente em terra, né? Então, é o momento em que os soviéticos passam efetivamente a uma ofensiva permanente, não mais aquela coisa de avança aqui, recua ali, etc. Uma ofensiva permanente para liberar o seu território. E os alemães passam primeiro para a defensiva e depois para começar a recuar. E aí, a partir daí, não param mais até chegar em Berlim.
2: Tá certo. Ricardo Quiroga, muito obrigada pela sua participação aqui no Virada de História, mais uma vez, né? O Ricardo é pesquisador do Grupo de Estudos 9 de Maio e autor dos livros A Grande Guerra Patriótica dos Soviéticos e Josef Stalin, A Grande Guerra Patriótica. Ricardo, obrigada, viu?
3: Eu que agradeço mais uma vez. E espero que tenham gostado, que os nossos ouvintes gostem, e estou aí à disposição para novos debates.
1: Maravilha. Nós aqui gostamos, como sempre, tenho certeza que os ouvintes vão gostar também. Um grande abraço, Ricardo.
3: Um abraço.
1: Galera, a Batalha de Kursk trouxe algumas lições valiosas para a arte da guerra. Do lado alemão, a Blitzkrieg tradicional baseava-se em rapidez, ousadia, surpresa, flanqueamento dos pontos fortes do inimigo e penetração no ponto fraco. Na Operação Cidadela, os alemães optaram por um ataque direto e previsível contra posições extremamente fortificadas, assemelhando-se aos desgastantes combates de trincheira da Primeira Guerra Mundial. Como destacava a doutrina de Hans Guderian, a surpresa era o fator mais crítico para formações Panzer. Sem surpresa e atacando de forma previsível, a eficácia do choque blindado foi drasticamente minada. O que aprendemos dos vencedores soviéticos tem a ver com eficácia defensiva e inteligência. O Estado-Maior soviético projetou um sistema defensivo em várias camadas, até 3 níveis defensivos com 175 quilômetros de profundidade e mais de 5 mil quilômetros de trincheiras. A combinação massiva de mais de 400 mil minas terrestres, barreiras antitanque, artilharia coordenada, posições fortificadas e reservas móveis prontas para contra-atacar desgastou e conteve a ponta de lança alemã. No lado da inteligência, as informações antecipadas, repassadas aí pela inteligência britânica, permitiram ao comando soviético saber exatamente onde e quando os alemães atacariam. A utilização em grande escala de camuflagem, alvos e aeródromos fictícios, falso tráfico de rádio e desinformação permitiu ocultar a real força e o posicionamento das tropas defensivas e das reservas soviéticas. Kursk marcou a transição definitiva da iniciativa estratégica para as mãos da União Soviética. A partir desse momento, a Wehrmacht perdeu a capacidade de lançar grandes ofensivas de alcance estratégico no leste, sendo reduzida a uma postura defensiva até o fim da guerra. Foi o que a gente comentou aqui nesse episódio de hoje, né? Essa virada de chave aí representada pelo conjunto de batalhas que depois ficaram aí conhecidas como Batalha de Kursk. E o que aconteceu pós-Kursk? Fica aqui que é logo depois da vinheta.
4: Vamos voltar no tempo com o quadro Aconteceu na História.
1: Aconteceu na história logo após os embates aí de julho a agosto de 1943, uma verdadeira virada de chave na Segunda Guerra Mundial. A fusão do sucesso das operações Kutuzov e Rumiantsev, a contra-ofensiva soviética em Kursk, deu início imediato à Batalha do Dnieper, que durou de agosto a dezembro de 1943, sendo uma das maiores campanhas da Segunda Guerra Mundial, na qual o Exército Vermelho forçou a travessia desse rio, o rio Dnieper, rompeu a recém-criada linha defensiva alemã, a Panzerwaffen, e libertou a cidade de Kiev. Após o colapso em Kursk, Adolf Hitler ordenou a construção de uma extensa linha defensiva do leste, a Ostwall, ancorada nas margens íngremes e profundas do rio Dnieper, que na época é a terceira maior bacia hidrográfica da Europa. A intenção alemã era conter o progresso soviético e transformar o rio em uma barreira inexpugnável. O Estado-Maior soviético percebeu que permitir a consolidação das posições alemãs daria tempo para o Wehrmacht se reorganizar. A ordem foi avançar as marchas forçadas para cruzar o rio antes que as fortificações fossem concluídas. O Exército Vermelho iniciou uma perseguição em larga escala às forças alemãs em retirada. Durante o recuo, a Wehrmacht aplicou uma tática severa de terra arrasada, destruindo infraestruturas, cidades, pontes e saqueando recursos para dificultar o suprimento das tropas soviéticas. Com as pontes destruídas, as tropas soviéticas alcançaram o rio e realizaram travessias audaciosas, sem esperar por equipamento pesado de engenharia, valendo-se de barcos de pesca locais, troncos, barris e jangadas improvisadas sob intenso fogo de artilharia e aviação alemã, conseguiram estabelecer 23 pequenas cabeças de ponte na margem ocidental. Apesar dos violentos contra-ataques das divisões Panzer, os soviéticos expandiram e unificaram as cabeças de ponte, transportando blindados e artilharia pesada através de pontes de pontões. Em 3 de novembro, a primeira frente ucraniana, isso no ano de 1943, comandada pelo general Nikolai Vatutin, lançou a ofensiva decisiva a partir da cabeça de ponte de Liutez. Em 6 de novembro de 1943, a cidade de Kiev foi oficialmente libertada. A ruína da linha defensiva Panzerwaffen provou que a Alemanha não conseguia mais manter posições defensivas estáticas na frente oriental. Mas a campanha, por outro lado, cobrou um preço humano muito grande, com estimativas de baixas variando entre 1,5 a 2 milhões de pessoas, somando ambos os lados. A posse da margem ocidental do rio Dnieper permitiu que o Exército Vermelho preparasse as ofensivas subsequentes para expulsar definitivamente as forças alemãs do território soviético e avançar rumo à Polônia e à Romênia em 1944. Bom, esses são episódios, né, que a gente vai contar também em outra oportunidade aqui no Virada de História, certamente. A gente gosta muito desse tema da Segunda Guerra Mundial. E aí, mais um momento decisivo foi justamente quando o Exército Vermelho chegou às fronteiras e ao território polonês ao longo de 1944. Mas isso fica para depois.
2: Pessoal, espero que vocês tenham curtido muito esse episódio. Continuem ligados no Virada, que é o podcast diário de história da Sputnik Brasil.
1: Isso mesmo. 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Muito obrigado, pessoal. Um abraço.
2: Tchau, tchau.
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5: Bom dia! Seja muito bem-vindo à Rádio Sputnik na Metropolitana 80.5 FM. A partir de agora você vai ouvir as principais notícias do Brasil e do mundo nesta terça-feira, 18 de agosto de 2026. Comigo, Arthur Neto, e conforme eu prometi ontem, com ela, Kelly Muniz.
6: Bom dia, Kelly, tudo bem?
2: Bom dia, Arthur Neto, bom dia, ouvintes da Rádio Sputnik, sejam todos bem-vindos, vamos juntos para mais uma Manhã em Foco. Você prometeu que ia estar aqui hoje?
5: Prometi.
2: E se eu não tivesse?
5: Aí eu ia me lascar.
2: Boa terça-feira, então, para todo mundo, tô aqui sim, de volta, a chinelinha acabou, plantão fim de semana, né? Chinelinha é, aí é um descanso do fim de semana, você sabe disso, você avisou o pessoal disso, né? Então vamos
5: avisei
2: juntos.
5: Avisei que você ficou 4 dias em casa.
2: Olha só.
5: Mentira,
2: que
5: trabalhou sábado e domingo, trabalhador.
2: Quem ouviu a Rádio Sputnik sabia que eu tava aqui no fim de semana de manhã, viu? Então,
5: verdade.
2: Não vem me criticar assim não,
5: é,
2: viu?
5: Pois é.
2: Vambora então para mais uma Manhã em Foco aqui na Rádio Sputnik. Até às 10 da manhã a gente traz para você notícias do país, do mundo, do Rio de Janeiro, também análises e entrevistas com nossos convidados. E hoje é terça-feira, 18 de agosto de 2026. Lembrando, quem quiser participar aí pelo nosso WhatsApp 21 98 065 0066, pode mandar pra gente mensagem de texto, mensagem de áudio. A gente ouve, a gente lê. Manda aí suas sugestões, elogios, críticas. Diz como é que tá a situação aí na sua área, o que, que você quer contar pra gente sobre trânsito, sobre alguma calçada quebrar, alguma rua esburacada,
5: que
2: né?
5: É muito comum no Rio, né?
2: É, então, o que você tiver aí pra poder reclamar aí, manda pra gente que a gente te ajuda aqui, te dá um reforço na nossa programação. E no Manhã em Foco de hoje, você fica sabendo, Petrobras encontra petróleo em poço na margem equatorial.
5: Lauro Cardoso, um dos principais nomes da dramaturgia brasileira, morre aos 98 anos.
2: Discord suspende lives para atender medidas determinadas pela ANPD.
5: Presidente do TSE defende urna eletrônica em reunião com embaixadores.
2: Anvisa aprova novas canetas de semaglutida, incluindo a primeira genérica.
5: No cenário internacional, Irã diz que Estreito de Hormuz seguirá fechado até que Estados Unidos cumpra um acordo.
2: Estados Unidos troca um chefe de escritório responsável pelas relações com Brasil e América Latina.
5: Ministro colombiano é alvo de críticas após ser visto na praia em meio à crise após terremoto.
2: Aqui no Rio de Janeiro, líder do Comando Vermelho na Zona Sudoeste morre em confronto com policiais civis.
5: Polícia mira esquema de pirâmide de igreja de Niterói que prometia 10% ao mês.
2: Trabalho conjunto entre a Polícia Civil do Rio e de Minas Gerais investiga um acidente com ônibus na BR-040.
5: Polícia Federal mira grupo que agia fraudando a emissão de CPFs no Rio de Janeiro.
2: E nas entrevistas do dia, vamos falar sobre a decisão do presidente dos Estados Unidos, Donald Trump, de defender a redução dos exercícios militares conjuntos com a Coreia do Sul, que reacende o debate sobre a estratégia americana no leste asiático e sobre o futuro da aliança entre Washington e Seul. Em mensagem publicada em sua rede social, Trump classificou as manobras como caras e afirmou que elas enviam um sinal inadequado e hostil à Coreia do Norte. A declaração ocorre em um momento de crescente aproximação entre Pyongyang e Moscou. Ao mesmo tempo, o governo sul-coreano afirmou que vai continuar coordenando os exercícios com os Estados Unidos e manifestou esperança de que a relação pessoal entre Trump e Kim Jong-un possa abrir espaço para um novo processo de negociação.
5: As eleições de 2026 devem produzir uma baixa renovação na Câmara dos Deputados. O levantamento do UOL mostra que 435 dos atuais 513 deputados, o que corresponde a 84%, registraram candidatura para tentar permanecer na casa. O percentual é semelhante ao observado em outras eleições recentes. Indica que a maior parte dos parlamentares que já possuem mandato tentará continuar no Congresso. Esse cenário é importante porque a composição da Câmara influencia diretamente na capacidade de qualquer futuro presidente de formar maioria, aprovar textos e negociar a execução de políticas públicas. O levantamento também aponta a permanência de uma forte presença de partidos como PL e PT, além do peso de grupos de centro e centro-direita.
2: E hoje é terça-feira, tem giro tecnológico. Yuri Hildebrandt vai falar sobre as recomendações do Tribunal Superior Eleitoral acerca de inteligência artificial nas eleições. O TSE fechou uma parceria com a Eleven Labs para bloquear a reprodução de perfis considerados sensíveis pela geração de conteúdos eleitorais por IA.
5: Tudo isso e muito mais a partir de agora no Manhã em Foco.
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2: De acordo com o Alerta Rio, a terça-feira tem aí um sistema de alta pressão permanecendo e influenciando o tempo na cidade do Rio de Janeiro. Por isso, o céu estará com poucas nuvens e sem previsão de chuva. Daqui mesmo a gente vê um céu azul ali, não tem nenhuma nuvem nesse quadrado que a gente vê
5: ontem
2: aqui.
5: Ontem também estava lindo o céu aqui.
2: Pois é, foi um dia quente, dia bonito, né? Hoje aí é a mesma possibilidade, a mesma previsão. Teremos aí ventos predominantemente moderados, de até 51,9 quilômetros por hora, na parte da tarde, né? E as temperaturas seguem aí com estáveis, com a máxima prevista para hoje de 33 graus. Ontem a máxima era de 32, hoje 33. Então teremos aí um dia quente. E outra dica aqui, hein, pessoal? A umidade relativa do ar poderá apresentar valores em torno de 30% no período da tarde. Isso é muito baixo, por isso a recomendação é você beber muita água, viu? Evitar exercícios físicos ao ar livre entre 10 da manhã e 4 da tarde. Usar soro nos olhos e no nariz para evitar ressecamento. Protetor solar, esse é indispensável mesmo em dias nublados, não precisa nem falar, né? E manter aí os ambientes bem arejados para circulação de ar, tá? Para poder ajudar a suportar essa umidade baixa aí, umidade relativa do ar muito baixa na parte da tarde na cidade do Rio de Janeiro, viu? E é isso, 33 graus.
5: Ontem era 31, hoje 33.
2: Vamos. E a gente tá no inverno, né?
5: É.
2: Não se esqueça disso.
5: Ai, meu Deus do céu.
2: 8:08.
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5: Com informações no Centro de Operações da Prefeitura, acidente na Avenida das Américas. Uma faixa da pista lateral está ocupada no sentido São Conrado. Esse acidente envolvendo utilitário na altura da estação do BRT Santa Mônica Jardins. 7 Rio no local, trânsito com retenções desde a altura da estação de BRT Pedra de Itaúna. No Recreio dos Bandeirantes, também acidente na Avenida das Américas. Uma faixa está ocupada no sentido São Conrado. Teve um atropelamento envolvendo um ônibus na altura da estação de BRT Juca Machado. Corpo de bombeiros e concessionária atuando no local. O trânsito está intenso no trecho. Trânsito do centro para Laranjeiras. Retenção no acesso para a Rua das Laranjeiras a partir da saída do túnel Santa Bárbara. Reflexos na galeria na Avenida 31 de Março. E na Rua Benedito Hipólito. Tem uma obra interditando parcialmente a Rua das Laranjeiras, no sentido Cosme Velho, na altura da Rua Soares Cabral. Opção aqui do Centro de Operações, ruas do Riachuelo, da Lapa, do Catete e Bento Lisboa. Dirija com atenção. Para quem está agora pela Avenida Brasil, tem acidente na Penha, uma faixa ocupada no sentido centro. Acidente com carro e moto na altura da estação de BRT Lobo Júnior. Trânsito com retenções desde a altura do Trevo das Margaridas. Acidente também em Deodoro. Duas faixas ocupadas no sentido centro. Acidente com caminhão na altura do viaduto de Deodoro. Corpo de bombeiros no local, viu? Trânsito está intenso desde a altura do estande de tiro. Agora o motorista vai perdendo tempo. Na Zona Norte, o trânsito ali do Grajaú ao centro, intenso na Rua José do Patrocínio, na Rua Teodoro da Silva e na Avenida Professor Manuel de Abreu. Lento na Avenida Rei Pelé, na altura do viaduto do Valdo Cose. Boas as condições na Rua Teixeira Soares e na Praça da Bandeira. Tem atenção aí, motorista, na região. Tem atualização também de atropelamento em Vargem Grande. Na a calha do BRT Pontal, na Avenida das Américas, está liberada depois da remoção de um ônibus que se envolveu nesse acidente aí no sentido Barra da Tijuca. O trânsito está lento com retenções no trecho a essa hora. 8:10.
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0: dos exercícios militares conjuntos com a Coreia do Sul reacende o debate sobre a estratégia americana no leste asiático e sobre o futuro da aliança entre Washington e Seul. Em mensagem publicada em sua rede social, Trump classificou as manobras como caras e afirmou que elas enviam um sinal inadequado e hostil à Coreia do Norte. A declaração ocorre em um momento de crescente aproximação entre Pyongyang e Moscou. Ao mesmo tempo, o governo sul-coreano afirmou que vai continuar coordenando os exercícios com os Estados Unidos e manifestou esperança de que a relação pessoal entre Trump e Kim Jong-un possa abrir espaço para um novo processo de negociação. Para a gente tentar entender o que está por trás dessa decisão, quais são os impactos sobre a segurança regional e o que ela representa para a aliança entre Estados Unidos e Coreia do Sul, a gente conversa agora com Walter Peixoto, que é pós-graduado em Relações Internacionais e pesquisador de assuntos asiáticos. Bom dia, Walter. Bem-vindo à Rádio Sputnik. Muito obrigada por aceitar nosso convite.
1: Olá, bom dia. Eu que agradeço pelo convite. Muito obrigado.
0: Walter, como é que você interpreta a decisão de Donald Trump de defender a redução dos exercícios militares conjuntos com a Coreia do Sul? O principal objetivo é econômico, diplomático ou estratégico?
1: Bom, se tratando de Trump é um pouco complicado, né? A gente tem um paradoxo logo de saída, que ele mandou um orçamento ano que vem para o Congresso aprovar no setor de defesa, de US$1,5 trilhão. Então, o discurso já não bate daí, né? Então, a gente tem que tentar entender a cabeça de Donald Trump, né? Eu colocaria um marco interessante nesse imbróglio que aconteceu esses dias, em 15 de agosto. 15 de agosto foi o Dia da Libertação na Coreia, que é celebrado todo ano, né, pelo fim do domínio colonial japonês na Segunda Guerra. E o presidente atual é o Lee Jae-myung, e ele disse nesse discurso que era preciso pensar em uma coexistência pacífica com o Norte, redução de hostilidades, pensar no regime de paz, e futuramente ele colocou assim, de forma hipotética mesmo, em um futuro talvez pensar em reunificação, ele não falou nada para agora. Ele propôs, né, que as duas Coreias, e também chamou até Estados Unidos e China para ajudarem num diálogo, iniciar uma discussão, e que é o que os Estados Unidos sempre alegam, né? Assim, o problema da Coreia do Norte, lembrando, né? Lá no Eixo do Mal, em 2001, depois das Torres Gêmeas, a Coreia do Norte figurou na lista de Eixo do Mal, né? Que eles falavam que eram os países que eles tinham que derrubar. Então, é um assunto muito delicado também para os Estados Unidos, esse assunto de unificação. A gente pode aqui tentar também falar um pouco do personalismo do Trump, né? Eu acho que é interessante esse discurso e pensar que pode estar conectado com essa ameaça, podemos dizer assim, de Trump, né? Porque ele é muito personalista. E o presidente atual da Coreia do Sul, ele é um presidente centro-esquerda. Tanto na campanha quanto recentemente agora ele tem feito sinalizações ao Lula, brincado com o Lula nas redes sociais sobre o sindicalismo, e ele brinca que ele é o Lula da Coreia. E o Trump, né, com o governo de esquerda e direita, ele tem um tratamento totalmente diferente, né? Ele leva muito pro lado ideológico, né? Pro lado pessoal, mais do que o institucional. Então, talvez a personalidade dele, ser de esquerda, esse discurso pode ter irritado o Trump também e ser um dos motivos que levou a isso. Ele é o que todo mundo fala como um personalista nato, né? Poucas vezes se viu alguém tão personalista na presidência de um país. O exemplo também é que ele chegou a dar um perdão presidencial para o ex-presidente de Honduras, que foi condenado lá nos Estados Unidos por tráfico de drogas, estava preso. E um dos motivos, quando perguntaram do porquê fez isso, ele falou que o presidente era de um partido que apoiava ele lá em Honduras. Então, assim, é complicado. Ele admira homens fortes, né? Sempre deixou muito claro. Então, ele tem, de fato, uma certa admiração pelo Kim Jong-un. E tem também aquele ponto que parece que ele quer reverter tudo que o Obama fez, né? Principalmente no primeiro mandato dele, né? Então, o Obama relaxou um pouco a situação de Cuba. O Trump apertou. O Obama criou um acordo nuclear com o Irã. Nos primeiros dias do governo Trump, ele foi lá e cancelou o acordo. Aí o Obama apertou o cerco contra a Coreia do Norte. Aí o Trump já fez o contrário. Dá a impressão que ele também quis fazer um pouco, sabe, de o que o Obama fizer, eu sou o contrário. Do que ele defender, eu apoio o lado contrário. Tanto é que tem um bom exemplo da Coreia do Sul, para a gente pensar, né, tentar entender a cabeça do Trump, que teve um presidente na Coreia do Sul, de 2017 a 2022, que é o Moon Jae-in. E ele também era o presidente mais à esquerda. E

0: fiz, ele recentemente lançou um livro da biografia dele, da carreira, né, tudo que ele passou no cargo, e ele disse nesse livro que o Trump tinha uma grande antipatia por ele, que era algo pessoal, que o Trump frequentemente era rude com ele e que em reuniões ele chegou a gritar, o Trump chegou a gritar com o Bunjain em várias situações. Então, assim, e mesmo assim, e assim, aquela foto, aquela reunião histórica do Trump atravessando para a Coreia do Norte, né, que todo mundo tem na cabeça, quem ajudou, quem fez a ponte para isso acontecer foi o próprio Moon Jae-in. Então, mesmo tendo motivos ali, né, que o Trump se vangloria de ser o presidente único que pisou na Coreia do Norte, o Moon Jae-in foi quem fez isso ser possível. E mesmo assim, ele diz abertamente que o Trump não gostava nem um pouco dele. Então, é um pouco desse traço, né, é difícil a gente entender, e eu acho que o próprio Trump, ele gosta, ele se vangloria de ser uma pessoa imprevisível. Ele vira e mexe, assim, entrevista, você vê que quando alguém fala que ele é imprevisível, que é difícil prever os movimentos dele, você vê que ele dá aquele sorrisinho de satisfação, sabe?
1: Bom dia, Walter, Arthur falando com você agora. E até que ponto uma redução dessas manobras pode afetar a confiança da Coreia do Sul nessa aliança militar com os Estados Unidos?
0: Essa é uma pergunta excelente. Eu vejo um perigo. Sempre mexer com nacionalismo, eu acho que é perigoso, né? E o Trump, ele parece que ele tenta gerir a geopolítica como se fosse empresa, né? Aquele livro dele, como que ele falava que as negociações tinham que ser duras. Basicamente sempre ele é mais duro com os aliados do que com os inimigos, com os rivais. É curioso isso, né? Então, essas declarações dele podem acender um nacionalismo que, ao meu ver, é sempre perigoso. Porque quando você mexe com é um mecanismo perigoso que, quando ele é inflamado, tende a sair do controle. Até mesmo daqueles que incendiaram inicialmente a fagulha, sabe? Vou pegar um exemplo aqui, foge um pouco do assunto. Teve uma guerra curta entre Tailândia e Camboja. Inicialmente, os dois governos inflaram movimentos nacionalistas, principalmente de fronteira, e isso depois foi muito mal. Pegou mal. A Tailândia teve uma eleição seguinte, que foi imprevisível, que vinha vencendo o partido centro-esquerda, acabou vencendo o partido centro-direita pró-militarismo, com fortes discursos contra o seu vizinho, o Camboja. No Camboja também teve muitos problemas, que o governo depois teve que ir para cima desses movimentos nacionalistas que ele mesmo incentivou. E o Trump brinca com isso na Coreia, fazendo essas declarações. Lembrando, assim, que uma das maiores clivagens entre direita e esquerda na Coreia é justamente o que fazer com a Coreia do Norte. A esquerda fala em diálogo, em reaproximação, e os partidos, as pessoas mais à direita, falam que já foi o tempo, que agora são duas Coreias mesmo, tem que pensar daqui para frente e não pensar mais em voltar a ser uma Coreia só, como foi historicamente. Então, esse discurso do Trump, ele mexe com movimentos que eu acho que podem sair de controle. Até porque daqui 2 anos ele sai do cargo, né? Então ele pode mexer ali com sentimentos que vão ser depois dele, né? Que vão acontecer muito além do governo Trump. E eu acho é um movimento bem arriscado de se fazer, porque para a gente, tarifa, quando a gente pensa nos Estados Unidos, a gente pensa puramente da forma comercial, né? Para os sul-coreanos, não. Ter boas relações com os Estados Unidos, ter militares nos Estados Unidos, ter armamento americano lá é existencial para eles. É uma situação geográfica bem complicada. Tem esse problema com a Coreia do Norte, não tem boas relações por questões históricas com o Japão, com a China também, mais questões econômicas também de rivalidade. Então, os sul-coreanos se veem cercados. E esse movimento do Trump, falar em tirar armamento, talvez seja por isso que ele faça, né? Talvez seja por isso que ele faça. E talvez seja uma forma também de pressionar com que o Coreia do Sul gaste mais, que o Trump tem feito isso com seus aliados, né? Faz isso com os europeus também. Inicialmente obrigou, forçou, como queiram, os países europeus a gastar 3% do PIB com defesa. Agora ele fala em 5%, ele aumentou. Quando quase todos chegaram a 3%, ele aumentou. Os sul-coreanos já se comprometeram também a gastar mais ou menos 3,5% do PIB. Atualmente ele gasta mais ou menos 2% do PIB. Então, de certa forma, o Trump pode estar fazendo isso para forçar os sul-coreanos a investir mais. Só que o Trump, ele lança sinais conflitantes o tempo inteiro, né? Porque com a guerra do Irã, com a guerra na Ucrânia, em março agora, os americanos tiraram aquele sistema THAAD que eles falam, né? Que são interceptadores de foguetes. Eles mandaram por Oriente Médio, pensando em defender Israel. Os famosos mísseis Patriots também, ele tirou. O próprio governo do presidente Lee, ele chegou a emitir uma declaração criticando abertamente, mas tranquilizando a população, que isso não afetaria. Então, assim, tudo com a Coreia que envolve armamento é bem delicado. Como eu disse, eles sentem que a existência deles, enquanto sul-coreanos, depende disso. Mas ao mesmo tempo que o Trump possa estar fazendo isso para incitar os sul-coreanos a comprarem mais armamento americanos, investirem mais porcentagem do seu PIB em defesa, ele tira os principais armamentos de defesa que tranquilizam os sul-coreanos ali para defender Israel no contexto da guerra do Irã.
2: E como a Coreia do Norte tende a interpretar, né, uma eventual redução das manobras? Isso pode diminuir as tensões ou, ao contrário, estimular novas provocações militares?
0: Oficialmente, os norte-coreanos sempre colocaram a sua questão nuclear como puramente de defesa. Justamente também por se verem, o Japão também, tem os americanos, então eles também acham que geograficamente eles estão sendo ameaçados. Então o argumento é similar ao sul-coreano. Acredito que está acontecendo tanta guerra, a mudança, né, geopolítica está tão forte que eu acho difícil Pyongyang cair, digamos assim, né, falando de uma forma mais simples, cair no discurso de Trump, até porque o Trump é bem errático e todos sabem disso. Mas, com certeza, eles vão ver isso como uma janela de oportunidade. Seja para tentar negociar melhores condições com os Estados Unidos, seja para mostrar força. Esse é um dos perigos também que eu disse de mexer com o nacionalismo. O governo norte-coreano pode olhar isso como uma janela de oportunidade para falar: agora a gente está em um momento fortalecido, a gente pode mostrar músculos aqui, mostrar nosso armamento, vamos fazer mais testes com armamentos reais, né, que sempre tem um risco, mesmo que esses tipos de testes sejam sempre antes, conversado antes, ó, vou fazer tal movimento, tal exercício militar em tal dia, e sempre avisado, principalmente para os vizinhos, para não dar sinal errado, mas sempre com o risco de sair do controle. E aí essa é a questão que fica agora: o que a Coreia do Norte vai fazer? Acredito que eles não vão querer mostrar força, até porque eles também estão envolvidos na guerra da Rússia, agora já se sabe, né, abertamente que eles estão ajudando os russos, então quer queira, quer não, claro que a guerra não é com eles, não é deles, né, não é em seu território, mas eles já têm também sua atenção voltada para o conflito na Ucrânia, então eu acredito que eles vão tentar se aproveitar que o Trump é uma janela de oportunidade rara também para eles. Só que, ao mesmo tempo, o que eles exigem para eles pararem com a questão nuclear dele é algo que os Estados Unidos não estão dispostos a fazer, que é sair da região, tirar armas, tirar porta-aviões, tirar todo o seu armamento, toda a sua força bélica da região. Os Estados Unidos não vão fazer isso, muito menos a pedido da Coreia do Norte. Se não fazem isso nem a pedido da China, muito menos da Coreia do Norte que vão fazer. Então é esse impasse. O que eles querem, os Estados Unidos não estão dispostos a pagar, digamos assim.
1: E como é que a China acompanha esse movimento, hein? Como é que Pequim pode interpretar essa redução aí dos exercícios na região?
0: Olha, acredito que a China seja a grande vencedora, né, de tudo o que está acontecendo. Nesse momento, a gente não tem nenhum porta-aviões ali naquele pedaço leste da Ásia, algo que não aconteceu em muitas décadas. Um porta-aviões foi para o Irã, outro teve que voltar para os Estados Unidos. Recentemente saiu essa semana agora uma matéria no Guardian sobre condições assim chocantes da saúde física e mental dos militares do porta-aviões do USS Abraham Lincoln, que eles estavam meses embarcados, eles têm um prazo, né, para voltar, e quando iriam voltar estourou a guerra do Irã. Então, eles estavam muitos meses embarcados, teve até relato, segundo o Guardian, né, a gente não sabe de o sistema de esgoto que explodiu, então as pessoas trabalhavam em meio do esgoto dentro daquele porta-aviões, então assim... Eu acredito que a China seja a grande vencedora e ela ganha a parada, né? Então, se algo escalar a ponto da China precisar intervir, acredito que a China vai intervir pelo lado da diplomacia, porque ela já está ganhando sem fazer nada. Os Estados Unidos já está um pouco, isso já saiu em vários jornais americanos, inclusive, que o estoque de armamento, de mísseis, de sistema antiaéreo, sistema antidrone dos Estados Unidos já está perto de se esgotar, gastou cerca de 70, 80, às vezes até alguns casos 85% de alguns armamentos. Então, para a China está muito bem dito que está. Esses dois conflitos aí, entre aspas, congelados, né, na Ucrânia, no Irã, que não se decidem, faz com que os Estados Unidos gaste mais armas, gaste mais atenção naquele ponto do mundo, enquanto a China continua fazendo comércio, negociando, fazendo parcerias militares também, né? Teve a famosa com o Paquistão aí, que todo mundo ficou de olho, que parece que os aviões chineses que o Paquistão tinha acabaram tendo uma supremacia aérea em relação com a Índia, que tinha os aviões americanos. Então, assim, acredito que para o chinês é o famoso jogar parado. Para eles, da forma que está bom demais, que eles só estão ganhando com isso tudo.
2: Agora, uma mudança na política militar dos Estados Unidos em relação à Coreia do Sul poderia ter consequência para outros aliados americanos na Ásia, como Japão e Filipinas?
0: Com certeza. Eu acredito assim, que os asiáticos são menos, como eu posso dizer, subservientes do que os europeus. Né? Os europeus estão falando amém para tudo que o Trump está fazendo, mesmo ele cometendo assim, barbaridades diplomáticas, né, que com ele ritos, liturgias, né, não existem. Mas os asiáticos tendem a não ser tão complacentes assim, embora o Japão, principalmente o Japão, tenha uma postura mais parecida com a europeia. Os Estados Unidos lançou aquela Estratégia Nacional de Defesa, né, esse ano, e ele falou abertamente sobre o burden sharing como um dos pilares do programa, que quer dizer o quê? Os aliados devem gastar mais, produzir mais armamentos e assumir maior responsabilidade pela segurança de suas próprias regiões. Então os Estados Unidos estão falando mais ou menos, ó, cansei de ser a polícia do mundo e eu pagar a conta, então vocês vão ter que dividir um pouco dessa conta comigo. É um pensamento interessante, tem apoio, né, faz parte do America First, então tem apoio, né, faz parte do America First, então tem apoio interno também nos Estados Unidos. O problema é a forma como o Trump faz, então é o problema mais a forma do que o conteúdo. É tudo meio atabalhoado, né, quando se trata de Trump, e isso pode fazer com que países, na verdade, assim, a Ásia, principalmente, eu vou pegar a área que eu estudo mais, o Sudeste Asiático, eles já estão diversificando parceiros militares há muito tempo. A Turquia, a Índia, tem o míssil famoso, o míssil BrahMos, que é feito em parceria com a Rússia. As Filipinas compraram, agora o Vietnã comprou também. A Turquia está entrando forte também no mercado de defesa da Ásia inteira. Então, esse é o cálculo difícil que os Estados Unidos têm que fazer, porque eles podem perder essa supremacia diplomática de defesa que eles têm, que é a grande vantagem que ele usa para contrabalancear a China, né? É o seu sistema bélico que ainda está à frente e que ele é parceiro desses países da Ásia em torno da China há muito mais tempo que a China. E essa é a única vantagem, que a China tem o comércio, os Estados Unidos vem com defesa. E para esses países é interessante fazer esse jogo, que eles não ficam dependentes, a famosa estratégia de hedging, né? Então eles não ficam totalmente dependentes de um lado, eles jogam com os dois. Se os Estados Unidos perder essa supremacia em defesa porque não sabe tratar os aliados, não sabe negociar com os aliados como que essa troca de política vai ser feita, eles tendem a não ter mais nenhum tipo de supremacia na região, o que é grave, né? Que é o grande problema dos Estados Unidos agora. A grande meta deles são as diversas formas que eles estão tentando conter a China.
2: Walter Peixoto, pós-graduado em Relações Internacionais e pesquisador de assuntos asiáticos, muito obrigada, viu, pela sua atenção aqui com a gente, sua disponibilidade em conversar, tentar explicar para a gente um pouquinho aí dessas manobras acontecendo, essas alianças, né, e rompimentos dela acontecendo entre Estados Unidos e a Coreia do Sul. A gente agradece demais aí sua análise e espera contar contigo aí numa próxima oportunidade, até para analisar capítulos futuros dessa história. História, né? Que promete, né?
0: Com certeza. Muito obrigado pelo convite e precisando só chamar que, infelizmente, o mundo não deixa a gente não ter pauta.
2: É verdade. A geopolítica está sempre pautando. Obrigada, Walter. Um bom dia para você, viu? Até uma próxima, então. Tchau.
0: Bom dia. Tchau.
2: 8:30. 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
1: As polícias civis do Rio de Janeiro e de Minas Gerais trabalham juntas para apurar as causas do acidente com um ônibus de turismo na BR-040, em Petrópolis, no último fim de semana. O veículo saiu de Belo Horizonte com destino ao Rio e tombou na descida da Serra. O acidente deixou 10 mortos e dezenas de feridos. A reportagem é do Vinícius Fernandes.
3: As polícias do Rio e de Minas Gerais investigam as causas do acidente com um ônibus de turismo que deixou 10 mortos na Serra de Petrópolis. O acidente aconteceu no fim da madrugada do último domingo na BR-040. O ônibus saiu de Belo Horizonte com destino ao Rio de Janeiro e tombou na descida da Serra. Ao todo, 56 passageiros estavam no veículo. Entre os mortos estavam uma criança de 7 anos e uma mulher grávida de 4 meses. Segundo a Agência Nacional de Transportes Terrestres, o ônibus não tinha autorização para fazer viagens entre estados. A ANTT classificou o transporte como clandestino. A sobrevivente Letícia dos Santos conta como foi o acidente.
4: Eu estava dormindo na hora e aí a gente viu que estava começando a fazer umas curvas muito estranhas e aí ele

0: E começou a bater na mureta, e aí a gente foi, caiu, capotou, e eu só lembro de eu conseguir sair. As primeiras que saiu foi eu, a Tainara e a Nayara. Passou num grupo que tinha 8 meninas, o resto a gente não conhecia. É uma situação que eu nunca passei.
1: Maria Luísa Souza também estava no ônibus com os 4 filhos, a irmã e uma tia. No acidente, ela perdeu a filha Lavínia, de 7 anos, e a irmã Priscila, de 33. A passageira conta que a filha pediu ajuda momentos antes do ônibus tombar.
2: O motorista estava correndo muito, o ônibus estava tombando para um lado e para o outro, e eu gritando, Lavínia, Lavínia, porque ela, antes de bater, ela gritou, mãe, me ajuda, eu tô com medo. Eu falei, abraça essa tia, não tem como te pegar não, Lavínia. Aí, portanto, elas morreram abraçadas.
1: Outras vítimas foram levadas para hospitais da região, pelo menos 10 continuam internadas. Por causa do acidente, a BR-040 ficou interditada por cerca de 4 horas. O trecho onde o ônibus tombou estava em obras e, segundo a concessionária, havia sinalização. Passageiros relataram que o ônibus estava em alta velocidade antes de tombar. A polícia ainda investiga se a velocidade, as condições da pista ou outros fatores contribuíram para o acidente. A empresa Estrela Guia Turismo disse que está colaborando com as autoridades e prestando assistência às vítimas e aos familiares. Reportagem Vinícius Fernandes.
3: Agora 8h33, a Polícia Civil matou um dos principais nomes do Comando Vermelho do Rio. Pierre Sada Silva, conhecido como PQD, foi localizado na Gardênia Azul, zona sudoeste da cidade. Segundo a polícia, ele participava de ataques e disputas por território na região. E quem vai trazer mais informações sobre esse caso é o repórter Paulo Fonseca. Bom dia, Paulo.
4: Tudo bem, Kelly? Bom dia. Bom dia, Arthur. Bom dia.
5: Bom dia
4: aos nossos ouvintes. Esse criminoso, Pierre Sada Silva, conhecido como PQD, e apontado como um dos principais chefes do Comando Vermelho na zona sudoeste do Rio, morreu nesta terça-feira após troca de tiros com agentes da Delegacia de Repressão às Ações Criminosas Organizadas e Inquéritos Especiais, a DRACO IE. Segundo as investigações, PQD coordenava a expansão territorial da facção e comandava bocas de fumo nas comunidades Gardênia Azul e Cidade de Deus. Ele foi localizado na Gardênia Azul, considerada seu principal reduto, e, de acordo com a Polícia Civil, teria sido confrontado pelos agentes e revidado durante a abordagem, foi baleado então e morreu após ser socorrido. Uma pistola foi apreendida com ele. Na mesma ação, os policiais prenderam outro integrante do grupo de PQD que tinha um mandado de prisão em aberto por roubo. A Polícia Civil afirma que PQD integrava a chamada Equipe Astro do Comando Vermelho e era um dos principais homens de guerra da facção, com atuação na mobilização de criminosos e na coordenação de ataques. Ainda segundo a polícia, ele é suspeito de participar de disputas territoriais em Curicica, Camorim e Asa Branca, além de articular tentativas de invasão da comunidade de Rio das Pedras. A ação faz parte da Operação Contenção, que busca impedir o avanço territorial do Comando Vermelho e também desarticular as estruturas financeira, logística e operacional dessa facção. Desde o início dessa operação, lá em outubro de 2025, mais de 375 criminosos foram capturados, outros 138 morreram em confrontos com a polícia e também foram apreendidas mais de 480 armas, incluindo 191 fuzis e mais de 51 mil munições. Kelly Arthur.
3: Obrigada, Paulo.
5: Obrigado, Paulo.
3: 8h35.
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3: Agora 8:37, morreu aos 98 anos a atriz Laura Cardoso, um dos nomes, dos maiores nomes da dramaturgia brasileira. A informação foi divulgada no perfil social da artista no Instagram na madrugada desta terça-feira. De acordo com a filha da atriz, Fátima Cardoso, Laura faleceu na noite desta segunda-feira após se sentir mal em sua residência no bairro de Sumaré, na zona oeste de São Paulo, por volta de 11:20 da noite. A cerimônia de velório da atriz acontecerá nesta terça-feira, entre 8 da manhã e 2 da tarde, portanto já está acontecendo, né, até as 2 da tarde, no bairro da Bela Vista, na região central de São Paulo. Laurinda de Jesus Balerone nasceu em 1927 e começou a atuar aos 15 anos. Ela estreou na TV com 25 em 1952 em Tribunal do Coração, da TV Tupi. Desde então, trabalhou em mais de 60 novelas, sendo a atriz com mais títulos na carreira do país. Seu último trabalho na TV foi na novela A Dona do Pedaço, em 2019, e no filme Dona Rosinha, de 2025. A atriz estreou na TV Globo em 1981, na novela Brilhante, a convite do diretor Daniel Filho, e acabou contratada 2 anos depois, quando atuou no folhetim Pão Pão Beijo Beijo em 1993. A Laura viveu um de seus papéis mais emblemáticos na TV, Dona Isaura, mãe das gêmeas Ruth e Raquel em Mulheres de Areia. No ano seguinte, outro papel reforçou o talento da atriz e até hoje segue como um de seus personagens mais lembrados, que é a Dona Guiomar, da novela A Viagem. Na vida pessoal, Laura Cardoso foi casada com o ator e diretor Fernando Balerone, com quem permaneceu de 1949 até a morte dele em 1980. O casal teve 3 filhos, Fátima, Fernanda e José, que morreu apenas 3 dias após o nascimento. Viúva aos 58 anos, Laura chegou a dizer em entrevistas que nunca pensou em se casar novamente por não ter encontrado outro amor. Ao longo da vida, também se tornou avó e bisavó. Ao longo de décadas de carreira, Laura Cardoso colecionou indicações e prêmios por suas atuações na TV, no teatro e no cinema. Entre eles, 5 troféus da Associação Paulista de Críticos de Arte, prêmio Oscarito do Festival de Gramado por sua contribuição ao cinema brasileiro, e em 2006 foi laureada pelo presidente Lula com a Ordem do Mérito Cultural por sua contribuição à cultura brasileira.
5: 8:39.
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5: Um grupo suspeito de fraudar a emissão de CPFs é alvo de uma investigação na Cidade de Deus, na zona sudoeste do Rio, em Nova Iguaçu, na Baixada Fluminense. Os agentes da Polícia Federal apuram a possível participação de funcionários públicos no esquema. A operação cumpriu 8 mandados de busca e apreensão. Reportagem do Vinícius Fernandes.
1: Uma pistola, drogas, celulares, notebooks e documentos foram apreendidos pela Polícia Federal durante uma operação contra fraudes na emissão de CPFs no Rio. Os agentes foram às ruas para cumprir 8 mandados de busca e apreensão na Cidade de Deus, na zona sudoeste, e em Nova Iguaçu, na Baixada Fluminense. Na Cidade de Deus, a Polícia Federal usou blindados para chegar aos locais alvo da operação. operação. Segundo a PF, o grupo investigado usava documentos falsos para conseguir emitir CPFs de forma irregular. A investigação também apura se funcionários de unidades credenciadas pela Receita Federal ajudavam no esquema. O caso começou a ser investigado depois que a polícia identificou várias tentativas de emissão fraudulenta de CPFs em unidades de atendimento na capital. Os investigados podem responder por falsificação de documento público e corrupção ativa. Outros crimes ainda podem ser apurados. Reportagem Vinícius Fernandes.
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5: Agora de 42, a Polícia Civil do Rio iniciou nesta terça-feira, né, mais conhecido como hoje, a Operação Golpe da Fé contra um suposto esquema de pirâmide financeira ligado a uma igreja de Niterói na região metropolitana do Rio. Segundo a polícia, o grupo é chefiado por Roberto Vieira Soares, da Igreja Apostólica Vida e Adoração, que fica em Icaraí. As investigações apontam que ele usava sua influência religiosa para atrair fiéis e pessoas próximas a fim de investir em aplicações financeiras no Banco Bom Pastor. Na verdade, no Banco do Pastor, desculpa. Nome pelo qual a Gal Invest Bank era conhecida. Ele convencia fiéis e terceiros a emprestar dinheiro na promessa de um retorno de 10% ao mês. Segundo o delegado que investiga o caso, no começo o pastor fazia os pagamentos. Com isso, atraía mais pessoas. Só que, como funciona normalmente uma pirâmide, depois de um certo momento, ele só arrecadava os valores e não enviava mais os pagamentos. Muitos investidores reclamaram de interrupção nos pagamentos e prejuízos de até R$118 mil. Análises financeiras identificaram movimentação superior a 8 milhões entre 2022 e 2025. Policiais da Delegacia de Combate a Organizações Criminosas e a Lavagem de Dinheiro saíram para cumprir 39 mandados de busca e apreensão contra 12 alvos no Rio de Janeiro e em São Paulo. A Justiça também autorizou o bloqueio de R$8 milhões e a apreensão de bens de luxo. As investigações apontam ao menos 7 registros de ocorrência relacionados ao mesmo modelo de fraude, com prejuízo estimado em mais de R$1 milhão. Os agentes também apuram a participação de familiares de Roberto e o uso de empresas de diferentes ramos para movimentação e ocultação dos recursos.
6: Agora 8h44. 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
3: A Petrobras anunciou ontem a descoberta de petróleo no Poço Morfo, localizado no bloco BMFZA-59, na margem equatorial, em águas profundas, na costa do Amapá. A estatal ainda deverá concluir a perfuração e realizar estudos para estimar o volume encontrado e avaliar a viabilidade de uma eventual exploração comercial. A presidente da Petrobras, Magda Chambriard, informou que a perfuração já alcançou cerca de 3 mil metros de profundidade em lâmina d'água e outros 3 mil metros em rocha. Segundo ela, ainda falta perfurar aproximadamente 1 mil metros até o fundo do poço. O Poço Morfo está localizado a cerca de 175 quilômetros da costa do Amapá e a aproximadamente 500 quilômetros da foz do Amazonas. A lâmina d'água no local é de 2.886 metros. Segundo a presidente da Petrobras, ainda não é possível estimar o volume de petróleo encontrado ou o potencial de produção da área. A previsão é de que a perfuração seja concluída em 15 a 20 dias. De acordo com Magda, desde agosto do ano passado, quando teve início a atual campanha exploratória na região, a Petrobras já investiu US$ 3 bilhões. A presidente informou também que as operações de exploração têm custo de cerca de US$ 1 milhão por dia. A descoberta de petróleo em um poço exploratório, no entanto, não significa por si só a confirmação de uma reserva comercialmente explorável. Após a conclusão da perfuração, serão necessários estudos para avaliar o volume, as características do reservatório e a viabilidade técnica e econômica de uma eventual produção. Magda Chambriard afirmou que a descoberta reforça as expectativas da Petrobras sobre o potencial exploratório da margem equatorial. Segundo ela, a estatal pretende dar continuidade às atividades na região. De acordo com Magda, a Petrobras tem outros poços previstos no programa exploratório da região. A estatal também protocolou no Instituto Brasileiro do Meio Ambiente e dos Recursos Naturais Renováveis, o IBAMA, pedidos de licenciamento para novas perfurações na margem equatorial. A Petrobras é a operadora do bloco e detém 100% de participação na área. O bloco foi adquirido na 11ª rodada de licitações da Agência Nacional do Petróleo, Gás Natural e Biocombustíveis, ANP, em 2013, sob o regime de concessão.
5: Agora, 8h47, a Agência Nacional de Vigilância Sanitária aprovou 2 novos medicamentos injetáveis à base de semaglutida, obtida por via sintética. Os registros foram publicados no Diário Oficial desta segunda-feira. A semaglutida ficou conhecida por ser o princípio ativo das canetas emagrecedoras Ozempic e Wegov, usadas no tratamento para diabetes mellitus tipo 2. Médicos também receitam a substância para o controle da obesidade. Em maio, a farmacêutica EMS obteve o primeiro registro de semaglutida sintética no país, no medicamento Ozive. Agora, a EMS foi autorizada a comercializar o genérico, que poderá chegar ao mercado com preços mais baixos. Como se trata de um remédio genérico, no entanto, a nova caneta não pode ter nome comercial. A Anvisa também aprovou um medicamento similar à base de semaglutida do laboratório Germed, vinculado à EMS. Nesse caso, além do princípio ativo, a versão similar pode ter nome e características próprias, sem alterar o princípio ativo, além de embalagem e rotulagem diferentes do remédio de referência. Esse produto será vendido como Semaclic. O registro da agência reguladora reconhece o uso dos medicamentos aliado à dieta e aos exercícios físicos. Eles são administrados semanalmente e devem ficar armazenados em geladeira, em temperaturas de 2 a 8 graus, antes de iniciar o tratamento, né? A agência reforça ainda da necessidade do acompanhamento médico para o uso das canetas de semaglutida e afirma que, como todos os medicamentos do tipo GLP-1, a semaglutida sintética está sujeita à prescrição de receita médica em 2 vias. Agora, 8h49.
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5: Agora aquele recadinho dos nossos amigos do Jabuticaba Sem Caroço.
8: Olá, ouvinte, o Jabuticaba Sem Caroço de hoje fala sobre o impacto jurídico das alterações de filiação partidária. A recente controvérsia envolvendo a situação de filiação partidária do senador e atual candidato à presidência da República, Flávio Bolsonaro, do PL, abriu espaço para um debate técnico sobre a segurança dos sistemas da justiça eleitoral e as graves consequências jurídicas de eventuais fraudes. A gente lembra aqui que Flávio apareceu nos sistemas do TSE como filiado à omissão e não ao PL ao tentar registrar a candidatura ao Planalto. Nós conversamos sobre isso com Alessandro Costa, professor de Direito do Centro Universitário de Brasília, e com a cientista política Clarice Gurgel. Então não perca, a gente tem um encontro marcado, esperamos vocês aqui na programação da Rádio Sputnik Metropolitana.
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3: A empresa Discord informou ontem que interrompeu por tempo indeterminado a possibilidade dos usuários transmitirem vídeos usando o aplicativo de mesmo nome. A suspensão preventiva da funcionalidade foi determinada pela Agência Nacional de Proteção de Dados, ANPD, no último dia 12. A medida foi imposta para frear episódios de violência e de coação de menores de 18 anos de idade, como que culminou com o suicídio de uma adolescente de 13 anos, moradora de Naviraí, no Mato Grosso do Sul, em 22 de julho. Hoje terminava o prazo para que a agência regulamentadora, no caso, né, nesta segunda-feira, terminou o prazo para que a agência reguladora estabelecesse para a companhia cumprir a determinação. E de acordo com a empresa, a suspensão das transmissões ao vivo e de compartilhamento de vídeos não afeta as comunicações por texto e áudio e outros recursos da plataforma. Além disso, a companhia afirma que está dialogando com representantes da ANPD em busca de uma solução que lhe permita restabelecer as transmissões de vídeo para os usuários brasileiros. A empresa classificou a morte da adolescente de Naviraí como um caso devastador, resultado de uma situação muito séria, uma campanha coordenada de violência extrema conduzida em múltiplas plataformas digitais. A ANPD, determinou que a plataforma suspendesse preventivamente as transmissões ao vivo e os compartilhamentos de vídeos no Brasil após a Superintendência de Fiscalização identificar falhas na proteção aos usuários, principalmente de crianças e adolescentes.
5: 8h53, o presidente do Tribunal Superior Eleitoral, o ministro Cássio Nunes Marques, disse nesta segunda-feira que o Brasil é referência internacional na realização de eleições. Durante reunião com 86 embaixadores para demonstrar o funcionamento do sistema brasileiro de votação, o ministro defendeu a urna eletrônica e afirmou que o sistema garante a transparência do pleito. Segundo ele, o Brasil tornou-se ao longo das últimas décadas uma referência mundial na realização de eleições. A vanguarda entre as democracias representativas contemporâneas é resultado da contínua e paulatina construção de um processo eleitoral eficiente. Nunes Marques também destacou que o TSE aprovou neste ano regras para o combate ao uso ilegal da inteligência artificial na campanha eleitoral. Em março deste ano, o TSE aprovou regras sobre a utilização de inteligência artificial durante as eleições gerais. As normas valem para candidatos e partidos. Os ministros proibiram que provedores de IA permitam, ainda que solicitado pelos usuários, sugestões de candidatos para votar. O objetivo é evitar interferência de algoritmos na livre escolha dos eleitores. Para combater a misoginia digital, o TSE proibiu postagens nas redes sociais com montagens envolvendo candidatas e fotos e vídeos com nudez e pornografia. A Corte Eleitoral também reafirmou que os provedores de internet poderão ser responsabilizados pela justiça se não retirarem perfis falsos e postagens ilegais de seus usuários. O primeiro turno será realizado no dia 4 de outubro, quando serão eleitos deputados federais, estaduais, distritais, governadores, senadores e o presidente da República. O segundo turno está marcado para o dia 25 e pode ocorrer na disputa para cargos de governador e presidente. Os eleitores voltarão às urnas se nenhum dos candidatos obtiver mais de 50% dos votos válidos, excluindo brancos e nulos no primeiro turno. 8h56.
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3: O Estreito de Hormuz permanecerá fechado até que os Estados Unidos cumpram as condições do acordo provisório assinado com o Irã em junho, foi o que disse o principal negociador iraniano Mohammad Baqer Kalibaf em declarações publicadas pela mídia estatal nesta terça-feira. Em discurso ao parlamento, Kalibaf afirmou as condições incluem o fim do bloqueio dos Estados Unidos aos portos iranianos, o encerramento das sanções ao petróleo iraniano, a liberação dos ativos congelados de Teherã, o fim das ameaças e operações militares em todas as frentes da guerra. Um dia antes, um alto funcionário do regime iraniano afirmou à agência de notícias Reuters que o Irã decidiu mudar sua política de defensiva para uma totalmente ofensiva. De acordo com a autoridade, Teherã vai intensificar as tensões no Estreito de Hormuz e em toda a região se a diplomacia com os Estados Unidos falhar, e dará um prazo para que as tropas americanas interrompam um bloqueio militar imposto aos portos iranianos. Na última sexta-feira, o presidente dos Estados Unidos, Donald Trump, afirmou que pretende declarar em breve o Estreito de Hormuz como território americano. A declaração representou uma nova escalada na pressão dos Estados Unidos sobre o Irã, em meio às tentativas de chegar a um acordo definitivo para encerrar um conflito que já dura quase 6 meses e para liberar completamente o tráfego na rota, uma das principais para a exportação de petróleo do mundo. No mesmo dia, o Irã respondeu que Hormuz está sobre a autoridade do país e que ameaças dos Estados Unidos não intimidam o governo iraniano. No último dia 8, o Irã divulgou sua lista de exigências aos Estados Unidos para a reabertura do Estreito de Hormuz, entre elas uma indenização financeira que Trump ironizou. O Estreito de Hormuz é uma estreita rota marítima localizada entre o Irã e a Península Arábica. A passagem conecta o Golfo Pérsico ao Golfo de Omã, que dá acesso ao Mar Arábico e ao Oceano Índico. Em termos territoriais, o Estreito de Hormuz é dividido entre águas sob soberania do Irã e de Omã. No entanto, o direito internacional garante a navios e aeronaves de outros países o direito de atravessar estreitos usados para navegação internacional.
5: 8h59.
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5: As eleições de 2026 devem produzir uma baixa renovação da Câmara dos Deputados. Levantamento do UOL mostra que 435 dos atuais 513 deputados, o que corresponde a 84%, registraram candidatura para tentar permanecer na casa. O percentual é semelhante ao observado em outras eleições recentes, indica que a maior parte dos parlamentares já possui mandato, tentará continuar no Congresso. Esse cenário é importante porque a composição da Câmara influencia diretamente a capacidade de qualquer futuro presidente de formar maioria, aprovar projetos, negociar na execução de políticas públicas. Esse levantamento também aponta permanência de uma forte presença de partidos como PL e PT, além do peso de grupos de centro e centro-direita. Ao mesmo tempo, o perfil dos candidatos mostra uma representação ainda desigual. Embora a participação feminina tenha crescido, as mulheres são 34% das candidaturas, enquanto os homens representam 65%. Os dados também revelam concentração de candidaturas em determinados perfis profissionais e sociais. Para analisar esse cenário, conversamos com Letícia Mendes, que é cientista política, especialista em legislativa, na BMJ Consultores Associados. Letícia, bom dia, muito obrigado pela sua disponibilidade, viu?
9: Olá, pessoal, bom dia. Agradeço aqui também o espaço para poder contribuir para esse debate.
5: Para começar nosso bate-papo, o que que essa taxa aí tão elevada, né, de candidaturas à reeleição revela sobre essa situação, né, da Câmara dos Deputados? É uma situação comum ou é algo importante que haja sempre uma renovação desses espaços? Como é que você vê essa situação?
9: Bom, nos últimos anos, nas últimas eleições, geralmente o percentual de renovação ali na Câmara ele é um pouco acima de 70%. Na última foi cerca de 84%, inclusive com os dados que vocês mencionaram. E por que que é importante a gente falar sempre de renovação? Porque a gente sempre vai observar a tecla da representatividade. Então, ficando ali os mesmos parlamentares, os mesmos debates estarão ali em torno dos mesmos espectros ideológicos, políticos. E hoje a gente sabe que a representatividade dentro do Congresso Nacional de mulheres, de pessoas negras, é muito baixa. Então, a construção de políticas públicas ali direcionadas para essas pessoas serão pensadas por esses mesmos tomadores de decisão que estão ali já nesses espaços políticos há algumas décadas. E observar que hoje esse cenário deve permanecer e os parlamentares que hoje já estão nas cadeiras têm essa pretensão em concorrer a essas mesmas candidaturas também é muito por conta do nosso sistema político, que acaba que ele também traz ali um pouco de paradoxo. E explico melhor os motivos. O primeiro deles, porque hoje quem estão nas cadeiras ali dentro do Congresso Nacional, eles têm mais acesso aos recursos, então à destinação de emendas aos estados, então isso facilita ali para o eleitor verificar como que é a construção desses mandatos. E um outro ponto importante também, que hoje, ainda que o eleitor queira, também há dados que demonstram que o eleitor tem essa insatisfação com seus representantes, muitos deles não lembram realmente quem eles votaram na última eleição. Então isso também contribui muito para que esses mesmos parlamentares ali retornem para esse percentual de baixa renovação.
3: Oi, Letícia, bom dia. Kelly falando contigo agora aqui na Rádio Sputnik. Mais uma vez, muito obrigada por aceitar nosso convite. E dos atuais 513 deputados, 435 tentam permanecer na casa. Quem já possui mandato tem vantagens na disputa pela reeleição?
9: Tem sim, Kelly. Como eu mencionei, a questão das emendas parlamentares. Houve um aumento muito grande do volume de emendas parlamentares. Então, hoje, quem está na cadeira tem essa vantagem de poder direcionar recursos ali para os seus estados, utilizar disso nas campanhas. Acaba que esse movimento também é tracionado de uma forma maior para quem está na cadeira permanecer por conta disso. Quer esses espaços de decisão, essas novas pessoas, acaba que elas encontram mais dificuldade, porque elas estão ali apenas para ali trazer suas ideias, já outras pessoas já demonstram ali, já tem performance no mundo político. Então, isso faz com que as pessoas permaneçam nos seus cargos, é um dos principais aspectos que eu posso trazer aqui para vocês em relação a essa questão.
5: Tem aquela questão também do sistema proporcional, né? Isso de alguma forma contribui também para a permanência de parlamentares que já possuem bases eleitorais consolidadas ou não tem relação com esse caso?
9: Tem total correlação também. Hoje a questão ali dos puxadores de votos também a gente pode mencionar nesses aspectos. E hoje em dia, para os partidos políticos permanecer também na aos fundos partidários eleitorais, é muito importante também que tenham grandes bancadas na casa. Então, quem está hoje já consolidado ali dentro do Congresso Nacional, que já tem uma probabilidade maior ali de eleição, vão ser os parlamentares, e o sistema também faz com que esses investimentos sejam direcionados. Então, hoje, para ter acesso a esses recursos ali dos fundos, é necessário que exista ali um número ali de bancadas, os partidos acabam que eles direcionam ali seus esforços também para essas candidaturas, fazendo também com que esses parlamentares permaneçam nessas cadeiras ali dentro do Congresso Nacional.
3: Essa baixa renovação impacta no trabalho do presidente que for eleito de alguma forma, Letícia?
9: Porque hoje em dia a gente observa que o Congresso Nacional tem uma predominância muito grande na construção das políticas públicas. Então, para o próximo presidente da República poder ali enviar, no caso, projetos de lei, medidas provisórias, para poder trazer ali seus projetos, grande parte disso passa por dentro do Congresso Nacional. Então, muito daquilo que está hoje, das construções políticas, elas devem permanecer. E hoje, só para trazer aqui o paralelo, a gente sabe que tanto o presidente Lula e também quanto o então presidente Jair Bolsonaro, eles enfrentaram dificuldades nessa correlação do Congresso Nacional, acho que principalmente ali junto aos partidos de centro. E isso diz muito, inclusive, em relação hoje ao apoio, inclusive, né, das candidaturas à presidência, quanto que esses partidos de centro ainda, eles não se posicionaram muito por conta disso, né? Porque eles sabem que mais lá na frente, já na próxima legislatura, ali, os parlamentares, eles podem direcionar ali os seus apoios políticos e realmente vão esperar esse resultado para poder dirigir esses apoios. Inclusive, a gente até menciona ali um conceito de quase que de base fluida, né? Então, esse centro se movimenta e é ele que realmente vai dar ali o direcionamento, a força para a construção das políticas públicas dentro do Congresso Nacional. Então, esse presidente tem que conversar com essa base, que grande parte delas, a gente pode observar ali esses partidos ali, posso mostrar, a União Brasil, o PP, o PSD, então são bancadas ali relevantes dentro do Congresso Nacional e que também vão poder ditar, inclusive, a construção dos próximos presidentes, ditam ali as pautas dentro do Congresso Nacional, direcionam os presidentes das comissões permanentes também. E isso é essencial realmente para poder direcionar as pautas daquilo que vai ser votado, daquilo que vai ser debatido. Então o presidente vai ter realmente essa necessidade de poder conversar com essas bancadas e hoje a gente sabe que independente ali do lado ideológico, do posicionamento político, enfrenta assim essas, tem que conversar, construir para poder avançar ali com suas pautas de interesse.
10: E é importante a gente entender essa composição da Câmara, né? Enfim, as pautas que forem de preferência do parlamento, eles interferem em decisões que chegam diretamente ao cotidiano da população, por exemplo, como orçamento, sim, né? Também questão de impostos, saúde, educação e segurança. Estou perguntando isso porque hoje a gente tem uma visão, pelo menos ao que parece, né, em grande parte da população, muito para os cargos do executivo, né, presidente, governador, enfim. E até acho que é um movimento já um pouco maior hoje, mais de olho no legislativo, né, mas não é tão grande quanto deveria ser. Então, assim, de fato, eles conseguem interferir nessas questões, né, que chegam diretamente no cotidiano da população?
9: Com certeza, o Congresso Nacional tem um papel muito relevante ali e de protagonismo realmente na construção de políticas públicas que vão afetar a população. Inclusive, você mencionou, o presidente da República é aprovado pelo Congresso Nacional, um orçamento que vai direcionar recursos para os seus estados, ali para as obras, orçamentos que vão ser direcionados ali para políticas públicas no cotidiano, também do nosso cotidiano, assim como você mencionou, questão de impostos, estamos aí no processo de regulamentação da reforma tributária, então o nosso dia a dia do cotidiano de impostos também foi mudado por dentro do Congresso Nacional. Hoje também observamos outros aspectos, a questão de segurança pública também, questões ambientais. Então, tudo isso passa pelo debate dentro do Congresso Nacional. Então, realmente, esses representantes que vão direcionar ali a construção desses textos, de ali tornarem-se leis e, a partir disso, realmente, ter esse afeto no cotidiano da população.
3: E além da renovação, há uma discussão sobre quem consegue chegar à disputa. Os dados mostram que mulheres representam 34,8% das candidaturas. O que explica essa diferença entre a composição da sociedade e o perfil de quem concorre às eleições?
9: Nesse caso, a gente entra nos aspectos de representação, né? Hoje em dia, realmente, política de mulheres, e principalmente de mulheres negras, enfrenta ali quase que uma corrida com obstáculos. Então, hoje em dia a gente sabe que quando se fala em representação, é apenas ali o número de mulheres, e depois também a gente tem que analisar o perfil dessas mulheres. E nesse ponto, principalmente, é importante destacar como que essas mulheres vão ingressar na arena política, na arena partidária, que é o primeiro espaço para que elas, logo em seguida, possam ser ali tomadoras de decisão, ainda que existam ali as cotas, ainda elas não possuem esse efeito tão predominante para que realmente

0: filhas também, de pessoas que estão ali dentro da arena política há muitos anos. Então, quem quer realmente começar do zero sua carreira política ainda enfrenta também essas dificuldades ali de correlações de poder dentro dos próprios partidos. E isso vai ali interferir diretamente na nossa representatividade, né? Então, e consequentemente na construção de políticas públicas também para esse eleitorado.
1: Você comentou, né, anteriormente essa questão dos candidatos que já possuem mandato, né, das vantagens na disputa da reeleição. E eu te pergunto, e talvez até influencie nessa questão, né, das mulheres e tudo mais, como é que esses fatores de recurso de campanha, estrutura partidária, visibilidade e acesso ao fundo eleitoral influenciam nessa possibilidade de um candidato transformar essa candidatura em mandato? E aí tem uma questão também que eu acho que é recente, né? Que são os candidatos que conseguem talvez furar essa bolha através de rede social, né? A gente tem aí o exemplo do movimento Vida Além do Trabalho, né? Que gerou que se transformou em uma candidatura, né? Quer dizer, que transformou uma candidatura em mandato, enfim. Como é que essa estrutura é fundamental para viabilizar uma candidatura e transformá-la em mandato?
0: Para um realmente ingressar na arena política, realmente ele necessita de recursos. Além dos recursos, após que ele ingressa ali, se filia a algum partido, é necessário realmente você saber jogar as regras dentro do próprio partido. Então, ali vão ter pessoas que realmente estão na arena política há muitos anos, então fazer essas articulações, esses apoios dentro do próprio partido político é muito importante, e às vezes até a pessoa que ingressa, todas essas relações também ainda pode levar um tempo. E além disso, como também vocês trouxeram, hoje em dia o movimento das redes sociais também traciona muito essas candidaturas. Então, às vezes ocorre um pouco um jogo mais que o contrário, né? A pessoa se lança e constrói esses movimentos para que depois venha isso ganhe mais tração nas suas candidaturas. Então acaba que realmente para poder furar essa bolha, às vezes ocorre um pouco desse movimento contrário, mas eu falo que é um movimento que ele é bem mais diretivo, sabe? Então imagine só, se várias candidaturas realmente fossem mais direcionadas apenas pelas redes sociais. Então acho que tem que ter realmente um movimento quase que duplo, né? Você ali ingressar na arena político-partidária, compor seus apoios políticos dentro do próprio partido e também direcionar ali sua visibilidade para as redes sociais. Então realmente é algo muito complexo, né? As pessoas às vezes observam que a construção desse parlamentar é um dia a dia muito complexo, em que realmente necessita desse esforço realmente para os dois lados, para você chegar ali a se tornar realmente um tomador de decisão.
2: O perfil socioeconômico e profissional dos candidatos também influencia a agenda do Congresso. O que que a predominância de empresários, advogados e outros grupos profissionais diz sobre as pautas das casas legislativas, na sua opinião?
0: Pelo perfil, a gente observa que hoje o Congresso Nacional tem um perfil mais liberal ali também e conservador dentro das pautas. Então, vão ser essas correntes de pensamento que vão direcionar realmente as construções ali das agendas políticas, da apresentação de projetos de leis e, consequentemente, da construção de normativos ali que vão definir o cotidiano da sociedade. Então, como eu mencionei, se hoje esses perfis que estão um pouco longe do cotidiano ali do trabalhador brasileiro ou da mulher trabalhadora negra brasileira que realmente está ali na ponta e não consegue realmente acessar, vão ser essas correntes de pensamento realmente que vão direcionar ali as tomadas de decisão, os debates dentro das comissões permanentes no Congresso Nacional, nos plenários da Casa. Então, isso reflete muito realmente a construção de políticas públicas e a gente observa que isso, não só dessa legislatura, mas de legislaturas anteriores, esse perfil permanece e a expectativa realmente, inclusive, é que esse perfil realmente aumente dentro do Congresso Nacional, que seja homens empresários ali de um perfil mais liberal e conservador para a construção ali de políticas públicas, e isso vai realmente afetar ali as maneiras de pensar.

0: pensar o como que a sociedade vai ser afetada por conta disso em relação dessa permanência de pensamento dentro ali do parlamento. Então, acaba que aquilo que a gente observa, esses debates ali sobre impostos, de violência, eu posso fazer aqui de violência contra a mulher, mas de uma forma muito mais, bem menor, na verdade, do que aquilo que realmente a população exige ali dessas candidaturas e desses futuros parlamentares.
1: Aproveitando que a gente falou também sobre essa questão de estrutura, né, para poder chegar a uma candidatura, mas de alguma forma essa baixa renovação necessariamente significa que o eleitor está satisfeito com os parlamentares que já estão no Congresso, ou tem um pouco dessa influência que a gente falou antes, né, até financeira mesmo, de estrutura?
0: Acho que são dois pontos, né, em relação a esse ponto da se o eleitor tá ou não, estar ou não satisfeito ali com esses parlamentares por conta do percentual elevado ali de candidaturas que pretendem se reeleger. Acho que o primeiro ponto que é importante trazer aqui é realmente esse alinhamento da sociedade em querer realmente observar o mandato ali da pessoa da qual o cidadão depositou seu voto. Hoje em dia, ainda, infelizmente, o cidadão acaba que correlaciona o cotidiano político apenas no momento ali do voto. Então, é sempre importante que a população acompanhe realmente ali o mandato por um completo, exija ali as propostas que foram direcionadas ao longo da campanha ali por essas candidaturas. Então, tem realmente um pouco desse distanciamento da população em relação realmente ao cenário político, ainda que a insatisfação seja muito alta, essa exigência, essa cobrança ainda não é feita de uma forma contundente ali pelos cidadãos em relação aos seus candidatos. E o segundo ponto é realmente a estrutura realmente do sistema político partidário, que acaba que traciona realmente essas candidaturas a permanecerem ali nesses cargos, por conta ali da questão do financiamento de campanha, por conta ali da destinação de emendas. Então, esses dois fatores acabam que aumentam realmente esse número de candidatos à reeleição, e faz não que isso realmente traga ali esse dado de que a população está satisfeita com essas candidaturas, mas acaba que realmente é um pouco paradoxo, né, como eu mencionei, de que realmente o cidadão não acompanha realmente um mandato por completo, fica tudo restrito ali na hora do voto. E o segundo ponto acaba que no dia a dia, como ele já conhece um pouco ali do trabalho daquela pessoa que ele já votou na última eleição, foi apenas ali naquele início de mandato, acaba que não procura ali outras candidaturas, e é um voto realmente mais personalista, né, o voto ali dentro do Congresso Nacional. E faz com que realmente essas candidaturas permaneçam ali, esses tomadores de decisão fiquem ali para mais uma legislatura dentro do Congresso Nacional. Não que isso realmente dite que a população está satisfeita com essas candidaturas, mas que o próprio sistema faz com que tenha essa impressão de que tenha essa conformidade ali com as bancadas políticas partidárias que a população.
2: E a eleição presidencial pode influenciar a composição das bancadas e, posteriormente, a relação entre o presidente eleito e o Congresso?
0: Eu não entendi, pessoal. Eu só tinha... Você poderia repetir, por gentileza?
2: Se a eleição presidencial pode influenciar a composição das bancadas e, futuramente, né, a relação entre o presidente eleito e o Congresso?
0: Com certeza, acho que a eleição presidencial vai ditar muito essas composições dentro do Congresso Nacional, porque a partir dessas bancadas, principalmente ali dentro dos estados, como que vão ser realmente o tamanho dessas bancadas em cada um dos estados, e vai ser a partir disso que esses apoios vão serem construídos, e a partir disso que esse relacionamento vai ser construído ali com o próximo presidente, e além disso também esses acordos políticos, né, que vão ser construídas, as próximas pautas, os próximos presidentes da Câmara e do Senado Federal, as composições das comissões. Então, tudo isso é direcionado ao longo das campanhas. Esses acordos políticos, eles começam desde então, e a partir disso esse relacionamento é começado a se realmente construído ali entre as bancadas políticas partidárias, ali dentro do Congresso Nacional e também com os futuros presidentes, o futuro presidente da República, porque é a partir desse relacionamento realmente que vão ser construídas as pautas e a partir disso, igual a gente sempre menciona, né, que às vezes o presidente perde determinadas votações dentro do Congresso. Isso por que que acontece? Porque essa construção entre parlamento e poder executivo, legislativo e poder executivo acontece de forma realmente muito paradoxal também, né? Então, grande parte dessas bancadas são essenciais para que os projetos ali da presidência da República avance ou avance de uma maneira ali com ajustes, que é o que acontece na maioria das vezes. Então, esse relacionamento é construído desde então pelos apoios políticos em cada um, inclusive das candidaturas ali nos estados.
1: Agora, para a gente fechar aqui nossa questão, né? Acho que vale falar também que o importante é que o eleitor vote com coerência, vamos dizer assim, né, nos cargos disponíveis, ou seja, entendendo que, dependendo do seu voto, ele pode estar ali, entre aspas, travando o que ele pensa, né? Ele quer uma coisa para o executivo, mas no legislativo ele vota diferente. É importante ter essa coerência na hora do voto?
0: Com certeza. O eleitor, hoje em dia, a gente sabe que pode votar ali diretamente ali no número do partido que do seu candidato. Então, ele pode pegar o número do seu partido ali que direciona ali de acordo com seus interesses, votar ali na urna eletrônica é essencial para que realmente depois exista realmente ali essa representação daquilo que ele queira, né, ali para os seus interesses. Então, eu acho que o primeiro passo em relação a isso é realmente conhecer com profundidade essas candidaturas, aquilo que está correlacionado ali com seus interesses, com os seus valores, e a partir disso realmente faça essa escolha de uma forma coerente, né? Ainda que o sistema seja um pouco complexo em relação a isso, né, que tem a questão dos puxadores de votos e tudo mais, mas é muito importante realmente, acho que o primeiro passo ali para o eleitor é conhecer com profundidade ali os programas de governo, os programas ali das suas candidaturas ao Congresso Nacional, ao Senado, às assembleias. Então é muito importante realmente que o eleitor nesse primeiro momento conheça com profundidade as suas candidaturas, faça essa correlação realmente de valores para que depois realmente ele deposite esse voto com coerência ali na urna e depois realmente seja esse lado que tenha coerência a partir desses valores. E a gente sabe que realmente a democracia vai muito direcionada a esse aspecto, né? Você ali depositar seu voto e a partir disso depois ele realmente cobrar aquilo realmente que está ali nos seus programas políticos partidários e a partir disso acompanhe também todos os mandatos dessas candidaturas.
1: Muito obrigado pela sua participação aqui com a gente hoje, Letícia Mendes, cientista política, especialista em legislativo na BMJ Consultores Associados. Obrigado por esclarecer esse tema para os nossos ouvintes, para os eleitores. Espero você aqui numa próxima para a gente voltar a conversar, viu? Muito obrigado.
0: Muito obrigada pelo espaço, pessoal. Até a próxima.
1: Tchau, tchau.
2: Tchau,
1: até a próxima.
2: Obrigada.
1: 9h26 agora.
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2: Agora de volta ao estúdio Paulo Fonseca com informações novas aqui para o Manhã em Foco, né, Paulo?
4: Isso mesmo, Kelly. É um confronto entre policiais militares do batalhão de choque criminosos terminou com morto e outro ferido na comunidade da Muzema, no Itaiangá, na zona sudoeste aqui do Rio de Janeiro, na manhã desta terça. A região também registrou intensos tiroteios durante a madrugada. De acordo com a Polícia Militar, as equipes realizavam uma operação na localidade quando foram atacadas por criminosos, dando início a essa troca de tiros. Após o confronto, os dois suspeitos foram encontrados feridos e socorridos pelos próprios agentes, sendo encaminhados para o Hospital Municipal Lourenço Jorge, na Barra da Tijuca. Um deles acabou não resistindo aos ferimentos e morreu. com os criminosos, os policiais apreenderam um fuzil, 3 granadas e diversos carregadores. O caso é investigado em frentes distintas. A Delegacia de Homicídios da capital apura a morte desse suspeito, que ainda não teve a identidade divulgada, enquanto a Delegacia da Barra da Tijuca acompanha a situação do segundo baleado, que permanece internado lá no Lourenço Jorge, sob custódia. Vale destacar que essa região da Muzema vem sendo alvo reiterado de intensas disputas territoriais já há alguns meses, né? Essas disputas envolvendo o conflito entre milícias e facções criminosas pelo controle, né, do domínio territorial dessa região, que também inclui ali as comunidades da Tijuquinha e Rio das Pedras. Kelly Arthur.
2: Muito obrigada. Obrigado. Paulo, pelas informações. Agora 9:28, um homem foi preso em flagrante por incendiar a companheira na Pavuna, na zona norte do Rio de Janeiro. A vítima está internada em estado grave no Hospital Municipal Souza Aguiar, no centro. O caso aconteceu na madrugada de ontem e, segundo as investigações, a agressão teria sido motivada por ciúmes. Agentes da delegacia da Pavuna prenderam Carlos Eduardo da Silva e, de acordo com a polícia, ele discutiu com a companheira e a atacou, provocando queimaduras graves. O pai da vítima ouviu os gritos da filha e socorreu. Inicialmente, ela foi levada para a unidade de pronto atendimento de Ricardo de Albuquerque e depois transferida para o Hospital Souza Aguiar. A vítima permanece no hospital com ferimentos graves por causa de queimaduras e o autor está à disposição da justiça depois de ter sido preso em flagrante por tentativa de feminicídio, segundo declarou a delegada Anabela Gato. Carlos Eduardo foi localizado e preso pelos policiais no local onde trabalhava, próximo à residência em que ocorreu o crime. 9:29.
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1: O ministro da Habitação da Colômbia, Jaime Andrés Beltrán, foi alvo de críticas após aparecer em imagens na praia com sua família, enquanto o país sul-americano enfrenta a crise provocada por um terremoto que matou centenas de pessoas. As imagens do ministro circularam no domingo e mostraram ele na praia em Santa Marta, no norte da Colômbia. As fotos e os vídeos geraram revolta nos colombianos devido ao momento em que o país atravessa. Políticos da oposição criticaram Beltrán por curtir férias, enquanto centenas de pessoas perderam suas vidas e outras milhares estão desabrigadas após o terremoto que atingiu a Colômbia na semana passada. Em suas redes sociais, o ministro que assumiu a pasta recentemente, após a posse do novo presidente, Abelardo de Lás Prieira, disse que não estava de férias, apenas queria compartilhar momentos com a esposa e filhos, a quem não via há vários dias. Ele ressaltou também que compartilha e entende a preocupação dos colombianos, além de destacar que o governo está na linha de frente desde o primeiro dia após o desastre. Segundo ele, o que estamos vivendo é muito duro. A angústia, a dor e a devastação são enormes, mas posso assegurar-lhes que o trabalho que viemos fazendo é com compromisso absoluto e podemos demonstrá-lo, escreveu no X, na sua conta. A última atualização publicada pela presidência colombiana no domingo mostra que até o momento foram confirmadas 289 mortes, 4.187 feridos e 143 desaparecidos. Ao todo, 120.328 famílias foram afetadas e 186.016 estão desabrigados.
2: 9h32, o governo do presidente Donald Trump trocou oficialmente o comando do escritório do Departamento de Estado responsável pelas relações dos Estados Unidos com o Brasil e os demais países da América Latina. O anúncio foi feito ontem. Juan Pablo Segura assumiu o cargo de secretário assistente para assuntos do hemisfério ocidental no lugar do embaixador Michael Kozak, que ocupava a função de forma interina. Trump indicou Segura para o cargo em abril deste ano. O nome dele passou por audiência no Comitê de Relações Exteriores do Senado em junho e foi confirmado neste mês. Segundo o Departamento de Estado, ele tomou posse na última sexta-feira. Antes de assumir o cargo em fevereiro de 2025, Segura já havia feito críticas públicas ao Brasil. Em fevereiro do ano passado, dias após o ministro Alexandre de Moraes multar o X por descumprimento de uma ordem judicial, ele publicou uma mensagem nas redes sociais comentando o caso. Abre aspas, bloquear o acesso a informações e aplicar multas a empresas sediadas nos Estados Unidos por se recusarem a censurar pessoas que vivem nos Estados Unidos é incompatível com valores democráticos, incluindo a liberdade de expressão. Fecha aspas. À época, a publicação foi comentada pelo bilionário Elon Musk, dono do X, que respondeu com emojis de apoio. Já nesta segunda-feira, o novo secretário assistente usou as redes sociais para afirmar que pretende trabalhar para colocar em prática a visão de Trump na América Latina. Em outra publicação, Segura agradeceu Kozak pelo período à frente do escritório. Segundo ele, o embaixador encerrou mais de 18 meses de serviço como alto funcionário da área de assuntos do hemisfério ocidental. A troca ocorre em um momento de deterioração nas relações entre Brasil e Estados Unidos. No dia 4 de agosto, por exemplo, os Estados Unidos revogaram o visto da embaixadora do Brasil em Washington, Maria Luísa Ribeiro Viotti. O governo americano disse que a medida foi aplicada devido à demora do Brasil em conceder o aval diplomático para a nomeação de Daniel Pérez como embaixador dos Estados Unidos no Brasil. Dois dias antes, o Itamaraty havia negado vistos a dois diplomatas do Departamento de Estado que viajariam ao Brasil. Eles foram apontados pelo jornal The Washington Post como integrantes de uma estratégia para questionar o sistema eleitoral brasileiro que os Estados Unidos negam. Juan Pablo Segura assumiu o cargo de secretário assistente de Estado para assuntos do hemisfério ocidental em 14 de agosto. Ele é do Partido Republicano, o mesmo de Trump. Em 2023, Segura concorreu ao cargo de senador estadual pela Virgínia, mas foi derrotado por um candidato democrata. Dois anos depois, ele foi nomeado secretário de Comércio e Desenvolvimento Econômico da Virgínia durante a gestão do governador republicano Glenn Youngkin. No cargo, Segura era responsável pela área de comércio internacional do estado e por políticas voltadas à atração de investimentos. Antes de entrar para o serviço público, Segura passou a maior parte da carreira como empreendedor. Em 2014, fundou a BabyScript, empresa de tecnologia voltada ao acompanhamento de gestantes e mães no período pós-parto. 9h36.
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2: Qual é ele?
1: Yuri.
2: Hildebrandt.
5: Bom dia, bom dia.
1: Bom dia.
5: Bom
1: conta
5: dia,
1: pra
5: tudo
1: gente.
2: Tudo bem? Bom dia.
5: Tudo bem, bom dia aos ouvintes, bom dia à nossa mesa, com Priscila T, com Jossandro, nosso operador. Olha, gente, hoje vamos falar sobre robôs humanoides chineses. Tem um novo modelo da Unitree. Eu acho, eu não sei se vocês estão por dentro de qual, que marca é essa Unitree, né?
2: É, não.
5: Aquele robô humanoide mais famosinho que aparece dançando, sabe?
2: Ah.
5: Tem alguns influenciadores brasileiros que já têm esse robô.
2: Isso, isso.
5: Ele já tem participado de alguns eventos. No show da Shakira aqui no Rio, por exemplo, eu passei por um desses, tentei interagir. Não fui correspondido, mas tudo bem.
2: Ignorou, né?
5: Ignorou. Mas, enfim, esses robôs já estão cada vez mais famosos. E, enfim, é um destaque, né? Porque a China está dominando esse mercado de inteligência artificial física. Ou robótica com IA, vocês definem aí o que preferem chamar, né? Mas, enfim, a verdade é que tem sido um caso olhado com preocupação pelos Estados Unidos. A gente entende que são dois rivais comerciais aí grandes, né?
2: Uhum.
5: E, enfim, a inteligência artificial física tem sido dominada pelo mercado chinês. A Unitree é uma das principais empresas que fazem, né, esses robôs humanoides. E chama atenção esse novo modelo que eles anunciaram, que está em desenvolvimento, é um protótipo, ainda não tem um nome específico, mas a promessa é que vai ser um super humano robô. Essa é a ideia deles. Agora, o que ele pode fazer? Primeiro de tudo, eu acho que é o mais chocante, né? Ele, em teoria, né, pelos testes, stress tests que eles fizeram, né, ele consegue alcançar a velocidade de 12,66 metros por segundo. Isso é equivalente a 22. Pera.
1: Calma.
5: 20, pera, calma.
1: Nosso forte.
5: 0,22 metros por segundo a mais que o Usain Bolt no Mundial de 2009 de atletismo, quando ele bateu o recorde dos 100 metros rasos. Ou seja, ele é mais rápido que o homem mais rápido do mundo, basicamente, né?
1: Que isso.
5: A promessa é que esse robô consegue alcançar os 100 metros em 7,9 segundos, mantendo a velocidade média. E também tem outra habilidade motora aí que chama atenção, que é o salto de 2 metros, né? Tem algumas outras habilidades, enfim. É um robô montado para ser esse super humano robô, né? A gente vem acompanhando esse processo aí da construção desse mercado de inteligência artificial física, muito voltado em relacionamento humano, né? A gente inclusive falou no Em Órbita, no quadro Curto Circuito, sobre outra marca chinesa de grande impacto aí dentro desse mercado, que é a Yubitech, que lançou no início de julho robôs que já estão em pré-venda, tá? São robôs humanoides. Opa. Com pele sintética.
2: Características humanas.
5: Características humanas.
2: Gente.
5: Sim.
2: Mesmo. É.
5: Exatamente.
2: Incrível.
5: E, inclusive, uma das propostas é reproduzir pessoas reais com esses robôs, né? E aí tem algumas questões que a gente pode levantar.
2: Né?
5: Mas a verdade é que a tecnologia está evoluindo a certo ponto que, né, a gente assiste assim de camarote as coisas acontecendo. É interessante que existe essa corrida.
2: E não tem, claro, mais volta, né, Yuri? É daqui pra
5: não,
2: frente.
5: Não, tem mais volta.
2: Tem volta.
5: E eu acho importante a gente...
1: Pode
5: falar?
1: Parcela, não? Só pra...
5: Parcela? Olha,
1: só pra saber.
5: A gente pode perguntar.
1: Faz um crediário, alguma coisa.
5: Um crediário, um negócio assim. Mas você gostaria de um robô com pele sintética e cara de humano dentro da sua casa?
1: Acho que não,
2: estranho, né?
1: Né?
2: Acho que
5: é um bom questionamento.
2: Acho que a gente... Mas aí que tá. Eu li a respeito. Isso é muito também pra... Eles dão uma certa assistência, sabe?
5: Sim.
2: Por exemplo, é bom pra idosos...
5: Né?
2: As pessoas que às vezes vivem sozinhas. Então eles monitoram a questão da saúde, da pressão, do batimento cardíaco. Tudo isso é feito ali, monitorado por um robô. Então de repente pode até salvar a vida, ao mesmo tempo que faz companhia. Imagina
5: verdade.
2: Sentar ali pra ver, né, um filminho no
1: uma
2: sofá
1: novela.
2: Ali. Uma
1: Mas
2: novela.
1: Lava a louça, não?
2: Essa parte é interessante.
5: É,
2: essa
5: louça.
2: Parte me
5: então,
2: interessa.
5: Existem robôs. Existem robôs focados em funções de casa, né?
2: Tem
5: funções domésticas. Eu acho que são vários focos de robôs e a indústria ainda está entendendo como juntar essas coisas.
2: Não, deve ter um que faz tudo, mas assim, são coisas...
5: Mas a gente tem que pensar também, gente, né? Porque causa um impacto a gente pensar em robôs humanoides, e ainda mais um robô com características tão próximas de humanos.
2: Pele sintética.
5: Mas a gente tem que entender também que aquele famoso robô aspirador, ele já faz parte desse progresso.
2: É, e ele já tá na... redondinho que a gente tem em casa.
1: Exatamente. Já indiquei pro pessoal aqui.
5: É muito bom, é um adianto, exatamente.
2: Se quiser, eu mando link. Passou até a marca aqui, mando link pra ganhar desconto na próxima compra.
5: Então, é um robô, não deixa de ser um robô.
2: Verdade,
5: ele tá num processo.
2: Lá.
5: Inclusive, a última grande movimentação, cartada econômica aí dos Estados Unidos contra a China, envolveu uma coisa curiosa, né? Porque eles bloquearam diversos componentes desses robôs, pensando em robôs humanoides, pensando na inteligência artificial física. Só que eles não delimitaram ali, né? São robôs humanoides. Eles botaram como robôs avançados, uma expressão assim.
2: Uhum.
5: Ou seja, robôs aspiradores entrariam nesse bolo. E a mídia especializada estadunidense, né, falou bastante disso. Poxa, o Trump acabou bloqueando seus robôs aspiradores feitos fora do país.
1: Vai complicado. Ter que limpar a casa, meu irmão. É. Pega a vassoura.
2: Pega a vassoura, vai no modo antigo.
5: Kelly, você falou, né, dessa questão de parceria, né, do robô fazer companhia e tudo mais. Outra proposta curiosa, né, já tem um tempo essa, é um robô chamado Emmy, que é um robô criado por uma empresa chamada Familiar Machines and Magic. Essa é uma empresa estadunidense, né? É do fundador da iRobot, que é uma das produtoras de robôs aspiradores, talvez a principal, assim, do mercado.
2: Uhum.
5: E esse robô, vou até te mostrar a foto, que o ouvinte não vai conseguir ver, mas dá uma pesquisada aí. Amy, da Familiar Machines and Robotics. Machines and Magic. Que, enfim, parece um cachorrinho. Ele é felpudo.
2: Que fofo!
5: Ele é um robô de companhia.
2: É um
5: então,
2: bichinho de estimação.
5: Uma das grandes propostas é, aos ouvintes aí,
1: aqui,
5: cadê?
1: Ó. Ah,
5: vai ser um pouco difícil de ver. Mas ele pode fazer ginástica com você, ele pode.
2: É fofo.
1: Cara, eu vou te falar, é melhor que aquele.
2: Aquele
1: cachorrinho do Alok, eu achei estranho.
5: O cachorrinho do Alok é meio
1: fofo. Ficaria com medo, cara.
5: Esse é fofo.
2: E
5: mas
2: esse
5: assim.
2: Vai ser bom pra você levar veterinário, então vacina, não faz caquinha, né?
5: E se você for parar pra pensar, né? Num robô de companhia, porque o que o robô de companhia faz? Ele tá ali, ele é focado em interações humanas, né? Ele vai reagir às suas expressões, reagir ao que você tá falando, vai reconhecer se você tá triste, se você tá feliz, vai tentar te entreter, vai te fazer companhia e, pensando em idosos, por exemplo, é muito importante que ele pode enviar certos avisos.
2: Exatamente.
5: Ele vai reconhecer situações, assim, de perigo, né?
2: Essa parte aí é boa.
5: E também pensando em crianças, né? Que a gente sabe daquela babá eletrônica, comumente chamada de babá eletrônica.
2: É.
5: E o robô acaba que pode funcionar dessa forma também.
2: É.
5: Claro, a gente tem que entender que é uma tecnologia em desenvolvimento, a IA generativa que a gente usa, né, no nosso celular, no computador, ela é suscetível a erros e, naturalmente, essas IAs físicas também têm essa questão. Então, acho que o uso é sempre...
2: Tem aquela questão também da sociabilidade, né? Será que não corre o risco? Vão ter vários temas em discussão sobre isso, né? Não corre risco, a criança vai se acostumar ali, crescer socializando com uma máquina e, de repente, achar que o mundo externo não tem que, né, se limitar aqui.
5: É um debate curioso. Inclusive, uma questão, por exemplo, em alguns países, como o Japão, por exemplo, já tem essa questão, né, da sociabilidade das pessoas, e esses robôs eles surgem muito com essa proposta também. Né? É um mercado onde isso funciona bastante. Agora, voltando...
2: Tem gente casando com robô também, né?
5: Tem gente casando com inteligência artificial no computador,
1: A gente vai ter que voltar em 2011, 2012, do filme
5: Her. Exatamente.
1: Her. Que filme, cara.
5: Que filme, sensacional.
2: Verdade, vale a pena ver de novo.
5: Mas assim, voltando para a questão de mercado, né? E a gente trouxe aqui a Unitree como destaque, né? Com esse robô novo aí que supera o Usain Bolt. A China está dominando o mercado de IA generativa. A gente sabe que Estados Unidos está na frente, né, com a Anthropic, com a OpenAI, mas a China está muito na frente com relação à IA física. Né? São algumas marcas famosas, né? Tem a Unitree, por exemplo, tem a Ubitech, que eu falei também, tem uma Agibot também, que é mais conhecida, mas eu acho que o grande destaque são as montadoras. Inclusive, uma representante da BYD recentemente, porque a BYD vai começar, né, a colocar robôs humanoides para atendimento em lojas físicas na China.
6: Que isso.
5: Né? E ela explicou por que montadoras estão muito envolvidas. E aí duas das grandes montadoras chinesas aqui no Brasil são a BYD e a Geely. Né? Essas duas já estão no mercado de IA, de IA física lá na China, né? Estão investindo bastante em robótica. E é isso, a ideia é que esses robôs humanoides participem do processo de vendas, que eles mostrem os carros, mostrem as coisas, né? Atendam as pessoas nessas lojas e participem da montagem. Segundo ela, tem uma grande vantagem para montadoras em participar desse mercado. Tanto que uma outra montadora, que não é chinesa, que é a Hyundai, está apostando muito nisso. Né, a Hyundai é outra montadora famosa aí que está apostando em IA física. E eu acho que essa é a grande tendência, né, dessas IAs físicas serem usadas cada vez mais dentro de outras. Não é só um mercado de tecnologia em si, de robótica, mas sim em outros cantos. Né?
1: Sem contar que essas empresas como a BYD, por exemplo, e se você estiver equivocado, você me corrija. Pode ser que a gente esteja com um BYD aqui nas mãos e a gente não saiba, né? Porque a BYD fazia bateria na volta de 2014. Então essas empresas, elas vão, conforme as tendências, né?
2: Evoluindo, né?
1: Elas vão evoluindo. Hoje a BYD também tem esse braço de montadora. Enfim, vai partir para a questão da IA física, né? Trazendo como uma solução para a empresa e depois também como uma solução para as pessoas, né?
5: É isso, a gente está vendo esse movimento de mudança de rota do mercado é muito grande, né? O mercado de tecnologia está em constante mudança. Inclusive tem uma questão, até fugindo um pouco aqui do tema, né? Mas como o Arthur trouxe isso, a Samsung, por exemplo... não sei se vocês acompanharam, mas já anunciou que não vai vender mais jogos em mídia física nos PlayStation.
1: Ah, verdade. Né?
5: A partir de 2028. E qual é a grande questão? Já está remanejando suas fábricas, né? E as fábricas já vão produzir outros tipos de coisas. São lentes ali, focadas em outro uso. Mas é isso, assim. Acho que o mercado de tecnologia vai mudando e as empresas vão trocando esse foco. Então, BYD e Geely aí entrando nesse mercado de robótica mais firme é um indicativo disso. São duas empresas que estão no Brasil. Então, não seria... não seria chocante, assim, né? Se a gente visse os robôs da BYD e da Geely atuando por aqui nesse processo de vendas ou até em montadoras, né? Quem sabe robôs no meio da Amazônia na polo industrial.
1: Então, curioso, inclusive, eu tava vendo outro dia uma matéria sobre a BYD, né? Aquele Media Day que a BYD abre, ou qualquer empresa, né, abre seu espaço industrial para a imprensa e tal. E quando mostraram lá a indústria, a montadora, né, no caso, tá na hora, hein? Quando mostravam a montadora, tinha lá seus robozinhos ali, mas, sei lá, um carrinho, entendeu? Não era um robô humanoide nem nada, mas os robôs já atuando ali, né, no processo de montagem, sim, né? Que com certeza dá pra fazer muita coisa, né, numa montadora com inteligência artificial e com robôs, né?
5: Não, com certeza. E são componentes parecidos, né, em alguns momentos. Tem que lembrar também que a gente tá falando de China, a gente tem que considerar direção autônoma, né? Muitos carros já rodam na China com direção, sim, autônoma. Inclusive tem aplicativos de corrida, né? Carro por aplicativo. É literalmente carro autônomo, né, rodando. Muita gente que vai pra China fala, barato, né? Olha, muito comum tu pegar um carro...
1: A gente não tá acostumado a dar um medinho, né, garoto?
5: Deve dar um medo.
2: Dirigir melhor do que você, tá?
5: Eu já vi um carro de teste autônomo rodando. Dá muito medo. Assim, eu vi de longe. Não entrei, não. Não entrei. Mas eu vi de longe passando e dá um susto, assim, que isso?
1: Dá um quê de pegadinha no Silvio Santos, né?
5: Exatamente.
2: Se botar aquela capinha ainda assim no...
5: Pode botar uma caveirinha dentro... Aquela caveira passando na porta do cemitério.
1: Esse aí é histórico, meu irmão.
5: Clássico.
2: Agora, mas, outro questionamento também, né,
1: visionário,
2: Yuri? Com relação, assim, muito se fala de que esses robôs estão coletando dados, roubando informações, né? Porque ali por trás estaria algo de... essa coleta mesmo de informações pessoais, de dados, né? Principalmente, né, os Estados Unidos têm muito medo desse avanço dentro do território estadunidense de robôs chineses, alegando esse tipo de ameaça, né? Tanto militar quanto civil.
5: Sim, e o movimento dos Estados Unidos exatamente de travar componentes, eles não travaram só componentes, só robôs inteiros, foram componentes usados não só em robótica, mas também na construção de painel solar, de outras peças importantes, assim, pensando no mercado de tecnologia, e muito por conta disso, alegando que não tinha segurança, que os chips estariam aqui, poderiam ser controlados por fora, né? E sempre num grande receio de um ataque hacker chinês, essa é a grande proposta. E tem que lembrar também das IA generativas estadunidenses, tiveram travas no lançamento pelo governo. A gente chegou a comentar isso aqui no Giro Tecnológico algumas vezes. Muito por conta disso, um receio de que a China pudesse aproveitar a alta capacidade, né, tecnológica dessas IAs contra os Estados Unidos. E assim, gente... suposições, né? É uma grande guerra econômica, a gente tem que entender que parte para esse lado. Né? Essa rivalidade econômica é grande, a China está dominando um espaço que não dominava antes. Então isso assusta, né, o mundo ocidental.
2: O medo pode ser
5: geral.
2: Mais econômico do que, na verdade,
5: com certeza.
2: Desse roubo aí de
5: informações. Não, e a verdade é que os Estados Unidos está perdendo destaque tecnológico em inteligência artificial física. Sim, isso é fato. Está perdendo não, né? Já perdeu.
1: Já está atrás.
5: A China domina, e é uma informação do site Global Times, né? A China já domina 97% do mercado de vendas de robôs humanoides. Não tem espaço para os Estados Unidos nessa história. Assim, eles têm marca ali desenvolvendo, né? Eu citei aí o do ex-fundador da iRobot, né? E enfim, tem também, agora se eu não me engano, eu esqueci o nome, Jiwan, se eu não me engano, e eles conseguiram gerar esses robôs, né? Por lá, estão sendo usados em algumas fábricas e tudo mais, mas cara, o domínio é 100% chinês. O aeroporto de Tóquio, o internacional de Tóquio, no Japão, já usa robôs da Unitree, que é chinesa, né, a mesma Unitree que a gente falou, no trabalho de alfândega, né, ali das bagagens e tudo mais. Então já está sendo usado para trabalho pesado, para selecionar bagagem, levar de um lado para o outro. É o futuro, gente. É o futuro e a China está dominando esse mercado. Essa é verdade.
1: Tomara que esses robôs aí não joguem a bagagem.
5: Pois é. Não, agora também jogou e a culpa é do robô, gente.
2: Eu quero um para limpar a casa. Geral, faxina geral. Valeu, Yuri.
1: Valeu,
2: então.
1: Yuri, obrigado. Hein?
5: Valeu,
2: quinta-feira,
5: gente.
2: Tem mais Giro Tecnológico aqui no Manhã em Foco.
5: É isso, quinta-feira estamos aí.
2: E em órbita, todo mundo conferindo aí ao longo da programação.
5: Segunda, quarta e sexta, né, gente? Quem não sabe está perdendo. Em órbita, da tarde.
2: A gente fica mais inteligente, mais tecnológico. Valeu, Yuri.
1: Tchau, tchau.
2: 9h54.
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1: Com ele,
2: Thalisson
1: Martin.
6: Bom dia, gostei. Agora, cada dia.
1: Hoje é dia, meu irmão.
6: Diferente.
1: Hoje
2: não consegue repetir, lembrar o mesmo.
1: Hoje é dia. Eu tô animado porque hoje é dia.
6: Hoje é dia do Fluminense jogar bola, igual jogou contra o Palmeiras, né? Hoje tem um jogo contra o Rivadavia, vamos ver, né?
1: Time do meu querido avô.
2: A gente nunca torceu tanto pro Flusão, né?
6: Agora alguns já não vão torcer tanto.
1: O Fluminense tá na minha família, não tem jeito.
6: Não tem como escapar, né? E o Fluminense hoje tem uma missão muito difícil, né? 19 horas contra o Independente Rivadavia, que é uma equipe pequena da Argentina, mas que o Fluminense já jogou nessa temporada 3 vezes, e a notícia ruim pro torcedor tricolor é que não venceu nenhuma, né? Foi uma derrota no Maracanã, isso na primeira fase da competição, um empate fora de casa, né, que é um resultado que, se acontecer de novo, vai para pênalti, e o último jogo no Maracanã, outro empate em 0-0.
1: Né? Sempre com a mesma estratégia do Rivadavia, né, cara?
6: Sim.
1: Espero que o Marcão veja esses 3 jogos aí, pegue os erros e transforme, né?
6: E a diferença é justamente essa. Agora, sem o Zubeldia, né, que foi demitido, e o Marcão assumiu a equipe como interino, e até o momento a diretoria tricolor, né, tá mapeando ainda o mercado para trazer um novo técnico. Mas assim, o Marcão, o que me chamou muita atenção foram os jogadores se manifestando no pós-jogo, inclusive uma fala do Guga, que deu a entender que era hora de trocar. Quando o jogador reconhece que é hora de mudar, eu acho que o próprio jogador já não joga com tanta vontade e intensidade. Não estou dizendo que estão deixando, né, o adversário vencer, porém, parece que falta um pouco de vontade. E você olhando pro time do Fluminense, parecia que faltava alguma coisa. A gente brincava, pô, o time tá sem sangue.
1: Uma motivação, né, cara? É uma parada...
6: Então chegou no teto. Chegou no teto, você manda embora. Geralmente as equipes fazem isso, né? O treinador, que é muito mais fácil mandar um treinador embora do que o time todo, né? É meio mais barato. Mas assim, saiu o Zubeldia, entrou o Marcão. O Marcão, no último jogo contra o Palmeiras, mostrou um Fluminense muito semelhante do Zubeldia no início da temporada, ou seja, com muita vontade, jogando bola, deixando o adversário jogar. O Fluminense, tecnicamente, é muito melhor que o Rivadavia, né? Tem peças muito melhores até no banco de reservas. Porém, o Rivadavia é uma equipe que vem bem, né, nas últimas temporadas do Campeonato Argentino. E é um time mais que uma incógnita. Você não sabe como é que ele joga, ele perdeu algumas peças. E fora de casa ele joga fechando a casinha. Dentro de casa ele propõe um pouco mais o jogo. Talvez seja o caminho do Fluminense, né? Já que o adversário vai propor o jogo. O Fluminense tem jogadores de velocidade para armar um contra-ataque. De repente consegue um bom resultado, que é a grande expectativa tricolor. Porque a verdade é o seguinte: se o Fluminense foi eliminado da Libertadores, não vou dizer que o ano terminou com o Fluminense. Mas assim, vencer o brasileiro é praticamente carta fora do baralho. É muito difícil. Esse título vai pro Palmeiras ou pro Flamengo, praticamente unanimidade. Claro que futebol, ele é momento. Mas atualmente, o Fluminense está muito fora da briga de um título brasileiro. Na Libertadores, como o lado da chave do Fluminense, teoricamente, não é tão difícil, porque o Palmeiras tem um jogo contra o Cerro Porteño, e se o Cerro passa, por exemplo, eu acho que o Fluminense se torna o time, pelo menos como nome, o mais forte da chave, desse lado, que é o lado direito, né? Do outro lado tem o Flamengo. E o Cruzeiro também, que vão se enfrentar, né, na quarta-feira. Então, assim, Fluminense conseguindo essa classificação, que não é impossível, não é improvável, mas é difícil, né? Jogo 19 horas, fora de casa. Vamos ver se o Fluminense consegue um resultado. E o que chama a atenção é o seguinte: o Ganso, que era a carta fora do baralho, seria revendido, né? Seria renegociado. No final ficou e é titular. Vai ser titular hoje com o Marcão, deixando o Acosta no banco. O Savarino não viajou, né? Que se machucou no último treino. Então, assim, e o Thiago Silva está de volta, formando a dupla com o Ignacio, né, na zaga. Lembrando que o Igor Rabelo também se machucou, né? Mais um jogador lesionado, o Freitas está de volta, o Milan também. E então são opções no banco de reservas. Vamos ver como é que vai ser esse time do Marcão. O Fluminense precisa do resultado. A gente vai trazer aqui, né, ao longo da programação, principalmente às 11 da manhã, falando um pouquinho desse jogo. Vamos falar do Mengão também, que joga quarta-feira, né, contra o Cruzeiro. E vamos ver, né? O Flamengo treina hoje, né? Visando já esse compromisso. Não temos como trazer uma escalação, mas deve ser mais ou menos o mesmo time que o Flamengo vem jogando, né? Talvez o Carrascal consiga a titularidade. Acho que a grande dúvida é essa, porque foi muito bem, né, na vitória contra o Mirassol por 5-1. E o Pedro, imagino que comece como titular, né? Porque o Bruno Henrique também está se recuperando ainda, né? E o Pedro
7: tá numa ótima fase.
6: Tá num
7: aí,
6: excelente,
7: né,
6: momento. Acho que ele começa nesse jogo contra o Cruzeiro. Jogo que é praticamente uma final, né? Antecipada, porque é um jogo muito bom. Cruzeiro e Flamengo, vamos ver como é que vai ser na quarta-feira. Vamos falar do Botafogo. O Botafogo tá mirando o novo técnico, né? O Frank Carvalho ainda não foi demitido de forma oficial, mas é o que tudo indica, vai ter uma reunião hoje e pode sacramentar a demissão do Frank Carvalho. Isso porque ele tomou uma goleada de 6-1 pro Cienciano. Depois perdeu pro Vitória, que poderia ser uma derrota já aceitável, mas depois de um 6-1 é muito difícil você manter o técnico, né? E pra fechar, o Gigante da Colina realiza também um treino hoje contra o Olímpia, mas o Vasco deve mandar um time misto, né? Alguns titulares, outros reservas, porque o Vasco vai ter que mirar agora o Campeonato Brasileiro, porque, lembrando, tá na zona de rebaixamento, vai enfrentar o Palmeiras agora, depois tem Cruzeiro, tem Fluminense. Então, assim, a missão do Vasco tá muito difícil e precisa garantir pelo menos 24 pontos, o Vasco tem 22, ou seja, tem que fazer uma campanha melhor do que vem fazendo para conseguir se livrar aí da Série B na próxima temporada. Esses outros assuntos, eu, Arthur Neto e grande elenco, vamos trazer muitas novidades e vamos ter sorteio hoje, né?
1: Opa!
6: Vamos começar um sorteio interessante que vai ser feito na sexta-feira. É isso, galera.
7: Boa.
6: Valeu?
1: Valeu, muito obrigado, Thalisson.
6: Estamos de volta às 11 da manhã.
7: Valeu.
1: Valeu também, né, Kelly?
7: Fica por aqui, a gente volta amanhã às 8. Obrigada pela companhia. Tchau, tchau.
1: Tchau, tchau.
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6: Hoje é terça-feira, 18 de agosto de 2026. A Polícia Civil realiza neste momento uma operação para desarticular um grupo especializado em aplicar golpes financeiros e lavar dinheiro por meio de um banco digital falso vinculado a uma igreja evangélica. Segundo a apuração, a quadrilha causou um prejuízo superior a R$1 milhão às vítimas, e envolveu também os clientes em um esquema de pirâmide financeira. De acordo com as apurações, o pastor Roberto Soares, da Igreja Apostólica Vida e Adoração, inicialmente localizada em São Gonçalo e atualmente instalada em Niterói, utilizava sua posição de líder religioso para conquistar a confiança dos fiéis e influenciá-los a investir na plataforma Gal Invest Bank, operada pela empresa Grupo América Latina, conhecida entre as vítimas como Banco do Pastor. Há indícios de que o grupo atua de forma estável e estruturada, com divisão de cargos como pessoas que conquistam os clientes, operadores financeiros e quem fica com a gestão e circulação do dinheiro das vítimas. Um dos principais líderes armados do Comando Vermelho na Zona Sudoeste morreu em confronto com policiais civis nesta terça-feira. Pierre Sada Silva, conhecido como PQD, é responsável por coordenar ataques voltados à expansão territorial do grupo, além de exercer a função de frente de bocas de fumo nas comunidades da Gardênia Azul e da Cidade de Deus. Durante a ação, o criminoso atacou a agente da Delegacia de Repressão às Ações Criminosas Organizadas em Inquéritos Especiais, a Draco, e acabou ferido. Ele chegou a ser socorrido e encaminhado para uma unidade de saúde da região, mas não resistiu aos ferimentos. O ministro Alexandre de Moraes, do Supremo Tribunal Federal, autorizou o ex-presidente Jair Bolsonaro a deixar a prisão domiciliar para ir ao dentista. De acordo com a decisão, a Polícia Militar do Distrito Federal e a defesa de Bolsonaro deverão combinar o procedimento de deslocamento para a realização do procedimento clínico. O ministro determinou que, por motivos de segurança, o local e a data do atendimento deverão ser mantidos em sigilo. Se houver vazamento da informação, o deslocamento será cancelado.
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6: Trânsito na Avenida Maracanã, no sentido Usina, está bastante intenso entre a Rua Professor Eurico Rabelo e a Rua São Francisco Xavier. Já no sentido Avenida Rei Pelé, trânsito intenso na altura da Rua Barão de Mesquita. Alisson Martins para o Radar Sputnik. Agora são 10:03.
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8: Bom dia, está no ar o nosso Jornal de Economia desta terça-feira, 18 de agosto. Comigo, Dani Zanata, e de volta também com Amanda Riz, que voltou das férias. Seja muito bem-vinda,
9: muito
8: Amanda.
9: Muito bom dia. É isso, Dani, voltei finalmente, né? Muitas mudanças no mercado. Enfim, e no jornal de hoje, a gente vai falar sobre o quê, Dani?
8: A gente vai falar sobre a saúde financeira das empresas brasileiras, a situação das Casas Bahia ao pedir recuperação judicial para renegociar 17 bilhões e 300 milhões de reais em dívida em um momento em que a inadimplência empresarial bate recorde e varejistas enfrentam juros elevados, também crédito mais restritivo e a pressão sobre consumo e dificuldades para recompor o capital de giro. Você vai entender hoje o quadro de inadimplência das empresas brasileiras e o papel dos programas de renegociação se trazem ou não alívio concreto.
9: Vamos falar também sobre a inteligência artificial, que já faz parte da rotina de mais da metade dos pequenos negócios brasileiros. Segundo o levantamento do Sebrae, 52% dessas empresas já utilizam IA e 60% dos empresários pretendem ampliar ou começar a usar a tecnologia nos próximos 6 meses. E o Brasil aparece à frente dos Estados Unidos nesse movimento. A gente vai entender o que está por trás desses números e como a inteligência artificial está transformando dos pequenos negócios.
8: E ainda nos destaques desta terça-feira, você vai saber sobre o presidente do Banco Central do Brasil, que diz que a demanda supera a oferta na maior economia da América Latina. Galípolo destaca a necessidade de manter as taxas de juros em níveis restritivos.
9: E 14 sites de apostas pertencentes a 6 empresas são suspensos pelo governo por riscos aos apostadores. Segundo a Secretaria de Prêmios e Apostas, foram identificados problemas no envio de informações à fiscalização, no acompanhamento de apostadores vulneráveis e na documentação societária das empresas.
8: Em seguidinha, a gente já vai para a abertura do mercado financeiro. A gente vai trazer as cotações e os principais indicadores. Agora, 10:05.
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8: E a gente já vai para o nosso olhar aqui. Mais uma vez, nós temos a situação do Ibovespa. E, claro, a gente já vem analisando todos os últimos pregões aqui. Hoje a gente está chegando no 11º, que possivelmente a gente vai tentar entender se o Ibovespa vai reagir. Porque em mais um pregão marcado por uma volatilidade, o Ibovespa abre hoje com 166.000,7 pontos. Esse fechamento de ontem aí, do último pregão. Claro que, se nós considerarmos uma comparação de sexta, né, para esse fechamento de ontem, assim como ele vai abrir hoje, é uma queda leve do último pregão, mas ainda assim foi suficiente para marcar a 10ª baixa seguida do principal índice da nossa Bolsa Brasileira. A inflação que a gente tenta entender aí, estável, né? Nós trouxemos os indicadores ontem dessa inflação estável, também um desaquecimento da economia. A gente vai querer entender depois com o nosso especialista de mercado se isso está influenciando o Ibovespa, por que a gente está tendo essa saída de valor aí, né? Dos gringos, como os nossos especialistas chamam, a gente está tendo essa saída dos valores aí de investimento dos estrangeiros. E claro, a gente analisa um pouco mais em seguida os dados do Ibovespa, vamos falar um pouquinho do petróleo. Petróleo, gente, que está abrindo novamente em alta, nesse momento uma alta de 0,39%, cotado acima dos $90, nesse momento $91.19. Aquela ausência de avanços nas negociações entre Estados Unidos e Irã faz com que o preço do petróleo aumente no mercado mundial. A cotação então voltou para essa casa dos $90 por barril, petróleo Brent, referência internacional. E Irã está dizendo que o Estreito de Hormuz permanecerá fechado até que os Estados Unidos cumpram condições do acordo provisório. De acordo com as agências marítimas dos Estados Unidos, um navio em trânsito de saída pelo Estreito de Hormuz teria sido atingido por um projétil desconhecido hoje, causando danos a casas de máquinas da embarcação e uma baixa entre a tripulação. Anteriormente, o presidente dos Estados Unidos, Donald Trump, afirmou que Washington não buscaria uma extensão do acordo de cessar-fogo, aquele firmado com Teerã no mês de junho. O acordo expirou ontem, segunda-feira. Trump sugeriu que os Estados Unidos criaram aí um canal de comunicação com oficiais do Corpo da Guarda Revolucionária Islâmica do Irã. E embora essa afirmação tenha sido refutada pelo Irã, o presidente dos Estados Unidos também ameaçou bombardear Omã, que vinha tentando fechar um próprio acordo aí com o Irã para reabrir o Estreito de Hormuz. Irã e Omã compartilham costas que fazem fronteira com a vital hidrovia. O tráfego de navios tanque comerciais permanece efetivamente parado, então, pelo Estreito, que respondia aí, né, por cerca de um quinto do petróleo mundial antes do início do conflito, lá no final de fevereiro. Esse reflexo apanhado, então, de como é que está a situação do conflito no Oriente Médio, tudo isso influenciando as nossas moedas, né, Amanda?
9: É claro, Dani. E hoje, o dólar abriu o mercado em alta, uma alta de 0,12%, está sendo cotado neste momento a R$5,20. Já o euro também está em alta, também de 0,12%, mas está sendo cotado a R$6,03, Dani. E é claro que a gente vai entender como tudo isso influencia no mercado financeiro mais tarde com o nosso analista de mercado. Exato. E agora são 10h10.
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8: A gente vai para nossa primeira análise aqui desta manhã, claro que de olho no que está acontecendo com as empresas brasileiras, partindo aí da situação que repercutiu ontem das Casas Bahia, né? Esse pedido de recuperação judicial das Casas Bahia trouxe mais uma vez a incerteza de capacidade de empresas brasileiras de atravessar um ambiente de juros ainda elevados, também o que a gente vê de crédito seletivo e uma desaceleração da atividade. A companhia informou um passivo de aproximadamente 17 bilhões e 300 milhões de reais e anunciou o fechamento de 298 lojas, além ainda de ter reduzido cerca de 3 mil postos de trabalho. Aproximadamente 9 bilhões de reais desse resultado decorrem de efeitos contábeis sem impacto imediato no caixa. A companhia também citou o ambiente macroeconômico, o custo financeiro, a restrição de crédito e a pressão sobre o consumo e o capital de giro entre os fatores que agravaram essa situação.
9: A gente vai entender casos como esse que ganha dimensão ainda maior em função do quadro da inadimplência das empresas brasileiras. De acordo com a Serasa Experian, mais de 9 milhões de CNPJs estavam negativados no mês de maio. E quem vai conversar com a gente sobre essa crise é o Alexandre Temerloglou, especialista em recuperação judicial e CEO da Ciegen Consultoria. Bom dia, Alexandre, seja bem-vindo.

0: situações, né? Tem características ali específicas, né, do grupo aí das Casas Bahia, mas também do próprio varejo, né? Especificamente da empresa, é uma empresa que já ali desde 2023, meados ali de 2023, já vem se recorrendo de alguns mecanismos para reestruturar ali, né, a parte toda financeira de endividamento. Então, lá naquele momento houve negociações mais numa questão bilateral com os credores. Em 2024, a empresa recorreu ali para um procedimento de recuperação extrajudicial, né? Então é um mecanismo, vamos dizer assim, um pouco menos agressivo do que uma recuperação judicial, né? Menos intenso. No ano passado passou por alguns processos também de reestruturação, aí de até inclusive a emissão de valores mobiliários ali de debêntures, né? Então também teve a modificação até societária, né? E agora aqui nessa última semana, né, o próprio movimento ali de rescisões, né, uma quantidade grande de colaboradores ali, cerca de 3 mil colaboradores pelo anúncio da companhia, e até o fechamento das lojas que vocês comentaram agora há pouco, era já um precedente aí, né, para que a empresa entrasse com o procedimento da recuperação judicial. É um procedimento aí de todos os outros mecanismos, né, que eu falei agora há pouco, é o mais amplo, né, então envolve todos os credores, né, sejam fornecedores ou financeiros, né, bancos, para uma reestruturação mais aprofundada, né, então é algo que a empresa já vem batalhando, né, nos últimos anos aqui, que culminou aí efetivamente nessa questão da recuperação judicial. O setor do varejo é um setor que vem sofrendo aqui nos últimos anos fortemente, né? Principalmente aí por, eu diria, dois fatores, né? Colocando aí principalmente a Casas Bahia como foco, né? Um deles é a taxa de juros, né? A taxa de juros permanece num patamar elevado no país, então isso pressiona tanto na ponta compradora, regra geral, uma empresa como a Casas Bahia compra dos seus fornecedores com prazo de 60, 90 dias, mas revende para os seus clientes com prazos bem mais alongados, 10 meses, 12 meses, talvez até mais prazo. E alguém tem que financiar esse gap, né, essa diferença de prazo de pagamento. Então, isso, regra geral, recorre-se ao mercado financeiro, e nesse patamar que nós temos hoje de taxa de juros, por óbvio, isso tem uma pressão no caixa. E até na ponta do cliente, né? Então, o cliente também sofre com essa questão de taxa de juros. Um outro fator também bem importante aí, com impacto forte no mercado de varejo, é o online, né? Então, Casas Bahia, a gente conhece bastante, né? Tem muitas lojas aí nas ruas, lojas de rua, né? E com certeza o online aí é um fator também de pressão para isso, né? E provavelmente aí faz parte até da reestruturação olhar para essa questão de foco, né? Em vendas online.
1: Perfeito, Alexandre. Quando uma empresa chega ao ponto de uma recuperação judicial com um passivo desse de mais de 17 bilhões de reais, em que momento deve-se ter comprovado que uma simples renegociação com bancos e fornecedores já não era mais suficiente?
0: É uma pergunta meio difícil de se responder. Regra geral, tá? E eu diria que é quando você já não consegue mais rolar a dívida, né? Então você começa a ter dificuldades de financiar a dívida da empresa. Ter dívida não é um problema, né? Regra geral, todas as empresas têm dívidas, países têm dívidas, né? O problema é o custo para você rolar essa dívida, que volta na questão que eu coloquei agora há pouco, né? Uma taxa de juros aí em torno de 14% ao ano e deve permanecer nesse patamar ainda por bons meses, né? A empresa tem, assim, uma dificuldade grande para rolar essa dívida. E aí, um dos mecanismos, né, é o próprio pedido de recuperação judicial, onde ela tem a oportunidade de chamar esses credores e buscar meios alternativos, né, para rolar essa dívida, ou para liquidar, trazer liquidez, enfim, e buscar também uma reestruturação até da própria operação, né, para que ela consiga gerar mais caixa e conseguir honrar esses compromissos que ela tem.
2: Ei, Alexandre, a gente vem observando, né, desde desses indicadores de altas de pedido de recuperação, que o varejo

0: E a Ju tem características sensíveis, né? Como aquela necessidade de financiar estoque, também ter vendas parceladas, logística e capital de giro. A gente está vivendo ainda no nosso país com juros elevados. Isso vem afetando esse destino de pedidos de recuperação judicial?
1: Certamente. Nós tivemos lá no nosso escritório um estudo onde a gente acompanhou a correlação da taxa Selic com os pedidos de recuperação judicial. Historicamente, se a gente voltar aqui num período aí de cerca de 10 anos, um pouco mais, a gente observa que quando a taxa Selic ela sobe e ela vai para um patamar mais alto, numa velocidade aí em torno de uns 10 meses depois, aumentam também os pedidos de reestruturação, os pedidos de recuperação judicial. Então há uma forte correlação quando a gente fala de empresas que recorrem para uma reestruturação das suas dívidas com o aumento da taxa de juros. Então, isso é bem evidente e o país hoje, né, com a taxa de juros que ele está e a permanência dela por alguns meses ainda, né, com certeza vai manter esse indicador de reestruturação num patamar elevado. Né? A gente observa um endividamento muito grande das empresas, né, principalmente aí se pegar de 2024 para 2025, né, houve um salto bem grande, aí mais de 40%, né, seja na quantidade de recuperação de empresas endividadas, como do próprio valor do endividamento, e isso com certeza está refletindo aí nesses pedidos de reestruturação.
2: Alexandre, nos dados do Serasa, as micro e pequenas empresas concentram a maior parte dos CNPJs inadimplentes. Esse grupo é particularmente mais vulnerável a esses juros altos e restrições de crédito?
1: É, certamente. Não só por uma questão de ser menor, né? Então, uma coisa é eu falar uma conta vai de 100 mil reais para uma Casas Bahia que tem aí um endividamento de bilhões, né? Agora, se você falar a mesma conta, vai que sejam aí uns 100 mil reais para uma empresa de pequeno porte, ela teria uma dificuldade muito maior de negociação, de transitar em ferramentas de reestruturação. Então, o custo de uma reestruturação, uma recuperação judicial é alto, né? Então, existem custos ali atrelados. A questão de acesso a capital, né, para empresas de grande porte, ela tem mecanismos, né, de negociação, acesso a linhas de créditos diferenciadas muito mais fácil, né, do que aquelas empresas de pequeno porte que, em regra geral, ela tem algum produto de prateleira, né, um empréstimo com X meses, com X taxa, ela muitas vezes nenhuma taxa ela consegue negociar. Então, certamente, as pequenas empresas têm esse tipo de vulnerabilidade. Além da dificuldade realmente de caixa, qualquer a conta que fica ali em atraso tem certamente um peso muito maior no caixa, né, e até a questão da taxa de juros tem um peso muito maior do que uma empresa de grande porte. E, por consequência, né, essas empresas de pequeno porte, microempresas, são as que mais sofrem principalmente com restrição de crédito e carregamento de dívidas, né.
0: Alexandre, você mencionou antes a situação das vendas online, né? E claro que numa situação, por exemplo, dessa das Casas Bahia, na necessidade de reduzir loja e também pessoal na empresa, né? Isso pode ajudar a recuperar essa geração de caixa ou, ao contrário, teria risco, por exemplo, de enxugar excessivamente e isso comprometer justamente a capacidade da empresa voltar a crescer?
1: Vamos lá, numa situação atual de uma presença online muito maior, né, o mercado todo, né, como um todo, tem essa presença maior hoje em dia, as Casas Bahia, né, na questão de ter as lojas, a gente tem, vamos resumir, né, tipo uma vitrine mais cara, né, no online bastaria ali você pôr, por exemplo, né, uma foto de um celular, que eu posso até conhecer esse celular, ou talvez nem conhecer ele fisicamente, basta eu ir lá e comprar, a comparação no online é questão até de centavos, né? Se a loja vizinha tem 10 centavos mais barato o celular, eu compro ali, né, nessa loja vizinha com 2-3 cliques, né? E quando eu falo da loja física, é uma vitrine bem mais cara, eu tenho que ter colaboradores, muitas vezes eu tenho aluguel, despesas com energia, enfim, N outras despesas ali atreladas àquela vitrine que com certeza torna ela muito mais cara. Não acredito que seja um movimento para simplesmente deixar de existir o comércio físico, mas ele vai se reduzir drasticamente, né? Essa é uma tendência, né? De redução drástica aí do comércio físico e uma migração cada vez maior para o comércio online, onde também, de fato, é muito mais acirrada, né, a competitividade entre as empresas. Então, elas precisam ter uma estrutura muito mais enxuta para poder praticar preços ali competitivos e enfrentar a concorrência.
2: Alexandre, até que ponto uma empresa pode continuar tomando crédito para financiar a operação antes que isso se transforme em uma espiral de endividamento?
1: O principal fator para analisar nessa questão é o quanto essa empresa gera de caixa, o quanto que ela gera de resultado para poder rolar um endividamento, né? Então, hoje depende muito dos negócios, né? Então, você tem desde empresas com margens muito baixas, né, que trabalham com volume aí de 1, 2% aí de margem final ao mês, tem empresas que têm uma margem um pouco maior e que podem correr, né, um risco maior aí de alavancagem. Mas, regra geral, é essa continha que as empresas precisam fazer. Ela pode até tomar um capital, desde que esse capital, a destinação dele, seja em algo que traga um resultado maior do que o custo dele, né, e que a própria empresa gere ali um resultado suficiente para minimamente rolar ele, né, ou comportar o pagamento dele ali dentro de um prazo médio. Então, é uma análise ali corriqueira, né, que o financeiro, que a parte toda de direção da companhia tem que estar fazendo com bastante frequência o tempo todo.
0: E Alexandre, vamos falar um pouquinho sobre o papel dos programas de renegociação de dívidas, né? A gente vem acompanhando, desenrola, claro que tem muita situação de pessoas físicas, mas isso tem conseguido reduzir de uma maneira, por exemplo, mais estrutural a inadimplência empresarial? Ou também, em muitos casos, isso acaba prorrogando o problema?
1: Assim, a gente, pelo menos pelos indicadores, né, o Serasa tem sempre soltado aí os indicadores com relação ao endividamento, tanto de pessoas físicas como as pessoas jurídicas, né? Pelo menos aqui num curtíssimo prazo, não se observa, né, um efeito de redução do endividamento. Então, o efeito desses programas para ajustar, né, essa questão das contas, seja da companhia, pessoas jurídicas, seja de pessoas físicas, né, provavelmente está mais conseguindo dar um fôlego para que essas instituições consigam buscar outras alternativas. Então, é muito mais uma troca de um juros, talvez maior, por um juros menor, e um alongamento da dívida. Efetivamente, a redução do endividamento não se pode observar ainda. Vamos ver se no tempo, né, efetivamente, isso pode se tornar num resultado. Só que aí você tem que ter outras ações, né? Não basta simplesmente renegociar a dívida, né? Você tem que fazer algumas mudanças, no caso, por exemplo, de empresas, né? Mudanças estruturais, operacionais na companhia para ela realmente se tornar mais competitiva, ter uma geração melhor de caixa e de resultado para poder honrar essa dívida no futuro. De fato é um fôlego, mas tem outras lições de casa que precisam ser feitas em conjunto.
2: Alexandre, e programas como o Procred 360 e o Pronamp conseguem chegar até as empresas que realmente estão sem capital de giro ou as condições de acesso ao crédito ainda deixam uma parcela importante desses negócios de fora?
1: Muitas vezes não chegam, isso realmente é uma realidade, né? Para ter acesso a essas linhas de crédito, existe toda uma regulamentação, né? Toda uma série de ações que precisam ser feitas, né, pela companhia e de características que ela precisa ter para conseguir ter acesso a essas linhas de crédito. Então, efetivamente, nem todas conseguem acessar essa linha de crédito, embora pelas últimas notícias a gente percebe que houve aí bastante empresas que conseguiram acessar, mas perto do universo de empresas em crise, perto do universo de empresas que precisam, né, desse tipo de recurso, com certeza a gente está bem aquém da necessidade de atender a necessidade que o mercado como um todo precisaria.
0: E, Alexandre, a gente está vendo aí uma busca maior por crédito privado. Esse movimento, ele pode funcionar como uma alternativa, ali, né, uma alternativa aos bancos, ou pode acabar sendo acessível apenas para empresas com uma melhor estrutura financeira?
1: É, para as empresas pequenas permanece aí o que eu comentei, né? Então, mesmo sendo, né, linhas de crédito privada, elas também têm uma série aí de restrições para essas empresas de pequeno porte, né? Então, eu diria até talvez mais difícil do que para quando essas empresas recorrem para um crédito público, né? Mas para empresas de maior porte, de fato ali ela precisa apresentar também, né, diversas características para conseguir essa linha de crédito, e acho que o principal ponto é como que esse crédito ele vai ser utilizado. Se ele for utilizado de fato em alguma reestruturação de dívida, então você trocar uma dívida que vence num curto prazo, uma dívida que tem uma cobrança de uma taxa de juros mais alta, a tendência é que ela traga um resultado também ali para essa companhia, novamente um fôlego, né, para que ela faça ali uma lição de casa para buscar reestruturar a operação da companhia. Ou então esse recurso ser aplicado efetivamente em outras linhas de frente que vai fazer com que também a performance da companhia melhore. Então, sim, isso ajudaria, né, não seria aí uma armadilha, desde que muito bem utilizado, né? Senão, você só está trazendo mais compromissos para o fluxo de caixa da empresa e mais endividamento, uma alavancagem maior que só vai, de fato, piorar ali a situação da companhia, né?
2: Alexandre, e o que diferencia uma recuperação judicial bem sucedida de um processo que é apenas para ganhar tempo antes de uma eventual falência?
1: Eu resumiria em negociação, porque assim, até ali 2005 a gente tinha o procedimento que era da concordata, era um procedimento extremamente mais engessado. Em 2025 entrou a lei de recuperação judicial e de falências, né, a nova a lei de reestruturação. Ela passou por uma reforma aqui recente, onde houve a inclusão de outros mecanismos de que auxiliam na reestruturação de companhias, né? A recuperação judicial, ela é basicamente uma negociação entre credores e a recuperanda, né, a devedora, de uma forma organizada e com os olhos do juiz. Então, existem ali na lei, né, diversos gatilhos que impedem abusos, seja da empresa devedora, seja dos credores, para criar um ambiente negocial mais justo, né? Mas o grande fator de um sucesso de uma reestruturação está atrelado a essa parte de negociação e, por óbvio, a empresa fazer alguma lição de casa para ela resolver os problemas que levou ela àquela situação de recorrer, né, a uma renegociação de suas dívidas. Então, volta aquelas questões, pegando como exemplo aqui a Casas Bahia, né, de fechar lojas deficitárias, de você revisitar a parceria com seus fornecedores, se você está tendo compras bem feitas. No caso, por exemplo, de indústrias, o processo produtivo, se ele está eficiente, se você precisa fazer ajustes ali na sua operação e assim por diante. Então, de fato, a negociação com os credores ser de fato efetiva, né? E a empresa fazer uma lição de casa para que os problemas que levaram ela àquela situação não venham a ocorrer novamente, ou que ela consiga, né, agir para que eles não se repitam, né, ou cheguem num patamar grande ali de risco que ela atingiu a ponto de caminhar para uma reestruturação no formato aí de uma recuperação judicial.
0: Alexandre, muito obrigado pelos seus esclarecimentos, mais uma vez aqui para a gente tratar um pouquinho, e claro, sempre que a gente traz sobre recuperação judicial, a gente analisa por outros pontos para entender toda essa situação, que esse ano é um volume grande aí de recuperação judicial para as empresas brasileiras. Um bom trabalho para vocês, muito obrigado mais uma vez.
1: Obrigado, Dani, Amanda, até mais.
2: Muito obrigada, uma boa semana para você. A gente conversou agora com Alexandre Temerloglou, especialista em recuperação judicial e CEO da Siegen Consultoria. Agora são 10 horas e 32 minutos.
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0: Ontem a gente trouxe alguns indicadores, dados principais aí da economia, e no mesmo dia, o presidente do Banco Central do Brasil, Gabriel Galípolo, afirmou que a demanda do Brasil, maior economia da América Latina, está crescendo mais rápido do que a oferta de vários componentes. Ele destacou a necessidade de manter as taxas de juros em níveis restritivos. O Galípolo discursou em um evento organizado pelo Santander Brasil, onde apresentou indicadores que mostram que a economia é impulsionada por uma demanda aquecida. Ele apontou o déficit em conta corrente do país e a inflação de bens e serviços que não podem ser importados do exterior como evidências.
2: O presidente do Banco Central afirmou que o ciclo de política monetária está muito mais relacionado a questões domésticas do que globais. Ele destacou uma tendência preocupante em que os consumidores encaram o limite do cartão de crédito como renda disponível, o que gera um efeito bola de neve. Galípolo elogiou o sistema de pagamentos instantâneos PIX como um ativo nacional para a sociedade brasileira e classificou o mecanismo como uma história de sucesso fantástica. Ele disse que o país precisa de infraestrutura para acompanhar todas as inovações que estão por vir.
0: E, Amanda, quero trazer aqui agora uma situação que envolve as bets. Tem um tempo aqui que a gente não está falando sobre essa situação das apostas esportivas e tem novidade aí com relação às bets. Então, a Secretaria de Prêmios e Apostas, a SPA, vinculada ao Ministério da Fazenda, suspendeu 14 sites de apostas pertencentes a 6 empresas. As medidas cautelares impedem as plataformas de receber novas apostas, mas preservam o acesso dos clientes para a retirada dos valores já depositados. Segundo a SPA, foram identificados problemas no envio de informações à fiscalização, no acompanhamento de apostadores vulneráveis e na documentação societária das empresas. As suspensões são preventivas e não representam uma punição definitiva. Elas permanecerão em vigor até que as exigências sejam cumpridas e os respectivos processos administrativos sejam concluídos. As empresas ainda terão direito de apresentar defesa. Então, vamos lá para a relação. A relação publicada pelo Ministério da Fazenda inclui PixBet, Ganhei Bet, Bet da Sorte, 01, Esporte VIP, também Energia, Cabet, MMA, Bet VIP, Pap Games, Mega Aposta, ainda tem Multibet, RicoBet e BRXBet ou BRXBet.
2: Nossa, é bet demais, não, Dani?
0: São 14, né?
2: E embora a lista reúna 14 endereços, foram publicadas 7 decisões contra 6 empresas. A PixBet inclui, além do site de nome PixBet, a GanheiBet e Bet da Sorte. Essas são as empresas da PixBet e ela foi alvo de uma decisão relacionada às regras de jogo responsável. De acordo com a SPA, a empresa não demonstrou possuir ferramentas adequadas para acompanhar o comportamento dos clientes e identificar pessoas com risco de desenvolver problemas associados às apostas. A empresa também recebeu outra medida pela falta de envio de informações exigidas pelo Sistema de Gestão de Apostas, o SIGAP. A plataforma reúne os dados utilizados pelo governo para acompanhar o funcionamento do mercado regulado. Já a 01bet, que é responsável pelo próprio site 01, Esporte VIP e Energia Bet, aí também tem a Enseada Bet, que é responsável pelo Cabet, a empresa Select, que é responsável pela MMA Bet, Bet VIP e Pap Games, e Nexus, que é responsável pelo site Mega Aposta Bet, foram suspensas pelo mesmo motivo. Segundo a Fazenda, as empresas não encaminharam corretamente informações necessárias ao monitoramento e à fiscalização. Agora, o caso da RR Participações, que coordena a Multibet, RicoBet e BRXBet, a SPA apontou a ausência de documentos solicitados para verificar o quadro social societário real da companhia. A falta dessas informações teria prejudicado a avaliação de requisitos jurídicos, fiscais, trabalhistas, financeiros e técnicos necessários para a operação. E aí, o que que acontece com o dinheiro dos apostadores, né? Durante a suspensão, as plataformas não podem aceitar novas apostas nem receber depósitos destinados ao jogo. Os clientes, entretanto, devem continuar conseguindo acessar as suas contas para retirar o saldo disponível. E essa medida poderá ser revogada se a SPA confirmar que a empresa corrigiu as irregularidades, Dani.
0: E agora às 10h38, eu vou trazer, Amanda, aqui só uma orientação sobre o INSS por causa do golpe da prova de vida do INSS, que tem movimentado aí preocupações dos aposentados. Então a gente traz agora para você entender que mensagens são essas para você ficar atento e, claro, não perder o benefício. Os aposentados, eles precisam ignorar mensagens com links e pedidos de dados, principalmente para evitar esse bloqueio. Essa orientação do INSS, que está alertando que essas mensagens são falsas e podem ser usadas para roubar dados pessoais e bancários das vítimas. A orientação é não clicar em links que estão sendo recebidos aí por SMS. Também é importante não fornecer nenhuma informação, como seu CPF, senhas ou códigos de confirmação. E claro que tem que lembrar aqui que desde a mudança nas regras da prova de vida do INSS, essa prova ela passou a ser feita prioritariamente por cruzamento de informações nas próprias bases de dados do governo. O objetivo é identificar movimentações do beneficiário sem exigir, na maioria dos casos, que ele compareça ao banco ou uma agência do INSS. Por isso, grande parte dos segurados não precisa realizar nenhuma ação adicional para manter o benefício ativo.
2: Se o sistema não conseguir confirmar a prova de vida automaticamente, o beneficiário poderá ser avisado para regularizar a situação. Segundo o governo federal, essa comunicação ocorre justamente por meio de canais oficiais. As notificações podem ser enviadas pela caixa postal do aplicativo gov.br, pelo banco responsável pelo pagamento do benefício, por meio do aplicativo ou do extrato bancário. O governo reforça que essas mensagens oficiais não trazem links para regularização, não solicitam pagamento e não pedem informações pessoais dos beneficiários. Se você receber uma mensagem por SMS informando bloqueio ou suspensão de benefício por falta de prova de vida, você deve desconfiar imediatamente. A recomendação do INSS é verificar a situação diretamente pelos canais oficiais. Agora são 10h40.
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0: Vamos lá para nossa análise de mercado. Tá chegando com a gente aqui o nosso especialista dessa manhã para falar um pouquinho para a gente de como estão os nossos indicadores e as cotações. O Pablo Alencar, economista e sócio da Valor Capital. Muito obrigado pela sua participação aqui conosco, Pablo.
4: Bom dia, obrigado pelo convite.
2: Bom dia, Pablo, muito bem-vindo. Pablo, vamos começar falando do Ibovespa, que está tentando interromper uma sequência de 10 quedas consecutivas. O que a gente pode analisar sobre isso?
4: Ótimo ponto, né? São 10 pregões seguidos de queda, fechou ontem perto de 166.800 pontos. Mas analisando a sequência, ela é mais técnica do que uma queda generalizada. Quando a gente pega a maior parte dos papéis do índice, ontem eles fecharam em alta. Então, o que está puxando a bolsa para baixo não é um fator só, e são três frentes que se cruzam ao mesmo tempo, e a gente pode passar um pouco por cada uma delas. O primeiro ponto, Casas Bahia. Não um evento isolado de Casas Bahia, mas um evento que a gente está vendo... sentindo agora o efeito do remédio que vem sendo aplicado aí no mercado, que é o juro alto, para segurar a inflação. Então, a Casa Bahia tem um impacto, uma dívida muito grande, que eles reconheceram, uma dívida declarada de 17 bilhões, e quando a gente olha a relação dos credores, a gente tem dois principais bancos, que é o Bradesco e o Banco do Brasil. Então, o mercado... E a gente sabe o que puxa muito o Ibovespa são bancos e Petrobras e Vale, né? E a parte de commodity. E aí a gente começa a olhar como é que os bancos vão reproduzir isso dentro do balanço deles, qual o impacto que vai ter e o que pode ter mais de outras empresas na mesma situação também com endividamento com esses bancos. Tem um segundo ponto também que é bem interessante, que é a fuga de capital estrangeiro. A gente teve esse mês agora mais de 16 bilhões de dólares saindo da Bolsa. Até o último dado que eu tenho é da semana passada, desse fechamento. Esse mês agora é a maior saída mensal da série histórica desde 2022. No ano, a gente ainda está positivo, perto de 16 bilhões, a gente teve uma forte entrada de recurso no começo. Mas o que está acontecendo? O investidor estrangeiro está olhando para a Bolsa brasileira e não está vendo uma capacidade dela de reação. Eles estão olhando esse cenário de juro alto se prolongando por mais tempo e o impacto de endividamento das empresas, da dificuldade de rolar a dívida e do custo de capital afetando a Bolsa. E as commodities que poderiam puxar do outro lado, a gente olha para o mundo inteiro preocupado muito com o futuro. A gente está vendo os treasuries subindo nos Estados Unidos, que é o juros dele de longo prazo, o treasury de 30 anos bateu o maior nível desde 2007 agora, ficou acima de 5,3. Isso está até um pouco antagônico. Quando a gente olha os cenários os indicadores macro de curto prazo, assim, índice de emprego e de inflação, eles vieram muito bem em linha, indicando que a gente poderia ter uma queda de juros americano. Mas o que a gente viu foi o contrário, foi o Treasury subindo, não só nos Estados Unidos, mas no Japão também. O Japão está tendo juros mais altos desde 1996. Então, os dois países estão olhando muito para um desarranjo econômico no futuro. Então, assim, uma guerra que a gente não sabe quando acaba, bota casaco, tira casaco, tem acordo de paz, não tem. Isso, o preço de energia afeta muito as economias e os mercados. Então, é um cenário de longo prazo ruim para mercados muito bem estruturados, né? Crescimento de dívida fiscal no Japão. O Japão agora está tentando uma medida para reverter a estagnação que eles estão tendo, que é reduzir o custo zerar o custo dos impostos dos alimentos. Então, é uma medida que tem um impacto fiscal, porque eles não têm a contrapartida de onde vem a receita. Os Estados Unidos estão na mesma linha. Então, o mercado está olhando países mais estruturados, com um problema fiscal de médio e longo prazo, e olha para o Brasil, que não é nenhum um problema de médio e longo prazo, o problema fiscal é atual. E isso, o prêmio de risco que hoje não tem valido a pena, eles estão saindo aqui para buscar mercados emergentes que têm empresas mais de tecnologia, que é um mercado que está muito em ascensão, e os mercados normalmente onde eles vão mesmo, que é Estados Unidos e Bolsa da Europa.
0: Pablo, queria falar ainda além do susto que a gente tem com o Ibovespa, esse susto com o petróleo, acima dos 90 dólares, inclusive, começou o pregão de hoje. O mercado vem acompanhando como esse salto, levando em conta que havia uma perspectiva lá no mês passado para um cessar-fogo e agora está tudo indeciso e aqui é o Estreito de Hormuz ali sem previsão nenhuma de reabertura.
4: Acho que esse ponto é muito bom, a gente voltar na guerra da Rússia com a Ucrânia. Logo que a guerra da Rússia com a Ucrânia estoura, esse petróleo vai bater perto de 120 dólares o barril. E aí o mundo, como é que é? O que vai acontecer? Qual vão ser as alternativas para poder normalizar um pouco o fornecimento? E depois a gente viu isso se normalizando, o petróleo caindo para perto, ficando ali entre 70 e 80 dólares o barril. E aí eclode essa guerra do Oriente Médio, o barril de novo volta a passar dos 100 dólares, mas, de novo, o mercado se acomoda, ele normaliza. Então, a guerra da Ucrânia e da Rússia continua e o mercado já, e o preço do petróleo já tinha se normalizado. O que a gente está vendo é o preço se acomodando um pouco nessa faixa aí de 80, que é uma faixa alta, mas é uma acomodação. Assim, ele pode ter um momento mais próximo de 90, podendo passar até um pouco de 90, mas daqui a pouco começa a ter um acordo, ele cai um pouco de 80. Então, o mercado está precificando já esse range. Talvez se sair alguma coisa muito forte do controle, possa subir isso um pouco mais, mas o preço que já teria feito já está incorporado nos mercados de forma geral.
2: Pablo, na agenda de hoje, vamos falar um pouco sobre a agenda de hoje aqui no Brasil, porque o presidente do Banco Central, o Galípolo, e o ministro Dário Durigan pretendem se reunir com os bancos e federações. O que a gente pode esperar? Assim, o mercado acompanha como esse movimento em meio a uma campanha eleitoral que estamos?
4: Agora a gente começa nessa volatilidade, né, de eleições. Então todos os movimentos ali começam a fazer um preço de curto prazo, assim, depende do que sai decidido na reunião, pode mover bolsa para cima, dólar para cima ou para baixo. O mercado é muita atenção, a gente não sabe muito o que esperar, mas a linha é: o Brasil precisa urgente de pacificar um pouco o problema fiscal. A gente ouviu um pouco do governo querendo propor uma medida mais austera de controle do gasto fiscal, e aí qualquer sinalização nesse caminho, não só para agora, mas mais efetivo do próximo ano para frente, isso acalma demais o mercado e vai ser visto muito bons olhos. Então, a nossa expectativa é que venha alguma coisa mais de austeridade fiscal, que consiga controlar o crescimento da relação dívida-PIB, que já passou de 80%, e aí você tem até alguns países que têm essa relação dívida-PIB mais alta. Vamos pegar até o caso da China. A relação dívida-PIB da China é acima de 300%, só que no Brasil a gente tem um agravante. A relação é teoricamente baixa comparado com outros países, mas os juros é muito alto. Então, o que a gente paga todo mês, todo ano, de juros da dívida é um valor muito grande. Os últimos 12 meses foi mais de 1,2 trilhão de reais em custo de juros da dívida. Então, quando você sinaliza que o fiscal começa a ser controlado, o mercado entende que o governo entra numa rota mais de ajuste e retira um pouco do prêmio que ele cobra para emprestar dinheiro para o governo, e esse prêmio é os juros que a gente vem pagando, e a redução desses juros permite até mais dinheiro depois para o governo fazer investimento e mostra uma luz ali de médio prazo interessante para a gente.
0: E, Pablo, queria falar um pouquinho ainda do momento, né, que a gente tem, todo o balanço das empresas, essa temporada que o maior volume aí terminou na sexta-feira, mas tem agora apresentações ainda de como vai ficar a questão mais de lucro, esse desempenho operacional. Você pode falar para a gente o que tem ainda para a gente avaliar essa semana dessa temporada de balanços, com o que o mercado financeiro está precificando, inclusive, né?
4: Ótimo. Esse é um dos momentos que a gente mais aguarda, né? Para poder entender o que realmente aconteceu nas empresas, como que elas estão enfrentando uma época que já está há muito tempo acumulado esses juros muito altos. A gente tem algumas empresas ainda de varejo, como a Marisa, que é importante olhar. Tem o setor de infraestrutura, que Cosan, Copasa, Vibra, que também é outro setor que ele normalmente ele é mais resiliente, que ele tem os preços um pouco tabelados, reajustados, então assim, não depende muito da competição do varejo. Agro também é muito interessante olhar Jales Machado, como deve vir, porque o agro sofreu muito com inadimplência, com esse crédito muito alto. Então, acho que são três vertentes ali. Esse balanço final de agro, para ver como vem, a parte, alguns outros do varejo e a parte de infraestrutura. Acho que esses três pilares aí são muito importantes para precificar um pouco do que aconteceu até agora e que deve vir para daqui para frente com a manutenção dessa taxa, que é o que o Boletim Focus está prevendo.
0: Pablo, muito obrigado pela sua participação. Antes da gente fechar aqui, tem algum destaque ainda que vai ficar no radar de hoje que você queira destacar para a gente que isso vai influenciar no mercado financeiro?
4: Vamos olhar ainda os bancões, né? Todo mundo de olho nisso. A gente ainda, esse impacto de casos Bahia ainda não vai refletir nesses balanços, mas olhar muito como que estão o nível de endividamento dentro dos bancos, os inadimplentes. Então, eu olharia com muita atenção para isso, Itaú, Bradesco e BB.
2: Perfeito, Pablo. Muito obrigada pela sua análise e pela sua participação aqui no Vale Nota, viu?
4: Obrigado. Bom dia.
0: Obrigada ao Pablo. Pablo Alencar, economista e sócio da Valor Capital, mais uma vez auxiliando a gente aqui a entender um pouquinho desse desempenho do nosso mercado financeiro neste pregão de terça-feira. Agora 10 horas e 52 minutos.
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2: E o mercado brasileiro já negocia mais de R$1 bilhão em BDRs por dia. E a gente vai entender que investimentos são esses e se vale a pena, né, Dani?
0: É isso mesmo. Quem traz agora essa dica pra gente é o Marcelo Boradini, que é especialista em renda variável da Davos Investimentos.
5: Bom, fala um pouquinho de BDR, né, que são certificados negociados na Bolsa Brasileira que representam ações ou outros ativos emitidos no exterior. Na prática, o investidor consegue ter exposição a empresas como Apple, Microsoft, Amazon, Nvidia, dentre outras, por meio da B3, utilizando uma corretora brasileira e fazendo toda a negociação em reais, tá? É importante esclarecer, porém, que ele não compra diretamente ação no exterior. Ele adquire um certificado lastreado naquele ativo, que permanece depositado sob custódia fora do Brasil. Esse mercado cresceu muito nos últimos anos, tá? O volume médio diário negociado passou para cerca de R$104 milhões, desses 104 milhões de reais em 2020 para aproximadamente 1,1 bilhão de reais em 2026, tá? Alguns fatores por trás desse movimento. Bom, o primeiro foi a ampliação do acesso aos BDRs para investidores pessoa física, e o segundo é a busca por diversificação internacional, especialmente em setores que possuem pouca representação na Bolsa Brasileira, como tecnologia, semicondutores e inteligência artificial. Também tivemos uma forte valorização de grandes empresas globais, principalmente aquelas ligadas ao desenvolvimento da IA, na inteligência artificial, e isso aumentou o interesse aí dos brasileiros, a liquidez desse ativo. Entre os benefícios da BDR, dos BDRs, estão a facilidade operacional, a negociação em reais e a possibilidade de diversificar carteira geograficamente sem precisar abrir conta no exterior ou realizar uma remessa internacional. Mas existem riscos importantes. O BDR é um investimento de renda variável e pode sim perder valor, como uma ação, né? Seu desempenho depende tanto da cotação do ativo no exterior quanto da variação cambial. Portanto, uma ação pode subir mais, pode subir nos Estados Unidos, mas parte desse ganho pode ser reduzida se o dólar cair frente ao real, tá? Ao contrário, também pode acontecer. O investidor ainda precisa considerar a liquidez de cada BDR, os custos da instituição depositária, a tributação e as regras do país de origem da empresa, tá? Além disso, não é recomendável investir apenas porque determinada companhia ou determinado setor está em alta, a gente sabe disso, né? BDRs podem fazer sentido para quem possui horizonte de médio a longo prazo, tolera oscilações de renda variável e deseja diversificar uma parcela da carteira internacionalmente. A palavra principal é equilíbrio, sem dúvida. O BDR pode ser uma ferramenta interessante de diversificação, mas deve estar inserida em uma estratégia compatível com o perfil, os objetivos e a capacidade de assumir riscos de cada investidor.
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2: E o Supremo Tribunal Federal decidiu nesta segunda-feira, por unanimidade, que municípios não podem fixar alíquotas do Imposto Predial e Territorial Urbano, IPTU, com uma base apenas na área do imóvel, isso é, na metragem do imóvel. A Corte entendeu que a Constituição autoriza a progressividade do imposto conforme o valor da propriedade, além da adoção de alíquotas diferentes segundo a localização e uso do imóvel, mas não em razão do seu tamanho. A decisão foi tomada no julgamento de um recurso com repercussão geral reconhecida, mecanismo que faz com que o entendimento sirva de orientação para casos semelhantes em todo o país. O caso analisado pelos ministros envolvia uma lei do município de Chapecó, em Santa Catarina, que previa alíquota de 1% de IPTU para imóveis com área construída igual ou superior a 400 metros quadrados.
0: E essa norma, então, ela havia sido considerada inconstitucional pela Justiça Catarinense nessa decisão contra o que o município recorreu no STF. Ao defender a regra, a prefeitura argumentou que uma área construída maior representaria uma utilização mais intensa do solo urbano e, por isso, justificaria uma tributação mais elevada. O relator do caso, o ministro Dias Toffoli, rejeitou esse entendimento. De acordo com ele, ele o que que ele diz, né? O Dias Toffoli, que a emenda constitucional 29, que é do ano de 2000, que a Constituição passou a permitir a progressividade fiscal do IPTU em razão do valor do imóvel, a fixação de alíquotas destinadas conforme a localização e o uso da propriedade. No voto, o Toffoli afirmou que a área do imóvel não está entre os critérios autorizados pela Constituição para a cobrança diferenciada desse imposto. E ainda ali, de acordo com um relator, a área do imóvel não se confunde com o seu valor. Também não pode se confundir com a localização e com o uso, e os municípios não podem criar novos critérios de progressividade, além daquelas já previstas na Constituição Federal.
2: E aí você se pergunta, né, Dani, o que que muda? A decisão não impede que cidades cobrem IPTU mais alto de imóveis mais valiosos. O que o STF proibiu foi o uso do tamanho do imóvel por si só como critério para aumentar a alíquota do tributo. Segundo a corte, a Constituição só autoriza a progressividade do imposto com base no valor venal da propriedade e diferenciações relacionadas à localização ou ao uso do imóvel.
0: E claro, agora você pode estar se perguntando, mas o que que muda? Não, essa decisão, ela não impede que cidades cobrem o IPTU mais alto de imóveis mais valiosos. E só para lembrar, né, Amanda, IPTU calculado com base no valor venal do imóvel, que é uma estimativa feita pela prefeitura sobre quando a propriedade vale para fins tributários. Quanto maior esse valor, maior tende a ser o imposto.
2: Exatamente, Dani. E o Vale Nota de hoje tá ficando por aqui. Muito bom estar de volta.
0: Seja bem-vinda, Amanda. Amanhã nós duas estamos aqui a partir das 10 horas da manhã.
2: Agora você não tá mais sozinha, estou de volta por aqui. Agora você fica com o Radar Sputnik, apresentado pela nossa Kelly Muniz. A gente tem um encontro marcado amanhã às 10 horas da manhã, hein? Tchau, tchau.
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6: Hoje é segunda-feira, 17 de agosto de 2026. O STF decidiu por unanimidade que municípios não podem fixar alíquotas do IPTU com base apenas na metragem do imóvel. A corte entendeu que a Constituição autoriza a progressividade do imposto conforme o valor da propriedade, além da adoção de alíquotas diferentes segundo a localização e o uso do imóvel, mas não em razão do seu tamanho. A decisão vai servir de orientação para casos semelhantes em todo o país. O caso analisado pelos ministros envolvia uma lei do município de Chapecó, em Santa Catarina, que previa alíquota de 1% de IPTU para imóveis com área construída igual ou superior a 400 metros quadrados. Três terremotos de magnitude superior a 4, o maior deles de 4,7, atingiram a cidade de Granada, na Espanha, hoje. Segundo o Serviço Geológico dos Estados Unidos, o maior tremor aconteceu a uma profundidade de 10 quilômetros e pelo menos 3 pessoas ficaram feridas. Outro tremor de magnitude 5 chegou a atingir a cidade no sábado, danificando carros e casas. Não houve relatos de mortos ou feridos na data. O canal de televisão espanhol TVE mostrou no sábado destroços espalhados pelas ruas e alguns carros danificados na popular cidade turística. Os serviços de emergência da Andaluzia resgataram várias pessoas de prédios danificados. As autoridades declararam estado de emergência. Uma mulher foi presa em flagrante ontem após ser filmada sacudindo um chihuahua dentro de um condomínio no Recreio dos Bandeirantes, zona sudoeste do Rio. Moradoras que viram a cena filmaram e acionaram a polícia militar. Os agentes detiveram uma mulher e a levaram para uma unidade de saúde. De lá, ela foi encaminhada para a 42 DP do Recreio, onde foi presa em flagrante pelo crime de maus-tratos a cães e gatos. O caso foi encaminhado à justiça. Os animais que estavam no apartamento da mulher foram resgatados.
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6: Em Campo Grande, na Zona Oeste, tem manutenção na estrada do Monteiro, sentido Guaratiba, na altura da rua Itueira. Uma faixa da vista ocupada, mas não há impacto no trânsito no momento. Na Barra, Zona Sudoeste, a Avenida Ayrton Senna foi liberada no sentido Orla, após ocorrência de queda de motociclista na altura da ponte Plácido de Castro. No entanto, ainda há retenções no trecho, mesmo após a liberação. Para o Radar Sputnik no horário de Brasília, 11:03.
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7: Muito bom dia para você, ouvinte. Começa agora na Rádio Sputnik, na Metropolitana FM, o Arquibancada no Ar. E hoje é terça-feira, dia 18 de agosto de 2026. Eu sou o Tarisson Martins e estarei na sua companhia até meio-dia falando de esporte para você e com você. E eu não estou sozinho, não. Porque sempre ao meu lado está ele, o comentarista que não foge do debate.
8: Arthur Neto!
7: Bom dia, Arthur. Tudo bom?
8: Bom dia, tudo bem, camarada? E aí, como é que tá?
7: Sempre bem, obrigado.
8: Um abraço pro nosso amigo aqui, da tapioca aqui.
7: O tapioqueiro.
8: O cara sempre de bom humor.
7: Sempre. Inclusive, eu quero contar aqui uma história que aconteceu lá, tem um tempo aí. Eu descobri que ele não era um cara muito bem-humorado quando eu fui fazer uma piada com ele. Uma piada que eu acho que o Sandro vai achar interessante. E os ouvintes também, porque é o seguinte. Eu estava querendo refrigerante, né? Coca-Cola. Cheguei ali no mês, desejei bom dia, né? Com uma de prática, com educação. Lógico. Falei, bom dia, amigão, tudo bom? Tem coca aí? Aí ele falou, lata. Eu fiz... Ele ficou olhando pra mim.
8: E agora a gente já entendeu o porquê.
7: Aí eu... Ele é mal-humorado. Ele mesmo não gostou, mas ele tinha dito falar, tio. Eu interpretei de forma errada, né? Não, de repente tinha um desconto.
8: Ele
7: falou lata, eu fiz...
8: Na hora. Que? Na hora.
7: Veio no automático. E aí, pelo olhar dele, você consegue ler, né? A leitura... Porque os olhos não mentem. Nitidamente estava me xingando quando todos os olhos olha, que ele não podia usar a boca, né? Pra falar.
8: Quando ele olha o pessoal da rádio chegando, ele já vê o olho.
7: Lá vem eles. Lá vem eles de novo,
8: amigo.
7: Faz parte, mas acontece, né?
8: Acontece, né? Com as melhores famílias.
7: Exatamente.
8: Com os melhores vendedores de tapioca.
7: Mas, Arthur, falando do ambiente, né? Hoje tá bastante ensolarado aqui no Rio de Janeiro.
8: Que nem ontem, né?
7: E o tempo tá mudando aí. Essa semana tava meio fria, já ontem, deu uma esquentada.
8: Máxima de 31, hoje a promessa de máxima de 33 graus.
7: Você prefere calor ou frio?
8: Cara, eu prefiro... Eu já reparei isso, né? Minha esposa reparou também. Quando eu estou no período de frio, eu reclamo do frio.
7: Certo.
8: Quando tá no calor, eu reclamo do calor.
7: Então você gosta de reclamar.
8: Porque a gente... melhor. Bem melhor do que gostar de alguma coisa. Porque quando você tá... A gente tá vivendo em momentos extremos, né? Emergência climática. Então quando tá no frio, é muito frio. Quando tá no calor, é muito calor.
7: Tem meu
8: nem a estação que eu mais gosto do ano é o outono. Mas nem o outono tá escapando. Um calor dos infernos no outono. Então eu vou reclamar de todas as estações. É bem melhor.
7: A gente não tem muito agora mais isso de primavera. Por exemplo,
8: não tem.
7: O filho tá perguntando: ô papai, que ele fala assim, ô papai.
8: Um abraço pro flamenguista, Theo.
7: Não, Theo, aí se você falar que ele é flamenguista, não vem contigo. Ele tá na escola agora, mas assim, espero que não esteja ouvindo, que tem que estar estudando, né? Mas aí ele: ô papai, as folhas estão caindo, mas não é outono, papai. Eu falei: meu filho, esquece esse negócio de primavera. Porque agora nem a árvore sabe mais quando
8: nem
7: é.
8: Nem a árvore tá perdida.
7: Ninguém avisou pra ela que botar uma placa pra árvore ali.
8: Tem só uma caindo as folhas. Ô minha filha, né?
7: Outono, aqui no Rio tá caindo muita árvore, né?
8: Desde
7: cair a folha, já cai a árvore toda.
8: Ela olha pro lado, vê a árvore caindo, ela fala: ih, tô perdida no rolê.
7: Agora ninguém me avisou que era pra eu cair. Mas é isso, né? Falamos algumas coisas da temperatura, das mudanças climáticas. Então vamos aos destaques do programa de hoje.
9: Fluminense.
7: Diante do Independente Rivadavia pelas oitavas da Libertadores, Marcão manterá a estrutura do time que venceu Palmeiras no Brasileirão. Mas zaga será formada por Ignacio e Thiago Silva.
9: Botafogo.
10: Após derrotas, técnico Franklin Carvalho balança no cargo e pode ser demitido ainda esta semana.
9: Flamengo.
7: E o rubro-negro segue em preparação para o jogo decisivo diante do Cruzeiro pela Libertadores no Maracanã na quarta-feira.
11: Vasco.
10: Cruz Maltino realiza treino para jogo contra o Olímpia no Paraguai. Titulares devem ser poupados da partida. Alguns titulares.
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7: E esses são os destaques do programa de hoje. Vamos trazer aqui também as rodadas, né, da Libertadores, da Copa Sul-Americana e principalmente, Arthur Neto, vamos falar muito dos quatro grandes aqui do Rio de Janeiro, né, não somente desses jogos, mas também dos futuros jogos. Mas antes disso tudo, quero trazer uma novidade que ontem nós prometemos aqui no nosso programa, no Arquibancada no Ar, que teríamos, né, brindes para os nossos queridos e amados ouvintes. 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
7: 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E correr é saúde, né? O Arthur Neto tá fugindo bastante aí das corridas, mas um dia...
8: Que já é uma corrida.
7: Que já é uma corrida,
8: já,
7: né?
8: Já tô correndo.
7: Mas um dia, com certeza, fugir. Ele vai entrar nessa. Então você participe, ouvinte. Sua participação é sempre muito importante. Então, 21 98065 0066, participe. Vai ser muito legal e amanhã vamos continuar falando mais e hoje vamos falar mais um pouquinho também sobre isso. 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Além da promoção, participa também do nosso programa, né?
8: Mensagem. Cara, aproveita esse número aí que o Thaleson passou, vou repetir pra você, o 21 98065 0066, 21 98065 0066. Manda pra cá sua dúvida, crítica, sugestão, porque aqui
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7: É isso, então, além da participação aqui com relação aos nossos kits, pode mandar também, né, sua mensagem, pode pedir a cabeça aí do Franklin Carvalho, se você é um torcedor do Glorioso, está insatisfeito.
8: Esse é o torcedor mais tem feito do Botafogo. É,
7: pode fazer uma previsão do jogo do Fluminense hoje.
8: Previsão do tempo.
7: Não, a previsão do tempo, será que vai chover, será que vai fazer sol? Dá uma olhada na previsão do tempo aí, o ouvinte agora quer saber, porque você está instigando aí o ouvinte.
8: Saber a previsão do tempo. Pelo que a Kelly adiantou de manhã, era a previsão de 33 graus, cara. É. Calor no Rio de Janeiro.
7: Vai estar quente, né?
8: Mas a gente, ó, confira a previsão do tempo até 4 dias à frente.
7: No replay.
8: Que isso?
7: É. Você pode saber o futurologista, né?
8: É. Cara, esse site aqui é até uma dica pro ouvinte. A gente usa também pra passar informação, né? Mas é muito interessante, cara. O site traz informações assim perfeitas, olha. Pra amanhã, hoje é terça, né? Pra amanhã, quarta-feira. Céu claro a parcialmente nublado, sem chuva.
7: Quer ver que a chuva vem no final de semana?
8: É. Vento fraco a moderado. E é isso mesmo, a partir de sexta. Ai.
7: Que sexta é quase final de semana.
8: Quarta e quinta, igual hoje.
7: É.
8: A partir.
7: Quando o pessoal quer passear, a chuva não tá deixando.
8: Sexta-feira, fraca e isolada a chuva. A partir da noite. E aí no sábado, parcialmente nublado, chuva fraca, isolada a qualquer momento.
7: Ainda é muito bom essa previsão a qualquer momento.
8: Ainda mete a qualquer momento pra te sacanear.
7: É, porque a qualquer
8: momento... Que hora que eu saio? De manhã, de tarde, de noite? Um dia tem 24 horas,
7: uma hora vai acertar.
8: É. É. É isso. Eu falo não, claro, os nossos técnicos aí de previsão do tempo, mas é do tempo mesmo, né?
7: É.
8: Não deixa essa previsão, Vale poder. Vamos ver que horas que o Thaleson vai sair, meu irmão. Botou o pé pra fora de casa, Chivas.
7: Quando a minha esposa fala que vai lavar o carro, geralmente a chuva cai.
8: Eu tô há 6 meses sem lavar o carro, porque sempre que eu vou lavar, chove.
13: E quando eu lavo, chove.
8: Então
7: não tem jeito.
8: Dinheiro jogado fora.
7: Mas olha só, você ouvinte também pode acompanhar a gente aqui no noticiabrasil.net.br e também na metropolitanarrio.com.br. Você tem duas opções, ouvir ou assistir a gente também, né? Porque nós temos muitas câmeras de alta tecnologia 4K, que dá pra ver até os nossos poros e imperfeições, que são muitas,
8: são poucas, né? São poucas.
7: Fale por você. Mas olha só, vamos então abrir o programa falando do tricolor das Laranjeiras.
14: Fluminense.
7: O Fluminense

0: E como que isso complementa a UFRJ e outras universidades federais?
1: Já vou te responder isso, eu só queria fazer um rápido comentário que independentemente de nem todos os recursos terem chegado, muitos chegaram. Então é importante a gente valorizar as pessoas que estão realmente dispostas, como o BNDES, como o Bradesco, como o Itaú e várias outras instituições estão aí dispostas a ajudar dentro daquilo que elas podem ajudar. Mas naturalmente, devido à devastação que ocorreu no museu, a gente realmente precisa de uma contribuição maior. Mas voltando aqui especificamente sobre o nosso curso de pós-graduação, nós temos 6. Nós temos línguas indígenas, nós temos geopatrimônio, nós temos zoologia, nós temos botânica, nós temos arqueologia e antropologia social. E esses cursos, eles formam novos pesquisadores. Então, nós temos mestrado e doutorado nesses cursos, né? Praticamente todos têm mestrado e doutorado, e eles formam novas pessoas que vão nuclear centros de pesquisa, sobretudo no Brasil, mas não só. Nós temos vários alunos nossos que estão na Argentina, no Chile, em diversos outros lugares, sempre nucleando núcleos de pesquisa dentro dessa temática abrangente que é a história natural e antropologia. Então, isso é absolutamente fundamental. E nesse sentido, apesar de não estar às mil maravilhas, nós realmente só podemos agradecer ser a CAPES, que a CAPES tem ajudado. Então, acho que é uma coisa importante a destacar. Da mesma forma como a gente tem que sublinhar a ajuda fundamental do MEC, tá? Eu até estava me referindo a algumas instituições que ajudaram o museu. O MEC, a partir de 2023, a partir da gestão do ministro Camilo Santana, olhou para o museu diferente e hoje nós não estaríamos onde estamos se não houvesse esse apoio fundamental do MEC.
0: Inclusive, você trouxe aí, né, a importância dessa formação de novos cientistas novos pesquisadores, né? A partir da pós-graduação do Museu Nacional. Tenho amigos, tenho colegas que estudaram, fiz os primeiros dois períodos lá de biologia na UERJ, o pessoal se formou e foi para o Museu Nacional fazer pós-graduação e hoje estão aí inseridos no mercado de pesquisa, né, na academia e tudo mais. Então é um ponto realmente muito, muito importante e é muito legal como isso complementa, né, o ensino, até a própria UFRJ, mas assim, complementa o ensino no Rio de Janeiro no geral e no Brasil, né?
1: Com toda certeza. E tem mais uma coisa que a gente também faz, que também é importante, além da formação de nossos pesquisadores, além da produção de ciência de qualidade, sempre vinculada à história natural e antropologia, nós também temos uma grande atividade de extensão. Nós, por exemplo, todo o aniversário do museu, toda a passagem do incêndio do museu, nós fazemos uma ação muito importante na Quinta da Boa Vista. A próxima será dia 31 de agosto, estão todos já convidados, inclusive você, Yuri, espero te ver por lá. E aí a gente então mostra o que o museu o que o museu faz. E isso é realmente extremamente gratificante, você vê as crianças, as pessoas todas entusiasmadas com a atividade que a gente faz. Então o museu tem esse aspecto de extensão também, não necessariamente para, nesse caso, formar novos pesquisadores, mas sim para que todos um pouquinho mais de possibilidade de olhar o mundo que nos cerca, né, pelo olhar da ciência, que é tão importante. Lembre-se da pandemia, como foi importante, assim, de forma bem direta nas nossas vidas. Então, o Museu Nacional também tem essa ação de extensão, procurando maravilhar o público, esse mundo maravilhoso que nos cerca.
0: Alexandre, a gente está trazendo aqui nesse episódio, como eu falei em alguma pergunta anterior, a queda das instituições brasileiras naquela lista de melhores universidades do mundo. E na sua avaliação, o que contribui para esse resultado negativo, assim, num aspecto geral? E também, como que o Brasil pode melhorar esse cenário?
1: Eu acho que basicamente, né, é a questão de falta de recurso. Porque a falta de recurso nem sempre ela está só limitada à questão da pesquisa. Ou seja, a pessoa que tem que comprar reagentes ou tem que melhorar o seu laboratório, o que ela tenha que, vamos dizer assim, viajar ou então fazer intercâmbios. Mas também a própria infraestrutura da universidade. Eu sei que você não vai acreditar, cara, mas você sabia que o museu e grande parte da universidade não vai ter portaria a partir da semana que vem?
0: Gente, que isso?
1: Não vai ter portaria, cara. Tá querendo, vai ter segurança. A segurança vai continuar. Mas aquela portaria, o contato da portaria foi cancelado. A gente foi pego de surpresa. Inclusive o novo diretor, você sabe que eu saí da direção. Então o novo diretor ficou totalmente surpreso e agora estamos vendo como é que vai fazer com as chaves, etc e tal. Né? Então é muito triste essa situação, né, trágica, que é, vamos dizer, a falta de recursos leva a acarretar. Né? Então é fundamental essa conscientização de que se você investir, o pesquisador brasileiro, ele é muito criativo. criativo, ele é muito competente e faz coisas bacanas que influencia não só a ciência local, mas também a ciência a nível mundial. Mas se você retira todos os recursos, é um problema, né? É um problema grave. Nós temos assim uma situação de, você já ouviu falar de desabafo.

0: que ocorrem na, particularmente na FRJ e coisas tipo assim. Então, há necessidade realmente de um investimento. E outro que a pessoa, às vezes, não... Como é que eu digo? Que as pessoas, às vezes, não se dão conta é que quando você para de investir, a pesquisa, ela não para num ponto, ela vai para trás. Porque tudo vai avançando. Então, quando você vai retomar, você não consegue nem retomar daquele ponto. Você já vai lá para trás e aí você tem que fazer um esforço ainda maior para poder, inclusive, ultrapassar o ponto que você estava. Então, esse é que nem um carro, assim, numa ladeira, assim, sabe? Você está subindo, está lá com força, está subindo. Parou, vai para trás, entende? E se o freio estiver ruim, vai para trás mesmo. Então, eu acho que é nesse sentido, assim, que as pessoas têm que entender. Não é simplesmente parar e depois você continua construindo. É como se tivesse um muro, aí depois bota um tijolo, não botou, depois você bota outro. Não, não, o muro cai, começa a cair. E aí a prova é a situação que os universitários estão enfrentando.
1: A gente costuma, a gente fala bastante com pesquisadores, né, pessoas que estão ali inseridas na academia, não só a UFRJ, na USP, na UF, UNESP, enfim, diversas outras faculdades, né, UFC, federais, institutos federais respeitados, renomados. É comum, todo mundo fala sobre essa questão de estrutura, né? E aí, como você trouxe, né, professor, não é só comprar os reagentes, não é só o investimento direto ali na ciência em si, né? No que está sendo pesquisado, no que está sendo estudado. Tem tudo. Essa questão da portaria me pegou de surpresa mesmo. Choca bastante, né, de ouvir. Então, essa questão de estrutura acaba chamando a atenção. Eu até fazendo aqui, colocando um asterisco, né? Eu não estudei diretamente ciência, né? Fiz faculdade de jornalismo na Universidade Federal Fluminense, na UF. Assim que eu cheguei lá, por exemplo, tinha o novo IAC sendo construído. Isso foi em 2015 e já estava sendo construído desde 2011. Só foi ficar pronto em 2025, no ano passado. E eu não cheguei a estudar lá porque me formei antes disso. E muitas outras turmas também já passaram por lá com essa promessa do novo IAC e só foi entregue depois. E olha que a gente não está falando nem de pesquisa científica, assim. Estamos falando de academia, né? Claro, existe também é uma ciência humana. Mas, né, pensando em uma estrutura de estudo de antropologia, um estudo assim que exija um cuidado maior com estrutura mesmo física, né? É preocupante, chama bastante atenção. Professor, assim, só pra gente resumir assim, essa sensação, né? A gente tá aqui falando e vem até uma frustração falando desse assunto, mas pra gente bater esse martelo, assim, dá pra dizer que um repasse maior de verba por parte do governo resolveria a situação ou a gente precisa ir além?
0: Ah, a gente precisa ir além, sim. Só nem tudo é só dinheiro. Isso eu posso te dar garantia, inclusive porque eu estive à frente do Museu Nacional e às vezes a gente fazia muita coisa sem dinheiro, muita coisa é administração, tá entendendo? Então, ou seja, assim, em certos momentos, não no caso específico, assim, de uma forma geral, né? Há algum desperdício que você tem que cuidar, há maneiras que você tem que melhorar a própria administração, isso não tem a menor dúvida, só que neste momento a situação é tão difícil que realmente os recursos acabam sendo, você não tem recurso às vezes nem para banheiro, tempos banheiros na UFRJ são interditados, entende? Então, quer dizer, isso é uma da portaria, cara, como é que você vai discutir de administração se você não tem nem porteiro, entende? Então, quer dizer, esse tipo de coisa sim que eu acho que a gente tem que tomar um certo cuidado. Então, o recurso tem que entrar, mas também acompanhado o recurso tem que melhorar a gestão.
2: Professor, e como que as universidades poderiam aproveitar o investimento privado, por exemplo? Isso já acontece em alguns cursos da UFRJ, né? Como na engenharia. Comenta pra gente se dá para contar com isso no futuro.
0: Mas depende muito de como você estruturar a própria instituição para poder receber esses recursos. Por exemplo, nós já estamos aqui há algum tempo e aí vai e volta a questão dos fundos patrimoniais. Não sei se você já ouviu falar nisso. Mas isso é uma maneira, sobretudo que nos Estados Unidos, eles conseguem manter muitas instituições, onde você tem um fundo, né, esse fundo gera recursos, e o excedente, ou seja, o que gera, não o principal, mas os recursos que são geridos, esses são reinvestidos na instituição, seja em questões de manutenção, seja em questões de novos projetos. Então, a ideia dos fundos patrimoniais é algo antigo, mas a gente, de novo, não sai do lugar. Isso começou antes, inclusive, de eu ser diretor, a gente trabalhou muito nisso, o BNDES é um assunto que o BNDES se debruça bastante, mas a gente não saiu do lugar. A gente ainda não tem esses fundos patrimoniais, pelo menos no âmbito das federais, colocados. Alguma coisa entra no particular, a Coptec, a própria FUSP, instituições particulares também têm conseguido angariar fundos, às vezes, inclusive, via Lei Rouanet, sabe? Vocês conhecem a Lei Rouanet, naturalmente, né? Então, coisas desse tipo assim, mas eu acho que há que se ter, vamos dizer, uma estruturação da própria instituição, das instituições, para que possa receber isso, mas a gente também é dependente de que essa coisa seja logo aprovada e encaminhado no Congresso, o que ainda não foi.
1: Certo. Professor, e aí, voltando aqui para a importância de projetos, de instituições como o Museu Nacional, né? A produção científica nas universidades, seja para aprofundar assuntos ou desenvolver novas tecnologias, acaba ficando muito limitada para a academia, né? Assim, a gente que trabalha com divulgação de ciência e tecnologia sabe como funciona, muita gente acaba sem saber o que está acontecendo nesse meio. E aí eu queria te perguntar, qual a importância dessas instituições como o Museu Nacional para levar esses conhecimentos, essas pesquisas para a comunidade? Também queria que você trouxesse outras formas que as universidades poderiam explorar mais para aproximar essa relação, né, entre o meio acadêmico e a sociedade em si.
0: Muito bem colocado. Inclusive, por isso que eu tinha sublinhado um pouquinho antes a questão da nossa extensão, é que a gente faz, a universidade também faz, ou seja, da gente ir para a população e estabelecer aquilo que procuro definir como diálogo com a sociedade. A gente tem que melhorar muito o diálogo com a sociedade, mostrar para que a gente faz, os recursos que a gente utiliza e o que a gente consegue alcançar com isso. Porque, no final das contas, se a gente parar para pensar, sobretudo nas universidades federais, nós somos pagos pela sociedade, pelos impostos que qualquer pessoa paga. Então, dentro desse contexto, esse diálogo tem que ser melhor. Mas, novamente, se você não tem investimento, você não consegue fazer. Entende? Você tem que ter um investimento, inclusive, para isso. Eu até defendo muito que o profissional, para fazer divulgação científica, ele deve ser um cara que deve ser formado para isso. Ainda mais hoje em dia, por causa das mídias sociais, que você sabe que estão mudando todo mundo. Não vou nem falar na inteligência artificial, mas a questão das mídias sociais. Então, hoje em dia, a gente precisa investimento até mesmo para pessoas poderem fazer essa divulgação. Agora, fundamental é o esforço que a instituição tem que fazer pelo caminho que ela conseguir fazer, mesmo com deficiência de recursos, de fazer esse diálogo com a sociedade. Mostrar o que a gente é importante, mostrar o que a gente faz. E essa conscientização é algo que já existe, né, mas deveria aumentar um pouquinho. Mas sempre deixando claro, a gente barra sempre no mesmo problema, na questão de investimento. Vou te dar um exemplo. O Museu Nacional, antes do incêndio, recebia em torno de 20 mil crianças. Podia receber facilmente 5 vezes mais. Sabe qual é o nosso maior empecilho? Qual era o nosso maior empecilho na época? Não ter ônibus para trazer as crianças. E isso o museu não conseguia prover. As próprias escolas não tinham os ônibus para levar as crianças lá, porque inclusive não era gratuito, né? Tínhamos nossos monitores, tínhamos toda uma ação que a gente fazia, né? E então, você sempre acaba, no final das contas, Júlio, você acaba esbarrando na questão do investimento.
1: Queria até perguntar sobre essas parcerias com escolas e tudo mais, porque eu já falei bastante aqui sobre ter crescido indo no Museu Nacional, mas que era sempre um programa de família, teve uma visita ou outra de escola, mas com certeza se construiu muito no imaginário carioca a ida ao Museu Nacional por meio de escola. Como é que funcionam e funcionavam essas parcerias, né?
0: Ela funcionava super bem no sentido de que a gente abria as nossas portas de forma gratuita e bem generosa para todas as escolas que tivessem interesse em participar. O que a gente não conseguia fazer? A gente não conseguia buscar as crianças. Pois é, eu tive uma vez um projeto bacana chamado de Pijama no Museu. Por 3 fins de semana consecutivos, nós conseguimos abrir o museu, né? De noite as crianças chegavam no sábado, passavam a noite assim, aliás não, chegavam no domingo, passavam a noite e dentro do museu. E na segunda-feira, então, tinha o café da manhã. Então a gente fez isso por 3 ocasiões diferentes, foi na época financiado pela FAPERJ, e o que a gente esperava? Que o poder, que a gente conseguisse alguma empresa particular para patrocinar. Não conseguimos. Então é sempre a mesma coisa, a gente sempre acaba esbarrando na questão do recurso. E isso é uma pena, porque outros países conseguem esses recursos e conseguem, inclusive, fazer um trabalho de divulgação de um diálogo com a sociedade bem melhor.
1: Assim, é muito interessante, inclusive essa ação aí, né, do museu, lembrou muito aquele filme do... Uma Noite no Museu, isso. Aquele filme Uma Noite no Museu, muito legal. Imagina, você dormir no Museu Nacional deve ter sido uma experiência tanto aí para quem teve oportunidade.
0: Não, e mais ainda, porque o Museu Nacional é tão rico, assim, do ponto de vista cultural, além da questão científica. A gente recebia as crianças e a primeira coisa que as crianças tinham contato eram com atores que simbolizavam os escravizados. Para inclusive mostrar que aquele palácio foi construído basicamente por escravos, né? Então é um outro momento. E a partir disso, quando as crianças entravam, tinham lá Dom João VI, que era ator também, a dona Carlota Joaquina, a esposa dele, e a dona Maria, a mãe dele, que recebia as crianças. Você tinha que ver o fascínio delas. Aí eram lá, aí tinha um lanche real, assim, né, comiam lá, e depois disso dividia-se em grupos, aí faziam atividades diferentes, desde pinturas, desde de contos, inclusive como a ciência, né, como nós, os cientistas, veem o mundo, mas também como os indígenas veem o mundo, né? De que forma essas histórias que eles contam. Então a gente mostrava muito isso, assim, muito bacana. Foi realmente um processo muito, muito bom. Mas era para continuar, porque não continuou com falta de investimento. E a gente realmente queria que o investimento viesse na iniciativa privada, como acontece em outros lugares do mundo. Eu não quis, mas a gente podia tentar pleitear renovações via FAPERJ, mas a FAPERJ não é para isso. A PES tem outras finalidades, financiar a pesquisa mesmo, né? Então a gente fica sempre nessa vontade de fazer as coisas e sempre barra no mesmo problema.
1: Nossa, professor, falando isso, né? Você falou, a FAPERJ não é para isso, é para financiar a pesquisa. É, me lembrou um outro tema aqui que pega muito nas universidades, né? Normalmente, pessoal, o corpo docente da universidade mesmo, né? Os professores, trabalham também com pesquisa, mas acabam ficando um pouco reféns desses financiamentos específicos, né? Projetos específicos, então você cria ali um projeto para conseguir um financiamento para uma pesquisa maior. Como isso poderia mudar, assim? De que forma isso poderia mudar? Teria alguma forma do governo, talvez, investir em pesquisas específicas, não só por meio desses projetos, desses financiamentos, ou iniciativa privada também? Acho que, dependendo da área, facilita até um pouco mais, né? Mas como você enxerga essa necessidade que o pesquisador tenha de entrar para a academia, ficar ali na academia, para conseguir financiar suas pesquisas?
0: Eu vou ser franco contigo, assim, particularmente eu não vejo outro meio a não ser você ter agência de fomentos, uma competição aberta, onde pessoas competem e aí tem o seu financiamento. Vou te dar um exemplo, Universal. Universal agora está aberta, a gente até vai escrever um projeto, e eles fazem uma separação muito bacana. Pessoas que já estão tendo doutorado há muito tempo, ou seja, grupos consolidados, como é o meu caso, grupos mais novos e tudo mais, e investe dinheiro e recurso nisso. Aí tem uma competição, e aí, naturalmente, os melhores projetos, em tese, são os que são financiados. Eu vejo, assim, de uma forma muito positiva isso, né? Que o problema é que nem todos os bons projetos são financiados. Uma iniciativa do Brasil com os INCTs, que são Projetos Institutos Nacionais de Tecnologia, né, que inclusive eram renovados automaticamente, já não é mais. Então, hoje em dia, começa todo do zero. Então, esse investimento, que no final das contas, o que você está se referindo, a gente chama de investimento continuado. Você passar mais tempo investindo, não toda hora tendo que, vamos dizer assim, competir para conseguir. Você ter uma certa linha, você ter uma certa tranquilidade e desenvolver uma linha de pesquisa. Né? Isso é muito importante. Isso acontece em muitos países, no Brasil acontece muito pouco. Então, hoje em dia é um pouco isso. Abre edital, todos competem e, às vezes, os recursos não são tão generosos assim e você, enfim, procura fazer aquilo que você pode fazer com os recursos que você ganha. Mas, de uma certa forma, existe uma enorme dificuldade de tentar atrair a iniciativa privada para financiar, né, a pesquisa. O Brasil não tem essa tradição. Tem alguma coisa sendo feita, às vezes tem algum incentivo que procura se fazer, né? Mas nós estamos ainda muito longe do que acontece em outros países. No Brasil, basicamente, a pesquisa, não sei dizer a porcentagem, mas com certeza, acima de 90%, ela se dá dentro das universidades federais, né, da universidade de uma forma geral. E dentro desse contexto assim, em outros países não é tanto. Você tem muita pesquisa sendo realizada por instituições particulares, sobretudo nos Estados Unidos. Então, atrair o particular para investir em pesquisa não é uma coisa trivial, é uma coisa complexa, mas deveria ser cada vez mais incentivado. Mas você precisa de programa para isso, né?
2: Para a gente fechar aqui, professor, dá para dizer que melhores condições das universidades brasileiras passam pela importância desse retorno para a sociedade, como falamos do museu, das extensões e mais? Se o Estado colocar as nossas instituições de ensino nesse lugar, por exemplo, isso poderia significar mais investimentos e cuidado com a academia brasileira?
0: Pois é uma boa pergunta que você faz. Eu acho que é uma via, assim, não existe uma bala de prata. Não existe uma situação apenas que você tem que fazer. Você tem que, sim, o Estado tem que ajudar na questão de pesquisa, na questão de prover recursos, mas também o pesquisador tem que fazer o seu esforço, a academia tem que fazer o seu esforço para melhorar o diálogo com a sociedade. Eu acho que é uma via de mão dupla, né? O Estado ajuda, mas nós também temos que fazer a nossa parte, que é o que eu sublinho que aconteceu no Museu Nacional. O Museu Nacional tem a sua parcela de vamos dizer assim, de responsabilidade pelo incêndio, no sentido de que não conseguiu fazer bem o diálogo com a sociedade para evitar que uma tragédia daquele tamanho acontecesse.
1: É isso, professor. Obrigado pela conversa, viu? Se deixar, a gente conversa aí por mais 2 horas tranquilamente. Mas, enfim, obrigado pelo papo e fica o convite sempre para novas participações. participações aí no Em Órbita, também no Giro Tecnológico. É sempre um prazer conversar com o senhor.
0: Maravilha.
1: É isso, esse foi Alexander Kellner, paleontólogo e ex-diretor do Museu Nacional do Rio de Janeiro, vinculado ao FRJ, que, enfim, conversou aqui com a gente falando sobre esse ponto aí, essa situação atual das universidades brasileiras. Muito obrigado mais uma vez.
0: Não, de nada. Um grande abraço para todos vocês.
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2: Vamos seguir aqui com a nossa discussão de como o Brasil pode melhorar ainda mais a produção científica nas universidades e o desempenho das instituições brasileiras, agora olhando um pouquinho mais para dentro das instituições com alguém que está na linha de frente aí da universidade.
1: Para falar sobre essas questões envolvendo a estrutura e o investimento feito em universidades brasileiras, né, além das saídas encontradas para tocar as pesquisas científicas por aqui da melhor maneira, a gente conversa agora com a Aline Saavedra, que é doutora em Biologia Vegetal e professora da Faculdade de Formação de Professores da UERJ. Aline, bem-vinda, muito obrigado por participar com a gente aqui no Em Órbita, é um prazer receber você aqui.
4: Obrigada pelo convite, é um prazer poder conversar com vocês sobre assuntos interessantes. Hein?
1: Aline, vendo de dentro, dá pra gente falar que há uma surpresa com essa queda do Brasil no ranking global de universidades, como a gente tem falado aqui nesse episódio, quais são as principais dificuldades encontradas para tocar pesquisas por aqui?
4: Então, na verdade isso não é uma surpresa, né? Isso vem acontecendo ao longo dos anos. A gente tem uma queda de 45 universidades brasileiras dentro do ranking. Queda é importante, né? Principalmente quando a gente vê instituições de grande importância, como a USP, a UFRJ, Unicamp, são universidades que possuem um renome no Brasil e no mundo, e elas vêm caindo, né, ao longo dos anos. Isso, infelizmente, não é mais uma surpresa para a gente, apesar dos docentes e pesquisadores, né, se esforçarem muito para que isso não aconteça. Infelizmente, é uma queda que tem uma causa, eu acredito que estrutural, né, dentro do Brasil.
1: E dá pra gente falar quais dificuldades, assim, você acredita que as universidades enfrentam, que acabam refletindo nesse resultado?
4: Então, eu acho que a primeira causa é uma perda orçamentária, né, muito expressiva. Aqui no Brasil, diferente de outros países, a gente tem a maior parte do financiamento em pesquisa dentro das universidades, agências de fomento, né? Em outros países, países que são mais direcionados para industrialização, as instituições, elas têm um investimento de empresas privadas, enfim, de diferentes segmentos, que faz com que a gente tem essa dependência, né? E eles não têm tanto uma dependência do governo. Hoje em dia a gente teve aí, né, um corte muito expressivo de bolsas, um terço das bolsas foram cortadas, os laboratórios, eles têm uma infraestrutura de pesquisa precarizada, né? A gente tem diversos problemas aí que podem estar causando essa queda dentro do nosso ranking, né? Infelizmente, a gente tem um câmbio muito alto, né? Diferenciado, isso faz com que a gente tenha pouco poder de compra em relação a reagentes, a gente tem falta de recursos de custeio básico, como reagente, vidraria, gases, manutenção de equipamento, que normalmente os equipamentos, eles são de tecnologia estrangeira, né? Então, a gente precisa dessa manutenção que vem de longe ou uma mão de obra muito especializada. Além disso, os editais das agências de fomento, eles dificultam um pouco, né, em relação à prestação de contas, então eles são bem direcionados. Às vezes a gente está precisando de uma verba para, por exemplo, fazer uma obra ou melhorar a infraestrutura de um laboratório. E a gente, apesar de ter verba em algum edital, não pode utilizar essa verba para tal. A gente precisa estar bem restrito ali dentro dos valores. Isso tudo dificulta um pouco a vida do pesquisador brasileiro, né? Com isso a gente tem aí algumas consequências que não perpassam só pela queda das universidades brasileiras dentro do ranking mundial, mas a gente também vê aí a evasão de vários pesquisadores de excelência que preferem ir procurar condições de trabalhos melhores fora do Brasil. A gente tem a evasão aí, né, bem alta de pesquisadores. A gente também enfrenta uma desigualdade regional. Então, universidades do Sul e Sudoeste, por exemplo, têm agências de fomento mais robustas, né? Isso faz com que esses estados normalmente tenham um pouco mais de verba e melhor infraestrutura, enquanto outros estados, eles aí têm que enfrentar condições ainda mais difíceis, né? Tanto para depositar seus projetos e disputar mesmo a quantidade de recurso que as agências liberam.
2: E aí, Aline, quando você falou de dependência ali, muitos professores acabam recorrendo a projetos, né, via CNPq ou a FAPERJ, para conseguir equipar os próprios laboratórios e tanto eu como o Yuri, a gente viu muito disso lá na nossa época de faculdade. Até como uma forma, né, de agilizar a chegada de materiais importantes para pesquisas, estudos e mais. Qual que deveria ser o caminho ideal? E o que essa dependência, né, desses projetos de financiamento significa para o desenvolvimento científico brasileiro?
4: Eu tenho um pouco de dificuldade de falar do caminho ideal. Eu acho que isso é uma resposta muito em aberto. Não sei exatamente se essa resposta existe, né? Existem várias situações que o pesquisador brasileiro passa que acaba gerando isso, né? Você falou da infraestrutura do laboratório, enfim, de todo o dinheiro, na verdade, que passa ali no laboratório. Praticamente, eu não tenho esses dados de fato em pesquisa, mas eu acho que por volta de 90% do dinheiro que entra no laboratório é de agência de fomento. A universidade, ela pouco contribui, né? Com verba, as pós-graduações também não tem muita verba para repassar para os laboratórios. Então, eu diria que até mais, uma porcentagem maior da verba vem sempre das agências de fomento, quando nós conseguimos ser aprovados em algum projeto, né, algum edital, nosso projeto ser aprovado, né, no caso. Eu conheço diversos pesquisadores que já colocaram, inclusive, dinheiro próprio, né, de recursos próprios, para que a gente pudesse ter a condição e que a pesquisa não pare, né, porque... Principalmente quando você fala em trabalhar com material vivo, quando a pesquisa para, isso é uma perda irreversível dentro dos trabalhos, mestrado, doutorado, pós-doutorado, enfim, isso mostra uma fragilidade, né? E aí, quando você fala de possibilidades, as possibilidades aqui no Brasil que a gente teria com a empresa privada seriam interessantes, mas quando a gente olha para fora, a gente vê que aqui no Brasil a gente ainda está muito preocupado com a publicação de artigos e a gente dá prioridade para a publicação dos artigos, porque é assim que a nossa vida acadêmica, né, gira para, enfim, concursos, para os projetos serem aprovados mesmo. A gente precisa estar com látis bem em dia, bem, vamos dizer assim, gordinho, né, cheio de publicações. A gente precisa ter um látis bom. Enquanto em outros países, eles estão mais preocupados, por exemplo, com depósitos de patente, que seria outra forma, né, de arrecadar alguma verba em relação às nossas pesquisas. Outra diferença que eu vejo, e aí quando a gente fala de patente, é que as nossas pesquisas, elas são bem basais, né, ainda. A gente produz muito conhecimento científico que impulsiona os outros conhecimentos e, enfim, a patente, infelizmente, ainda não tem o valor que o artigo científico tem aqui no Brasil. E elas podem nos dar esse retorno financeiro também. Você vê aí a USP como uma universidade que tem uma alta taxa de depósitos de patente, e ela consegue arrecadar uma verba grande, né, tanto para a infraestrutura, para os próprios laboratórios, para os docentes. Então, isso também impulsiona, né, a infraestrutura dos laboratórios de pesquisa e faz com que o pesquisador seja, vamos dizer assim, reconhecido, porque isso também a gente acaba esbarrando de algum modo aqui no Brasil, quando a pesquisa não é tão bem reconhecida como nos outros lugares, né?
1: É curioso ouvir essa resposta, Aline, que a gente já ouviu diversas vezes de outros pesquisadores também, sobre essa questão das patentes. Muita gente acaba perdendo patente, né, por conta disso, desse foco maior que tem no Brasil com a publicação de artigos. E, como você trouxe, né, essa publicação de artigos é até uma forma de correr atrás desses projetos de fomento e tudo mais. Eu tenho memória da faculdade, projetos terem tocados inteiros para poder auxiliar com o laboratório que estaria disponível para os estudantes, né? Com material, equipamento, enfim, isso acontece muito, mas imagino que lidando com vida, como você falou, né, seja muito pior, porque não tem como esperar, né, um projeto sair, ser aprovado e tudo mais. São janelas muito grandes para projetos que envolvem vida, né? Então, é curioso a gente ouvir desse ponto de vista. E aí, Aline, queria que você comentasse um pouquinho sobre possíveis saídas que vocês acabam buscando hoje no Brasil para expandir pesquisas. Você comentou de parcerias privadas, mas queria entender se existem parcerias com institutos estrangeiros, por exemplo, que viabilizam algumas pesquisas, né? Existe o interesse deles com a gente ou da gente com eles? Como funciona esse intercâmbio?
4: Então, as parcerias com universidades estrangeiras, programas de mobilidade, elas ajudam a manter uma competitividade, né, nas publicações. Quando a gente fala da importância da publicação, a gente sempre foca, né, nos artigos científicos, mas depende muito também de como essas cooperações são feitas. Essas cooperações internacionais, normalmente elas precisam perpassar também por um edital, É, e aí a gente tem agências de fomentos internacionais, né, que tem uma competitividade muito grande. As nossas agências de fomento, elas também têm alguns editais que são para pessoas que querem fazer essa cooperação, né, e aí você já tem esse vínculo, né, de alguma forma, você já tem que ter feito essa parceria anteriormente, e aí você disputa, bota lá seu projeto, né, para disputar com os outros projetos, para que você consiga receber uma verba, né, tanto para viagem, quanto para vinda de pesquisadores aqui para o Brasil, para custeio de novos equipamentos. Isso também é muito enriquecedor, né? Esse intercâmbio de conhecimento. Ele existe, mas é isso, assim, muitas vezes ele existe por conta das agências de fomento, né? Eu acho que a captação de recursos próprios pela universidade é uma outra possibilidade, né, da sobrevivência da pesquisa, fazendo cursos de extensões, consultorias, mas acaba sendo uma solução paliativa, né, ela não resolve o problema de forma estrutural, ela apenas te dá uma sobrevivência extra, né, te dá ali um recurso a mais para que você possa comprar alguma necessidade ou, enfim, algum reagente que você está precisando, até porque quando a gente fala de universidade, a gente está falando de centenas de laboratórios, né? Então, vocês podem imaginar que esses recursos das universidades, eles tenham que ser divididos entre todos, né? A gente perpassa aí também por uma certa burocracia para que produtos sejam vendidos pelos professores ou sejam fabricadas coisas dentro do laboratório que possam ir a público, né, para venda. Isso também é uma possibilidade, mas leva um certo tempo, tem uma certa burocracia, porque afinal a matéria-prima viria de verba pública, né? Então seria um pouco mais complicado. E existem as parcerias com o setor privado também, alguns convênios com empresas, algumas fundações de apoio, existem as incubadoras dentro das grandes universidades também, né? Agora está muito em alta os parques tecnológicos, que estão mais preocupados, né, com essas tecnologias que podem vir de conhecimentos da universidade, que podem acabar gerando patentes e, enfim, mais para que os laboratórios consigam sobreviver, né? Uma estratégia de possibilidades fora das agências de fomento.
2: Mas ali, naquele ponto que você falou da possibilidade dos professores venderem isso, claro que recai na situação de projetos que têm dinheiro público, mas e nesse financiamento por empresas privadas, teria como?
4: Financiamentos por empresas privadas, principalmente na área de produtos, né? Pesquisa e desenvolvimento, ou seja, desenvolvimento de moléculas ou de cosméticos, que são os que impulsionam essas medidas de parceria com o setor privado, né? Muitas das vezes o setor privado, eles preferem investir em laboratórios já renomados e que já tem um desenvolvimento de pesquisa já mais avançado, né? Para que eles possam serem detentores, vamos dizer assim, desse conhecimento em algum momento.
1: Aline, eu acho curioso isso dessa parte da popularização, né? Essa distância, você entende que está cada vez menor? Você falou aí desses movimentos, a possibilidade de comunicação direta, né, por meio aí da internet, principalmente. Por exemplo, o que falta para o poder público, por exemplo, olhar para as universidades como esse local de retorno para a sociedade, né, de uma forma melhor? Não que não seja visto dessa forma, mas que seja tratado com mais carinho nesse lugar. Você acredita que passa por essa relação entre academia e sociedade?
4: Eu acho que passa por uma relação entre poder público e educação de forma geral. A gente não vê esse carinho todo e essa dedicação do poder público para a nossa educação básica, para o ensino médio, técnico e muito menos para o superior. Hoje em dia a gente esbarra nisso também, né? A gente não pode falar só que o problema está no investimento da pesquisa. Muito possivelmente quem está em sala de aula acho que concorda comigo no que eu vou falar agora, mas os alunos têm chegado com cada vez mais problemas de ensino dentro do ensino superior, tá? Mais defasagem. Cada ano que passa, a gente pega as turmas com cada vez mais defasagem, de forma que a gente precisa ensinar, muitas vezes, conhecimentos básicos, né, da educação básica, que o aluno teria que ter lá no ensino médio. A gente tem que ensinar ele, preparar ele para que ele adentre, de fato, aos conhecimentos do ensino superior. Então, assim, eu acho que o poder público, ele precisa olhar para a educação como um todo e não como uma fatia, né? Eu acho que se o poder público tivesse de fato preocupado em fazer investimentos em educação, isso tudo seria uma roda, né? Seria um ciclo de ganhos aí. E com certeza a gente teria muitos ganhos dentro do ensino superior e, enfim, ter mais verba também significa poder, né, disseminar mais conhecimento e disseminar mais projetos, mais ações, né, para a comunidade. Enfim, eu acredito que quando a gente fala de educação, a gente precisa falar de educação como um todo, né, e ver que isso, infelizmente, ainda não é primeiro ponto, né? Que, tanto que esse ano, por exemplo, que é ano de eleição, a gente teve essa, vamos dizer assim, esse redirecionamento, né, das emendas para verba de eleição, de campanha, né? A gente tivemos vários cortes aí, segundo até uma nota que a Academia Brasileira de Ciências botou na, né, para se tornar público, que nós tivemos cortes para que os emendas parlamentares de eleitoral, sabe? Isso é triste quando você vê que a eleição é mais importante do que a educação brasileira. É complicado a gente conseguir ter boas perspectivas, né, nos próximos anos de crescimento quando, de fato, o poder público não está tão interessado em fomentar conhecimento, fomentar a educação do povo.
2: E Aline, quando você falou ali dos desafios de como os alunos, desde o ensino básico, passando pelo fundamental e médio, eles estão chegando no ensino superior, talvez aí você tenha tentado dizer que com uma defasagem, né? É um desafio muito grande para vocês conseguirem conciliar toda a tribulação do que já envolve sala de aula com a parte científica?
4: Eu digo mais, quando a gente está falando de ensino superior e pesquisa, a gente está falando também de preparar os alunos da graduação e iniciá-los na pesquisa, porque nós não somos eternos. Orientar os nossos alunos, e esses alunos sim vão, depois de alguns anos, continuar as nossas pesquisas, né? Quando a gente se depara com os alunos de graduação hoje, eles têm uma defasagem muito grande, então isso tudo acaba sendo uma bola de neve. Além de, obviamente, a gente ter uma carga horária de trabalho bem expressiva, a gente ainda tem que lidar com defasagens que não seriam nossas, né? Seriam no ensino básico. Então, acho que é isso, é uma bola de neve que vai sendo carregada ao longo das etapas formativas desses alunos, e isso para em alguém, né? A gente precisa resolver em algum momento. Então, dentro do ensino superior, a gente também tem que lidar com isso, além de ter que lidar com a pesquisa, porque o pesquisador em si, sozinho, ele não faz nada, ele precisa de uma equipe de pesquisa. Ele precisa ali dos seus alunos de graduação, né? Da sua iniciação científica, dos seus alunos de mestrado, de doutorado. E quando a gente não tem uma valorização desses profissionais, primeiro, a gente não tem alunos de graduação querendo ir para a academia. Porque ninguém quer, muito provavelmente, se você perguntar se quer ser professor, quer. Porque a gente tem uma desvalorização muito grande. Então a gente tem já a defasagem aí num quantitativo de pessoas que gostariam de seguir a profissão. Olha, professor como pesquisador também. As atribuições são cada vez maiores. Então a gente tem responsabilidades não só de pesquisa, mas a gente também tem responsabilidades dentro da docência, do ensino. E aí isso vai sendo levado em todas as etapas, né? Como é que o aluno vai querer fazer mestrado com uma bolsa que já não tem, né, uma regularizado, a gente não corrige, né, essas bolsas ao longo dos anos, como a gente corrige os salários normalmente. Então a gente tem uma série de fatores aí que faz com que a pesquisa esteja cada vez mais precarizada, né?
1: Aline, pra gente finalizar o nosso papo aqui, né, você falou sobre como chegam esses alunos e, né, todo esse gap que existe, né, quando o aluno sai ali do ensino médio para o ensino superior, e isso precisa ser preparado. Queria entender como é dentro da universidade, no caso, como é essa rotina com relação à estrutura, investimento, pensando em docência, como que poderia melhorar as condições do ensino na universidade pública, por exemplo. A gente estava falando de equipamentos para laboratório e muitas vezes, né, equipamentos de sala de aula que faltam, né?
4: Os investimentos de infraestrutura de sala de aula também são muito importantes, né? Quando a gente está falando de Brasil, por exemplo, um ar-condicionado dentro da sala de aula ajuda muito os alunos durante o verão. São coisas básicas, né, que deveriam ser, enfim, equipamentos básicos dentro de uma sala de aula que muitas vezes a gente não tem. Dentro dos laboratórios de ensino, por exemplo, os nossos equipamentos básicos, como, e aí eu tô falando na biologia, mas eu acredito que isso vá muito além, né, quando a gente precisa de um microscópio, uma lupa. Muitas vezes esses microscópios, eles são doados por professores que conseguem comprar com verba de projetos, porque a universidade não nos dá essa condição, né? Então os alunos da graduação ou não têm, ou têm microscópios extremamente antigos que não têm manutenção, então não fica nada claro, né, ali dentro da imagem. As lupas também, muitas vezes a gente não tem esse tipo de trabalho para esse tipo de equipamento para trabalhar. Então, quando a gente pensa em relação a isso, a gente tem uma defasagem muito grande, né, de equipamentos básicos. Muitas vezes a gente não tem nem cadeira para sentar dentro dos laboratórios, tá? Eu, falando de UERJ, posso falar para vocês que muitas vezes a gente não pode abrir a quantidade de vaga que a gente gostaria de abrir dentro de uma disciplina, porque não tem lugar para que o aluno sente dentro do laboratório, porque as cadeiras estão quebradas, por exemplo. Então, essa falta de verba, comprar coisas básicas, né, equipamentos básicos, mobiliário, também fazem muita diferença para a aprendizagem dos alunos, né? Também são desafios que o professor, o docente do ensino superior, ele precisa marcar, vamos dizer assim. Isso, obviamente, traz pouca possibilidade de melhora aí dentro dos rankings.
1: Não, uma situação complicada. Você falou da UERJ, eu cheguei a cursar biologia na UERJ e eu lembro muito bem de uma vez que eu tive uma aula de anatomia no anatômico sem ar-condicionado, porque não tinha ar-condicionado funcionando, assim, e não sei se para os nossos ouvintes isso faz algum sentido, mas o cheiro de formal é uma coisa muito forte. Eu lembro bem dessa questão de estrutura, falando de bio-UERJ, e isso realmente é um peso, né? É muito complicado isso, pensando em docência, eu imagino, ainda mais tendo que aliar com os projetos de pesquisa e tendo toda essa questão estrutural também pesando na pesquisa. Enfim, Aline, obrigado, viu, por falar com a gente. A gente queria trazer esse tema aqui no Em Órbita, né? A gente também conversou com o professor Alexander Kellner, né, que foi diretor do Museu Nacional lá da UFRJ, e ele também falou um pouco sobre isso. Então, enfim, foi importante a gente ter essa conversa aqui pra gente entender esse lado da docência, esse lado da pesquisa mais diretamente, né? Então, agradecer aí sua participação aqui com a gente no Em Órbita.
4: Obrigada a vocês pelo espaço pra gente também debater possibilidades de melhora, né? Porque eu acho que todo mundo que tá ouvindo e que tá dentro desse meio da educação só almeja um pouco mais de possibilidades, né, para a educação brasileira e para o Brasil no sentido geral, né?
2: Muito obrigada, Aline. Numa próxima conversa, a gente quer estar um pouquinho melhor no ranking, tá? Das universidades aqui do país.
4: Eu também espero.
2: A gente conversou com a Aline Saavedra, que é doutora em biologia vegetal e professora da Faculdade de Formação de Professores da Universidade do Estado do Rio de Janeiro.
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5: Olá, eu sou a Ludmilla, apresentadora virtual da Sputnik Brasil e voz do quadro Curto Circuito, o seu giro pelo mundo da tecnologia no podcast Em Órbita. A chinesa Yubitech anunciou uma família de robôs que pode ser personalizada para replicar características de uma pessoa real, incluindo rosto e voz. A previsão é que as primeiras unidades estejam disponíveis em meados de setembro, e a pré-venda já está aberta desde o início de julho. Além da aparência, a Yubitech pretende combinar reconstrução facial em três dimensões, reprodução de voz e a com capacidade de reconhecer mais de 20 estados emocionais e memórias de longo prazo. A ideia é oferecer uma identidade personalizada para adaptar suas interações de acordo com cada situação, além de seguir características da pessoa real que ele foi programado para reproduzir. Outro diferencial está no corpo. O Yuwoni tem pele biomimética, ou seja, muito parecida com a pele humana, e uma gama de movimentos independentes que o robô consegue realizar. Segundo a empresa, o sistema é capaz de reproduzir até 90% dos movimentos humanos considerados fundamentais. A estrutura do pescoço também foi desenvolvida para deixar os movimentos da cabeça menos mecânicos. No rosto, a tecnologia tenta acompanhar a velocidade de uma conversa humana. O sistema consegue sincronizar os movimentos dos lábios com a fala em até 20 milissegundos, enquanto respostas imediatas podem ocorrer em até 500 milissegundos. A família Yuwoni chega em três versões: a Yuwoni Light, de meio corpo, e as Yuwoni Pro e Yuwoni Ultra, de corpo completo. E as aplicações podem ir além do entretenimento, com funções de apoio psicológico e a possibilidade de ter características de indivíduos específicos. A ideia é transformar o humanoide em uma presença artificial personalizada, focada nas relações humanas. Essa foi Ludmilla, apresentadora virtual da Sputnik, para o quadro Curto Circuito.
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2: A dica de hoje é, se você faz como eu, por exemplo, e eu não sei se você tem esse problema às vezes, de deletar sem querer conversas no WhatsApp, nós vamos te ensinar como recuperar mensagens apagadas no app.
1: É legal considerar, Dani, eu não costumo fazer muito isso não, mas sei que tem gente que faz, já veio me procurar, por exemplo, para perguntar como é que eu posso recuperar. Então vamos responder, né, esse pessoal. Claro, ele depende da existência de um backup, né, ou de algum registro anterior daquela conversa. Sem isso, a chance de reaver o conteúdo é praticamente praticamente nula.
2: É, no Android, o WhatsApp salva as conversas no Google Drive quando o backup automático está ativado. No iPhone, o destino equivalente é o iCloud. Nos dois casos, a restauração acontece durante a configuração inicial do aplicativo, depois que você fez a instalação. Então, agora pega o passo a passo desse caminho para recuperar mensagens apagadas pelo backup do WhatsApp.
1: Primeiro, você verifica se tem algum backup disponível na conta do Google Drive ou do iCloud vinculado ao número do telefone. Depois, desinstala o WhatsApp do celular e faz a instalação novamente. Em seguida, é só fazer o login no WhatsApp usando o mesmo número de telefone que foi utilizado lá no backup, né? E tocar em restaurar histórico de conversas, quando o aplicativo solicitar nesse processo. Por último, é só aguardar a restauração ser concluída antes de abrir qualquer conversa.
2: É isso, esse método funciona lembrando quando o backup foi feito com regularidade e a conta usada é a mesma que está vinculada ao número do seu telefone, mas reforçando, mensagens que foram recebidas depois da data do último backup, elas são perdidas e somente conteúdo presente naquela cópia é que vai ser recuperado.
1: Gostou da Ajuda Tech? Você ouvinte pode sempre mandar qualquer dúvida de ciência ou tecnologia pra gente no WhatsApp 21 980650066, 21 980650066. Manda aí que a gente te responde aqui no Ajuda Tech.
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1: Esse foi mais um Em Órbita aqui na Rádio Sputnik, na Metropolitana 80.5 FM. 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
1: Esse episódio teve edição do Marcel Amaral, nosso operador.
2: Até uma próxima, abraço.
1: Valeu.
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6: Hoje é terça-feira, dia 18 de agosto de 2026. A dívida pública externa e interna da Ucrânia cresceu mais de 16 vezes desde o final de 2013, com um acréscimo de US$199 bilhões, cerca de R$1,36 trilhão. Atualmente, a dívida totaliza quase US$212 bilhões, aproximadamente R$1,100 bilhões, segundo dados do Ministério das Finanças do país. Esse crescimento acentuado ocorreu apesar de o governo ucraniano receber uma parte expressiva de sua ajuda ocidental, sobretudo em fornecimento de armamentos de forma gratuita. O ex-comandante da Força Aérea Brasileira, Carlos de Almeida Batista Júnior, afirmou que o Brasil esteve diante de um risco de ruptura institucional após as eleições de 2022. O relato está no livro recém-lançado pelo oficial, que expõe bastidores das reuniões e as pressões para que as Forças Armadas participassem de uma tentativa de impedir a posse de Luiz Inácio Lula da Silva. A direção do Hospital Adão Pereira Nunes, em Duque de Caxias, informou na manhã desta terça-feira que mais 3 vítimas do acidente de ônibus em Petrópolis receberam alta. No momento, um homem e uma mulher seguem internados na unidade com estado de saúde considerado estável. O acidente aconteceu na madrugada de domingo, na BR-040, na altura da região de Cascatinha. Ao todo, o tombamento do ônibus deixou 10 mortos.
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6: Uma faixa do elevado Paulo de Fronten está ocupada no sentido Lagoa devido a um carro enguiçado. Uma equipe da Sete Rio atua no local e o trânsito é intenso entre o acesso pela Avenida Presidente Vargas e a altura da Rua do Bispo. Na Avenida Brasil, uma faixa da pista central está ocupada no sentido centro por conta de um acidente envolvendo 2 carros na altura da estação de BRT Vasco da Gama. O trânsito apresenta retenções desde a altura da Fiocruz. Paulo Fonseca para o Radar Sputnik, pelo horário de Brasília, 1:03.
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7: Zero saudade disso aí. Muito boa tarde, Brasil! Tá no ar o meu, o seu, o nosso.
8: Tarde demais!
7: Tô de volta, mas aconteceu uma coisa. Cadê o Rafael?
8: Cadê? É inacreditável como eu sou tratado nesse programa. Entra um, sai outro. Entra um, fica esse entra e sai o tempo inteiro. Nesse momento tá saindo o Arthur Neto indo pra casa. Até chegar vai demorar, apesar que ele vai na Tijuca, né? Que é mais perto. Que é aniversário da irmã dele.
7: Gente, mas tu é fofoqueiro em 2 segundos.
8: O jornalista. Do Arthur. É o seguinte, você sai, deixa o Rafael aqui, que é um irresponsável. Estraga esse programa, derruba tudo aqui. Aí sai o Rafael e vem você, que é mais irresponsável do que ele. Que ficar organizando
7: Rafael
8: essa palhaçada
7: tá
8: aqui.
7: Rafael tá de férias. Acho que ele tava precisando mesmo, porque tá. Ele anda meio estressado.
8: Tava nervoso, ele tava arrumando problemas.
7: Mas eu estou de volta pra contar aquela notícia que parece mentira, mas mentira mesmo, são algumas promessas políticas.
8: Lembrando,
7: que a gente
8: anda,
7: né, ouvindo.
8: Que esse programa aqui é um noticiário completamente inútil, eu discordo disso aqui, tá?
7: Eu não acho também não.
8: É um programa jornalístico, isso é verdade, mas a gente não se compromete tanto com a seriedade, e muito menos com a sanidade, né? Porque até
7: tudo,
8: porque os apresentadores...
7: Tudo que a gente fala é verdade.
8: É verdade, depende do ponto de vista, porque
7: eu
8: a verdade
7: ia falar
8: tem três
7: isso,
8: pontos.
7: Menos quando, ué, eu, você e o Rafael.
8: Então, cada um
7: são
8: tem um
7: três
8: ponto.
7: Pontos.
8: Agora tá faltando um ponto.
7: Só temos dois.
8: Só dois pontos. Aí a verdade não é
7: menos
8: absoluta.
7: Menos quando,
8: né,
7: a verdade é o Rafael falando da minha vida amorosa, que aí ele inventa.
8: Agora, eu sou o Thaleson Martins, aquele que gosta de fazer piadas pra surdo ouvir e cego ver.
7: Tu perde a linha, né?
8: Não,
7: eu sou
8: a
7: Amanda
8: Rizzi,
7: mas pode me chamar de Amandinha, tá? Eu sou especialista em falar da vida de quem eu gosto e de quem eu não gosto também, né? Principalmente.
8: É, mas olha só, eu quero falar algo aqui muito importante, eu estava com saudade, confesso, estava com saudade, ó, só 1 hora e 5 minutos, eu estava com uma saudade imensa desse computador, porque ele é muito bom. Ele não trava, eu adoro esse computador, mas é isso, você achou que era o game?
7: Também nem dava pra sentir saudade minha, né, porque você e o Rafael me perturbaram todos os dias enquanto eu tava
8: no momento eu pensei que era você, inclusive
7: não,
8: eu tentei te mandar mensagem nas redes sociais, você sumiu.
7: Mentira.
8: Falei assim, quero mandar mensagem pra minha querida e estimada amiga Amanda Rizzi, apesar que ela não merece, mas ela tem a minha amizade. Aí manda mensagem, cadê? Amanda Rizzi me bloqueou, já fiquei assim, ela me bloqueou.
7: Eu tive que desativar meu Instagram pra vocês pararem de me perturbar.
8: Acho que não tinha atualizado o que estava acontecendo.
7: Eu não posso nem dizer.
8: Muitas atualizações.
7: Não, nem dava pra eu sentir saudade de vocês, porque todos os dias vocês me mandavam mensagem querendo saber alguma coisa.
8: Inclusive, a Amanda recebeu o sofá dela.
7: Recebi meu sofá.
8: De A, né? Porque
7: de
8: ela tem que criar
7: nada,
8: uma foto.
7: Eu não vou convidar vocês, eu já falei que eu não vou convidar vocês pra irem na minha casa ver meu sofá novo, eu, hein?
8: Vamos
7: sabe
8: fazer
7: lá,
8: com essa. Vamos começar esse programa
7: vocês.
8: Que tá rolando muito aqui.
7: Vambora.
8: Traduz pra gente então. Cadê
3: iniciando
8: o
3: tradutor de manchetes.
8: Amanda Rizzi, já que você estava com saudade de colocar a boca nesse microfone, que é o de número 2, é isso? Esse é o 2? Não, esse é o 3, esse é o 2.
7: Esse é o 2.
8: Explica pro nosso querido amado ouvinte o que significa um tradutor de manchetes.
7: Tradutor de manchetes é o seguinte, o jornalista, quando ele faz a matéria,
8: sim,
7: ele precisa seguir a linha editorial do veículo que ele tá trabalhando.
8: Verdade.
7: E aí ele bota lá a informação engessada. Fulano
8: isso.
7: Fez tal coisa. Mas, na verdade, no fundo do coração dele, o jornalista gostaria de escrever outra coisa.
8: É, mas
7: então
8: pode.
7: Aqui a gente traduz essa mensagem pra você.
8: É.
7: Vou começar por aqui, ó.
8: Por favor.
7: Flávio Bolsonaro lança candidatura com discurso contra o sistema e foco em segurança.
8: Traduzindo, o homem está no Senado desde 2019. Deve ser o sistema de visita, viu? Ele tem esse sistema com o pai dele, né?
7: Deve ser, porque desde 2019 nada foi resolvido, ó.
8: Enfim.
7: No último domingo, em Copacabana, Flávio Bolsonaro lançou oficialmente a candidatura à presidência com uma proposta ousada, ser contra o sistema.
8: Ô, louco.
7: Mas fica aí o questionamento, né? Se ele tá desde 2019 no sistema, como é que ele é contra o sistema que ele tá? Tem alguma coisa
8: ele
7: errada.
8: Ele é contra ele mesmo, então?
7: É uma coragem, ó. Afinal, a gente tá falando de um senador da República que é filho de um ex-presidente, candidato do partido político, com estrutura partidária, fundo eleitoral e horário eleitoral. Ou seja, o homem tá tão contra o sistema que pra enfrentá-lo ele precisou pedir licença ao próprio sistema.
8: É verdade.
7: Ele tá dependendo do próprio sistema. É quase como o dono do banco lançar uma campanha dizendo chega de bancos.
8: É, o Fernandinho Beiramar fala chega de crimes.
7: Chega de crimes aqui
8: chega
7: no Brasil. Mas eu acho que se o Fernandinho Beiramar falasse, isso ia acontecer.
8: Vai parar.
7: Eu acho que o pessoal ia acatar.
8: É, melhor, né?
7: Mas o Flávio não quer apenas enfrentar o sistema.
8: Não.
7: Porque ele também quer colocar a segurança pública como uma das principais bandeiras da campanha. Isso é importante, né? Porque o Brasil realmente tem um problema sério de segurança. Tão sério que a polícia tá com déficit de efetivo. Então o candidato chega prometendo endurecer contra o crime. Enquanto a polícia tá olhando pro quadro de funcionários e pensando em endurecer como, meu filho? Com quem? Quem a gente vai botar pra fazer isso aí?
8: Não tem como.
7: Entendeu? Tá que, quem é que vai fazer?
8: Não dá.
7: Tem.
8: Tem ninguém.
7: E a política brasileira em estado puro, né? O candidato promete colocar mais gente na rua, enquanto as próprias forças de segurança estão dizendo que falta gente. Mas o melhor é o slogan, contra o sistema que ele já tá há muito tempo. Porque poucos dias antes do lançamento da candidatura, o próprio sistema eleitoral resolveu pregar uma peça em Flávio. Ele apareceu filiado a outro partido sem ter autorizado.
8: É, que loucura, hein?
7: Ou seja, Flávio contra o sistema e o sistema contra mim, então peraí que eu vou te filiar no partido errado, peraí.
8: De uma polêmica, rapaz.
7: Foi o primeiro debate da eleição. É. Flávio contra o sistema contra Flávio, o TSE no meio perguntando quem foi que mexeu nessa bagaça.
8: É, que loucura, né, que aconteceu, né? Mas...
7: Não, olha que
8: a campanha nem acontece muito,
7: direito, né? Agora, se continuar nesse ritmo até outubro, a eleição vai estar tão confusa que o eleitor vai entrar na urna escolhendo um candidato e descobrir que é outro.
8: É, ou então que ele tá afiliado num outro partido. Imagina, é loucura, né? É, mas são coisas que acontecem.
7: Imagina,
8: aqui, né?
7: Flávio Bolsonaro do PT.
8: É.
7: Eu acho que é isso, o Bolsonaro infarta e tudo.
8: Não sei, os filhos dele estão prejudicando mais o outro. De repente, o Lulinha apoia o outro. Aí...
7: Você acha que o Lulinha apoiaria o Flávio Bolsonaro?
8: É porque ele que tá prejudicando o pai dele, talvez.
7: O que o Lula acha disso?
9: Olha, companheira Amanda, primeiramente eu queria perguntar pra você se você curtiu picanha nesse período.
7: Não, não tinha dinheiro.
9: Não tinha dinheiro, mas é porque diminuiu um pouquinho.
7: É, quando a gente fica de férias, ganha menos.
9: Gastou muito, né, mano?
7: Bebezinho. Eu comprei
9: muita cachaçinha, né?
7: Comprei um sofá.
9: Não pode, mano, tem que ter controle. Quando não tem dinheiro pra comprar, não compra.
7: Ué, mas não posso usar o desenrola, nada disso, não?
9: Desenrola, joga, bate de ladinho, é a nossa...
8: Esse Lula é uma figura, hein? Mas olha só, Amanda, o Flávio Bolsonaro, ele é contra o sistema, né? Como ele disse, né? Inclusive, é alguém do sistema falando mal do sistema. Olha que legal. Isso é legal, cara. Achei que ele foi verdadeiro, né?
7: É, diferenciado,
8: se ele é contra o sistema,
7: né?
8: E ele tá no sistema, então ele é contra
7: o
8: que
7: sistema,
8: ele...
7: Então sai do sistema, querido. Tá fazendo o quê aí no sistema? Então o sistema é tão ruim que você tá aí há muito tempo.
8: É, ninguém... Quem experimenta uma vez, ele é um Tiririca, né? Que ele falava, pior que tá no fica. Ele falou, não, o Tiririca prometeu. Abestado! Quando eu entrar na política, abestado, eu vou ficar somente os 4 anos abestado. Tá lá, tem uns 16 anos já que tá.
7: Ninguém sai, mano.
8: Por que você trabalha 3 vezes na semana, mano? Por exemplo, imagina, te oferece, se Amanda, você a partir de agora vai trabalhar 3 vezes na semana.
7: Não, e além disso ainda tem os penduricalhos.
8: E aí você vai ganhar
7: vale um monte de coisa.
8: Porque o seu paletó é caro. Pela cor dele, essa coloração não foi tingida no Brasil. Então o auxílio paletó...
7: Fúcsia.
8: É, fúcsia. Não,
7: ele é rosa, é fúcsia.
8: Fúcsia? Não pode falar que é rosa.
7: Não, rosa não, é fúcsia.
8: Então fúcsia. É do Fux? Não tem nada a ver com o Fux?
7: Não, tem nada a ver.
8: Não sei.
7: Só se eu tivesse
8: auxílio paletó. Ele usa paletó. Mas imagina se alguém te oferece um salário de 50 mil mensal, 3 vezes na semana, com auxílio paletó, auxílio combustível, nem carro tu tem. Mas aí você vai ter, porque você vai ter auxílio. Mas também se
7: aí
8: não puder
7: ter um motorista
8: abastecer, também. Você vai e gasta com outra coisa.
7: Não, mas aí eu vou ter um motorista.
8: Aí você vai ser, 13º, 14º salário. 15º.
7: Quem é que não vai querer? Que sistema é esse que ele tá sendo contra? Ele vai tirar a mamata?
8: Não vai, né? Quem não gosta de uma mamata? Falei, mamata.
7: Vamos pra próxima.
8: Falei, mamata. Não, porque estão me olhando assim. Olha só, essa aqui é legal também, ó. Mais uma do homem. Flávio Bolsonaro posta vídeo de IA usando sunga com estética do GTA 6. Traduz pra gente, Amanda.
7: Traduzindo, Rockstar, depois dessa, pode cancelar o GTA 6, que já perdi a vontade.
8: É verdade, né, mano? Porque agora a galera queria comprar. Mediante isso, imagina.
7: A gente vai perdendo a linha, né?
8: É, mas tu viu como é que tava a sunga lá? Tava marcando, hein, mano?
7: Graças a Deus.
8: Você chegou a ver o partido que era?
7: Ah, não.
8: É o PL. É pito de lado.
7: Garoto, lê aí a manchete, lê.
8: O candidato à presidência pelo PL, né, o senador Flávio Bolsonaro, virou assunto nas redes sociais neste final de semana após publicar um vídeo nos stories do Instagram, que a Amanda não pôde ver, porque ela bloqueou dela.
7: Porque eu tô sem meu Instagram, porque eu não queria que você e o Rafa me perturbassem.
8: Você não queria ver a sunga de Flávio Bolsonaro?
7: Vocês conseguiram me perturbar ainda.
8: Desculpa.
7: Assim.
8: É porque você não bloqueou o WhatsApp, né? Nem o Telegram.
7: É, mas aí eu não passo.
8: Meu Facebook.
7: Se eu bloquear tudo, aí eu sou demitida do meu trabalho.
8: Telefone também de contato.
7: Mas aí eu falei, no Instagram ninguém vai me perturbar. E tá vocês todo dia. Ô, Amanda, olha o que aconteceu. Ô, Amanda, não sei o que aconteceu. Ô, Amanda, não sei o que. Amanda, seu sofá de inteligência artificial. Amanda, você viu que não sei o que fez lá o quê?
8: Mas é isso, a saudade é assim.
7: Aí depois querem falar que mulher é mais fofoqueira que homem. Os dois, provando o contrário.
8: É verdade, você tem um ponto. Homem, mas é que nós somos uma dupla pra alcançar a sua fofoca.
7: Entendeu? Ah, tá, entendi. Explica aí o que
8: no conteúdo, né, se é que podemos chamar de conteúdo, ele aparece de sunga branca, que é a favorita entre 9 a cada 10 mulheres, né, tomando uma bebidinha.
7: Ah, mas aí a favorita dependendo de quem tá usando,
8: então,
7: né,
8: mas é porque
7: querido.
8: Ele usou IA, ficou todo saradão lá na imagem, entendeu? Numa arte inspirada na estética do GTA 6 que vai ser lançado nesse ano e já tá bombando já, o pessoal já comprou tudo antecipado quem tem dinheiro, né? Porque 700 agora, conto no jogo
7: aí
8: é difícil.
7: Agora o pessoal com medo de encontrar ele no jogo tá vendendo aqui.
8: É. Os elementos do fundo do vídeo são os mesmos as artes final do jogo oficial, inclusive. A publicação chegou num momento delicado do calendário político, porque lembrando que faltam pouco mais de 2 meses para as eleições presidenciais de outubro, período que candidatos costumam redobrar o cuidado com sua imagem pública. Nem sempre, né?
7: Nem todos.
8: É. O vídeo, inclusive, foi alvo de críticas pelo tom considerado inapropriado para o momento da campanha. No vídeo, o candidato Flávio Bolsonaro aparece usando uma sunga branca em um local semelhante a um pedaço de arte da capa do GTA 6.
7: Ah, gente, eu procurei. Eu preferia não ter visto.
8: O próximo lançamento da Rockstar Games, na imagem, é possível ver ele além das palmeiras do

0: brasileiro, né? A lei eleitoral determina que o uso de conteúdo gerado por IA é permitido, desde que venha acompanhado de um aviso explícito. Não precisava, porque dava pra ver
1: que
0: era.
1: Eu acho que essa imagem aqui não precisava de aviso. É.
0: Mas você já viu ele sem camisa e de sunga branca, pra você também ter essa certeza absoluta?
1: Tem uma foto dele aqui, ó, no Google.
0: É,
1: você ele tem... sem camisa e sunga branca, mas essa aqui
0: essa é essa foto 1900... que você recebeu no teu WhatsApp,
1: 1964.
0: Né? Você recebeu no seu privado.
1: Não é nova essa foto, é uma foto velha.
0: Amanda, você recebe fotos no seu WhatsApp de pessoas
1: Flávio
0: sunga branca?
1: Do Flávio Bolsonaro, não.
0: Ah, tá.
1: Ah, de nenhuma pessoa de sunga branca.
0: Ah, mas ela que falou. Não, olha só.
1: Não, de nenhuma pessoa de sunga branca.
0: Você que falou. É porque ela não gosta de sunga branca, ela gosta daquela sunga de elefantinho. Que, sabe como é que é?
1: Aí, vamos pra próxima.
0: É, que se o cara não tiver, ele usa. Não, só pra fechar, lembrando que é proibida a publicação de novos conteúdos com IA nas 72 horas antes da eleição e 24 horas depois do pleito. Ou seja,
1: durante esse tempo todo pode.
0: Pode botar o amigo lá com a sunga branca. A sunga... Não me... se o Lula quiser botar uma estrela amarela vibrando, ele pode.
1: Não, não dá ideia, não, por favor.
0: Uma sunguinha
1: a
0: vermelha.
1: A gente já passou por isso aqui. Aí agora o Lula também com uma estrela amarela no meio. Não, não dá ideia não, porque se você der ideia, ele faz.
0: Tu acha que ele faz?
1: Eu acho que ele faz.
0: Inclusive eu vi essa imagem do nosso queridaço Flávio aí. Se for uma nova missão, eu quero fingir que eu nunca vi essa missão. Porque, sinceramente. Mas eu vi, né?
1: Não tem como desver?
0: Não tem.
1: Porque a galera tá
0: o Alzheimer é o único que ajuda nisso, tá? Eu não desejo isso pra ninguém.
1: No início... No início de tudo, a gente tava pensando, nossa, mas nessas eleições podem usar muito IA pra produzir fake news, pra produzir coisas
0: contra,
1: que não existem, não sei o quê. Aí, de repente, o que eles estão usando IA pra fazer o quê? O Flávio Bolsonaro de sunga branca com a faixa presidencial. Tanta coisa pra inventar, ó. Vamos pra próxima manchete.
0: Mas deixa o cara, deixa ele curtir o momento. De repente é o único que ele vai conseguir. A gente não sabe se ele vai ganhar. Vai que o Lula ganha. Aí ele perde. É o momento dele, é esse, né?
1: Mas tem outros candidatos também, né? Não tem só o Flávio e Lula.
0: É, avisa pra galera aí. Mas vamos lá, o ministro manda Lula... Ai, tá vendo? Sempre Lula e Bolsonaro. Uma loucura tá isso aqui. Ministro manda Lula remover vídeos com pedidos de voto em convenção. Traduz pra gente, Amanda.
1: Traduzindo, não é pedido de voto, é só uma sugestão com 4 anos de mandato.
0: É, porque, né, não é que ele está induzindo você a votar nele. Vamos explicar isso melhor para o nosso ouvinte. Ó, o ministro é o famosíssimo André Mendonça, do TSE, famoso Tribunal Superior Eleitoral, determinou na última segunda-feira que o presidente Luiz Inácio Lula da Silva, o governador da Bahia Jerônimo Rodrigues e o Partido dos Trabalhadores retirem do ar ou editem trechos de vídeos publicados no YouTube que registram pedidos explícitos de voto feitos durante a convenção estadual da legenda realizada no último dia 1º de agosto lá na Bahia. A decisão foi tomada parcialmente a partir de uma representação apresentada pelo Partido Novo, que acusou os envolvidos de propaganda eleitoral antecipada. Também foram citados na ação o senador Jacques Wagner e o ex-ministro da Casa Civil, Rui Costa, mencionados por Lula durante esse discurso.
1: Se o Lula tivesse escutado a sua sugestão de colocar uma foto de IA com uma estrela na sunga,
0: não teria
1: isso
0: problema.
1: Não teria acontecido.
0: É, mas o pessoal ouve o que tem que ouvir. E faz por conta própria e geralmente fazem...
1: Tá vendo?
0: Entendeu?
1: Se escutasse o Tarde Demais, isso não
0: aconteceria. É isso aí. De acordo com o pedido apresentado à Justiça Eleitoral, o Lula participou dessa convenção no PT lá no Parque de Exposições de Salvador. E durante a fala, Amanda, ele solicitou votos para si e para outros integrantes da legenda que vão disputar as eleições deste ano.
1: Como é que ele falou?
0: Quando vocês estiverem brigando e pedindo voto pra vocês, pelo amor de Deus, depois de falar do Jerônimo, depois de falar do Wagner, do deputado de vocês... Lembre-se que tem o Lula lá em São Paulo esperando um voto de vocês pra poder virar presidente da República, não que eu já não seja companheiro. É, uma das frases do Lula foi essa.
1: Mas não foi só essa, ele continuou, né?
0: Ele disse o seguinte, ó. Tem tanta confiança que me elegeram 3 vezes presidente da República. E eu tô pedindo pra vocês votarem. Não cansa de votar no Lula. Me elejo de novo pela 4ª vez. Pra gente poder fazer esse país definitivamente dar certo. Depois de 3 vezes.
1: Tá tudo errado até agora.
0: Tá difícil.
1: Vai ser na 4ª vez.
0: É que o Brasil é grande. Cada hora ele vai numa região.
1: Entendi.
0: Complicado.
1: Agora tá em qual região?
0: Aí eu já não sei. Ele que tem que falar. Eu não sou o cabo eleitoral do Lula. Nem do Bolsonaro.
1: Tô tentando ver qual região que tá.
0: O país é muito grande.
1: Eu gosto que aqui a gente fala mal de todo mundo. A gente não tem preconceito. A gente fala mal do Lula, fala mal do Bolsonaro. Os dois aparecem aqui de vez em quando pra falar mal da gente também. E tá tudo bem, continua aí.
0: Olha, o legal é que ele falou o seguinte, ele fez menções aos candidatos, o Rui Costa e o Jacques, e eu gostei da expressão que ele usou. Foi o seguinte, ó. Eu preciso de 2 votos. Nesse galego e nesse companheiro aqui. Um é galego, o outro é companheiro. Ele gosta de chamar...
1: E se ele só precisa de 2 votos, então ele vota em cada um e pronto, já foi.
0: E
1: ele
0: cada um vota em si.
1: Mas ele, aí ele,

0: pediu voto, ele mendigou voto, né?
1: É verdade.
0: Porque olha aqui, pelo amor de Deus, me elejam. Pensa no Lula lá em São Paulo.
2: Pensa no grosso que vai entrar em novembro.
0: Eu não tô acreditando muito nesse grosso, não, hein, Lula?
1: Não chegou novembro ainda, né, minha filha? Tem que esperar o grosso aí. Tá muito ansiosa.
0: Tá demorando muito.
1: Esse povo ficar pedindo grosso. Calma, gente. Uma hora e também quando eu tava reclamar que entrou muito rápido também. O pessoal não sabe o que
0: quer. Porque vai embora rápido, né?
1: É.
0: Eu acho que sim, não sei. Dizem, eu tô muito acostumada a ver o...
1: Inclusive, Inclusive, Amanda, o Mendonça, ele rejeitou a alegação de que os pedidos de voto estariam protegidos por terem ocorrido durante uma atividade partidária. Não é porque lá o cara tá lá no palanque, ele pode falar o que quer também, né, galera? Então tem que ter um certo cuidado.
0: É, apesar da galera achar que pode falar o que quer, não pode.
1: Porque você... É assim, quer ver? Tem forma de você disfarçar, né? Você não precisa falar... Não fala assim, usar a palavra eleger ou votar. Fala, galera, escolha o meu amigo. Aí, já tá fugindo um pouquinho. É, cara, tem que ter uma artimanha.
0: Ou faz que nem o Flávio Bolsonaro. Posta uma foto de sunga branca com a faixa, parecendo o Mister Universo, que aí as tias que acreditam
1: na foto
0: da inteligência artificial vão achar que é verdade e vão falar, e esse aí eu
1: Amanda, esse é um tema interessante. Você já recebeu foto de alguém que você viu que a pessoa, por exemplo, você conheceu pessoalmente essa pessoa? Pode ser um rapaz ou uma amiga, uma tentativa de alguma coisa. Mandou uma foto pra você. Aí tu falou, pô, rapaz bonito. Aí chegou pessoalmente lá. Não era igual a foto.
0: Nossa,
1: já
0: mas
1: aconteceu
0: várias vezes antes da IA se popularizar, tem uma galera que coloca uns filtros no Instagram que você olha
1: e fala, que é isso?
0: Aí quando você vai ver pessoalmente, você fala, meu Deus.
1: E com a IA ficou pior ainda.
0: Aí quando você vai encontrar pessoalmente, você fala, meu Deus do céu.
1: É?
0: Desse
1: imagina,
0: jeito.
1: É. Até o homem faz isso, Amanda. Sem brincadeira. O homem faz isso. Ele usa, porque assim, as pessoas geralmente, elas acham que a menina bota o filtro lá pra esconder algumas imperfeições. Mas tem homem que faz também,
0: tem,
1: né?
0: Tem um monte de homem que
1: tem.
0: Faz.
1: Tem. E aí.
0: Ah, não tem muito o que
1: tá
0: fazer.
1: No,
0: né?
1: Tá no inferno na base capeta, né, Amanda?
0: Não.
1: Você dá um fora no rapaz?
0: Fora não, né? Mas aí a gente sai com jeitinho.
1: É, pela tangente.
0: Fala assim, vou ter que ir embora, tenho que levar minha avó no jiu-jitsu.
1: É, tua avó é brigadora.
0: Ela é.
1: Ela brigou
0: ela
1: com
0: briga
1: o
0: comigo,
1: briga com todo mundo. Ela briga. Mas ele mereceu, eu falo mesmo. Não sei nem da história, mas se brigou porque mereceu, né? Mas olha só, Amanda, a galera fica ávida nesse momento, que é o momento que o pessoal quer saber dos signos. Então solta a vinheta, por favor. Cadê?
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1: Porque tem gente, Amanda, que só ouve o programa por essa parte. Não ouve nada que a gente fala.
0: Eu tenho certeza.
1: Aí liga o dial agora. Agora eu quero saber.
0: Que essa parte é verdade.
1: É importante.
0: É verdade. Aqui, ó.
1: Traz pra gente Ares.
0: Vou começar com Ares. Os astros indicam uma semana de muita energia, coragem e disposição pra correr atrás dos seus objetivos. Você vai finalmente sentir que está pronto pra tomar uma decisão importante. Mas tome a decisão rapidamente, antes que alguém descubra que você não faz a menor ideia do que está fazendo. Eu já aplico essa lei aqui há muito tempo na minha vida.
1: É verdade, a gente fala o que não pensa, né? A gente vai falando no final.
0: Antes que a pessoa perceba que a gente não sabe o que está fazendo.
1: O certo é você fazer com propriedade, mostrar igual o político,
0: que sabe,
1: né? O político ele fala com afinco.
0: Você acha que ele entende do que ele... Por exemplo, o slogan do Flávio Bolsonaro, sou contra o sistema.
1: É.
0: Se você passar despercebido, você acredita
1: nem
0: que ele é contra
1: que ele
0: o sistema.
1: Tá no sistema.
0: Você
1: né?
0: nem lembra que ele tá no sistema desde 2019.
1: Exato. O próprio Lula que falou que vai governar pro Brasil
0: dar certo. Ele precisa de mais um ano. Ele precisa ser presidente mais uma vez pro Brasil dar certo. Ele já foi 4 vezes.
1: Às vezes eu tenho, assim...
0: Deixa um pouco pros amiguinhos.
1: É, porque às vezes eu penso o seguinte, se aprovarem que você pode ser presidente 50 vezes, os caras não vão largar o osso, né?
0: Ah, mas eu também não largaria, não.
1: É, né? É bom, né?
0: Pode ser mó legal ser presidente do Brasil. Não, imagina chegar no churrasco da família e sua mãe falar assim, porque meu filho é presidente do Brasil.
1: Você gostaria, Amanda, de se candidatar algum dia para algum cargo político na sua vida?
0: Não.
1: Tem medo?
0: Não,
1: você tem o ar de Verônica Costa, você vê com essa roupinha aí.
0: Ai, muito obrigada.
1: O arzinho de Verônica Costa, mas só que ela é loura. Você pintaria o seu cabelo de louro? Porque você é uma mulher que já pintou o seu cabelo várias vezes. Eu lembro que você tem cabelo vermelho.
0: Já pintei de louro.
1: Mas aí o comando vermelho tá uns problemas aí? É melhor evitar, porque a área lá dela é diferente.
0: Eu já pintei de loiro.
1: Já? E como é que ficou o resultado?
0: Não ficou legal, não.
1: Gostou?
0: Ficou? Não,
1: porque o cabelo louro tem que ter um cuidado maior, né? Porque ele fica meio desgrenhado assim.
0: Como é que ele fica? Não combinou com o meu tom de pele.
1: É. Fica ruim, né?
0: É.
1: E o nosso amigo aqui, Marcelo, já pintou o cabelo? Você pinta como eu pinto, meu amigo Marcelo?
0: Não, vai pro próximo.
1: Tá bom. Vamos lá, vamos trazer.
0: Pouco,
1: Vamos trazer o Tony.
0: Não ninguém. Já
1: boa,
0: o Rafael aqui.
1: É, uma boa oportunidade pra você, Torino, né? É, financeira pode aparecer nos próximos dias. Pode ser um aumento, um dinheiro inesperado ou até uma proposta de trabalho para um amigo. Pra você, não. Olha só que sacanagem.
0: Eu tenho uma teoria. Ah. É muito melhor você ser amigo do rico do que você ser o rico.
1: Ah, é, mano? E por que você não tem amigo rico? Porque você só anda com lascado.
0: Eu tô atrás desse amigo rico. É. Se você tem algum amigo rico pra me apresentar.
1: É, você tem até uma, que ela tem dinheiro. Ela é mais do que sua amiga, ela é sua, como é que é? Uma pessoa que incentiva você a estar no meio do rádio.
0: Ela é minha dinda.
1: Ela é sua dinda, é legal, porque se a mãe morre, ela tem que... Não deseja que sua mãe saia desse planeta, porque sua mãe é uma... Ao contrário de você, sua mãe é uma pessoa maravilhosa, queridíssima.
0: Minha mãe não é rica não, tá?
1: Não, sei que não.
0: Não precisa puxar saco.
1: Mas
0: dela,
1: assim, a sua dinda, ela tem dinheiro maneiro, tá?
0: Não precisa não. Você também tem um amigo rico.
1: Tenho.
0: Tem até vídeo de vocês dois apertando a mão do outro.
1: É IA.
0: Ah, tá. Ó, é. Aqui, ó.
4: Eu tô duro, hein?
0: Vou pro próximo aqui. Ah. Não tô podendo. Não tô com dinheiro pra pagar processo, não.
1: É, melhor.
0: Gêmeos. A comunicação estará favorecida.
1: Quem é esse amigo que eu apertei a mão? Tô tentando lembrar, mas vai, continua.
0: É o Clóvis Monteiro.
1: Ah!
0: A comunicação estará favorecida.
1: Beijo pro meu amigo Clóvis Monteiro.
0: E um beijo, que eu sou fã dele.
1: É.
0: E você terá facilidade para convencer as pessoas das suas ideias. Uma conversa pode abrir portas importantes na sua vida.
1: Certo.
0: Dica. Fale tudo o que vier à cabeça. Afinal, se a pessoa continuar falando com você depois disso, é porque a amizade é verdadeira.
1: Pode ser legal, hein,
0: cara. Você é geminiano?
1: Não.
0: Você tá querendo, eu tô percebendo que você tá querendo aqui que as pessoas ajam que nem você essa semana, né? Aqui é tudo, eu falho o que vier na sua cabeça.
1: Verdade.
0: Não pense antes de fazer.
1: Porque...
0: Foi você que escreveu isso aqui, né?
1: Não, eu sempre recebo informações divinas.
0: Ah, entendi. Engraçado, né? As pessoas estão agindo, é pra agir que nem você.
1: É porque o mundo tá muito instável, né, mano? Muitos terremotos acontecendo aí, né? Muitas coisas acontecendo, né? Então a gente tem que...
0: Tá, que você tá querendo arrumar briga, porque o Brasil tá tranquilo.
1: Não, o Brasil nunca tá tranquilo, né? Vamos trazer esse signo aqui, né? Câncer. Os astros mostram uma semana de aproximação, carinho e novas conexões emocionais.
0: Mas canceriano sempre se ferra.
1: É, alguém pode demonstrar um interesse especial por você. Seu coração vai bater mais forte. Dica, não se empolgue. Pode ser amor, pode ser golpe. Atualmente os dois chegam mandando um oi subindo. Amanda riu com o quê de rapaz? Essas férias pode ter acontecido algo.
0: Eu nem sou canceriana.
1: Mas é que às vezes o signo erra.
0: Não,
1: não tem negócio de ascendente aí.
0: Se tem uma coisa que eu não faço mais é cair em golpe.
1: Não.
0: Não.
1: Já tem experiência. Né?
0: Eu aprendi com o Rafael.
1: É, o Rafael cai em golpe, inclusive, em golpes financeiros.
0: Espero que ele tenha cuidado nas férias.
1: É. Ele?
0: Leão.
1: Cadê o leão? Cadê?
0: Deixa eu chamar o leão.
1: Aí, ó. É, esse outro leão foi embora.
0: O leão do Rafael tá de férias.
1: É, só quando o Rafael voltar.
0: Tá de férias.
1: Traz pra gente.
0: Leão, leonino, você estará brilhando e chamando atenção por onde passar.
1: Olha.
0: Seu carisma estará em alta e as pessoas vão perceber sua presença. É uma ótima semana pra se destacar. Dica, aproveite os 15 minutos de fama. Depois volte ao seu lugar e finja que nada aconteceu.
1: Rapaz.
0: A leonino se acha sempre.
1: É verdade, né? Você tem muitos amigos leoninos? Amor?
0: Não. É porque leonino é chato, né?
1: Mala.
0: Se acha. Mas o Rafael tem dias que ele se acha leonino, né? Eu acho melhor ele aproveitar esses 15 minutos de férias dele, que já ele tá de volta pra trabalhar.
1: É, são 15 dias, né?
0: Agora
1: são 12.
0: Exatamente.
1: 13, nem sei mais.
0: Tu tá contando, tá com saudade do Rafael.
1: Eu sou um rapaz que sinto saudade dos meus amigos. Olha só, vamos trazer os virginianos.
0: Da Dandara.
1: É, sua organização vai...
0: Esposa do Thales.
1: Minha esposa. Sua organização vai fazer toda a diferença nesta semana. Você terá a capacidade de colocar a vida em ordem e resolver pendências antigas. Finalmente as coisas vão começar a funcionar. Dica, comece pela sua vida financeira. Se sobrar dinheiro depois de pagar as contas, provavelmente você esqueceu alguma conta. Foi o que aconteceu.
0: Aconteceu?
1: Achou que tava aloprando e falou, e o seguro do carro, pagamos? Não, vai vir com juros.
0: Ah, que delícia,
1: esquecemos,
0: que bom.
1: Do seguro do carro.
0: Já chama o Serasa.
1: Porque o carro dá tanto conversa. Problema também. Eu vou falar aqui também. Carro de pobre é uma desgraça, tá? Eu tô pagando esta porcaria e cada semana fica dando problema. Agora a bateria riou, entendeu? Não sei
0: mas
1: se
0: o seu carro vive dando problema.
1: Eu não sei se alguém é especialista em chupeta aí pra dar uma moral no carro do amigo aqui. Está precisando de uma chupetinha. E chupetinha e água não pode se negar ninguém, né?
0: O Rafael
4: eu
0: tá
4: tô duro, hein?
1: É.
0: Marcelo
1: falou que não vai dar chupeta. Marcelo, tem carro,
0: Rafael
1: Marcelo?
0: Tá de férias.
1: Não, né? Marcelo tá no céu. Só anda de Uber.
0: Ih, rico. Chico. Aí, teu amigo.
1: E ele mora longe, tá? Então o Uber de lá pra cá, no mínimo é 100 reais.
0: Longe
1: é
0: besta.
1: É.
0: Ih.
1: que eu também errei. De moto.
0: 50, não, 50 ainda todo dia pra ir voltar. Oh,
1: é, é, tem uma amiga minha que trabalha em vários dials. Eu não vou citar quem é, porque ela é meio metida, usa umas roupas extravagantes, eu não quero problema com essa galera. Mas ela sai daqui do centro, ela trabalha aqui pelo centro. Aí encontrei com ela no outro dia, pô, tô indo lá pro outro lugar. Falei, eu fui de Uber, falei, tem ônibus aqui? Eu não ando de ônibus, porque
0: que
1: ônibus
0: mentira,
1: é coisa de...
0: Que mas mentira!
1: Mas você sabe quem é a pessoa?
0: Sei.
1: Quem?
0: Eu conheço uma pessoa muito legal.
1: Pode não ser a mesma pessoa que você tá pensando, é outra pessoa.
0: É uma pessoa muito legal. Ela mora do lado do metrô, ela gosta de andar de metrô.
1: É.
0: Que é mais barato, mais rápido.
1: Tá bom, mais barato...
0: Mais barato não tanto, mas...
1: Mais barato que o Uber.
0: Mais barato que o Uber. Mas dependendo do lugar... O Uber é mais barato que o metrô.
1: É, se for pertinho, né?
0: É, tem metrô. Horas que você fala, nossa, o Uber tá valendo mais a pena do que o metrô. O que eu não posso falar a mesma coisa do nosso operador, Marcelão, que a gente já descobriu que é o nosso novo amigo rico.
1: É, que o cara falou que anda de Uber vindo de onde ele vem, né?
0: Não, de onde ele vem é tipo eu morando em São Gonçalo e vindo de Uber direto.
1: Não dá, né?
0: Que não dá, não tem a menor condição.
1: Uber de São Gonçalo vindo deve
0: estar. Esse Brasil aí tá pra quem? Que esse Brasil não tá sendo aqui não comigo.
1: É. Então solta a vinheta do nosso...
3: 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Está no ar o E Se Fosse no Brasil.
1: Amanda Rizzi, o Brasil, que é o nosso país tupiniquim,
0: Brasil,
1: ele é um fabricante de meme, né?
0: É.
1: Aqui você encontra...
0: Eu acho, na verdade, que se a gente não estivesse fazendo tanto meme, a gente já teria dominado o mundo.
1: Verdade. As IAs estão aí pra isso, né? Porque as IAs viram meme, na mão do pessoal lá da China, dos americanos, vira outra coisa. Apesar que o Trump também adora fazer.
0: Mas
1: tá nessa onda aí, né?
0: Eu prefiro que a gente fique fazendo meme melhor, mesmo, né? Do que se a gente dominasse o mundo, talvez alguém ia ficar olhando. Já estão olhando muito pra cá.
1: Que então... se a IA resolver dominar o planeta, o Brasil, ela vai ter um certo... A pessoa vai achar engraçado. Lá vamos ser o bobo da corte da IA.
0: E vai, sabe por quê? Saiu uma pesquisa do Serasa...
1: Essa você tá... Vê até com o uniforme do Serasa, que a Amanda é assim.
0: Pra ver se ele me dá um desconto melhor na minha dívida.
1: A Amanda, ela tem um programa aqui, que é de segunda a sexta, chamado Vale Nota, que ela apresenta ao lado da Dani Zanata.
0: Às 10 da manhã. Então, esse tema, a gente vai falar no Vale Nota... Que os microempreendedores brasileiros usam mais IA já do que...
1: Os MEI? Eles usam MEI, só um pouquinho, né? Só MEI.
0: Mas o Brasil já tá na frente dos Estados Unidos em uso de IA nas empresas.
1: Cuidado que o Trump, ele é vingativo, se ele ouvir isso, ele vai fazer um jeito, ele vai arrumar um jeito
0: Eu gostaria de pedir pra galera parar de fazer isso, porque a gente percebe que é IA... Aí o pessoal bota um texto lá, que é IA.
1: Tá ficando feio, a mesma grafia, né?
0: Tá ficando feio.
1: E é muita informação, outro dia eu fui tentar ler o bagulho de hambúrguer, eu perdi a fome, rapaz.
0: Você fala assim, nossa, não preciso de um profissional não, meu sobrinho faz na IA. Se o seu sobrinho não souber mexer na IA direito, a sua arte vai ficar igual do seu vizinho, que fica igual do seu inimigo, que fica igual do fulano de tal, que fica igual do ciclano.
1: Vou dar uma dica pro ouvinte, eu sou um cara...
0: Assim, a IA é válida, mas não é qualquer um que sabe usar, não.
1: É, você ouvinte que está ouvindo o nosso programa nesse momento agora, 1h32, quem sabe faz ao vivo, porque eu falo que o pessoal tá falando que é gravado, não é gravado não, tá? Não vem com essa não. E aí você pega um... Por exemplo, você pega uma imagem
0: que
1: você achou...
0: Quem é que tá falando que tá gravado?
1: As pessoas aí do Brasil. da minha imaginação. Aí você pega uma foto e você fala assim, ChatGPT ou Gemini ou outros aí, se baseie nessa arte, acabou. Ele vai te dar uma base e a partir dali você vai. Não fica pegando esses exemplos que tem, porque a poluição visual tá horrível, não, você não consegue ler.
0: Você já sabe que foi a IA que fez, você sabe dizer até qual foi a IA que fez quando você usa muito. Isso não quer dizer que eu use muito. Isso não quer dizer que eu use muito.
1: Só um pouquinho.
0: Mas eu consigo saber qual foi a IA que fez a sua arte, a sua legenda. Entendeu?
1: É porque a IA não cria, ela copia, né? Ela é um Ctrl-C, Ctrl-V. Ela pega um padrão...
0: Ela copia de algo que foi um humano que fez.
1: E quanto mais virar padrão, mais ela vai copiar esse padrão. Porque
0: e mais vai ficar todo mundo igual. Qual é a graça?
1: O bom é ser diferente, por isso que eu sou um homem diferente.
0: Ah, eu sabia que você ia meter
1: Eu sou um cara
0: assim.
1: Diferente.
0: O bom é ser diferente, não feio.
1: Exatamente, sou diferente. Eu não sou feio, eu sou... pitoresco. Sabe aquela imagem que você olha assim? E tem imagem que vale milhões, tá, mano?
0: Ah, entendi. Pitoresco.
1: Teve um cara que vendeu banana na parede colada.
0: Ah, você tá se comparando a uma banana colada na parede, então?
1: Ah, eu tô muito mais importante
0: que uma
1: banana.
0: Vamos aqui pra notícia aqui, ó.
1: Bananão.
0: Homem que invadiu loja pra roubar pede indenização de 52 milhões de reais após ser baleado pelo dono.
1: Olha só que cara de pau, amor.
0: Vê se pode. O
1: Conta
0: poste mijando
1: gente.
0: No cachorro. Assim, parece até roteiro de filme, mas aconteceu de verdade lá nos Estados Unidos.
1: Certo.
0: Um homem invadiu uma loja de mármore e granito.
1: Perdeu o Playboy?
0: Em Portland, no Oregon. pra roubar uma bolsa de ferramentas.
1: Humilde ele.
0: Ah, até porque ele não ia conseguir sair com uma pedra de granito de mármore.
1: É pesado, né? É pesado.
0: Até aí a gente já tem um problema, né? Que ele invadiu pra roubar. Só que a história ficou ainda mais inacreditável depois que o dono da loja apareceu armado e atirou nele.
1: É muito comum, né? Os lojistas utilizam armas. E, meu amigo, dependendo do estado que você tiver, não tem problema atirar, não.
0: E aí, agora vem a parte que faz a gente pensar. O homem que invadiu a loja tá processando o proprietário e pedindo a indenização de 10 milhões de dólares. Aproximadamente 52 milhões de reais, uma pequena bagatela.
1: Amanda, por 52 milhões de reais você tomaria um tiro?
0: Em qual lugar?
1: Qual mão? Direita, esquerda?
0: Depende.
1: Tem lugar que não dá.
0: Não, pode dar na mão direita que eu sou canhota.
1: Ah, você é canhota?
0: Sou.
1: Você não fala nada direito, né? Agora eu entendi, eu achei que ela só fazia besteira.
0: Ai, que piadinha horrorosa.
1: Eu acho que ela faz tudo errado.
0: 52 milhões.
1: Você é canhota, tá com o mouse aí, ó.
0: Mas aí também não dá, né?
1: Amanda, por 52, eu vou te falar que eu tomaria tiro, sabe onde?
0: Ah, não responde, não.
1: É, tomaria.
0: Não responde, não. O homem se chama Kenneth Viles. E afirma que ele ficou com lesões que mudaram a vida dele e sofreu um grave abalo emocional depois do episódio. Roubar? Não, tudo bem. Agora, a pessoa que eu tô roubando se defender? Aí não.
1: Pode.
0: Aí não pode. O caso aconteceu em março de 2013, mas o processo tá tramitando aí, né? De 2023, perdão, falei 2013.
1: Tá.
0: Que é isso, que loucura, 2023.
1: Não é verdade.
0: Na época, Kenneth estava em situação de rua e ele falou que entrou na loja procurando um lugar quentinho pra ficar. Eu gostei dessa justificativa, mas justificativa diferente, né? Entrei pra roubar? Não, eu tava procurando um lugar quentinho pra ficar. Mas aí ele foi numa loja de mármore.
1: É que geralmente é gelado mármore, né?
0: Geralmente mármore é gelado, né? Mas tudo bem, né? Cada um inventa a desculpa que quiser. Só que aí ele também admitiu que pegou uma bolsa de ferramentas. Tava ali no chão, ele pegou emprestado.
1: Entendi.
0: Não tinha ninguém usando, pegou emprestado. O dono da loja, James Grant, chegou ao trabalho por volta das 5:30 da manhã e deu de cara com Kenneth lá dentro. Aí começaram as duas versões da história. Por quê? O assaltante diz que pediu desculpas, mas o dono não quis saber. Ah, eu tô roubando a sua loja, mas você me desculpa?
1: É, prometo não fazer de novo.
0: Jesus fala que a gente tem que perdoar todo mundo,
1: dá outra face.
0: Tô levando essa mala aqui, mas você me desculpa. Segundo ele, James teria jogado uma caneca de café e até peças pesadas de revestimento na direção dele. Mas o homem com uma arma ia sair quebrando as coisas da própria loja?
1: Não sei se é verdade.
0: Não sei, não. Kenneth afirma que, pra se proteger, pegou um alicate corta-vergalhões.
1: Isso é brabo, isso corta.
0: Entendi, ele pegou um alicate. Porque o cara estava jogando uma caneca nele. Tá esquisito, achei esquisito essa história, mas quem sou eu pra julgar, né? Só que ele tentou fugir. Não conseguiu destrancar a porta e, segundo o relato dele, o proprietário apareceu com uma arma e começou a atirar. Kenneth diz que levou um tiro no peito a queima-roupa e James teria gritado: "Você vai morrer, cara!" Já
1: assim
0: o dono da loja conta outra história completamente diferente. Segundo James, que é o dono da loja, quando o assaltante pegou o alicate e começou a avançar na direção dele, ele entendeu que sua vida estava em perigo.
1: Tem que ter câmera nesse lugar
0: e
1: também.
0: E aí o empresário diz que correu cerca de 4,5 metros, pegou a arma e voltou. Ele afirma que mandou o Kenneth se deitar no chão várias vezes, mas ele não obedeceu. E aí, segundo James, ele teve que atirar.
1: Não sei.
0: Kenneth conseguiu sair da loja e foi encontrado pela polícia na Rússia. Que isso aqui é um milagre. Que isso aqui, se fosse no Brasil, ó. Isso aqui não ia acontecer. A polícia encontrar o assaltante depois que ele fugiu.
1: Não, porque essa hora também, 5:30 da manhã, não teria a polícia na rua, né?
0: Claro, é perigoso andar na rua
1: perigoso,
0: esse horário.
1: É perigoso. Depois das 6 da manhã, até 18 horas...
0: O assaltante foi levado ao hospital e sofreu ferimentos graves. Ele teve colapso pulmonar, perfurações no tórax, fraturas no braço e precisou passar por várias cirurgias. O dono da loja também não quis errar, não.
1: E sobreviveu, podia ter, né? O cara também
0: ter,
1: é vaso ruim.
0: Tirado no pé, na perna. Sobreviveu. Isso é uma verdade.
1: É vaso ruim também, esse infeliz.
0: E aí agora ele quer 10 milhões de dólares do dono da loja.
1: Porque ele não pode mais roubar. Ele ficou desempregado. Eu acho que ele tá certo. Se ele não tá podendo mais trabalhar na função dele de assaltante... Porque tomou um tiro e INSS, lá não tem, né? Mas.
0: Ou seja, entrou na loja pra levar uma bolsa de ferramentas, saiu com uma ação judicial de 52 milhões, pode ficar milionário, 52 milhões de reais, 10 milhões de dólares.
1: É uma grana boa.
0: E aí o que começou com vou pegar uma ferramenta, terminou com um excelentíssimo juiz. Eu gostaria de receber uma pequena ajuda de 52 milhões de reais pelos transtornos causados. E ó, dependendo do resultado desse processo, a bolsa de ferramenta pode acabar sendo o objeto mais caro já roubado na história. Pensa só.
1: Eu acho que...
0: Mas o que eu quero saber, se fosse no Brasil?
1: Se fosse no Brasil, primeiramente, o dono não chegaria tão cedo também. Se que meia da manhã, eu acho que tá muito cedo.
0: É bem difícil. Eu nunca vi
1: perigoso.
0: O dono de algum lugar chegar tão cedo assim.
1: Já começaria
0: geralmente,
1: aí,
0: quem
1: né?
0: chega é o funcionário.
1: Já começa aí.
0: Pelo erro.
1: Segundo, provavelmente...
0: E aí o funcionário, eu acho que não ia atirar, não ia colocar sua vida em risco. Talvez o funcionário iria trancar a loja e chamar a polícia. Tipo, deixar o bandido trancado lá dentro, já que ele tava lá procurando um lugar quentinho, no meio dos granitos.
1: Também ia poder pedir 52 milhões, né? Porque ninguém tem uma grana dessa aqui também.
0: O que você conhece, o Porcaro?
1: Não, mas esse aí dá 64 milhões. Esse investe um pouco mais. Não precisa nem assaltar a loja dele, né? Inclusive, se esse rapaz tomasse o tiro e pedisse isso, ele provavelmente ia desistir da aposentadoria do INSS, porque é tão pouca, é melhor eu assaltar mancando do que me aposentar. Porque além de ganhar pouco, ainda tem o risco do Vorcar tirar uma parcela. Então assim, no Brasil, ele ia continuar trabalhando, entendeu? Pra poder comprar a picanha dele.
0: Ele ia trabalhar de cadeira de rodas, não sei como é que tá a situação dele, mas inclusive, ele ia continuar trabalhando, caso o ofício dele é ser assaltante.
1: Se me lembrou de uma imagem que eu vi esse final de semana, eu estava na Feira da Glória, e antes de chegar, eu vi um cadeirante, que era morador de rua, inclusive foi o primeiro morador de rua com cadeira que eu tinha visto na vida, né? Que ele era cadeirante.
0: Pô, tu me interrompeu pra falar
1: isso. Ele botou de ladinho, ele sentou de ladinho. Assim, aí a Dandara pra mim, minha esposa.
0: Eu gostaria muito que quem
1: ajuda,
0: tivesse no site assistisse esse momento que eu
1: ajuda
0: faço.
1: Que ele está caindo. Porque, pô, cadeirante, tu tá andando. Ele não, porque ele é cadeirante. Ele tá fazendo a função dele. Ele tava sentado de ladinho. Quando eu fui ajudar, ele tava de ladinho, que ele tava fazendo o número 2. Aí eu voltei. Falei pra minha esposa assim: esse cara, só não posso dizer que ele está cagando e andando porque ele é cadeirante. Eu falei,
0: por
1: gente, o que eu estou falando aqui não é mentira.
0: Dele, Marcelo, que agora eu vou ficar aqui sozinha apresentando esse programa. Sai
1: não
0: aqui.
1: É mentira, mano.
0: Sai daqui, estão te esperando.
1: Mas
0: lá
1: ele
0: fora.
1: Tava assim, ó, aqui, ó, de ladinho, sabe de quem?
0: Estão te chamando lá fora. Estão te chamando lá fora. Corta o
1: depois.
0: Microfone dele. Não, pô, agora eu vou ter que ficar sozinha aqui apresentando aqui, ó.
1: Desculpa.
0: Se fosse no Brasil. Gente, eu nem sei, perdi até o.
1: Perdeu. Você foi imaginando. É bom que a gente projeta
0: a imagem.
1: Eu não sei
0: mais o que a gente tava falando. Pô,
1: não, tá falando
0: saco,
1: dessa situação
0: cara.
1: Aí, cara.
0: Pô, você perde a linha.
1: Do cara que invadiu a loja, 52 milhões, né? É. Inclusive, a família do assaltante já estaria fazendo vaquinha online, ajudar
0: já
1: o nosso guerreiro
0: a
1: conseguir justiça, né? Porque aqui, cara, aqui isso aqui é muito comum, tá?
0: Eu tenho certeza que isso iria acontecer. A família do assaltante ia fazer uma vaquinha pedindo justiça pelo guerreiro.
1: O nosso guerreiro que foi baleado. Tu lembra aquela vez que foi entrevistar? Uma repórter chegou pra entrevistar uma senhora e ela tava muito nervosa e perguntou: seu marido trabalha com o quê? Aí ela falou: ah, ele é assaltante.
0: Mentira!
1: Tem esse vídeo, tu lembra disso, né, Marcelo? Tem uns 7 anos. O seu marido trabalha com o quê? Não, ele é assaltante. Porque tem gente que acha que é trabalho, cara.
0: Pra algumas pessoas, é.
1: Os políticos, por exemplo, que roubam, eles acham que é trabalho roubar
0: Além deles ganharem o salário deles, eles ainda estão roubando.
1: E essa galera que rouba na pista tá se espelhando nos políticos, tá vendo? São os ídolos dele.
0: Um dia eles chegam lá, você duvida?
1: Não,
0: o garotinho tá aí pra se candidatar. Opa, querendo ser governador.
1: Tá tentando, né? Tão tirando toda hora. Vamos trazer mais essa aqui, ó. Desaparecida por uma década. Gata retorna pra casa durante o aniversário de 30 anos da tutora. Caramba,
0: foi
1: que
0: lá
1: legal, hein?
0: Dar parabéns, comer um bolinho.
1: Era um bolo de whiskers. Imagina ganhar a sua gata de volta 10 anos depois. Não estão falando de gata de relacionamento, não. Você que perdeu a sua namorada, tá?
0: Pois foi. Não adianta prestar atenção nisso aqui, que isso aí você vai ter que resolver lá na macumba.
1: Em outro lugar. Pois foi exatamente isso que aconteceu com uma família lá no país de Gales. A Charlie desapareceu em 2016, quando tinha somente 3 aninhos. E a família já tinha acabado de se mudar de sua cidade. E apenas 3 dias depois da mudança, a gata saiu para dar aquela voltinha e nunca mais voltou. As donas Lucy e Hannah procuraram Charlie por meses. Fizeram buscas, publicaram nas redes sociais, conversaram com vizinhos, mas infelizmente nada da gata aparecer. Com o passar do tempo, né? Eles começaram a imaginar o pior. Só que, pelo visto, o Charlie estava vivendo o famoso e cada um no seu quadrado dela, né? Particular.
0: Ela devia estar bem melhor do que a família estava.
1: 10 anos depois, como ninguém mais lembrava da gata, já falava com todo carinho, em julho deste ano, um morador encontrou uma gata vivendo nos arbustos. Ele começou a alimentar o animal, resolveu levá-la a uma clínica veterinária. E aí que veio a descoberta. Essa gata era Charlie. E o microchip entregou tudo, porque a clínica conseguiu encontrar o contato da família e ligou pra Hannah, porque ela era microchipada. Você conhece alguém que foi microchipada ou não, Amanda?
0: Não
1: Mas
0: conheço.
1: Tem animais.
0: Você conhece alguém microchipado?
1: Eu conheço bichinhos que são microchipados.
0: Eu não.
1: Você coloca lá na patinha do bichinho, onde geralmente é aqui, ó, na nuca, né? Ou na patinha, mas a maioria coloca o gato é aqui, né? Aí você vai.
0: A Dandara já te microchipou.
1: Não microchipou, porque eu não sou importante. Um gato, eu sou um cachorrão.
0: Ah, gente, pelo amor de Deus, chega, eu vou pedir demissão nesse momento.
1: E olha que curioso,
0: liga. Não, eu vou pedir demissão, chega, não quero mais saber.
1: Como é que essa história tem muitas coisas, ó. E olha que curioso, a ligação aconteceu no dia 29 de julho, que é aniversário de 30 anos da Lucy, que é a mulher que ganhou de presente a própria gata, que estava desaparecida, ou seja, no aniversário dela, 10 anos depois.
0: Mas quem deve ter ficado chateada mesmo foi a gata.
1: A gata, pô, tentei fugir. 10
0: anos depois voltaram.
1: Você me entregaram pra essa família de pip. Mais emocionante que, segundo as donas, Charlie reconheceu... Aquela cara de gato, o gato tem uma cara muito própria, né? Tipo,
0: Charlie reconheceu as duas na mesma hora.
1: É, falou, pô...
0: Ou seja, pelo amor de Deus, alguém me tira daqui!
1: Ela assim... né? E aí, pasmem, a gata tava saudável, com pelagem impecável e aparentemente pronta pra voltar pra casa, dizem, né? Agora a Charlie está passando...
0: Mas pra qual casa? Porque ela já devia ter umas 4 ou 5.
1: É, pelo tempo, né? Dizem que a Charlie está passando por uma fase de adaptação com os outros animais da família, mas já está aproveitando o que interessa, aproveitando bastante o que interessa, né? Comida, carinho e vida de celebridade. 10 anos desaparecida e voltou justo no aniversário da dona. Charlie não voltou para casa, ela voltou com entrada triunfal. Legal, né?
0: Coitada, mas aí se fosse coitada. Aqui no Brasil...
1: fosse aqui no Brasil, dependendo do lugar, o gato já viraria churrasco, né? Porque a gente sabe...
0: Ai, que horror, Alisson!
1: Você deve ter comido... Ó, você não vem não, porque você come churrasquinho na rua, que eu sei. Principalmente lá em São Januário, quando você vai assistir o seu time, né? Você vai lá assistir o Vasco.
0: Eu não vou mais.
1: E aí tem um churrasquinho lá fora.
0: Eu tô chateada com
1: o gato. Quando é de frango, você sabe que o frango... O frango mais barato é o pombo, né? E a carne mais barata é o gato. E aí... Tem o pastelzinho também, lembrando aqui o nosso amigo...
0: Vocês estão falando com propriedade, acho que vocês já comeram. Eu não costumo comer
1: churrasco. Pô, no outro dia eu tava no Maracanã, as cores que eu vi daquele churrasco, eu nunca tinha visto essa palheta, não. Então eu acho que ali, pelo menos eu posso desconfiar. Era um vermelho meio...
0: Ai, que horror. Não, mas acho acobreado. Que se fosse no Brasil, o vizinho, depois de 3 dias dando comida, já teria colocado nome nela, comprado sachê... criado um Instagram, e aí já era, né? Tem esse negócio de microchip, não. Eu achei, é meu, acabou, tava aqui sozinha, peguei. Porque assim, e se ela tava com a pelagem bonita, tava, sabe, saudável, alguém tava cuidando dessa gata.
1: E você me lembrou de uma história que é muito triste.
0: Ah, não, não quero mais ouvir história nenhuma sua, não.
1: O que aconteceu?
0: Pelo amor de Deus.
1: Há muito tempo atrás, eu estava morando no sul de Minas, né? Em 2017. E apareceu uma gatinha na minha porta, toda branquinha, bonitinha, mas ela só tinha pulga. A gata, ela tava quase preta, tanta pulga, ela tinha muita pulga, era mais de 100. Eu tirei todas as pulgas, dei banho na gata, que nem gosta muito, mas pra tirar tinha... E era filhotinha, uma gracinha, branquinha. Aí a Clara ficou toda feliz, né? O Theo ainda era bem bebezinho. A Ana Lua nem existia, enfim. Aí cuidamos da gata. Você acredita que a gata sumiu? E aí deixaram um bilhete na porta. Obrigado por cuidar da minha gata.
0: Mentira!
1: E levaram a gata, juro por Deus. O que eu fiquei...
0: Entregaram a gata pra você cuidar.
1: Levaram. Cara, eu fiquei... Até hoje eu sou magoado com isso, cara. Porque eu queria descobrir que eu era um infeliz. Porque eu cuidei daquela gata. Ficou... E assim, o problema é a criança, né? Porque a criança já tava se apegando.
0: Tadinha da Clarinha.
1: Pô, ela ficou
0: tirou
1: desesperada,
0: tirou as pulgas,
1: cara,
0: da gata. E a gata voltou pra casa.
1: É.
0: De repente a Charlie foi fazer isso. Ela só foi dar uma voltinha.
1: Então, mas Amanda, quando um gato tiver na sua... Esses gatos borralheiros que você arruma aí... Tiver sem pulgas, você não fica cuidando desse rapaz, não, tá? Levando pra sua casa, pra deitar nesse teu sofá novo, que no final ele vai pagar pra dona antiga dele, Amanda. Você fica esperta, porque hoje em dia é golpe em cima de golpe.
0: Quem é que tá contando a minha vida pessoal pra você?
1: É o gato. O gato conta, não tem nada.
0: O que que acontece?
1: Que
0: até esqueci o que eu ia falar aqui, eu vi que a gata sumiu depois que a família se mudou.
1: Isso.
0: Se isso fosse no Brasil, certeza que a família teria se mudado. Saiu do Leblon e foi morar em Madureira. E a
1: São
0: gata...
1: Gonçalo.
0: Não, São Gonçalo não.
1: Sai de São Gonçalo.
0: São Gonçalo não.
1: Ela se perdeu no caminho.
0: São Gonçalo não.
1: Não.
0: Foi morar em Madureira. E aí a gata falou, quê? Vou voltar pro Leblon.
1: Tá maluco.
0: Ficou 10 anos morando em frente à praia.
1: Foi assim que o Rafael conseguiu morar no Leblon, inclusive. Porque ele foi pra casa de amigos... Tinha lá um quartinho lá e ele ficou
0: Ela
1: lá.
0: Ficou 10 anos lá em frente à praia, pegando onda, sendo cuidada por turista, entendeu? Porque se tem uma coisa que brasileiro sabe fazer é enrolar gringo.
1: É.
0: E aí ela olhava com aqueles olhinhos pros turistas, os turistas davam um monte de comida cara pra ela. E aí no final, um infeliz levou ela de volta pra Madureira.
1: É, tem uma amiga minha que não volta pra São Gonçalo nunca mais, tá? Ela saiu de lá, ela não quer mais voltar, ela vai pra... Pra Tijuca, Maria da Graça, mas São Gonçalo, ela só vai pra visita pra tomar um café.
0: Vai procurar. Que... Eu não tô podendo, não tô com tempo pra ficar presa no trânsito da ponte, entendeu? Eu tô esperando a linha 3 do metrô. Cadê? Que não fizeram até agora?
1: Vai vir junto com o grosso. Solta a vinheta da segunda parte do Desoróscopo, por favor, pra gente.
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1: Depois tem os patrocinadores que eu esqueci aqui, mas porque eu tô com muita afoito.
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1: Vamos de Libra, Amanda. Tu
0: atrapalhou a vinheta, né? Atrapalhei. Por isso que o Marcelão teve que botar de novo. Muito obrigada, Marcelo.
1: Obrigado, Marcelo. Ó, Libra, você terá que tomar uma decisão importante. Os astros mostram que você estará mais seguro, equilibrado e preparado para escolher o melhor caminho. Escolha logo, tá? Que você já está há 3 semanas tentando decidir o que vai pedir no delivery.
0: Esse aí é o Carlos Júnior, gente. É. O nosso antigo produtor.
1: É.
0: Que abandonou a gente.
1: Abandonou mesmo.
0: Ele é assim. Ele tava ali sem saber qual programa ele ia fazer, qual ele começava a fazer.
1: Ele é um garoto de programa, aqui, né? Tu olha pra ele e fala, ele é garoto de programa.
0: Aí ele fazia um pouquinho aqui, aí fazia outro ali, aí ajudava o Pedro Henrique Lima, que tá sempre aqui contando história agora, pra gente, aí fazia não sei o quê. É. Aí quando a gente viu, ele já tinha metido
1: o pé. Tá lá no Gasparete lá, vai. Traz o escorpião pra gente.
0: Escorpião. Uma pessoa do passado pode reaparecer trazendo lembranças e sentimentos que você achava que estavam enterrados.
1: Nossa,
0: misericórdia.
1: Que tristeza.
0: Pode ser uma oportunidade de resolver antigas questões que você não vai conseguir resolver.
1: Ou seja, vai dar essa volta toda, o infeliz vai reaparecer.
0: Pra nada.
1: Pra nada, né?
0: Ou seja, quando o passado bater na sua porta, fecha a porta.
1: É.
0: Sagitário.
1: Você dá dicas igual do Vale Nota, né, Amanda? Que é dicas financeiras que você não consegue resolver. E você dá dicas amorosas que você também não consegue resolver. Você é uma pessoa que, na teoria, é 100%. Na prática, é menos 100.
0: Treinador não joga, meu querido. Vai, Sagitário.
1: Sagitário. Os astros favorecem viagens, aventuras e novas experiências. Mas sem grana complica muito, né? Você pode conhecer lugares incríveis e viver momentos inesquecíveis pelo Maps do Google.
0: Ah, foi assim que eu fiz nas minhas férias.
1: Você curtiu bastante, Amanda?
0: Pelo Maps do
1: Google. Você foi pra onde, Amanda? No Maps do Google?
0: São Gonçalo. Não, pessoalmente, eu saí de Meredith Grace.
1: Ó, bom, Meredith Grace é um bom lugar. Que é ali, perto daquele bairro dos ingleses, né?
0: É.
1: Próximo bairro. Por isso que mudou o nome também, né?
0: E aí, fui pra São Gonçalo.
1: Certo.
0: Aí depois eu saí de São Gonçalo e voltei pra Meredith Grace.
1: E de vez em quando você vai pra Botafogo também.
0: É, também fui algumas vezes pra Botafogo, voltei.
1: Se você somar a quilometragem, eu acho que dá mais ou menos daqui pra Búzios.
0: Então dá pra eu dizer que fui pra Búzios.
1: É.
0: Pode ser então.
1: Uma forma alternativa, então,
0: né? Quem perguntar, fui pra Búzios nas minhas férias, galera.
1: Fala do meu signo,
0: Capricórnio. Seu esforço finalmente... Foi você que escreveu isso. Seu esforço finalmente será reconhecido.
1: Ai, obrigado, senhor.
0: Chefes, colegas e até pessoas que nunca elogiam ninguém poderão perceber o seu valor.
1: Olha!
0: Foi você que escreveu isso. Uma recompensa pode estar a caminho.
1: Maravilha.
0: Dica, não peça aumento. Reconhecimento é uma coisa, salário é outra. Não misture os assuntos.
1: É, melhor então. Eu ia
0: pedir. A recompensa pode ser algo que você não imagina.
1: É.
0: Aqui, ó. Vai apresentar mais 5 programas.
1: Não, tá bom. Vamos de Aquário? Sua criatividade estará em alta. Uma ideia diferente pode surgir e transformar sua rotina ou até trazer uma nova oportunidade profissional. Confie na sua capacidade de inovar. E a dica infalível... Anote a ideia. Depois de 2 horas, releia. Se ainda parecer genial, não conte pra ninguém. Tem sempre alguém esperando uma ideia grátis. É verdade, hein?
0: Isso é verdade. Não, isso é uma dica boa. Essa é uma dica boa. Eu achei que você ia falar, se ainda parecer genial, você tá doido.
1: Não, isso daí não.
0: Aí eu ia doido falar, isso aí é o que acontece com você, né? Que você anota a sua ideia, releia. Quando você releia, você fala, isso aqui não é muito normal.
1: Eu criei duas coisas e não fiz, tá?
0: O quê?
1: Vai contar a tua ideia? Não, agora já fizeram?
0: Ah, já fizeram.
1: Eu tinha falado há 7 anos atrás ou mais pra Dandara o seguinte, minha esposa. Eu falei, Dandara, eu tô muito estressado no trabalho, na época eu tava. Tinha que ter um lugar pra você quebrar os pratos e não sei o quê e acabar com isso. Aí São Paulo foi lá e criou. Aí eu criei a Academia dos Bebês. No outro dia, a Dandara fez uma parceria com uma academia de bebê, cara. Então já existe. Não a criança puxando supino. Sua imaginação é muito fértil, né, mano? Faz fisioterapia, essas coisas. Mas eu já tinha criado isso e não fiz. Porque todo mundo tem as ideias. Quando você bota em prática que é o certo, você ganha dinheiro. Eu tô lascado.
0: Então por isso que você é pobre. Vamos lá pro meu signo?
1: Tenho boas ideias, mas não tenho atitude. É isso.
0: O amor estará no ar. Mas você está em terra firme.
1: Que isso?
0: Os astros indicam encontros, aproximações e uma possível surpresa romântica. Nada positivo. Gente, mas é surpresa? Se é surpresa, tem que ser positivo.
1: Tá falando um pouco das férias, né?
0: Eu, hein? Seu coração pode finalmente... Eu tava em Búzios nas minhas férias. Seu coração pode finalmente encontrar alguém especial, mais especial de outra forma.
1: É. Especial, hein?
0: Eu vou pedir demissão. Por favor. Não, sai. Ai, eu vou embora.
1: Especial, mano.
0: Não,
1: especial.
0: Eu vou embora do programa agora. É. Eu não tenho nada a ver com isso, tá?
1: Nada a ver
0: com isso. Um absurdo.
1: É um absurdo isso que tá acontecendo aqui. É um absurdo, é um absurdo. É uma loucura. Cadê o absurdo? Cadê o absurdo?
0: Solta aí, Marcelão.
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5: Mulher iraniana é condenada à morte por matar ao menos 10 maridos.
1: É, a nossa Amanda Rizzi. É iraniana,
0: eu sou iraniana? Nossa. Ó, gente, eu tô pensando seriamente em pedir demissão. Que isso? Eu não quero mais trabalhar do teu lado, não,
1: que
0: cara.
1: Que isso, Amanda?
0: Que isso? Você perde
1: primeiro
0: a linha.
1: Primeiro dia?
0: Meu irmão, você perde a linha.
1: Não pode falar do signo dela que ela fica chateada.
0: Ah, foi do meu signo que você falou. Foi do meu signo. Ó, se liga nessa aqui.
1: Ah.
0: O apelido já entrega, né? O que, que aconteceu, que não era um casamento muito saudável. Uma mulher iraniana, conhecida como Viúva Negra, de 56 anos, foi condenada à morte depois de confessar o assassinato de pelo menos 10... Olha. Detalhe, ela não lembrava se eram 10... Pelo menos 10 é o que tem confirmado.
1: É, mas porque pode a margem de erro, né? Para pode, ela mais falou, ou para menos.
0: Ela falou que pode ter sido 13 ou 15. Não, para mais.
1: É, para mais, né? Porque para menos quando mata, né? Menos
0: e quando eu digo marido, não é força de expressão, não. Eram maridos mesmo que casavam com ela. A mulher aparentemente transformou casamento em um programa de fidelidade, né? Quanto mais marido, mais benefício ela acumulava.
1: Pagava outro e matava.
0: As autoridades acreditam que ela possa ter matado até 12 homens.
1: Ô, louco, a Amanda querendo só um, hein? Mas vai, continua.
0: Eu não tô mais querendo nenhum.
1: Não tô mais querendo nenhum.
0: Não tô mais querendo nenhum, porque eu quero estresse longe de mim.
1: É mesmo?
0: Saudade de quando o homem ia pra guerra e não voltava.
1: Ô, louco.
0: Só que na própria confissão...
1: Aspa forte, hein?
0: Ela teria dito que talvez tenham sido 13 ou 15. Porque, segundo ela, já não lembrava exatamente. Ai. Ou seja, ela não lembrava quantos maridos ela já tinha matado.
1: De roupa, né?
0: É, assim, fui ali fazer um negócio. Os assassinatos teriam acontecido ao longo de 2 décadas na província de Mazandaran, no Irã.
1: Uhum.
0: Segundo autoridades, a motivação seria dinheiro. Ah, tu jura?
1: Oh.
0: E aí ela dopava os maridos.
1: Caramba.
0: Usando álcool industrial,
1: nossa,
0: sedativos e outros medicamentos.
1: Anota
0: e depois
1: a fórmula aí, hein?
0: Matava as vítimas. É, deixa a Dandara ouvir esse programa.
1: Não.
0: E não parava por aí. Depois, ainda teria ficado com dinheiro, ouro e outros bens do marido. Então,
1: tá
0: não, dá
1: Dandara,
0: então não dá pra Dandara. Então não dá pra Dandara fazer isso, porque
1: tá
0: o marido da Dandara não tem bens.
1: Não tem nada.
0: Ou seja, o golpe do amor virou literalmente um investimento de alto risco. A história só começou a desandar em 2023, depois da morte do marido mais recente. Ou seja, ela matou quase 15 homens e só no último acharam esquisito. Ele tinha 82 anos. E foi aí que as autoridades começaram a investigar. Porque também tem uma coisa, né? Se você é casado com uma mulher, já teve vários maridos mortos, de repente você também morre, talvez seja uma boa ideia alguém perguntar, né? Será que existe, tá acontecendo alguma coisa aqui? Será que a mulher já teve mais de 10 maridos mortos? Tem alguma coisa acontecendo? A investigação descobriu que as vítimas estavam espalhadas por várias cidades.
1: Olha!
0: Então ela ia em cada cidade fazendo as vítimas e passava despercebida. Gente, essa galera não tinha família, não? Não tinha um sobrinho interessado na herança?
1: A maioria deve ter morrido, né?
0: Pô, mas devia ter algum sobrinho interessado na herança. É. Tipo o tio da Richthofen, quando morreu, que apareceu um monte de gente.
1: Verdade.
0: É, mas aí, a explicação dela conseguir casar mais de 10 vezes é a mesma da Richthofen tá casada, tá?
1: É?
0: Ué, ela matou os pais, mas já tá casada com o filho.
1: O filho dela um dia pode se vingar, hein?
0: Namorou na cadeia.
1: É verdade.
0: É, a pista tá salgada só pra quem não é assassina, tá?
1: É isso aí. É a dica.
0: E aí, tem mais peculiaridade. Pela lei islâmica, as famílias das vítimas podem optar pelo chamado jizas.
1: É.
0: Que é uma... É quizas, não. Quizas. É uma espécie de punição, tipo olho por olho. Ou aceitar uma compensação financeira. E aí, as 10 famílias escolheram a punição de morte. E uma aceitou a indenização financeira.
1: Essa
0: ou seja,
1: mais...
0: tudo bem, matou, mas eu quero dinheiro.
1: Eu quero grana, já foi, né?
0: Ou seja, até depois de mortos, os bandidos estavam ali na negociação. Eu tenho certeza que se isso aqui fosse no Brasil, ela ia ficar na fila lá do INSS pra conhecer os namorados.
1: É, mas entre dinheiro do INSS e vingança, melhor vingança. Que o dinheiro, quando chega, ainda roubam, né?
0: Mas ela já foi condenada à morte, gente. Que surreal, né? Como é que essa mulher conseguiu casar tantas vezes assim?
1: É, tá se perguntando porque ela não conseguiu nenhuma, né?
0: Não,
1: ela tem 15 de casamento.
0: Não,
1: ela é praticamente Fábio Júnior. Só
0: que
1: Fábio Júnior não mata.
0: É pior que tipo,
1: inclusive, o Fiuk tá deserdado pelo Fábio Júnior. Não sei se você tá sabendo.
0: Ele tá com problema financeiro.
1: É, se ele tá, imagina nós, né, mano? com 3 carros de 100 mil com problema financeiro. Porra, dá um problema desse e eu resolvo rapidinho. Dá um carro desse aí.
0: Sinceramente.
1: Meu carro lá dando problema, é chupeta. Eu não sei, tá chegando aqui nosso amigo Vinícius aqui. Não sei se ele tem carro. Tava perguntando pra galera fazer chupeta no meu carro, porque chupeta ajuda o carro a voltar a bateria, né? O Vinícius aqui, ó.
6: Seu carro tá chorando, né?
1: Tá chorando, tá, tá. Chupetinha, mas ninguém quer ajudar o meu carro. E se chegou o Vinícius, o que que significa, mano?
0: Que a gente tá indo embora, graças a Deus.
1: A mãe tá com uma saudade, aí eu chego aqui, eu ia falo as coisas e ela já quer ir embora.
0: Gente, mas é impressionante como que você não filtra o que vai falar.
1: Eu sou barro pra ser filtro de barro aqui.
0: Você sai diretamente, parece que você não pensa.
1: O que era de barro era o Adão. E aí deu no que deu. É viadão. A dupla.
0: Você tá vendo? Vai embora. Sai daqui, vai embora. A gente tá de volta quinta-feira. Pelo amor de Deus. Alguém faz uma oração pra mim por esses 15 dias sem o Rafael?
1: Beijo do magro. Fui.
0: Beijo.
1: Até quinta.
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7: Hoje é terça-feira, 18 de agosto de 2026. Cresce na Europa o número de políticos que defendem a retomada do diálogo com a Rússia, seguindo informações divulgadas por uma fonte de imprensa. De acordo com essa fonte, o clima diplomático entre os países europeus e Moscou estaria mudando com a avaliação de que é necessário criar canais próprios de negociação com o governo russo. O assessor especial do presidente Lula, Celso Amorim, também já informou que representantes de países europeus procuram o Brasil em busca de apoio para possíveis negociações com o Kremlin. A empresa americana Saildrone vai ampliar a produção de drones marítimos na Europa. A fabricante abriu um escritório em Copenhagen, na Dinamarca, e que permite produzir equipamentos em países do continente. Na Noruega e na Polônia devem ser fabricados drones para reconhecimento de coleta e informações de mapeamento do fundo do mar. A empresa também prevê a produção de equipamentos para missões antissubmarino. A expansão ocorre em meio ao aumento da atuação da OTAN na Europa. A Rússia critica a presença militar da aliança próxima às suas fronteiras e afirma que não vai ignorar ações que considere uma ameaça. A atriz Laura Cardoso, um dos grandes nomes da televisão e do teatro brasileiro, está sendo velada em uma cerimônia reservada em São Paulo. A artista morreu na noite de ontem, aos 98 anos, em casa. Em publicação na rede social X, o presidente Lula afirmou que a atriz, abre aspas, ajudou a construir o nosso teatro e a nossa televisão, fecha aspas. Laura teve uma carreira de mais de 7 décadas e participou de mais de 50 novelas. Entre os trabalhos de mais marcantes da artista está Mulheres de Areia e A Viagem.
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7: Acidente com moto no elevado 31 de março com uma faixa da via ocupada na altura da Avenida Salvador de Sá, no sentido Laranjeiras. Equipes da Sete Rio do Corpo de Bombeiros atuam no local. O trânsito está lento no trecho. Falando agora da linha amarela, com um caminhão enguiçado em Bom Sucesso com uma faixa ocupada no sentido Fundão, na altura da rua Leopoldo Bulhões, em Bom Sucesso. Concessionária no local, o trânsito intenso desde a altura de Del Castilho. Vinícius Fernandes para o Radar Sputnik, no horário de Brasília, 2 horas e 2 minutos.
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9: Olá, pessoal, mais um Mundioca chegando. Hoje a gente vai falar da possível reunião entre Brasil e Rússia, uma cooperação que se daria no campo militar.
10: Olha, Marcelo, se tem alguém que pode ensinar sobre essa área específica é a Rússia. Afinal de contas, a Rússia venceu a maior parte dos conflitos, das guerras em que esteve envolvida. Mas a gente vai discutir no programa de hoje se a Rússia tem a oferecer ao Brasil defesa antiaérea, mísseis, radares, guerra eletrônica, tecnologia naval, espacial, nuclear, treinamento militar, enfim, o que nós podemos aprender com os russos e o que eles podem também tirar de proveito da gente.
9: Nossos dois convidados vão falar sobre isso no programa de hoje e a gente chama a primeira convidada agora. Mundioca tem o prazer de falar mais uma vez com a Juliana Zaniboni, doutoranda em estudos estratégicos pela Universidade Federal Fluminense, a famosa UF. Juliana, seja mais uma vez bem-vinda aqui conosco, obrigado por ter aceito o nosso convite, tudo legal?
6: Obrigada, Marcelo, tudo bem? Obrigado vocês por terem me convidado, tudo certo.
10: Juliana, a gente começa esse episódio te perguntando como é que vai funcionar esse acordo militar entre Brasil ou aproximação entre Brasil e Rússia?
6: Bom, Melina, a primeira coisa que a gente tem que pensar aqui é que essa aproximação, na verdade, essa visita, né, desse assessor, ele já fazia parte, né, dessa visita, assim, o assessor, ele já tinha como parte de sua agenda essas visitas, tanto na parte militar, que eles acabaram visitando algumas partes ali da Marinha, e também alguns laboratórios da UFRJ. Então, a gente não tem ainda muitas informações de como isso vai ser feito a longo prazo. A gente sabe que essa reunião, ela aconteceu, a gente entende que é possível que algo vá acontecer, mas a gente ainda não tem as fontes necessárias para dizer como que esse acordo, ou se esse acordo de fato é bilateral, no sentido mais da defesa, vai acontecer.
9: Mas até que ponto essa diversificação de fornecedores de equipamentos, né, de experiências também, pode aumentar o poder de negociação do Brasil com os países que ele normalmente já comercializa, Estados Unidos e União Europeia?
6: Bom, aí a gente tem que pensar em duas questões, né? A primeira é no sentido da camada, né? Então, como que essas negociações, tanto com a Rússia, assim, né? A gente está pensando nesse sentido, né? Então, como que essas negociações, elas podem, de fato, ter um impacto para além do Brasil, né? Então, enquanto tá aqui mais no sentido, assim, de, vamos fazer acordos bilaterais, vamos nos organizar aqui em questões pontuais, né? Eu acho que tá tudo dentro da agenda BRICS, então meio que tá tudo, é um ambiente controlado. Agora, se a gente para pensar no Brasil, né, tendo esse tipo de acordo, caso vá para frente, em assuntos militares mais profundos, pensando até no sentido de aumentar a questão da autonomia militar brasileira, né, nessas frentes, aí sim eu acredito que tanto os Estados Unidos, né, quanto a União Europeia, elas podem reagir de uma nova forma, pensando que a Rússia hoje, ela é, né, vamos colocar esse ator, assim, de maior estresse, né, ali na Europa. E ainda mais com a guerra da Rússia e da Ucrânia, a gente consegue perceber que talvez, né, por mais que o Brasil esteja buscando essa autonomia militar, talvez investir, né, imensamente nesse tipo de acordo bilateral com esse ator que está causando o que está causando agora, talvez isso não seja tão bem visto, né, por esses atores. Mas isso, claro, né, vai depender da profundidade, das áreas de cooperação. Então, como eu falei, a partir do momento que cooperem dentro de agendas do BRICS mesmo, em assuntos, né, por exemplo, questões universitárias, como foi o caso, a visita do assessor a também laboratórios de oceanografia na UFRJ, é ali um ambiente já controlado. Agora, dependendo de quais tecnologias militares também forem desenvolvidas em parceria, se isso acontecer, acredito que isso possa gerar algum, não desentendimento, né, mas algum estranhamento por esses atores.
10: Juliana, a gente está vivendo um momento geopolítico extremamente tenso e delicado, principalmente para o Brasil. O presidente Donald Trump já nos ameaçou várias vezes, ameaça com guerra comercial. Ontem mesmo, né, a gente está gravando esse programa no dia 12 de agosto, no dia 11 de agosto saiu uma declaração, um vídeo do Departamento de Estado americano dizendo que nunca mais vai se duvidar da hegemonia americana na América Latina. E eu gostaria de te perguntar se num momento tão delicado como que a gente vive, é bom estar ao lado de uma grande potência militar como a Rússia?
6: Bom, eu tomaria muito cuidado, assim, com algumas questões. Por exemplo, a gente estar ao lado, né, da Rússia, né, e a gente entendendo e tendo esse tipo de acordo, vamos imaginar no mundo hipotético que os Estados Unidos fizesse algum tipo de ataque ou alguma coisa assim militar significativa no Brasil ou próximo. Será que a Rússia, ela entraria nessa bala pelo Brasil? Isso é uma coisa que a gente tem que pensar, né, porque não adianta tanto a gente ter acordos assim, e claro, né, ah, nossa, temos aqui, somos aliados. Só que até onde vai essa aliança? Se a gente não tem acordos tão bem definidos, com limites, né, definidos, e olha, qual que é o meu papel e o seu papel nesse tipo de cooperação, o que de fato, o que representa isso, né? E é claro, eu entendo essa questão, entendo, né, que a gente está vivendo numa situação do sistema internacional extremamente complicada, né, principalmente com essas ameaças dos Estados Unidos, mas eu vejo que, acho assim, que a gente não pode também colocar todas as nossas esperanças em uma possível ajuda, assim, militar que seja russa, né? Até porque eles têm os seus próprios assuntos militares agora que estão, né, em voga ali, se resolvendo. Então, eu acho assim que fica um pouco complicado, sabe? A gente colocar nossas esperanças nisso, dizer que, ah, então eles estão com a gente, então a gente consegue aqui uma diversificação e tudo mais. Eu acho que é um assunto mais pantanoso, vamos dizer assim. Eu acho que é um pouco mais complicado nesse sentido. Eu acho que só essa só estar, né, em cooperação ou em, seja em fóruns, né, como o BRICS mesmo, isso não é o suficiente para de fato dar uma salvaguarda de que caso acontecesse, a Rússia viria em nosso socorro, vamos dizer assim.
9: Agora, o Brasil, ele deve enxergar a Rússia apenas como fornecedor de equipamentos, como parceiro, como desenvolvedor em conjunto de sistemas de defesa, sem pedir a ajuda imediata da Rússia militarmente falando?
6: Bom, sobre essa questão, eu acho que a questão da parceria, né, deveria, claro, ser a melhor. Então, assim, essa ideia de fornecedora, né, eu acho que isso é muito complicado, até porque o Brasil, ele tem geralmente, a gente tende, né, a fazer esse tipo de parceria. Então, a gente costuma comprar algumas tecnologias, então, mesmo que seja os artefatos em si. Então, a gente compra, mas é isso, né? A gente não tem, sabe, a gente não consegue produzir peças necessárias para poder fazer essa manutenção. Então, o ideal era que o Brasil enxergasse a Rússia, de fato, como uma parceira tecnológica. Mas, assim, é claro que a gente teria que tentar enxergar essa parceria como uma forma mais a longo prazo mesmo, né? Então, como que essa parceria tecnológica, no sentido nacional mesmo, como que isso conseguiria contribuir para a nossa autonomia nacional de defesa? Eu acho que essa é uma questão principal. Vou só dar alguns dados aqui que eu estava até lendo, né, relembrando sobre. O Brasil, em 2025, ele aumentou em 13%. A questão do investimento em defesa. Só que isso não reverbera diretamente numa melhoria, né, nessa concepção que a gente tem de defesa. O que, que seria isso? Equipamento, melhor treinamento, nem nada disso. Então, tem algumas estimativas que dizem que 85% das despesas militares brasileiras são destinadas à folha de pagamento, ou seja, pessoal. E só 7,3% vão para investimentos. Então, se a gente está pensando numa Rússia como uma parceira tecnológica, a gente antes tem que pensar, tudo bem, a gente vai ter essa parceria aqui, mas a gente vai ter o dinheiro para conseguir transformar essa tecnologia aqui que está sendo feita em parceria para algo nacional? A gente tem condição disso? Então, eu acho que, assim, é claro que a cooperação seria algo muito interessante, parcerias tecnológicas, né, ainda mais no mundo que estamos vivendo, são necessárias, mas a gente precisa também entender o depois. E aí, então vamos lá, uma cooperação bilateral, mas como que a gente transforma isso e contribui, se, né, esse fato pode contribuir para a nossa autonomia nacional de defesa?
10: Quais tecnologias militares russas você acha que seriam realmente estratégicas para o Brasil?
6: Bom, eu diria, até foi o laboratório, né, lá que ele, na UFRJ, que eles, o assessor chegou a visitar. Eu acredito que a tecnologia naval e oceânica, elas sejam as mais, assim, estratégicas, né, nesse sentido. Até porque eu entendo que a Rússia, né, ela também é um pilar importante, desenvolve outros tipos de tecnologia, no sentido de drone, satélite e ciberdefesa, só que radares também, entre outros, né? Mas é isso. Eu penso muito que a ideia da tecnologia e quais setores, né, devam ser mais desenvolvidos, eu penso que a prioridade ela tem sempre que recair sobre tecnologias de uso dual e sistemas que eles possam ser progressivamente nacionalizados. Então, nesse sentido, eu acho que pensar em tecnologias que possam pensar, né, ali, desenvolver monitoramento ambiental, exploração oceânica, até mesmo proteção, né, do pré-sal ou pesquisas científicas, nesse setor eu acho mais interessante essa cooperação.
11: Agora, vamos dizer que essa cooperação seja um sucesso. Você acha que o Brasil tinha que tomar cuidado também para não se tornar dependente tecnológico?
6: Eu acho que isso volta também naquele ponto que eu estava falando sobre essa dependência, né, que o Brasil costuma ter. É, a gente tem essa tendência, né, a olhar essas cooperações e, claro, comprar de forma mais direta e não estar na nacionalização dessas tecnologias. Eu acho que se isso for feito como a gente costuma fazer, né, que é a compra da tecnologia de uma forma, mas só a tecnologia mesmo, eu acho que isso a gente pode também se tornar dependente tecnológico da Rússia. E aí, será que de fato vale a pena a gente continuar mantendo esse tipo de prática, né? A gente vai lá, a gente compra, investe e é isso. E a gente não consegue fazer o caminho inverso, né? Que é, compramos a tecnologia, agora como que a gente faz esse desenvolvimento nacional, né? Como é que a gente consegue fazer uma outra camada dessa soberania

0: enfim, de duas pessoas, né? A gente tem que lembrar que a nossa elite é agrária, a gente, enfim, passou durante muitos anos e ainda vive um processo de desindustrialização muito forte no Brasil, né? Não é interessante que o Brasil se industrialize, então... Para a gente pensar em questões desse tipo para defesa, não é somente a defesa. Então, faz sentido para o Brasil, até mesmo, né, pensando nas elites, é interessante para elas que esse tipo de tecnologia, que a gente consiga se industrializar nesse sentido também. Então, são algumas questões que a gente para pensar. E o que geralmente a gente tem visto é que não, né? Então, essa dependência continua, a compra continua e é isso. Então, a gente vai oscilando e não vê isso, essa questão, né, da política a longo prazo, somente como uma resposta a alguma coisa. Então, o Brasil, ele aumentou o seu orçamento de defesa e, é claro, tá indo num tipo de linha, né, uma linha de raciocínio em que o mundo todo também tem feito isso. Então, a gente vê agora a Europa aumentando seus gastos orçamentários de defesa, mas é aquilo, tá aumentando, mas para onde que esse dinheiro tá indo? O que que a gente tá fazendo com ele? Como que isso reverbera na indústria nacional? Eu acho que são muitas questões, se a gente não responde elas primeiro, a gente acaba imitando uma lógica de dependência tecnológica mesmo. E aí, agora não é mais dos Estados Unidos, nem da França, agora é com a Rússia. Então a gente tem que tomar cuidado com esse tipo de lógica.
1: O acordo de proteção de informações classificadas Brasil-Rússia, que foi promulgado agora em junho de 2026, você acha que ele facilita novos projetos militares sensíveis entre os dois países?
0: Eu acho que a gente tem que pensar dentro dessa lógica estabelecida, né? Se de fato esse tipo de, né, ajuda, né, vai conseguir fazer esses projetos irem para frente e quais são as metas, claro, será que tem, né, também tem isso, né, esse tipo de projetos, eles terão metas, orçamentos claros, e nós temos cooperação nesse quesito e a gente tem até tal época, será que isso tá de fato claro ou se isso entra mais no sentido político da coisa, se estamos fazendo, a ideia da soberania tecnológica, estamos buscando outros parceiros, mas sabe, tá mais no sentido de buscar, de tentar, do que de fato pronto, sabe? E a gente tem que sempre pensar que o sistema internacional, ele já tá se mostrando, né, conflituoso hoje. Eu não sei se de fato isso se mostra imediatamente em uma ajuda efetiva. Entendi.
2: Juliana, o presidente Lula falou que o Brasil precisa investir em defesa. Então, é um ponto que a gente pode levar isso em consideração. Olha, queremos crer que algum dinheiro para fazer esse investimento vai sair. E essa cooperação Brasil-Rússia, na tua visão, ela poderia ajudar onde? Numa defesa antiaérea, numa guerra eletrônica, radares, drones, satélites, motores? Aonde é que o Brasil poderia aprender com a Rússia, né? Quais setores de defesa o Brasil poderia aprender com a Rússia? A gente ainda não sabe o valor do investimento, mas a gente sabe que um investimento foi anunciado pelo presidente.
0: Sim. Então, geralmente, governos do Partido dos Trabalhadores, eles tendem a investir bastante em defesa, né? Se a gente pega assim o gráfico que coloca tanto a questão do investimento de defesa, então assim, eu acho que o dinheiro em si, ele não é o problema. Eu acho que a questão é como que isso está sendo de fato desenvolvido, né? Então se a gente pensa que 85% da defesa está sendo gasto com o pessoal e numa comparação aqui, né? Alguns países da OTAN gastam 31%. Então assim, tá, eu tô colocando mais dinheiro na defesa, mas isso de fato vai transformar em investimento em tecnologia? Isso vai se transformar em compra de algum artefato específico, em treinamento que seja? Então eu acho que essa tem que ser uma preocupação. E também a questão no que isso pode, né, melhorar, o que a gente pode fazer no sentido de cooperação. Eu também gosto assim de me perguntar, né? Mas o Brasil, ele pode, exemplo, os drones, né? Que hoje tá muito em voga, né? Então vamos imaginar que Brasil e Rússia façam uma cooperação de drones e aí a gente consiga desenvolver algo no ápice ali do desenvolvimento tecnológico no sentido para drones. Ok, e o que a gente faz com isso? Porque vale lembrar que é um país que costuma dizer o quê? Que não entra em guerra, que não faz isso. Por mais que a gente tenha, né, o drone, como que a gente

0: isso. Então a gente, ah, eu tenho drone, ok. Agora, olha só, esse tipo de tecnologia eu domino. Mas e aí? Você vai conseguir colocar isso para outro país? Você vai. Por que isso, né? A Rússia, ela tá ali num ambiente específico de guerra. Então, ela tá produzindo e ela tá aplicando esse tipo de tecnologia. Então, assim, o Brasil, no sentido, assim, de drone, né, especificamente que eu falei, ou outro tipo de tecnologia, né, como radar. Então, eu fico perguntando, sabe, sobre essas questões, porque são tecnologias importantes para a guerra, mas você dominando isso, será que você consegue vender de uma forma assim muito simples? Porque isso, o Brasil não aplica. Então a gente vai vender. E aí eu gosto também da ideia de que, ah, claro que a gente precisa da defesa, né, para, né, enfim, ah, ninguém vai fazer nada com o Brasil porque consegue se defender bem. A gente tem aí alguns exemplos, né? Paquistão, por exemplo, que é um país bem pobre, mas tem aí sua bomba nuclear. Então, assim, não estou falando no sentido logo, né, de fazer a bomba nuclear, mas existem alguns tipos de tecnologia que, de fato, poderiam manter outras ideias de países de fazer alguma coisa mais agressiva em relação ao Brasil. Eu acho que essa cooperação em âmbito militar, eu não sei se de fato teria algo que a Rússia poderia nos dar nesse sentido para uso militar. Eu penso mais no sentido das tecnologias de uso dual. E drones, como eu estava falando, pode ser algo muito interessante. Porque a gente tanto pode, né, fazer sentido mais de aplicação estratégica militar, quanto para algo mais viável, que a gente venda esse tipo de tecnologia também para outros setores, né, da agricultura, enfim, entre outros.
1: Essa aproximação, ela deve ser interpretada como algo dentro do BRICS, me refiro à aproximação Brasil-Rússia militar, ou é uma relação bilateral completamente fora do grupo?
0: Olha, eu acredito que isso possa ser entendido melhor dentro da agenda do BRICS, sim, porque o Brasil, claro, mantém boas relações, né, com a Rússia, mas essa visita especificamente do assessor russo, ela está ali dentro dessa agenda BRICS. E aí, o BRICS, ele não é só uma questão do bloco econômico, né? Já existem outras agendas ali e outras formas de cooperação. Então, eu entendo essa visita, né, e essa cooperação, mais bilateral que seja, no ambiente da defesa, ali dentro da agenda BRICS, sim.
2: O quanto, já que você tá colocando na questão dos investimentos que são necessários para fazer a nossa defesa, nossa indústria de defesa fluir, desenvolver, o quanto o Brasil, pegando o exemplo da Rússia, poderia fortalecer nossa base industrial? Porque a gente já sabe que essa indústria, ela é uma grande criadora de empregos, né? Em várias áreas dentro do setor. E isso daí é o caminho que muitos países europeus hoje estão tomando, investindo na sua indústria de defesa para a criação de empregos, para a reativação da economia. O quanto o Brasil pode beber dessa mesma fonte, tendo um aliado como a Rússia?
0: Bom, nesse sentido, eu acho que seria, né, muito interessante se a gente pensasse, até mesmo os países da ONU, da OTAN, desculpa, eles incentivam isso, né, que seja investido em torno ali de 2% do PIB, para que se tenha essa ideia assim de estabilidade no sentido da defesa. Só que, mais uma vez, né, a gente só consegue de fato ver toda essa questão de desenvolvimento de emprego e reter esse tipo de tecnologia com mão de obra qualificada se nós pensarmos nessa cooperação a longo prazo. Então, o que é a longo prazo? Fazer políticas nesse sentido, fazer com que não é só uma cooperação no sentido de vou comprar ou você vai me vender algo que já está obsoleto, né, como acontece. Então, o Brasil não está comprando algo obsoleto e que não consegue nem fazer a sua própria manutenção. A ideia da cooperação, né, nesse sentido, caso ela venha a ser bem-sucedida, seria desenvolver de forma conjunta. E aí, essa transformação, né, e, enfim, produção de empregos, ela acontece caso você tenha esse olhar mais no sentido de desenvolvimento da soberania mesmo, tecnológica. O que é isso? Então, você fazer uma ideia de industrialização mesmo. Então, eu vou transformar aqui, eu vou colocar mão de obra qualificada, fazer isso aqui a longo prazo, eu vou conseguir, caso alguma coisa, alguma peça quebre, né? Eu não preciso comprar desse mesmo fornecedor, eu mesmo consigo fazer esse tipo de produção. E isso passa pela questão da industrialização. Então, eu acho que essa cooperação, ela tem sim muitos pontos positivos, mas caso o Brasil faça o seu dever de casa, no sentido de não é só dinheiro. Então, eu vou colocar aqui, sei lá, quantos milhões que seja necessário, e é isso. Então, a gente muda de governo ou alguma coisa acontece, enfim, questões econômicas, eu não consigo mais investir o dinheiro que estava prometido antes. Então, eu acho que a gente precisa entender essa cooperação a longo prazo. Eu acho que a partir disso, a gente tem mais chance de ter um cenário mais positivo e ter um cenário como alguns países da Europa fazem, né? Que é a questão de desenvolvimento dessas tecnologias, de produção de emprego e situações afins.
1: Agora, você acha que Brasil e Rússia poderiam fazer exercícios navais conjuntos no Atlântico Sul? E se fizerem, qual mensagem geopolítica isso passa para a OTAN?
0: Aí já é um pouco mais interessante, vamos dizer assim. Porque hoje a gente tem essa questão na Rússia e na Ucrânia. É claro que eu entendo que esse tipo de movimento, né, exercício que foi dito naval, pode vir a ser um incômodo, e assim, pode vir a ser um incômodo, porque talvez se a gente tivesse conversado, essa pergunta fosse feita, e a gente estivesse no governo Biden, eu te diria que não, que isso não poderia. Eu acho que agora não seria um bom momento para que esses exercícios em conjunto fossem feitos no Atlântico Sul, e que isso não geraria um bom recado geopolítico, né? Até mesmo porque a gente tem que lembrar sempre onde que o Brasil se encontra geograficamente. Né? E todas as questões, né, que os Estados Unidos têm com a América Latina como um todo. Então eu diria que não. Mas agora no governo Trump, que é claro, né, tem suas dificuldades, mas não é tanto, é claro que tem essa questão da Ucrânia e tudo mais, mas assim, é claro que eu acho que isso poderia soar de uma forma ruim, mas não seria tão ruim quanto fosse no governo Biden, por exemplo, que era algo que, no começo da guerra, né, da Ucrânia, era algo assim, olha, a Rússia é o pior inimigo de todos. Agora a gente já consegue ver várias vezes, várias declarações que o Trump dá, que olha, a gente vai acabar com a guerra e, né, não é mais tão assim, a gente vai conversar, a gente vai resolver. Então, não é mais tão assim. É claro que eu acho que isso não seria visto com bons olhos.
2: Juliana, você acha que o BRICS até hoje, ele não é uma aliança militar, não tem essa pretensão até hoje, mas você acha que essa cooperação Brasil-Rússia poderia ser o início do que lá na frente poderia ser uma ação maior do grupo, no BRICS?
0: Olha, eu acho que ficaria um pouco complicado. Eu acho que não, assim, essa questão de defesa, principalmente o Brasil, né, que é um país que investe pouco, tudo bem que a gente tem levemente algumas mudanças, algumas oscilações, mas historicamente nós temos uma posição muito específica em relação à defesa, assim como a América do Sul. Então, entrar em um programa desse, né, uma ideia dessa de vinculação mais militar, isso dependeria de muitos fatores. E eu acho que essa questão, né, do Brasil como ali um ator que pode ser agressivo, eu acho que isso vai contra algo que é, acho que quase intrínseco à formação do Estado brasileiro, que é a nossa diplomacia. Então, até mesmo com a formação do nosso Brasil, né, geograficamente, a gente tende, né, a gente ali historicamente, a gente não fez tantas guerras assim. Então, entrar assim em algo, né, numa iniciativa que seja mais voltada à questão militar, eu acho que isso vai um pouco na contramão, sabe, do que o Brasil é e do que diplomaticamente nós sempre costumamos falar, que o Brasil é um país não agressor e tudo mais, buscamos sempre a diplomacia, tanto que até mesmo na questão do Livro Branco, né, em outros documentos de defesa, a gente não tem nem a atribuição, né, a não atribuição a alguns casos específicos, como é o setor cibernético. Então, às vezes, um país até pode produzir algum tipo de dano cibernético, mas a gente não faz atribuição. Então, para você ver como que essas questões, é claro, né, estamos vivendo nesse mundo e tudo mais bélico, né, isso iria contra uma posição histórica brasileira. Então, eu acho que não, acho que a gente, a longo prazo, não, o BRICS, né, não poderia transformar-se assim numa, algo assim mais militar, como a OTAN ou algo em menor escala. E tudo bem que tem a China também, né, que é uma potência militar. Mas é isso, a China, ela tem uma visão de mundo e ela tem um status quo de entender defesa, de entender questões geopolíticas próprias. E eu acho também muito improvável que, então os Estados Unidos fez um ataque no Brasil. Então eu vou, chinês, vou aqui fazer algo para, sei lá, defender o Brasil. Acho que esse cenário, assim como a presença russa, né, a ação russa nesse sentido, talvez seja muito difícil.

0: E a gente começa esse bate-papo querendo saber o seguinte: uma cooperação mais profunda com a Rússia poderia reduzir de fato a dependência brasileira de equipamentos, componentes e tecnologias militares de países da OTAN, por exemplo?
1: Marcelo, sim, acredito que sim. Nesse sentido, a cooperação entre países dos BRICS seria bastante interessante, né? Há uma confiança já construída ao longo desses últimos 20 anos em relação a questões econômicas, e isso poderia ser ampliado para a defesa. E a gente tem tido provas, né, isso desde pelo menos da época das Malvinas é bastante pontuado, né, que não dá para confiar nos países ocidentais, ainda mais em casos onde a agressão parte deles ou, por exemplo, um momento de tensão como é o que nós vivemos agora, onde um presidente como Donald Trump, né, não consegue as suas questões por vias legais, acaba gerando crispações militares. Então, uma parceria com um país como a Rússia, que detém uma tecnologia militar de ponta, seria bastante interessante para o Brasil passar a reduzir sua dependência, né, de países que possam vir ali ser possíveis rivais ou criar problemas para o Brasil.
2: Em quais áreas a Rússia teria mais a oferecer ao Brasil? Defesa antiaérea, mísseis, radares? Seria guerra eletrônica, tecnologia naval, nuclear? Quais?
1: Dessas que você acaba citando, eu acho que duas são bastante importantes para o Brasil. Defesa antiaérea, que nós temos uma deficiência gigantesca. Nós praticamente não temos defesa antiaérea, só pequenos mísseis e canhões, que para o momento atual, numa guerra de drones, é importante, mas para uma guerra ou para uma defesa mesmo, para a realização da defesa de larga escala, nós não temos capacidades. E a Rússia, nesse sentido, ela é líder mundial na fabricação de sistemas de defesa antiaérea. Ela tem mísseis e capacidade de defesa em várias camadas, que são coisas que o Brasil demandam. E uma parceria com a Rússia nesse sentido, com a fabricação, logicamente, no Brasil, uma transferência de tecnologia, seria excelente do ponto de vista estratégico para o Brasil. Ganharíamos corpo nessa área, que é uma deficiência grave há várias décadas já. E outra especial seria a nuclear. Penso que a experiência russa, derivada da experiência soviética no campo nuclear, é algo que o Brasil ainda demanda, precisa enlarguecer esse campo, e essa experiência, tanto na fabricação, na condução, construção, na experiência ali na gestão de usinas e também de reatores, a experiência que a Rússia pode prover para o Brasil, ela é essencial, e são coisas que são difíceis de lidar no Ocidente. Não é uma transferência de tecnologia que pode ser realizada, mas a Rússia, ela tem permitido que esse conhecimento flua, não que ela vá liberar tecnologias secretas aqui para o Brasil, mas certamente a experiência de gestão ali, que é muito importante para o Brasil, seria nessa área. As outras também são pontuais ali, importantes para o Brasil, mas nós já temos experiências nacionais, né? Nós poderíamos ser complementados pela Rússia, mas penso que uma conversa inicial nesses dois campos seria bastante frutífera.
0: Agora, o que seria mais estratégico para o Brasil, professor? Comprar os equipamentos vindos da Rússia ou negociar uma transferência de tecnologia para desenvolver a nossa indústria nacional de defesa?
1: Sem sombra de dúvidas, uma compra com transferência de tecnologia e depois a transferência de fabricação nacional aqui, com uma nacionalização, sem perder, logicamente, essa parceria, porque demanda esse contato, essa conexão bastante próxima com o fabricante, mas a possibilidade de ter uma transferência de tecnologia, uma fabricação de itens críticos no Brasil, que é o que nós pleiteamos nos últimos grandes contratos, né, militares, seria importantíssimo. Nós tivemos experiências não muito boas com a compra direta e a falta de uma manutenção continuada. Isso levou ali a uma experiência negativa. O Brasil comprou poucas coisas da Rússia até hoje, mas tivemos ali uma experiência importante com a compra de mísseis de pequeno alcance, de curto alcance, né, Igla. Foram bastante interessantes para a formação de uma doutrina de defesa aérea de ponto no Brasil. E depois compramos helicópteros Mi-35, né, que era o H2 Sabre no Brasil. Eu acabei visitando a base de Porto Velho faz mais ou menos 2 meses e vi lá os últimos exemplares que ainda são preservados e já foram retirados de operação. Nós operamos esse helicóptero por 10 anos, somente 10 anos, sendo que poderia operar por quase 30. Né, e tivemos uma experiência ruim na condução da logística de suprimentos de peças. Então, a manutenção sendo feita no Brasil teria resolvido esse problema. Então, nós tivemos aí uma situação que poderia ter sido contornada com outro tipo de acordo. É importantíssimo ter em mente que não só a Rússia teria esse problema na transferência de tecnologia, mas todos os acordos que nós pensamos com o exterior nos últimos 20 anos demandam isso, né? Transferência de tecnologia para fabricação e garantia da operacionalidade do equipamento no Brasil. Nós não podemos ficar dependendo de uma peça vir do exterior ou de que essa possa ser embargada, ter uma sanção, e nós ficamos ali com o equipamento indo utilizado por componentes críticos.
2: A experiência

0: potência nuclear russa pode contribuir para projetos estratégicos brasileiros, a exemplo do programa nuclear Álvaro Alberto e o desenvolvimento do LabGen?
1: Certamente. A experiência nuclear russa é bastante larga, né? Ela é equiparada ali, acho que somente aos Estados Unidos em projetos nucleares. E essa operação, né, gestão dos sistemas, até mesmo tendo tido ali experiências catastróficas, né? Isso lá, como foi Chernobyl, isso teve um impacto muito sério, né, na segurança e na gestão da qualidade desses equipamentos. Então, essas experiências são importantes e elas não são facilmente transferidas. Um acordo nuclear, como é o pleiteado, foi vislumbrado pela missão russa na semana passada aqui no Brasil, tem um interesse importante nessa questão. E isso daria para o Brasil uma condição ali de ampliar o seu parque nuclear, da segurança, né, tendo um parceiro com uma confiança e experiência como a Rússia. Em questão de transferência de tecnologia para o submarino nuclear, eu penso que já está dado e construído o modelo que é o submarino, e a inclusão de uma nova tecnologia ou componentes diferentes traria algum certo problema para a elaboração do projeto final. Penso que o projeto do Álvaro Alberto já está encaminhado e não está, falta recurso, na verdade. Mas a questão da gestão dos resíduos, por exemplo, que vão gerar a partir do reator, como fazer o reabastecimento, todas essas experiências são importantes e o Brasil não tem. E ninguém transfere isso no Ocidente, né? Raramente você tem algum tipo de acordo que permita um tipo de experiência como essa. E a Rússia tem feito isso. Ela tem uma experiência interessante, por exemplo, com a Índia, né? Que ela alugou submarinos nucleares e possibilitou que a marinha indiana tivesse a conexão, um contato ali com um submarino nuclear antes que a Índia tivesse o seu próprio. Isso levou ali a confiança entre os dois países. É um nível bastante interessante, bastante importante, mas também deu condições da Índia operar o seu próprio submarino sem a necessidade depois de uma demanda tão grande ali em treinamento, em tecnologias que eram críticas para ela no momento. Então essa cooperação nuclear, ela é importantíssima e vejo ela como estratégica entre Brasil e Rússia.
2: Professor Vinícius, eu gostaria de ouvir sua opinião em relação à questão espacial. O Brasil poderia utilizar a tecnologia, expertise russa, por exemplo, para ganhar todo esse tempo que ele perdeu em Alcântara, por exemplo?
1: Nós já tivemos uma tentativa de realização disso no começo dos anos 2000, que era a possibilidade de lançamento de foguetes russos, né? Acho que, se eu não me engano, era do modelo Proton, a partir da base de Alcântara. Naquele momento, foi uma opção do governo fazer uma conexão com uma empresa ucraniana. Isso gerou um desgaste, inclusive, nas relações Brasil-Rússia, porque a ucraniana era uma competidora, não estavam alinhados já naquele momento. Rússia e Ucrânia já tinham problemas, né? E acabou que essa cooperação, que era Alcântara Ciclone, ela também não fluiu. No campo da parceria com a Rússia, nós vamos lembrar que o nosso astronauta, né, o único astronauta que foi enviado ao espaço que é brasileiro, Marcos Pontes, foi pelo programa espacial russo, né? Ele voou na Soyuz. Então, nós já temos essas experiências pontuais, mas certamente ali a disponibilidade da base de Alcântara, né, poder fornecer ali acesso a não só a Rússia, mas outras empresas também para lançamento de foguete, nos daria essa experiência e acesso preferencial ali a partir de um ponto nacional ao espaço, lançando satélites nossos, né, podendo oferecer a disponibilidade desse serviço para outras empresas ou estados que queiram ali fazer o lançamento de um satélite a partir do nosso território. Então, essa experiência que a Rússia tem é a maior, inclusive é superior à dos Estados Unidos em termos estatais. Né? Ela envia muito mais foguetes ao espaço do que os Estados Unidos. Hoje, com as empresas privadas, ela foi superada. Mas a experiência russa em condição de transporte de carga, de lançamento de satélite, a experiência na montagem das estações espaciais, não só a atual, né, a internacional, mas toda a experiência que ela tem no espaço é gigantesca. A Rússia é pioneira em várias áreas, né, na questão espacial. E ela é certamente ali interessada em fazer parcerias. Ela precisa também ter os parceiros a nível global, e tendo o Brasil nos BRICS, eu acho que isso auxilia muito esse contato entre nós e os russos.
0: Professor, fazia tempo que o Brasil não era ameaçado dessa forma, né? Verbalmente até, né? Como tem acontecido com o presidente Donald Trump. Eu tive um professor que dizia que capacidade de defesa leva tempo. Será que ainda dá tempo do Brasil se defender, estar pronto para uma possível invasão ou ameaça?
1: É uma situação triste, né, que vivemos atualmente, mas é bom para aprender também, né? Isso talvez dá uma envergonhada em vários nossos políticos e nos demonstra que não é uma parceria estável e a interesses muito criminosos, né, dos Estados Unidos na América Latina. E essas últimas tensões que foram levadas ali ao campo diplomático e também a nível de discurso, né, inclusive com a declaração de que a América Latina é relativamente território dos Estados Unidos, ninguém vai ousar ali atacar eles nesse domínio, nos coloca numa situação bastante vexatória, né? Nós não temos uma defesa organizada, nós não temos uma condição de resistir a uma ameaça de ataque, mas nós temos uma questão importante. O Brasil é uma economia grande e temos um território gigantesco. Nós não somos um país pequeno facilmente invadido. É lógico que, se eles quiserem nos atacar com mísseis, com destruir parte de infraestrutura, eles conseguiriam fazer isso, mas não um ataque a nível de invasão, tomada de poder. Eu penso com muito mais receio em intervenções políticas e econômicas no Brasil, como já foi feito, como ainda é suspeito de serem realizadas, né, apoiando certos candidatos ou grupos dentro do Brasil, né, por via de intervenções ali de uma revolução colorida, do que uma revolução de uma ação militar. Mas a defesa realmente, ela leva tempo. Dá tempo de nos precavermos, né, para um futuro, principalmente no domínio da guerra cibernética, que talvez seja esse um campo onde há facilidade tremenda de fazer uma ação de desestabilização. O uso das fake news, como nós já aprendemos aqui em época de eleições, é um ataque, né? É uma ameaça, é uma situação onde nós somos ali afetados diretamente, e isso deveria ser ali primordial. Não só a defesa maciça, né? Ter um hard power, ter uma força armada capaz de oferecer ali uma dissuasão, mas principalmente é saber ali que os ataques, eles são de diversas formas, são multiespectrais, não vem só através de um porta-aviões ou de um míssil, né? Ele vem de ataques ali que são muito mais rasteiros e rápidos, né, na ação. Então, penso que a gente ainda pode, sim, a partir desse momento que nós estamos vivendo, né, a nossa soberania, nossas questões estratégicas, aprender com isso e saber que num futuro essas questões ainda vão ser colocadas na mesa, né? Não tem mais aquele discurso bonzinho do mundo cor-de-rosa globalizado, todo mundo depende de todo mundo, né? Na verdade, é uma grande competição e isso nunca acabou, né? O Brasil, ele tá no meio desse sistema competitivo e é afetado por ele e vai ser alvo, certamente, querendo ou não, né, dessas intervenções estrangeiras. Então, quando o Brasil aprender a se fechar ali quando precisar, né, a partir da sua defesa, então é importante a gente ter em mente que é necessário, né, investimento na defesa e na capacidade militar. Mas sem esquecer também de que há parceiros importantes nessa área que ofereceriam um caminho curto para isso.
2: O presidente Lula, inclusive, já manifestou a vontade dele de investir na defesa. Quando o senhor fala assim, ainda dá tempo, quanto seria esse tempo na sua visão razoável?
1: Depende do investimento também, né? Depende do dinheiro. O governo Lula, se a gente pegar no retrospecto dos últimos 30 anos, os governos onde o presidente Lula atuou foram os que mais investiram em defesa, né? Vários projetos estratégicos fluíram durante os primeiros dois mandatos dele. O primeiro mandato da Dilma, que foi até 2014, foi um período ali, talvez, de bonança e de perspectivas talvez estratégicas bastante interessantes para o Brasil. Outros governos posteriores, né, Dilma II, Temer, Bolsonaro, foram bastante críticos, né, enfrentaram crises, mas também não tiveram nenhuma atenção especial a esses projetos estratégicos. Se o Brasil tivesse, por exemplo, um recurso superior hoje ao que nós temos, né, revisse os gastos em defesa e o que é gasto, como é gasto, né, fizesse uma reforma, né, no nosso sistema e gastasse melhor esse orçamento, em 10 anos nós conseguiríamos uma capacidade bastante interessante. Mas tem que ter vontade estratégica, tem que ter vontade e um planejamento de Estado para isso. Não depende só de um governo querer fazer isso, né, tem que estar como um objetivo estatal, estratégico das nossas Forças Armadas e dos governos posteriores que venham a substituir o atual. Então a gente não pode ficar à mercê, por exemplo, de uma política de um governo de 4 anos e depois o outro desfaz ou coloca ali, por exemplo, um teto de gastos e impede o investimento em áreas estratégicas. Outros países que fizeram essa opção por investimento estratégico conseguiram em poucos anos, né, dar saltos que são interessantíssimos, né? Nós temos, por exemplo, a Turquia, a própria Coreia do Norte fez isso a duras custas ali, com limitações gigantescas, né? Países europeus ali que tinham indústrias pequenas também deram saltos, né, durante alguns períodos da sua história. E isso depende do investimento e da decisão estatal em ter ali uma continuidade, né? Tendo um projeto estratégico, nós temos capacidade de fazer muitas coisas que nós não temos hoje, né? A capacidade missilística, cibernética, de radar, inclusive aeronaves ou, né, próprios navios para aumentar nossa frota, nós conseguiríamos fazer, sim. Depende somente desse investimento certo e continuado.
0: Professor, quem seria um bom país aqui na América Latina para a gente fazer uma aliança militar?
1: Atualmente eu fico com um pé bastante atrás aqui.
0: México, né? Já será?
1: O México, ele tem um grande problema, né? Ele tá muito perto dos Estados Unidos e muito longe de Deus, né? Ele tá... É uma frase de um presidente mexicano do século XIX e ainda é bastante importante a gente lembrar disso. Ele tem uma interferência dos Estados Unidos ali que impossibilita qualquer parceria estratégica com a América Latina. Todos os projetos que foram pensados em uma integração latino-americana, quando tinha o México, fracassaram justamente pela intervenção estadunidense dentro do México, né, da economia mexicana. Nunca ia para frente porque eles bloqueavam de alguma maneira o México e puxavam ali uma tutela para eles, né? Mas durante o período que a UNASUR floresceu e esteve em vigor, eu acreditava bastante. Meu mestrado foi justamente sobre isso, sobre a cooperação em defesa da América do Sul. Infelizmente, a UNASUR, ela foi sendo sabotada, dilapidada. Tivemos uma saída de vários países, inclusive do Brasil, da parceria, e atualmente, com os governos atuais, formaram uma parceria estratégica no campo da defesa, tendo essas perspectivas de intervenção e alguns ali declaradamente sabujos dos Estados Unidos. Eu creio que é um risco bastante grande. Quando você tem uma parceria, você precisa ter um parceiro decisivo ali no momento de investimento, e se ele sai da parceria, o projeto tende a fracassar. Tivemos experiências amargas nesse sentido com a Argentina, com a África do Sul, com mísseis e aeronaves, e isso foi bastante triste, né? Eram projetos interessantes, importantes, e fracassamos na sua continuidade por falta de investimento e da parceria ter sido mais bem alinhada.
2: Agora, professor, como é que você vê essa aproximação militar com Moscou? É como isso ajudaria a fortalecer a nossa autonomia estratégica? Ou isso, ao contrário, poderia criar mais uma dependência tecnológica apenas substituindo os fornecedores?
1: Isso dependeria muito da forma como o acordo é feito. Se fosse um acordo com uma transferência de tecnologia, a habilitação de parceiros do Brasil, de empresas que pudessem fabricar, dar manutenção, agir aqui no momento que precisaria desse manutenimento do equipamento, você teria ali certamente uma progressão. É lógico que somente comprar o equipamento e esperar que ele funcione até se esgotar a sua vida útil, né, não é algo interessante. Então, penso que depende muito do tipo de contrato. Nós poderíamos ali ter um salto qualitativo na nossa independência a partir de uma transferência de tecnologia, ou como já fizemos com vários outros contratos antigamente, né, como o Brasil fez com os Estados Unidos, comprar as coisas da prateleira, não ter um contrato de manutenção e ficar ali com o equipamento paralisado por falta de peças essenciais ali, e às vezes até simples de fazer. Experiências como compra de blindados no Brasil, né, tanque M60, compramos ali coisas usadas e velhas e sem manutenção. Nós não tivemos um bom acordo em vários momentos no Brasil. Ficamos sem peças de aeronaves nos anos 80, pelos Estados Unidos não mandarem pra gente. Então, depende muito. Então, a Rússia, ela tem a capacidade de nos fornecer uma gama de produtos bastante interessante. Depende muito do contrato que vamos firmar e da forma como estabeleceremos a continuidade da manutenção deles.
0: Professor, qual o problema das principais bases navais do Brasil estarem aqui no Rio de Janeiro? Isso deixa a gente vulnerável?
1: Bastante, né? A gente até brinca por vezes, né, que a Marinha do Rio de Janeiro, né? Não é a Marinha do Brasil. A nossa esquadra, ela tá toda fundeada na Ilha das Cobras e na Ilha de Bocanguê. Todas as nossas unidades operativas de importância estratégica estão ali. Nós não temos nenhuma unidade com capacidade de projeção de poder de defesa do nosso litoral em outro distrito naval, por exemplo, em Belém, em Natal, Fortaleza, Salvador. São pequenos navios patrulhas somente nesses lugares. Então, fortalecer a nossa esquadra, né, abrindo, por exemplo, uma segunda esquadra, que já foi muito pensado, inclusive no governo Lula, se eu não me engano, Lula 2, que era a formação da segunda esquadra na foz do rio Amazonas, possivelmente ali próximo a Alcântara, né, no Maranhão, formando então um novo núcleo operativo, com submarinos, com navios de superfície, tendo navios ali de projeção de poder, multipropósito, né, anfíbios. E isso não foi para frente, uma infelicidade também. Nós já pensamos, sabemos as deficiências e não executamos, isso já há 20 anos. Então é uma condição que nos carece também do poder naval brasileiro ter uma dispersão. Somente a partir do Rio de Janeiro fica bastante restrito. É lógico que é uma grande capital, foi a nossa capital federal no passado, temos que entender a história e o porquê disso, mas temos que nos desprender para entender que o Brasil precisa de uma defesa litorânea a partir de outros pontos.
2: Agora, professor, até que ponto as sanções que o Ocidente impôs à Rússia poderia atrapalhar essa parceria militar entre Brasil e Rússia na questão de peças, na questão de suprimentos? Como é que o senhor vê isso?
1: Há algumas sanções que foram feitas ali de maneira unilateral do Ocidente, da Europa, Estados Unidos, para a Rússia, né, no sentido de negociação, né, entre as empresas deles. Nós, entre os russos e o Brasil, aparentemente não tem nenhum tipo de bloqueio, a não ser que, comprando dos russos, empresas brasileiras possam ser sancionadas, isso sim seria um problema. Mas eu não vejo que isso seria, talvez, próximo a algo possível de ser executado. Nós continuamos a comprar, por exemplo, petróleo e suprimentos ali de nossos minerais críticos aqui para a agricultura, né? Fazer a nossa adubação, por exemplo, vem da Rússia. E não fomos sancionados, continuamos a comprar. Os próprios europeus continuam a comprar gás e petróleo também. Mas é lógico que isso, a partir de um BRICS mais fortalecido, seria minimizado, né? Poder entre o Brasil e a Rússia fazer comércio em moedas próprias, em sistemas financeiros próprios, né? Sem passar pelo crivo do Ocidente, pela liberação, é importantíssimo, né? Você vai tirando também o poderio do dólar a partir dessa capacidade de sanção. Então, contornar esses sistemas ocidentais seria importante, e com a ajuda talvez da China, né? Que há interesse nisso também, fazer esse tipo de negociação. Então, quando o Brasil conseguir se desconectar desses sistemas e a partir dos BRICS fazer uma negociação bilateral mais certa, as sanções diminuem as capacidades. E também o Ocidente fazer sanção contra o Brasil nesse momento se jogar em um outro nível de inflação e de problemas. Né? Depende também de produtos nossos. Né? Não criariam talvez uma rusga nesse momento com o Brasil.
0: E na questão de treinamento militar, a gente poderia aprender com os russos?
1: Temos condições de território, biomas e questões diferentes, né, a serem tratadas. É lógico que aprender doutrina, operação de novos equipamentos, né, sistema de defesa antiaérea, operação de drone, coisas que nos carecem, seria importantíssimo. Agora, por exemplo, o nosso soldado que é treinado para guerra na selva, no Pantanal, na Caatinga, em certos aspectos tem pouca coisa a desenvolver numa região mais gelada como a Sibéria, né? Mas é lógico que operação de equipamento, né, de doutrina, novas formas de combate, essas coisas todas elas podem ter ali colaboração. Enviar soldados para treinamento no exército, pequenas frações na Rússia, ou receber eles aqui no Brasil, é algo que nós já fazemos, não sei se diretamente com a Rússia, mas com outros países sim, né, seria importante. Agora, talvez a expertise do conflito ucraniano e a questão de uso de drones e guerra cibernética agora seria algo que seria importantíssimo, interessante para o Brasil aprender. Mas isso também não demanda somente de um treinamento, né, seria transferência de uma tecnologia e a utilização aqui no país.
2: A aproximação com a Rússia seria possível fazer com que isso não atrapalhasse o uso já do material adquirido pelas nossas forças armadas, pelos sistemas ocidentais, seriam compatíveis?
1: A compatibilidade tem alguns problemas, né? Teria que ser adaptado, né? Mas não seria algo também tão difícil de fazer. Nós operamos equipamentos russos com equipamentos nacionais e da OTAN no Brasil já, né? Como foi o caso do M-35, quando tivemos problemas. Isso é tudo adaptado. Talvez algumas questões importantes ali seria a adaptação dos sistemas russos a um sistema ocidentalizado, né, como o Brasil utiliza, simples, coisas do sistema métrico para o sistema imperial, que os russos têm uma questão de utilizar o métrico, né, e para as forças armadas a gente usa imperial em vários dos nossos equipamentos, são coisas que são adaptáveis. Agora, a compatibilidade, por exemplo, eletrônica entre esses sistemas aí é um problema mais sério e talvez interessante de pensar se vale a pena investir numa adaptação ou deixar isso fragmentado dentro do nosso operativo das forças armadas. Talvez não precise fazer, ou se for algo em larga escala, aí sim adaptar, investir, mas é um pouco mais caro. Mas, por exemplo, operar aeronaves como o Gripen em um sistema russo de defesa antiaérea, eu não sei se seria um grande problema, né? Eles tiveram problemas com a Turquia operando um sistema de defesa antiaérea S-400, porque o sistema ele recolhe informações, né, do que está operando, né, da sua função ali, e poderia ser acessado pelos russos. Mas é por conta do equipamento ali da Turquia operar também o F-35, que é uma aeronave furtiva, né? Eles teriam risco de que informações desse avião em específico vazassem para os russos. O Brasil não tem essa pretensão de operar um equipamento tão sofisticado da OTAN, né? Talvez não teria esse problema de enlace ali ou de vazamento de informação.
0: Essa aproximação de Brasil e Rússia, ela acontece no contexto BRICS ou é uma relação bilateral?
1: Eu acho que ela tem os dois patamares ali. Nós temos uma relação através dos BRICS, que é importante, e quando a gente fala em BRICS, a gente tem que lembrar que a China e a Índia participam e também em intervêm e fazem pressão para que isso aconteça. Então é um cenário mais amplo. Mas a parceria bilateral já é bastante antiga entre Brasil e Rússia. Nós tivemos importantes momentos no século XIX, século XX, depois, mesmo com a União Soviética, o Brasil ainda mantinha relações. E depois dos anos 90, a gente fez importantes contatos, né? Ele foi sendo aumentado a partir dos anos 2000. Mas eu ainda acho que é muito distante do que poderia ser. Tendo em mente que são dois países que têm questões complementares, né, na economia, na defesa, na agricultura, né, pensamento estratégico. O Brasil e a Rússia, eles são muito parecidos em muitos aspectos, e se tivesse uma aproximação seria algo bastante importante para os dois. Os russos também têm coisas a aprender com o Brasil, e o Brasil talvez a demandar dos russos para a gente se fortalecer. Eu acho que são os dois países que mais poderiam se aproximar dentro dos BRICS, inclusive.
2: Mas aí que tá, professor, vamos dizer que essa política falada pelo governo Trump de que a América Latina é parte dos Estados Unidos, isso até que ponto não incomodaria essa hegemonia estadunidense na região, vendo um país da América Latina se aproximando cada vez mais da Rússia, por mais que o Trump fale sobre sua admiração ao Vladimir Putin?
1: A gente tem que entender uma coisa: ou a gente vai aceitar isso como uma verdade, ou nós vamos enfrentar. E se vamos enfrentar, quem seriam os nossos parceiros para que isso não se transforme numa realidade? Então, penso que o governo atual, ele tende a refutar esse domínio, ou essa dependência ali, né? Se transformar em um simples país segundo plano na América Latina, frente aos Estados Unidos. Tendo essa perspectiva de não aceitar esse domínio declarado, nós precisamos de parceiros, precisamos de países, né? Estados ali que nos fortaleçam, que nos façam suporte. E a Rússia, a China, né, até mesmo a Índia, são países que estão ali com capacidade para contornar ali as possíveis sanções ou agressões que podem ser feitas. Então, esse é o caminho, né? A gente tem a opção de aceitar e dar isso como uma verdade, ou enfrentar isso e buscar parceria com países que possam ali não concordar com esse domínio também estadunidense na América Latina.
2: E aí tentar resolver diplomaticamente, né?
1: A princípio, sim, né?
2: A gente teve o imenso prazer de ouvir mais uma vez a análise geopolítica do professor Vinícius Modolo Teixeira, professor de geopolítica da Universidade do Estado do Mato Grosso. Professor, muito obrigado mais uma vez pela sua disposição em estar conosco aqui no Mundioca.
1: Muito obrigado, Marcelo, agradeço mais uma vez o convite, foi sempre um prazer estar com vocês, um abração, Melina.
0: Um abraço, professor, até a próxima, tchau, tchau.
1: Até.
2: Programa chegando ao fim.
0: Programa chegando ao fim, começa os nossos recadinhos. 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Beijos.
2: Tchau, tchau, pessoal. Até a próxima.
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5: Hoje é terça-feira, 18 de agosto de 2026. O robô cirúrgico realizou a primeira cirurgia autônoma de prótese de quadril da Rússia. O procedimento foi feito em um hospital de Moscou. 2 pacientes já passaram pela cirurgia e estão se recuperando. Segundo o hospital, os 2 conseguiram caminhar sozinhos. Antes da operação, os médicos usaram exames para criar modelos em 3D das articulações e planejar o procedimento. Mesmo com a automação, os cirurgiões mantiveram o controle durante toda a operação e tomaram as decisões clínicas. Brasil e Rússia devem assinar em setembro um memorando para ampliar a cooperação na área de energia nuclear. A informação foi divulgada nesta terça-feira durante evento no Rio de Janeiro. O acordo deve ser firmado durante a Conferência Geral da Agência Internacional de Energia Atômica na Áustria. A parceria vai permitir a troca de experiências sobre fiscalização, licenciamento e segurança em atividades nucleares. Segundo a Autoridade Nacional de Segurança Nuclear, a cooperação também deve ajudar o Brasil a acompanhar novas tecnologias. A Polícia Militar do Rio vai receber mais de 8 mil novos coletes balísticos para reforçar a proteção dos agentes durante o serviço. As primeiras remessas devem chegar à corporação até outubro. Os novos coletes são do tipo os mais flexíveis, que devem garantir mais mobilidade e conforto aos policiais durante o trabalho. Os equipamentos também podem receber placas com mais níveis de proteção contra disparos de armas de maior calibre. A entrega de todos os coletes deve acontecer até o final do ano que vem.
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5: Lentidão em vez de Copacabana, Avenida Atlântica com retenção desde o Forte de Copacabana até a Rua Siqueira Campos no sentido Leme. Em direção a Ipanema, trânsito com boas condições. A Avenida Nossa Senhora de Copacabana tem trânsito com vários trechos de lentidão ao longo da via. Agora falando do Caju, acidente com carro e moto no elevado do gasômetro, ocupando uma faixa no sentido Zona Oeste, na altura do Into. Vinícius Fernandes para Radar Sputnik, no horário de Brasília, 3:02.
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6: In history, soviéticos derrotam nazistas na Batalha de Kursk. No dia 23 de agosto de 1943, o Exército Vermelho entrou em Cracóvia, libertando a cidade dos nazistas. O episódio marcou a vitória no conjunto de batalhas que ficou conhecido como Batalha de Kursk. Saiba mais sobre esses enfrentamentos no contexto da Segunda Guerra Mundial em instantes com virada de história.
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7: E aí, apaixonados por história, beleza? Bárbara Pereira aqui na área, pra gente revirar essa batalha que foi uma virada de chave na Segunda Guerra Mundial. Kursk marcou uma das últimas investidas das Forças Armadas de Hitler na Frente Oriental.
6: Olá, olá, Pedro Henrique Lima aqui do lado da Bárbara Pereira para destrinchar também esse conjunto de enfrentamentos. De um lado estavam os alemães querendo recuperar terreno após derrotas no fronte oriental. Do outro, os soviéticos tinham acabado de vencer Stalingrado, episódio de resistência retratado em filmes e que já foi tema do Virada de História.
7: Depois dessa batalha, os alemães arquitetaram a Operação Cidadela, que tinha como objetivo destruir o Exército Vermelho no setor sul do fronte oriental.
6: E alguns oficiais da Alemanha eram contra essa operação. Mesmo assim, ela foi iniciada em julho de 1943. Entre os eventos que marcaram a Batalha de Kursk, está o maior enfrentamento de tanques da história. Com muita inteligência, os generais soviéticos conseguiram organizar uma defesa capaz de deter o avanço alemão e iniciar uma contraofensiva fatal.
7: Depois de Kursk, os nazistas começaram a ser cada vez mais empurrados de volta para Berlim e o rolo compressor soviético iniciou sua campanha rumo à vitória definitiva contra o regime de Adolf Hitler. Vamos dar essas viradas de história aqui hoje e entender mais os preparativos, as estratégias, os principais embates e consequências do que aconteceu lá em Kursk. Agora a gente conversa com Carlos Darós, historiador, professor, escritor e pesquisador do Grupo de Investigação em História Militar da Universidade de Lisboa e também associado titular emérito do Instituto de Geografia e História Militar do Brasil, IGHMB. Professor, muito obrigada por aceitar o nosso convite para essa conversa.
8: Ah, eu que agradeço o convite, Bárbara, Pedro. Para mim é uma grande honra, uma satisfação poder participar do programa e conversar um pouquinho sobre o tema que nós vamos tratar hoje. Também gostaria de saudar os nossos ouvintes.
6: Perfeito, professor. É um prazer falar contigo novamente. Bora então para a nossa entrevista. Quando a gente fala dessa batalha importantíssima que foi a Batalha de Kursk, qual era o contexto e a situação ali, a correlação de forças entre alemães e soviéticos antes da eclosão dessa batalha?
8: É, fazendo um breve recuo, a Alemanha invade a União Soviética ali em 1941. Quebrando o pacto que havia celebrado anteriormente, o pacto Molotov-Ribbentrop, A Alemanha tem uma grande sequência de vitórias no terreno, muitos prisioneiros de guerra, um avanço territorial muito grande. No entanto, em 1942, mais precisamente, as forças militares soviéticas conseguem, de uma maneira, frear esse avanço alemão. Alguns eventos históricos, algumas batalhas que definem esse momento, ali na virada de 1941 para 1942, com destaque para Leningrado, ao norte, onde houve um custoso, muito penoso cerco à cidade, mas a cidade ela sustenta a posição. A mais conhecida delas, Stalingrado, em 1942, onde todo um exército alemão, um exército completo, o 6º Exército Alemão, ele é cercado e capturado. Então, nessa sequência de ações, também destacamos aqui o avanço contra Moscou, que foi sustado também pelas forças do Exército Vermelho. Nesse ano de 42, o avanço alemão é contido. Depois de diversas ofensivas, diversas vitórias, no momento da Batalha de Kursk, que vai ser no verão de 1943, a Alemanha já não possuía a mesma capacidade ofensiva dos primeiros anos do conflito. E, ao mesmo tempo, com essa contenção do avanço alemão, a União Soviética consegue recuperar a sua capacidade militar e industrial. Então, o contexto que antecedeu ali a batalha foi um momento no qual tanto a Alemanha quanto a União Soviética sabiam que um grande enfrentamento poderia definir quem passaria a deter ali a iniciativa estratégica. De modo que Kursk vai representar o confronto entre uma Alemanha que buscava recuperar a iniciativa perdida após Stalingrado e uma União Soviética que já começava a se recuperar do avanço alemão e assumir uma vantagem estratégica ali no campo de batalha.
0: E para chegar a essa batalha de Kursk, teve a Operação Cidadela, né? Havia ali um objetivo da Operação Cidadela. Quais eram esses objetivos, professor?
8: Como nós já pontuamos aqui, a Operação Cidadela ela foi organizada pelo Estado-Maior alemão com o objetivo principal de restabelecer a iniciativa estratégica na frente oriental, que havia sido perdido em Stalingrado. Mas ele tinha alguns objetivos mais específicos, né? Um deles era destruir as forças soviéticas concentradas ali no entorno de Kursk. Havia uma grande concentração estratégica, restabelecer a capacidade ofensiva por parte da Alemanha e demonstrar que a Wehrmacht, né, as forças armadas alemãs, ainda eram capazes de conduzir grandes ofensivas, porque as perdas em Stalingrado, também em Leningrado e em Moscou foram muito grandes. De modo que a Alemanha ela se prepara durante quase sete meses, né, depois de Stalingrado, para fazer esse enfrentamento e retomar, restabelecer a sua iniciativa estratégica. Muito mais do que conquistar território, conquistar cidades, né, a Alemanha tinha por objetivo principal, de alguma forma, mudar novamente o rumo da guerra. Havia inicialmente tido grandes vantagens contra a União Soviética, essa vantagem havia sido perdida, Stalingrado, e agora o objetivo da Operação Zitadelle, como diziam os alemães, né, Cidadela, era exatamente modificar o rumo da guerra na frente oriental.
6: E, professor, pensando aí nos preparativos para esses enfrentamentos, há uma demora ali, uma hesitação do lado alemão, e isso acaba criando uma vantagem para os soviéticos pensarem a estratégia de defesa?
8: Sim, na verdade, a Alemanha já vinha, a partir de 1942, não só na frente oriental, né, mas também no deserto da África, lembramos aqui a Batalha de El Alamein, em outros frontes também, a Alemanha passou a ter muitas perdas. Então, essa demora que a Alemanha teve, né, como você bem colocou, ela foi no sentido de, por meio da sua produção industrial, repor as perdas sofridas em aeronaves, em artilharia, em carros de combate, o que levou aos soviéticos uma vantagem. Porque a demora dessa ofensiva, né, a partir de Stalingrado até Kursk, deu aos soviéticos tempo também para botarem em prática a sua produção industrial, que era muito, muito mais célere do que a da Alemanha, e fortalecer as suas posições no terreno. Também permitiu que o Exército Vermelho concentrasse reservas, trouxesse reservas de outras áreas para a região de Kursk, principalmente blindados, carros de combate e artilharia, e também ampliar os sistemas defensivos. Então, essa demora, que não foi uma demora planejada, né, foi uma demora necessária para os alemães, acabou sim por beneficiar, né, de certa forma, o dispositivo e o planejamento soviético.
7: E aí, pelo que o senhor está falando, a gente pode entender que houve aí, com essa preparação toda, um melhor posicionamento do lado soviético, do ponto de vista bélico. Como é que a gente pode entender o contingente de cada lado, o armamento, o preparo de cada lado? Eram forças iguais, não eram? Como é que estavam organizados ambos os lados?
8: Essa é uma questão interessante, Bárbara, porque os soviéticos optaram no seu planejamento por uma operação defensiva, cuidadosamente preparada, né? Então foram construídas várias linhas de defesa sucessivas, ali uma apoiando a outra, né, com o objetivo de desgastar o ataque alemão. Era a inteligência militar já havia identificado um possível ataque ali na região, então o planejamento foi exatamente desgastar o ataque alemão, que assim poderia ser revertida a situação na qual, em algum momento, o Exército Vermelho passaria a ofensiva. E como é que eram as forças em confronto ali, né? A Alemanha, em 43, era um exército extremamente experiente, porém bastante desgastado na frente oriental. Ele possuía blindados, né, carros de combate, artilharia, tecnologicamente superiores em diversos aspectos ao material bélico soviético. Eu cito aqui os carros de combate Panther, os Tiger e os Elephant, que eram blindados muito bons, de alta qualidade. As lideranças militares alemães que lideraram ali a batalha em Kursk também eram muito qualificadas, né? Dentre vários generais, eu cito dois aqui, que tinham um destaque já desde o início da Segunda Guerra Mundial, o Günther von Klug e o Erich von Manstein. Então, eram os alemães tinham um efetivo muito bem preparado. Já a União Soviética, ela possuía superioridade absoluta em tropas e em meios materiais. Se o material da Alemanha ele era tecnologicamente superior, o material soviético, em razão da sua capacidade industrial, ele estava em muito maior quantidade. Os canhões, a artilharia, né, o Exército Vermelho sempre se destacou pela grande quantidade de artilharia, né, a grande capacidade também para repor as perdas. O comando soviético também era bastante amadurecido, bem mais do que nos primeiros anos da guerra, quando a Alemanha invade o país, de modo que foi um confronto ali entre uma qualidade técnica alemã e a crescente superioridade material e pessoal da União Soviética.
6: Uhum. Perfeito, professor. E quando a gente fala de uma guerra, claro, existem esses fatores, né? O preparo, o treino, também esses fatores técnicos, o fator humano também é muito importante, mas em alguns casos, em algumas batalhas que ficaram para a história, houve uma influência também do fator ambiental. A batalha de Kursk foi realizada numa época de chuvas, ali durante a primavera. Esse fator climático aí vai ser determinante para o resultado desse conflito?
8: O clima, o terreno, a vegetação, o relevo, né, a geografia, de um modo geral, ela é essencial para qualquer planejamento e para a condução de operações militares. Isso foi no passado, foi lá na antiguidade, lá quando Aníbal atravessa os Alpes com seus elefantes de guerra no inverno, e é uma realidade hoje, com conflitos que estão se desenvolvendo. E não foi diferente na Segunda Guerra Mundial. Houve momentos em que o clima e a vegetação e o terreno, eles deram uma grande vantagem para um dos contendores. No caso da contenção do avanço alemão, o inverno russo, ele ajudou muito, né, chamado até de General Inverno, ele praticamente imobilizou os invasores alemães. No entanto, no caso

0: Então, obviamente, o terreno, o clima, influenciaram nas operações, mas eles não são capazes de explicar sozinhos o resultado final. O resultado final deveu-se muito mais à capacidade soviética de conduzir as operações do que ao próprio ambiente físico, né, geográfico, incluindo o clima, relevo e vegetação.
1: Então, professor, para além dessas questões ambientais, como é que foi realizada esse enfrentamento, né? Como é que se deu o enfrentamento entre nazistas e soviéticos?
0: É uma questão que até hoje é considerada a Batalha de Kursk, é a maior batalha de blindados, de tanques de guerra, carros de combate da história. Houve várias outras e outras guerras, mas até hoje o emprego de blindados foi em maior quantidade em Kursk. Então, o enfrentamento se deu basicamente com o emprego de carros de combate, de artilharia, com apoio da aviação e de infantaria blindada e motorizada, né? Infantaria que é transportada por veículos até a linha de frente. A ofensiva alemã, ela foi desencadeada conforme o planejamento, mas ela encontra uma defesa soviética muito sólida, muito bem elaborada, de modo que os alemães conseguiram avançar alguma parcela do terreno, mas foi um avanço muito lento e muito custoso. Mesmo assim, eles não conseguiram alcançar os seus objetivos estratégicos. As perdas aumentaram continuamente, a ofensiva alemã perdeu impulso, ao mesmo tempo em que surgiram em outros teatros de operações demandas que fizeram com que os alemães tivessem que transferir algumas unidades. Como que o Exército Vermelho aproveitou esse momento? Passando da defensiva para a ofensiva. Então, as forças soviéticas lançaram sucessivas operações contra o inimigo já desgastado, de modo que a partir de determinado momento, os alemães passaram muito mais a reagir às ações soviéticas do que a conduzir as operações. E a gente considera também, a historiografia considera, que se Stalingrado foi o marco da contenção do avanço nazista no território soviético, Kursk marcou a passagem definitiva da iniciativa para o Exército Vermelho. A partir de Kursk, a Alemanha praticamente não teve a iniciativa estratégica em nenhum momento ali no território soviético e também na retomada de Berlim.
2: E pensando na forma da ofensiva dos alemães, houve ali uma tática de divisão em duas frentes, norte e sul. No sul, de certa forma, os alemães conseguem progredir mais que no norte, mais que do que nessa outra frente de batalha?
0: Sim, sim. Nessas duas frentes, né? No norte, a ofensiva alemã encontrou uma defesa muito sólida, campos minados, a artilharia já com fogos já definidos, já preparados previamente, né? Muitos canhões antitanque que fazem o avanço ser muito custoso. Já na parte sul, na porção sul, os alemães eles conseguiram avançar, fazer algum progresso, mas o enfrentamento entre os blindados, né, foi muito intenso. Existe uma, chama uma sub-batalha dentro da Batalha de Kursk, né, que foi a Batalha de Prokhorovka, que foi o maior enfrentamento de blindados ali, no qual, e também nesse conjunto ali do sul, os soviéticos tiveram grande vantagem ali sobre os alemães, pela quantidade de material e pela própria condução da operação militar. Então essa diferença entre o norte e o sul, né? O norte os alemães foram detidos praticamente desde o início, mas no sul eles conseguiram algum progresso, mas acabaram vencidos ali pelos blindados do Exército Vermelho.
1: E aí, diante do cenário aí que o senhor nos traz, aí de uma contenção ali mesmo dos soviéticos ao avanço dos nazistas, né? Há necessidade de suspensão da Operação Cidadela. Como é que foi isso?
0: Sim, o próprio comando alemão verificou que as perdas aumentavam continuamente e nas operações militares, né, no planejamento, existe uma série de técnicas, de cálculos que vão determinar a chamada expectativa de perdas, né? É feito um planejamento de acordo com a inteligência, quando levanta-se o que o inimigo tem de material, de soldados, de aviação, de artilharia, o que a tropa do nosso lado tem, e faz-se um cálculo em cima desse cenário, determinando a expectativa de perdas. Ó, para fazer determinado ataque, determinado desembarque, a nossa expectativa é perder 20% do nosso pessoal, 30% dos nossos canhões e assim por diante.

0: quando as perdas alemãs começam a extrapolar de maneira muito exponencial as suas próprias expectativas, a Alemanha, que já tinha um poder industrial reduzido, lembramos que em 1943 a Força Aérea Real Britânica todos os dias bombardeava o parque industrial alemão, todas as noites, melhor dizendo, e a Força Aérea dos Estados Unidos todos os dias bombardeava o parque industrial. Então a Alemanha estava sendo severamente bombardeada na sua infraestrutura e não podia suportar perdas tão grandes. A gente pode até comparar essa suspensão da Operação Cidadela, em razão das perdas, com a própria Batalha da Inglaterra em 1940, quando a Luftwaffe alemã ela tinha por objetivo eliminar a Força Aérea Real Britânica, mas chegou um momento em que os aviões alemães foram abatidos em tão grande quantidade que o Estado-Maior alemão acabou suspendendo a invasão da Inglaterra. Então aqui ocorreu mais ou menos da mesma forma. Quando as perdas alemãs elas superaram muito a expectativa de perdas e a capacidade de reposição, os alemães foram obrigados aí a suspender a Operação Cidadela.
1: Sim. Professor, eu sei que é muito difícil pensar o se na história, né? O se não existe, a gente sabe o que aconteceu por meio das fontes, mas se essa operação não fosse suspensa, seria um baque maior ali para os alemães ou havia ainda uma chance, mesmo que remota, de vitória e aí uma virada na frente oriental que a gente não sabe onde que iria parar, né?
0: Provavelmente, na minha visão, na minha leitura, né? Como você mesmo falou, o historiador, ele não vai no si. Mas na minha visão, eu creio que não haveria condições da Alemanha manter a operação e ser vitoriosa. A quantidade de meios empregados pelo Exército Vermelho, de soldados, de divisões, de artilharia, de tanques, carros de combate, era muito superior à da Alemanha. E essa questão importante do poderio industrial, né? Quando a União Soviética é invadida em 1941, boa parte das indústrias são retraídas para além do alcance da aviação alemã. Então, a partir ali do final de 1941, início de 1942, a produção industrial ela vai aumentar muito na União Soviética e, por outro lado, a Alemanha vai ter as suas indústrias bombardeadas dia e noite. Então, a meu ver, realmente não haveria como, naquele contexto, ocorrer uma vitória alemã. Poderia haver um impasse, mas uma vitória e a retomada de uma iniciativa estratégica não seria mais possível naquele momento. Não só pela batalha, mas em função do que estava acontecendo também em outros teatros de operação que pressionavam muito a Alemanha.
2: A gente pode considerar Kursk como a última grande ofensiva estratégica da Alemanha nazista ali na frente oriental, professor?
0: Ah, sem dúvida. Essa é, inclusive, a interpretação predominante pela historiografia, pelos historiadores, né? É lógico que houve, depois de Kursk, algumas operações bem-sucedidas por parte dos alemães na frente oriental, operações pontuais, operações mais localizadas, mas de uma maneira estratégica, em grande frente, a partir daí, a iniciativa estratégica ficou com os soviéticos. E veio o chamado rolo compressor soviético, né, a partir daí, em direção ao oeste, né, em direção à Europa Ocidental, que só vai terminar com a conquista de Berlim ali em maio de 1945.
1: Então a frente oriental ela não fica totalmente acabada depois dessa batalha. Os alemães ainda vão fazer alguma coisa ali no leste europeu.
0: Sim, os alemães vão tentar trocar tempo por espaço, né, tentar deter os soviéticos. Existem várias batalhas após Kursk, menores que Kursk, mas na medida em que tentavam operações, a esmagadora superioridade de meios soviética e a própria condução da guerra impedia que os alemães pudessem fazer alguma ação de vulto estratégico, eram apenas questões pontuais. E o Exército Vermelho vai empurrando paulatinamente as forças alemãs em direção a Berlim até o fim da guerra, em maio de 1945. Nunca mais o exército alemão, depois de Kursk, conseguiu organizar uma ofensiva de grande escala, capaz de alterar o curso da guerra. Eu lembro também, olhando agora para frente, para o fronte ocidental, né, que na virada de 1944 para 1945, os alemães tentaram, quase que em desespero, lançar a ofensiva das Ardenas, com o objetivo de tentarem retomar a iniciativa estratégica na frente ocidental. Também foi mal sucedida. Então a Alemanha se vê espremida, né, entre a frente ocidental após o desembarque na Normandia, o dia D, e na frente oriental após Kursk. A partir daí, a partir de 43 e 44 principalmente, a Alemanha estava ali com seu destino inexoravelmente apontado para a derrota.
2: Kursk vira então, professor, não só um estudo de caso, não só para historiadores, mas como também para quem estuda ali estratégia, conflito, o que, que é a capacidade de resistência, o que, que é a capacidade de defesa. É um estudo de caso?
0: Sem dúvida. Não foi apenas uma grande batalha de tanques, né? Foi uma disputa pela iniciativa estratégica da guerra, foi uma demonstração que uma defesa bem preparada pode neutralizar uma força ofensiva altamente qualificada, evidenciou a importância da inteligência militar, né? A busca de dados sobre o inimigo, da logística, sobretudo da capacidade industrial em uma guerra ali do século XX. Né? Hoje nós vemos que os conflitos têm um quê mais tecnológico do que industrial, mas naquela época era um conflito bem próprio derivado da Revolução Industrial. E como estudo de caso, né, e como símbolo também, se Stalingrado simbolizou a contenção da expansão alemã, Kursk consolidou a ascensão definitiva da União Soviética na frente oriental.
1: Perfeito, professor. Ótimas lições que a gente consegue tirar aí a partir dessa batalha histórica no teatro da Segunda Guerra Mundial, um ponto de virada importantíssimo para a vitória dos aliados ao final do conflito e o fim dessa ameaça aí do nazifascismo. Professor, um grande abraço, valeu muito pelas suas reflexões e seus conhecimentos que você trouxe aqui para a gente hoje. Até uma próxima.
0: Ah, eu que agradeço, Pedro, Bárbara, foi uma honra poder falar com vocês mais uma vez. Gostaria aqui de agradecer aos nossos ouvintes e certamente estamos à disposição aí para uma próxima oportunidade.
2: Com certeza, até a próxima, professor. Tchau, tchau.
0: Tchau, um abraço.
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2: Bom, a gente deu alguns aspectos gerais sobre essa batalha. Agora, vamos esmiuçar a estratégia pensada pelos soviéticos.
1: E entender o papel das lideranças do Exército Vermelho em Kursk. Bora lá? Bom, e agora a gente tem o prazer de conversar mais uma vez com o Ricardo Quiroga Vinhas. Ele é tradutor de russo, pesquisador do Grupo de Estudos 9 de Maio, autor dos livros A Grande Guerra Patriótica dos Soviéticos e Joseph Stalin, A Grande Guerra Patriótica. Ricardo, seja bem-vindo novamente ao podcast. Tudo bem com você?
3: Olá a todos, tudo ótimo. Agradeço aí pelo convite. E a você, Pedro, Bárbara, espero que tenhamos um bom debate, que os nossos ouvintes possam apreciar o tema que a gente vai abordar agora.
2: Ricardo, obrigado pela sua disponibilidade, também te agradeço. Vamos começar falando da vitória de Stalingrado. Qual era ali a situação do Exército Vermelho nesse momento?
3: Então, a vitória em Stalingrado, que se dá em fevereiro de 43, ali é o grande ponto de virada, não só na guerra no fronte oriental, né, como na Segunda Guerra Mundial como um todo, né? Diferentemente do que mostra a historiografia hollywoodiana, é ali que se dá a grande virada com a derrota do 6º Exército Alemão, comandado por von Paulus, e ali o Exército Vermelho ele passa a ofensiva e começa a recuperar o território que tinha sido ocupado durante a Operação Barbarossa, né, iniciada em 22 de junho de 41, quando a Alemanha nazista e seus aliados invadiram a União Soviética. Então ali não só a gente está no momento de ofensiva soviética, como também já está o Exército Vermelho, já está melhor organizado, melhor estruturado, com equipamento cada vez mais avançado, né, e com os, botar entre aspas, novos generais, né, se destacando cada vez mais, né? Então ali é o momento em que o Exército Vermelho já está numa outra fase diferente da fase defensiva anterior, né, em que ele passou por maiores apertos.
1: Sim. Agora, Ricardo, como que os soviéticos organizam, a partir desse ponto de virada, como que eles organizam uma resistência a novas investidas dos alemães, já que a Frente Oriental não tinha acabado e os alemães tinham planos aí de retomar os ataques à União Soviética?
3: Então, a partir do Stalingrado se tornou um paradigma, né? Eles viram que você criar posições fortificadas sólidas e você trabalhar com o conceito de defesa em profundidade permitia resistir a outros ataques e, ao mesmo tempo, o famoso movimento de pinça em que você circundava, né, fazia, ó, circulava as tropas inimigas prendendo-as num bolsão. Ou seja, se descobriu que essas táticas seriam bastante úteis nos combates dali para frente, que foi o que eles fizeram, né, TV? Uma operação Urano em Stalingrado, que permitiu com que fosse cercado o Sexto Exército e aí ele fosse derrotado. Então, passou-se a utilizar, obviamente, adaptando-se ao terreno, adaptando-se ao contexto local, em outros setores do fronte oriental. Então, o mais importante era isso. Em combates que envolviam movimentações em terrenos, você utilizava o sistema de defesa de profundidade. E em combates onde você estava em áreas mais urbanas, você passou a se utilizar o conceito que foi vitorioso em Stalingrado, que foi exatamente fortificando posições, diminuindo o espaço entre o fronte soviético e a linha inimiga, a ideia de uso de tropas de assalto e muito investimento em combate corpo a corpo.
2: E aí a gente chega na Operação Cidadela, né, que dá início aí à Batalha de Kursk. E aí eu queria te ouvir, na verdade, para que nosso ouvinte também possa entender o que foi a Operação Cidadela e como é que os soviéticos ficaram sabendo dos planos de ação dessa operação.
3: Então, a Operação Cidadela, né, Citadela, que depende da língua que você utilize, ela foi uma tentativa de, logo após a derrota de Stalingrado, Hitler queria dar uma resposta, né? Porque, enfim, foi uma derrota fragorosa e impactante. Não foi perdido apenas, não é uma perda apenas numérica, mas de qualidade de tropas, além da perda de um marechal. Então, ele achava que no verão, né? Ou seja, no verão que se seguiu ao inverno, onde foi derrotado o Sexto Exército em Stalingrado, ele tinha que fazer alguma operação para recuperar o terreno perdido. Então, a ideia era você criar uma linha, né, um fronte longo e fortificado que fosse desde o Golfo da Finlândia até o Mar de Azov. E aí você avançaria centralmente no saliente de Kursk. Kursk é uma cidade, uma região da Rússia, até ficou famoso agora na Guerra da Ucrânia. E aí você atacaria esse saliente que tem ali, por isso que é a Batalha de Kursk, Batalha do Saliente de Kursk, e você atacaria do norte e do sul, a partir dessa linha, essa grande linha que seria estabelecida, né? Então isso foi planejado para o dia 5 de julho, e aí para isso os alemães concentraram em torno de 3 mil blindados, sob o comando do general Roth, e em torno de 2 mil aviões. Então eles queriam sair da posição defensiva que eles foram, para a qual eles foram empurrados após a Batalha de Stalingrado, para uma ação ofensiva, né? E como tinha uma grande quantidade de tropas, de armamento, né? Só para a gente ter uma ideia, em torno de 780 mil homens eles enviaram, né? Para a Operação Cidadela, além dos blindados e aviões que eu mencionei. Então, a ideia era você conseguir ocupar, né, esse espaço que, estrategicamente, era um espaço muito importante, né, como nós vimos agora na Guerra da Ucrânia. Só que eles tiveram um problema, que além do fato dos soviéticos já estarem com as novas táticas, né, prontas para isso, os soviéticos eles tiveram conhecimento dessa operação previamente por causa das suas redes de espionagem. Os soviéticos eles tiveram, né, desenvolveram muito ao longo da guerra infiltrações entre os alemães. Eles conseguiam capturar oficiais alemães. Isso, por exemplo, aconteceu inclusive na Batalha do Ártico e mesmo Stalingrado. Conseguiram capturar oficiais alemães e recuperar documentos. Então, com isso que eles tiveram um acesso prévio ao plano. E mais, com essa necessidade de esperar o verão e acumular o máximo de tropas e blindados e canhões e aviões, isso deu tempo aos soviéticos de prepararem, aí sim, como eu disse, as famosas defesas em profundidade. E era você criar várias, no caso ali, foram três linhas de defesa fortificadas, mas que não eram defesas contínuas. Cada uma delas se subdividia, e aí você tinha trincheira, você tinha casamatas, você tinha posições para canhões, para blindados ficarem ocultos. Então, com isso, né, você, com isso eles se prepararam para exatamente quando penetrasse uma linha, tinha uma linha seguinte para se defender e assim por diante. Então, quando finalmente os alemães atacaram, os soviéticos já estavam muito bem preparados, né? E também, voltando a essa questão da espionagem, é curioso dizer que os soviéticos tinham um espião na própria Grã-Bretanha, que ajudou a fornecer informações, por exemplo, sobre os aeródromos da Luftwaffe, entre outras coisas, para mapear os aeródromos, sabendo de onde sairiam os aviões, e aí saber mais ou menos qual seria a linha de ataque. Então, a ideia foi exatamente criar essa lógica, né? E aí Zhukov mesmo pensou nisso, no general e futuro Marechal Zhukov, de você criar essas linhas e fazer com que o inimigo perdesse forças e se exaurisse, né, contra as defesas. E aí permitiria aos soviéticos depois entrarem numa contraofensiva, né? Ou seja, eles seriam mais ou menos atrás por uma armadilha na qual eles desgastariam, e posteriormente os soviéticos fariam a contraofensiva, né? Porque a Operação Cidadela em 5 de julho de 43, né, em que ela se inicia. Os soviéticos, 12 de julho, fizeram uma sua ofensiva, né, uma contraofensiva, que foi a Operação Kutuzov, contra a retaguarda das forças alemãs. E, por fim, né, aí teve uma grande batalha, a Batalha de Prokhorov, que a gente pode abordar mais adiante. E em 3 de agosto, eles fizeram a sua segunda fase da operação ofensiva, que foi com a ofensiva de Belgorod, Kharkov, que aí foi contra as forças alemãs pelo sul do saliente, né? Então isso foi mais ou menos dentro o que aconteceu do ponto de vista de táticas aplicadas, né? Uma batalha que foi de 5 de julho a mais ou menos 23 de agosto de 43, ali naquela região de Kursk, o Oblast de Kursk. E aí os soviéticos ali recuperaram mais ou menos um território de mais ou menos 2 mil quilômetros de largura após a batalha.
1: Sim, sim, é uma faixa assim e tanta, né, territorial, se a gente for parar para pensar. Agora, Ricardo, você mencionou aí o Marechal Zhukov, né, que é uma figura que dispensa comentários, acho que se você quiser pode até falar um pouco mais sobre ele, mas além de Zhukov, quem eram as principais figuras do alto comando soviético envolvidos aí na organização dessa defesa?
3: Sempre lembrando que tudo isso passava pelo Stavka, que era o comando supremo, né, das Forças Armadas, onde estavam presentes vários marechais, mas também lideranças políticas como o próprio Stalin. Mas diretamente na batalha, quem se envolveu, além de Zhukov, você teve o Bagramian, você teve o Marechal Rokossovsky, o futuro Marechal Rokossovsky, o general Vatutin e o general Kaniev, que depois também se tornou um marechal. Só para citar algumas das principais figuras. Cada um deles, obviamente, numa posição. O Zhukov mais centralizado no comando. No fronte ocidental, você tinha Bagramian e Ivan Bagramian e Vassili Sokolovsky. Tinha a frente de Briansk, né, que tinha Bielov, Popov. Fronte central, que você tinha Rokossovsky. Em Voronezh, você tinha Vatutin. E no fronte dos estepes, você tinha Ivan Kaniev, né? E do lado alemão você tinha também alemães generais e marechais de peso, como von Klug, Walter Model, von Manstein, o Hermann Roth, que era o grande comandante militar da parte de blindados alemães, né? Então esses eram as figuras militares envolvidas de cada lado. E os alemães, como eu disse, em torno de 780, 800 mil homens, e os soviéticos, né? E aí incluindo os momentos, você, na Operação Cidadela você já tinha 1.900.000 homens, depois na contraofensiva 2.5 milhões, né, de homens soviéticos. Já os alemães na Operação Cidadela tinham em torno de 780, 800 mil homens, mas quando houve contraofensiva soviética eles foram obrigados a subir para 940 mil homens, né, envolvidos nessa batalha toda. E é preciso que os nossos ouvintes entendam que essa foi a maior batalha de blindados da história da humanidade, né? Foram 3 mil blindados, digamos, tanques, para a pessoa se localizar, 3 mil tanques do lado alemão e 5 mil tanques do lado soviético. Então não houve nenhuma batalha que tenha envolvido tantos blindados em qualquer momento, nem a Guerra do Golfo, nada disso conseguiu, a Operação Tempestade Deserto conseguiu envolver tanto os blindados quanto essa batalha de Kursk. Que, lógico, a gente chama de batalha de Kursk, mas tem várias batalhas dentro dessa grande batalha.
2: E aí, diante desse aparato todo, né, Ricardo, há, obviamente, a necessidade de criar estratégias, tanto de defesa quanto de ataque. Como eram as linhas aí pensadas pelo Exército Vermelho?
3: O sistema de defesa soviético, como eu disse, ele trabalhava muito na batalha de Kursk, principalmente, mas isso já tinha sido desenvolvido ao longo do tempo. Os soviéticos, primeiro, trabalharam muito com a questão dos blindados, então desenvolveram blindados bem avançados, como o T-34, o famoso T-34, 76 e 85, e o KV-1, né, além de outros canhões autopropulsados. Então eles usaram, né, blindados de primeira linha, usaram muitos aviões também para o combate aéreo, para bombardeio, como o Ilyushin e o Lavoshkin 5. E nas linhas de defesa, qual era a ideia? Era você criar trincheiras, mas muitas trincheiras contínuas, e também as chamadas trincheiras individuais, onde ficavam um, dois, três soldados, e todos eles prontos para combater avanço de infantaria, porque tanto os alemães quanto os soviéticos, né, aprenderam que não tinha efetividade o uso de blindados sem o uso de infantaria para dar suporte a esses blindados. Então as trincheiras, elas estavam preparadas, ou seja, você tinha a parte de canhões, bunkers, casamatas para enfrentar os blindados, né, e suportar eventuais bombardeios aéreos, mas ao mesmo tempo você tinha que ter essas trincheiras com homens espalhados nelas para combater a infantaria que avançaria dando suporte aos alemães. Então os soviéticos tinham metralhadores e submetralhadores para o combate corpo a corpo, mas também esses soldados estavam preparados para atacar os tanques, seja com o famoso coquetel Molotov, né, e granadas antitanque que havia, mas também com aqueles fuzis antitanque que eram o PTRD-41 e PTRS-41, que eram fuzis bem efetivos. Se você olha a imagem dele, era um fuzil todo fino e disparava um projétil que parece que não teria efeito, mas era um projétil com alta capacidade de penetração que explodia dentro do tanque, né? Então os soviéticos criaram todo um sistema que eram três linhas, como eu disse, de defesa, mas cada uma delas subdividida de modo que ultrapassando a linha não significava que ela estava automaticamente desabilitada, a linha de defesa, né? Uma vez ultrapassando uma parte da linha, você tinha lateralmente, você podia atacar pelos flancos ou, quando passassem os veículos blindados, atacar por trás, porque a linha, como eu disse, ela era, por um lado, ela era uma linha toda pensada, mas ela tinha suas subdivisões autônomas de maneira que permitia que pudessem resistir separadamente. Então, nesse sentido, a atuação soviética, né, previu todas as possibilidades de combate possíveis. E aí, para isso tudo, obviamente, foi feito todo um treinamento, né? Com soldados, etc, né? Então, a ideia era o quê? No primeiro momento, combater os blindados. Se os blindados conseguissem passar, atacá-los lateralmente e separá-los da infantaria. Então, muitas vezes, e aí você pode ver imagens de arquivo e de filmes, principalmente, né? Um blindado passava por uma trincheira, os soldados se protegiam dentro dela, se abaixavam, e quando ele passava, eles se levantavam, atacavam a infantaria atrás e também atacavam o blindado por trás, né? E também existe, né, uma informação, uma fonte de que havia também uma promessa de recompensa financeira para os soldados soviéticos, caso, para cada tanque que eles destruíssem. Outra questão que os soviéticos utilizaram foi a chamada maskirovka, que era uma tática de você fazer enganar o adversário. Então, o quê? Camuflar posições, construir aeródromos e depósitos fictícios, mandar mensagem por rádio com informações falsas, sabendo que o inimigo captaria essas informações, entendeu? Então, tudo isso permitiu com que os soviéticos prevalecessem nessa batalha. Então, tudo isso foi feito de tal modo que os alemães não conseguiram destruir as defesas, embora tenham penetrado, não conseguiram superar as defesas. Muitos dos seus bombardeios aéreos não foram efetivos, porque, né, e aí existe um relatório segundo o qual, dos 35 ataques da Luftwaffe, grandes ataques, né, vamos botar ataques de grande monta, 29 foram aeródromos contra aeródromos fictícios. Veja só, quase totalidade eles bombardearam aeroportos de mentira. Já os soviéticos conseguiram destruir mais de 500 aeronaves da Luftwaffe no chão por conta daquelas informações que eles tinham obtido através da sua rede de espionagem. Enganaram os alemães com toda a quantidade de tropas, de blindados, né, que tipo de blindados estavam envolvidos. Então, isso tudo foi muito decisivo. É curioso também citar que entre os blindados utilizados pelos soviéticos tinha tanques fabricados pelos Estados Unidos, pela Inglaterra, fornecidos naquela, no programa de Lend-Lease, né, que enviou pelo Mar Ártico, enviou comboios com apoio material, né, aos soviéticos, que a gente, acho que a gente até abordou em algum bate-papo nosso. Mas enfim, então você tinha lá M3 Lee, tinha o Church, o Matilda, né? Mas o maior esmagador eram tanques soviéticos. Assim, e os tanques ocidentais não eram tão prestigiados assim. Eram úteis, mas não estavam no mesmo nível tecnológico dos tanques soviéticos, da resistência dos tanques soviéticos. Porque os alemães partiram com seus tanques mais avançados e os soviéticos com seus tanques mais avançados, né? Então, não havia esse... Os blindados aliados que tinham sido fornecidos não estavam no mesmo nível, né? Mas também não eram em grande quantidade.
1: E você falou da presença dos tanques, né, nessa batalha, e a importância também, né, desse tipo de veículo. Inclusive, a batalha de Prokhorovka, que você já mencionou também, é considerada a maior batalha de tanques da história, né? Não sei se você concorda com essa caracterização. Mas essa batalha, esse momento ali desse conjunto, né, de batalhas que foi aí que aconteceram na região de Kursk, foi importante para o desenrolar aí desses embates entre soviéticos e alemães?
3: Com a Batalha de Prokhorovka, né, ela aconteceu em um dia só, né, ou seja, dentro da grande batalha de Kursk, ela foi uma das batalhas, próxima da vila de Prokhorovka, por isso que tem esse nome, que é mais ou menos 87 quilômetros a sudeste de Kursk, e envolveu em torno de 1.200 a 1.500 tanques e peças de artilharia, somando os dois lados, os soviéticos sempre com uma superioridade. E o que acontece? Foram 11 horas de combate intenso, ininterrupto, só que os alemães não conseguiram avançar, foram barrados pelos soviéticos, mesmo tendo destruído vários tanques soviéticos, mas foram barrados, não conseguiram tomar terreno então, e se esgotaram ali, né? Ou seja, teve um esgotamento deles, e isso fez com que a ofensiva dos alemães tivesse que parar. Ou seja, a batalha ela cumpriu um papel fundamental nesse momento histórico, né? Então, o que acontece? Os soviéticos, eles utilizaram fizeram várias ondas de ataque com tanques contra os alemães, né? Utilizaram tanques, como eu disse, o T-34, o KV, entre outros, e conseguiram prevalecer nesse sentido. Então, as perdas alemãs foram numericamente inferiores às soviéticas, mas proporcionalmente foram muito sentidas. Então, aquilo foi... dentro da Batalha de Kursk, que foi um momento decisivo do ponto de vista tático, mas também do ponto de vista psicológico, ou seja, os alemães não conseguiram mais avançar depois daquilo. E a partir dali, depois foi a contraofensiva, começaram as ofensivas soviéticas, né? E as contraofensivas que cercaram os alemães e fizeram com que eles fossem derrotados fragorosamente na Batalha de Kursk. E é, de fato, né, como eu disse, é a batalha, mesmo essa batalha dentro da Batalha Maior de Kursk, é a maior batalha de blindados, ou uma das maiores batalhas de tanques da história, mas no conjunto, né, Batalha de Kursk não tem outro análogo na história da humanidade. Até porque, cá entre nós, tirando a Segunda Guerra Mundial, poucos foram os momentos em que houve combate entre tanques, nunca numa quantidade tão grande, né?
2: Agora, Ricardo, a partir de Kursk, o que muda na movimentação das tropas soviéticas?
3: Com a Batalha de Kursk, né, ou seja, depois dessa vitória, primeiro, os alemães perderam qualquer tipo de ilusão de uma iniciativa estratégica no leste. Então, esse eu acho que é o primeiro momento. E a Wehrmacht, ela começou a entrar em declínio por conta das perdas que sofreu. Do Sexto Exército, dos exércitos que se mobilizaram, né? Então, tanto em Stalingrado quanto em Kursk, uma vasta área da União Soviética Central foi recuperada, né? Da área central da União Soviética. Outra coisa importante, os alemães foram obrigados a transferir mais divisões da Europa Ocidental para o fronte leste, o que facilitou, obviamente, a ação dos aliados ocidentais. É preciso destacar que, né, que no momento da Batalha de Kursk, Stalin cobrou a abertura da segunda frente. Né? Mas mesmo assim, não foi feito isso. O máximo que houve foi a operação ali na Sicília, né? Ali depois na Itália, no norte da África, mas nada que significasse aliviar o esforço de guerra do soviético, né? O fronte ocidental só foi, a segunda frente só foi aberta, como nós sabemos, em 6 de junho de 44, com o famoso dia D. Então, a partir em 43, logo a partir disso, os soviéticos passaram a controlar o Dnieper, libertaram praticamente todo o Cáucaso, libertaram a cidade de Smolensk, né? Ocupou Zaporozhye. A gente está falando de depois foram para. Mas a Crimeia só foi libertada mesmo em 44. Mas assim, avançando para dentro do que? Da Ucrânia. Então, com isso, os soviéticos passaram a rapidamente liberar seu próprio território para se preparar para atacar, ocupar os países, ou liberar os países ocupados pela Alemanha. E aí depois, então, 43 foi o ano da derrota em território soviético, em 44 é o chamado ano do avanço. E aí você tem a Operação Bagration, entre outras, que varreram definitivamente os alemães de dentro da União Soviética.
1: Sim, então a gente pode dizer que, de fato, Kursk foi um ponto de virada ali na frente oriental, né?
3: Sim, com certeza. Com certeza foi o grande ponto de virada. Foi um sucesso estratégico tão grande. Como eu disse, houve mais mudanças assim, no padrão das operações. Os soviéticos passaram a ter iniciativa, então o exército americano passou a ter iniciativa e ponto final. Ou seja, como eu disse, o último suspiro dos alemães como tentando manter uma ofensiva, avançar, etc., foi definitivamente enterrado. Então, só que existe, assim, claro, vamos colocar assim, a historiografia não é unânime em dizer que a Batalha de Kursk é verdadeiro ponto de virada da Segunda Guerra Mundial no teatro de operações da Europa, né? É sempre bom, né? Porque a gente está falando da Europa, você tinha guerra na Ásia também, Norte da África. A gente está falando da Europa, que é onde deu uma movimentação de tropas, etc., né? Onde você teve batalhas ferozes, principalmente em terra, né? Então, é o momento em que os soviéticos passam efetivamente a uma ofensiva permanente, não mais aquela coisa de avança que recolhia, etc. Uma ofensiva permanente para liberar o seu território. E os alemães passam primeiro para a defensiva e depois para começar a recuar. E aí, a partir daí, não param mais até chegar em Berlim.
2: Tá certo. Ricardo Quiroga, muito obrigada pela sua participação aqui no Virada de História, mais uma vez, né? O Ricardo é pesquisador do Grupo de Estudos 9 de Maio e autor dos livros A Grande Guerra Patriótica dos Soviéticos e Joseph Stalin, A Grande Guerra Patriótica. Ricardo, obrigada, viu?
3: Eu que agradeço mais uma vez. E espero que tenham gostado, que nossos ouvintes gostem, e estou aí à disposição para novos debates.
1: Maravilha. Nós aqui gostamos, como sempre, tenho certeza que os ouvintes vão gostar também. Um grande abraço, Ricardo.
3: Um abraço.
1: Galera, a Batalha de Kursk trouxe algumas lições valiosas para a arte da guerra. Do lado alemão, a Blitzkrieg tradicional baseava-se em rapidez, ousadia, surpresa, flanqueamento dos pontos fortes do inimigo e penetração no ponto fraco. Na Operação Cidadela, os alemães optaram por um ataque direto e previsível contra posições extremamente fortificadas, assemelhando-se aos desgastantes combates de trincheira da Primeira Guerra Mundial. Como destacava a doutrina de Hans Guderian, a surpresa era o fator mais crítico para formações Panzer. Sem surpresa e atacando de forma previsível, a eficácia do choque blindado foi drasticamente minada. O que aprendemos dos vencedores soviéticos tem a ver com eficácia defensiva e inteligência. O Estado-Maior soviético projetou um sistema defensivo em várias camadas, até 3 níveis defensivos com 175 quilômetros de profundidade e mais de 5 mil quilômetros de trincheiras. A combinação massiva de mais de 400 mil minas terrestres, barreiras antitanque, artilharia coordenada, posições fortificadas e reservas móveis prontas para contra-atacar, desgastou e conteve a ponta de lança alemã. No lado da inteligência, as informações antecipadas, repassadas aí pela inteligência britânica, permitiram ao comando soviético saber exatamente onde e quando os alemães atacariam. A utilização em grande escala de camuflagem, alvos e aeródromos fictícios, falso tráfico de rádio e desinformação permitiu ocultar a real força e o posicionamento das tropas defensivas e das reservas soviéticas. Kursk marcou a transição definitiva da iniciativa estratégica para as mãos da União Soviética. A partir desse momento, a Wehrmacht perdeu a capacidade de lançar grandes ofensivas de alcance estratégico no leste, sendo reduzida a uma postura defensiva até o fim fim da guerra. Foi o que a gente comentou aqui nesse episódio de hoje, né? Essa virada de chave aí representada pelo conjunto de batalhas que depois ficaram aí conhecidas como Batalha de Kursk. E o que aconteceu pós-Kursk? Fica aqui, que é logo depois da vinheta.
4: Vamos voltar no tempo com o quadro Aconteceu na História.
1: Aconteceu na história logo após os embates aí de julho a agosto de 1943, uma verdadeira virada de chave na Segunda Guerra Mundial. A fusão do sucesso das operações Kutuzov e Rumiantsev, a contraofensiva soviética em Kursk, deu início imediato à Batalha do Dnieper, que durou de agosto a dezembro de 1943, sendo uma das maiores campanhas da Segunda Guerra Mundial, na qual o Exército Vermelho forçou a travessia desse rio, o rio Dnieper, rompeu a recém-criada linha defensiva alemã, a Panzerwaffen, e libertou a cidade de Kiev. Após o colapso em Kursk, Adolf Hitler ordenou a construção de uma extensa linha defensiva do leste, a Ostwall, ancorada nas margens íngremes e profundas do rio Dnieper, que na época é a terceira maior bacia hidrográfica da Europa. A intenção alemã era conter o progresso soviético e transformar o rio em uma barreira inexpugnável. O Estado-Maior soviético percebeu que permitir a consolidação das posições alemãs daria tempo para o Wehrmacht se reorganizar. A ordem foi avançar as marchas forçadas para cruzar o rio antes que as fortificações fossem concluídas. O Exército Vermelho iniciou uma perseguição em larga escala às forças alemãs em retirada. Durante o recuo, a Wehrmacht aplicou uma tática severa era de terra arrasada, destruindo infraestruturas, cidades, pontes e saqueando recursos para dificultar o suprimento das tropas soviéticas. Com as pontes destruídas, as tropas soviéticas alcançaram o rio e realizaram travessias audaciosas, sem esperar por equipamento pesado de engenharia, valendo-se de barcos de pesca locais, troncos, barris e jangadas improvisadas sob intenso fogo de artilharia e aviação alemã, conseguiram estabelecer 23 pequenas cabeças de ponte na margem ocidental. Apesar dos violentos contra-ataques das divisões Panzer, os soviéticos expandiram e unificaram as cabeças de ponte, transportando blindados e artilharia pesada através de pontes de pontões. Em 3 de novembro, a primeira frente ucraniana, isso no ano de 1943, comandada pelo general Nikolai Vatutin, lançou a ofensiva decisiva a partir da cabeça de ponte de Liutes. Em 6 de novembro de 1943, a cidade de Kiev foi oficialmente libertada. A ruína da linha defensiva Panzerwaffen provou que a Alemanha não conseguia mais manter posições defensivas e estáticas na frente oriental. Mas a campanha, por outro lado, cobrou um preço humano muito grande, com estimativas de baixas variando entre 1,5 a 2 milhões de pessoas, somando ambos os lados. A posse da margem ocidental do rio Dnieper permitiu que o exército Vermelho preparasse as ofensivas subsequentes para expulsar definitivamente as forças alemãs do território soviético e avançar rumo à Polônia e à Romênia em 1944. Bom, esses são episódios, né, que a gente vai contar também em outra oportunidade aqui no Virada de História. Certamente a gente gosta muito desse tema da Segunda Guerra Mundial. E aí, mais um momento decisivo foi justamente quando o Exército Vermelho chegou às fronteiras e ao território polonês ao longo de 1944. Mas isso fica para depois.
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1: Isso mesmo. 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Muito obrigado, pessoal. Um abraço.
2: Tchau, tchau.
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2: Boa tarde, Brasil. Boa tarde, Rio de Janeiro. Sejam todos muito bem-vindos. Sejam todas muito bem-vindas. São 4 horas em ponto, você está na Rádio Sputnik, na Metropolitana 80.5 FM. Nós também estamos nas principais plataformas de áudio. Hoje é terça-feira, 18 de agosto de 2026, e as principais notícias do Brasil e do mundo estão aqui no Entretanto, que começa agora, porque toda notícia tem sempre outro lado. Esta é uma produção da agência de notícias russa, Sputnik Brasil, e eu sou Bárbara Pereira. A gente conta hoje, claro, hoje e sempre, com o nosso analista de assuntos políticos, Rafael Machado. Boa tarde, Rafa.
6: Boa tarde, Bárbara. Sempre uma honra estar aqui no programa Entretanto. E é isso aí, mais um dia para a gente comentar aqui tudo o que acontece no Brasil e no mundo.
2: Beleza, Rafa. Já a gente vai debater essas notícias. A gente vai contar também daqui a pouquinho com a participação da cientista política Clarice Gurgel. Ela é doutora e mestre em ciência política pela Universidade Federal do Estado do Rio. Na verdade, a Universidade Estadual do Rio de Janeiro, que é a UERJ. Aí sim, ela é professora da Faculdade de Ciências Sociais da Unirio, que é a Universidade Federal. Já a gente conta com a participação da Clarice Gurgel. Vamos às principais notícias de hoje? Ex-comandante da FAB relata pressão de Bolsonaro sobre militares. Segundo ele, houve risco de golpe. Presidente do TSE se reúne com embaixadores e defende sistema eleitoral brasileiro. E Banco do BRICS e Índia buscam atrair aí ambos capital privado para o grupo. A gente vai falar também de trânsito, vai falar de previsão do tempo. Então, fica com a gente porque começa agora o Entretanto.
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2: Ex-comandante da FAB, como eu falei lá na abertura, relata pressão de Bolsonaro sobre militares e ele, ao revelar bastidores do fim de 2022, o ex-comandante da Aeronáutica, Carlos Batista Júnior, afirma que Jair Bolsonaro tentou convencer chefes militares a aderir a um golpe para reverter a vitória de Lula. Em entrevista a um jornal de grande circulação no país, após o lançamento de seu livro Eu Disse Não, uma trincheira antigolpista, ele relatou pressões constantes e disse ter ouvido do ex-presidente: BJ, eu já te dei 2 cartões amarelos. Fecha aspas. Essas foram as falas do ex-presidente para o comandante, Carlos Batista Júnior. Carlos Batista também afirmou que o risco de ruptura foi real e que ele temia iniciativas no Exército fora da linha legalista do general Freire Gomes. E é com esse assunto que a gente abre a nossa conversa, o nosso debate de hoje no Entretanto.
7: Abre aspas.
2: O ex-comandante Batista Júnior relatou que havia reuniões cansativas em que se discutia um estado de exceção para impedir a posse de Lula, porém, nessa discussão não havia base legal. Ele disse ainda que já foi bolsonarista, afirmou que sua relação com Bolsonaro foi institucional e avalia que algumas penas relacionadas ao 8 de janeiro podem ser revistas, mas evitou comentar diretamente a condenação de Bolsonaro. Rafa, como você analisa esse relato do comandante em relação à intenção de haver um golpe de fato e o quanto isso a gente pode entender aí que pode ter uma repercussão forte na campanha de Flávio Bolsonaro, ou não?
6: Bem, em relação a essas duas partes da questão, né, esses comentários acabam não sendo reveladores no sentido de trazerem alguma coisa muito nova, é um relato dentro de um contexto que era mais ou menos conhecido, de que havia essa articulação para poder implementar medidas formalmente categorizadas ali, como a questão da GLO e outras medidas semelhantes, mas diante de uma posição de vários oficiais militares, vários comandantes, de que essas demandas não se adequavam ali às exigências para poder se aplicar medidas como a GLO e outras medidas, né? E de que havia, ou pelo menos houve, né, em várias ocasiões, em vários momentos, uma insistência nesse sentido. Isso aí não é muita novidade, porque apareceram várias outras testemunhas também, dizendo o mesmo, né, de que houve alguma pressão, houve esse tipo de tentativa. De fato, realmente, seria muito ruim se houvesse ali uma cisão nas Forças Armadas naquele momento, ou em qualquer outro momento, com uma parte das Forças Armadas assumindo uma determinada posição, uma posição, por exemplo, favorável a essas medidas, e outra assumindo uma posição contrária. Porque aí ficaria uma situação... o que poderia acontecer? Não sabemos exatamente o que poderia acontecer. Será que, por exemplo, uma parte das Forças Armadas poderia acabar chegando aí ao uso de violência contra uma outra parte das Forças Armadas, né? E aí, se isso acontecesse, a gente poderia até estar falando, na verdade, em guerra civil, né? Mais do que qualquer outra coisa. Então, de fato, foi um momento bastante perigoso da história recente do nosso país.
2: A gente perdeu a ligação do Rafa, já vamos retomar. Agora vamos aí para as notícias, especialmente aqui do Rio de Janeiro, porque a Associação Brasileira para o Desenvolvimento de Atividades Nucleares realizou um evento sobre comunicação e o setor nuclear na sede da Fecomércio, na Zona Sul do Rio. E quem tem as informações e vai trazer mais detalhes para a gente é o repórter Lucas de Andrade. A gente daqui a pouquinho vai entrar outra reportagem agora no ar, porque a gente está aí com um pequeno problema técnico na matéria. Vamos então, a Polícia Civil realiza uma operação contra um suposto esquema de pirâmide financeira ligado a uma igreja de Niterói, na região metropolitana do Rio. Quem tem as informações sobre este caso é o Paulo Fonseca.
8: A Polícia Civil do Rio de Janeiro deflagrou nesta terça-feira a Operação Golpe da Fé para desarticular uma organização criminosa especializada em aplicar golpes financeiros e lavar dinheiro por meio de um falso banco digital vinculado a um pastor de uma igreja evangélica. Foram cumpridos 38 mandados de busca e apreensão contra 12 alvos no Rio e em São Paulo. A Justiça também determinou o bloqueio de até R$8 milhões. O delegado Renan Melo, da Delegacia de Combate às Organizações Criminosas e à Lavagem de Dinheiro, explicou que o pastor Roberto Vieira Soares, da Igreja Apostólica Vida e Adoração, utilizava a posição de liderança religiosa para conquistar a confiança de fiéis e de outras pessoas de sua rede de influência. Ainda segundo a investigação, ele convencia as vítimas a investir em uma plataforma operada por uma empresa conhecida entre os investidores como Banco do Pastor, sob a promessa de rendimentos de aproximadamente 10% ao mês sobre os valores aplicados. O delegado destacou, contudo, que as apurações não apontam o envolvimento da pessoa jurídica da igreja, mas sim a responsabilidade do religioso.
9: Até o momento, não temos nenhum elemento que aponte para o envolvimento da pessoa jurídica da igreja, da congregação religiosa, na organização criminosa que nós estamos investigando e operando hoje contra. O alvo principal da operação de hoje é o líder religioso, é o pastor, que utilizava da sua legitimidade, da respeitabilidade inerente à função que ele exercia, para facilitar a cooptação de vítimas para praticar um golpe financeiro contra essas pessoas.
8: Após a captação dos recursos, os rendimentos prometidos deixaram de ser pagos, inicialmente sob diferentes justificativas, até que as restituições foram completamente interrompidas, configurando um esquema de pirâmide financeira. A polícia identificou pelo menos 7 registros de ocorrência relacionados a esse esquema, com prejuízo estimado em cerca de R$1.100.000. O quadro societário da empresa responsável pelo suposto banco digital virou um ponto de atenção. O capital social declarado era de 5 milhões de reais, mas alguns dos sócios registrados não apresentavam capacidade financeira compatível com os valores envolvidos. Segundo os agentes, esse cenário indicava a possível utilização de interpostas pessoas para ocultar os verdadeiros controladores e beneficiários do negócio. Os valores captados das vítimas teriam sido direcionados para contas pessoais do principal alvo e para empresas ligadas a ele, incluindo negócios dos setores de construção civil, laboratório, consultoria contábil e instituição de pagamentos. As apurações identificaram ainda uma conta de uma instituição de pagamentos que teria funcionado como uma espécie de conta de passagem do esquema. Somente nessa conta foram registradas mais de 5 milhões e 400 mil reais em operações classificadas como estorno. A polícia também apura a participação da esposa e do filho do pastor, que aparecem como sócios de empresas envolvidas nessas movimentações. As investigações continuam para identificar outros envolvidos e recuperar os valores que, segundo a investigação, foram obtidos no suposto esquema. Reportagem Paulo Fonseca.
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2: A gente retomou o contato com o Rafael. Rafa, você já está de volta. Você falava, Rafa, de que essa declaração não é uma novidade, já existiram outros depoimentos que vão na mesma linha, mas eu queria continuar com essa conversa te perguntando o seguinte, o fato de ser um alto representante das Forças Armadas, ele é um ex-comandante da Aeronáutica, num momento como esse, em que muitas vezes a própria direita, os aliados de Bolsonaro, a família Bolsonaro, quem está ao lado dos Bolsonaro, alega que foi uma invenção, né? Que essa condenação em relação a ele foi errada, equivocada, porque não houve a intenção do golpe. O quanto um depoimento como esse de alguém que tem uma legitimidade nas Forças Armadas corrobora com a própria condenação? Como é que você avalia esse episódio num momento de eleição, em que a própria família também está em jogo? O nome Bolsonaro está em jogo nesse processo.
6: Bem, primeiro a gente teria que ver qual que vai ser a repercussão propriamente disso, né? Não me parece ser algo que está sendo muito comentado nas redes sociais, e hoje em dia existe um abismo, até um pouco grande, entre diferentes setores do eleitorado consumindo diferentes mídias, né? Então, em comparação, por exemplo, com o próprio julgamento do Jair Bolsonaro, é uma notícia que acaba numa enxurrada de várias outras notícias sobre vários outros temas. Então, o impacto, se houver, vai ser relativamente pequeno. Tem um ponto negativo, no caso, para o bolsonarismo, de ser ali mais uma figura, mais uma autoridade, mais uma pessoa falando algo que vai no mesmo sentido daquilo que foi decidido pelo STF, né? A condenação do Jair Bolsonaro e de outras figuras ligadas a ele. Também tem um ponto negativo da questão da memória, né? No sentido de que o eleitorado brasileiro tem uma memória razoavelmente curta, então certamente você tem uma parte razoável do eleitorado, não que tenha esquecido do porquê o Jair Bolsonaro foi condenado, mas já deixou isso para trás, né? Já está dando mais atenção para uma série de outros temas, uma série de outros tópicos, problemas, crises e assim por diante. Então isso aí traz de volta a memória, traz de volta aí a consciência de uma parte do eleitorado esse tema, né? De qualquer maneira, não vai mexer muito com as pessoas que já possuem a sua convicção formada. A gente sabe aí que você que tem tanto do lado do PT, do Lula, quanto do lado do Flávio Bolsonaro, uma parcela razoável de eleitores ou de possíveis eleitores já formou a sua opinião, já está razoavelmente convicto. Você tem uma outra parte que ainda ou está indecisa ou diz que só vai ter certeza mesmo quando estiver mais perto das eleições. Porém, também tem aí o fato de que, mesmo entre esses que ainda não fecharam exatamente em quem vão votar, é possível que muitos considerem, né, que uma coisa é o Jair Bolsonaro, outra coisa é o Flávio Bolsonaro. Tanto que, quando a gente via aquelas primeiras pesquisas de opinião que já colocavam o Flávio Bolsonaro, mas que ainda botavam o Jair Bolsonaro, o Flávio ele vai começando a aparecer com intenções de voto que são superiores às do Jair Bolsonaro, o que mostra que tem pelo menos uma pequena parte do eleitorado que separa bastante o Flávio Bolsonaro do Jair Bolsonaro. Como é possível que haja um impacto em uma eleição polarizada? Todo impacto é importante, mas também não vai ser algo muito significativo. Pode ter um impacto que vai afetar ali uma parcela do eleitorado, que vai lembrar dessa questão da condenação por tentativa de golpe de Estado, né, enfim, outras condenações, mas isso vai ser, como eu falei, uma parcela relativamente pequena por uma série de motivos. Tanto que você tem muita gente convicta do voto, tem muita gente no campo bolsonarista que considera que não, que a condenação é injusta, né, que ou porque aquilo que o Bolsonaro estava tentando fazer era legítimo, ou porque na prática ele não fez,

0: usado por uma parte dos bolsonaristas, né? Ou pelo menos utilizado contra o campo que é contrário a uma anistia ou uma dosimetria, como estavam falando, uma mudança na dosimetria em relação às condenações. Então é possível que haja um impacto que vai ser pequeno. Se houver um impacto pequeno, ainda assim pode fazer a diferença por conta de ser uma eleição polarizada, mas também entre as várias notícias que têm aparecido contra o Flávio Bolsonaro ou contra o Lula, essa aí vai ser ali mais uma questão, não vai se sobrepor a outros possíveis problemas que o Flávio Bolsonaro já teve ou pode vir a ter.
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3: E na Europa, cresce o número de políticos que defendem o diálogo com a Rússia. Segundo a fonte de uma mídia, apesar do nível não oficial das comunicações com a Rússia, o clima diplomático realmente mudou. De acordo com dados, os europeus estão cientes de que devem desenvolver, por conta própria, canais de diálogo com Moscou. Ainda há alguns meses, quem defendesse o diálogo com a Rússia, ainda havia ali uma discussão de que quem defendesse, a Europa que defendesse, parte da Europa que defendesse, seria fuzilado politicamente na hora. Agora, porém, cada vez mais políticos europeus consideram a necessidade de dialogar com a Rússia, afirmou essa fonte a uma mídia internacional. Queria ouvir o Rafa. Rafa, o que que faz com que esse olhar, né, sobre em relação à Rússia, da Europa em relação à Rússia, se altere, se modifique neste momento?
0: Fatores, talvez o fator mais influente seria a questão econômica, que se vincula também à questão energética. Quando a gente fala nessa ruptura que aconteceu entre a Europa e a Federação Russa, a primeira coisa que chama a atenção era o fato de que você tinha uma certa sinergia, uma complementariedade econômica entre a Rússia e a União Europeia, que se expressava, entre outras coisas, através ali da importância da energia, a importância dos fornecimentos, né, energéticos da Rússia para a União Europeia, especialmente para os países da Europa Central, como a Alemanha, a Hungria e vários outros países da região. A Rússia desempenhava ali uma função vital como principal fonte de gás barato. Também para vários países da região, era ali uma fonte de petróleo, derivados de petróleo. Quando você tem o corte dessa fonte, por causa das sanções, por causa da ruptura de relações econômicas, o primeiro impacto, a primeira consequência é que a energia na Europa fica mais cara. Então, por exemplo, em períodos de inverno, para você ter até algo básico como o aquecimento dentro de casa, você passa a gastar muito mais, né? O cidadão europeu passa a ter que, por exemplo, fazer um uso mais racionado dos seus aquecedores. Mesma coisa também em relação ao período de verão, né? A gente sabe que o verão europeu, ele às vezes é bastante forte e isso leva até a uma certa quantidade de mortes em todo o verão, e não tem mais como utilizar, por exemplo, ar-condicionado para poder controlar um pouco esse calor, exatamente por conta da alta nos custos de energia. Porém, além dessa questão mais pessoal, doméstica, familiar, as próprias atividades econômicas que dependem de energia barata, como a indústria, especialmente a indústria alemã, acaba ficando prejudicada. Então, por exemplo, ao longo dos últimos anos,

0: houve um aumento do desemprego nas economias mais industrializadas da Europa, especialmente da Alemanha, várias fábricas fechando, inclusive fábricas de empresas mundialmente conhecidas, a ThyssenKrupp e várias outras. Então você tem aí, por causa disso, um aumento significativo no desemprego, recessão econômica. Às vezes você teve aí alguns anos de recessão na Alemanha, mas mesmo quando não está em recessão, tem estado em uma situação de estagnação econômica. É óbvio que uma das consequências da recessão e da estagnação, ainda mais diante do fato de que os governos insistem em separar um orçamento grande para ajudar a Ucrânia, é que você vai ter cortes em vários benefícios sociais, em várias prestações sociais, serviços públicos e assim por diante, né? Então, o cidadão europeu acaba sentindo na pele o significado dessa ruptura com a Rússia e o apoio dos seus governos à Ucrânia, né? O mais afetado, como eu falei, é a Alemanha, porém, isso afeta em alguma medida todos os outros países da região, pelo próprio fato de que, além de ser um exportador importante de energia e de outras matérias-primas, a Rússia também era um importador importante dos bens industriais europeus, né? Então, quando você pesquisa, né, em relação às importações russas, então, muitos carros que os russos compravam eram carros europeus, especialmente carros alemães, eletrodomésticos, né, a mobília da IKEA, que é sueca, roupa, às vezes a pessoa quer comprar ali uma roupa um pouco mais cara, né, você tem ali as marcas italianas que vendiam bastante dentro da Federação Russa para a classe média e para a elite. Então, você tem muitas marcas europeias que tinham ali uma fatia razoável dos seus lucros derivados das vendas para o mercado russo. E tudo isso foi perdido, ou pelo menos a maior parte, uma parte esmagadora desse mercado se perdeu, porque a maioria dessas empresas atendeu ali as sanções e se retirou do mercado russo. Então isso tem um impacto nos lucros de inúmeras empresas, tem um impacto no orçamento dos países europeus, e gradualmente o eleitorado vai respondendo a isso. A primeira resposta do eleitorado é começar a votar em partidos anti-establishment, né? Partidos anti-sistema, partidos críticos em relação aos arranjos do poder na Alemanha, na França, no Reino Unido, na Itália, enfim, todos os países da região. Geralmente são partidos ditos populistas, costumam ser bem críticos em relação ao apoio de seus países à Ucrânia, em alguns casos são partidos que possuem até uma postura bem favorável em relação à Federação Russa, e a gente vê esses partidos tendo ganhos significativos em eleições ou pelo menos em pesquisas de opinião. E aí, talvez até para tentar evitar uma perda de poder e, portanto, a ascensão dessas forças políticas anti-sistema, mesmo alguns políticos de partidos que sempre foram russofóbicos, ou pelo menos o foram em anos recentes, passam a ter que se movimentar no sentido de tentar, pelo menos, mostrar um pouco mais de pragmatismo nas suas relações exteriores, para ver se com isso conseguem evitar uma perda de apoio do eleitorado, né? Ou seja, que o eleitorado passe ali do apoio a esses partidos tradicionais de centro-direita e centro-esquerda para um apoio a esses partidos que são partidos mais outsiders, né? Partidos populistas. Então, você tem tanto uma pressão do empresariado, especialmente em países mais industrializados como a Itália, a Alemanha, vários empresários franceses também tentando pressionar para uma retomada das relações. Você tem políticos da oposição sendo bastante vocais na necessidade de uma retomada do diálogo e de um abandono do apoio à Ucrânia. E quando você tem uma mudança tão significativa, até mesmo os políticos da situação, né, os políticos que foram responsáveis pelas sanções, foram responsáveis pela ruptura, até mesmo eles passam, mesmo enquanto seguem apoiando a Ucrânia, começam a dizer que tem que haver uma retomada do diálogo com a Federação Russa.
1: Agora, Rafa, tem outra informação tem outra informação dentro dessa notícia que consta do Telegram da Sputnik Brasil, que chama a atenção essa informação, o Celso Amorim, né, o embaixador Celso Amorim, havia relatado detalhes de contatos diplomáticos confidenciais e, segundo essas informações, representantes de países europeus estariam recorrendo às autoridades brasileiras para fazer ali um pedido de mediação nas negociações com a Rússia. E o que nos chama a atenção é essa triangulação, vamos dizer assim, né? Passar pelo Brasil, Europa, passando pelo Brasil para chegar até a Rússia. Como é que você analisa isso?
0: É interessante essa declaração do Celso Amorim, porque, de fato, talvez o Brasil seria um dos países mais bem posicionados para poder, pelo menos, estabelecer algumas pontes de diálogo com a Federação Russa, exatamente porque, por um lado, você tem o fato de que o Brasil é parte dos BRICS, mantém uma relação positiva, uma relação normal com a Federação Russa. Essas relações não foram afetadas significativamente pelo conflito e por essas tensões internacionais. Na verdade, parece até que as relações comerciais com a Federação Russa aumentaram, além de haver uma série de outros projetos que têm sido debatidos entre o Brasil e a Federação Russa. Porém, também, na outra ponta, a gente tem o fato de que uma das principais apostas do atual governo brasileiro em sua política externa é a aproximação com a União Europeia. Então, em alguma medida, existe um esforço ou uma tentativa de, diante dessas tensões com os Estados Unidos, substituir até, pelo menos parcialmente, a proximidade que o Brasil sempre teve com os Estados Unidos por uma maior proximidade com a União Europeia. Então, mais até do que com outros países dos BRICS, as principais iniciativas de aproximação diplomática empreendidas pelo Brasil nesse atual governo Lula foram em relação à União Europeia, aos países da União Europeia. É só recordar as fotos do Lula com o Macron na Amazônia, inúmeras visitas feitas pelo Lula a países europeus e vice-versa, vários países europeus também visitando o Brasil e mantendo ali boas relações com o Brasil. Até mesmo no âmbito militar, por exemplo, houve um aumento significativo dos projetos conjuntos entre o Brasil e países da União Europeia. Tem o próprio Acordo de Livre Comércio União Europeia-Mercosul. Então, o Brasil também está muito bem relacionado com os países europeus. E aí, acaba sendo uma escolha natural. Porque se a gente pensa, por exemplo, outros países que mantêm boas relações com a Federação Russa, a gente pensar, o Irã é um país em relação ao qual uma série de países europeus possuem ali uma certa aversão, né? Inclusive condenam o Irã por conta da sua política externa, né? Porque são ali guiados por uma série de preconceitos. A China, apesar de ter uma política externa bem amistosa em relação aos países europeus, é vista pela União Europeia com uma certa desconfiança, um certo pé atrás, exatamente por conta do poderio econômico chinês, né? Então, assim, talvez o Brasil, de fato, seja o país mais bem posicionado para poder ajudar a construir uma ponte de diálogo entre esses países europeus e a Federação Russa. Então, é interessante esse fenômeno. E, de fato, a gente tem que reconhecer que o Brasil talvez seja o país mais indicado para poder fazer esse meio de campo entre esses dois lados dessas tensões internacionais.
2: Olá, ouvinte. O Jabuticaba Sem Caroço de hoje fala sobre o impacto jurídico das alterações de filiação partidária. A recente controvérsia envolvendo a situação de filiação partidária do senador e atual candidato à presidência da República, Flávio Bolsonaro, do PL, abriu espaço para um debate técnico sobre a segurança dos sistemas da justiça eleitoral e as graves consequências jurídicas de eventuais fraudes. A gente lembra aqui que Flávio apareceu nos sistemas do TSE como filiado à omissão e não ao PL ao tentar registrar a candidatura ao Planalto. Nós conversamos sobre isso com Alessandro Costa, professor de Direito do Centro Universitário de Brasília, e com a cientista política Clarice Gurgel. Então não perca, a gente tem um encontro marcado, esperamos vocês aqui na programação da Rádio Sputnik Metropolitana.
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1: Segundo informações que estão hoje no jornal O Globo, a aprovação do presidente dos Estados Unidos, Donald Trump, caiu para 33%, menor nível de seu atual mandato, em meio à crescente preocupação dos americanos com a duração da guerra contra o Irã e com o impacto do conflito sobre o preço dos combustíveis. Segundo uma pesquisa Reuters Ipsos, concluída na segunda-feira, 64% dos entrevistados desaprovam o desempenho do republicano na Casa Branca. O índice de aprovação representa uma queda em relação aos 35% registrados em uma pesquisa encerrada no início de agosto. O resultado também é o pior de Trump desde que voltou ao poder em janeiro de 2025 e iguala o menor índice registrado durante seu primeiro mandato em dezembro de 2017. Ainda segundo o jornal, a queda ocorre depois que Trump ordenou ataques contra a República Islâmica ao lado de Israel, aliado de Washington. Rafa, vamos analisar esses dados aí, mesmo com índices baixos ali de credibilidade ali diante do público, do eleitorado americano, Trump continua nas redes sociais, enfim, onde ele pode, ameaçando diversos países, fazendo ali o seu discurso de sempre, né, de que é preciso que os Estados Unidos sejam grandes, mas para serem grandes é melhor que eu diminua um ou outro país ali, que ele não, com qual ele não concorda, ou enfim, que não tenha a mesma posição ideológica dele, ou que ele veja como alguém, como um Estado ali, que possa impedi-lo de fazer algo. E esse algo não é o que o eleitor quer, e sim o que ele efetivamente, como pessoa, quer. Por que que ele continua nessa toada aí de um enfrentamento, embora as pesquisas internas apontem que isso não está levantando ele do ponto de vista eleitoral?
0: De fato, essa situação do Donald Trump é bastante interessante, né? Entre as causas apontadas para esse colapso da popularidade do Trump, uma das principais é a guerra contra o Irã, uma guerra em relação à qual houve uma forte oposição da população estadunidense. É a guerra mais impopular na história dos Estados Unidos, sem comparação, muito mais popular do que, por exemplo, a invasão do Iraque, a invasão do Afeganistão, né, que são aí conflitos recentes. Isso nem se compara com a popularidade, o apoio, né, popular que tiveram outros conflitos nos quais os Estados Unidos se envolveram. Isso tem várias causas, né? Hoje em dia, a desconfiança em relação ao Estado de Israel dentro dos Estados Unidos é muito grande, até entre republicanos. Então, quando a gente tem uma situação na qual apenas 20% da população estadunidense acredita que o envolvimento nesse conflito valeu a pena, e quando a gente se depara com a situação de que vários meses depois os Estados Unidos não conseguiram dar uma conclusão, ao contrário, inclusive continuam tendo baixas e perdas por conta desse envolvimento, não é surpresa que isso tenha um impacto na popularidade do Trump, até pelo fato dele ter prometido não se envolver em nenhuma nova guerra. Daí tem a alta no custo de vida, preço da gasolina aumentou, de vários outros produtos também. Você tem aí mais de 50% da população dos Estados Unidos dizendo que está pior financeiramente sob o Trump. Novamente, tem vários motivos, tem o próprio conflito, né, no que concerne a gasolina, o conflito levando ao fechamento do Estreito de Hormuz, obviamente pressiona o preço da gasolina para cima, mas também a gente tem aí os vários tarifaços do Trump contra inúmeros países, e esses tarifaços acabam levando a um aumento do preço de diversos produtos. E aí você tem um impacto importante, por esses motivos e vários outros, nos independentes, né? Porque são aqueles eleitores que não são cativos do Partido Republicano ou do Partido Democrata que acabam ganhando a eleição para um lado ou para o outro, né? Você tem ali aqueles swing states, aqueles estados que numa eleição votam num lado, outra eleição votam no outro, pelo fato de terem muitos eleitores mais independentes, né? E aí a perda do apoio dessa parcela, dessa faixa, acaba prejudicando Donald Trump. Só que, de fato, como você apontou, o Trump nas redes sociais, nas entrevistas, né, ou na televisão, ele demonstra muita confiança. Ele não aparenta, não tem aquela imagem do presidente impopular, né, o presidente que se sente um pouco constrangido, está preocupado com o futuro. Não, ele age como se tivesse uma popularidade ali de 90%. Né, falando em anexar o Estreito de Hormuz. De vez em quando ele posta algum mapinha colocando ali a Venezuela como se fosse um estado dos Estados Unidos. Então tem uma autoconfiança extremamente invejável, né? Certamente algo bastante ímpar, numa época, né, em que muitas pessoas ao redor do mundo passam, né, por problemas de depressão, por problemas aí de autoestima. Na verdade, o Trump está na ponta completamente oposta. Como eu falei, ele age como se tivesse uma popularidade de 90%, como se ele fosse ganhar aí todas as próximas eleições, as midterms, como se ele fosse conseguisse fazer com facilidade um sucessor, né? A gente não sabe se ele vai tentar fazer um sucessor ou disputar eleições de novo, porque tem aí certas brechas no ordenamento jurídico-constitucional estadunidense em relação a essa possibilidade dele disputar de novo ou não. Então tem uma autoconfiança bastante significativa. Isso às vezes leva até as pessoas a desconfiarem de que ele deve ter uma carta na manga, né? Não tem como ele estar mantendo uma autoestima, uma autoconfiança tão elevada se ele não tiver algum tipo de carta na manga, alguma carta política, algum trunfo, algum projeto ali que ele está para expor, que ele está para revelar. Outras pessoas são mais pessimistas e cogitam até a possibilidade do Trump tentar dar um golpe de Estado e que por isso ele não se importa com as pesquisas de opinião, não se importa com enquetes. Não tem como a gente saber porque, como até comentei em outras ocasiões, o Trump ele tem uma certa imprevisibilidade na maneira pela qual ele lida com o poder, na maneira pela qual ele lida com a mídia. Porém, a gente também pode levar em consideração a possibilidade de que esse excesso de autoconfiança que ele expressa pode ser também um pouco de cegueira em relação à realidade dos fatos, né? Quando a gente leva em consideração a maneira pela qual se dão as relações de poder, a gente tem que levar em consideração até a possibilidade do próprio Trump não estar sendo suficientemente bem informado em relação à realidade daquilo que acontece no Irã, daquilo que acontece em vários outros países. Tem uma notícia que até foi comentada aqui no Entretanto, uma notícia de meses atrás, nas quais o Trump teria se espantado com uma série de informações que teriam sido passadas a ele pelos russos, né? Quando os Estados Unidos e a Rússia retomaram contato, e aí foram repassadas ali uma série de informações em relação a baixas em relação à situação na Operação Militar Especial, e o Trump deu a entender que ele não tinha a menor ideia em relação àquilo, né, que não era aquilo que ele tinha sido informado. Existe essa possibilidade de que haja um filtro nas informações que vêm do Departamento de Estado, do Pentágono e de várias outras secretarias, outros departamentos, e que aí ele, na hora de construir a sua opinião, a sua posição em relação aos fatos, né, ele trabalha com informações viciadas. Isso aí existe uma probabilidade alta de que isso esteja acontecendo. Esse é um dos problemas do poder em geral, né, como é que um presidente tem como ter certeza absoluta de que os seus ministros, os seus secretários estão passando uma informação completamente neutra, mesmo quando essa informação é completamente desfavorável aos próprios interesses. Esse é um tema muito difícil com o qual os líderes se debatem há muitas décadas, né? Então isso é uma probabilidade, existe uma probabilidade alta de que o Trump não esteja suficientemente bem informado e de que, portanto, ele não tenha nenhum trunfo, nenhuma carta na manga, não tenha nenhum grande plano, nenhum grande projeto, e que ele, de fato, possa acabar quebrando a cara, realmente, tanto nas eleições das midterms, quanto no próximo período de eleições presidenciais. Porque, claramente, a paciência da população dos Estados Unidos com ele está diminuindo significativamente. É claro que quem é eleitor democrata convicto faria campanha contra o Trump, mesmo que fosse o melhor governo da história dos Estados Unidos. Porém, o problema real é a perda de apoio dentro do próprio Partido Republicano, especialmente na juventude do Partido Republicano, e tendo como motivo principal essa aparente rendição do Trump ao lobby sionista, na medida em que ele coloca os Estados Unidos num conflito que não vai beneficiar os Estados Unidos e que só vai beneficiar o Estado de Israel.
1: Rafa, ontem a gente falou desse assunto aqui, das eleições de meio de mandato, lá os midterms, lá nos Estados Unidos. Esse é um medidor importante, né? A gente vai ver o quanto essa popularidade que está em queda vai impactar ali na renovação do Congresso. É por aí?
0: Sim, com certeza. Hoje a gente tem um Congresso em que as duas casas são dominadas pelo Partido Republicano. E aí a gente de vez em quando vê, por exemplo, algum político levando um certo questionamento ao Congresso, pressionando por determinadas votações para impor certos limites a decisões tomadas pelo Donald Trump. E a tendência ao longo desse período, desde que começou o governo Trump, a postura ali governista conseguir ganhar, conseguir levar, às vezes até com apoio de democratas, mesmo quando alguns republicanos não apoiam o Donald Trump. Então você tem, recentemente, inclusive, um problema importante dentro do Partido Republicano, que é o fato de que alguns políticos estão levantando oposição significativa contra o Trump dentro do Partido Republicano, especialmente por conta da política externa do Donald Trump. Muitas vezes, ainda assim, como você vai ter ali uma parte dos democratas apoiando o Trump, né, por exemplo, contra o Irã, contra Cuba, contra a Venezuela e assim por diante, isso acaba ajudando o Donald Trump. Mas existe inclusive uma expectativa de vários países ao redor do mundo exatamente de que haja uma mudança. Por quê? Bem, como eu falei, atualmente a Câmara dos Representantes e o Senado são controlados pelo Partido Republicano, porém, em relação à Câmara dos Representantes, você tem algumas enquetes, alguns modelos de previsão que falam numa probabilidade de até 80% de que haja uma virada. Né, ou seja, de que os democratas consigam uma maioria, mesmo que pequena, na Câmara. Em relação ao Senado, a situação é mais competitiva, ela é mais equilibrada. Hoje, os republicanos eles têm uma pequena vantagem no Senado, porém, as enquetes, os modelos dão ali uma chance de 50-50 para que os democratas consigam virar. E claro que se houver uma virada, vai ser uma virada ali por uma diferença de um assento, dois assentos no Senado, mas ainda existe essa probabilidade. De qualquer maneira, mesmo que os republicanos consigam segurar o Senado, é quase certo que eles vão perder a Câmara dos Representantes. E aí a situação do Trump deixa de ser um passeio no parque, porque o Trump já enfrenta uma oposição ocasional na Suprema Corte. Então, em vários momentos, a Suprema Corte dos Estados Unidos levantou ali barreiras contra decisões de Donald Trump, em relação, por exemplo, a questões de cidadania, em relação a questões ali de imigração, em relação aos vários tarifários. Então, de modo geral, a Suprema Corte tem se intrometido mais nos assuntos de política interna, porém, até por conta de suas atribuições, o Senado e a Câmara dos Representantes também têm ali a possibilidade de atuar em uma série de questões que envolvem política externa. Então, mesmo que mantenha o Senado, o Trump perdendo a Câmara dos Representantes vai ter mais um obstáculo significativo, porque aí passa a haver a possibilidade de se impor certos bloqueios a decisões tomadas pelo Donald Trump, como aumenta também a dificuldade ou a necessidade de negociação, a necessidade de um meio de campo político para que o Trump consiga impor os objetivos de política externa dele. E é exatamente com isso que parecem contar, por exemplo, países como Cuba, países como até mesmo a Venezuela, que sofre aí uma pressão bastante grande, para que com isso o Trump tenha ali as mãos um pouco mais amarradas e não consiga impor a sua vontade tão facilmente.
4: Entretanto, tudo bem? 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
1: São 16 horas e 49 minutos. A gente falou lá na abertura do Entretanto de hoje que contaria com a participação da professora Clarice Gurgel. Infelizmente, a gente não conseguiu esse contato, mas vai seguir, claro, falando de notícias nacionais, internacionais, aqui do Rio de Janeiro também, porque notícia é o que a gente mais tem para falar e para debater com você. Se você quiser participar, é só mandar mensagens para o nosso WhatsApp 98065-0066. Como eu digo aqui todos os dias, fique muito à vontade para mandar mensagem por texto ou por áudio. A nossa produção separa, manda aqui para a gente dentro do estúdio e a gente debate aqui com os nossos convidados hoje, com apenas, pelo menos até agora, com o nosso analista político Rafa. Rafa, a gente teve hoje também uma outra notícia de que o presidente da China, Xi Jinping, defendeu hoje mesmo a independência e a autossuficiência dos países latino-americanos durante um encontro com o presidente equatoriano Daniel Noboa, em Pequim, segundo em fontes dos veículos de imprensa lá da China, imprensa estatal. Noboa iniciou no domingo uma viagem de uma semana à China com forte foco comercial, mas no campo político, o líder equatoriano é conhecido por ser aliado do presidente Donald Trump, principalmente alinhado ali com a política dos Estados Unidos. Durante a reunião no Grande Salão do Povo, Xi Jinping defendeu que os países da região realizem cooperação externa com base em seus próprios interesses nacionais. O presidente chinês ainda pediu que Pequim e Quito fortaleçam a confiança política mútua e ampliem a cooperação nas áreas de energia, mineração, infraestrutura e finanças. Já o Equador diz que está empenhado em aprofundar essa confiança política mútua especialmente ali, claro, com a China durante essa visita. Rafa, como a gente pode analisar essa aproximação do Equador com a China diante do que vemos acompanhando, estamos acompanhando aqui o tempo inteiro, das relações na América Latina com os Estados Unidos? Equador ali é um forte aliado, chega a ser ali ideologicamente muito próximo ao que pensa o presidente dos Estados Unidos. O que que quer o Equador? O que que espera ali China diante dessa aproximação, né, dessa ida a Pequim do representante do Equador?
0: Bem, de fato o Equador é um dos países mais alinhados geopoliticamente aos Estados Unidos na América Latina. Disputa ali ombro a ombro com o Javier Milei e com o novo presidente da Colômbia, de La Espriella. Esses aí seriam os presidentes mais alinhados no nosso continente aos Estados Unidos. Esse alinhamento, Daniel Noboa, que inclusive nasceu nos Estados Unidos, vem de longa data. Houve uma série de problemas de segurança pública no Equador na época das eleições e também no começo do governo do Noboa. Ele aproveitou para poder estreitar as suas relações com os Estados Unidos, usando como base, como justificativa, exatamente essa questão da segurança pública. Então é uma parceria que não é recente. Agora, para a gente ver como existe uma diferença entre geopolítica e economia, entre geopolítica e comércio, esse alinhamento geopolítico com os Estados Unidos não muda o fato de que a China é um dos principais parceiros comerciais do Equador. Creio eu que é o segundo maior parceiro comercial do Equador. E essas relações, o volume do comércio entre ambos países, só tem aumentado ano após ano, mesmo durante o governo Daniel Noboa. São países que têm, inclusive, um acordo de livre comércio entre si. Né? A maneira pela qual se dão essas relações é dentro de uma lógica que é bem típica da América Latina, né? O Equador exporta commodities e importa bens industriais. Então, isso enquanto realidade se impõe, né? Se impõe para o Equador. Não é muito diferente da situação ali da Argentina, em que o Javier Milei, no período eleitoral, falou sobre a China, mas, enquanto presidente, tem buscado manter boas relações com a China, mesmo considerando que, em algumas questões, em algumas áreas, ele tem preferido os Estados Unidos à China, tem adiado certas parcerias, certos contratos, para poder dar preferência aos Estados Unidos. Mas à medida em que existem essas relações econômicas e comerciais profundas, que são inevitáveis exatamente pelo papel econômico planetário da China como fábrica mundial, né, um país aí que guarda uma parcela significativa da capacidade industrial, da capacidade produtiva industrial do mundo, né, muitos países do mundo hoje já têm a China como seu principal parceiro, e os principais itens de importação são bens industriais. Mesmo com o alinhamento geopolítico com os Estados Unidos, o Equador precisa visitar a China, precisa convidar a China para visitar o Equador, pede investimentos, tenta aprimorar as suas relações comerciais e assim por diante. E no caso da China, bem, a preocupação chinesa hoje, considerando os investimentos feitos, o dinheiro gasto na América Latina ao longo dos últimos 15, 20 anos, é tentar garantir que a China não vá ser expulsa da América Latina. Quando a gente observa, por exemplo, aquela doutrina de segurança nacional dos Estados Unidos, a nova doutrina de política externa, doutrina de segurança nacional, a gente vê que os Estados Unidos consideram a presença da China e da Rússia na América Latina, por presença, me refiro a relações, os Estados Unidos consideram essas presenças como sendo uma das principais ameaças aos Estados Unidos na região. né, o enfoque de política externa dos Estados Unidos hoje é a América Latina. Você tem essa retomada da doutrina Monroe e existe um desejo de deslocar a China e a Rússia dessa região. Não é casual, por exemplo, que o México recusou entrar nos BRICS por considerar que isso ofenderia aos Estados Unidos. Os Estados Unidos pressionaram o México para que não entrasse nos BRICS, por se considerar que uma entrada do México nos BRICS significaria uma maior influência da China e da Rússia no México, que é um país vizinho dos Estados Unidos. Quando houve ali o ataque à Venezuela e o sequestro do Nicolás Maduro, alguns amigos chineses meus tinham exatamente essa preocupação, né? Saber se haveria uma continuação das relações comerciais da China com a Venezuela. A aquisição de petróleo, a preservação dos investimentos que haviam sido feitos. Então, a importância para a China hoje, diante de um cenário que é geopoliticamente desfavorável por conta dessa virada dos governos da região numa direção mais pró-Estados Unidos, é tentar, no mínimo, preservar aquilo que já foi alcançado. Não tem tanto tempo, acho que foi ano passado ou ano retrasado, a China inaugurou no Peru, por exemplo, o porto de Xangai, visando exatamente facilitar esse comércio entre a China e a América Latina. Uma série de outras obras foram anunciadas, né, foram iniciadas ou foram completadas em anos recentes, e a China espera a manutenção desses investimentos, espera preservar esses acordos que foram feitos, enquanto se aguarda talvez um cenário geopolítico mais favorável.
1: Rafa, te ouvindo aqui, eu fico chegando à conclusão de que tudo bem, eu posso ser alinhado com o pensamento americano na América Latina, mas peronomútil, porque se eu for pensar nas minhas relações comerciais, eu não quero perder ninguém, mesmo que esse outro seja a China, né? Que se opõe aos Estados Unidos ali do ponto de vista econômico agora, como importância mundial. O quanto os Estados Unidos podem aí, como você disse que aconteceu com o México, podem se aborrecer, eu vou botar um aborrecer aqui entre aspas, com o Equador por conta dessa visita, dessa aproximação e do aprofundamento dessas relações comerciais?
0: De fato, uma coisa que a gente deve apontar é que por mais que o discurso geopolítico muitas vezes ele esteja ali bastante influenciado pela ideologia, quando a gente está lidando com a necessidade de você ter uma balança comercial positiva, quando você está lidando com o fato de que uma parcela significativa das suas relações comerciais conta com a presença de um país específico, nesse caso a China, quando você tem aí o fato de que hoje é a China um dos países que dispõe da maior quantidade de capital livre para poder ser investido internacionalmente, né? Então, a China hoje faz muitos investimentos ao redor do mundo. A gente pode olhar, por exemplo, simplesmente para o Brasil, em que você tem aí uma série de fábricas chinesas sendo inauguradas em várias partes do país, especialmente ali fábricas de automóveis, né? Automóveis chineses estão se popularizando no nosso país. Os governos têm que lidar com essa realidade. Mesmo no governo Bolsonaro, por exemplo, em que havia também um discurso muito ideológico em relação à China, na prática, por causa do agro, né? O agro ali atuou como um fator moderador, por assim dizer, no governo Bolsonaro. Por causa do agro e por conta também de uma série de outras parcerias, mais cedo ou mais tarde o Bolsonaro teve que adotar uma postura um pouco mais plácida em relação à China. Não é muito diferente do caso do Noboa. É claro que isso deve gerar algum tipo de movimentação dos Estados Unidos, Não necessariamente uma movimentação muito dura especificamente em relação ao Noboa, porém é claro que é como se fosse um jogo de tabuleiro, né? Em que a China faz uma movimentação na América Latina e os Estados Unidos têm que responder de uma maneira direta ou de uma maneira indireta. Como o Noboa é um aliado dos Estados Unidos, é possível que a movimentação dos Estados Unidos em relação a essa visita seja mais indireta, seja ali visando talvez até tentar aumentar as relações comerciais com o Equador para poder deslocar a China, pode ser algo nesse sentido. Porque exatamente pelo fato de que os Estados Unidos estão tentando conquistar todos os países da região na lógica da doutrina Monroe e tentando conquistar preferencialmente de uma maneira consensual, por assim dizer, né, através ali de aliados, através de certos níveis de apoio e não apenas de maneira violenta como aconteceu com a Venezuela, não dá para os Estados Unidos adotarem uma postura dura com todos os países da região que dão uma atenção significativa às suas parcerias chinesas, né? Então, aquilo que os Estados Unidos devem tentar fazer é um controle de danos. Ok, vocês vão fazer comércio com a China, isso é inevitável, porém, é claro, vão tentar limitar quão longe vão essas relações. Na medida em que se está ali apenas na relação comercial, de comprar e vender produtos, ok, mas vai se evitar que isso se desenvolva, por exemplo, em relações no âmbito nuclear, no âmbito da indústria aeroespacial, no âmbito militar e assim por diante.
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1: São 5:04 e o novo Banco de Desenvolvimento, o NBD, e o governo da Índia estão unindo esforços para ampliar o investimento privado em projetos de infraestrutura e sustentabilidade nos países do BRICS, afirmou o diretor-geral do Departamento de Relações Internacionais e Cooperação do Banco Central do Irã, Hossein Kashir, em entrevista exclusiva à Sputnik. Segundo ele, o NBD, que é o Banco do BRICS, foi criado para financiar projetos de infraestrutura e apoiar economias de mercados emergentes, e está fazendo um balanço do trabalho realizado e passando a implementação prática de novas iniciativas. Rafa, o que que significa para o próprio BRICS, né, esse aporte de capital privado, essa atração de capital privado, não só para o banco, mas para os países que compõem o BRICS?
0: Bem, o Banco do BRICS, né, o novo Banco de Desenvolvimento, ele surgiu exatamente numa lógica de servir como uma possível fonte alternativa de financiamento tanto para os países membros quanto para países aliados, países associados, países simpáticos, que precisavam ou que queriam ali recursos para certos projetos, principalmente de infraestrutura, sem aquelas exigências e condições, às vezes extorsivas, condições desfavoráveis, às vezes condicionamentos políticos, inclusive, que, por exemplo, o FMI, o Banco Mundial, ou mesmo instituições privadas ocidentais, ofereciam. Então, uma prática muito comum de empréstimos, por exemplo, com o FMI, são exigências no sentido de uma liberalização da economia daquele país que está pedindo recursos emprestados, né? O que é uma exigência ideológica. Porque cada país tem o seu modelo econômico, cada país sabe ou deveria saber qual caminho a seguir nessa esfera econômica, mas o FMI tentava impor um mesmo modelo econômico de privatizações e assim por diante a todos os países do mundo que pediam dinheiro emprestado. Às vezes o FMI e ainda mais longe, fazendo exigências, inclusive, na esfera política, na esfera cultural, exigindo mudanças na legislação política dos países, exigindo leis ou que fossem revogadas determinadas leis que não fossem de agrado do FMI, muitas vezes leis que não tinham nada a ver com questões econômicas, basicamente pelo fato de entrar em choque com os parâmetros ideológicos, né, que guiam o FMI, e não existe nada disso no NDB, né? É um banco que empresta para projetos principalmente de infraestrutura a juros bastante baixos, a juros inferiores aos do FMI. E além disso, fazem exigências que se limitam ali à própria questão do pagamento, né? Não existem repercussões desse empréstimo em outras esferas da sociedade, da política daquele país que está pedindo dinheiro emprestado. Então, de primeira, por conta dessa diferença entre o NDB e o FMI, o Banco dos BRICS acaba sendo uma alternativa bastante interessante para os vários países, porque ele empresta, ele ajuda não apenas membros, mas também países que ou são países parceiros dos BRICS, né, do chamado BRICS Plus, ou mesmo países que não são ainda nem mesmo vinculados ao BRICS Plus. Então, um aumento do capital de que o NDB dispõe significa um aumento da capacidade do NDB de ajudar outros países. Na medida em que houve um aumento do tamanho dos BRICS, né, ao longo dos últimos anos, bem como uma maior formalização desse BRICS Plus, né, você tem ali a categoria hoje de país não membro, porém associado dos BRICS, né? É a situação na qual está, por exemplo, Belarus, é a situação na qual está Cuba, é a situação na qual estão uma série de outros países do mundo. Como você tem mais membros, mais países também associados, mais países se relacionando com os BRICS, faz sentido que você tente aumentar o capital disponível. Envolver empresas privadas nisso, grandes empresas privadas, também é bastante interessante, porque, evidentemente, acaba sendo mais fácil de você captar recursos se você conseguir se apoiar não apenas nos governos, não apenas nos estados, mas também naquelas grandes empresas dos países membros. Aí você passa a dispor de um capital mais robusto, e isso pode até beneficiar essas próprias empresas que colocam, né, o seu capital no novo Banco do Desenvolvimento, porque na medida em que se trata majoritariamente de projetos de infraestrutura, então muito desse valor vai, por exemplo, para fortalecer a infraestrutura energética, né, por exemplo, de eletricidade, questões aí de questões sanitárias ou construção de estradas, é dinheiro que às vezes é investido em portos, né? Então tudo isso acaba potencialmente ajudando as próprias empresas que estão colocando o seu dinheiro no novo banco de desenvolvimento, porque vai tornando mais viável que um certo país, né, que, por exemplo, peça essa ajuda, que receba esse investimento, possa ser integrado em relações econômicas mais construtivas. Por exemplo, através de uma malha energética, uma malha de eletricidade mais bem desenvolvida, estradas melhores, né, sistemas ali de esgoto mais bem desenvolvidos, mais amplos. Então, tudo isso acaba sendo bastante interessante para os países que recebem esses investimentos. Potencialmente até pode atrair mais países para que eles entrem nos BRICS. Isso também é um fator importante, é um fator significativo. E especialmente, talvez até aquilo que poderia estar cada vez mais na mente dos países dos BRICS, vai desconcentrando, vai descentralizando essas relações financeiras internacionais daquele eixo controlado pelo FMI.
1: Pois é, Rafa, vou pegar esse gancho, o quanto esse fortalecimento do BRICS pode ali incomodar, e já que a gente falou ao longo de todo, entretanto de hoje, dos incômodos causados aos Estados Unidos, o quanto esse fortalecimento e esse aporte de recursos aí, possível aporte de recursos do setor da iniciativa privada, pode ali incomodar mais ainda os Estados Unidos.
0: Bem, sempre vai haver algum incômodo. A todo momento que há alguma novidade que envolve os BRICS, os Estados Unidos sempre demonstram um certo incômodo, um certo desconforto e usualmente se movimentam no sentido de tentar contrapor as movimentações dos BRICS. Às vezes de uma maneira até agressiva, de uma maneira até grosseira, como no caso, em casos recentes aí dos Estados Unidos sob o governo Donald Trump, em que o governo Trump fez várias ameaças aos países que decidissem se desdolarizar, né? Então houve ataques verbais bastante significativos no ano de 2025 pelo governo dos Estados Unidos a todos os esforços de desdolarização. O governo dos Estados Unidos ameaçando esses países de ruptura de relações comerciais e de uma série de outras coisas, né? Os Estados Unidos, eles sempre reagem diante de toda a movimentação de fortalecimento dos BRICS. Nesse caso, é claro, não me parece que vá haver algo tão agressivo, algo tão direto assim, né? Críticas abertas, porém é bem possível que haja outras movimentações visando enfraquecer essa movimentação ou até atrair esses países, porventura, que demonstrem interesse em construírem vínculos com o novo Banco do Desenvolvimento numa outra direção, até oferecendo também empréstimos, né? Essa é uma das maneiras pelas quais o Ocidente, às vezes, tenta atrair países na sua direção. Isso foi feito, inclusive, já numa outra época, numa época em que o BRICS nem era tão forte assim, mas num contexto similar, foi algo que aconteceu com a Ucrânia ali até o início de 2014, porque havia ali a oferta de uma maior integração na União Eurasiática para a Ucrânia, e aí, assim que isso apareceu no radar, a União Europeia já começou a fazer ofertas a Ucrânia, né, para aumentar os laços da Ucrânia com a União Europeia, visando única e exclusivamente gerar ali uma cisão ou gerar uma dúvida no governo ucraniano em relação a qual caminho seguir nas suas relações internacionais e também tentando diminuir a influência da Rússia em relação à Ucrânia. Então, esse modus operandi, ele sempre se repete. Se aparecer, por exemplo, né, diante desse aumento de capital. Aumento de capital muitas vezes significa, inclusive, uma diminuição ainda maior nos juros, né? Porque na medida que você tem mais capital disponível, você pode emprestar talvez com mais tranquilidade. Isso leva a uma pressão decrescente dos juros. Se diante disso aumentar a procura de países por investimentos, empréstimos junto ao novo Banco de Desenvolvimento, é possível que aí os Estados Unidos, ou até países aliados dos Estados Unidos, ou instituições influenciadas pelos Estados Unidos, como o FMI, apareçam ali com outras ofertas, outras possibilidades, tentando atrair de volta esses países. Então esse é um jogo que é jogado dessa maneira, né? Como se fosse um jogo de tabuleiro, né? Com movimentações de peças de um lado e movimentações de peças do outro. Porém, considerando aí

0: quando você conversa com intelectuais africanos, por exemplo, existe uma insatisfação muito grande em relação ao Ocidente, especialmente porque toda ajuda, todo empréstimo, sempre vem com certas exigências que acabam sendo mais custosas, mesmo que não financeiramente, mas acabam sendo mais custosas para esses países africanos do que as contrapartes que são exigidas pelos chineses, pelos BRICS e assim por diante, que costumam ser simplesmente que os países paguem ali aquilo que é devido, mesmo que sejam muitas parcelas. Não raro os BRICS, os países dos BRICS perdoam as dívidas e assim por diante. Então, hoje em dia, para os países ocidentais atraírem, especialmente países do terceiro mundo, é bastante difícil.
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3: 5h19, você acompanha o Entretanto, hoje com muitas notícias internacionais. As conversas entre Putin e seu equivalente mianmarense começaram com um aperto de mão cordial. Putin acrescentou que Mianmar é um parceiro confiável para a Rússia no Sudeste Asiático e expressou gratidão pelo apoio do país no desenvolvimento das relações da Rússia com a ASEAN. Este é o momento mais oportuno para acelerar a cooperação entre a Rússia e Mianmar, observou o líder mianmarense Min Aung, que está atualmente em Moscou em visita oficial. Rafa, como esses dois países podem colaborar, né, fazer colaborações entre si? O que que a gente pode entender que Rússia tem a oferecer a Mianmar e Mianmar, respectivamente, a Rússia?
0: Bem, essas relações têm se desenvolvido de uma maneira bastante firme nos últimos anos. A Mianmar hoje está numa situação difícil, porque o país enfrenta uma série de insurgências armadas violentíssimas, financiadas, enfim, especialmente por países ocidentais, grupos separatistas, grupos terroristas. E a Rússia é o principal fornecedor de armas, de helicópteros, de drones, para o governo de Mianmar poder enfrentar essas organizações terroristas, grupos separatistas e assim por diante. Mianmar está numa posição geográfica que é bastante interessante, porque é ali num ponto de encruzilhada entre o sul da Ásia, o sudeste asiático, a região do Oceano Índico e ao mesmo tempo também do Oceano Pacífico. Então os portos de Mianmar, eles são pensados inclusive como possíveis pontos de parada para a navegação comercial ali, que passa por essa região. Mianmar, e isso talvez interesse bastante a Rússia, é hoje um dos maiores produtores de terras raras pesadas. Tirando a China, me parece que é o único país que tem refino de terras raras hoje, ou pelo menos é aí o segundo país que mais faz refino de terras raras. E como boa parte das novas tecnologias, boa parte das tecnologias mais modernas dependem de terras raras, isso certamente interessa a Rússia, até porque é interessante para a Rússia diversificar as suas fontes de terras raras, né? É claro que existem ótimas relações com a China, mas nunca é interessante estrategicamente ter apenas um único fornecedor de um recurso estratégico, né? Então, é importante para a Rússia encontrar outros fornecedores de terras raras. Para a Rússia é interessante.

0: interessante também aumentar suas relações com todos os países ali da região, da ASEAN, né, esses países do Sudeste Asiático, porque é uma zona razoavelmente neutra, é uma zona que é rica em recursos naturais, também é um bom lugar para se realizar investimentos, porque tirando esse problema dos conflitos que acontecem no Myanmar, na maioria dos países da região você tem governos razoavelmente estáveis e, portanto, nos quais você pode fazer bons investimentos. Então, assim, bem, você tem uma série de vantagens interessantes. A Rússia, inclusive, ela faz investimentos nucleares em Myanmar para ajudar na estabilização do estado birmanês, né? Então, existe ali um projeto de construção de usinas nucleares em Myanmar, exatamente naquela lógica também das rotas comerciais. Existem investimentos russos para construir um porto de águas profundas em Myanmar, e isso é algo que acaba se comunicando também com os investimentos chineses em Myanmar, porque Myanmar está inserido ali na iniciativa Cinturão e Rota, né, a chamada Nova Rota da Seda. Myanmar, exatamente por ser um país muito demonizado pelo Ocidente, um país sancionado, Myanmar faz o seu comércio com a Rússia em rublos e não em dólar. Isso é interessante também para a Federação Russa, exatamente por conta das sanções sofridas pela Federação Russa. Então, assim, existem, apesar de ser um país relativamente pobre, é um país com uma série de dificuldades, porém, como a gente sabe, não é um país muito mencionado, né, no jornalismo, nas notícias, nos debates e assim por diante, porém, por uma série de circunstâncias bem específicas, acaba hoje sendo um país importante nessas relações internacionais asiáticas da Federação Russa.
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2: 5:24, vamos de notícias aqui do Rio de Janeiro. Aqui ao meu lado, o repórter Vinícius Fernandes, e ele traz informações de que a Polícia Militar realiza operações em comunidades do Rio para combater o roubo de cargas. Olá, Vinícius, muito boa tarde.
3: Boa tarde, ouvintes que acompanham. Entretanto, em uma central de monitoramento usada pelo tráfico para acompanhar a movimentação da polícia, foi encontrada na Vila Kennedy durante essa grande operação realizada pela PM contra o crime organizado aqui no Rio de Janeiro. No local, os agentes também apreenderam fuzis, pistolas e uma grande quantidade de drogas. Um homem foi baleado durante um confronto e levado para o Hospital Municipal Albert Schweitzer, na mesma região. A operação envolveu 32 batalhões e unidades especializadas em 76 comunidades da capital, da Baixada Fluminense e também na região metropolitana. Na Muzema, os policiais do batalhão de choque foram atacados. Dois suspeitos foram socorridos para o Hospital Municipal Lourenço Jorge, também na zona sudoeste. Um fuzil, três granadas e carregadores foram apreendidos. Na Gardenia Azul, policiais também foram atacados durante um patrulhamento. Um suspeito ficou ferido e um fuzil foi apreendido. Agora, falando da zona norte do Rio, no Caxambi, um homem foi preso com um caminhão frigorífico roubado na Avenida Brasil. De acordo com a polícia, a carga de carnes, avaliada em cerca de R$30 mil, seria levada para o complexo da Maré. Na Baixada Fluminense, dois homens foram detidos em Mesquita. Com eles, os agentes encontraram um fuzil, munições e um rádio transmissor, além de drogas. Em Belfor Roxo, quatro suspeitos foram presos na comunidade do Castelar. Segundo a PM, a operação teve como objetivo combater roubos de cargas e veículos, retirar barricadas e impedir o avanço de grupos criminosos. Uma escola estadual foi fechada e duas unidades de saúde de atenção primária da Gardenia Azul suspenderam o atendimento no início da manhã por conta dessas operações da Polícia Militar nessas regiões. A Polícia Militar ainda não divulgou o balanço final dessa ação, Bárbara.
2: Vinícius, e a Prefeitura do Rio e a Agência Nacional de Aviação Civil realizaram uma coletiva sobre os voos panorâmicos de helicóptero na cidade, né, Vinícius? Você tem outras informações sobre esse assunto?
3: Isso, Bárbara. Quatro empresas que faziam esse serviço, né, desses voos panorâmicos aqui na cidade do Rio de Janeiro foram suspensas pela ANAC, a Agência Nacional de Aviação Civil. A medida foi anunciada hoje, após então o órgão intensificar a fiscalização do setor. Entre as empresas suspensas está a Voos Rio Panorâmico, ela estava envolvida na queda de um helicóptero na região da Vista Chinesa, no Alto da Boa Vista, no dia 8 de agosto. O acidente matou quatro pessoas, sendo três turistas colombianos e o piloto. Também foram suspeitas a Bondfly, a Nobre Turismo e a Mr. Top Fly. Segundo a ANAC, das 12 empresas autorizadas a fazer voos panorâmicos aqui no Rio, 9 delas já foram fiscalizadas, resultando nas 4 que foram suspensas. Das 46 aeronaves autorizadas para esse tipo de atividade, 18 já passaram por fiscalização e 9 foram suspensas. Entre os problemas encontrados estão possíveis fraudes nos registros de voo. Em um dos casos, uma aeronave teria voado por cerca de 30 minutos, mas o registro informava apenas 10 minutos. Segundo a ANAC, essa diferença pode prejudicar o controle de manutenção dos helicópteros, já que os serviços são programados de acordo com as horas de voo. A agência também identificou problemas de gerenciamento operacional e também na manutenção das aeronaves. O diretor-presidente da ANAC, o Thiago Chagas Feinstein, disse que a fiscalização vai ser ampliada e deve atingir todo o setor de helicópteros aqui na cidade do Rio de Janeiro.
4: Mas aqui no Rio de Janeiro, agora, a partir de momentos atrás, não é a partir de hoje, já vem sendo feita numa frequência muito maior do que o usual no nosso processo de fiscalização. A ANAC já está tendo um olhar especial. Nós vamos fiscalizar toda a frota de helicóptero. Nós vamos fiscalizar todas as empresas de manutenção. Porque às vezes o problema não é no helicóptero que está fazendo o voo. Às vezes a empresa que fez a manutenção de maneira errada, ou que burlou algum documento de manutenção. Então nós vamos fiscalizar todo esse ecossistema para garantir e ter certeza que voar de helicóptero no Rio de Janeiro e no Brasil será seguro.
3: A Prefeitura do Rio também cancelou a autorização de 5 empresas para operar no heliponto da Lagoa, na Zona Sul. Segundo o município, foram identificadas, possíveis irregularidades no uso do heliponto para voos panorâmicos. A Prefeitura e a ANAC também pretendem firmar um acordo de cooperação para aumentar a troca de informações e reforçar a fiscalização do setor aéreo aqui na capital fluminense. Bárbara.
2: Pois é, Vinícius, mais um caso de fiscalização. Ontem falamos do ônibus, hoje a gente está falando de helicóptero. Precisou acontecer uma tragédia e 4 pessoas morreram nessa tragédia, vale lembrar, num voo que custava nada barato, R$4.000, né, se eu não me engano.
3: Sim.
2: É mesmo e... valor de voo. Pelo período de voo. E aí, depois disso é que a fiscalização começa. A gente está aqui, não está fazendo julgamento, mas é o mínimo que a sociedade espera que os órgãos competentes fiscalizem, né, as condições em que os serviços estão sendo oferecidos, seja o de transporte via ônibus, seja o transporte aéreo, para quem vem para cá, para a população que também... A gente tem muito brasileiro que vem para o Rio de Janeiro, né, de outros estados, vem para o Rio para voar, e os estrangeiros que vêm aqui conhecer a cidade. É o mínimo que a gente pode oferecer a segurança num transporte aéreo, né? É algo que a gente não imagina, que não há uma fiscalização em torno desse serviço, da oferta desse serviço. A gente espera que mude.
3: E o Brasil, que é o terceiro maior mercado de aeronaves, especialmente de helicópteros aqui, o diretor-presidente da ANAC reforçou isso, da fiscalização, da importância disso. E também, além desse último acidente ali na Vista Chinesa, ocorreu também no Recreio dos Bandeirantes, também deixando mortes. Então, a prefeitura fez esse pedido à ANAC, segundo o prefeito Eduardo Cavalieri, que foi prontamente atendido, e essa força-tarefa de fiscalização da ANAC, como responsável por toda essa fiscalização do setor aéreo, com apoio da prefeitura também, para ajudar a combater essas questões de fraudes que foram levantadas ali, segundo o diretor também, e também na questão da operação logística, principalmente no heliponto da Lagoa, que é de responsabilidade da Prefeitura do Rio.
2: Tá certo, Vinícius. Muito obrigada pelas suas informações. Super importantes a gente acompanhar como sociedade, como os órgãos competentes observam aí os serviços oferecidos a todos.
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2: 5 horas e 33 minutos. Agora a gente volta a falar de assuntos nacionais. O presidente do Tribunal Superior Eleitoral, ministro Cássio Nunes Marques, se reuniu nesta segunda-feira, ontem, com 86 embaixadores para demonstrar o funcionamento do sistema eleitoral brasileiro. O magistrado do Supremo Tribunal Federal defendeu que o processo de eleição no Brasil é uma referência internacional e, conforme publicado pela Agência Brasil, Nunes Marques também focou parte da reunião para explicar as regras referentes à inteligência artificial nas eleições atualizadas pelo TSE no último mês de março. O TSE também está aí observando as campanhas de Flávio Bolsonaro e também de Lula. O coordenador do TSE, ministro Antônio Carlos Ferreira, admitiu a petição inicial do Partido Novo contra o presidente brasileiro, o Lula, e seu vice, Geraldo Alckmin. O partido alega que a chapa que concorre à reeleição presidencial cometeu abuso de poder econômico e utilizou indevidamente meios de comunicação durante o carnaval deste ano. Lula foi homenageado pela Acadêmicos de Niterói, escola do Grupo Especial do Rio de Janeiro, naquele período, né? Não é mais. De acordo com o Novo, a escola da região metropolitana do Rio recebeu 9 milhões, ali em torno de 9 milhões e meio, de recursos públicos das prefeituras de Niterói e Rio de Janeiro, além do governo do Rio de Janeiro e da Embratur. Conforme publicado pelo site, pelo portal Metrópolis, o corregedor afirmou na decisão que, em primeira análise, entendia que a petição inicial preenchia os requisitos de admissibilidade. Agora, Lula e Alckmin deverão apresentar defesa nos próximos dias. Já a campanha de Flávio Bolsonaro recebeu a determinação do TSE de retirar um vídeo em que relaciona Lula ao Comando Vermelho e ao PCC, o primeiro comando da capital. O caso aconteceu em janeiro deste ano, horas após o presidente da Venezuela, Nicolás Maduro, ser sequestrado pelos Estados Unidos e levado para Nova York. De acordo com o jornal Estadão, a maioria dos ministros do TSE entendeu que as afirmações de Flávio extrapolaram os limites da disputa política. No total, 7 ministros do TSE votaram nesta ação, tendo 5 escolhido a retirada do material, enquanto outros 2 apontaram para uma manutenção do post. Rafa, vamos falar sobre esses 2 episódios juntos, mas isolados? Vamos começar primeiro pelo caso do Lula. O quanto, de fato, aquele episódio, né, da escola de samba, em que a escola de samba faz uma homenagem a Lula, o Lula não desfila, né, ele recebe ali, pelo a gente acompanhou naquele período, recebe orientações, olha, talvez não seja bom, não é o ideal, não é o adequado, e aí a escola permanece com a homenagem e tem ali agora esse episódio contestado ali no TSE. Como você avalia que esse episódio pode, de fato, criar algum empecilho para Lula e sua campanha?
0: Inicialmente, a gente tem que dizer, né, que essa admissão da corregedoria, ela não é um juízo de mérito, né? É uma análise puramente formal, é apenas ali uma decisão sobre se a petição atende aos requisitos formais, se ela não é inepta nesse sentido formal, jurídico. Então não aumenta a probabilidade de se chegar à conclusão de que houve ali alguma culpa por parte da chapa, né, da chapa que busca a reeleição em relação àquilo, em relação àquela homenagem, etc. Então, só para sempre deixar isso claro, que é importante. Agora, no mínimo gerou uma situação desconfortável para o Lula. O Novo pede a cassação, né, da chapa, e aí a ineligibilidade. Isso não vai ser concedido, né? Se houver algum tipo de culpabilidade, de culpabilização, isso vai gerar algum tipo de multa ou alguma coisa do tipo. Não visualizo uma decisão nesse sentido, até por motivos políticos mesmo. Nem a candidatura do Flávio Bolsonaro, nem a candidatura do Lula serão impugnadas, eu duvido muito, a não ser que acontecesse alguma coisa muito aberrante até o momento das eleições. Mas acadêmicos de Niterói provavelmente não deveria ter feito isso e deveria ter sido dissuadida, porque por mais que o Lula e a Janja também tenham desistido de desfilar, foi dado apoio. Até o momento do desfile foi dado bastante apoio. No momento do desfile, durante o desfile, houve manifestações que é difícil de dissociar em relação à temática partidária e eleitoral. Como mínimo gerou uma situação bastante ambígua e bastante desconfortável dessa perspectiva jurídica. Então, talvez devesse ter havido maior prudência no sentido de dissuadir a acadêmicos de Niterói em relação a isso, ou pelo menos deveria ter havido talvez alguma orientação central ali do PT, até porque o PT é um partido que lança a mão do centralismo democrático em relação a uma série de coisas. Então é um partido internamente bem coordenado, deveriam ter mantido maior distância. Porque, no mínimo, independentemente, porque não me cabe dizer se houve uma violação ou se não houve uma violação, mas gerou uma situação que era completamente desnecessária, não ajudou a escola de samba. Talvez a escola de samba tenha achado que dar ali um apoio explícito ao Lula seria bom, seria positivo para a escola de samba. Isso não ajudou a escola de samba em absolutamente nada. Não me parece que ajudou o Lula, ou enfim, naquele período de pré-campanha, até porque logo em seguida a gente vê vai vendo, quando a gente pega ali as enquetes, né, de março, abril, maio, é o período que a gente vai vendo o maior crescimento do Flávio Bolsonaro, na verdade. Então, se teve algum impacto, foi um impacto negligível e talvez até negativo, ainda que eu não ache, mas é uma possibilidade, por conta do crescimento bem grande que o Flávio Bolsonaro teve logo após o carnaval, e gera essa situação de desconforto, em que, vejam só, em tese, a chapa governista, ela tem elementos para poder criticar a campanha do Flávio Bolsonaro, por conta daquele filme Dark Horse, e uma série de outros eventos e elementos e possíveis casos de propaganda antes da época, propaganda fora dos limites ali daquilo que é determinado e permitido pela legislação eleitoral. Então não faltam motivos para a chapa governista criticar a chapa de oposição. Porém, desnecessariamente, e eu não acho que dá para dizer que é uma decisão 100% privada, que acadêmicos de Niterói jamais, em momento algum, passou isso por gente, talvez, com vínculos ao PT, até porque a gente sabe que escolas de samba muitas vezes têm contatos, conexões, vínculos com inúmeras instâncias políticas, econômicas e assim por diante. Então, criou-se ali um tiro contra o próprio pé, uma perspectiva eleitoral completamente desnecessário. ainda que eu não, também não acho que vá causar algum impacto grande agora, nesse momento. Né? Não dá para ter certeza nem de quanto tempo vai demorar para sair essa decisão em relação a esse caso. O impacto que me parece que poderia ter sido causado, positivo ou negativo, já foi causado na época mesmo do desfile das escolas de samba, e o impacto que eu visualizo isso causando é só alguma multa que talvez seja dada aí pelo TSE, caso de fato haja esse entendimento num sentido favorável a essa ação apresentada pelo Novo.
2: Agora, Rafa, antes de você falar do episódio do Bolsonaro, né, do fato da campanha de Bolsonaro atrelar ali, campanha ainda não era campanha, mas enfim, é um ano de campanha, atrelar ali o Lula a nomes ligados ao tráfico no Brasil, eu queria ainda nessa questão da escola de samba, te perguntar o quanto também foi um pouco de ingenuidade achar que não haveria contestação em relação a isso, ingenuidade por parte da campanha de Lula. Você já falou, não era um período eleitoral, mas é um ano em que isso está em jogo, a imagem, né, do candidato vai ser questionada durante todo o ano, não só quando começa efetivamente a campanha, que foi anteontem, e o quanto houve, talvez, a gente está usando aqui um exercício de pensamento ingênuo por parte da campanha dele não acreditar que aquilo não fizesse ali, não tivesse um impacto futuro negativo, né? O quanto isso poderia ter sido evitado como estratégia para que não atraísse para ele, neste momento de campanha eleitoral, exatamente aquele episódio?
0: Com certeza. Realmente, a gente acaba tendo que se questionar o que passava pela cabeça das figuras do PT que acharam isso uma boa ideia, não no sentido de que isso surgiu delas, é uma proposta que certamente veio da própria escola de samba, mas até para você fazer uma homenagem a uma pessoa que está viva, para você usar a imagem de pessoas que estão vivas, é óbvio que algum grau de comunicação, de pedido de permissão, um mínimo aceno tem que ter havido num sentido favorável, num sentido de, no mínimo, aceitar que isso seja feito e não reclamar, não levantar algum tipo de oposição. E aí, realmente, não parece que pensaram duas vezes em relação a isso, porque não foi uma decisão interessante, foi contestada dentro do próprio PT, na época mesmo do Carnaval. Muitas figuras importantes do PT implorando para ninguém relevante do partido desfilar nessa escola, aparecer por ali. Houve tentativas de minimizar a situação, ainda que isso não tenha tido sucesso, porque às vezes também é difícil controlar todo mundo. Às vezes algumas figuras do próprio partido não ajudam também, especialmente nas redes sociais. E hoje em dia muita coisa acaba pesando negativamente por conta de redes sociais. Porque às vezes não basta você não aparecer ali para desfilar num carro alegórico, né? Acaba sendo necessário que também em redes sociais você talvez finja que isso não está acontecendo. Você finja que essa homenagem não está acontecendo. Então houve sim uma ingenuidade, ou então uma falta de visão mesmo, uma falta de perspectiva em relação a isso, mas isso aí era algo que deveria ter sido pensado antes, né? Porque isso começa a ser preparado já logo após o Carnaval anterior. Mas o Lula já era o presidente, né? Enfim, não era impossível haver um diálogo ali no sentado de, olha, essa ideia é boa, porém vamos deixar para um outro momento, né? Um ano que não seja ano eleitoral, no mínimo, né? O ideal seria uma homenagem após a pessoa, por exemplo, se aposentar das suas atividades políticas e assim por diante. Mas, no mínimo, que não fosse num ano eleitoral. Então, faltou uma falta de visão no ano passado, já que, certamente, o Lula já pensava em se reeleger, ele já falava sobre isso, né, sobre que tinha, no mínimo, essa vontade, esse desejo. Então, na medida em que certamente essa questão da Acadêmicos de Niterói deve ter chegado em alguém do PT, deve ter contado com alguma permissão, alguma bênção, alguma aprovação, claramente não se pensou nos problemas que isso geraria. E gerou problemas na época, eu lembro bem, isso foi até comentado no entretanto mesmo, que foi uma decisão não muito sábia dar ali essa bênção, e a escola de samba não estava ajudando minimamente o PT, e que isso eventualmente seria, sim, judicializado. Ainda que eu, na época mesmo, tenha dito que eu duvidava que isso fosse gerar judicialmente uma repercussão muito grave. Eu tenho certeza que o TSE, por mais que esteja fazendo uma supervisão bem rigorosa de tudo que acontece nas eleições, até para poder evitar contestações, não vai atuar a ponto de impedir a disputa entre os principais candidatos.
2: A gente volta agora a falar de outras informações aqui do Brasil. O Vinícius Fernandes, que é o nosso repórter, está aqui para falar da morte, está aqui ao meu lado novamente para falar da morte da atriz Glória Menezes, né? Infelizmente, a gente hoje, o Brasil perdeu duas grandes atrizes, Laura Cardoso, e agora há pouco tivemos a informação da morte da Glória Menezes.
3: Isso, Bárbara, trazendo a atualização dessas duas perdas muito lamentadas aí pelo grande público, pela população brasileira de uma forma geral, dois ícones da história da televisão brasileira, né? Glória Menezes, que a morte dela que foi confirmada agora há pouco, aos 91 anos, ela que morreu em casa aqui no Rio de Janeiro. Já a Laura Cardoso, aos 98 anos, morreu na noite de ontem em São Paulo. A Glória Menezes era considerada uma das mais pioneiras da televisão aqui no Brasil, construiu uma carreira de mais de 6 décadas com trabalhos no teatro, no cinema e também na TV. Nascida em Pelotas, no Rio Grande do Sul, em 1934, a atriz começou a carreira no final dos anos 50 e se tornou um dos grandes nomes da dramaturgia brasileira. Na TV Globo, a Glória Menezes participou de mais de 40 novelas. Entre os personagens mais marcantes estão Maria de Lara, da primeira versão de Irmãos Coragem, Laurinha Figueroa, a vilã, né, de Rainha da Sucata, e Irene Fontini, de A Favorita. Ela também atuou em Totalmente Demais em 2015, seu último trabalho em novelas. Ao longo da carreira, recebeu reconhecimentos por sua contribuição à arte e também à televisão brasileira. Agora, falando de Laura Cardoso, que morreu então aos 98 anos, também deixou a sua marca na televisão. A atriz começou no teatro e estreou na televisão em 1952, na extinta TV Tupi. Na TV Globo, desde 1981, Laura participou de mais de 60 novelas e se tornou uma das atrizes com maior número de trabalhos na história da TV. Entre os personagens que marcaram a carreira de Laura estão Dona Isaura, de Mulheres de Areia, Dona Guiomar, de A Viagem. Laura também recebeu 5 troféus da Associação Paulista de Críticos, troféus da Associação Crítica de Arte, além da Ordem do Mérito Cultural, concebida pelo presidente Lula. O último trabalho da atriz foi no cinema, no filme Dona Rosina, né, lançado em 2025. A despedida de Laura aconteceu na tarde de hoje, de forma reservada. O velório e o enterro foram realizados somente com a presença de familiares e amigos próximos. Ainda não foram divulgadas informações sobre a despedida de Glória Menezes. O presidente Lula, pelas redes sociais, manifestou pesar pela morte de Laura e destacou a importância da atriz para a cultura brasileira e para a história da televisão. Aqui no Rio de Janeiro, o governador em exercício Ricardo Couto também lamentou a morte das duas artistas. Glória Menezes e Laura Cardoso, então, fizeram parte dessas diferentes gerações da televisão e mantinham em comum uma carreira longa, marcada por grandes produções e personagens que entraram para a história aqui no Brasil.
2: Vinícius, eu vou entregar a minha idade aqui, porque eu acompanho a carreira das duas há muitas décadas, e muitos personagens que elas fizeram marcaram, e muito, né? Não só a mim, como todo amante de televisão, eu sou uma amante de televisão. Tanto que essa personagem que você falou, da Laura Figueroa, virou durante um tempo um bordão que se chamava Coisas de Laurinha, né? Talvez os jovens não saibam, mas Coisas de Laurinha a gente queria dizer quando a pessoa não era lá muito legal, a gente falava, aí Coisas de Laurinha. Não sei se isso já chegou para você, que é jovem, mas é algo que circulou e muito na minha geração. Obrigada, Vinícius. Infelizmente é uma notícia ruim, mas a gente fica com as imagens na nossa, pelo menos no nosso imaginário, de um trabalho, vários trabalhos magníficos que essas duas mulheres de força, de fibra, fizeram pela televisão brasileira, pelo teatro e pelo cinema.
3: Fica o audiovisual registrado aí para gerações.
2: Tem muita memória. Muita memória. Obrigada, Vinícius.
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2: O tempo hoje foi belíssimo aqui no Rio de Janeiro. A gente teve sol manhã, tarde, o dia inteiro, né? À noite não há previsão de chuva, segundo o Climatempo. A temperatura variou entre 16 e 31. A gente teve um dia aí de calor no Rio de Janeiro, mas um calor ainda possível de ser, né, enfrentado, com uma sensação térmica entre 17 e 23. Já amanhã, vamos ver aqui o que diz o Climatempo. Diz que vai ter sol o dia inteiro, sem nuvens no céu, e vai ter também uma noite de tempo aberto, também sem nuvens. A temperatura vai variar entre 18 graus e 33 graus, ou seja, um pouquinho mais de calor amanhã, mas sem previsão de chuva. A gente vai ter uma quarta-feira belíssima ainda. No dia de amanhã, hoje já tivemos aí dia de sol, amanhã dia de sol, e a gente com sol a gente é mais feliz, desde que ele não esteja muito quente.
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8: E aí, Bárbara, tudo bem? Os ouvintes ainda podem conferir o Virada de História sobre a Batalha de Kursk logo mais às 11 da noite. 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E o emir, que foi o herói dessa independência, durante o governo dele promoveu inúmeras reformas para as mulheres. Só que houve uma reação por parte de setores ultraconservadores da sociedade afegã, que retiraram a Manula Khan da presidência do país em 1929. 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Aquele abraço, entretanto.
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2: Então, ouvintes, 5 horas e 56 minutos, dá tempo para mais uma reportagem. A Associação Brasileira para Desenvolvimento de Atividades Nucleares realizou um evento sobre comunicação e o setor nuclear na sede da Fecomércio, na Zona Sul do Rio. Quem traz as informações é o repórter Lucas de Andrade.
9: O Brasil e a Rússia assinarão um memorando de entendimento em setembro, durante a Conferência Geral da Agência Internacional de Energia Atômica, na Áustria, para estreitar a cooperação bilateral entre os países na área de energia nuclear. A informação foi confirmada pelo diretor-presidente da Autoridade Nacional de Segurança Nuclear, Alexandre Facuri, após a abertura da Nuclear Communication Experience 2026, nesta terça-feira. De acordo com Facuri, a parceria vai impulsionar a chegada de novas tecnologias, como pequenos reatores modulares e a protonterapia, além das atividades de mineração no Brasil.
10: Esperamos, com isso, no âmbito regulatório, nos aproximarmos, né, aprendermos sobre os processos russos, assim como eles podem se beneficiar da sistemática do nosso processo de licenciamento aqui brasileiro. Com isso, com a troca de experiências e lições aprendidas, a gente pretende aprimorar o nosso arcabouço regulatório, fortalecer nossas normas, termos acessos a aspectos que ainda não antecipamos, e isso, essa cooperação na área nuclear, ela é extremamente fundamental.
9: O presidente da Associação Brasileira para Desenvolvimento de Atividades Nucleares, Celso Cunha, afirmou que o setor apresentou propostas às campanhas dos candidatos à presidência para que o tema vire uma prioridade do Brasil.
11: Então, nós geramos uma cadeia produtiva muito significativa, são quase 100 mil trabalhadores se envolvendo todas as áreas, na medicina, na geração de energia, na mineração do urânio.
9: Durante participação no evento, o gerente executivo de projetos estruturantes da Petrobras, Wagner Victor, afirmou que a estatal precisa acompanhar de perto o avanço da energia nuclear e as novas demandas do setor, especialmente diante da expansão dos data centers.
12: A Petrobras não pode ficar fora desse processo. Só que a Petrobras também tem seu plano estratégico, tem o seu plano estratégico colocado para seus investidores, coloca suas estratégias, suas demandas, suas tendências e, ao mesmo tempo, os seus programas de P&D, desenvolvimento.
9: O evento Nuclear Communication 2026 reuniu representantes da indústria, academia, governo, setor elétrico e imprensa para debater o futuro da energia nuclear na sede da Fecomércio, na zona sul do Rio de Janeiro. Reportagem Lucas de Andrade.
2: 5h59, a gente está se despedindo aqui, o Entretanto. Quero agradecer e muito ao Rafa pela companhia hoje. Oi, Rafa, obrigada, viu? Até amanhã, hein?
0: Boa noite, Bárbara, uma honra estar aqui, até amanhã.
2: É isso, pessoal. Teve notícia do Brasil, teve notícia internacional, teve notícia aqui sobre o Rio de Janeiro. Amanhã a gente volta com mais informações, analisando aí informações nacionais e internacionais. Beijo, fui, forte abraço.
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2: Olá, eu sou Bárbara Pereira e seja muito bem-vindo, seja muito bem-vinda. É um prazer receber você aqui no Intriga Internacional. A relação entre a crescente crise nas relações internacionais e a crise do capitalismo é uma tese defendida já faz muito tempo. Um dos argumentos é o de que a ordem internacional liberal, construída após a Segunda Guerra Mundial e intensificada com a globalização a partir dos anos 1980 e 1990, gerou desigualdades estruturais entre países centrais e periféricos, além de crises financeiras recorrentes, que corroeram abateram a legitimidade das instituições multilaterais. Esse desgaste econômico teria alimentado o avanço de nacionalismos, protecionismos comerciais e disputas geopolíticas por recursos e mercados, tensionando a cooperação internacional e favorecendo um cenário de multipolaridade conflituosa, como se observa atualmente nos enfrentamentos entre Estados Unidos, China e outras potências emergentes. E é sobre esse assunto que a gente vai falar no Intriga Internacional de hoje. Para isso, nós teremos a participação de dois convidados. No primeiro bloco, a conversa é entre o Leonardo Macaxeiro com o Pedro Alemã Mancebo Silva, doutor em Relações Internacionais pela PUC-Rio e pesquisador vinculado ao BRICS Policy Center. E no segundo bloco, a gente vai entender sobre esse tema com uma entrevista que eu fiz com Fábio Borges, diretor do Instituto Latino-Americano de Economia, Sociedade e Política, da Universidade Federal da Integração Latino-Americana e também coordenador do Observatório dos BRICS. Então, vem com a gente, o Intriga Internacional começa agora.
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15: O Intriga Internacional tem o prazer em receber o Pedro Silva. Pedro, seja muito bem-vindo aqui ao nosso podcast. Pra gente é um prazer, uma honra tê-lo aqui com a gente para entender um pouco mais sobre esse assunto, um assunto, né, que tá muito em evidência, que é essa crescente crise nas relações internacionais, se ela tem relação, se não tem, enfim, com a crise no capitalismo. Obrigado por ter aceitado o nosso convite.
16: Obrigado e um bom momento, né, um bom dia, boa tarde ou boa noite pros nossos ouvintes.
15: Perfeito. Agora, o Pedro, eu queria entender com você o seguinte: quando a gente fala em crise do capitalismo, do que exatamente a gente está falando? Há um consenso com relação a esse conceito, ao que explica isso?
16: Primeiro, quando a gente fala de crise, eu sempre gosto de retomar a origem da palavra, né? A ideia de crise, etimologicamente, ela vem das ciências médicas e ela descrevia o momento, assim, na medicina antiga, em que o paciente, ele entrava em crise, era o momento em que ele estava sofrendo dos sintomas de forma mais aguda, né, mais intensa, e que era o momento que era definidor para o tratamento, porque dali ou o paciente se recuperava, então ele passava pela crise e se recuperava, ou ele morria. Então é por isso que é um momento tão decisivo, é por isso que é um conceito tão central. Quando a gente fala de crise econômica, a gente tem que lembrar que diferentes momentos históricos têm diferentes definições para isso, né? Então, por exemplo, a crise econômica, ela pode ser uma crise de lucratividade das empresas, então o emprego pode estar ok, né? A inflação controlada, os salários crescendo, mas a lucratividade das empresas como um todo caindo, ou ela pode ser um momento de inflação acelerada, então as outras variáveis econômicas estão ok, mas a inflação começa a se acelerar por qualquer motivo que seja, ou mesmo como recentemente a gente tem visto algumas discussões já sobre insatisfação com o custo de vida, insatisfação com os incumbentes, né? A gente teve várias eleições recentes em que os candidatos que estavam no poder foram substituídos, e isso gerou uma discussão sobre a crise dos incumbentes. E aí tem um termo, né, que junta recessão e vibe, que é o vibe session, que é essa insatisfação meio difusa. Então até isso pode ser um retrato da crise econômica. Então todas essas coisas pesam muito. Quando a gente fala de crise num contexto acadêmico, a gente tem muitas leituras sobre o que é a crise, né? Eu acho que tem duas leituras principais. A leitura dentro da economia, né, que a gente costuma chamar de ortodoxa, ela não teoriza a crise, né? Ela não pensa a crise como sendo algo do sistema, mas ela pensa muito a crise como vinda de choques aleatórios, muitas vezes imprevisíveis ou algumas vezes previsíveis, mas choques aleatórios que interrompem um ciclo de crescimento, um ciclo de desenvolvimento das forças produtivas, né, dentro do capitalismo. Então, por exemplo, esse choque aleatório pode ser uma guerra, pode ser como foi a pandemia, né? Assim, a gente foi olhando para a crise econômica durante a pandemia e do pós-pandemia, né, essa economia pós-pandêmica, a gente vê como é que um choque aleatório, como o surgimento de um vírus, que ele até é de baixa letalidade, mas ele é altamente contagioso, causou um choque econômico imenso. Então esses choques, até fenômenos ecológicos, fenômenos climáticos extremos, podem servir de gatilho para uma crise econômica. Um outro campo, que são as leituras mais heterodoxas, e mais especificamente os marxistas, eles vão dizer que a crise, ela é uma parte necessária do ciclo da acumulação capitalista. Então você tem, né, vamos dizer assim, mais ou menos ali no século XIX, a consolidação do capitalismo como modo de produção dominante, né, então a industrialização da Inglaterra, a Inglaterra colonizando uma série de outros países, uma série de outros territórios para alimentar essa industrialização, e desde então você tem diversos ciclos de crescimento e de expansão que eles se interrompem com crises subsequentes. Então essas crises, elas não vêm de choques aleatórios, mas elas estão de certa forma inscritas na própria forma de organização do capitalismo. Então, por exemplo, quando a gente pensa no capitalismo industrial inglês, que, enfim, contava ali com baixíssimos salários para os trabalhadores, contava com um mercado de consumidor muito reduzido e com uma produção que crescia exponencialmente. Então você tem uma crise de superprodução que está ali na própria origem do sistema, né, de como aquela produção é organizada. E aí com isso você tem, por exemplo, as crises tanto em 1830 como a crise de 1872, que é uma crise mais global, que fazem com que a Inglaterra e diversos outros países que então se consolidaram como potências capitalistas passem a colonizar parte da África, parte da Ásia, em busca de novas fontes de recursos e de novos mercados consumidores para os seus produtos, enfim, produtos para abastecer os seus mercados internos. Se a gente for pensar a crise mais recente, né, a crise do subprime de 2008, você pode olhar para o processo ali dos anos 80 e 90 de financiarização da economia, então essa emergência da lógica do mercado financeiro como lógica dominante na organização do capitalismo, a emergência dos mercados globais, a globalização e a quebra das barreiras ao movimento do capital, e principalmente a criação de produtos financeiros como atividade crônica do sistema, elas já apontam o que, que vai ser o fruto da crise, né? O que, que vai dar frutos como crise lá na frente, que foi, por exemplo, a crise dos subprimes, que você tinha uma série de produtos no mercado financeiro americano, estadunidense, que eles eram ancorados nas dívidas feitas para você comprar casa, né? No endividamento imobiliário dos Estados Unidos. Então, isso já estava ali naquele sistema, e a crise é só um momento em que essa contradição ela se torna, vamos dizer assim, incontornável. Então, para esses, o ponto central, né, o elemento, né, a gente pode falar aqui em concreto várias crises, mas pensando de forma abstrata, o que ocorre no momento de crise é que você tem uma contradição entre as forças produtivas, então as tecnologias, as técnicas, né, empregadas para você produzir e que precisam ser desenvolvidos para aumentar sua própria produtividade, e as relações sociais de produção, que são as formas e técnicas de organização do trabalho. Então, por isso, as crises, né, como eu falei no começo, a crise era um momento decisivo, porque o paciente ou se recupera ou morre, né? E aí, nas crises do capitalismo, o que a gente tem tido é um paciente que ele consegue se adaptar, né? Ele consegue se adaptar a novos momentos e a novas formas de organização, ele consegue se reorganizar de forma a continuar esse processo de acumulação. E aí, mesmo dentro desse campo, a gente tem algumas divergências, né? Se as crises são de superprodução, então o sistema econômico ele produz muito mais do que pode ser consumido, e aí isso gera uma crise de preço, uma crise de lucratividade. Se eles são uma crise do subconsumo, então, embora a produção não seja exagerada, na verdade, o poder de compra das pessoas ele é corroído, então isso gera por si uma crise de lucratividade. E aí tem uma terceira viés, que é o viés da superacumulação, né? Que o problema não é tanto nem a produção, nem o consumo, o problema é que o próprio capital, né, por se acumular, ele precisa frequentemente ser redirecionado para novos investimentos, ele precisa ser redirecionado para novos espaços, novas fontes, né, de lucratividade. E aí é esse momento de estagnação, né, em que você tem um capital que ele se acumula, mas ele não consegue mais encontrar emprego produtivo, né, então ele não pode ser investido nas fábricas, porque as fábricas já estão num nível ótimo ali de produção de produtividade. Ele não pode ser reinvestido no mercado financeiro, porque o mercado financeiro já está saturado, ele já não gera uma lucratividade tão grande. E aí é nesse momento que você começa a ter essas crises, né, por esse capital parado, ele, por diversos motivos, começa a se manifestar nessas crises de inflação, da tentativa de você criar novas mercadorias, né, mercantilizar novos serviços ou novos produtos. E aí as resoluções, né, e é isso, dentro do marxismo, dentro do campo heterodoxo e principalmente do marxismo, as resoluções das crises, elas sempre se voltam para a reorganização das relações sociais de produção. Então, por exemplo, você tem uma crise no final dos anos 80 do que se chamava de modelo fordista, e aí a gente passou para o modelo que se chama toyotista, né, para uma outra forma de você organizar a produção. Então, ao invés de você ter uma grande fábrica com um grande estoque onde você faz todo o processo, o que passou a acontecer é que o processo produtivo ele foi estilhaçado pelo mundo inteiro, e vários lugares do mundo participam da produção de um único produto, né? Então isso é uma forma de você organizar as relações sociais de produção e também é uma forma de você tentar solucionar a crise, né? De você tentar fazer com que, por exemplo, nessa hipótese da superacumulação, o capital encontre novos usos produtivos em novos lugares e com isso ele passe a voltar a um ciclo de crescimento.
15: Interessante isso que você falou, Pedro, sobre a questão histórica. Essa crise de hoje, a gente pode considerar ela uma crise dentro das crises cíclicas do capitalismo ou não? É uma crise mais estrutural? Como é que a gente pode avaliar essa atual?
16: Então, eu acho que o que a gente está vivendo é uma conjunção, na verdade, de duas crises, né? Uma que é uma crise que a gente pode dizer assim, que é estrutural do capitalismo, que foi a crise de 2008, que é uma crise que eu acho que assim, a gente agora está quase 20 anos dela, né? A gente está muito distante no tempo dela, mas uma série de problemas que hoje estão dando frutos, né? Surgiram como resposta ou surgiram a partir dos, vamos dizer assim, ressentidos, dos perdedores da crise de 2008 e das soluções seguintes, né? Então eu acho que é isso, a gente teve uma recuperação da crise de 2008, que em alguns lugares foi muito boa, mas em outros lugares nem tanto, mas que no momento em que essa recuperação ela ia se consolidar, a gente teve a pandemia. Então a gente tem uma coisa muito pontual, que vem, né, como eu falei, é um choque aleatório, mas que vem e acaba desorganizando um pouco a economia, e o pós-pandemia a gente está tendo uma série de problemas para retomar o ciclo de crescimento anterior a pandemia que a gente vinha experimentando, né? A gente no Brasil especificamente não tanto, porque enfim, uma série de escolhas políticas próprias, mas no mundo a gente tinha um ciclo de crescimento e um ciclo até de otimismo com relação à economia, que o ano de 2020 marca o fim dele, porque você tem uma desorganização muito grande com a pandemia e até pelos impactos políticos dela, a gente começa a ter a reversão de uma série de políticas que vinham sendo adotadas antes da pandemia.
15: Perfeito. Agora, Pedro, a gente vive um momento de muita instabilidade no campo internacional e eu queria entender com você se esse momento, né, de instabilidade decorre justamente de uma crise econômica ou é apenas um fator, não é o fator primordial, digamos?
16: Eu acho que é um fator de peso, verdade. A gestão da crise econômica, ela foi um fator central para a gente ter uma série de problemas que surgem e que passam a nos atormentar agora, nesse momento, né? Então, por exemplo, né, quando a gente fala da crise de 2008, a gente tem que lembrar que foi uma carreira de crises, né? Você teve a crise de 2008, um pouco depois você teve a crise da zona do euro, né? Que foi o ajuste fiscal imposto pelo Banco Central Europeu a vários países, especificamente do sul da Europa. Então a gente teve a Grécia, a Espanha, né, Portugal, vários países que passaram por crise violenta, e nessa gestão da crise, né, a forma como foi resolvida, foi resolvida primeiro, né, pelo quantitative easing, né, que foi o banco, o Fed, né, e o governo americano anunciaram um pacote de auxílio monstruoso à economia americana para tentar retomar o consumo e com isso gerar um novo ciclo de crescimento. E também na zona do euro foi por meio da harmonização de políticas centralizadas no Banco Central Europeu, então principalmente política fiscal. Você tem um enquadramento de vários governos que eram governos pró-União Europeia, mas de esquerda, que foram enquadrados nas suas políticas fiscais a partir das ordens do Banco Central Europeu. E aí, quando a gente vê esse momento, né, especificamente a crise na zona do euro, tem um elemento que hoje em dia está muito em voga, né, que é, por exemplo, o ódio ao migrante, né? O ódio ao migrante, ele surge muito em resposta a esse tipo de coisa. E é muito comum em momentos de crise econômica que o ódio seja direcionado para fora, né, tanto ao estrangeiro como ao migrante, né, que é esse estrangeiro que vive entre nós. Então, por exemplo, o ódio ao imigrante é uma coisa que hoje a gente vê que está no governo dos Estados Unidos, pautando política pública, é algo que surge dessas crises. E fruto disso também, né, diversas formas de neofascismo ou de neoconservadorismo extremamente reacionário e violento, que hoje estão aparecendo no cenário mundial, tem origem, né, vamos dizer assim, naqueles que se sentem desvalorizados ou que se sentem desprestigiados diante da resolução da crise, né, que eles não foram beneficiados pelas medidas que deveriam beneficiar a todos, né, que é o discurso de toda medida quando você vai tentar trazer a crise. Ao mesmo tempo, existem fatores assim, de tensionamento internacional que são independentes, né, ou relativamente autônomos dessas crises pontuais. Então, por exemplo, particularmente eu estudo minha área de expertise é a crise climática, né? A crise ecológica. É, e aí, assim, a gente está vendo uma série de fenômenos climáticos extremos que servem para acirramento de tensionamentos internacionais, porque você tem toda uma discussão de como é que você vai resolver a questão do aquecimento global, quem vai se beneficiar, o que é que a gente tem que fazer, que não está diretamente relacionado a essas crises, embora tenha origem na ação humana e na organização da atividade econômica humana da Terra. Um outro polo de crise que a gente tem é um polo geopolítico, né? Que é o questionamento do ordenamento geopolítico do pós-Guerra Fria, especificamente pela Rússia, e os tensionamentos que surgem, né, das expansões da OTAN em 2004 e em 2007. São duas grandes expansões que fazem com que a Rússia mude completamente a sua postura de uma tentativa de colaborar com o Ocidente para uma postura mais antagonista e mais revisionista da ordem mundial. Então isso está gerando uma série de coisas e gerou, por exemplo, a guerra da Ucrânia, né? A gente tem a invasão da Ucrânia como uma manifestação assim, dos estertores desse tensionamento geopolítico, que não está necessariamente ancorado nessas crises mais recentes, embora possa ter a ver com outras questões econômicas. É, ou, por exemplo, né, a gente tem agora o genocídio na Palestina e uma guerra no Oriente Médio enorme, né, que foi iniciada, né, a guerra no Irã foi iniciada basicamente por Israel. E aí, enfim, muitos analistas concordam que um motivo grande da guerra é manter Benjamin Netanyahu no poder para que ele não seja preso. Então, assim, a gente tem esses elementos que são um pouco do aleatório, né, da surpresa, assim, né, algo que acontece sem que ninguém possa ter previsto, algo que poderia ser previsto, mas que era altamente improvável, que acabam contribuindo para isso, mas sem necessariamente estar ancorados ou ter uma ligação clara e imediata com as crises econômicas. Então, por isso que a gente tem que tomar cuidado com esse, com o que a gente chama até de economicismo, que é a gente querer tentar olhar para os fenômenos e tentar reduzir eles às suas raízes econômicas. Porque a gente tem que entender que é um fator, entre outros fatores, né?
15: Eu queria entender, Pedro, sobre esse, o aumento do protecionismo. De alguma forma, é uma resposta a essa crise econômica ou é uma estratégia, mais uma estratégia de competição entre as grandes potências?
16: O protecionismo, ele é um pouco de cada. Eu acho que é importante a gente pensar, né, como eu falei, a gente não vive mais num mundo de extremamente restrito, né? A maior parte das grandes potências do mundo capitalista hoje

0: café, outras frutas tropicais, frutas que eles compram do Brasil, mais produtos que podem ser produzidos nos Estados Unidos passarão a ser produzidos lá. Isso é uma promessa que é muito importante, porque, enfim, né, nível de emprego, essas coisas afetam a popularidade do incumbente de forma imediata. Qualquer aumento no nível de emprego já é visto como um benefício para o presidente, para o partido incumbente, para, enfim, o grupo dirigente daquele país. Por outro lado, a gente pode pensar também que tem uma dimensão geopolítica nisso. Então, ao mesmo tempo que é uma tentativa de reindustrializar para responder a essas questões domésticas, né, essas questões mais do plano doméstico, existe uma dimensão geopolítica que é, né, por exemplo, no caso do tarifaço do Trump, muito diretamente, uma reafirmação do lugar dos Estados Unidos como economia central do planeta, tanto que uma parte do tarifaço não é só o estabelecimento de tarifas, mas é também o ritual, né, dos presidentes ou dos líderes de determinados blocos irem aos Estados Unidos negociar com Trump condições mais favoráveis. Então isso é uma parte da estratégia, que visam justamente tentar reafirmar essa posição americana. Em outros momentos a gente tem essa mesma coisa, né? Então, assim, essa tentativa de você, de um lado, gerar um processo de industrialização nacional por meio do protecionismo, ao mesmo tempo em que você está tentando se inserir ou está tentando enfraquecer uma potência inimiga. Enfim, né? Tem um economista austríaco, se eu não me engano, que é o Rudolf Hilfer, em que ele está escrevendo nos anos 1900, onde você já tinha uma disputa da hegemonia entre a Inglaterra e a Alemanha, muito bem delineada, né, no cenário europeu, em que ele fala, né, que existe um acerramento dos protecionismos, entre outras coisas, justamente para fazer frente a outra potência. Me dá só um minuto que eu acho que está entrando uma outra ligação, que vou só desligar aqui rapidinho. Então, quando a gente olha para o protecionismo, a gente tem que sempre pensar essas duas dimensões. E aí, nem todo protecionismo, nem toda medida protecionista vai ter essa dimensão geopolítica, mas quando são as grandes potências fazendo isso, existe uma preocupação com relação a isso. Tanto que, por exemplo, quando a gente fala do tarifaço do Trump, é interessante a gente pensar que no primeiro governo dele, ele já promoveu uma guerra comercial com um alvo específico, né, que era uma guerra comercial contra a China, né, que era uma tentativa de atrair capital que estava indo para a China para os Estados Unidos via guerra comercial. Então, nisso a gente já vê, né, que tem estratégia de competição, estratégia política, mas é também uma estratégia política de legitimação e de tentativa de melhorar, né, os indicadores econômicos, de melhorar as condições de vida da população.
1: Perfeito, Pedro. Eu queria agradecer muito a sua participação aqui no Intriga Internacional. A gente já vai chegando ao final da nossa entrevista, do nosso bate-papo. Eu queria deixar um espaço para as suas considerações finais, Pedro, e mais uma vez agradecê-lo pela participação aqui com a gente.
0: Bom, primeiro agradecer o convite, né? Agradecer o espaço que eu tenho aqui com vocês sempre. É muito difícil terminar isso numa nota positiva ou terminar isso com considerações que possam ser animadoras, mas eu acho que o momento que a gente vive, né, é um momento muito particular, porque não existe um movimento global, né? Não existe algo de tamanho global, né? Existem muitas crises pontuais, mas que ainda não tomaram o caráter, por exemplo, de uma guerra mundial. Mas, de toda forma, a gente já está caminhando para um cenário geopolítico muito mais conflagrado. E eu acho que uma das coisas dessa última crise econômica, que eu acho que ficou muito patente, é que cada vez mais as potências dominantes, elas estão deixando para trás um elemento muito importante da ordem internacional do pós-Guerra Fria, né, do final da Guerra Fria, que era a tentativa, enfim, né, de ao menos em alguns temas, negociar e tentar soluções não violentas, tentar soluções pacíficas para controvérsias internacionais. É óbvio que a gente tem, assim, inúmeros conflitos, inúmeros problemas nessa ordem internacional, mas ainda assim você tinha como princípio a ideia de solução pacífica e você tinha um esforço para garantir que esse princípio fosse efetivado. Essa crise, a atual crise econômica, né, e seus efeitos políticos, o que ela está enterrando é um paradigma que é central, por exemplo, para a gente das relações internacionais e para a atuação da diplomacia, que é justamente essa fé nas soluções pacíficas, né, essa fé de que as soluções que virão serão pacíficas e serão benéficas para todas as partes. Nesse momento, o que a gente está vendo é um retrocesso no sentido de um recrudescimento dos nacionalismos mais atávicos e mais irracionais, né, e irracionalizantes. A gente está tendo uma série de medidas que são tomadas, por exemplo, nos Estados Unidos, que vão contra qualquer tipo de racionalidade econômica ou de princípio de prudência política. Então, eu acho que isso é um momento que preocupa muito a gente. E aí, enfim, né, eu quero que o ouvinte não se desespere, mas que o ouvinte pense o que isso pode significar, por exemplo, para a nossa vida cotidiana no futuro, se as grandes potências desistem da solução pacífica.

0: Como é que a gente vai viver, né? Que tipo de país a gente tem que ter e que tipo de comunidade a gente tem que criar entre nós humanos para que a gente possa justamente fazer frente a isso e restabelecer ou estabelecer de vez o princípio da solução pacífica e o princípio de uma coexistência pacífica entre os seres humanos.
1: Perfeito, Pedro. Olha, muito obrigado pela participação mais uma vez. Fico lisonjeado com a sua presença aqui no nosso programa e já deixo aqui um convite para que no futuro a gente volte a conversar um pouquinho mais sobre esse assunto. Enfim, obrigado mais uma vez e até a próxima.
0: Tá bem, obrigado, Leonardo. Até mais, hein?
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3: A nossa conversa agora é com o professor Fábio Borges, professor da Universidade Federal da Integração Latino-Americana, a UNILA. Professor, muito obrigada por aceitar o nosso convite para conversar sobre esse assunto aqui no Intriga Internacional.
4: Eu que agradeço, Bárbara. É sempre um prazer falar com vocês.
3: Professor, desde que o capitalismo existe, eu acredito que essa pergunta deva existir: se há de fato uma crise no capitalismo ou se estamos vivendo aí um momento de crise mundial e ela não está atrelada a necessariamente ao capitalismo. Como é que essa questão hoje é pensada do ponto de vista das relações internacionais?
4: É ótima pergunta. São muitas crises, né, ao mesmo tempo. Sem dúvida, o sistema capitalista por si só, ele tem uma lógica muito bem, assim, detalhada, muito bem analisada pelo Karl Marx desde a obra dele, O Capital. Então, ali ele identifica algumas contradições do capitalismo que permanecem. A tendência ao capitalismo gerar oligopólio, a tendência ao capitalismo gerar monopólio, a tendência ao capitalismo gerar a precarização do trabalho. Depois a gente teve um outro momento importante, que é o momento da Primeira Guerra Mundial, o momento da crise de 29, o momento da Segunda Guerra Mundial, que eram consequências dessas características do capitalismo, mas aí enfatizando também o papel do capital financeiro. O capital financeiro, especialmente na crise de 29, né, e também na Primeira Guerra Mundial, ele acelerou o processo de crise, de oligopólio, monopólio. A luta entre empresas passou a ser uma luta entre países. Essa foi a grande causa da Primeira Guerra Mundial e todo o drama que a sociedade internacional viveu a partir dessa Primeira Guerra Mundial, da crise de 29, da Segunda Guerra Mundial. Então, o capitalismo, intrinsecamente, ele tem elementos de crise. De 1945 a 1973, devido à Guerra Fria, pergunta em relação ao capitalismo como um todo, a gente teve um período raro no período do capitalismo ocidental especialmente, mas muito por conta da Guerra Fria. Era um ambiente no qual os Estados Unidos, em virtude da competição com a União Soviética naquele momento, ele dirigia um capitalismo no Ocidente pagando os custos de uma cooperação internacional para demonstrar que o capitalismo ocidental era superior ao socialismo soviético. O historiador Eric Hobsbawm, muito conhecido pelo livro A Era dos Extremos, ele chama isso, esse período, dos anos dourados do capitalismo. A gente tinha um crescimento do comércio, a gente tinha um aumento das organizações internacionais, como o Acordo Geral de Tarifas e Comércio do GATT, do FMI, do Banco Mundial. A ideia é que a cooperação superaria o conflito. No entanto, em 70, e a crise do capitalismo dos anos 70 é parecida com alguns elementos atuais do capitalismo, tem a ver com o aumento do preço do petróleo, coisa que a gente vem enfrentando nesse momento novamente, por conta da guerra do Irã e outras guerras no Oriente Médio também, e a dependência do petróleo como uma matéria-prima fundamental para o capitalismo industrial. E aí, na crise dos anos 70, na crise do petróleo, os Estados Unidos abandonam esse papel de líder de um sistema capitalista mais cooperativo. E a partir daí, as crises financeiras vão ser mais constantes, os Estados Unidos não vão mais arcar com os custos dessa cooperação. Então, a gente tinha ali um padrão monetário de Bretton Woods, onde os Estados Unidos não modificam o seu câmbio. Existiam regras no mercado monetário que faziam com que o sistema internacional fosse mais estável do que é atualmente. Aí, para encurtar um pouco a história, outro elemento que estava presente em 29, como nos anos 70 e nos dias atuais, é a predominância do capital especulativo em detrimento do capital produtivo. Então, o capitalismo cada vez mais gera alguns empresários especuladores, digamos assim, que compromisso social em criar emprego, em boas condições de trabalho, é um lucro insaciável, que tem limites ambientais, inclusive. E esse tipo de capitalismo era muito criticado pelo Keynes também, que dizia, inclusive, a necessidade da eutanásia do rentista. Um capitalismo dominantemente capitalista, ele traz consequências sociais, políticas, econômicas dramáticas. Então, desde os 70, existia a ideia que os Estados Unidos estavam em decadência e talvez um outro sistema multipolar, um outro tipo de polaridade poderia passar a existir. Mas teve o fim da Guerra Fria, nos anos 80. E dava a entender que os Estados Unidos triunfou e o capitalismo liberal, naquela época, o Francis Fukuyama chamava esse período do fim da história, não haveria outro caminho a não ser o neoliberalismo e o consenso de Washington. Mas, claro, durante os anos 90 e o começo do século 21, vai demonstrar que isso era realmente um exagero, que era uma idealização. O sistema se tornou mais instável ainda, as crises se prolongaram, guerras civis na Europa, guerras no continente africano, crises na América Latina. Então, realmente, a partir desse momento, o próprio neoliberalismo também é colocado em xeque. Ou seja, acho que tem uma tendência, acho que vale citar um livro que eu considero muito importante na história do capitalismo, que é A Grande Transformação do Karl Polanyi, onde ele mostra nesse livro, toda vez que o capitalismo ele se torna liberal demais, sem regra, sem algum tipo de controle, a sociedade entra em crise. E para sair da crise, a própria sociedade demanda que o Estado faça reformas, que haja novos arranjos para resolver essa crise. Então, desse ponto de vista, acho que tem elementos estruturais que o próprio capitalismo gera a crise. Dependendo dos chefes de Estado, nesse caso, nos Estados Unidos, a gente tem o governo do Trump, é um país que tem egoísmo pelo unilateralismo e pelo esvaziamento das organizações internacionais. Então, uma crise que já é uma crise do capitalismo passa a ser também uma crise do sistema internacional, do sistema político, do sistema militar. Então, eu acredito que, dependendo da altura, esses líderes e o papel dos países mais importantes do sistema internacional agravam ainda mais essa crise. Agora, toda crise gera necessidade de soluções, de respostas para lidar com essa crise. Nós temos uma crise de imigração, a crise do capital especulativo, uma crise de violência. Então, a crise também acaba nos demandando soluções criativas, soluções inovadoras. E talvez um mundo multipolar, uma liderança relativa da China num novo sistema internacional, pode trazer novidades para esse capitalismo que está em crise, para esse sistema internacional que está em crise. Desculpa me alongar, mas como a pergunta era muito complexa e envolvia a história de todo o capitalismo, eu tentei aí fazer um panorama bastante sintético, como elementos estruturais da crise, mas também elementos conjunturais.
3: Imagina, o senhor tem coberto de razão, porque é uma pergunta que dá uma tese de doutorado, né, professor? Agora, vamos chegar no momento em que estamos, né? Claro, o senhor já traz esses elementos, e já que o senhor está falando do ponto de vista estrutural, a gente tem dados aí do relatório mundial deste ano, relatório mundial sobre a desigualdade, e esses dados apontam que os 10% mais ricos, né, dos países mais ricos, concentram a maior parte das emissões de carbono ligada a ativos financeiros. E aí a gente pode chegar a uma certa conclusão. A ideia de que o capitalismo vai ser bom para todo mundo, aquela velha máxima da divisão do bolo, não é para todo mundo. E aí isso aí apontaria, pelo menos para nós leigos, e aí o senhor vai explicar que sim ou que não, é um próprio ali, vamos dizer, um defeito da estrutura, que a estrutura não é tão boa assim e que, portanto, é passível aí de crises, né?
4: Intrinsecamente, a dinâmica do capitalismo, que foi ali, novamente, eu recordo, o próprio Karl Marx no Capital, acho que faz uma análise a mais apurada, a mais profunda daquela época, que ainda nos serve muito, ele vai gerar um exército industrial de reserva, ele vai gerar precarização, mas ao mesmo tempo ele vai gerar riqueza, progresso tecnológico, mas concentrado na mão de uma minoria. Agora, o que a gente vem assistindo, que eu acho que é um tema bem importante, é que o tema ambiental das mudanças climáticas traz uma perspectiva de que o próprio capitalismo tem limites concretos que precisam ser analisados de forma mais profunda, mais científica, o que não necessariamente vem acontecendo. Porque gostando ou não gostando desses temas, sendo sensível ou não sendo sensível a esses temas, as catástrofes naturais estão aí. O El Niño, o aquecimento global, cada vez mais furacões, cada vez mais enchentes, cada vez mais problemas ambientais que são evidentes. E claro, e aí uma coisa que eu acho que é importante dizer, os países mais pobres, por terem menos recursos em infraestrutura, saneamento básico, pagam uma conta mais alta pela falta de essa área ambiental. E da área social, na área política, né, o capitalismo atual, da maneira que ele tem funcionado, tem sido um desastre. A crise humanitária, a gente viu aquelas cenas dos marroquinos tentando entrar a nado na Espanha, todas as deportações e os exageros da política doméstica dos Estados Unidos contra imigrantes, a própria Argentina querendo imitar de também perseguir imigrantes. Ou seja, enquanto civilização, o capitalismo não tem uma civilização melhor. Eu acho que esse é um tema bem importante.
3: Pois é, já que o senhor tocou nessa questão da ciência, e que a ciência já vem apontando há muitas décadas o quanto a gente ainda vai sentir o agravamento das questões climáticas, das mudanças climáticas, e já se chegou a um ponto de se discutir o não retorno. O não retorno significa nem a existência do próprio capitalismo. Por outro lado, nos parece, quem tem o poder econômico ainda não entendeu essa lógica. Ou a gente muda os modos de produção, ou não vai ter existência no planeta. É isso aí, tá muito claro, já não é mais urgência climática, é emergência climática. Enfim, tô trazendo toda essa contextualização para tentar entender como é que o capitalismo se movimenta diante desse cenário. Porque se continuarmos a usar combustíveis fósseis na lógica que usamos, se continuar as formas de produção de tudo, do plástico ao vestuário, tudo isso vai ter impacto na forma como vamos viver ou a nossa própria existência. Como é que se a gente olha para esse cenário tão complexo e pensa o capitalismo dentro disso?
4: Esse é um tema fundamental. Agora, eu acho que a gente pode também refletir sobre algumas questões. Nesse momento, os Estados Unidos têm uma política negacionista, sendo a maior potência do mundo, esvaziando os organismos. Inclusive, nós tivemos a COP30 aqui no Brasil, na Amazônia, né? Os Estados Unidos não participaram. A gente teve a saída dos Estados Unidos da Conferência de Paris, a saída dos Estados Unidos da Organização Mundial da Saúde. É fato que os Estados Unidos é um país muito relevante e nessas questões, se ele não participa, é mais difícil lidar com elas. Porém, tem o restante do mundo que está preocupado com isso e está participando dessa reflexão de possíveis alternativas. Então, a China, alguns países europeus, o próprio Brasil, acho que é um protagonista nos temas ambientais, a gente tem demonstrado que, independentemente da cooperação dos Estados Unidos, nós conseguimos, com uma cooperação internacional, avanços. A China chama muita atenção. Basicamente, lá agora você tem carros elétricos. Quase toda a frota é carro elétrico. É um programa, a China começou naquele momento de grande transformação econômica, no final dos anos 90, começo do século 21. Ele era considerado o país grande vilão das questões ambientais mundiais. Ele mudou radicalmente a sua matriz energética. É o país que mais nas questões ambientais. E vem uma questão mais profunda, que em algum momento, se for o caso, a gente pode tentar aprofundar, que é a questão da China. A China é um capitalismo liberal? A China é um socialismo de mercado? Como definir a China? Porque eu acho que a China traz uma novidade para o Ocidente, que ela tem conseguido crescer, distribuir renda e investir em questões ambientais e mantendo uma harmonia numa sociedade muito complexa e muito grande. Então, acho que esse modelo chinês, eu não sei se já seria o caso da gente repensar as categorias. Seria justo, se seria correto, chamá-lo de sistema capitalista, com todos os sabe, podem também ser passíveis de críticas, a questão da democracia, a questão da transparência, mas é fato que a China vem jogando um papel cada vez mais importante, inclusive fortalecendo os organismos internacionais e fortalecendo a cooperação internacional nessa área científica, inclusive propondo coisas no âmbito dos BRICS, com o Brasil, com a Índia, com a Rússia, do Sul e os novos países membros, entre eles eu destaco a Indonésia, porque a Indonésia também tem uma floresta muito importante como a floresta amazônica e trabalha muito das mudanças climáticas também, né? Então eu acho que tem luz no fim do túnel. E essa luz no fim do túnel provavelmente é um sistema que a gente já não poder chamar mais de capitalismo, talvez.
3: Já que o senhor tocou na questão da China e na China conversando com outros países, outras nações, e o senhor anteriormente falou da postura muito unilateral dos Estados Unidos, queria pensar um pouco na relação capitalismo e multilateralismo, porque essa é uma outra discussão atual das relações internacionais, o quanto o multilateralismo teria força, capacidade de resistência diante de posições muito unilaterais, como as que vem acontecendo nos últimos anos nos Estados Unidos. E dentro disso tudo, o capitalismo em jogo. É algo mais, eu estou complexificando ainda mais a nossa discussão, mas para tentar entender se o fato das relações multilaterais ainda serem necessárias e serem necessárias diante de uma outra visão, como o senhor está apontando aí muito pelo olhar chinês, né?
4: Eu acho que são muitas questões a serem consideradas por partes. Eu acho que a primeira questão a ser considerada foram momentos posteriores a crises muito profundas. Exatamente a Primeira Guerra Mundial, crise de 29, Segunda Guerra Mundial, que gestaram o mundo que a gente conhece hoje, com a ONU, com todas as suas limitações, mas houve um grande avanço nos organismos internacionais vindos de tragédias, de trauma. O trauma atual com a política unilateral dos Estados Unidos, com a guerra no Oriente Médio, com as posturas do tarifaço e do protecionismo dos Estados Unidos, com uma corrida armamentista novamente, eu acho que essa crise, a gente não chegou no ápice dessa crise do ponto de vista militar, pode ser que pior essa situação, ela gerará novamente demandas de reforço do multilateralismo. E já tem gerado algumas iniciativas. O BRICS vem se fortalecendo como uma alternativa e como uma defesa do multilateralismo, da reforma do Conselho de Segurança da ONU, da reforma do FMI, da reforma do Banco Mundial. Por outro lado, a gente viu acordos como o Mercosul e a União Europeia que foram assinados recentemente como uma resposta ao unilateralismo dos Estados Unidos. Países que eram muito aliados dos Estados Unidos, como Canadá, México, buscam parcerias com a Europa, buscam parcerias com a América Latina, justamente porque os Estados Unidos passam a ser um parceiro não confiável. E aí a gente vem no segundo tema, que eu acho que é um tema clássico das relações internacionais, que vai para além da história do capitalismo, que é a ascensão e queda das grandes potências. Toda vez que um país gasta demasiadamente na área militar, como é o caso dos Estados Unidos, isso é um sinal de fraqueza, não é um sinal de fortaleza. Se ele tem que usar a violência para manter a sua liderança, é sinal que ele não tem consenso, é sinal que ele não tem hegemonia. Em geral, todas as vezes que a gente tem uma transição hegemônica de um país que está decaindo e outro que está ascendendo, como bem lembrado pelo Xi Jinping na reunião dele com o Trump, né, onde ele lembrou do Tucídides, da Guerra do Peloponeso, normalmente a gente tem uma guerra do país que é decadente contra o país que está em ascendência. Era de se esperar uma guerra entre Estados Unidos e China. Mas a China propõe que é possível uma ascensão pacífica da China, uma coexistência pacífica. A gente não sabe como que as contradições do próprio sistema capitalista vão condicionar a postura da política externa desses dois países. Mas é muito comum, para além da crise do unilateralismo dos Estados Unidos, obviamente a gente está vivendo uma transição hegemônica. E numa transição hegemônica, numa crise sistêmica, normalmente a gente vai ter no futuro novos arranjos, onde o multilateralismo pode vir a ser a grande alternativa e a aposta da maioria dos países do mundo, porque cada vez mais é difícil a gente pensar os problemas de forma doméstica. Então a gente tem problemas de saúde, como a pandemia mostrou, problemas ambientais, como as conferências do meio ambiente demonstram. A gente tem a questão da segurança internacional, que é difícil pensar isso de forma doméstica e sem cooperação. A gente tem questões ligadas à migração. Então os temas já são transnacionais por natureza. Então os estados vão ter que buscar soluções coordenadas. Os BRICS têm mostrado que é possível avançar, ainda que é uma instituição muito recente, tem muita formalidade nela ainda, mas ela tem atraído a atenção de muitos países que certamente estão frustrados com essa política beligerante dos Estados Unidos, inclusive para o nosso azar aqui, invadindo diretamente a Venezuela no começo desse ano, sequestrando um presidente, apoiando os governos de extrema direita, de certa maneira até isolando o Brasil na região. Então é um momento crítico para o sistema internacional. Esses momentos históricos de crises muito profundas, às vezes vêm soluções inovadoras e consistentes também.
3: Já que o senhor falou em crise, a gente teve a crise da pandemia, né? A gente teve ali começo de 2020 até um comecinho de 2023, talvez ali um resquício ainda da pandemia, em que o mundo se viu ali instável, muitas questões geopolíticas envolvidas nisso, até mesmo para apoio humanitário no mundo inteiro, né? Até não só humanitário, eu tô aqui pensando no humanitário, mas a gente pode pensar do ponto de vista das relações comerciais também. E aí, se esperava ali também, depois disso, alguma mudança do ponto de vista do sistema financeiro internacional, né? Eu me lembro que havia uma discussão aqui no Brasil, ainda há, de que a globalização, naquele momento, foi vista como algo a ser repensado, porque muitos países, como o Brasil, por exemplo, ficaram na dependência de insumos, o que poderíamos estar construindo os nossos próprios insumos para que a gente não ficasse nessa dependência. Enfim, estou me alongando aqui também, mas para fazer um preâmbulo nessa questão de crise, pandemia, pós-pandemia, um pensamento ali de reforma ou de reformulação desse mundo, algo que não aconteceu. E aí fica a pergunta para algumas correntes, se perguntam, é resiliência do próprio capitalismo ou ainda uma dificuldade em se pensar em como corrigir rotas?
4: É bom, eu acho que aí ficou colocada uma questão bem importante para cada estado-nação pensar a sua realidade, né? Por um lado, quando a gente imaginava que o neoliberalismo era hegemônico, o liberalismo, a globalização era inevitável, a interdependência aumenta muito. E a pandemia demonstrou que a interdependência também pode trazer vulnerabilidade. Você fica muito dependente. E independente da pandemia, a gente tem outros tipos de vulnerabilidade. Por exemplo, quando começou a guerra na Ucrânia e a gente tinha um processo de integração energética na Europa, que a Alemanha dependia muito do gás vindo da Rússia, da noite para o dia a Rússia deixa de mandar gás para a Alemanha, em virtude da postura da Alemanha. E aí vem esse debate entre nacionalismo e interdependência, globalização. Até que ponto seria responsável por parte de um Estado ele ter autonomia, até que ponto deve apostar em arranjos internacionais de coordenação, de integração, pensando em integração no Mercosul, integração na América do Sul, integração na União Europeia, na EGIAN. Tudo isso foi repensado, com certeza. E é saudável cada país pensar algum tipo de equilíbrio saudável entre essas questões. Você não pode depender completamente do sistema internacional para resolver seus problemas. Você tem que ter uma indústria própria de tecnologia, um controle sobre materiais críticos, um controle de algum tipo de produção tecnológica na área militar, áreas sensíveis, como normalmente os militares também sempre fizeram lobby por isso, né? De um país ter, por questões de segurança nacional, ele não pode depender de determinados elementos vindos de outros países, a questão da fome, da segurança alimentar também. Mas, por outro lado, a gente não pode desconsiderar todos os ganhos que uma coordenação internacional, que uma complementariedade econômica, que organismos internacionais podem trazer. Então, realmente, eu acho que é uma correção de rota do sistema. Você não pode abrir abruptamente, acreditar cegamente que o liberalismo vai resolver todos os seus problemas, mas também você não pode ter a ilusão que a autarquia, que o isolamento vai resolver seus problemas também. Acho que tem que ter um equilíbrio saudável entre abertura, mas com planejamento, cooperação, consideração também algumas incertezas. Acho que todos os países estão buscando, de alguma maneira, corrigir essa rota, né? Para não apostar demasiadamente que o mercado internacional vai resolver seus problemas, mas também não perder as oportunidades que o mercado internacional pode te oferecer.
3: Professor, acho que essa é uma dúvida que muita gente tem. Eu entendo também que é outra pergunta aqui da tese de doutorado, mas é só para a gente refletir aqui mesmo e pensar alguns caminhos. Se o capitalismo se colapsa, né? Vamos supor a hipótese de um colapso do capitalismo, que alternativas teríamos de formas aí de viver sem ter tá ligado tão à questão financeira proposta pelo capitalismo hoje?
4: Realmente é uma questão muito complexa. No início do século XX, né, o Lenin, com o livro O Imperialismo, Etapa Superior do Capitalismo, ele imaginava que com a Primeira Guerra Mundial o sistema estaria colapsando, porque chegar a esse ponto de incivilidade, esse ponto de violência, esse ponto de atrocidade, era um símbolo da morte do capitalismo. O Lenin tinha um otimismo naquele momento. Mas no momento atual, o que a gente viu, especialmente depois do fim da Guerra Fria, é que o padrão capitalista de produção, ele é hegemônico. Mesmo regiões muito remotas, de certa maneira, incorporaram o sistema capitalista, tendo o lucro como seu objetivo central. Isso não foi construído, né? Pensar alternativas a isso da noite para o dia não é simples, e talvez sejam modificações pequenas que vão se somando. Então a gente tem um modelo capitalismo, que eu acho que é um capitalismo um pouco mais organizado, um pouco mais civilizado, digamos assim, onde você prioriza a inclusão social, a questão ambiental. Você tem na América Latina povos indígenas que propõem o bom viver, uma relação mais harmoniosa com a natureza, uma revalorização dos conhecimentos tradicionais. Então, acho que você vai tendo pequenas alternativas que, somadas, em algum momento, pode trazer algum tipo de alternativa a esse sistema. Mas eu acho que vai ser assim gradualmente, não é da noite para o dia que a gente vai assistir uma transformação radical. E de certa maneira não vai ser uma transformação uniforme em todo mundo. Eu acho que cada região, cada país, cada município, cada bairro, cada população vai ter respostas específicas para a situação que se vive. Mas o que eu acho que pode acontecer é que em algum momento a gente desconstrua essa ideia que é natural que a gente, pessoas passam. Natural que alguém ganhe tanto dinheiro que pode gastar em aviões particulares, em mansões luxuosas, enquanto outras pessoas estão sem casa, sem comida, né? Eu acho que é possível, através do debate público, através da conscientização, através de informações mais precisas, a gente ir formando uma opinião global, apesar dessa época das fake news, das informações completamente distorcidas, mas o sofrimento vai nos trazer a necessidade de compreender que a gente tem que seguir outros caminhos, mas isso vai ser paulatinamente. Eu não imagino que vai ser em todo mundo ao mesmo tempo, de forma. Acho que são pequenas iniciativas que ao longo do tempo podem ser aí repensadas, e até uma questão importante: não é que o modelo chinês não tenha efeito, ele não seria aplicável a todas as outras partes do mundo. Acho que cada um vai ter que buscar caminhos inéditos, caminhos mais adequados à sua própria realidade, né? Então, acredito que, por exemplo, eu acho que o Brasil tem feito um papel de tomar mais cuidado com a questão ambiental, programas de inclusão social, democratização na universidade pública. Alguns caminhos foram traçados. O Sistema Único de Saúde é algo civilizacional que o Brasil serve exemplo para o mundo. Enfim, a gente às vezes tem avanços, mas ainda prevalecem muitas crises, prevalecem muitas atrocidades dentro do sistema capitalista, né?
3: Eu só me pergunto, eu acho que essa é uma pergunta que muitas pessoas devem se fazer, que é: a lógica capitalista está preparada para essa forma de ver, né? Como se faz não só a ciência, mas a produção? Porque quando se pensa em produzir um produto e vender um produto, se pensa logo no macro, né? Eu vou vender não sei quantas toneladas de. Aí eu vou pegar um produto ali amazônico, o açaí, por exemplo, que é um grande exemplo de como ele começou a produzir problemas a partir do momento que ele virou em larga escala. Então, o quanto a lógica capitalista, e a gente pode dizer que isso é algo ali da estrutura do próprio capitalismo, vai entender que essa lógica, né, de produção, que essa lógica desse fazer produto vai ter que ser revista.
4: Essa é uma tensão permanente, né? O avanço do agronegócio, o avanço do gado na região amazônica, o avanço da soja e o aumento do desmatamento, da perda de biodiversidade. Não é um processo simples. E aí acho que atores precisam se coordenar para isso. Organizações internacionais podem pressionar para projetos mais sustentáveis. O governo tem que dar maior espaço para a sociedade civil tomar suas decisões frente à entrada de grandes empresas nessas regiões. O governo que priorizar pequenas e médias empresas, os pequenos negócios sustentáveis nessa região e dar algum tipo de proteção. Porque a médio e longo prazo, isso vai interessar até o grande capital também, porque o grande capital precisa de consumidores, precisa ter algum tipo de estabilidade no sistema. Não é um arranjo fácil, porque os privados de curto prazo e o lucro insaciável normalmente preponderam. mas as próprias empresas, gostando ou não gostando, estão tendo que lidar com a questão do desenvolvimento sustentável,
3: sim,
4: de projetos sociais, mesmo que seja uma mercadoria para ele vender para os seus acionistas. Mas a responsabilidade social, a responsabilidade ambiental passou a conta de uma parte interessante das empresas que, em algum momento, algumas delas perceberam que não havia uma contradição entre ser sustentável, em ser socialmente responsável e ter lucro, que é possível conciliar as duas coisas e, às vezes, até desejável, porque o seu negócio vai sofrer menos instabilidade, os trabalhadores vão ter uma melhor qualidade de vida, vão produzir mais também.
3: Uhum.
4: Mas não é simples, realmente você tem toda a razão. A tensão entre o grande capital e os pequenos proprietários, as produções locais, ela existe sempre. E aí o Estado Nacional e a sociedade civil organizada precisam conseguir resistir a essas pressões. Não é simples, mas é um caminho que talvez seja interessante para todos os lados, ao final das contas, pensando no longo prazo.
3: Professor, para a gente poder encerrar, eu fico observando aqui agora, nossa conversa girou em torno do capitalismo, crise mundial, mas de um tema que está aí atravessando tudo isso, que é a existência do planeta, né? São as mudanças climáticas, a questão ambiental. A gente pode chegar à conclusão, então, ou não, como diria Caetano, de que a crise do capitalismo, ela vem em função da forma como se produziu ao longo, enfim, de séculos, e aí resulta nos problemas ambientais, porque muitas vezes, quando a gente começa essa discussão, o capitalismo gerou problemas e tal, existe uma corrente, claro que não é uma corrente majoritária, muito minoritária, de que se nos continuarmos nos preocupando com o que a ciência vem dizendo, vamos ter problemas econômicos no mundo inteiro, que é muito aí a corrente dos negacionistas. E a gente está vendo que a gente está encaminhando para um ponto de não retorno, como eu falei lá no começo da nossa conversa. Quem veio primeiro, né? Qual é a crise que veio primeiro? É a crise climática ou é a crise do capitalismo?
4: É a crise do capitalismo, desde a sua origem, né? Ele traz uma forma de organização da sociedade onde o lucro é o fundamento principal e fomenta posturas individualistas, egoístas, fragiliza as relações sociais. Daí volto a dizer do Marx, né, o fetiche da mercadoria. Você começa a tratar as pessoas como coisas e tratar as coisas como pessoas. Há uma distorção dos valores humanos a partir da hegemonia do sistema capitalista. Agora, essa produção insaciável, esses saltos tecnológicos com ganhos de produtividade imensuráveis, ele traz o limite ambiental que ficou mais evidente a partir dos anos 60, dos anos 70, onde você já vai ter as primeiras conferências mundiais sobre o meio ambiente, essa preocupação vai crescendo. Mas o que a gente percebe agora é que isso acontece agora com cada vez mais constância e cada vez crises ambientais mais profundas, com instabilidades cada vez mais constantes. Então, diante desse cenário, apesar dessa corrente negacionista ter muita força e os Estados Unidos ter muita força nesse debate mundial, o restante dos países do mundo não pensam igual. A sociedade civil global, se fizer uma grande pesquisa da sociedade civil global, acho que a maioria reconhece das transformações climáticas, do aquecimento global. Muita gente vive na pele, furacões, terremoto, inundações. E diante desse cenário de muita dramaticidade, acho que mesmo pessoas que às vezes não têm esse do ponto de vista acadêmico, científico, vivendo na pele, vai começar a se preocupar mais com isso. E tem pessoas que já se preocupam com isso porque vivem isso diariamente, pessoas que vivem em pequenas ilhas, que já o mar já tomou conta, lugares onde tem gelo que já está derretendo tudo, e que realmente traz transformações na subsistência dessas pessoas, que começam a ser ouvidas pela mídia internacional. A gente tem uma maior capacidade de cobrir todos esses eventos ao mesmo tempo. Então eu acho que, tirando esses negacionistas, que são importantes e têm atrapalhado o processo, acho que a própria idade vai se impondo, mostrando que o ser humano são derrota, porque ele mesmo vai ter um perigo constante cada vez maior, né? Vai ficar insuportável o calor, vai ficar insuportável você viver sem energia elétrica, porque as inundações, as catástrofes naturais trazem essa consequência de você ficar sem energia elétrica também. Enfim, é muito problema que a gente vai enfrentando com cada vez maior frequência, né? Então, acho que há uma tendência da realidade se impor aos negacionistas.
3: Professor Fábio Borges, muito obrigada pela sua participação aqui no Intriga. Foi uma ótima conversa para a gente entender o mundo em que estamos vivendo, né? E se temos, de fato ou não, uma crise do capitalismo e uma crise mundial. Professor Fábio Borges, da Universidade Federal da Integração Latino-Americana, muito obrigada, viu?
4: Eu que agradeço, foi uma conversa muito prazerosa.
3: Obrigada, professor. Tchau, tchau.
4: Tchau, tchau.
3: O Intriga Internacional de hoje vai ficando por aqui. Eu agradeço a você que ficou com a gente até o final desse episódio. Nosso programa é uma realização da agência de notícias Sputnik Brasil, transmitido pela Rádio Metropolitana 80.5 FM no Rio de Janeiro. A edição fica por conta de Maciel Amaral e Wellington Vieira. 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Até a próxima.
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6: Olá pessoal, mais um Mundioca chegando e hoje a gente vai falar da Colômbia, que no último dia 10 passou por uma situação muito trágica. Um terremoto de magnitude 7,4 na escala Richter provocou muita destruição e pelo menos quase 300 pessoas morreram nessa tragédia. Só que a situação ficou tão estranha porque o governo colombiano indicou que apenas gostaria de receber ajuda de Estados Unidos, Israel, Equador e El Salvador. Esses países poderiam enviar equipes de resgate. No programa de hoje a gente vai falar exatamente sobre essa situação que deixou de ser humanitária para ser usada politicamente. Vamos chamar nosso primeiro entrevistado. O Mundioca tem novamente o extremo prazer de falar com o Eduardo Gomes, professor do Centro Universitário Serra dos Órgãos, a Unifeso, doutor em História pela Universidade Federal do Rio de Janeiro e especialista em História da Colômbia. Eduardo, muito obrigado por mais uma vez estar conosco aqui no Mundioca. Tudo legal?
7: Tudo legal, Marcelo. Agradecimento a todo meio. Vai ser um prazer conversar com vocês mais uma vez sobre Colômbia, o cenário internacional da América Latina.
8: Opa, então bora começar. Você, como profundo conhecedor da Colômbia, da sua política externa, da sua história, explica pra gente por que a Colômbia recusou a ajuda de alguns países e escolheu justamente Estados Unidos, Israel, El Salvador e Equador para enviar suas equipes de resgate.
7: Então, Melina, essa escolha não é aleatória, né? Com a nova agenda política da Colômbia, depois das eleições presidenciais que ocorreram esse ano, fica evidente que o grupo que uma vez entrou no poder tenta se estabelecer junto a essa nova agenda internacional ligada ao conservadorismo, a uma direita conservadora que tem tido uma ascensão nos últimos anos, pode-se dizer assim, décadas. E a gente tem, se compararmos com o contexto da Guerra Fria, é possível relembrar que naquele momento existiam divisões geopolíticas no grupo, no mundo, por grupos ideológicos, econômicos e políticos que de alguma forma tem se desenhado novamente nos dias atuais, a tentativa, ao menos, de grupos de direita tentarem fazer o mesmo. E quando você olha para Estados Unidos, Israel, El Salvador e o governo atual do Equador, assim, a gente não pode falar necessariamente dos países como um todo, mas dos governos atuais dessas nações, fica evidente que estão em diálogo com essa agenda, né? Então, assim, o governo colombiano negar a ajuda de nações, inclusive vizinhas, como México, Chile, o Brasil se prontificou também para tentar, uma vez estabelecendo as relações com os Estados Unidos, Israel, Salvador e Equador, negar as equipes de resgate que outras nações poderiam também estar ajudando, não é algo aleatório. Se faz exatamente como uma nova proposta de recolocação da Colômbia nessa agenda da direita internacional. Que oficialmente o governo colombiano afirmou que a seleção foi baseada em critérios técnicos, na certificação internacional das equipes de busca e de salvamento, capacidade de integração imediata de protocolos de resposta adotados pela Unidade Nacional para Gestão de Riscos. Enfim, a gente primeiro dizer que temos que todos ter muito cuidado ao falar do tema. É um momento em que a Colômbia, ao ter passado pelo terremoto que passou, eu, por exemplo, vivenciei a experiência de passar por um terremoto na Colômbia em 2012, em Medellín. Na ocasião, lembro o quanto foi complexo a vivência da situação e todo o cenário pós-terremoto. Hoje, que é um terremoto de magnitude ainda maior, tem que ter todo o cuidado com a população. E negar a ajuda de países locais próximos que poderiam estar ajudando de uma maneira direta é quase aquele debate que a gente tinha na pandemia aqui no Brasil, do bolsonarismo negando vacina, algo que estaria se dando um tiro no próprio pé contra a própria população em prol de uma agenda política específica que fica muito claro que é o que busca o governo atual no sentido de se inserir ao lado desses países em que ele ajudou, aceitou enviar essa questão das equipes de resgate e negou outros, né? Então não tem nenhum objetivo direto que justifique, por mais que tenha esses critérios que eu aqui citei, que justifica a negativa de umas nações, algumas nações, e a aceitação de outras. Ao meu ver, é diretamente ligado a uma percepção ideológica que se faz presente no governo atual colombiano.
6: Ou seja, o La Espriella transformou uma decisão humanitária em um instrumento de política externa.
7: É exatamente isso. É o mesmo exemplo que eu dei da pandemia, que a gente citei aqui o caso do Brasil, mas também teve casos na própria Colômbia e em outras nações, que se via a necessidade de cuidar das pessoas que estavam sofrendo com aquela situação, mas colocavam em algum momento a política acima. Nesse caso, a gente está vendo uma tentativa de inserção no cenário da política externa colombiana, de tentar fazer com que o país tenha novamente uma entrada nos grupos da direita conservadora, que no contexto geopolítico estão se consolidando dentro da liderança dos Estados Unidos do Donald Trump, mas também das políticas atuais de Israel, dentre outros. Então, essa justificativa técnica por si só, ao meu ver, parece insuficiente, porque ela não serve para encerrar o debate da necessidade da população colombiana em si, que é lidar com a situação atual, lidar com o desastre, e tem diversos países que foram excluídos, mesmo possuindo equipes internacionais reconhecidas e com grande histórico de atuação em grandes desastres naturais. Então, se a gente for pegar, se fosse um critério puramente técnico, não seriam necessariamente essas nações ou somente essas nações que foram escolhidas. Então, o fato de ter tido a escolha desses quatro países autorizados e eles estarem mais alinhados à direita conservadora, essa direita que no contexto internacional tem criado políticas que dialogam com a nova gestão que assumiu o poder na Colômbia atualmente, isso deixa claro que sim, tem interesses políticos por trás. O que a gente espera é que, óbvio, que esses interesses não fiquem acima do próprio cuidado e do que seria necessário para cuidar da população colombiana, que é quem mais se faz interessada na situação atual e que, de alguma forma, necessita dos cuidados necessários, embora o governo negue essa motivação política, destaque apenas uma coincidência, enfim, né?
8: E já existe uma estimativa dos danos? As vidas, é claro, isso aí não tem como voltar, mas e prejuízos em edifícios, cidades, infraestrutura, a gente já sabe mais ou menos de quanto que a Colômbia vai precisar?
7: É, em termos, se a gente for falar em relação ao que é lidar com uma catástrofe desse porte, né, os danos eles vão sendo colocados com um decorrer do processo, um decorrer dos cuidados que forem sendo feitos após o desastre ocorrer, né, porque se a gente for analisar somente no momento inicial e na primeira semana como a gente está vivendo após a catástrofe ocorrer, a gente entende que essa cooperação humanitária se faz necessário, mas as estimativas ainda são muito insuficientes. Então, o governo, por exemplo, tem lidado muito com números de tentativas de falar sobre os grandes polos em que ocorreu o terremoto, só que foi, como já colocado de forma muito abrangente na mídia, um terremoto de magnitude, como há muito tempo não acontecia no país e que atingiu um quantitativo de cidades muito grande. Então, essa estimativa vai decorrer aí pelo menos mais um mês para chegar ao número exato, assim, no sentido tanto de cifra do que se faz necessário na atuação de conseguir lidar com os efeitos da catástrofe, tal como o quanto ela gerou de catástrofe, né? Sem ser redundante, é um mesmo exemplo que a gente pensar. Eu dei o exemplo da pandemia no início, né? Quando a gente começou a ter o exemplo da Covid-19 chegando no Brasil e em outros países da América do Sul, a gente tinha atualizações diárias. E isso, de alguma forma, ainda está acontecendo na Colômbia. Óbvio que são cenários diferentes, mas são quantitativos que nos fazem ainda pensar, caramba, será que a Colômbia tem condições, nesse cenário, de negar ajuda? Ou de restringir a ajuda, colocando apenas algumas nações como prioritárias perante a outras, por claramente, ao meu ver, motivações ideológicas, tendo em vista que a cada dia que se passa as notícias são da necessidade da grande abrangência da população de necessitar desses cuidados internacionais, porque dentro do contexto que a gente passou na Venezuela recentemente também, e quando se tem eventos no Pacífico que passam por situações de terremotos e de tsunami, a primeira coisa que se pensa é exatamente, primeiro, quais são as estruturas que o país já possui no sentido de tentar combater situações como essa, né? Como eu falei, eu vivenciei uma situação em 2012, por ter vivenciado um terremoto na Colômbia, na época eu estava estudando em Medellín, na Universidade de Antioquia, e eu lembro claramente que o debate que se tinha naquela ocasião era que a Colômbia precisava refinar a sua atuação de políticas de prevenção, no sentido de alerta, no sentido de entender como lidar quando uma situação dessa natureza acontece no país. E hoje a narrativa que se tem é a mesma, ou seja, parece que em 14 anos mudou-se o cenário político, a gente teve uma entrada do Petro que governou de forma rara um governo de esquerda, um centro-esquerda na Colômbia, e agora acabou sendo não tendo essa continuidade do campo da esquerda no poder, mas a verdade é que nesses 14 anos, nesse quesito, não se teve tantos avanços. Então, mais uma vez eu destaco, será que a Colômbia está em posição de negar ajuda por uma questão ideológica? Um governo que acabou de assumir, já vivenciando uma situação como essa de catástrofe e se colocando resistente por uma questão puramente ideológica, né? Então, acho que nesse ponto a gente tem que lembrar da Declaração Universal dos Direitos Humanos, lá de 1948, temos que lembrar sobre o colocar a humanidade acima das diferenças ideológicas, que é um ponto que eu não consegui ver até agora na gestão atual da Colômbia.
6: Eu acho que o que chama mais atenção, Eduardo, se você achar que eu estiver errado, você me corrija, é negar a ajuda, por exemplo, do México, que tem a expertise de enfrentar terremotos em casa, terremotos brabíssimos, como a gente viu em 86 e depois em outras oportunidades, porque todo mundo ali tem experiência, todo mundo já participou de socorro, e a gente olha para lá e fala assim, não, México, você não precisa vir, não, vem El Salvador. Vem,
8: ou Israel, que tá tão longe.
6: Vem, Israel, que você tá do outro lado do mundo, tá tudo certo.
7: Não, exatamente. Eu não só concordo, como reafirmo a sua colocação no sentido de pensar que primeiro a gente tem que analisar o que é entender a realidade latino-americana, né? Como eu falei, a região do Pacífico, eu não sou geógrafo, não estudo diretamente o tema dos efeitos naturais, mas pensando as questões geopolíticas que envolvem pós-catástrofe, vamos dizer assim, a gente entende, obviamente, que dentro do contexto do Oceano Pacífico se tem muitos países que passam por essa situação. E quando a gente traz para a nossa realidade de América Latina como um todo, você vivenciar isso e ter a vivência na sua nação de expertises que, como eu falei, criam um protocolo de projeto de como lidar com tal situação. E você negar isso dos seus vizinhos, porque o México não só faz parte do cenário latino-americano, como tem um protocolo que é exatamente o protocolo que eu disse que a Colômbia não avançou. Que em 2012, quando teve o terremoto aqui citado, se falou muito sobre prevenção futura para situações como essas, caso elas viessem a acontecer, e agora a gente está tendo 14 anos depois um ocorrido mais grave ainda, e se vê que nesse caso não se teve avanço. O médico já tem um protocolo muito bem estabelecido, então negar é uma coisa que fica muito claro para mim, que parte sim do princípio ideológico, né? E abre-se um parênteses aqui, o governo mexicano informou que enfrentou obstáculos burocráticos intensos para tentar integrar essa brigada que pudesse atuar na operação diretamente. E assim, mais uma vez enfatizamos, o México é internacionalmente reconhecido pela sua excelência de equipe de resgate urbano, que já tem uma expertise de projetos ligados a essa questão de lidar com terremotos. Então, sua exclusão gerou uma grande repercussão, né? Uma forte repercussão, porque politicamente a situação sugere que há um distanciamento, sim, entre o referendo ideológico que Bogotá, enquanto o governo colombiano agora recém-eleito, está se colocando perante a Cidade do México. Então, as duas capitais vão ali sendo focos de um debate que é geopolítico, que é ideológico, mas ao mesmo tempo se colocando, no caso da Colômbia, esses interesses acima dos interesses da população, que é, repito, a parte mais interessada, que tem que lidar com a catástrofe, que, mais uma vez enfatizo, os números aumentam a cada dia, até se descobrir exatamente todo o desastre que essa catástrofe gerou. Então, ainda que o governo colombiano negue qualquer discriminação ideológica à questão do México, fica claro que essa exclusão mexicana se tornou um dos exemplos mais citados pelos críticos da política internacional e que não se torna coerente quando você traz, por exemplo, casos de apoio de Israel, que está, como vocês bem destacaram, no outro lado do mundo, no Oriente Médio, que tem uma outra realidade política, cultural e também de vivências naturais dentro da região. E quando se fala da, não, mas nós trouxemos Equador e El Salvador, fica muito claro que não foi aleatória essa escolha, né? Então, eu acho que o governo está começando muito mal nessa sua gestão na Colômbia, quando coloca uma causa humanitária para se fazer fins ideológicos. E isso é um ponto que a gente vai ter que analisar, porque a Colômbia está entrando numa agenda internacional nova, dentro de um contexto que foram os últimos 4 anos. É nova, mas é velha para um país que sempre teve conservadores no poder, né? Então, a gente não pode esquecer que a população colombiana tem um histórico de votar em políticos conservadores. Mas o que isso vai representar no contexto atual do mundo? Que, como eu falei, tem uma nova configuração dessa direita conservadora, com a inserção dos Estados Unidos liderados pelo Trump, com a inserção de Israel, que também tem todo o contexto atual das guerras no Oriente Médio, que tem se colocado como uma forma de aproximação de alguns e distanciamento de outros. Nesse caso, o distanciamento do México por parte da Colômbia fica muito evidente para mim, que é negligenciar a situação que a população está passando em prol de um interesse ideológico político específico, que passa muito mais pelos interesses do governo eleito do que da população que o elegeu propriamente dito.
8: O presidente recém-eleito da Colômbia, ele pediu para o Donald Trump que tirasse, suspendesse temporariamente as tarifas sobre os produtos colombianos. Você acha que o Trump vai dar vai dar aquilo que ele pediu?
7: É muito difícil a gente pensar como o Trump pensa, né? Definir exatamente qual é a visão que o Trump tem. Só que se pensarmos na ideia da antiga e atual, não deixa de ser atual também, política da boa vizinhança estadunidense, né? Os Estados Unidos nunca fez nada na América Latina sem interesses por trás, né? Isso é muito evidente historicamente falando. E até quando eu estou conversando, né, com os meus alunos, seja de graduação ou educação básica, eu destaco para eles exatamente esse ponto. Se a gente vai pegando do pós Primeira Guerra Mundial para frente, todas as ações estadunidenses de política de boa vizinhança que se aproximam na ordem cultural das nações latino-americanas tiveram interesse por trás. Óbvio, se a gente for olhar mais atrás ainda, desde a Doutrina Monroe, isso vai se avançar mais, vai se tornar mais ainda profundo tal análise. E o Trump não se faz diferente, só que ele exacerbou para um patamar muito grande, porque ele coloca não só uma negativa de se aproximar de algumas nações, por exemplo, do que ele faz com a fronteira no México, da posição que ele já tem, inclusive, contra o Gustavo Petro, e não vou nem citar o que aconteceu na Venezuela, mas só o que aconteceu com o Gustavo Petro, com o que ele já falou do Lula, e fica muito claro que ele se coloca contra algumas nações, devido ao posicionamento político das atuais gestões. Então, a gente esquece o que são as relações dentro do cenário geopolítico e diplomático, e porque fica muito evidente que ele se coloca numa postura de que, se você não está dentro do meu campo político, eu não vou negociar com você. Óbvio que quando teve que apertar o cerco, vamos dizer assim, ele deu um recuado. Ele recebeu o Petro quando foi lá nos Estados Unidos conversar com ele, depois de fazer graves ameaças e acusações. Ele recebeu o Lula também em outros momentos, apesar de agora estar tudo estremecido novamente. Mas, ao meu ver, ele estava doido para conseguir uma oportunidade de ampliar sua política de boa vizinhança num país que consegue fazer esse meio de campo entre a América do Sul e o Caribe, né? Que é a Colômbia. A Colômbia está ali no meio termo entre os dois espaços. Então, e sempre foi quase que um protetorado, no sentido de políticas públicas, no sentido de segurança, no sentido também econômico e, por que não, ideológico dos Estados Unidos. Então, ter o Gustavo Petro governando durante 4 anos foi um problema para o Trump. Então, talvez ele aceite, mesmo se for a contragosto, essa atual proposta, como uma forma de boa vizinhança, o que os Estados Unidos faz muito bem. Mas, repito, nunca sem interesse por trás. Não vai ser só uma ajuda humanitária à Colômbia, mas sim uma intenção de entrar na política colombiana com o olhar que os Estados Unidos sempre teve na América Latina.
6: Olha, eu não sei se o Trump vai suspender as tarifas como o presidente colombiano deseja, mas acabei de ver aqui na internet que os Estados Unidos, que tinham oferecido 15 milhões de dólares, eles aumentaram mais 11 milhões, serão 26 milhões de dólares para uma ajuda. Só que aí o que me chamou a atenção é que o CEO de um grande banco, um banco mundial, ele ofereceu 3 vezes mais que isso que os Estados Unidos estão oferecendo. Como é que você avalia isso?
7: E a gente consegue também identificar que o imperialismo estadunidense não se faz só de forma estatal, né? As empresas privadas, e óbvio que não vão ser somente dos Estados Unidos, se a gente fala de um CEO de uma empresa privada, seja ela um banco ou não, a gente está falando de empresas que representam determinadas nações no capital internacional. Desde a lógica imperialista consolidada do século XIX para frente, a gente deixou de ter a representação das ações imperialistas somente pelas políticas dos Estados-nações. Então, óbvio que 26 milhões ou 15 milhões ou um pouco mais que o Trump vem oferecer como ajuda, pensando o que são os cofres estadunidenses e pensando o que necessita a Colômbia, são ajudas que não vão representar o todo do que o país vai precisar para se reerguer e, consequentemente, também estabelecer um caminho de recuperação econômica, social e, obviamente, no que precisa de subsistência básica toda a população que foi atingido. Mas abre-se espaço exatamente para o mercado privado, né? A gente fala sobre intervenções dentro do neoliberalismo, são sempre relacionadas a essa noção de que o público é uma abertura de portas para que o privado possa fazer valer o seu poder. Então, não se espante se sim tivermos empresas, bancos internacionais, estadunidenses ou não, entrando no mercado internacional colombiano com a proposta de ajuda humanitária, mas obviamente é aquela ajuda onde eu vou estar botando a minha cara, eu vou estar botando a minha logo, eu vou estar botando a minha empresa, eu vou estar botando meu nome em troca de

0: outras formas de investimento que sim, vão passar por bancos e iniciativas privadas diversas.
1: Algum organismo multilateral ofereceu ajuda para a Colômbia?
0: Então, a gente teve falas da ONU, a gente teve falas de entidades também que estivessem ligadas a essa ideia de ajuda humanitária, mas todas elas foram negadas pelo governo, porque eles entenderam que no contexto atual, só as ajudas recebidas pelas nações aqui citadas, então Estados Unidos, Israel, Salvador, Equador, seriam aquelas que necessariamente estivessem dentro dos parâmetros técnicos adequados, como dito. O ponto central é que, se a gente analisar a situação vivenciada pela Colômbia, qualquer ajuda seria válida. Só que se a gente pensa nesse contexto humanitário que os colombianos estão passando e que apenas algumas nações são escolhidas, que fica muito claro que são por quesitos ideológicos e não humanitários, evidencia sim que o governo está olhando mais para uma questão de inserção do pós-crise da agenda colombiana no cenário internacional do que se colocar numa postura de ajuda à população. E aí, quando ele nega, inclusive, tais ajudas, não só das nações, mas de todos os grupos que tentaram se inserir, é para mim uma mensagem clara de não vou me misturar com o que eu não sei se enquadra ao grupo que eu quero fazer parte. Então, existem várias agendas, inclusive dentro da ONU atualmente, que se tem uma perspectiva de negativa desses grupos. A Colômbia aceitou a ajuda de Israel. Israel é um dos países que hoje mais batem nas ações da ONU no sentido de se ver como vítima de uma perseguição dentro da organização. Então, assim, tudo isso passa por uma nova agenda que eu não tenho como responder para vocês ainda o que vai ser em relação à Colômbia, mas que já se desenha num momento de crise humanitária que não deveria ser o contexto, mas já se desenha como sendo claro quais são as intenções do governo que está entrando.
2: Agora, tem um outro caso, né, Edu? A reconstrução do país, né? A reconstrução das cidades que receberam todo esse tremor, né? Tiveram os prejuízos maiores. E aí eu te pergunto, quem paga essa conta? Ou quem se oferecerá para ajudar a pagar essa conta?
0: Então, o De Las Prelas, ele já disse claramente que ele não tem a intenção de trazer ajudas, abrir espaços para nações e grupos que queiram ajudar, que não estejam dentro desses blocos, como ele diz ser os blocos que tecnicamente estariam preparados em crises como essa. Para não se tornar repetitivo aqui na nossa conversa, fica evidente que a análise dele não é técnica, tendo em vista que ele negou a ajuda de grupos e países que teriam mais pontos favoráveis para colaborar do que, por exemplo, Israel, que a gente citou aqui. Sendo que, eu repito e enfatizo mais uma vez, essa força do imperialismo que está se colocando como uma forma de inserção dentro da Colômbia e como o governo está tentando abrir as portas para que isso entre no país. Porque, ao meu ver, essa reconstrução necessária vai acontecer na lógica imperialista, como eu citei, do pós-Primeira Guerra, do pós-Segunda Guerra, no sentido de ter países como liderança, que é o caso dos Estados Unidos, mas abrir espaços para iniciativa privada que possa investir pensando também no longo prazo em lucros que possam vir a ocorrer da nação colombiana. Esses lucros, leiam-se, a gente falar em expansão de uso de mão de obra, a gente falar de expansão de extrações de matérias-primas que seriam riquezas entendidas como nacionais. Então, cada vez mais vai ter uma política, ao meu ver, por essas primeiras ações no momento de crise, que vão para um caminho entreguista do governo. E pode ser até que ele use isso como capital político no futuro. Veja, eu consegui recuperar a Colômbia, consegui reconstruir a cidade da catástrofe natural, só que esse capital político que talvez se utilize no futuro, estou aqui falando de perspectivas, não vai ser baseado em políticas nacionalistas. Acho que se estivesse no governo anterior, uma outra postura. É uma postura muito mais entreguista agora, de entregar exatamente nas mãos do capital internacional a recuperação de um país que, em tese, tem soberania. Mas como a gente pode falar de uma soberania quando você coloca as suas chaves da casa nas mãos de outras nações / empresários? Isso é o ponto que a gente vai ter que esperar para ver. Mas a situação é real. A população precisa dessa ajuda humanitária. A população necessita da reconstrução de suas casas, de seus comércios, da vida econômica colombiana, que com certeza está devastada. E a gente não consegue visualizar, para além do contexto que eu estou citando, uma postura do governo colombiano que vá valorizar claramente a Colômbia enquanto nação. O que eu visualizo claramente é uma tentativa de fazer uma ideia de política nacionalista, mas por trás dos planos está ali a intervenção estadunidense, a intervenção empresarial, a lógica clara do imperialismo, que no longo prazo

0: pode ser muito danosa à Colômbia, porque se a soberania alcançada nos últimos anos, mesmo com altos e baixos, foi algo singular e que nunca antes tinha sido visto na história do país, pode ser que isso tudo vá por água abaixo em pouco tempo.
1: Bom, a gente sabe que o Gustavo Petro, o antigo recente presidente, ele incomodava bastante os Estados Unidos e falava com bastante ênfase contra Israel. Você acha que pode ter havido interferência na eleição colombiana para colocar uma pessoa mais alinhada com os Estados Unidos e Israel?
0: Olha, cravar que a interferência na eleição ocorreu é uma afirmação complexa, mas não impossível. Em que sentido eu falo isso, né? Essa política imperialista que eu estou aqui citando, ela já vem de muito tempo sendo colocada. Se vocês pegarem uma análise desde os anos 90, por exemplo, quando teve aquele boom dos anos 80 e 90 no combate ao narcotráfico na Colômbia, uma intervenção estadunidense muito forte, e também na intervenção militar e na preparação dos militares de Israel por parte das Forças Armadas estadunidenses, fica claro que no Oriente Médio, no caso de Israel, e na América Latina, no caso da Colômbia, a gente era como se fossem duas nações que os Estados Unidos colocavam os seus binóculos, né? Os seus olhares para entender como está o cenário da América Latina, como está o cenário do Oriente Médio. Dito isso, esses dois países, Colômbia e Israel, sempre tiveram um discurso alinhado aos Estados Unidos. A perda desse discurso, num contexto que Israel, desde 2023, passa por uma guerra muito forte nesse cenário da Palestina, depois teve o conflito do Irã. Então, tudo isso, Irã com os Estados Unidos. Então, tudo isso demonstra que não ter a Colômbia como aliada ou como forte aliada que era no passado, foi nesse cenário geopolítico para essas nações, Estados Unidos e Israel, muito complexo. Então se entendeu nessa lógica imperialista que deveriam sim recuperar a agenda colombiana. Então apostar, investir, fazer propaganda e quem sabe interferir na eleição do Abelardo de Las Prelas foi uma tentativa dos Estados Unidos e de Israel de também considerar todo o contexto da América Latina e que era importante. Ó, a gente conseguiu dar um novo rumo para estar na Colômbia, para evitar, quem sabe, chegar no que aconteceu na Venezuela. A verdade era essa, os Estados Unidos esteve preparado para fazer com Petro o que fizeram com Maduro, não tenham dúvidas disso. Fizeram toda aquela encenação lá, o Gustavo Petro se viu na necessidade de ir aos Estados Unidos falar com Trump, a gente até conversou sobre isso aqui em outro episódio, mas a verdade é que eles estavam preparados. Eles estavam sabendo que, se necessário, fariam, mas uma vitória nas urnas poderia evitar esse tipo de situação no caso colombiano, coisa que eles não conseguiram na Venezuela, por exemplo. Mas é possível interpretar o episódio dessa forma, sim. E um ponto, como ocorreu logo na primeira semana, né, do governo, essa decisão de ter o apoio dos Estados Unidos, Israel, consequentemente também de El Salvador, tem um valor muito simbólico, porque é como se você estivesse já dando as cartas de como você pretende lidar nos próximos 4 anos. Então, você logo de cara, numa crise gigantesca como essa, você se aproxima dos Estados Unidos, de El Salvador e de Israel, isso demonstra que você está querendo combinar forças, mesmo em frente às dificuldades enfrentadas pelo seu país, com essas nações que têm um lado muito claro, e você ignora países como México, Brasil, que possuem históricos na América Latina muito fortes de atuação em contextos de crise como essa, né? Então, se sugere sim uma política externa que é orientada por afinidades ideológicas mais claras do que as observadas anteriormente, né? Porque você vê claramente que o Petro, apesar de ter um lado, ele dialogava com todo mundo. Agora você não vê essa tentativa. Mas enfim, ainda assim será necessário acompanhar, né, os próximos meses para verificar se essa postura vai continuar ou não, se vai ser feita uma nova estratégia, se será a estratégia permanente ou apenas uma resposta circunstancial a essa crise. Eu não vejo como sendo algo circunstancial, eu vejo como sendo algo que é um cartão de visitas. Mas a gente, para cravar, precisaremos analisar os próximos meses.
2: Edu, notícias que chegam de lá dão conta que está faltando comida, está faltando mantimentos, a Igreja Católica reclama para ajudar os desabrigados. Las Prieja foi criticado porque ele fez campanha política distribuindo bolas para as crianças com os símbolos do seu partido político. Você vislumbra alguma possibilidade dele trabalhar tão mal que aquela popularidade que ele tinha, que o levou a ser eleito, se esfacele muito rapidamente?
0: É, acho cedo a gente falar, mas sem dúvida alguma vai começar o governo com teto de vidro. Vai começar num cenário que, independente, mais uma vez comparando com o caso do Brasil na pandemia, se a gente lembrar o quanto o bolsonarismo ascendeu aqui de 2018 para 2019, logo depois veio a pandemia, a má gestão na pandemia colaborou para uma não reeleição do Jair Bolsonaro em 2022. E agora é muito cedo, né? A gente não tem nem o que dizer do que é o governo dele, mas se o Delas Prela não pensar exatamente como ele quer ser visto perante a população num momento de crise e não entender que esses momentos em muitas situações fortalece ou enfraquece um capital político, sem dúvida alguma, ele pode ser visto negativamente no futuro, né? E por mais que a Colômbia não vá ter reeleição, ele pode não conseguir eleger alguém no seu grupo político posteriormente, mas ainda acho incipiente a gente cravar. Sem dúvida alguma, é um atenuante que não pode ser descartado, só que a gente precisa, como eu falei e repito, né, analisar os próximos meses, analisar a situação circunstancial da crise, mas também como vai ser entendido o país nas outras frentes de cunho econômico, energético, cultural, político, e as relações na política externa, né, porque isso vai dar o tom, porque um imperialismo entrando e camuflando com o dinheiro que vem das iniciativas privadas ou mesmo dos Estados Unidos, pode dar uma falsa sensação de que o investimento está sendo do próprio governo colombiano, que a gente sabe que não é.
1: Agora, uma Colômbia com esse nível de capachismo que o Espriella está demonstrando nesses primeiros dias logo do seu governo, isso é um golpe duro na nossa tão sonhada integração latino-americana?
0: É isso, sem dúvida alguma, menino, porque a gente fica entre altos e baixos, né? E uma proposta de uma integração sul-americana ou ampliando o leque para a América Latina, passa, óbvio que a gente dificilmente vai ter um cenário em que o continente todo esteja abraçado uma única ideologia, mas a gente pensa inclusive nas ideologias distintas num campo progressista que ao menos sejam democráticas, no sentido de entender a necessidade do diálogo e não de fechar as portas a priori, né? A gente vê o que está acontecendo na Argentina, a gente vê situações como a de El Salvador já aqui citada, do Equador, e pensa, caramba, a Colômbia era um ponto que a gente poderia falar, temos diálogo, tem um líder forte e tem uma proposta de Estado de Nação, né? 4 anos para um governo é pouco para estabelecer a mudança de um país que está mais de séculos dentro de um contexto conservador. Ao mesmo tempo, era uma mudança necessária a se fazer. E os pequenos avanços que se tem quando você nega, independente de quem entrar, se de esquerda ou de direita, você nega o diálogo, pensar numa integração se faz quase impossível, né? Seja nas relações bilaterais, por exemplo, que o Brasil tenta fazer com as nações aqui na América do Sul, seja num contexto mais amplo, pensando o conjunto de países que poderiam ter historicamente ideais identitários em comum, mas que esses ideais ficam camuflados pelos interesses ideológicos de grupos específicos, né? Então, eu penso sim que vai ser um dificultador, mas é aquilo, a gente tem que também jogar os erros que acontecem nesses governos para tentar abrir os olhos da população, porque a Colômbia, ela paga muito pelos seus erros, pelo próprio histórico da população se eleger políticos que vão por essa linha.
2: E quando a gente está gravando esse programa, que é segunda-feira, dia 17 de agosto, o presidente colombiano foi para a imprensa dizer que prendeu 10 integrantes de grupos narcoterroristas, ou seja, ele tem que jogar pro lado daquela população que ou votou por causa da segurança pública, mas também ele talvez esteja esquecendo da necessidade maior, que é dar socorro às vítimas do terremoto, não?
0: Sem dúvida alguma, ou seja, uma notícia como essa, ele não só dialoga com uma tentativa de se aproximar do seu eleitorado, né? No sentido de dar ênfase ao combate ao narcoterrorismo, e muitas vezes durante a campanha, conceito esse utilizado de maneira equivocada por ele, no sentido de classificação de alguns grupos guerrilheiros da Colômbia, enfim, o debate do acordo com as guerrilhas, com as FARC, com a ELN, já vinha ocorrendo com força nas últimas décadas, a gente não sabe o que vai ser daqui para frente, talvez tenha uma política parecida no campo da segurança pública, já que teve esse alinhamento introdutório com o que ocorre em El Salvador, e eu já adianto que no caso colombiano, se for por essa linha, até pelas peculiaridades da história da Colômbia em relação à violência, vai ser um grande desastre, assim, abominável, mas a gente consegue também identificar, ao pensar a necessidade, falta ali um próprio time, né, da necessidade momentânea. Será que o foco é esse? Será que o foco, ou ele está querendo desviar o foco porque não está dando conta de, com as próprias forças, organizar ou reorganizar o país? Então, para a população colombiana, geral, pensar essa notícia é como se fosse um tapa na cara e um desrespeito. Peraí, ele está realmente falando disso no contexto que a gente está vivendo, mas fica muito claro qual o grupo que ele está querendo atingir com essa fala e o que ele está querendo camuflar, tendo em vista a situação em geral que passa o país agora.
1: Tá certo, a gente teve o enorme prazer de conversar mais uma vez, ouvir a análise geopolítica do Eduardo Gomes, professor do Centro Universitário Serra dos Órgãos, a Unifeso, doutor em História pela Universidade Federal do Rio de Janeiro, UFRJ, e especialista em História da Colômbia. Edu, muito obrigada, já sabe, quando o assunto é Colômbia, o seu telefone vai tocar e a gente vai te chamar.
0: Eu que agradeço, Melina, e sempre que precisar, estamos aqui às ordens. Muito obrigado também.
2: Um grande abraço então, Edu.
0: Valeu.
2: Vamos chamar nosso segundo convidado.
1: O Mundioca tem o enorme prazer de conversar com o Matheus Petrelli, pesquisador do OPSA, mestrando em Economia Política Internacional na UFRJ. Seja bem-vindo ao Mundioca, tudo bem?
3: Tudo bem, muito obrigado pelo convite. Fico muito feliz de poder participar do Mundioca, é uma honra.
2: A gente é que agradece a sua gentileza e começa essa conversa, Matheus, querendo saber o seguinte: na tua visão, por que que a Colômbia escolheu justamente Estados Unidos, Israel, Equador e El Salvador para enviar equipes de resgate, apesar das ofertas de outros países?
3: Bom, então, inicialmente, o argumento do governo tinha sido de que o país já possuía estruturas e equipes o suficiente bem treinadas para esse tipo de situação. O prefeito de Cali, inclusive, que foi uma das cidades mais afetadas, afirmou que a cidade dele já tinha quase 400 resgatistas, né, colombianos. Então, a partir desse argumento, eles houve o não aceite, né? Porque eles não necessariamente negaram, não teve uma negativa oficial, mas ao mesmo tempo também não houve uma permissão. Então, houve um não aceite dessas equipes de resgate internacional. E aí, muito sobre esse pretexto de que se assimila um pouco ao ditado de que quantidade não representa qualidade. Então, o governo disse que não aceitou diretamente essas ajudas, essas equipes internacionais, justamente porque eles poderiam, em grande quantidade, atrapalhar o processo logístico e das equipes que já estariam trabalhando nos locais. Então, muito por isso, eles não aceitaram as equipes, mas permitiram o auxílio por forma de suprimentos, né, ajuda humanitária em forma de suprimentos. A escolha especificamente de Israel, Estados Unidos, acredito que tem, assim, uma questão ideológica por trás, né? Muito porque o Abelardo, ele traz, desde a sua campanha, um discurso que se assemelha à política externa histórica do Recipicipolo, que seria olhar para o polo, né? Que é uma política externa histórica da Colômbia de alinhamento quase que direto aos Estados Unidos, que vem muito em oposição ao que Petro fazia, que seria de Recipicimila, que seria um olhar para os semelhantes. Então, a escolha dos Estados Unidos, acredito que venha muito por isso, Israel também. El Salvador e Equador também têm esse teor ideológico, mas acredito que há outros componentes que ajudam a explicar que a gente pode tratar mais para frente aí.
1: Ao privilegiar os Estados Unidos e Israel, você acha que Bogotá está sinalizando uma reaproximação estratégica com dois dos principais parceiros de segurança da Colômbia?
3: Sim, sim, acredito que sim. Desde a campanha, né, de Abelardo contra o Ivan Cepeda, né, o candidato governista do Petro, ele vinha defendendo esse alinhamento quase que direto aos Estados Unidos. Ele recebeu apoio do Trump em alguns momentos, o que foi muito criticado pelo Petro, né, durante o processo de campanha. E ele está fazendo justamente aquilo que ele defendeu durante sua campanha. A Colômbia já recebeu um auxílio de, se eu não me engano, 1 bilhão, eu posso checar aqui, ou de 10 bilhões dos Estados Unidos, antes do terremoto, entre a posse do Abelardo, que foi dia 7, e o terremoto, que foi dia 10. Então, já está em curso essa aproximação política e estratégica entre Colômbia e Estados Unidos, e Israel entra também nesse meio como parceiro muito vinculado à segurança, né? Então, acredito que sim.
1: Só falar para o nosso ouvinte, porque pode ser que alguém ouça isso aí depois, né? Você está falando dia 7 a 10 de agosto de 2026.
3: Isso, perdão.
2: Na tua visão, Matheus, uma tragédia humanitária como essa pode ser utilizada como um instrumento de política externa para definir quem é aliado, quem não é, quem eu tenho que deixar entrar primeiro, quem não tenho?
3: Olha, eu acredito que, infelizmente, eu acredito que sim. Eu acredito que qualquer decisão, né, não só eu, acho que é amplamente, é amplo no mundo acadêmico, de qualquer decisão de qualquer governo é de alguma maneira permeada por política. Então, sim. Infelizmente, tragédias humanitárias, decisões que permeiam respostas a tragédias humanitárias acabam sendo permeadas por decisões políticas, sim. E isso fica muito claro pela escolha de, por exemplo, El Salvador e a negativa ao México, que, sob o pretexto de certificações internacionais, houve a negativa a equipes do México, mas sob o mesmo pretexto de que do aceite, né, de El Salvador, de que El Salvador teria certificado de certificação internacional e por isso houveria o aceite das equipes, El Salvador, na verdade, não tem essas certificações internacionais. Então, o que mostra uma contradição entre o próprio governo e da decisão, né? Não ser necessariamente técnica e sim permeada por questões ideológicas e políticas. Então, sim, acredito que sim.
1: E essas questões ideológicas e políticas, isso tudo pode produzir um desgaste diplomático entre Bogotá e a Cidade do México?
3: Olha, eu acredito que sim, mas não acredito que seja um desgaste diplomático tão grande, tendo em vista que a Colômbia também não aceitou equipes de outros países que, em teoria, teriam certificações, né? Então, eu acredito que, pensando durante o mandato do Abelardo e da presidente do México, né, Cláudia Sheinbaum, existe uma tendência de que haja um afastamento entre os países, muito pelas questões ideológicas, da proximidade ideológica e política que o Abelardo tem mostrado ao Trump, os atritos que Trump já mostrou com as políticas da Cláudia Sheinbaum no México. Então, a tendência é de que essa relação ou se afaste ou tenha um desgaste. Mas, inicialmente, não acredito que esse ponto especificamente gere um desgaste tão grande diplomaticamente. Entende? Sim, desgaste, mas não algo tão significativo.
2: Só para quem não está ligando, o México tem expertise em terremotos, até porque sofreu muitos terremotos até então, ou seja, tem uma equipe preparada, e abrir mão de uma equipe assim, a gente fica querendo entender o que estaria por trás. Agora, como é que explica esse argumento de critérios técnicos? Se El Salvador não aparece, o México aparecia, como é que essa listagem, na tua opinião, foi feita de verdade?
3: Olha, é muito difícil precisar, mas é muito difícil, ao mesmo tempo, não pensar que houve critérios ideológicos. A minha pesquisando acerca de todo o processo, de todo o desenvolvimento da resposta do governo colombiano aos terremotos, percebe-se um misto entre uma certa desorganização institucional e escolhas ideológicas. A questão da desorganização institucional acontece muito por conta do rompimento do processo de transição de governo, né? O governo Petro e o governo Abelardo, né, nesse último mês de julho de 2026, eles acabaram tendo atritos entre os gabinetes, que levaram ao rompimento do processo de transição. Então, o governo de Abelardo e todo o gabinete tomou posse sem ter necessariamente as informações estratégicas necessárias, o que leva a uma certa desorganização, uma demanda mais tempo, né, para ter essa organização institucional. Tanto que o próprio Abelardo não tinha liderança, unidade de resposta a desastres naturais, e só escolheu depois do terremoto. Então, acredito que esse seja um componente interessante, e ao mesmo tempo a questão ideológica eu acho que segue, e dá para entender um pouco dessa formação dessa lista, talvez, sobre essas duas óticas, entende? Uma questão um pouco ideológica, sim, mas também uma questão de institucional, de desorganização institucional.
1: E onde é que fica o Brasil nessa reorganização regional? Porque Brasília ofereceu apoio, estendeu a mão, mas a participação brasileira, ela ficou concentrada só na ajuda humanitária, enquanto que as outras equipes de busca e resgate foram inicialmente solicitadas só para os quatro países que a gente já listou.
3: O Brasil, pensando exclusivamente na resposta, né, aos terremotos, ele vai enviar purificadores de ar, medicamentos, alguns suprimentos, ainda sem quantidades definidas, né, mas que ele não vai enviar, o Brasil não deve enviar socorristas, justamente porque a Colômbia não solicitou, né? Então, partindo justamente desse argumento que a gente trouxe anteriormente. Acredito que exclusivamente com relação ao terremoto se limite a esse processo, mas pensando na questão política regional, o Lula, ele fez uma ligação com o Petro em seu último dia de governo, dia 6 de agosto de 2026, e afirmando que ele deseja manter uma aproximação bilateral entre os países. Né, ele publicou nas redes sociais, né, após a ligação, de que ele desejaria manter essa aproximação bilateral com os países, já que os dois países possuem agendas de interesses comuns. Mas, ao mesmo tempo, fica um pouco difícil projetar uma manutenção da aproximação entre os países como existia entre Petro e Lula, do que pode ter com Petro e Abelardo, já que o Abelardo apresenta justamente um alinhamento muito direto com Trump e os Estados Unidos, que acaba apresentando atritos com políticas promovidas pelo governo Lula e pelo Brasil, né? Então, médio e longo prazo, talvez seja um pouco difícil para o Brasil manter essa relação mais próxima com a Colômbia, como tinha com Petro, mas ao mesmo tempo o Brasil, sendo uma potência regional, acredito que consiga manter sua influência na região apesar disso, né? Porque é necessário lembrar que não é só o Abelardo na Colômbia, você tem o Abelardo na Colômbia, o Milei na Argentina, o Kast no Chile, o próprio Noboa no Equador, na Bolívia você tem também lideranças de direita, no Peru também. Então você percebe uma tendência na região de uma virada ideológica mais vinculada à política dos Estados Unidos ou algo do tipo, enquanto que o Brasil com Lula talvez poderia estar afastado ideologicamente, mas possui um histórico de conseguir lidar com esse tipo de situação.
2: É, oficialmente, o número está chegando a quase 300 mortos. Você acredita que, até por causa dessa ajuda externa escolhida a dedo, esses números oficiais podem estar sendo manipulados para, por exemplo, não chegarem perto do que aconteceu com a Venezuela ou com outra tragédia natural que aconteça?
3: Olha, eu não posso precisar, sinceramente eu não tenho essa capacidade de analisar essas estatísticas, mas acredito que não. Seria até porque se isso acaba vazando depois, né? Seria um escândalo muito grande para o governo, né? Você omitir perdas pensando em questões políticas seria um desgaste gigantesco internamente para o governo Abelardo. Não acredito que isso estaria acontecendo, mas ao mesmo tempo não posso precisar também que isso não esteja acontecendo, entende? Mas é muito interessante pensar, trazendo essa demora, né, do aceite de equipes internacionais, que existe um prazo ali que as equipes especializadas colocam de cerca de 72 horas, né, que são as 72 horas chaves pós-terremoto, que seria o tempo ideal para você conseguir retirar as vítimas com vida dos escombros. E a demora no aceite de equipes internacionais por parte da Colômbia pode sim ter prejudicado o resgate durante esses períodos chaves. Então, eu não consigo precisar, não posso dizer nem afirmar que existe uma omissão ou não de números, mas que talvez essa demora no aceite, né, essa questão institucional e ideológica por trás da resposta do governo colombiano aos desastres pode sim ter afetado e talvez até elevado um pouco o número de vítimas. Mas, novamente, são apenas projeções, né?
1: Matheus, se os governos começarem a selecionar os parceiros de acordo com o alinhamento estratégico, alinhamento ideológico, o que acontece com o princípio de cooperação internacional diante de uma catástrofe como foi essa?
3: Realmente fica bem difícil, né? Porque existem, como eu disse anteriormente, decisões políticas, respostas a qualquer tipo de evento acabam sendo políticas, de alguma maneira, ideológicas, de alguma maneira. Então, não é a primeira vez que isso acontece, infelizmente, não deve ser a última vez. Isso acaba enfraquecendo, sim, a cooperação internacional em todos os sentidos. Eu acredito que não só no sentido de cooperação internacional a resgate ou a desastres, né? Mas a gente percebe muito uma tendência de desgaste das organizações internacionais frente a atividades políticas unilaterais, como, por exemplo, ao redor do mundo, como, por exemplo, algumas políticas do governo Trump, algumas políticas do governo de Israel, enfim, questões envolvendo a guerra russo-ucrânia. Então, há um certo enfraquecimento, sim, da cooperação internacional como um todo no nosso contexto, e acredito que esse, sim, seja mais um fator, mas que, novamente, não é a primeira nem a última vez que isso acontece, né, infelizmente.
2: Matheus, assim que a gente ficou sabendo da catástrofe, o governo dos Estados Unidos anunciou que iria doar 15 milhões de dólares, M de milho. Só o CEO de um banco, ele está doando 3 vezes esse valor. Só ele, e ele não mora na Colômbia, ele diz que ele fatura muito na América Latina, então por isso ele se sentiu compelido. Agora o presidente da Colômbia pede para que Donald Trump suspenda pagamentos devidos aos Estados Unidos. Que ajuda é essa?
3: A relação entre os países da América Latina e os Estados Unidos, apesar do alinhamento ideológico, ela muitas vezes acaba sendo dessa maneira, né? Como eu trouxe antes, os Estados Unidos, ele ofereceu um pacote de US$1 bilhão antes das tragédias, né? A Colômbia, vinculados aos objetivos compartilhados entre os países, ou seja, na área de segurança, luta contra o narcoterrorismo, né? Que é o conceito que eles tratam, e desenvolvimento econômico. E aí isso fica muito evidente, a diferença entre o pacote de US$1 bilhão anterior e o pacote de ajuda ao terremoto, né? Como você trouxe, de 15 milhões de dólares. Então, realmente, evidencia justamente o tipo de tratamento que o governo estadunidense dá aos países da América Latina, quando não necessariamente é uma área estratégica ao país, como, por exemplo, um enfrentamento a um desastre natural, apesar do número de vítimas, apesar de todas as questões humanitárias envolvidas.
1: O novo presidente da Colômbia, ele está usando a cooperação humanitária para reconstruir a relação Bogotá-Tel Aviv, que foi praticamente destruída no governo Gustavo Petro, ele que criticava muito Israel?
3: Bom, acredito que sim, não só a questão humanitária, como desde as campanhas, né? Essa vinculação que Abelardo defendeu com os Estados Unidos e com Israel vem muito forte desde as campanhas presidenciais, e Petro sempre foi muito crítico, Gustavo Petro, o último presidente da Colômbia, sempre foi muito crítico às ações de Netanyahu à Palestina, e inclusive tentando romper de fato as relações com Israel, E o Abelardo não só trouxe essa proximidade de volta com Israel, como trouxe questões religiosas também. Na sua posse, houve um discurso de alguns membros religiosos, dentre eles, houve o Rabino, no qual no final do discurso, o discurso do Rabino-chefe da comunidade judaica sefardita, encerrou o discurso com a frase Viva Israel. Então, justamente apresentando essa possibilidade de mudança de postura com relação à postura que o governo Petro tinha. E não só acho que nessa resposta às questões dos resposta ao terremoto, né, mas também vinculada à política de securitária, à política de defesa, muito atrelada à retomada dessa relação com o país em diversos aspectos, não só necessariamente foi um ato isolado por conta do terremoto, entende? Eu acredito que seja um projeto do próprio governo da Belada.
2: As informações que chegam da Colômbia até o momento é que o Spriella começou mal porque ele foi fazer propaganda política em meio às vítimas, entregando bolas com o símbolo do partido dele, né? Bolas de futebol com o logotipo do partido, e pegou muito mal. Além disso, a Igreja Católica diz que está faltando mantimentos e cobertores em muitos lugares onde as pessoas estão sendo levadas. Como é que ele começa já um governo com o pé esquerdo? Vamos dizer que ele não seja canhoto.
3: Sim, não, acredito que sim. Além de todo o processo, né, que eu comentei da transição ter sido turbulenta, na verdade não ter sido suspensa, não ter existido uma transição própria, o que traz questões institucionais e organizacionais prejudicam o início do governo Abelardo, certamente. Você tem o próprio terremoto, que é um evento, né, infeliz e catastrófico, que também prejudica. Então você tem diversos fatores que culminam para esse ponto. E aí você percebe questões pontuais, como por exemplo essa que você trouxe dos cobertores, da Igreja Católica, as questões da negação, um aparente despreparo à ajuda internacional oferecida, que só compõem início de governo extremamente turbulento por esses diversos fatores, entende? Querendo ou não, ainda são, o governo tem 10 dias ainda. Ele começou no dia oficialmente dia 7 de agosto de 2026, e o terremoto foi no dia 11 de agosto, certo? Então, cerca de 11 de agosto de 2026, 4 dias depois da posse e do início do governo, que já vinha com todas essas questões institucionais e organizacionais. Então, sim, é muito difícil pensar que esse governo poderia começar de alguma outra maneira, entende?
1: E a reconstrução pós-terremoto, já existe um plano? E se existe esse plano, se ele pode criar uma dependência financeira de quem estiver patrocinando?
3: Bom, no dia 13, o Abelardo ele declarou emergência econômica no país, né? Então, podendo direcionar custos do governo extraordinários para resposta ao desastre, e anunciou a criação do Fundo Milagre por conta dos tremores. E aí deve contar com recursos nacionais e internacionais que vão ser destinados à reconstrução. Mas, ao mesmo tempo, no dia 15, ele também anunciou que faria uma espécie de plano Marshall, né? Paralelo ao plano que os Estados Unidos fez de reconstrução à Europa no pós-Segunda Guerra para Chocó, que é uma das regiões mais afetadas pelo terremoto. Então existem anúncios de planos, mas não necessariamente um detalhamento de como esses planos vão funcionar, de onde de fato vai vir esse dinheiro. Não é algo que está claro ainda, nem muito divulgado, infelizmente.
2: Agora, os prejuízos do terremoto a gente ainda está conhecendo, estão sendo contabilizados. Mas, Matheus, na tua opinião, quais são os prejuízos da imagem da Colômbia para o mundo depois dessas atitudes que o governo tem de selecionar quem ele quer que ajude?
3: Olha, eu acredito que haja, assim, um desgaste, como até a gente comentou com relação ao México, por exemplo. A própria China, o embaixador da China na Colômbia, logo após os tremores, ele foi a público nas redes sociais e pediu a divulgação de contatos de organização para a coordenação da assistência nacional, demonstrando certa indignação, um despreparo do governo para ajuda internacional, para assistência, para receber e coordenar a assistência nacional. Então você tem o caso com o México, você tem a própria crítica do embaixador da China. A ONU também, não, ela está presente no país, mas já que não houve um pedido oficial feito pelo governo, ela não atuou diretamente. Então, né, na resposta ao terremoto. Então você percebe um despreparo institucional percebido por diversos países do mundo que tentaram, de fato, oferecer uma ajuda e acabaram sendo limitados a ajudar de forma com recursos humanitários e não necessariamente com equipes. Então você percebe uma certa imagem internacional de certa desorganização e, ao mesmo tempo, essa escolha, essa questão da certificação, né, principalmente das escolhas sendo muito vinculadas à ideologia. Eu acredito que isso fica um pouco marcado também para os outros países, mas, novamente, é algo que, infelizmente, é natural também no sistema internacional, não é algo novo, né?
1: O jornal O País deu neste último domingo que o Abelardo de las Priedes teria pedido a Donald Trump que acabasse com as tarifas alfandegárias de alguns produtos. Isso é verdade? Donald Trump respondeu de que maneira?
3: Sim, não houve sim o pedido do Abelardo para que o governo dos Estados Unidos, Donald Trump, diminuísse, né, ou retirasse as tarifas. Até o momento eu não encontrei nenhuma resposta do governo Donald Trump. Mas tem toda a questão legal, né, por trás das tarifas, que houve esse debate lá nos Estados Unidos acerca da legalidade ou não das tarifas. Então é um processo que ele pode muito bem acontecer de redução dessas tarifas ou até de suspensão por certo momento. Mas como até vocês mesmos trouxeram, o auxílio de apenas 15 milhões de dólares também representa uma certa, não necessariamente representa essa proximidade que o Abelardo tem buscado com os Estados Unidos, como ele gostaria. Então, apesar desse pedido e dessa possível aproximação entre os países a partir dos discursos e das ações de Abelardo, não necessariamente isso pode se refletir também em uma redução das tarifas, pensando na política estratégica do Trump.
2: E você acha que o presidente dos Estados Unidos pode, de uma hora para outra, mudar o pensamento dele e falar assim, olha, não são 15 milhões não, eu errei, são 150 milhões, eu deixei cair um zero aqui e agora estou pegando ele, encontrei ele?
3: Olha, nada é impossível, né? Mas eu acredito que talvez isso seja um pouco difícil de acontecer. A relação entre os Estados Unidos e o governo Abelardo, ela vem muito nessa relação, né, de promessas e de aproximação e do discurso do Abelardo, de ações do Abelardo de aproximação, e necessariamente de uma reciprocidade dos Estados Unidos. Como, por exemplo, durante a posse foi prometido que teria sido combinado, né, acordado de que Marco Rubio, o secretário de Estado, se eu não me engano, dos Estados Unidos, ele iria à posse de Abelardo. E o que aconteceu, na verdade, é que os Estados Unidos enviou apenas uma autoridade, o procurador-geral adjunto, o Todd Blanche. Então, não houve nem sequer a presença do Marco Rubio na posse, e nem do Trump, então, a gente nem comenta, né? Então, não necessariamente eu acredito que haja uma mudança, se houver uma mudança desse valor por conta do interesse pessoal do Trump, né? Talvez se houver algo estratégico por trás, mas acredito que talvez seja difícil, já que o interesse estratégico estadunidense na Colômbia está muito vinculado a questões de defesa e segurança e domínio, né, militar.
1: Esse desdém, entre aspas, americano para a Colômbia talvez seja uma coisa boa para a América Latina. Quais seriam as consequências de uma Colômbia extremamente alinhada com os Estados Unidos?
3: A aproximação dos Estados Unidos com a Colômbia, ela não é algo novo, né? Como eu trouxe a Respice Polo, que seria a política externa de olhar ao polo, né, de alinhamento com os Estados Unidos, ela é majoritária, né, historicamente, né, nos governos colombianos, e pode sim oferecer certos perigos à soberania de países na América Latina, mas principalmente América do Sul, como, por exemplo, por meio de instalações de bases militares na Colômbia, uma presença militar estadunidense no país, como há também um processo de tentativa disso no Equador, com o Noboa. Então, existe sim esse risco, mas infelizmente não é algo novo. Acredito que dependerá muito da forma com que o Abelardo vai lidar e vai se alinhar diretamente com os Estados Unidos. Se for um alinhamento muito direto, existe esse risco ainda maior, mas se for um alinhamento um pouco mais conceitual, mais teórico, talvez esse risco seja um pouco menor.
2: Depois da busca por desaparecidos, né, tentativa de realocar as pessoas, vem a parte da reconstrução do país, dos prejuízos. O caixa da Colômbia aparentemente não está tão bem assim. Você acredita para quem o presidente colombiano vai passar a sacolinha, vai estender o pires?
3: Bom, eu acredito que existem, né, auxílios internacionais que podem, fundos, pacotes, talvez, como a gente levantou essa possibilidade, vindos dos Estados Unidos, se for algo estratégico. Mas o que a gente viu muito acontecendo na Argentina, do Milei, por exemplo, foi o empréstimo de instituições internacionais, como o Banco Mundial e o FMI, para auxiliar no processo econômico do país, da Argentina. Então esse pode sim ser um meio. A gente viu na Argentina esse processo de auxílio internacional por meio de organizações internacionais, como o Banco Mundial e o FMI, a partir de um intermédio dos Estados Unidos. Então é bem possível de que isso aconteça também na Colômbia, caso haja uma necessidade de conseguir esses aportes e empréstimos com instituições e organizações internacionais a partir de um intermédio dos Estados Unidos, ou até, como a gente levantou, a possibilidade de um auxílio direto por meio de pacotes, caso seja estratégico na ótica estadunidense.
2: Agora, a tragédia natural da Argentina seria o quê? O próprio Milei? Não, porque na Colômbia a gente tem um terremoto, né? Mas na Argentina não tivemos.
3: Não, pois é. Na Argentina você tem toda a questão econômica histórica, né? Hiperinflação histórica e tudo mais. A Argentina se apoiou às políticas econômicas do governo Milei lei tem recebido um auxílio muito forte dos aportes internacionais, né? Principalmente a questão da presença da moeda estrangeira, do dólar, a partir desses empréstimos e aportes internacionais. Então não houve um desastre como na Colômbia, mas há um histórico de questões econômicas na Argentina.
2: Tá certo, a gente teve o imenso prazer de conversar com o Matheus Petrelli, pesquisador do OPSA e mestrando em Economia Política Internacional na UFRJ. Matheus, espero que você tenha gostado de conversar comigo, com a Melina e com os nossos ouvintes. Esperamos que você volte e esperamos que você volte brevemente aqui no Mundioca.
3: Claro, foi uma honra poder participar aqui do programa. Muito obrigado pelo convite e pela oportunidade de trocar essa ideia tanto com vocês quanto com o pessoal que está ouvindo.
1: Obrigada, Matheus. Um abraço, até a próxima.
3: Muito obrigado, até uma próxima.
2: O programa está chegando ao fim.
1: 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A gente está em outras plataformas, as principais plataformas de áudio e também na Rádio Metropolitana. Isso se você estiver nos ouvindo no Rio de Janeiro. Beijos.
2: Tchau, tchau, pessoal. Até a próxima.
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7: Às vésperas do fim do prazo de registro de candidaturas no Tribunal Superior Eleitoral e do início da propaganda eleitoral nas ruas e na internet, uma controvérsia já mexeu com a política e deu indícios do que promete ser o período de menos de 2 meses para o primeiro turno das eleições em 4 de outubro. Um dos principais nomes na disputa à presidência da República, segundo as pesquisas, o senador Flávio Bolsonaro do PL, teve dificuldade para oficializar a candidatura na última semana ao ver seu nome filiado à Omissão, partido do adversário Renan Santos, nos registros da Justiça Eleitoral. Entre as hipóteses levantadas para o caso, ataque hacker, mas que logo foi descartada pelo próprio TSE. De acordo com o órgão máximo da Justiça Eleitoral, a filiação de Flávio Bolsonaro ao partido Missão não foi fruto de hackeamento do sistema de filiação partidária, mas sim de uso indevido da ferramenta por parte de alguém que possuía as credenciais da legenda para efetivar filiações. O caso foi facilmente resolvido depois, já que pelas regras eleitorais, o prazo para mudar de partido já havia acabado em abril. O presidente do TSE, Cássio Nunes Marques, restabeleceu a filiação de Flávio ao Partido Liberal, decidiu que deve ser excluído o histórico partidário de vínculo com Omissão e enviou uma representação à Procuradoria-Geral Eleitoral para providências. Nunes Marques também determinou a instauração de inquérito por parte da Polícia Judiciária, além de pedir a preservação dos registros de log e de acesso ao sistema de filiação e o envio à Polícia Federal. Tudo isso abriu espaço para um debate técnico sobre a segurança dos sistemas da Justiça Eleitoral e as graves consequências jurídicas de eventuais fraudes. Quem seria responsável por esse tipo de inconsistência? A responsabilidade pode recair sobre os próprios partidos ou diretórios e como isso pode influenciar a campanha eleitoral dos candidatos? Eu sou o Kaique Santos e você está ouvindo o podcast Jabuticaba Sem Caroço, da Agência Internacional de Notícias e Sputnik Brasil.
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7: 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Vamos então conversar com o nosso primeiro entrevistado deste episódio.
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7: A gente recebe no Jabuticaba Sem Caroço o Alessandro Costa, professor de Direito do Centro Universitário de Brasília. Professor, quero começar te perguntando como que funciona juridicamente o processo oficial de registro e o controle das alterações de filiação partidária no Brasil. Conta pra gente, por favor.
9: Toda essa questão está regida pelo Código Eleitoral e pela Lei dos Partidos Políticos, né? Essa Lei 9.096, que é de 1995. O processo de filiação é bem simples, na verdade. O cidadão, a cidadã, precisa estar em pleno exercício dos seus direitos políticos para poder ser filiado, ou seja, se tiver em cumprimento de uma sentença definitiva, se ele tiver em cumprimento de sentença criminal definitiva, se tiver em cumprimento de improbidade administrativa que lhe sancionou com suspensão dos direitos políticos, ou até mesmo se tiver com título cancelado, ele não pode se filiar a um partido. O requisito é esse, precisa estar com pleno exercício dos seus direitos políticos. E a metodologia é bastante simples, o eleitor, a eleitora, o cidadão, a cidadã, que verificar que tem um partido a qual ele se encaixa enquanto programa e estatuto, ele simplesmente vai até essa agremiação, via de regra pela própria internet, onde todos os partidos têm um portal, e ele vai preencher a ficha de filiação. Essa ficha de filiação, nesse primeiro momento, ela é admitida pelo partido. O partido tem lá nos seus estatutos e nos seus programas que são registrados no TSE, as regras para deferir ou não uma filiação, mas ele tem sempre que justificar caso não indefira uma filiação. Depois disso, apenas o partido utiliza um sistema que foi desenvolvido pela própria Justiça Eleitoral, o sistema chama Filia. Esse sistema antes era um sistema que só poderia encaminhar a lista dos seus filiados uma vez a cada semestre, então era duas vezes por ano, mas no ano passado ele sofreu uma atualização e ele agora é um sistema web, então a qualquer momento é possível fazer, encaminhar uma filiação. Então ele faz a filiação no partido, o partido encaminha através desse sistema para a Justiça Eleitoral o nome de seus filiados. E dentro do partido, os seus corpos diretivos, né, de gerenciamento do partido, ou seja, presidente, delegado, eles é que recebem uma chave para utilizar o Filia. Então, os dirigentes partidários estão cadastrados na Justiça Eleitoral, porque temos dirigentes em nível municipal, partido em nível municipal, em nível estadual e o presidente nacional de um partido. Todos esses níveis, os seus dirigentes recebem uma chave da Justiça Eleitoral para usar esse sistema. É assim que funciona.
7: Professor, em quais circunstâncias específicas um problema ou inconsistência na filiação partidária pode impedir o registro de uma candidatura?
9: Há duas formas. A primeira delas, e bastante frequente, é quando eventualmente por alguma omissão, algum erro do partido, ele acaba não encaminhando para a Justiça Eleitoral a lista de um determinado ou determinados candidatos e candidatas. O que isso gera? A nossa Constituição, lá no artigo 14, parágrafo 3º, ela determina as condições de elegibilidade. O que é isso? São requisitos que todo cidadão ou cidadã precisa ter para poder ser candidato ou candidata, para ter aquilo que a gente chama de capacidade passiva eleitoral, receber votos. E um desses requisitos é a filiação partidária. No Brasil nós não temos, como em outros países, como os Estados Unidos, candidaturas avulsas, ou seja, desvinculadas de agremiações partidárias. Por esse motivo é obrigatório que todo candidato tem um vínculo com uma agremiação. Então não encaminhar a omissão dos partidos ou a não filiação de um cidadão a uma cidadã a um partido político impede ele de ter registro de candidatura deferido. Vai ser categoricamente indeferido. A outra questão é, além da omissão, é efetivamente dupla filiação, que acontece também e que a legislação estabeleceu uma solução bastante simples também. Antes, o sujeito se filiava a um partido, logo depois ele se filiava a outro, logo depois a outro. E aí o que acontecia? Quando ele ia se candidatar, tinha duas, três filiações. 10 anos atrás, isso gerava o impedimento para ele ser candidato. Mais de uma filiação gerava um impedimento para ser candidato. Agora a regra estabelece que vale sempre a última filiação que foi encaminhada para a Justiça Eleitoral. Então essa é a regra. E também temos lá na lei das eleições uma disposição que é muito clara quanto à filiação, que qualquer um para ser candidato ou candidato tem que ter a filiação ao partido pelo menos 6 meses antes das próximas eleições. Se o sujeito faz uma filiação hoje, por exemplo, ele já não poderia ser candidato nas eleições de 2026. É preciso 6 meses de filiação a uma agremiação, no mínimo, porque a lei diz no mínimo, o partido até pode aumentar isso nos seus estatutos internos, colocar 1 ano a exigência para ser candidato por aquele partido. Mas é no mínimo 6 meses a exigência para poder ser candidato ou candidata se filiando a uma agremiação.
7: E professora, a gente até vê, até na própria quinta-feira, quando o TSE suspendeu o processamento de novas filiações no sistema, o Filia, até que o senhor comentou agora aqui, quais são os mecanismos práticos que a Justiça Eleitoral pode utilizar para corrigir um registro alterado de forma irregular e até mesmo fraudulenta?
9: E é importante a gente aproveitar essa pergunta para deixar bem claro que em nenhum momento, em todo esse acontecimento relativo à filiação, se imputou ou se vislumbrou algum erro da Justiça Eleitoral. O que acontece é o seguinte, como eu falei, as agremiações recebem chaves para que seus dirigentes possam usar o sistema e encaminhar cada partido à relação de seus filiados. Então, a demanda para o gerenciamento e o cadastramento de informações de filiados é da agremiação. Uma vez que ela encaminha e havendo alguma irregularidade, que não seja essa, por exemplo, da dupla filiação, porque se tiver dupla filiação vai valer a última. Mas havendo uma questão como essa que aconteceu, cabe ao partido acionar a Justiça Eleitoral. Então, obviamente que ela vai, uma vez acionada, provocada, ela vai ouvir as partes, vai verificar se houve algum tipo de fraude e, havendo essa fraude, ela vai, a partir de decisão emanada por ela, a Justiça Eleitoral, determinar a solução. Ou cancela a que foi fraudada, ou cancela a que foi equivocada. Então, é um procedimento que se inicia, mas com provocação da parte que se sentiu prejudicada. Num primeiro momento, a Justiça Eleitoral é um repositório de informações. Então, ela é uma coletora dessas informações. Havendo alguma irregularidade nessas informações, haverá provocação ou da parte que se sentiu prejudicada ou do Ministério Público Eleitoral, e aí sim a Justiça Eleitoral vai deliberar através de uma prestação jurisdicional, ou seja, ela vai informar qual é a solução mais adequada.
7: E professor, quais seriam as principais sanções penais que poderiam ser aplicadas aos envolvidos se a fraude no sistema de filiação for oficialmente comprovada?
9: Excelente. Aproveito essa pergunta porque muita gente que me contactou muitas vezes usou um ar jocoso de que é apenas uma brincadeira, uma traquinagem, e não se trata disso. A gente está falando de um processo eleitoral onde o eleitor, a eleitora, ele tem o direito de ter um processo cristalino, rígido, crível, né, com credibilidade, e o que aconteceu é um crime eleitoral previsto no artigo 350 do Código Eleitoral, que pode dar até 5 anos de reclusão. Então isso não é uma brincadeira. Aqueles que eventualmente acham que isso é uma traquinagem, uma brincadeira, e façam, até mesmo funcionários de partidos que acham que isso é uma brincadeira, saibam que isso é tratado de uma maneira muito séria e que o crime leva à reclusão de 1 a 5 anos, porque constitui fraude de documento para fins eleitorais. Então a disposição do código é clara ao determinar que as investigações, se comprovadas, obviamente que o processo terá ampla defesa, contraditório, mas ao final, se comprovado que houve a intenção, ainda que seja de uma traquinagem, o crime estará cometido, o tipo penal estará subsumido à atividade daquele que o praticou, e ele estará, então, responsabilizado numa pena que, como eu disse, pode chegar até 5 anos de reclusão.
7: E de que maneira episódios de supostas fraudes, a gente teve agora o caso recente do senador Flávio Bolsonaro, mas a gente teve outras tentativas também, como o do presidente Lula, que a gente vai falar um pouco mais aqui daqui a pouco também. De que maneira episódios de supostas fraudes em filiações impactam a credibilidade dos cadastros e até mesmo da segurança jurídica das eleições? A gente tem uma questão muito grave aqui no Brasil de altos índices de cybercrime, de cibersegurança. Ainda é muito discutido essa necessidade de blindagem institucional. Como que o senhor vê esse cenário?
9: É importante dizer que nós temos vários sistemas eleitorais. Então, eu vi também muita gente querendo vincular essa questão da filiação à questão, por exemplo, de vulnerabilidade, eventual vulnerabilidade do sistema de votação. Uma coisa não tem absolutamente nada a ver, já é assim, uma coisa que a gente vem dizendo há muitos anos: urna eletrônica não fica em internet, não tem como hackear, não tem como colocar ali um outro pendrive na urna, porque os sistemas são assinados e são blindados muito antes, com a participação da OAB, participação do Ministério Público, participação de representantes dos partidos. Então, o sistema de votação, de transmissão, de totalização, são três outros sistemas absolutamente desvinculados ao sistema do FILIA. E esse sistema do FILIA, volto a dizer, ele é a ponta, o usuário desse sistema FILIA são os partidos. Então, eventualmente, é muito mais possível entender essa questão do erro na filiação por algum equívoco de acesso indevido a chaves que são de uso do partido político. Ou seja, internamente, a agremiação tem que ter cuidado com quem efetivamente vai poder ter acesso a essas chaves em nome do partido. Então vai ter agora uma investigação e esperamos que venha a lume a efetividade da investigação no sentido de saber o que aconteceu. Mas não há nenhuma vinculação, não atinge de maneira nenhuma a credibilidade da justiça eleitoral, dos seus sistemas, que são vários, porque são absolutamente independentes. O sistema do FILIA é um sistema utilizado que na ponta tem um partido, que os partidos têm responsabilidade, inclusive, pela resolução do TSE que fala sobre criação, gerenciamento, extinção de partidos. Nessa resolução, o TSE estabeleceu que é de responsabilidade dos partidos o uso dessas chaves. Agora, o sistema de votação, o sistema de totalização, o que ele tem como na ponta é um eleitor, mas o eleitor não tem acesso a nenhum sistema, nenhum cidadão tem acesso à possibilidade de modificar voto, modificar o pendrive da urna, nada disso. Então, é muito boa a sua pergunta para a gente colocar aqui os pingos nos is. A questão da filiação aqui, penso eu que rapidamente vai trazer alguma resposta, e verificaremos que possivelmente tenha sido uma falha na gestão do partido quanto àqueles que têm acesso à chave para encaminhar informações pelo FILIA. Ou seja, nesse sistema, a Justiça Eleitoral apenas recebe essas informações do partido.
7: A gente recebe no Jabuticaba Sem Caroço o Alessandro Costa, professor de Direito do Centro Universitário de Brasília. Professor, essa chave, como que ela funciona exatamente assim? Você sabe detalhar como que ela chega para esse representante dos partidos?
9: Como é que funciona? Os partidos, eles têm seus diretórios, são as gestões do partido. Então, vou dar um exemplo aqui. Um partido nacional X, ele foi lá e o seu diretório tinha um mandato de 2 anos, agora ele faz uma convenção interna, ele renova o seu diretório, escolhe um outro presidente, ou então reelege o presidente anterior do partido, e aí o que acontece? Ele tem que informar a Justiça Eleitoral. Como é que ele informa? Por um outro sistema, que se chama Sistema de Gerenciamento de Informações Partidárias. Aí ele vai lá e manda, ó, o novo presidente é esse, o novo vice-presidente do partido é esse, o delegado nacional são esses, e o tesoureiro é esse. Vai estar lá todo cidadão, inclusive, pode acessar isso pelo site do TSE. Vai estar lá uma nominata de quem representa o partido. A partir dessa nominata oficial que o TSE recebe, ele encaminha para aqueles que estão lá nessa nominata, que informaram que são os legítimos representantes do partido, que mandaram comprovando a convenção interna, que eles foram eleitos ou redesignados para aquele novo mandato, é para eles que a Justiça Eleitoral manda essas chaves, via virtual, né? Eles têm o e-mail cadastrado, o e-mail do partido cadastrado, e eles recebem então essas chaves e eles utilizam essas chaves para a utilização do sistema FILIA. Então é a partir da informação do partido de quem são os representantes da agremiação que o TSE, via amparado, né, pela Lei 9.096 e pela resolução do TSE, encaminha para esses representantes a possibilidade de utilizar o sistema FILIA.
7: E até mesmo representantes, né, ali do senador Flávio Bolsonaro alegaram que deveria ter havido um ataque hacker. E depois, mais tarde, o TSE falou que não. Ou seja, foi cogitado um possível ataque hacker no sistema de filiação, mas o TSE depois divulgou a nota falando que a investigação já estava em andamento e que não foi fruto de hackeamento, e sim de um uso indevido da ferramenta. Esse sistema, ele realmente é difícil de ser hackeado, né? É difícil ser acessado por pessoas que não são autorizadas.
9: Eu, obviamente, que a gente tem que esperar as investigações, né? Mas eu tendo a crer exatamente que a menor das hipóteses, se é que ela existe, seria de um hackeamento, que seria um hacker, né? Até porque o próprio TSE tem equipes muito bem preparadas. Você imagine que por ocasião do 8 de janeiro, né, de 2022 e outras situações, por muitas vezes se tentou inclusive entrar no site do TSE. E o seu sistema ali de contra-ataque é um sistema que está dioturnamente em constante atividade, ou seja, ali uma preocupação muito grande, até porque muitas pessoas, né, acabam confundindo, se hackear o site do TSE, será que pode hackear a urna? Não tem nada a ver uma coisa com outra, mas há uma preocupação, claro, sempre muito grande do TSE em relação, inclusive, ao site que não tem nada a ver com urna eletrônica. Então, a meu ver, a última das hipóteses, é que ela existe, seria um hackeamento. Então, vamos aguardar as investigações. Penso eu tenho a impressão que vamos chegar aí a uma conclusão que foi um uso indevido da chave disponibilizada e, eventualmente, os partidos deverão ter cuidado com aqueles que têm acesso a essa chave para usar um sistema. É como se eu tivesse a chave de um cofre, né, na minha empresa, eu tenho que ter cuidado quem eu vou deixar sobre posse dessa minha chave e que pode usar indevidamente. Então, tenho muita dificuldade para entender que possa ter sido algum hackeamento.
7: Professor, foi até importante o senhor mencionar a segurança e idoneidade das urnas, porque eu tenho

0: Mas eu volto a dizer, ela sabe disso, ela se prepara para isso. Esse ano foi, como você citou, foi muito salutar, levar a urna, foi levado inclusive para uma escola pública, onde foi aberta a urna, ou seja, o hardware foi retirado, que muita gente dizia, eu nunca vi uma urna, foi retirada a carenagem da urna, foi apresentado ali os softwares que fazem parte da urna, foi dito que esses softwares não são de fabricação de empresa estrangeira, nada disso, tudo isso é de lavra do próprio TSE. Então, sim, é constante essa desinformação, mas sim, o TSE também está preparado para isso, ele faz sempre em anos eleitorais, com mais intensidade ainda, campanhas de informação, o site do TSE tem uma FAQ lá de várias perguntas e respostas sobre o funcionamento da urna, sobre a transmissão do resultado da urna, sobre o que é um boletim de urna, para o próprio cidadão eventualmente ser um fiscal do que sai lá da sessão eleitoral dele e chega na totalização do TSE. Então, infelizmente, há muitas desinformações, mas felizmente a gente pode assegurar com plena certeza que nunca você não verifica em lugar nenhum, em nenhum jornal, nenhum veículo de imprensa, em nenhum site, nenhuma constatação de efetiva violação do resultado de uma eleição, desde que as urnas foram regularmente utilizadas de forma eletrônica. Ela começa em 96, ainda em algumas unidades da federação, em 2000 avança, em 2002 ela passa a ser 100% a votação de urna eletrônica e nunca tivemos uma constatação efetiva de que houve alguma violação de uma sessão eleitoral que seja. Então, a justiça, penso eu, eleitoral está preparada para isso também.
1: Professor Alessandro, estamos caminhando para o final aqui da entrevista. Você quer acrescentar algo mais que talvez eu não tenha perguntado para você nessa entrevista, algum tema que não falamos?
0: Aproveitar para dizer que eu tenho acompanhado o TSE, as audiências públicas que foram feitas antes da expedição das resoluções que normatizam o processo eleitoral para esse ano. Tenho acompanhado as últimas presidências do TSE numa tentativa muito forte de barrar esse grande desafio que se tornou as redes sociais e a disseminação de notícias falsas e fake news e esse grande desafio que é a deepfake, que é a utilização de vídeos com a voz e o jeito de uma pessoa, mas com o roteiro que a pessoa quiser fazer, ou seja, colocando palavras na boca de alguém que não disse tudo aquilo, né, a chamada deepfake. Eu tenho acompanhado tudo isso. Então, a gente tem avançado bastante. Há algum tempo atrás, por exemplo, havia uma demora gigantesca entre a decisão, por exemplo, da Justiça Eleitoral e a retirada dessa propaganda fake news, essa deepfake. Havia uma demora, vinha lá, determinava para o provedor tirar, o provedor, muitas vezes era inclusive um provedor que não estava instalado no Brasil, o que dificultava o cumprimento da determinação judicial. Ao longo dos anos, com diversos convênios que o TSE fez, busca incessante de estar próximo daqueles que representam essas mídias sociais e esses provedores. Esse tipo de coisa, por exemplo, é retirado muito mais rápido. É retirado em horas, o que demorava antes dias, o sujeito ia lá e apontava uma fake news contra o seu candidato adversário. Ficava dias. Com essa evolução de 2018 para cá, efetivamente isso é retirado em horas. Mas, claro, é sempre um desafio. Então, aproveito aqui esse momento final para dizer que o eleitor, a eleitora, tem que se informar, ele recebe uma informação, verifique se aquela informação tem algum fundamento, se ela está em algum site, que é um site com um tempo de usuários maior, não é um site que surgiu agora, que ninguém conhece, que tem uma credibilidade. Então, assim, eu penso que com os convênios que o TSE vem fazendo, com a atualização das resoluções e da norma e com essas campanhas de informação, é possível a gente diminuir bastante o impacto que esses crimes de desinformação causam numa eleição.
1: Professor, diante da sua exposição, essa última resposta, outra necessidade de uma outra pergunta. Recentemente, o TSE fechou um acordo com diversas plataformas, big techs, plataformas digitais, para o combate à desinformação. Enfim, algumas das diversas plataformas que a gente utiliza no dia a dia. Em tempos de inteligência artificial, onde tudo é muito, assim, automatizado e muito, assim, a gente

0: terceiriza a operação para o robô. O senhor acha que o TSE tem atualizado suas leis para enfrentar de igual para igual o avanço da IA? Porque, por exemplo, nesse caso do sistema de filiação com a credencial, entrou ali alguém, provavelmente fraudou, mas isso poderia ter sido um robô também. Enfim, como que você avalia essa situação do robô nessa comparação com a legislação eleitoral e aproveitando esse acordo que o TSE fechou com essas plataformas?
1: Eu começo dizendo que na questão do filia, volto a dizer, eu não consigo imaginar alguma coisa que a Justiça Eleitoral tenha que ter feito e não fez para que isso acontecesse. Poderia acontecer sendo um robô, poderia acontecer sendo um filiado ao partido que teve acesso à chave. O fato é que a Justiça Eleitoral apenas recebeu a informação. Então, nesse caso aí, não penso que ela pudesse fazer nada a respeito. Agora, quanto à IA, como de modo geral, a gente tem acompanhado desde 2022 para cá que a própria resolução do TSE, que trata disso, perceba, a resolução de 2022, a eleição de 2022 e a resolução desse ano, 2026, né, ela atualiza bastante as ferramentas para coibir o uso de IA. Ela estabelece, por exemplo, que toda vez que um candidato ou uma candidata for usar IA, tem que ter o rótulo da IA. Ela estabelece, e a partir daqueles convênios que a Justiça Eleitoral fez com esses provedores, Meta e X e tudo mais, que eles, independentemente de uma decisão judicial, têm que ter uma tecnologia para verificar quando o robô, a IA, por exemplo, apresenta um conteúdo sabidamente falso, algo que seja absurdo. O próprio provedor, pela resolução, ele tem responsabilidade nisso. Ou seja, ele tem que derrubar imediatamente esse vídeo. Então, esse tipo de convênio faz com que, muito mais rápido e de modo a não alcançar muitas pessoas, esses crimes sejam combatidos. Então, avançou bastante. Mas não tem como falar, Ludmilla, que está de igual para igual, porque a evolução da internet, da IA, as bolhas virtuais aí, da tecnologia, elas progridem por minuto agora. Antigamente as revoluções industriais levavam décadas, né? Entre uma revolução industrial e outra levava-se décadas. Entre a máquina a vapor e a máquina a eletricidade, décadas. Agora não, essas revoluções de tecnologia da informação demoram minutos para surgir aí uma nova ferramenta que emula pessoas, emula discursos e isso tem que ser combatido. Mas não dá para ser de igual para igual, mas tem evoluído bastante, volto a dizer. O TSE, a partir lá do artigo 9A, ele coloca lá pelo menos mais 15 artigos, vou chutar aqui, mas acho que 12 a 15 artigos, só para tratar de inteligência artificial nas eleições, dizendo o que é propaganda irregular com inteligência artificial, quando a inteligência artificial pode ser utilizada num vídeo de propaganda de um candidato, mas tem que ter rótulo, tem que avisar que houve ali. Tem lá a legislação dizendo que não pode simular uma pessoa já morta, por exemplo, como se ela estivesse viva. Então tem uma série de regulamentações que só vieram a partir da atualização do TSE frente a esses novos desafios da tecnologia da informação.
0: Alessandro Costa, professor de Direito do Centro Universitário de Brasília, muito obrigado por esse papo aqui, por nos ajudar a entender um pouco dessa parte jurídica também das nossas eleições. Até uma próxima.
1: Eu fico feliz em ajudar e estou à disposição sempre.
0: Tchau, tchau. 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O caso de Flávio Bolsonaro não seria o único com problemas no registro de candidatura junto ao TSE. Após a fraude com o candidato do PL, o presidente do TSE, Cássio Nunes Marques, precisou mandar interromper o acesso ao site da Justiça Eleitoral para a troca de legendas. Isso impediu que o presidente Lula do PT, candidato à reeleição, fosse filiado ao Democracia Cristã. No caso do petista, de acordo com o que disse o presidente do DC, João Caldas, ao jornal O Globo, uma pessoa teria preenchido uma ficha de filiação no site do partido usando dados verdadeiros de Lula, como data de nascimento, filiação, RG e CPF. Só que a tentativa foi identificada pela legenda antes que essa ficha fosse enviada à Justiça Eleitoral. Qual tipo de efeito essa manobra utilizada por fraudadores pretende causar na política? E seriam consequências relevantes? Assunto para a nossa próxima convidada.
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0: Recebemos no Jabuticaba Sem Caroço a professora Clarice Gurgel, cientista política que dá aula de ciências sociais na Unirio. Professora, bem-vinda aqui ao nosso podcast, ao Jabuticaba. Obrigado por conversar com os ouvintes da Rádio Sputnik. Tudo bem?
3: Tudo bem, Kaique. Eu agradeço muito o convite de participar desse podcast simpaticíssimo que é o Jabuticaba Sem Caroço. Já estive aqui uma vez e fico gratificada de participar de novo.
0: Perfeito. Então, bem-vinda de volta. Às vezes eu não tenho bem-vinda de volta, porque como o Jabuticaba teve alguns outros apresentadores, são os momentos que eu não estive. Então, bem-vinda de volta ao Jabuticaba. Obrigado por conversar com a gente de novo. Vou só reforçar que a professora Clarice dá aula na Unirio, que é a Universidade Federal do Estado do Rio de Janeiro. Como eu sou de São Paulo, muitas vezes tenho uma dificuldade aqui de lembrar qual é a universidade. Está aqui o crédito corretamente. Professora, a afiliação partidária costuma parecer uma questão interna dos partidos, quase cartorial. Mas, nesse caso, uma alteração no cadastro poderia afetar a própria presença de um candidato na eleição, que é esse fato, então, recente que aconteceu aí com o registro de candidatura, a primeira tentativa ali, quando o caso veio à tona, do Flávio Bolsonaro do PL. O que um episódio como esse nos traz sobre o funcionamento da política brasileira contemporânea, né? Atualmente, a gente está diante de uma apenas anomalia administrativa ou de algo que toca em questões mais profundas sobre a disputa pelo poder? E aqui essa pergunta acho que fica um pouco mais ampla pra gente começar a discutir esse tema mesmo, por conta da gente não saber também os motivos pelos quais a gente tem algumas indicações do porquê que aconteceu isso, alguns possíveis a gente pode supor, mas não tem algo ainda dado do que aconteceu. Tem também o que o próprio TSE afirmou, os partidos afirmaram, mas queria começar com essa pergunta mais aberta pra gente poder depois falar um pouquinho de cada detalhe também desse assunto.
3: Bom, Kaique, em princípio, a gente entende que se tratou aí de uma intervenção que ou foi de um outro partido contra um adversário, ou foi de alguém de dentro do próprio partido que estaria aí fazendo alguma movimentação contrária a um correligionário ou a um membro do próprio partido. Não se sabe ao certo o que aconteceu. Traduzindo o que eu estou tentando dizer aqui, é que um acusa o outro, né, o Missão acusa o PL, né, de ter feito essa alteração, de ter incluído o Flávio Bolsonaro nas filas, né, dentre os filiados do Missão, e o PL acusa o Missão de ter feito essa movimentação de burla, né, de alteração da filiação do candidato Flávio Bolsonaro. Agora, existe uma outra possibilidade, que é de uma movimentação oriunda do interior do próprio partido, como uma provocação ou algum resultado de uma disputa interna aí que tenha levado o próprio PL, né, a fazer essa movimentação. Ou seja, não é nenhuma outra possibilidade, mas a adesão, a denúncia que o Missão faz de que isso poderia ter vindo de dentro do próprio PL. Agora, para além dessas suposições do que se trataria, do que houve, né, a pergunta do Jabuticaba Sem Caroço toca numa questão maior, que é o que isso diz sobre o modo de fazer política hoje. Nos chama a atenção, de início, um fator que de fato não existia, que é o envolvimento de pessoas nas pautas partidárias, na vida mais interna do partido, por parte de pessoas que estariam atuando na contramão do interesse do partido. Isso não é comum e não era comum. Ou seja, alguém que não é, envolvido no, naquilo que diz respeito à vida partidária interna de uma determinada legenda, de uma determinada organização partidária, ser mobilizado a agir no sentido de prejudicar essa política. Esse grau de envolvimento com a vida partidária, ela pode se explicar mais por quem está dentro. Por isso que se supõe tanto que veio de alguém de dentro, ou de dentro do PL, ou alguém de dentro do Missão. Até porque você precisa de credenciais para estar apto a fazer esses registros na plataforma do Tribunal Superior Eleitoral. Então, esse credenciamento ele vem do próprio partido. Então, a gente pode concluir que alguém ali que vivencia o dia a dia e as tensões e as disputas internas do partido foi quem provavelmente fez isso. Mas uma das opções, uma das possibilidades que se levanta é de um hacker, né, de alguém que poderia meramente ter invadido ali o sistema e ter feito essa alteração. Ainda que a gente entenda que não necessite de um hacker para fazer essa alteração.
0: Deixa eu pegar um gancho aí, professora, aproveitando então que você citou essa parte, porque o Flávio Bolsonaro, o candidato do PL, chegou a apresentar o episódio como uma espécie de armação. É um pouco do que você já trouxe aqui e adiantou também. O TSE, por outro lado, informou que não houve invasão hacker do sistema. E aí, né, a gente tem alguns elementos aqui para tentar entender que você colocou também. O que acontece quando tão diferentes de um mesmo fato, que é isso, e claro, isso ainda vai ser, né, investigado ali, tem alguns elementos para tentar evidenciar o que aconteceu exatamente. O que acontece quando diferentes versões de um mesmo fato passam a circular antes mesmo de uma investigação terminar? Isso também mexe com esse momento da campanha política que agora começa de forma um pouco mais intensiva nesses meses faltantes para 4 de outubro, o primeiro turno?
3: Sim, interfere, até porque é da história do sistema penal ele ser muito atravessado pelo sensacionalismo em torno dos fatos que o mobiliza, né? Então, há uma sensação em torno, né, do fato. E isso, muitas vezes, principalmente quando a gente faz uma análise de que a gente vive hoje, o que chamam de império das imagens, né? De uma estetização intensa da política, a gente vê que, mais do que uma preocupação em apurar o que ocorreu, o que pesa, o que prepondera é o escândalo do fato e mais quase que uma confirmação do quanto que a política é um terreno movediço e que não se deve levar muito a sério, né? Um terreno meio jocoso. Cada vez mais a política ela vai assumindo essa face burlesca, né? Não à toa vem de burla, no sentido de que tudo é possível e que nada é sólido, né? Tudo, até a gente tem aqui uma expressão do Karl Marx, né, no Manifesto do Partido Comunista, que vai dizer tudo que é sólido se desmancha no ar, né, fazendo referência ao modo de produção capitalista como aquele que é capaz de diluir tudo, né, dissolver tudo e fazer ruir tudo, né, fazer ruir a moral, fazer ruir os laços sociais, fazer ruir as instituições, fazer ruir o caráter, né. A gente vai vendo que cada vez mais essa capacidade de destruição que o modo de produção capitalista possui e apresenta tende também invadir e fazer ruir a sua própria política, o seu modo de sociabilidade e que envolve a disputa de poder. Parece até um paralelo meio forçado, mas isso daí é mais uma vez um retrato daquilo que eu venho insistindo, que é de uma sociedade altamente despolitizada, né? E que vai fazer com que a política ela se torne também esse espaço, que é um espaço. A gente aprendeu, né, muito, que a política ela viria como um substituto da guerra, né? Tem uma frase do Clausewitz, do Klaus von Clausewitz, que é um teórico da guerra, que vai dizer exatamente isso, né? Que a política é a guerra por outros meios, né? Uma postura dessa, uma atitude dessa, que, como eu vinha falando, não requer nenhum hacker. Basta um credenciado apto ali a cadastrar ou não um candidato para fazer essa alteração. Uma alteração que não está na história do Brasil e que muito provavelmente veio de dentro de um desses dois partidos. É de se supor que tenha vindo de dentro do próprio PL e oriundo das disputas internas do PL. Atravessado não meramente por uma disputa interna, né, Kaique? Porque partido, ele tem, por trajetória e por concepção, ter como característica ser um espaço de disputa interna. Então isso daí já é da história, a questão não está aí. A questão é como que essa disputa interna ela é solucionada. E quanto menos politizado está o sujeito que está afiliado a um partido, e aí a gente vê o curioso, né? Você pode estar afiliado a um partido e não estar politizado. Isso é a regra hoje em dia. Na lógica do mercado político, você está afiliado a um partido para uma disputa de cargo e para a inserção desse sujeito nesse mercado político. E métodos que são básicos, basilares, mesmo no âmbito da direita, né? Se a gente for incluir aí o PSDB, PMDB, PFL, era da gramática, da dinâmica de um partido, você ter as suas instâncias decisórias, mesmo que sejam partidos que sejam de quadros. Ou seja, só os eminentes é que decidem. Mas eles estavam ali e exerciam, de uma certa forma, uma hegemonia. Hoje o que você tem são legendas que abrigam diversos interesses individuais e que podem explicar uma atitude tão isolada, individual e inconsequente, até meio performático, porque não tem desdobramento, era evidente que isso ia se revelar em seguida, né? Até porque um candidato não pode mudar de legenda às vésperas do pleito iniciar. Né? O que se fez foi mudar de legenda no momento em que era o calendário para registro de candidaturas. Então foi uma atitude completamente performática, de provocação e de produção de uma instabilidade, aí, até para concluir aqui esse nosso raciocínio, uma produção de uma instabilidade que retroalimenta essa estetização. Né? Então, nesse mundo da política em que a imagem, a notícia ligeira, sensacional, ela ganha centralidade, ao contrário de um cotidiano, né, de debate, de contraponto, de construção, nesse momento, esse tipo de ação é uma ação que alimenta, né, mais ações desse estilo. E acho que as eleições de 2026 vão ser todas atravessadas por esse tipo de ação, ações que são performáticas, que visam a deslocar a atenção da massa para um determinado candidato ou outro, mas sem grandes desdobramentos.
0: Ou seja, estaremos diante então de situações que a gente nem está imaginando que possam acontecer agora, nesse momento de campanha política, né, professora? Porque como esse fato agora que nem imaginávamos e que, como você traz, nem seria possível mudar de legenda, e por isso mesmo que o próprio TSE suspendeu depois essa mudança, né? Conseguiu corrigir ali, não produziu uns efeitos esperados talvez por quem tentou fazer esse processo de modificação ali, mas gerou o burburinho todo, gerou essa disputa e talvez gere algo para alguma narrativa de algum dos candidatos também. E aí vai nesse sentido, né, a pergunta. Acho que até você já começou a falar um pouco sobre isso, que é a eleição. É uma eleição de 2026 ainda talvez tão polarizada quanto a última de 2022. E aí, como uma ocorrência, né, como essa pode ser politicamente se tornar mais importante pela narrativa que produz um acontecimento desse do que pelo efeito jurídico que efetivamente vai ter e que realmente não vai ter muito, porque já foi corrigido ali. Flávio Bolsonaro já é candidato oficialmente pelo PL, o Renan segue sendo pela Missão, que é um dos cinco principais candidatos conforme as últimas pesquisas eleitorais. Esse episódio tende a produzir pensando na campanha do Flávio, né? Agora, um prejuízo ou pode paradoxalmente ser convertido também num combustível político para a candidatura dele? Ou seja, de repente até construir uma narrativa de que um candidato teria sido, teriam tentado impedi-lo de concorrer por uma alteração no sistema da justiça eleitoral e colocar esse sistema da justiça eleitoral como desconfiança mesmo, né? Gerar uma desconfiança em torno dele, haja visto que a gente já teve desconfiança em torno de outros sistemas como a própria urna eleitoral. Como que o eleitor pode observar isso?
3: Eu acho que a sua pergunta, como uma boa pergunta, já dá muitas respostas, né? Ela atualiza uma pauta que é uma pauta que indica uma instabilidade. Agora, lembrando, é uma simulação de instabilidade, porque aí não envolveu nenhum tipo de invasão, envolveu alguma prática aí, interna de dois partidos, que de uma certa forma não só atualiza a pauta que questiona a segurança do sistema eleitoral, mas também atualiza os laços que esses candidatos têm com seus próprios partidos. É como se eles estivessem retornado às suas casas e portanto, reorganizado o cenário que por um instante foi ameaçado de ser desorganizado, né? O que é uma fantasia, né? Na verdade, essas legendas, elas são legendas muito menos programáticas e muito mais pragmáticas. Mas se simula, se cria, né, uma simulação de que as peças do tabuleiro, elas foram reorganizadas e que os nomes, as candidaturas e as propostas, elas se reencontraram com seus eixos, né, com suas bases. E vitimiza ao mesmo tempo também, você tem razão, vitimiza o candidato que porventura teria aí, né, claro que de uma maneira performática, porque isso não teria feito, mas porventura teria aí ameaçado aí a sua possibilidade de se candidatar. De fato, isso serve de atualização desse repertório aí, que é um repertório estético, né, performático dessa direita, que nesse caminho, ao mesmo tempo, indica uma certa fragilidade. Né? Todo tipo de ação sem grande desdobramento, com pretensões apenas de atração, de visibilidade, também tem essa outra face, que é uma face de demonstração de fragilidade. O que há de vantajoso para esse setor é que, diferente das eleições anteriores, em que disputava o pai, né, o Jair, dessa vez eles também não têm uma Suprema Corte tão legitimada como outrora. Então, esses trânsitos, essas movimentações, elas não encontram uma resposta que sirva de força para estancar isso que pode ir ganhando relevo. E eu falo isso porque o STF está num desgaste que precisa ser reconhecido, né, de que o STF não é mais aquela salvaguarda da Constituição e da democracia brasileira que era há 5 anos atrás, 6 anos atrás ou até 3 anos atrás, principalmente com o caso Master. Então, isso explica também um STF mais tímido, ainda que o Alexandre de Moraes aí esteja também perdendo um pouco a mão e entrando numa certa sanha, né, por vingar aí o que lhe ocorreu. Então, e ao mesmo tempo, a polarização, ela tá maior, Kaique, porque a gente vê uma ofensiva por parte da direita e da extrema direita sobre a América Latina, contando inclusive com o Trump. Em contraposição, o outro polo, que é o polo que serviria de contraponto a isso, ele vem fragilizando-se, né? E por quê? Porque o único caminho desse outro polo seria a organização de base, né? A organização em partidos, em sindicatos, em associações, em conselhos, em dinâmicas de debate público, de tomada de consciência, esse trabalho que foi perdido e que levava muitos a se filiarem a partidos em torno de um programa de país. Isso se perdeu. Então, é uma polarização que ela assume dois polos, mas a estética, ela é a mesma para os dois polos, que é uma estética esvaziada de cotidiano político, né? A gente pode até dizer que a direita tem mais cotidiano político do que a esquerda hoje, porque ela tem a igreja, ela tem a milícia, ela tem a polícia, ela tem o tráfico, ela tem instrumentos de cotidiano, né, que estão ali no dia a dia do povo que trabalha, né? A esquerda não, a esquerda ela se institucionalizou a tal ponto que ela está ali se reproduzindo em seus mandatos e seus gabinetes e perdeu de vista aquilo que era da sua gramática. Então, há uma sensação, Kaique, de que, portanto, a polarização ela continua a mesma quando se ignora que ela se agravou. E isso vai levando com que o cenário de despolitização, ele aumente, porque você vai ver que ele só se retomou, o povo só voltou para a sua atividade militante política, para a sua atividade política, para além de uma interação social, nos últimos estertores do segundo turno das eleições passadas, né? Quando o PT desesperado apelava para sua militância, que já não mais existe, dizendo, por favor, vão para a rua. Essa ida para a rua, ela deveria ser para além desses poucos dias de segundo turno. E isso não é tarefa da direita. A tarefa que é de politização, a gente não pode esperar que seja, que venha da direita. Mas quem está pautando o modo de fazer política hoje é a direita. Então, a gente pode então entender que ela se atualiza, basta ver que as alternativas de esquerda aí entre os candidatos são mínimas. A gente tem um leque de alternativas no campo da direita, mas no campo da esquerda a gente tem uma figura que em 2030 não vai mais poder ser. Esse é o contexto, e um contexto em que eles se atualizam nesse estilo aí performático, rebaixado, pouco reflexivo, né, pouco mediado, muito através de uma mídia que não permite o contraditório, é muito unilateral essa propaganda, e ao mesmo tempo sem contar com as únicas ferramentas que poderiam vir na contramão disso, que são as instituições que vinham exercendo esse papel quase que heróico, e um trabalho que está na gramática da tradição da esquerda e que foi perdido, que é um trabalho não estético, mas ético, né, de cotidiano.
0: Professora Clarice Gurgel, cientista política que dá aula de ciências sociais na Unirio. Professora Clarice, você citou, né, achei legal essa parte também de trazer ali, né, os espectros políticos de como eles vêm também se desenvolvendo e pautando tudo ao longo dos últimos anos, que foi o que contribuiu para essa polarização cada vez maior que a gente tem observado. Porque isso também, né, quando houve esse episódio com registro de candidatura do Flávio Bolsonaro nos sistemas do TSE, o próprio TSE veio à tona e falou, né, se manifestou dizendo ali que houve tentativas de alteração de partido de outros candidatos à presidência também, inclusive do presidente Lula, que lidera as intenções de voto junto com o Flávio, Lula do PT, só que uma troca, por exemplo, no caso de Lula, que não chegou a ser efetivada. Houve ali a tentativa de alteração envolvendo Lula, que teria sido rapidamente revertida, que era uma tentativa de vinculá-lo ao Partido Democracia Cristã. Se não estou enganado, não vou me arriscar a dizer aqui agora, mas daqui a pouco posso até confirmar, o Democracia Cristã talvez não tenha nenhum candidato, ou se tem um candidato à presidência, está bem ali com quase nenhuma ou mínimas porcentagens de intenções de voto, segundo as pesquisas. Mas houve essa tentativa ali também, como aconteceu com o Flávio. Se o episódio, estou trazendo isso porque até que, né, que ponto episódios desse tipo conseguem realmente alterar alguma intenção de voto, e pensando na possibilidade de uma candidatura do Flávio poder explorar esse acontecimento para essa tentativa de conseguir alguns votos, de repente colocar o sistema de justiça em xeque ou acusar adversários disso. A do Lula também poderia, por exemplo, né, se a oposição disser que o episódio demonstra uma fragilidade das instituições eleitorais e que pode acabar ajudando aí a alimentar a desconfiança no sistema do qual ele também depende. Uma candidatura que é a principal ali contrária, principal adversário, também pode, de repente, se valer disso numa eventual campanha. Isso impacta na decisão de voto do eleitor? Não necessariamente. Qual que é a sua visão para os próximos dias, que isso também vai continuar talvez a ser um pouco falado, a depender também da investigação ali que vai se concluir?
3: Olha, Kaique, eu diria o seguinte, eu acho que os efeitos ideológicos propriamente dessa movimentação, eles não foram tão grandes, porque foi uma movimentação grosseira, né? Uma movimentação que evidentemente não requereria nenhum tipo de hacker ou invasão. Essa movimentação ela demonstrou é algo até mais preocupante, porque se você tem um sistema falho, você ajusta esse sistema. Agora, o problema é quando você tem um caráter falho. E o que está apontando aí é para o fato de que cada vez mais as pessoas, né, a sociologia, a constituição social, ética, comportamental, moral, dos que compõem essas legendas, é uma sociologia que aponta para uma crise civilizatória. As pessoas estão dispostas a todo tipo de grosseria e a lidar com a política de uma maneira tão jocosa que esse é o maior dano. Talvez o efeito ele seja mais ideológico do que político, eu diria. Qual a diferença? Um efeito político é um efeito que altera números e posições numa disputa efetiva de espaço. Os efeitos ideológicos são efeitos de miopia, de produção de ilusão, de fantasia, que vão repercutir desde o modo de ver até o modo de agir. Então, eu diria que esse tipo de prática, ele tem um efeito menos político, ou seja, de fragilizar um candidato ou outro, mas mais ideológico, no sentido de convidar o sujeito a participar da política da pior maneira, né? De uma maneira que não encontra limite para o fim que se busca. E eu acho que esse é o recado que tem sido dado nos últimos anos, de que para que você alcance seu fim, não importa os meios. Isso para mim é o maior dano. E o deslocamento que está se dando cada vez maior, e há muito tempo se dá, né, porque o fenômeno da ideologia é um fenômeno antigo, que remonta os reis, os nobres, e toda aquela estetização da política que eles mesmos já faziam. Então não é uma coisa absolutamente nova, mas parece deslocar de uma maneira mais radical a política do seu lugar de extrema importância, né, porque diz respeito a direitos, a condições de vida, a organização social da vida, né, a deslocar isso que é tão importante para um terreno do entretenimento, do consumo, de um certo gozo, né, no sentido forte do termo gozo, aquilo que é um prazer contraditório e vazio. Então, a política não precisa ocupar essa posição, ela não está nessa posição, né? A política, ao contrário, ela envolve muito sofrimento, muito sacrifício do corpo, né? Muita caristia, fome. Talvez seja esse o recado que eu buscaria dar, para o alerta que eu daria para esse tipo de comportamento ou de práticas que estão cada vez mais comuns e que encontram aí um espelho imperial, que é o próprio Trump e seu estilo burlesco e inconsequente de fazer política, e que está se espalhando para a América Latina toda, né, Kaique? Por isso aí eu acho que o cenário é mais dramático.
0: Professora, muito obrigado. Antes de agradecer totalmente a professora, falei do Democracia Cristã, notícia recente. Democracia Cristã, um partido que oficializou a advogada Clariana Barão, que disputa pela primeira vez um cargo eletivo à presidência da República, com a vice Fabiana Torquato, e essa sendo a primeira vez desde 1995, quando o DC foi fundado, que o partido lança um candidato sem ser o José Maria Imael à presidência da República. Então, só confirmando aqui, então a advogada Clariana Barão, que nem aparecia nas pesquisas de intenção de voto, porque ainda não se tinha essa ideia de que seria aí uma candidata via Democracia Cristã. Só para eu fazer também o complemento da minha pergunta anterior. Essa Clarice Gurgel, professora Clarice Gurgel, cientista política que dá aula de ciências sociais na Unirio, Universidade Federal do Estado do Rio de Janeiro, e também cientista política conversando com a gente. Clarice, muito obrigado pelo papo aqui com a gente.
3: Eu que agradeço, querido. Até breve.
0: Até uma próxima. Tchau, tchau.
3: Até. Tchau, tchau.
0: Bom, nosso tempo acabou, então chegou a hora de colocar ponto final em mais um episódio do Jabuticaba Sem Caroço. 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E eu aproveito para te convidar para ouvir o nosso próximo episódio, onde a gente vai falar sobre os brinquedos com inteligência artificial vendidos no Brasil. Uma nota técnica publicada pela Secretaria Nacional de Direitos Digitais do Ministério da Justiça e Segurança Pública apontou que esses brinquedos com IA podem representar riscos para crianças, como manipulação emocional e coleta de dados pessoais, entre outros problemas. Foram analisados 6 dispositivos vendidos aqui no país e o estudo contou com a participação de pesquisadores da Universidade Federal Rural de Pernambuco, a UFRPE, quem a gente entrevistou também nesse episódio, além de uma pedagoga sobre o uso consciente de telas digitais para escolas e famílias. Não perca. Tchau e até o próximo episódio.
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6: Voz do Brasil. As notícias do governo federal que movimentaram o país no dia de hoje.
7: Olá, boa noite.
6: Boa noite para você que nos acompanha em todo o país.
7: Terça-feira, 18 de agosto de 2026.
6: Vamos aos destaques do dia.
7: Atualização da lei seca.
6: Nova regulamentação prevê o uso de equipamentos para identificar outras substâncias além do álcool.
7: Após acidente, em caso de morte, será obrigatória a realização do exame para detectar álcool ou drogas ilícitas.
6: Atendimento à mulher.
7: Busca de informações sobre direitos e proteção lideram chamadas ao Ligue 180. Graziela Mendonça.
8: A violência psicológica respondeu por 35% das mais de 98 mil denúncias recebidas pelo canal nesta primeira metade do ano.
6: Anvisa aprova 2 novas canetas para tratamento de diabetes.
7: Os dispositivos possuem como princípio ativo a semaglutida, obtida por via sintética.
6: Em entrevista, a diretora da agência da agência Daniela Marreco, destaca a importância da aprovação desses medicamentos.
9: Consideramos, sim, bastante perigoso e, em termos de segurança, o paciente utilizar produtos que não estão regularizados pode, sim, trazer um risco à saúde das pessoas.
7: Hoje, na apresentação da Voz do Brasil, Luciana Vasconcelos e Luciano Seixas.
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7: O Conselho Nacional de Trânsito atualizou procedimentos de fiscalização da Lei Seca, que estabelece regras para coibir a condução de veículos sob influência de álcool.
6: As novas medidas entram em vigor após publicação no Diário Oficial da União.
7: E quem tem todos os detalhes das atualizações é a repórter Luana Karen, que conversa com a gente ao vivo. Boa noite, Luana.
10: Boa noite, Luciano e Luciana. Boa noite aos ouvintes da Voz do Brasil. O novo regulamento passa a prever 3 formas principais de verificação durante fiscalizações: teste com bafômetro, teste em equipamento específico que indica outras substâncias psicoativas, como drogas ilícitas, e constatação de sinais de alteração psicomotora do motorista por agentes de trânsito. Continuam sendo admitidas imagens, vídeos e outros meios de prova aceitos legalmente. A partir da resolução, fica instituída uma fase de triagem nas operações. Nesta etapa, poderá ser utilizado pré-teste ou teste passivo de alcoolemia. O resultado dessa primeira fase não poderá isoladamente gerar autuação ou caracterizar a condução sob influência de álcool. Nesses casos, será necessária a continuidade das avaliações previstas na norma, como o uso do bafômetro.
6: E Luana, a nova regra detalha mecanismos para situações que possam interferir no resultado do bafômetro?
10: Detalhe assim, Luciana, em situações envolvendo produtos que podem deixar temporariamente resíduos de álcool na boca, como o consumo de bombom de licor, pão de forma ou enxaguante bucal, a norma estabelece que deverá ser feito um novo teste. Isso pode ocorrer também quando algum fator técnico ou operacional comprometer o resultado válido.
7: Luana, a nova resolução também prevê o uso de equipamentos adicionais para verificar o uso de substâncias psicoativas, como drogas ilícitas?
10: Prevê sim, Luciana. A norma permite o uso de equipamentos para identificar a presença de outras substâncias além do álcool, capazes de alterar e comprometer a capacidade de dirigir, como drogas ilícitas e substâncias que determinem dependência. De acordo com a norma, o auto de infração deverá conter o tipo de substância detectada pelo equipamento. Para serem usados na fiscalização, os equipamentos deverão ser certificados pelo Inmetro. O texto regulamenta a possibilidade de testes toxicológicos e outros meios técnicos ou científicos para constatar a influência de substâncias psicoativas.
11: E Luana, naquele caso que o condutor se nega a fazer os testes quando solicitado, ainda continua valendo?
10: Continua assim, Luciana. Neste caso, o motorista